0: Globo, na CBN 94 no horário de Brasília. Muito boa noite, galera do Futebol Globo CBN. Tá no ar enquanto a bola rola, porque hoje é dia de Mengão na Libertadores.
1: Flamengo, Independiente del Valle.
0: Flamengo dá largada nas quartas de final da Liberta. O desafio é sair de Quito vivaço para decidir a classificação na semana que vem no Maraca. A bola rola daqui a pouco às 9:30 para Mengão e Del Valle. E você vai curtir toda a emoção do jogão com ele, a grife do Futebol Globo CBN. Ao lado dele tem a opinião de um craque. Ele conta e manda bem demais. E todas as informações da partida com o René Moura. Eu estarei o tempo todo na central da bola, de olho em tudo, eu disse em tudo, do esporte no Brasil e no mundo. E você participa com a gente, pode mandar mensagem pelo WhatsApp 97000-9988. Tá confiante no Mengão hoje? Pode mandar mensagem pra gente 97000-9988. Mensagem também pelo X, pelo Instagram, pelo YouTube e ainda pelo Fale Conosco, nos aplicativos da Globo e também da CBN.
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0: Aiello. Então tá combinadaço. A bola vai rolar, a gente conta tudo e você faz um montão de coisa. Olha aqui, ó. Você interage. Você participa. Você curte. Você compartilha. Mas eu sei que você gosta mesmo é disso aqui, ó. Você gosta de cornetar. Gosta ou não gosta?
3: Eu gosto disso.
0: Ah, você e o
4: Brasil
0: inteiro. Acesse as nossas redes sociais. A gente tá no Face, no X, no Insta e também no YouTube. Tudo isso no Futebol Globo CBN.
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0: Globo na CBN 97 no horário de Brasília, com a produção da fera brabíssima do João Aquino e na mesa de efeitos a criatividade de sempre do Jorge Presuntinho.
4: Acertou!
0: Vem aí aquele F5 no sofrito que não encontra a bola no rola. Hoje é dia de Mengão na Libertadores da América. Jogo de ida, Flamengo e Del Valle. O primeiro destaque do jogo, fala você, Renan Moura.
6: Vamos sim, Francisco Aiello e amigos ligados do Enquanto a Bola Não Rola. Pouco mais de 20 minutos para a bola rolar no estádio histórico Olímpico de Atahualpa. Jogo que pode hoje encaminhar, por que não, a classificação às semifinais da Taça Libertadores da América. O Flamengo em busca da oitava vaga para a semifinal em sua história desde 1981. Agora há pouco, na chegada ao estádio, o capitão e novidade na escalação, Bruno Henrique, disse que o Flamengo não vai mudar sua forma de jogar. Será um time ofensivo tentando ter a posse de bola, como também destacou o técnico Leonardo Jardim, para surpreender o Independiente del Valle, que já foi vice-campeão da Libertadores da América em 2016 e em 9 anos deixou a terceira divisão para chegar à primeira divisão, duas vezes campeão da Sul-Americana e que já foi campeão para cima do Flamengo em 2023 da Recopa Sul-Americana. Base da equipe da seleção equatoriana. De um lado, também tem o Flamengo, que também é base, por que não, da seleção brasileira, com alguns jogadores que também são importantes nesse cenário internacional, convocados também para as suas respectivas seleções. O banco de reservas do Flamengo é uma constelação. Para ter noção, Pedro fica como opção no banco. Lucas Paquetá, idem, jogador mais caro da história do Flamengo, que está definido com Rossi, Royal, Léo Ortiz, Léo Pereira e Ayrton Lucas. Pulgar, Jorginho, de Arrascaeta, Carrascal, Samuelino e o capitão Bruno Henrique. Do lado do Independiente Del Valle, 5 remanescentes ainda daquela equipe de 2023, como por exemplo camisa número 5, Schunk, que foi titular 3 anos atrás e segue como titular agora sob o comando técnico de Joaquim Papa. O técnico está apenas no seu terceiro clube depois de deixar a comissão técnica de Paulo Pezzolano, atual treinador do Internacional de Porto Alegre. O treinador do Independiente Del Valle tem características de um time ofensivo, relembrando o que foi Juan Ramírez à frente da equipe equatoriana, e é um discípulo de Marcelo Bielsa. Se for louco igual o ex-treinador da seleção uruguaia, hoje é promessa também de grande personagem à beira do campo, Chico.
0: Sem dúvida, Renan. 9:10 no horário de Brasília, já já tem Mengão e Del Valle, tem Edson Mauro, tem Renan Moura, eu estarei no comando da central da bola e a opinião com ele, ele conta e manda no Futebol Globo CBN. Boa noite, Carlos Eduardo Éboli.
3: Fala, Chico, boa noite a todo mundo que acompanha aqui o Futebol Globo CBN. Chico, é lógico que é jogo difícil, o Flamengo é melhor que o Independiente Del Valle, mas na minha opinião o Del Valle é o melhor adversário, comparando com os outros adversários dos outros brasileiros. Para mim o Del Valle é o mais qualificado, vive um grande momento, tá nadando de braçada no campeonato local, grande campanha na Libertadores da América, e em cima do que falou o Renan, é um time muito ofensivo, os dois times se espelham, né, nas suas características, mas do lado do Flamengo há mais qualidade. Não vejo como um problema gigantesco jogar em Quito, na altitude. Na única vez que o Flamengo jogou na altitude, nesse ano em Cusco, o adversário era fraco, bem verdade, mas falando no aspecto físico, o Flamengo se comportou muito bem. O Bruno Henrique, então, correu pra caramba, né? E não deu nenhuma demonstração de dificuldade de jogar na altitude. Cusco é mais alto do que Quito. Então, é um time acostumado, com várias experiências, é um time cascudo, o time do Flamengo, é o melhor time do continente, e se colocar isso hoje em prática, pode até sair com um bom resultado, um resultado positivo, uma vitória e encaminhar a classificação. Lógico que isso tem que ser construído no jogo. Haverá as dificuldades. O Independiente Del Valle vai jogar de maneira ofensiva, vai tentar fazer uma vantagem, vai para cima do Flamengo, mas o Flamengo tem totais condições, repito, de conseguir um bom resultado. Se jogar o que sabe, Flamengo é favorito, mesmo jogando na altitude.
0: Esse é Carlos Eduardo Éboli, comentarista do Futebol Globo CBN. Até agora, gente, nenhum brasileiro perdeu, hein? Nas quartas de final, na terça, o Fluminense venceu o Platense por 2-0. Ontem, um Palmeiras 0 para a equipe da LDU. E o Corinthians, na Argentina, ficou no 1-1 diante do Estudiantes. Outro destaque do Mengão. Volta você, Renanzinho.
6: Beleza, Chico, e Arrascaeta é o jogador que mais atuou pelo Flamengo na história da Libertadores da América. 69 partidas e também o líder em assistências com 19. Já o Bruno Henrique aparece logo atrás com 68 jogos e 18 passes para gol. Os dois são remanescentes da campanha desde 2019 da Taça Libertadores da América, com títulos importantes que colocam o Flamengo com 4 canecos nesse torneio. Em 22 partidas disputadas no Equador, o Flamengo soma 11 vitórias, 4 empates e 7 derrotas, 39 gols marcados e 34 sofridos. O rubro-negro balançou as redes em 18 desses jogos, sendo que em 13 o Fla marcou 2 ou mais gols. Também já ocorreram 22 confrontos contra equipes equatorianas pela Libertadores. O Flamengo soma 15 vitórias, 2 empates e 5 derrotas, 43 gols marcados e 23 sofridos. Os adversários já foram Emelec, LDU, Barcelona, Del Valle e Alcas. Além disso, ao todo, o Flamengo já disputou 97 partidas como visitante na história da competição, com 38 vitórias, 27 empates e 32 derrotas. Chico.
0: Legal, Renan, tá no ar o Futebol Globo CBN e você tá conectado com a gente. Já já tem Mengão e Del Valle no Futebol Globo CBN.
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0: 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Do jogo do Mengão na Liberta.
1: Futebol, vamos
0: jogo do Mengão na Libertadores,

0: hoje tem Mengão na Liberta. Vem aí Flamengo Independiente Del Valle no Estádio Olímpico Atahualpa em Quito, a 2.850 metros de altitude, o primeiro jogo do mata-mata das quartas da Libertadores e vale vaga para semifinal. O segundo jogo na próxima quinta-feira no Rio. O Flamengo entra em campo defendendo o título de campeão da Libertadores da América e líder do Campeonato Brasileiro. O Independiente Del Valle é campeão equatoriano antecipado. Ele tem 40 jogos em casa na Libertadores da América. Jogando em casa, perdeu apenas 2 na história da Libertadores da América jogando em casa. Então prepare o seu coração, prepare a sua emoção, porque a coisa vem aí e a gente vai contar tudo no Futebol Globo CBN, para você em movimento, no aplicativo, no carro, no celular, e para quem tá de olho na telinha, o áudio é melhor deixar com a gente. E agora vem aí o Renan Moura, o homem do vozeirão, atacando espaço e confirmando os artistas do jogo. 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

0: Libertadores da América em busca do pentacampeonato em 2026, definido e escalado pelo técnico Leonardo Jardim, com goleiro Rossi, camisa número 1, na lateral direita, Emerson Royal, 22, zaga formada por 3, Léo Ortiz, 4 para Léo Pereira, na esquerda, 6, Ayrton Lucas, meio campo 5, Eric Pulgar, 21, Jorginho, e 10, o Mago de Arrascaeta, na frente, 15, Carrascal, 16, Samuel Lino, e 27, o capitão Bruno Henrique, no banco de reservas, 42, Andrio, 2, Vanella, 13, Danilo, 44, Vitão, 18, Nico de la Cruz, 8, Saul, 20, Paquetá, 14, Antony Valência, 19, Plata, 7, Luiz Araújo, 9, Pedro, e 30, Joaquim Freitas.
1: Independiente del Valle.
0: O teu vale do técnico Joaquim Papa, definido e escalado com 1, Quintana, 13, Romero, 5, Schunk, 14, Carabarral, 19, Ló, 6, Alcivar, 28, Hugo Quintana, 10, o capitão ex-Fluminense Sornossa, 17, Rodrigues, 31, Pata, e 9, Gonzalez, no banco de reservas, 70, Peralta, 4, Espinosa, 8, Ochoa, 11, Perello, 15, Cortés, 16, Briones, 23, Viacaba, 32, Mendes, 33, Velasco, 52, Vázquez, 56, Edwin Quintero, e 99, Riasco.
2: A arbitragem do jogo.
0: A arbitragem é toda da Argentina. O árbitro, primeiro jogo, quartas de final, Libertadores da América, Facundo Telho. Assistente 1, Cristian Navarro. O 2, Gabriel Chardi. E o VAR, também da Argentina. Esse gosta de um baralho. Silvio Truco.
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0: Duda Éboli. Olho neles, hein, Duda?
1: É, as equipes equatorianas, né, num histórico recente, vem construindo, né, um retrospecto bem positivo nas competições continentais. Tem algo bom pro lado do Flamengo, é que não é um estádio assim, o Atahualpa, não é um estádio que sufoca, não é caldeirão, não é, inclusive, o estádio do Independiente del Valle, inclusive, a torcida é menor que o estádio, há vários espaços livres nas arquibancadas, isso vai dar um respiro maior ao Flamengo. Agora, o que não deve dar respiro ao Flamengo é, na minha opinião, a atitude inicial do Independiente del Valle. Eu acho que vai adotar um jogo de mais correria, de mais pressão, e o Flamengo tem que evitar o jogo de trocação, tem que buscar o controle com a bola no pé.
0: O Independiente del Valle é um time que tem dono, hein? É o empresário e bilionário equatoriano Michel Deller. Ele adquiriu o controle do clube em 2006, transformou numa equipe realmente de sucesso. Era um time modesto, praticamente um time de bairro, e hoje é uma das maiores potências de formação de atletas e inclusive a gestão. E o próprio Independiente del Valle, ele tem participação, o grupo dele, o grupo econômico dele, tem um grupo multiclubes com investimentos no Atlético na Colômbia e no Numancia da Espanha. O juiz apita e rolou, a bola começa o jogo.
2: Flamengo, Independiente del Valle.
0: A saída foi dada pelo Flamengo, jogando todo de branco, e o Del Valle todo de azul escuro. A bola já na defesa do Flamengo, vai Léo Pereira, atrasa pro goleiro Rossi no interior da grande área. Ele na frente da grande área com a bola dominada, pisa na bola, adianta de pé direito pela direita para Léo Ortiz. Léo Ortiz joga a bola pela direita para Emerson Royal, procura jogada, perde, vai lá, insiste, procura retomada pela esquerda, o jogador pata e ela volta pro goleiro Rossi. Rossi adianta de novo na intermediária do Flamengo para Léo Pereira. Léo Pereira bota a bola para Jorginho, tenta cruzar a linha que divide o campo pela primeira vez no jogo. O Flamengo, finalmente o Flamengo entra no território do Independiente del Valle pela direita, retoma a bola. Royal combinou pela ponta para Carrascal, devolve para Royal, novamente a Carrascal, tenta jogada pela intermediária, passa a bola, dá para Jorginho, procura jogada pelo meio campo, é desarmado, a bola volta no meio para Gonçalves, que tem 7 gols na Libertadores da América. Adianta a bola pelo lado esquerdo para Sornosa, o ex-jogador do Fluminense, vira o jogo para Pata, lá vai ele, levanta, põe na área, a defesa corta com Ayrton, com 1:15, retira a bola da grande área, ela volta pela direita para Romero, dominando pelo Del Valle, volta a bola pela defesa para Schunk, ele retoma, vai com a bola dominada, ainda Schunk pela defesa, domina pelo time do Del Valle, adianta a bola pela intermediária, procura Pata, Pata devolve na esquerda, tentava jogada com Lore, desarmado, Carrascal vai lá, retoma pelo Flamengo, chega a bola para Arrascaeta, Arrasca vira o jogo pro Samulino, ele não entendeu nada, e a bola vai pela primeira vez pela linha lateral pro time do Del Valle cobrar. Já com 2 minutos desse primeiro tempo, 0-0, e o jogo tá só começando. Jogo importante a 2.850 metros de altitude, e a bola volta a circular outra vez na intermediária. A bola vem novamente pela defesa do Del Valle, a bola vem pela defesa, a bola recuperada pela intermediária, a bola pela direita, retoma ainda o jogador Carabajal. Carabajal devolve, volta a bola para o seu goleiro Romero. Romero no interior da grande área, passa para Schunk, ainda o argentino Schunk com ela dominada, vira o jogo na esquerda para Lor. Lor devolve ainda para Schunk, que bota de novo para o Carabajal, que também é argentino, vai com a bola dominada pela intermediária, adianta, o Flamengo corta com Jorginho, bota para Arrascaeta, agora para Bruno Henrique, dá uma boa engrenada, vai Bruninho, tenta a jogada, entrou na área, a defesa corta com Lor, bota pela linha de fundo, e o Bruno Henrique deu um pique, quase chega lá, Renan.
3: Foi carregando na base da força, meio que sem jeito, e de qualquer maneira, a zaga do Del Valle cortou na hora H, na entrada da grande área, escanteio a favor do Mengão, que busca o primeiro.
0: É o primeiro escanteio do jogo, vai ser cobrado pelo Flamengo pelo lado esquerdo, com 3 minutos de partida, a bola vai ser levantada pelo Arrascaeta, vai botar lá no bolinho, e escanteio tem alerta de gol, galera rubro-negra. Arrasca toma posição pelo lado esquerdo, bate, levanta, põe na área, a defesa corta, Schunk retira de cabeça na grande área, ela volta pelo lado esquerdo na ponta, ainda retoma pelo Flamengo, procurava jogada pelo lado esquerdo, buscava lá Carrascal no interior da grande área, dividiu, perdeu a bola.

0: sai da área, bate ainda nas costas do juiz. O juiz acusa que a bola bateu realmente nas costas dele. O árbitro da partida, o argentino Facundo Teio, ele que apitou a Copa do Mundo de 2026 e apitou inclusive aquela final de 2024 no campo do River entre Botafogo e Atlético Mineiro, quando o Botafogo foi campeão da Libertadores da América. O árbitro da partida dá bola ao chão, a bola vem pela defesa do Independente Del Valle, volta pela lateral direita para Romero. Romero devolve no interior da grande área, bota para Schunk, o argentino vira pela esquerda para Lor, ainda pela sua defesa, recupera a bola, volta para Schunk, dá um chutão para frente, adianta a bola pela intermediária, procura pela direita, busca a jogada na intermediária para Hugo Quintana. O paraguaio é desarmado, mesmo assim retoma pela direita Romero, adianta na intermediária para Gonzalez, vai ele com ela dominada, o camisa 9 do Independente Del Valle, procura tocar a bola mais atrás da intermediária, bota pela ponta direita para Romero, Romero adianta na ponta, procura a jogada com Rodrigues, devolveu para Romero, vai cruzar a grande área, levantou, subiu e cortou Royal por segurança, bota a bola pela linha de fundo, jogada perigosa, hein, Renan?
1: Um atacante vindo buscar jogo na intermediária, quebrou a linha de defesa do Flamengo e cruzamento no segundo pau pro Royal, preocupado porque nas costas estava o Pata. 0-0, escanteio.
0: 5 minutos do primeiro tempo, escanteio vai ser cobrado pelo lado esquerdo, toma posição Lor, tá lá também Sordosa, passou pela bola, levantou Lor, botou na grande área, defesa corta pela intermediária do Flamengo com Arrascaeta. Arrasca, bota a bola pelo meio campo, ela sobra pela ponta direita pro ataque do Flamengo, é o Flamengo que desce pela intermediária, vai Samulino, adiantou, vira o jogo no lado esquerdo, tentando a jogada com Arrascaeta, e a bola chega limpa novamente para o goleiro do Del Valle, o Quintana, goleiro colombiano. Marque o tempo! 6, faltando 39 para acabar, para terminar o primeiro tempo no Olímpico Atahualpa, em Quito, e o placar, olha ele aí:
2: Flamengo
0: 0,
2: Independiente Del Valle
0: 0.
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0: Olho na telinha e o áudio. É melhor deixar com a gente. 13 graus em Quito, no Equador. Essa é a temperatura, mas vai baixar mais a temperatura. É a previsão que vem aí em relação ao final do jogo, por volta da meia-noite, 11 graus aproximadamente nesse jogo entre Independiente Del Valle e Flamengo. A bola volta a rolar na intermediária. Lateral cobrado na esquerda pelo Flamengo, pelo Ayrton Lucas, devolve pelo meio-campo. Ele perde a bola, retoma a bola, vai Ayrton, acelera pela ponta, é desarmado, vai lá, corta Romero e a bola vai pela linha lateral outra vez na intermediária pro time do Del Valle cobrar pela ponta direita. 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
0: 7 minutos do primeiro tempo, 0-0, Flamengo e Del Valle, é o jogo das quartas de final da Libertadores da América. O segundo jogo será na próxima quinta-feira no Maracanã. A bola é do Del Valle na intermediária com Romero. Romero vira o jogo pelo lado esquerdo, entrega para Sordosa, o ex-jogador do Fluminense, vira o jogo na ponta para Pata. Ele aproveita o embalo, ultrapassa a linha incrível do campo, devolve para Sordosa pela meia esquerda, domina já no campo do Flamengo, ainda o camisa número 10 com a bola dominada. Ele vira o jogo pela ponta direita, dá uma balançada lá para a ponta, tenta o Rodrigues, correu fora da área, vai tentar bater, levantou, completa Gonzalo. E a bola vai pela linha de fundo, é tiro de meta outra vez pro Flamengo cobrar. Duda, 8 minutos do primeiro tempo, Duda.
5: Até agora, Edson, os dois times dosando as energias, né? Um jogo mais cadenciado na saída de bola, Flamengo e Del Valle não fazem marcação alta, esperam mais no campo, é um jogo mais de troca de passe. Del Valle tá encontrando um pouquinho mais de espaço no campo do Flamengo, aí acelera um pouquinho mais o jogo, mas não levou perigo até agora, não.
0: 8 do primeiro tempo, 0-0, é o marcador, a bola vem vem de novo na intermediária pelo lado esquerdo, domina Lor pela defesa do Del Valle, volta para Schunk. Schunk com ela dominada, vai tentar passar a bola de novo na defesa para Carabajal, o argentino com ela dominada pela parte central da intermediária, devolve a bola para Schunk, ele vira o jogo na esquerda para Lor. Lor tenta o drible, envolve bem a lá o jogador do Flamengo, Carrascal, bota a bola na ponta, adianta para Pata, Pata já no campo do Flamengo, volta a bola outra vez na intermediária, vira o jogo para Alcivar, Alcivar devolve a bola pela defesa para Schunk, que bota pela defesa ainda para Carabajal. Carabajal cruza a linha que ele viu do campo, aciona pela direita Romero, entra de novo no campo do Flamengo, mas volta a bola para a defesa, devolve a bola para Schunk, que adianta novamente para Alcivar, ainda o jogador Ayr Silver com a camisa número 6, adiantou, a bola saiu, vai pela linha lateral novamente pro Flamengo cobrar pela ponta direita, 0-0 é o marcador, 9 minutos do primeiro tempo e o Flamengo tem um lateral pela direita, vai ser cobrado pelo Emerson Royal, Royal adianta a bola pela intermediária, vai lá Alcivar, corta, toca nela e coloca de novo pela linha lateral pro Flamengo cobrar. Marque o tempo. E o Flamengo ataca, a tentativa feita pelo Carrascal é desarmada, a defesa corta na esquerda com Lor, Lor adianta o jogo pela ponta direita, dá para Romero, ainda pela sua defesa, devolve pela intermediária, adianta para Hugo Quintana, levantou, toca Léo Pereira e coloca pela linha lateral aos 10. E o placar, olha ele aí.
2: Flamengo
0: 0,
2: Independiente del Valle
0: 0. 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Já são 11 minutos do primeiro tempo, ataca pela direita, busca a jogada pelo Del Valle, Rodrigues levantou, a bola tocada pela defesa do Flamengo, tocada ainda pelo jogador Pulgar, ela vai às mãos do goleiro Rossi no interior da grande área. Rossi vai ainda com a bola dominada com as mãos do interior da grande área, orienta os seus companheiros, adianta com as mãos, vira o jogo, procurava pelo lado esquerdo, Samulino, Samulino é desarmado no meio do caminho pelo Rodrigues, devolve a bola na intermediária, ele vira pela esquerda para Lor, bota a bola na ponta para Pata, ainda Pata tenta a jogada individual, levantou, botou na área, corta Ayrton de cabeça pelo Flamengo, retira da grande área e adianta para Samulino, Samulino devolve para Jorginho, Jorginho vira o jogo na esquerda, novamente na intermediária do Flamengo, procurava a jogada Arrascaeta, passa pro Bruno Henrique, é desarmado, a defesa corta novamente com Carabajal, Carabajal devolve a bola na intermediária do Del Valle para Alcivar, ele cruza a linha que ele vira o campo, vai com a bola dominada, bota na ponta para Pata, ainda Pata a joia rara do Del Valle, dominou, jogador de 22 anos, mas ela vai pela linha lateral para o Royal cobrar pela ponta direita e o técnico Joaquim Papa, ele que é uruguaio, tem 39 anos e ele tem um estilo agitado, hein, Renan Moura?
1: Pois é, ele é discípulo de Marcelo Bielsa, gosta muito dessa escola de treinador, bom de bola.
0: Pois é, aquela coreografia toda agitada, vai pra lá, vem pra cá, vamos ver, o cara tá fazendo sucesso no Del Valle, hein? A bola volta pro Del Valle na intermediária com Sordonça, vira o jogo na ponta para Pata, Pata tenta a jogada marcada pelo Royal, levantou, corta Léo Ortiz, bota a bola de novo pela linha lateral para o Del Valle cobrar, lateral vai ser cobrado pelo lado esquerdo, uma posição do jogador Lor, ele vai fazer lá o levantamento na grande área, tá lá fora, tá lá na pista, tá longe da linha, levanta com força, põe na área, a defesa corta a bola, volta na intermediária para Arrasca, Arrasca vira o jogo para Samulino, puxa o contra-ataque o Flamengo, ele cruza a linha que ele vira o campo, levanta a bola pela intermediária, vai Samulino, agora bota no chão, tenta a jogada fora da área, vai tentar bater mais atrás, devolve a bola no meio campo para Jorginho, Jorginho para Samulino, mais atrás na intermediária para Pulgar, Eric vira o jogo de novo na intermediária para Jorginho, Jorginho mais atrás pela defesa do Flamengo para Léo Pereira. É o Flamengo já no campo de ataque. Léo Pereira para Ortiz, devolve no campo do Flamengo para Léo Pereira. Vira o jogo na esquerda para Jorginho, dá para Ayrton, retoma a bola na ponta, agora com a Arrascaeta. Arrasca, bota a bola na ponta para Ayrton, vai levantar na grande área, a jogada é boa, levantou, a defesa toca, a bola vai pela linha de fundo, mas o juiz marca tiro de meta apenas pro Del Valle cobrar.
5: Jogada bem feita pelo Flamengo, né? Que eu acho que precisa pisar um pouquinho mais na bola como fez agora, raciocinar mais o jogo, troca de passe, a passagem em velocidade do Ayrton Lucas foi boa, o cruzamento é que foi horroroso.
0: Pois é, e olha aí, a galera do Flamengo já tá chegando aqui no chat ao vivo, Thiago Zuria, o Almiro José Ferreira Gonçalves, manda aqui um abraço para a nação da Globo CBN, acompanhando o futebol Globo CBN. A bola volta na intermediária para o Del Valle, o Del Valle retoma pelo meio campo com Sornosa, cruza a linha que divide o campo, bota de novo na intermediária para Pata, Pata com ela dominada, não é Plata, é Pata, esse é Pata, ainda com a bola dominada, vira o jogo pela meia direita, devolve a bola, procura a jogada no interior da grande área para Gonçalves, virou para Pata, hora da área, vai bater, devolveu para Lor na área, chuta, corta pelo Flamengo, Léo Ortiz no interior da grande área, em mais uma pressão do Del Valle, Renan.
1: E chega com facilidade a grande área do Flamengo, cortou de qualquer maneira o Ortiz, volta o Del Valle.
0: Lateral já cobrado novamente pelo Del Valle, a bola com Pata pela intermediária, desarmado por enquanto pelo Carrascal, que perde a bola, ela volta novamente pela defesa, recupera pela intermediária Romero, bota na ponta para Rodrigues, devolve para Carabarral pela intermediária do time do Del Valle, ele cruza a linha que divide o campo, adianta a bola na esquerda, dá para Schunk, Schunk novamente na defesa para Carabarral, estica a bola pela ponta para Romero, Romero pela intermediária, mais atrás a Carabarral, ele volta a dominar a bola no seu campo de defesa, altura do grande círculo, vira o jogo de novo para Schunk, Schunk tenta na intermediária para Sornosa, Sornosa outra vez armando o jogo, o camisa 10 do time do Del Valle, ex-jogador do Fluminense e do Corinthians, devolve a bola na ponta, chega na intermediária para Pata, acelera novamente o Del Valle para cima do Flamengo, lá vai o Pata, é habilidoso, vai tentar bater, tenta mais um drible, armou, se deu bem, corta Royal pela defesa do Flamengo e coloca a bola de novo pela linha lateral pro Del Valle cobrar. Marque o tempo! Faltando meia hora para acabar, para terminar o primeiro tempo em Quito. E o placar, olha ele aí.
2: Flamengo
0: 0.
2: Independiente del Valle
0: também 0.
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0: Ataca novamente o Del Valle, a bola levantada na ponta pelo Pata, saiu, foi pela linha de fundo, ele escorregou e a bola fugiu.
5: O Royal tá começando a tomar uma canseira por aqui pela direita, hein? O Pata tá caindo em cima dele e sempre tem alguém também passando em velocidade para puxar mais marcação. Dessa forma, o Del Valle tá conseguindo pelo menos jogar a bola na área do Flamengo. O Flamengo tá rebatendo, tá interceptando o cruzamento, mas o ideal é evitar o cruzamento.
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0: 16, o primeiro tempo 0-0, é o marcador, o Flamengo tenta dar uma respiradinha, há uma pressão maior do Del Valle para cima do Flamengo. O Flamengo tem a posse na bola com Bruno Henrique pela esquerda, era o Samulino, dominou, foi pro chão, o juiz para, marca, dá uma nova falta cometida pelo Romero, o camisa número 13 do Del Valle, a falta já cobrada na intermediária, Carrascal domina pelo Flamengo, volta a bola pela defesa para Jorginho, Jorginho devolve para Léo Ortiz, que desloca pela direita para Royal, Royal devolve para Léo Ortiz, na intermediária, passa para Jorginho, ainda no campo de defesa do Flamengo, Jorginho vira o jogo na esquerda para Léo Pereira, bota na esquerda ainda para Ayrton, Ayrton no seu campo de defesa, tenta a jogada individual, adianta a bola, tenta ainda, Bruno Henrique é desarmado, a defesa corta novamente na intermediária com o Rodrigues, ele vira o jogo pela defesa, volta já pro ataque pela direita, Sornosa levanta a bola, bate na defesa do Flamengo e chega novamente ao goleiro Rossi no interior da grande área aos 17 minutos do primeiro tempo, 0 pro Flamengo, 0 para o Independiente del Valle, é o primeiro jogo das quartas neste cruzamento entre Flamengo e Del Valle na Libertadores da América. A bola volta a circular pela direita para Bruno Henrique, Patrick devolve pelo meio campo do Flamengo, retoma Carrascal pela intermediária rubro-negra, desloca a bola na ponta pelo lado esquerdo para Ayrton Lugar, ele cruza a linha que divide o campo, passa a bola para Samulino, Samulino mais atrás para Léo Pereira, adianta novamente para Jorginho, Jorginho vai reconstruir a jogada no meio campo do Flamengo, passa a bola pela direita para Léo Ortiz, tenta cruzar a linha que divide o campo, volta a bola, adianta, dá para Bruno Henrique novamente para Léo Ortiz, dá uma balançada no interior da grande área para o Arrasca, tenta, domina mal, a defesa corta e a bola volta finalmente para o jogador Carabarral, ele adianta, bota novamente no campo do Flamengo, Arrasca olhou demais a bola, hein, Renan Moura?
1: Quando ela passou, já estava no controle do jogador do Independiente del Valle. Tem que ser rápido, porque a bola tem velocidade na altitude.
0: É verdade, 2.850, essa é a altitude em Quito, no estádio Atahualpa, quando o Flamengo vai à luta pela direita com Bruno Henrique, devolve na intermediária rubro-negra, volta a bola para Léo Ortiz na intermediária ainda para Léo Pereira, ele vira o jogo na defesa para Pulgar, Eric cruza a linha que divide o campo, bota pela ponta direita para Samuel Lino, lá vai o Samulino que tá na seleção brasileira, ainda Samulino com ela dominada, volta a bola para Pulgar, bota na ponta direita, adianta para Royal, Royal na direita, volta a bola novamente para Samulino, Samulino na intermediária, bota na área pro Arrasca e o goleiro Quintana vai pro chão para pegar, Renan.
1: Bela leitura de jogo do Samuel Lino, dando uma bola, quebrando as linhas de defesa do Independiente del Valle, só quem não entendeu foi o Arrascaeta, quando foi em direção à bola, o goleiro já tava com ela, 0-0.
0: Pois é, e o Arrasca precisa se ligar mais, hein, Duda?
5: É, e ele tá jogando mais à frente, inclusive, né? O jogador que tá jogando mais próximo da área, o campo tá reduzido pro Arrasca, tem que ficar esperto, até agora na parte ofensiva do Flamengo, Samuel Lino é o que tá entendendo melhor, fazendo a melhor leitura de jogo.
0: Marque o tempo! Faltando 25 para acabar, para terminar o primeiro tempo em Quito, no Equador. Anda, ataca outra vez pela direita, busca o time do Del Valle. A bola chega na ponta direita, vai lá para a grande área, chuta Gonçalves, a bola bate na trave, volta na direita no complemento do Rodrigues. E o Royal tá lá para pegar. Renan Moura.
1: Impressionante. Livre de marcação, Charlie Gonçalves conseguiu finalizar dentro da pequena área praticamente. Bola deu um beijo no poste esquerdo do Rossi e foi saindo lateralmente, 0-0.
0: É, e o Flamengo tem que ficar mais ligado depois dessa bola na trave aos 20 no primeiro tempo. O Flamengo tem que se ligar total. Vamos lá, Mengão. O Flamengo pela direita com o Royal, adianta na intermediária, dá para Bruno Henrique, tenta a jogada pela ponta para Arrascaeta. Ele correu naquele passinho do Arrascaeta, vai lá, a defesa corta com Schunk, que devolve ao goleiro Quintana, o goleiro colombiano do Del Valle, bota a bola na frente na grande área, volta ainda para o jogador Alciva, devolve pela defesa para Schunk, vai com ela dominada, agora para Carabarral, bota na ponta para Lor, ele cruza a linha que divide o campo, combina a jogada com Pata, Pata retoma, volta para o jogador Alciva pela intermediária, cruza a linha que divide o campo, bota a bola pela ponta direita, adianta na intermediária do Flamengo para Rodrigues, tentou a jogada, é desarmado, Ayrton corta, adianta na ponta para Samulino, Samulino dispara pelo lado esquerdo, marcado por dois jogadores do Del Valle, ele rende a linha lateral, devolve a bola outra vez na intermediária do Flamengo para Léo Pereira, vai começar tudo de novo, Léo Pereira, Léo Pereira vira a bola para Léo Ortiz, ainda Léo Ortiz pela defesa do Flamengo, em linha reta, bota a bola pela ponta direita para Royal, Royal retoma, dá na ponta, tenta Carrascal, fez a jogadinha, 1-2, 1-2, mas não funcionou, Renan Moura.
1: Pois é, falta comunicação nesse ataque do Flamengo. No lance anterior, meu amigo, o Rossi só rezou, porque tava sozinho camisa número 9.
5: Marcação toda errada do Flamengo, né? Um olhando pro outro e deixou o Gonzalez sozinho ali pra escolher o canto e fazer o gol. Deu azar, acertou a trave agora. Um primeiro vacilo defensivo do Flamengo no único lance até agora de perigo na partida.
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0: 22 no primeiro tempo, faltando 23 para acabar, para terminar. A bola é do ataque do Flamengo. Vai Carrascal, domina, bota pela direita, procura Royal. Vai lá, rasca, toca na bola e ela vai outra vez pela linha lateral. Daqui a pouco vem aí no intervalo a resenha: Chico Aiello, Renan Moura e o Duda Éboli aqui no Futebol Globo CBN. Novo lateral, a bola foi tocada pelo Arrascaeta, lateral vai ser cobrado, mas agora vem aí então a pausa para a hidratação e para meditação, hein, Duda?
5: É, ofensivamente o Flamengo não conseguiu construir nada de interessante até agora na partida, né? Tá cometendo erros de passe, erros de leitura, a tabela em profundidade, a bola na frente, ela tem que ser muito bem medida, porque não dá para correr à toa. Não dá para correr à toa a quase 3 mil metros acima do nível do mar. Não dá. Então, o Flamengo precisa ter mais precisão nos passes. Tecnicamente, o Arrascaeta não está fazendo uma boa partida, ele está até com campo reduzido, está jogando mais à frente. Teve até a oportunidade de dominar uma bola dentro da área, uma bola simples para a categoria do Arrascaeta, mas ele não conseguiu dominar. E aí tem que ver se ele está com dificuldade, porque o Flamengo tem banco para isso, para não perder a rotação. O Independiente Del Valle, o Edson, ele respeita muito o Flamengo. Ele não faz pressão, não é jogo de correria. O Independiente Del Valle está medindo, dosando muito bem os movimentos. Está resguardado ali atrás, está segurando na defesa, avança, trocando passe, só acelera quando se aproxima da área. E está conseguindo abrir o seu jogo pelos lados do campo, direita e esquerda. Isso força o jogo em cima dos laterais do Flamengo. O Pata está caindo bastante em cima do Emerson Royal, mas até então, até o lance do Gonzalez, o Flamengo estava rebatendo bem as bolas dentro da área, estava se defendendo bem dentro da área, até que veio o lance do Gonzalez, que ele acertou a trave. No único lance de perigo da partida. Tá faltando mais do Flamengo ofensivamente. Pisar mais na bola, olhar mais um pro outro, compactar mais o time, jogadores se aproximarem mais e criarem situações de ataque. O melhor jogador ofensivamente pro Flamengo é o Samuel Lino. É o que tá conseguindo, parece mais confortável no jogo. Bruno Henrique não tá bem, Carrascal não tá bem e, como já disse, o Arrascaeta tá numa outra rotação.
0: Marque o tempo! Faltando 20 para acabar, para terminar o primeiro tempo. E o placar em Quito, no Equador. Olha ele aí.
2: Flamengo
0: 0.
2: Independiente Del Valle
0: também 0.
8: Edson Mauro.
0: E aí, beleza? Ligado no Futebol Globo CBN. A bola volta a circular. Acabou o tempo para hidratação. Uma pausa para hidratação. A bola volta a circular pela ponta direita. Busca pela intermediária Rodrigues. Domina pelo Independiente Del Valle. Cruza a linha que divide o campo. Adianta a bola pela esquerda para Pata, é um jogador perigoso, tem 22 anos. A bola volta pelo lado direito, bota na ponta, faz a tentativa com Rodrigues, ele cortou, primeiro Ayrton toca nela e a bola vai de novo pela linha lateral para o Del Valle cobrar. Já cobra pela direita Rodrigues, devolve a bola pela intermediária, volta pela ponta para Romero, Romero mais atrás a Carabajal, Carabajal adianta para Schunk, o argentino cruza a linha que divide o campo, bota a bola pelo lado esquerdo, volta pela intermediária para Pata, Pata outra vez para Lor, Lor outra vez no meio campo para Carabajal, ele invade o campo do Flamengo pela meia direita, passa a bola na ponta para o lateral Romero, Romero novamente para Carabajal, que volta para Schunk, o quarto zagueiro adianta a bola de novo pela intermediária, devolve para Lor, Lor vira o jogo do lado esquerdo, tenta a jogada mais uma vez da intermediária para Sornosa, o camisa número 10 com ela dominada, Sornosa domina a bola, volta pelo meio campo, adianta na intermediária para Alcivar, Alcivar pelo meio campo, pela direita para Romero, ainda para Carabajal, lá vai o zagueiro, entrou na área, Léo Pereira corta, a bola fica presa, Pulgar erra, volta, Sornosa na meia lua, é um perigo, o Flamengo não corta, afinal Royal dá um chutão pra frente e bota a bola na intermediária. A defesa do Flamengo agora virou um caos. Renan!
1: Rapaz, virou pelada dentro da grande área do Flamengo, ninguém conseguia acertar a bola, nem os zagueiros do Flamengo, nem os atacantes do Del Valle, e a bola ficava, me chuta, 0-0.
0: 27, faltando 18 para acabar, para terminar o primeiro tempo no Olímpico Atahualpa, em Quito, no Equador. A bola é do Del Valle na esquerda com Pata, Pata domina, marcado pelo Royal, devolve a bola na intermediária para Lor, vai levantar na grande área. área, tenta novamente Pata, tem o ângulo, volta no meio campo para Sornosa, outra vez para Pata, Pata ainda com ela dominada, ele é chamado de La Perla, a pérola do time do Del Valle, devolve a bola pela ponta direita, faz a tentativa, Romero devolveu, botou na área, corta Samulino pro Flamengo, completa Ayrton, bota novamente a bola na intermediária do Del Valle, ela chega novamente pro goleiro Quintana, Quintana domina pelo meio campo, volta pela intermediária, adianta para Alcivar, Alcivar agora para Sornosa, é o Del Valle outra vez que vem para cima do Flamengo, na ponta direita Rodrigues, levantou, tenta Gonçalves, corta Léo Pereira e bota a bola novamente pela linha lateral. 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
0: 28 minutos do primeiro tempo, faltando 17, 0-0, Flamengo e Del Valle no primeiro jogo das quartas de final da Libertadores da América. O Del Valle tem novamente a posse na bola pela defesa com Carabarral, bota a bola na ponta para Romero, Romero adianta para Rodrigues, vira o jogo pela extrema direita, prepara, levanta, põe na área pro Gonzalez, subiu e pegou lá no alto, o goleiro Rossi pelo time do Flamengo. Duda, qual é o perigo maior desse time do Del Valle?
5: Não, o Del Valle vai se sentindo cada vez mais à vontade na partida, né? Se começou respeitando demais, já tá acabando aquele respeito, tá acelerando mais o jogo e não tá deixando o Flamengo com a bola. Acho que o principal desconforto do Flamengo é não ter a bola.
0: 29 no primeiro tempo, faltando 16 para acabar, a bola volta a circular por conta do Del Valle na intermediária com Carabarral. Carabarral vira o jogo para Schunk, ele cruza a linha que divide o campo, adianta para Sornosa pela intermediária, vai o camisa 10, devolveu, virou para Pata, que é desarmado na defesa pelo Pulgar, mas a bola volta para a defesa do Del Valle, retoma ainda Schunk, ele devolve ao goleiro Quintana na chegada na grande área, de pé direito, vira o jogo pela ponta, dá para Romero, Romero domina pela intermediária, volta a bola pelo meio campo, entrega para Hugo Quintana na direita para Rodrigues, devolve a bola, passa para Gonzalez na extrema direita, uma nova tentativa do Del Valle, vai ainda Rodrigues, devolveu para Romero, uma balançada na grande área, levanta, a bola foi testada, vai lá, Pata, cruza, põe na área, a defesa corta, retoma, Ayrton dá um chutão quando o Flamengo passa sufoco, minha gente, o Del Valle vai para cima de novo, a bola pela meia direita, tenta Sornosa, corta pelo Flamengo Pulgar, mas ela volta ainda para Pata, fora da área, bota na área, Ayrton de cabeça alivia, volta a bola para Samulino, o Flamengo agora dá uma respiradinha, Samulino passa para Jorginho, Jorginho perde a bola outra vez na intermediária para Alcivar, vira o jogo pela extrema direita, bota na ponta para Rodrigues, é o Del Valle que acelera para cima do Flamengo, já chegamos a meia hora do primeiro tempo, o Del Valle vai comandando o jogo nesse momento, o Flamengo recua, vem a bola na intermediária para Sornosa, domina, adianta pelo meio campo, novamente na intermediária do Flamengo com Alcivar, vira o jogo pela defesa, no Flamengo, no campo do Flamengo é o Del Valle que pressiona com Carabarral, Carabarral devolve para Alcivar, Alcivar tenta de novo na intermediária, domina a bola, dá para Lor, Lor mais atrás na defesa, entrega a bola para Schunk, Schunk novamente a Carabarral, devolve a bola para Schunk, Schunk em linha reta na intermediária, para Sornosa, fora da área, trabalhou, bota para Pata, levanta a bola, vai tentar a jogada do Del Valle na linha de fundo, prepara, cruza, põe na área, a bola passa, à direita do Rodrigues, vai pela linha de fundo, mas que pressão é essa, Renan?
1: É um sufoco, ora nas costas do Emerson Royal, ora nas costas do Ayrton Lucas, é um Deus nos acuda, 0-0.
0: Marque o tempo, 31, faltando 14 para acabar, para terminar o primeiro tempo no Olímpico Atahualpa, em Quito, no Equador. E o placar, olha ele aí.
2: Flamengo,
0: 0.
2: Independiente del Valle,
0: também 0.
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0: E no final de semana tem mais, vem aí a 27ª rodada do Campeonato Brasileiro, rodada já decisiva, faltando 12 rodadas para acabar o Brasileirão, tem Flamengo, tem Fluminense, Vasco, Botafogo, tudo no Futebol Globo CBN. O Flamengo se defende pela direita com o Royal, Royal adianta, bota a bola outra vez no campo do Del Valle, retoma pela defesa Schunk, Schunk vira ainda no seu campo de defesa para Carabarral, Carabarral Carral procura cruzar a linha que divide o campo, ele avança pela intermediária, bota a bola pela ponta direita para Romero, Romero combina a jogada com Rodrigues pela extrema direita, vai lá, corta pelo Flamengo, Ayrton comete a falta, o juiz para, dá nova falta na intermediária contra o Flamengo. 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
0: 33, faltando 12 para acabar, para terminar o primeiro tempo. Flamengo leva sufoco, tá 0-0, mas é atacado a toda hora pelo Del Valle. O Del Valle outra vez na intermediária com o Lor, bota a bola para Pata, Pata devolve pela defesa para Schunk, procura jogada outra vez para Pata, a bola chega na ponta para Lor, Lor devolve para Schunk, outra vez na intermediária, Pata retoma, tenta a jogada pelo meio campo para Alciva, ele vira o jogo pela extrema direita, entrega a bola para Romero, dá uma paradinha, tenta a jogada pela ponta, ainda pressionando o Flamengo no campo rubro-negro, vem a bola outra vez na intermediária, retoma o jogador Hugo Quintana, devolve para Arciva, vira o jogo na esquerda para Ló, vai levantar na grande área, outra vez na ponta para Pata, para Ló, ele tem chance de cruzar, levantou, a bola passa pelo Pulgar, corta Jorginho, completa novamente Pulgar, mas o Flamengo não respira, lá vem o Del Valle de novo na intermediária do Flamengo, a bola passada na intermediária para Sornoso, vai crescendo o Del Valle para cima do Flamengo, Flamengo todo recuado, a bola na ponta direita para Romero, vai levantar na grande área, devolve a bola, arma pela ponta direita, vai Romero, levantou, dá uma balançada na área, a bola sobra para Pata pelo lado esquerdo, fora da grande área, mata a bola no peito, marcado pelo Royal, tem chance de cruzar, vai devolver a bola na ponta, prepara, levantou, a bola bate no Sordoza, corta ainda a defesa do Flamengo e bota pela linha de fundo, mas que pressão, Renan!
1: Conseguiu fazer o corte de joelho, o Léo Ortiz. É escanteio pelo lado esquerdo, vem Sornosa na bola.
0: 34, faltando 11, novo escanteio pro Del Valle cobrar na esquerda, vai Sornosa, ex-jogador do Fluminense, ele que é o capitão do time do Del Valle com a camisa número 10, vai levantar a bola na grande área, partiu pra bola, levantou, botou na área, a defesa corta, a bola sai da grande área, volta pela ponta direita para Rodrigues, ele retoma no bico direito na grande área, prepara, chuta, a defesa corta pelo Flamengo com Ayrton, o Flamengo recua todo, o Flamengo acuado, o Flamengo praticamente todo na entrada na grande área, vem a bola na ponta, Ló levanta, bate no peito do Léo Ortiz e o Flamengo cede o novo escanteio, Renan.
1: Foi de cabeça, bom de bola, e olha que ele se arriscou, hein? Porque uma bola dessa daí veio com muita velocidade em direção de novo à grande área, testada firme, colocando pela linha de fundo, escanteio pela direita, vem Sornosa.
0: 35, Sornosa agora pela direita, vai cobrar o escanteio pro Del Valle, deixa a bola lá pro Lor, vai partir pra bola, ordenou o juiz, levantou, botou na área, tenta chute, não pegou, a defesa do Flamengo aperta, a bola tocada pelo Royal, mas houve uma falta, hein, Renan?
1: Sobrou aí, parece que um cotovelo ou um ombro na cara do Emerson Royal. E aí o jogo tá paralisado para o atendimento. Foi um braço que sobra no rosto do Emerson Royal. Jogo paralisado 0-0.
0: Marque o tempo. 36, faltando 9 para acabar, para terminar o primeiro tempo em Quito. E o placar da Liberta. Olha ele aí.
2: Flamengo
0: 0.
2: Independiente del Valle
0: também 0.
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0: 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O Flamengo na direita. Vai Samulino. A bola longa demais. Foi pela linha de fundo. É tiro de meta outra vez pro Del Valle cobrar. 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
0: A essa altura, Duda, 37 no primeiro tempo, Flamengo pressionado a toda hora, alguma solução aí que o Leonardo Jardim pode ajudar o time, Duda?
5: É, o Flamengo precisa retomar a bola, né? É o pior momento do Flamengo na partida, o Flamengo não consegue construir nada, tá acuado no seu campo, até agora conseguiu nesse momento fazer aí duas jogadas mais no campo ofensivo, dar uma aliviada, mas o Flamengo erra muitos passes, se sente pressionado, na hora de aliviar, sempre tem um erro lá atrás a ser cometido, agora, pra sorte contra o Flamengo, nenhuma finalização perigosa mesmo com toda essa pressão.
0: Pois é, tivemos uma bola na trave do goleiro Rossi, mas o Flamengo agora respira um pouquinho e tem um escanteio pelo lado esquerdo para o Arrasca cobrar. Vai levantar a bola pelo lado esquerdo, vai botar lá no bolinho e escanteio, tem alerta de gol, quem sabe vem aí o gol pro Flamengo respirar na altitude de Quito. Ordenou o árbitro, levantou a Arrasca, botou na área, a bola descaiu, volta na esquerda para Lor dominar pelo Del Valle e a bola não sai, não vai pela linha lateral. Ele evita a saída da bola pela lateral, retoma de novo perto da bandeirinha, ele volta a bola pelo lado esquerdo da sua defesa, devolve a bola para Schunk, que adianta na intermediária para Sornosa. Sornosa vira o jogo pela defesa, ainda para Hugo Quintana pela ponta, devolve a bola para Romero, volta, passa mais atrás a Carabarral, que devolve ao goleiro Quintana, o colombiano Quintana, bota a bola na frente da grande área, ele adianta a bola, tenta ainda o Alcívar, é desarmado, volta a bola para Quintana, o goleiro do Independente Del Valle, ele vira o jogo de pé direito pela defesa para Carabarral, bota pelo lado esquerdo para Schunk, ainda Schunk com a bola dominada pela intermediária, vai marcado ali de longe pelo Bruno Henrique, a bola volta ainda Schunk devolve, dá pro goleiro Quintana. O Flamengo agora tenta adiantar um pouquinho a sua marcação para poder fazer a retomada na bola, mas lá vem eles de novo pela extrema direita, a bola vem na intermediária, retoma pela metade do campo, Hugo Quintana cruza ali, aquele vira o campo, vira o jogo na esquerda para Lor na ponta para Pata devolve mais atrás da intermediária para Sornosa, lá vem de novo Del Valle para cima do Flamengo, a bola vem pela extrema direita para Romero, vai tentar a balançada na grande área, levantou, Léo Pereira corta e a bola vai de novo pela linha lateral para o Del Valle cobrar pela ponta direita. Já são 39 minutos de sufoco para o Flamengo. Flamengo vai se defendendo agora, lateral pela ponta direita para Romero fazer a cobrança pelo time do Del Valle, vai levantar a bola pela extrema direita, levanta a bola, faz o latereio, bota na área, corta Pulgar, a bola volta, retoma ainda, tenta Samulino, retoma finalmente Jorginho pelo Flamengo, volta a bola para Sordosa, chuta e ela vai pra fora. É tiro de meta finalmente pro Flamengo cobrar.
5: O Flamengo parece assustado, sabe? Alguns movimentos, tá chutando de qualquer maneira. Parece um time despreparado até para uma situação como essa. Agora, para fazer marcação alta de qualquer maneira, toda desconjuntada, é melhor não fazer. Porque aí você oferece tudo que o Del Valle quer, que é vencer essa primeira marcação alta ruim e ganhar espaço para jogar. E do jeito que tá, acho que aí tem menos um em campo. Porque ele não consegue dar combate, a bola não chega lá na frente. Ele tá fazendo figuração em campo.
0: Quase 40 do primeiro tempo. 0 pro Flamengo, 0 pro Del Valle. Aqui no chat ao vivo, a galera tá chegando. Gonçalo Pereira, o Thiago Soria manda aqui o placar dele. É isso aí, manda o recado e a gente manda pro ar também. Com a gente aqui, o Samuel Silva, o Samu Silva, participando com a gente no Futebol Globo CBN, e o Prandi também tá com a gente aqui no chat ao vivo. Marque o tempo. 40, voltando 5 para acabar, para terminar o primeiro tempo. Ataca novamente o Del Valle na esquerda. A bola chega na ponta com Pata, bota na ponta para Lor, devolve a Pata, mais atrás a Schunk pela direita, na defesa para Carabarral. Ele invade o campo do Flamengo pela meia direita, vai lá, agarrado pelo Arrasca, e a falta tá marcada sem cartão, mas tá marcada. E o placar, olha ele aí:
2: Flamengo
0: 0,
2: Independiente Del Valle
0: também 0. E aí, beleza? Ligado no Futebol Globo CBN. Daqui a pouco vem aí a resenha do intervalo, a resenha do Chico Aiello, o Renan e o Duda Éboli contando tudo desse primeiro tempo em Quito, no Olímpico Atahualpa, primeiro jogo das quartas da Libertadores da América. A bola vem pela ponta direita, retoma na intermediária Quintana, Hugo Quintana solta a bola, bola longa, saiu, vai pela linha lateral pro Mengão cobrar. 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
0: 42 no primeiro tempo, a bola volta a circular pela defesa do Flamengo, há uma falta em cima do Arrascaeta e a nova falta vai ser cobrada na intermediária. O intervalo vem aí, já é hora do Jardim olhar pro banco do Daeboli.
5: Sim, porque ele precisa olhar o rendimento dos jogadores, né? O Flamengo não pode ter jogador sem participar dentro de campo. O jogo tá muito difícil, por exemplo, o Arrascaeta. O Carrascal tá mal, ele tem opções para mudar. E olha ali, você tem o Paquetá, o Plata, totalmente acostumado com esse tipo de cenário. O Flamengo precisa jogar mais com a bola.
0: E o Flamengo tem a posse na bola com Pulgar, e a Eric retoma e devolve no interior da pequena área ao goleiro Rossi. Rossi de pé esquerdo adianta a bola pela intermediária, bota no campo de ataque, tentativa com Samulino, desarmado pela defesa por Romero. O Biro volta a bola na intermediária, busca a jogada no meio campo, dá para Hugo Quintana. Hugo Quintana solta a bola no meio campo, entra a jogada com Lor, desarmado, há uma falta cometida em cima do jogador do Flamengo. O árbitro da partida, o argentino Facundo Teio, para a marca da uma nova falta na intermediária para o Flamengo cobrar em cima do Bruno Henrique. A falta cometida pelo Lor, Bruno Henrique fica lá enrolado com o jogador, leva depois uma pernada lá do Hugo Quintana, foi pro chão, mas tá tudo muito bom, tá tudo muito bem e o Bruno já tá de pé. E a falta cobrada pela defesa do Flamengo, o Flamengo procura jogada pela intermediária, adiantava o Pulgar, Pulgar perde a bola no meio do caminho, volta ainda na intermediária, retoma pela meia direita, busca Hugo Quintana, bota a bola pela ponta para Romero, Romero mais atrás já na intermediária do Flamengo para Carabarral, avança pela ponta, tenta Pata, recebe, lá vai ele, o garoto de 22 anos, volta a bola de novo pela intermediária, adianta para Sornosa, o camisa 10 levanta, põe na área, tenta Gonçalves, a bola sobra, corta Ayrton, bota pela linha de fundo. Novamente um momento de pânico na defesa rubro-negra, Renan.
1: Perigo total, porque primeiro, zagueiro do Flamengo, o Léo Ortiz, tenta fazer um corte, a bola ainda fica viva na pequena área e o Ayrton Lucas manda para escanteio porque aparecia nas costas dele o Rodrigues. Bola pelo lado direito, vem o Ló.
0: 44 minutos, o lateral esquerdo, Ló, pela ponta direita, toma posição para fazer a cobrança do escanteio, ajeita a chuteira, dá uma olhada na bola e vai botar lá no bolinho. Partiu para a bola, levantou, botou na área, tenta, vai lá por trás, tenta ainda Gonçalves, é desarmado, devolve a bola a Hugo Quintana, corta Bruno Henrique pela defesa do Flamengo. Flamengo completamente acuado na sua grande área, a bola sai de novo pela linha lateral, outra vez para Arcivar cobrar pelo time do Del Valle. Ele vira o jogo pela defesa para Carabarral, devolve a bola para Arcivar, ainda com ela dominada, vira pela direita, busca a jogada novamente com Hugo Quintana. Hugo Quintana bota a bola pela ponta, tenta Pata, salta primeiro Royal, corta de cabeça pelo Flamengo, ele desafia ali a jogada do Carrascal. Carrascal tenta puxar, mas não consegue, a bola volta, há uma nova falta cometida pelo Carrascal. O juiz para, marca, não tem cartão, mas tem papo, Renan Moura.
1: Pois é, um jogo de poucas faltas, a verdade é essa, mas essa daí foi mais dura e é a favor do Del Valle, o que parece. 3 minutos.
0: 45, vamos até 48, vamos até 48, 0-0. A falta cobrada, bola na ponta para Gonçalves. Ele tenta pelo time do Del Valle, a defesa corta com Royal, coloca novamente pela linha lateral para o Del Valle cobrar. Lateral cobrado pela esquerda pelo Lor, devolve a bola para Pata, Pata retoma, tenta a jogada pelo meio campo, volta para Carabarral, é um zagueiro agressivo, zagueiro que vai pro campo de ataque, devolve a bola na esquerda para Schunk, Schunk tenta de novo para Lor pela ponta, vai tentar levantar na grande área, busca a jogada pelo meio campo, volta para Pata, Pata mais atrás da defesa para Schunk, já são 46, faltando 2 para acabar, para terminar o primeiro tempo, 0-0, é o marcador Flamengo e Del Valle, é o primeiro jogo das quartas de final da Libertadores da América. Procurava sair jogando, Carabarral é atacado pelo Bruno Henrique, ele comete uma falta já cobrada pelo Del Valle. O Del Valle tem de novo a posse na bola com Lor, Lor Teodoro vira o jogo na esquerda para Pata. Pata domina pela intermediária, procura jogada pelo meio campo, vai fazer uma nova tentativa na jogada individual, vai lá Royal, bota outra vez pela linha lateral pro time do Del Valle cobrar. 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
0: E o Del Valle agora tem um problema, hein, Renan?
1: É, o Charlie Gonzalez sentiu a parte posterior da coxa esquerda. Vai receber atendimento médico, 7 gols até aqui. E ele pode ser uma preocupação para o técnico Joaquim Papa, já que é o principal nome da equipe. Vai tentar continuar até o fim desse primeiro tempo.
0: Não dá não, né, Duda?
5: Acho que não dá não. Ele foi de poucas palavras ali com o pessoal. Não vai dar não. Já botou a mão na boca, tá desolado. Acho que não vai dar não.
0: Pois é, e no momento em que ele caiu, o jogador Ló apareceu na telinha, fazendo realmente uma cara de desespero, porque ele tem 7 gols, é o artilheiro da Libertadores da América do Del Valle. E o Flamengo retoma a bola com Carrascal pela intermediária, tenta puxar o ataque, desarmado, vai pro chão, Arrascaeta tenta retomada, mas a bola volta pela defesa com Romero e devolve ao goleiro Quintana no interior da grande área. Ele vira a bola de pé esquerdo, bota a bola para frente, trabalha outra vez pela metade da intermediária. O Flamengo procura recuperação, vai lá, Carrascal domina, solta a bola pela direita para Bruno Henrique perto da grande área. É um ataque raro do Flamengo, um raro ataque do Flamengo. Bruno Henrique para Royal, devolve a bola para Jorginho pela meia direita, adianta para Pulgar, Eric na ponta para Royal, vai tentar levantar a bola na grande área. É o Flamengo pressionando, tentando uma nova jogada pelo meio campo com Jorginho. Ele vira na esquerda para Léo Pereira. É o Flamengo aos 48, esgotado o tempo, vai acabar, vai terminar o primeiro tempo, mas o Flamengo ataca pela direita com Emerson Royal, marcado pelo Ló, dá um drible nele, levantou, botou na área, tentou, Arrasca, a bola longa vai saindo pela linha de fundo, e o Arrasca nem foi lá para conferir, ela saiu, é tiro de meta, mas o juiz apita e termina o primeiro tempo em Quito.
2: Flamengo
0: 0
2: Independiente del Valle
0: também 0. E agora vem aí
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1: Clube da CBN, 10:19 no horário de Brasília, intervalo de jogo em Quito, jogo difícil pro Flamengo, 0 para o Flamengo, 0 também para a equipe do Del Valle. Já já tem Carlos Eduardo Éboli, comentarista do Futebol Globo CBN, e a opinião dele, hein, para esse primeiro tempo de 0-0 em Quito. E eu tô esperando já a sua participação. 97.9988. Curtiu ou não curtiu esse primeiro tempo do Flamengo, hein? E tá acreditando no segundo tempo? Acha que o Mengão melhora no segundo tempo? Tem que entrar o Pedro no jogo, tem que entrar o Paquetá. Pode mandar mensagem pra gente. 97.9988. Eu quero te ouvir no Futebol Globo CBN.
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0: 10:20, no horário de Brasília, intervalo em Quito, jogo de quartas de final da Libertadores da América, jogo de ida, hein? 0 pro Flamengo, 0 para a equipe do Del Valle. Carlos Eduardo Éboli, comentarista do Futebol Globo CBN, qual é o seu destaque, o resumo desse primeiro tempo, que já já você conta tudinho, Éboli.
1: É, a única coisa boa pro Flamengo é que o primeiro tempo passou, e passou 0-0, ou seja, sem ferimentos. Mas jogar mesmo, que é bom, rolou não.
0: Já já, Carlos Eduardo Éboli vai contar e mandar. E você vai ouvir tudo no Futebol Globo CBN.
2: Eu gosto disso.
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0: 23 no horário de Brasília. 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É hora de opinião nessa Central da Bola. O que foi o primeiro tempo? De 0 Flamengo, 0 Del Valle. Ele conta e manda no nosso timaço.
1: Foi uma partida bem fraca do Flamengo. Bem fraca do Flamengo. Por isso que o 0x0 foi ótimo. 0x0 foi ótimo. Acho que faltou mais precisão ao Independiente Del Valle. Faltou um pouco mais de objetividade, porque o Independiente Del Valle teve o domínio do jogo, principalmente depois da parada para hidratação, parada técnica. Ali deu para ver com clareza um domínio do Del Valle empurrando o Flamengo para trás, o Del Valle acelerando mais o jogo, pressionando, obrigando o Flamengo, forçando o Flamengo a cometer muitos erros, até mesmo na fase defensiva ali, rebatendo bolas, mas chutes tortos, sabe? Um Flamengo acuado, um Flamengo pressionado e sem saída de bola. E esse Flamengo, ele fica desconfortável quando você tem um adversário plantado ali no campo dele, quando ele não tem a capacidade de jogar com seus volantes. O Del Valle tá matando a saída de bola com o Jorginho e com o Pulgar. Isso é muito complicado pro Flamengo, a partir do momento que não há uma aproximação do setor ofensivo. O Arrascaeta tá isoladão lá na frente, completamente fora do jogo. Para mim, esse primeiro tempo mostrou que não é jogo pro Arrascaeta. Não é, até agora, um jogo pro Arrascaeta. Eu não insistiria pro segundo tempo. O Arrascaeta é craque, é uma referência técnica, mas a gente tem que contextualizar. É um jogo diferente, onde há dificuldade, sim, de jogar em Quito. Eu esperava ver um Flamengo com menos dificuldades, um Flamengo mais organizado, adotando um jogo até mais cadenciado, segurando mais a bola. Isso até aconteceu no início da partida, porque o Del Valle respeitou demais o Flamengo. Os primeiros 20 minutos foram de muito respeito do Del Valle. O Del Valle não acelerou, o Del Valle também cadenciou, não fez linha alta, marcou mais no seu campo, retomando a posse de bola, ia com cadência até o campo do Flamengo e aí buscando os lados do campo, tentava chegar até a área do Flamengo. Inclusive foi assim que nós tivemos a única grande chance desse primeiro tempo, que foi o chute na trave do Gonzalez, numa jogada pelo lado direito. Cruzamento, marcação toda errada do Flamengo, o Flamengo vinha rebatendo bem essa bola na área, mas aí todo mundo ficou plantado e olhando o Gonzalez sozinho. O Gonzalez bateu seco na bola e acertou a trave. Deu azar, sorte do Rossi. E o Gonzalez saiu contundido. Tudo indica que não vai voltar pro segundo tempo. É uma boa notícia pro Flamengo. Uma notícia complicada pro Flamengo. O Del Valle usa bastante o Pata, que tem velocidade, tem habilidade, tá caindo em cima do Emerson Royal. E ele faz a jogada de linha de fundo. É que, repito, Independiente Del Valle, se você olhar para a estatística, 10 finalizações Independiente Del Valle, a gente só vai lembrar da bola na trave. Só vai lembrar da bola na trave. As outras finalizações de estatística. Bola sem direção, bola sem perigo. O Rossi não fez uma única defesa. O Rossi não fez uma única defesa na partida. Isso mostra a falta de eficiência também do Independiente Del Valle, que mesmo pressionando, principalmente a partir da parada técnica, em que acabou o respeito, o Del Valle foi para cima, o Del Valle apertou, aí subiu as suas linhas e aí passou a colocar muita dificuldade na saída de bola do Flamengo. Então a jogada do Flamengo morria no meio de campo, não chegava lá na frente. E aí você provoca aquela sensação de quê? De pressão. De pressão que causa muito desconforto, expondo sempre alguém ao erro. E mesmo assim, nesse momento de maior pressão do Del Valle, não houve nenhuma finalização perigosa. Nenhuma finalização perigosa. Então o Flamengo, ó, ufa, respirou, tem que jogar melhor no segundo tempo. Tem que buscar mais alternativas, fazer alterações. Repito, não voltaria com a Arrascaeta. Não voltaria com a Arrascaeta. Talvez também esperar um pouquinho, vamos lá, espera um pouquinho ali pro Carrascal, mas o Carrascal tá cometendo um erro, que é carregar demais a bola, tem que pisar mais na bola. Para mim, o melhor jogador na parte ofensiva é o Samuel Lino, que tá fazendo a leitura melhor. Bruno Henrique, tecnicamente, não tá bem, a bola não tá chegando lá na frente, é bem verdade. Tá chegando toda errada lá na frente. Tanto é que o Flamengo não teve nenhuma finalização. Há muito tempo eu não via isso. Não lembro de um último jogo que o Flamengo não teve uma única finalização ao longo de todo um primeiro tempo. Então mostra como o Flamengo foi um nada na parte ofensiva e é isso que tem que melhorar. O Flamengo precisa se arriscar um pouco mais com organização e ameaçar mais o Del Valle, tirar o Del Valle de uma zona de conforto, porque no segundo tempo tudo indica vai ser pressão do início ao fim para que o Del Valle conquiste uma mínima vantagem que seja para carregar para o Maracanã.
0: Muito bem, intervalo de jogo, 0 Flamengo, 0 Del Valle, já já tem o segundo tempo e a gente conta tudo no futebol.

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5: De nada. O Pedro já precisa iniciar já no segundo tempo pra gente fazer um golzinho pra começar a melhorar isso daí, meu irmão. Senão vai ficar difícil, hein? Vamos que vamos.
6: Valeu, Alan. Obrigado pela participação aqui no Futebol Globo CBN. Você já disse, né, Éboli? Não voltaria com a Arrascaeta pro segundo tempo, né, Éboli?
7: Não, não voltaria. Aí, pra mim, a melhor opção ali seria o Paquetá. E acho que o Plata também é uma boa opção pra entrar nesse segundo tempo. Pedro, como colocou aí o nosso ouvinte, cara, o jogo não tá se desenhando pro Pedro também, não. Porque o Flamengo tá jogando com linha mais baixa.
6: O bola tá chegando, gente.
7: E aí você tem que ter combate, você tem que ter movimentação numa linha mais baixa, não é a praia do Pedro.
6: Muito bem, o Del Valle já voltou pro segundo tempo, Renan, e nada do Mengão ainda, né? A gente tá já com 16 minutos de intervalo, Renanzinho.
8: Exatamente, Chico, tô aguardando a volta do time do Flamengo, isso inclusive é passível daquela punição, né, financeira, que a Conmebol costuma aplicar aos clubes que realmente demoram a voltar. Teve alteração no time do Del Valle, tá? O Charlie Gonzalez não consegue jogar o segundo tempo, foi substituído pelo Riasco.

0: com a camisa número 99, um centroavante por outro.
1: Muito bem, um centroavante por outro e nada do Flamengo para esse segundo tempo. Eu lembro o seguinte, tá, gente? Hoje é o último jogo das quartas de final, jogos de ida. Na terça-feira, o Fluminense venceu a equipe do Platense por 2-0 e ontem duas partidas. Um Palmeiras 0 LDU e o Corinthians, fora de casa, empatou com a equipe do Estudiantes. 1-1 foi o placar do jogo. Semana que vem tem tudo de novo, os jogos de volta. O Fluminense vai à Argentina, o Corinthians em casa recebe Estudiantes, o Palmeiras vai até Quito e em casa o Flamengo recebe também a equipe do Del Valle. O Flamengo voltando para o segundo tempo, o Del Valle já voltou, quem tá de volta é ele, é a grife do nosso timaço.
2: E aí, beleza? Chico Aiello comandando a resenha do intervalo do Futebol Globo CBN, ao lado do Renan Moura e do Duda Éboli. 0 pro Flamengo, 0 pro Independente Del Valle, que mexeu, retirou por contusão o Gonçalves, jogador que tem 7 gols na Copa Libertadores da América, e entra o 99 Reasco pelo time do Del Valle. O Flamengo vem jogando, vem entrando, voltando agora a prestação, hein? Renan Moura.
0: Pois é, a alteração também do time do Del Valle é processada só agora para a entrada do Djorkaeff Riasco. Isso aí, Djorkaeff, nome de jogador internacional.
2: Pois é, bom, então vamos à luta, vamos ver o que é que o Flamengo consegue. O árbitro da partida, Facundo Teio, da Argentina, apita e rolou a bola, começa o segundo tempo.
3: Flamengo, Independiente Del Valle.
2: A saída agora foi dada pelo Del Valle, jogando todo de azul contra o Flamengo, todo de branco. E o Flamengo recupera uma bola pela direita, busca a jogada na intermediária Royal. Ele é desarmado, tenta Bruno Henrique, a defesa corta, a bola volta pro campo do Flamengo, corta Léo Ortiz adianta pela intermediária, a defesa do Del Valle faz o corte com o jogador Alcivar, bota pelo lado esquerdo, busca a jogada com Pata, Ata dá uma paradinha, adianta pelo lado direito para Romero, ainda pela defesa do Del Valle, volta a bola pela intermediária, dá novamente ao zagueiro Carabajal, o argentino da camisa número 14 do Del Valle, ele cruza a linha que divide o campo, adianta pela esquerda para Pata, Pata dá uma paradinha, vai com a bola dominada na linha de fundo, levantou para Lóculos, salta Ayrton de cabeça, Samulino completa, dá pro Arrasca, Arrasca mais atrás no lado esquerdo, devolve a bola para Ayrton, Ayrton chuta, a bola bate, não chegou a bater no jogador do Del Valle, vai apenas para lateral pro time equatoriano cobrar, lateral já cobrado pela direita pelo Romero, que devolve para Alcivar, mais atrás na defesa para Carabajal, que volta na esquerda para Schunk, adianta na intermediária para Lor, cruza a linha que divide o campo, entra no campo do Flamengo, troca passes na esquerda com Pata, Pata outra vez na intermediária, Emerson Pata, bota a bola pela defesa, passa, chuta Carabajal, a bola longa saiu, vai pela linha lateral, outra vez pro Flamengo cobrar. No chat ao vivo a galera tá chegando, o Prandi, o Samuel Silva, o Thiago Soria, o Cícero Peixoto lá em Boca da Mata nas Alagoas acompanhando o Futebol Globo CBN. Lateral outra vez pro Flamengo cobrar com Ayrton Lucas ainda no campo de defesa rubro-negro, adianta a bola na intermediária para Carrascal, Carrascal é desarmado pelo Alciva, volta a bola pelo lado esquerdo, adianta na ponta, dá para Pata, vai tentar o cruzamento na grande área, dominou fora da área, tenta o drible, Royal retoma, bota a bola para Carrascal que dá para Arrascaeta, Arrasca para Bruno Henrique, faz a proteção com o corpo, vai pro chão, o juiz da partida para a marca da falta, cometida pelo Sordoza também, o capitão do time do Del Valle na intermediária. Já são 2 minutos e meio do segundo tempo, a bola vai ser levantada na intermediária do Flamengo, na falta cometida em cima do Bruno Henrique. Qual é a info, Renan?
0: Não, só pra gente contextualizar, né? Djorkaeff foi jogador francês, campeão mundial em 98, da Eurocopa de 2000 e da Copa das Confederações em 2001 com a França.
2: Pois é, vai ver que inspirou aí o Djorkaeff Reasco, não é isso, Renan? Papai sabe das coisas. coisas, hein, minha namora?
0: Pois é.
2: São três minutos do segundo tempo, lateral pela direita, não, pela esquerda da defesa do Flamengo, e o jogo começa no segundo tempo devagarinho. E o Léo Pereira agora é chamado ao lado do jogador Reasco, o árbitro da partida chama os dois, acalma ali os dois jogadores, pede paz, pelo amor de Deus, paz no jogo, e a falta é cobrada na intermediária do Flamengo, a bola recuada por goleiro Rossi, vira pela defesa, volta pela intermediária, vem pelo lado direito da defesa do Flamengo, retoma a bola na intermediária, busca a jogada Jorginho tá mal hoje em campo, hein, Jorginho, é desarmado, vem a bola, Reasco chutou, e o Rossi tá lá pra pegar, Renan!
0: De novo, o Jorginho saiu jogando muito mal. Arma o contra-ataque pro time do Del Valle, que arriscou de fora da área em direção à baliza do Flamengo, e tá lá o Rossi para fazer a defesa, 0-0.
2: 4 do primeiro tempo, 0-0 é o marcador, a bola vem pra defesa do Del Valle, na defesa vai lá Carabarral, domina, aperta lá pelo Flamengo, faz a tentativa ainda Bruno Henrique, a bola volta pro goleiro Quintana vira o jogo pela defesa para Romero adianta pela intermediária, bota a bola pelo meio campo, ela vai e volta pra defesa do Flamengo, retoma pela direita, vai lá, tenta Carrascal tá mal também, hein? Tem muita gente mal nesse jogo. O Duda tá só anotando aqui, hein? 68% de domínio do Del Valle no primeiro tempo contra 32 pro Flamengo. Pra você ver o abismo que foi o primeiro tempo. E o Flamengo retoma de novo, o Pulgar adianta, volta, vai Samulino, tenta a jogada individual fora da área, desarmado. A defesa corta pelo lado direito com o Quintana. Hugo Quintana volta a bola pela defesa ainda, dá para Romero, é atacado por trás, há uma nova falta cometida pelo Jorginho e ferrou, hein, Renan?
0: Foi o Eric Pulgar, deu aquela raspada com as travas da chuteira no tornozelo do adversário e cartão aplicado, tá? Para o Eric Pulgar.
4: Cartão bobo, né? Cartão bobo, tá tocando pra trás. Deu porque tá irritado, não sei, mas assim, um cartão bobo, na medida que o Flamengo não tem a bola, ele vai ser mais vezes exposto a uma marcação no mano a mano e fica pendurado, correndo risco.
2: Já são 5 minutos do segundo tempo, o Del Valle tem um escanteio pela direita, Sornosa vai fazer a cobrança pela ponta, vai levantar na grande área, chega lá também o jogador da camisa 17, Rodrigues, pelo Independiente Del Valle, a bola vai lá pra grande área, vai lá pro Bolinho, uma posição Sornosa, partiu pra bola, levantou, botou curtinho na área, corta de cabeça, arrasca pelo Flamengo e tira a bola da grande área, volta pela ponta direita, retoma outra vez pela ponta, ainda o jogador Romero na intermediária, deixa para Rodrigues no meio campo para Arciva com ela dominada, volta a bola pela defesa ainda, adianta para Rodrigues, cruza a linha, aquele vídeo campo, passa a bola da direita pelo lado esquerdo, tenta pata no meio do caminho, corta Royal, Flamengo volta a sofrer nesse comecinho do segundo tempo com a pressão do Del Valle, a bola vem ainda pela intermediária, ela é retomada pela defesa, volta Carabarral pela defesa, dá para Junque outra vez pela intermediária, vem a bola pelo meio campo, ela é recuperada pelo lado esquerdo, retoma Lor volta a bola pro goleiro Quintana, no interior da grande área, marque o tempo. Faltando 39 para acabar, para terminar o jogo em Quito, no Equador. E o placar da Liberta. Olha ele aí.
3: Flamengo
2: 0.
3: Independiente Del Valle
2: 0.
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2: 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Volta o Del Valle outra vez pressiona pelo lado esquerdo, colora ainda pela sua defesa, entrega a bola para pata mais atrás, a Junque vai com ela dominada pela defesa do Del Valle, vira o jogo pela ponta direita para Romero, ainda pelo seu campo de defesa, adianta pela intermediária do Flamengo, vai lá, Ayrton corta pela defesa do Flamengo, dá para Carrascal, ele de calcanhar, bota a bola na ponta para Samulino, vamos lá, Mengão, vamos dar uma animada, Mengão, Carrascal para Arrascaeta, retoma a bola perto da meia lua, é desarmado, a defesa corta, mas havia impedimento, Renan.
0: Bem marcado pelo árbitro, o assistente número 2 também, o Gabriel Chad. Tava à frente o Arrascaeta. Tá desligado, desconectado, 0-0.
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2: Pois é, e hoje o Arrascaeta tá uma parrasca carreta mesmo, hein? Tá devagar, devagarinho. Prime do Flamengo. A bola vem pra defesa no Flamengo, recuada pelo Jorginho ao goleiro Rossi no interior da pequena área. Ele vai lá, pega a bola com as mãos, dá uma sambadinha na frente do jogador Reasco e volta pela direita para Léo Pereira. Léo Pereira domina pela defesa. O Léo Ortiz volta a bola pelo, novamente pro goleiro Rossi, que dá na intermediária para Léo Pereira. Léo Pereira pelo meio campo encaminha a bola para Arrascaeta. Ah, meu Prime, ele é desarmado, perde a bola mais uma vez, ela volta pela intermediária para Schunk, ainda Schunk com ela dominada, volta pelo lado esquerdo para Pata. Pata domina, fora da grande área, vai fazer uma nova tentativa pelo lado esquerdo, domina a bola, vai na jogada individual, avança novamente o Del Valle contra a grande área do Flamengo, a bola retomada na intermediária, tenta, vai lá, Sordoso é desarmado, retoma novamente pelo Flamengo, Carrascal adianta pro Bruno Henrique, que é desarmado na defesa pelo Lor, arma novamente o Del Valle, um ataque para cima do Flamengo, lá vai Pata na intermediária para Sornosa, vira o jogo pela direita para Romero, ele escapou pela direita, mas a bola fugiu, vai pela linha lateral outra vez pro Flamengo cobrar. Marque o tempo, faltando 35 para acabar, para terminar o jogo, e o placar é quinto na Libertadores. Olha ele aí.
3: Flamengo
2: 0,
3: Independiente del Valle
2: 0.
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2: Volta o Flamengo. O Flamengo tem a posse na bola pela defesa com Ayrton. Dá para Jorginho. Triangula de novo com Ayrton. Ayrton para Jorginho. Ele tem campo livre para fugir com a bola dominada. Adianta pelo meio-campo para Carrascal, que perde a bola. Carrascal perde a bola de novo. Vai lá, toca nela. A bola vai pela linha lateral. Mas antes cometeu uma falta em cima do número 6, Alcivar, do time do Del Valle.
4: O Leonardo Jardim tá gostando do que ele tá vendo. Não é possível. A atuação do Carrascal é péssima. Arrascaeta continua mal. Errou voltar com o mesmo time. É que o Independiente del Valle também não ameaça, não faz nada, não tira proveito desse Flamengo numa péssima noite. Agora, o Leonardo Jardim tem banco, tem que mexer.
2: Quase 11 do segundo tempo, novamente pressão do Del Valle para cima do Flamengo com Carabarral, bota a bola na ponta direita, retoma Rodrigues, tenta o drible, vai lá Samulino, ele retoma e coloca a bola para a lateral, já cobra pela direita, vai Carrascal, devolve, bota na área, Hugo Quintana, salva Royal, mas bota pela linha de fundo, Renan Moura.
0: Tô de graça o escanteio, sozinho Emerson Royal na pequena área, foi dominar a bola, se enrolou todo, bola escapou e foi pela linha de fundo. Esse é o Emerson Royal, 0-0.
2: O escanteio vai ser cobrado na esquerda, toma posição pelo Del Valle, Sornosa, vai botar lá no bolinho, vai partir pra bola, levantou camisa 10, levantou, botou na área, sobe Léo Pereira, ele corta adianta a bola para Arrascaeta, corre Arrascaeta, Arrascaeta vai lá, divide a bola, retoma pela intermediária, volta pela esquerda para Jorginho, é atingido pelo jogador Rodrigues, vai pro chão, o juiz da partida com cartão na mão e... ferrou, hein, Renan?
0: Carabarral com a 14 fez a falta em cima do Arrascaeta. Rapaz, o tempo é implacável mesmo, hein? O Arrascaeta tá cheio de pé de galinha, mão de bola.
2: É mesmo?
0: 0-0.
2: Pé de galinha. Que é isso, Renan?
0: Tá. Eu também tô, mão de bola. O tempo também tá implacável comigo.
2: É mesmo? Bom, são 12. Olha aí, descoberto do Renan. Vai ver que é esse o problema. Pé de galinha, hein, Duda?
4: Ah, esse é o menor dos problemas, né? Os problemas nesse jogo são outros e são piores.
2: Pé de galinha resolve. Vai lá no cirurgião plástico e tá tudo bem. Agora são 12 no segundo tempo. O Ayrton arrasta a bola pela intermediária, vai lá, corta Romero, comete a falta, o juiz para, marca, dá uma nova falta, Ayrton reclama, vai ter cartão ou não vai ter cartão, Renan Moura?
0: Vai ter cartão sim, para o RP, Relações Públicas, tá lá na camisa dele, RP, às costas, mas o árbitro chegou, falou que vai aplicar, mas por enquanto só conversa com o Romero. Mas nas costas é o Daicol RP. Quase marca de malha. 0x0.
2: Você tá criativo hoje, Renan.
0: Mas não é?
2: Aquela pé de galinha, agora malha.
0: É, não é empresa de malhas.
2: Bom, vamos aguardar a próxima criação do Renan Moura. Já são 13, ainda tem 32 minutos para exercitar a sua criatividade aqui no Futebol Globo CBN. Mas o mais importante é que o Flamengo ganhou a falta, Renan.
0: Pelo lado esquerdo, vem Carrascal.
2: Carrasca! Carrascal toma posição para fazer a cobrança, vai botar lá no bolinho. Vem coisa boa aí. Partiu pra bola, levantou, botou na área. O ataque fechou e a bola saiu. Num bom momento do Flamengo. Renan!
0: Primeira finalização do Flamengo no jogo. A cabeçada pra trás do Léo Ortiz. Houve um desvio leve. E a bola foi por cima da meta do Quintana. Escanteio pela direita, quem sabe, Mengão?
2: Quem sabe agora vai, escanteio, tem alerta de gol. Não, mas cancelou, Renan Moura.
0: O tal do menino Vá, né? O que gosta de baralho, Silvio Truco, foi lá e falou, não, tira de meta.
2: Bom, aqui no chat ao vivo a galera tá chegando, a Aline Vasconcelos tá chegando, também o Samuel Silva, ele manda um recado, gostei aqui do recado, hein? Aí com a gente também o Ramos participando do Futebol Globo CBN. Já são 14 minutos do segundo tempo, 0 pro Flamengo, 0 pro Del Valle, o Independiente Del Valle, que é o campeão antecipado no futebol equatoriano. A bola vem pela defesa, pela direita com Carabarral, o argentino solta o pé, bota pra frente, tenta Reasco, ele de cabeça volta a bola pela intermediária, o Flamengo tenta respirar com Pulgar, retoma a bola, dá para Arrascaeta, passa para Pulgar, no meio para Bruno Henrique, para Arrascaeta, corre Arrascaeta, Arrasca vai pelo lado esquerdo, devagarinho, retoma a bola, tenta o drible, é desarmada, a defesa corta de novo, mas o Flamengo retoma perto da grande área do Del Valle, vai com Jorginho que hoje não está nos seus melhores dias, hein? Devolve a bola para Ayrton, ele recupera e recua pro goleiro Rossi no Flamengo, imediatamente bota a bola na frente da grande área, vai começar tudo de novo, o Flamengo tenta dar uma respiradinha pela direita com o Carrascal, bota na ponta para Royal, ainda Royal com ela dominada, volta para Carrascal em cima da linha que divide o campo, volta a bola pela defesa para Léo Ortiz adianta mal, perde a bola para Reasco, arma a jogada na esquerda, vai Sornosa fora da área, chutou, Rossi tá lá pra pegar, e o Léo Ortiz agora se desculpa pela bobagem, Renan.
0: Desculpa, ele tem que pedir perdão, porque foi um passe ridículo do Léo Ortiz. Armou esse contra-ataque de graça e a conclusão do Sornosa no meio, pra defesa dele, Rossi.
2: Volta o Flamengo com Jorginho cruza a linha, aquele vídeo campo, avança pela intermediária do Del Valle, quem sabe agora vai pro Samulino, entrou na área, devolveu, Bruno Henrique chutou,

0: ataque letal, fatal, mortal do Flamengo. Uma puxada do ataque do Flamengo. Parou no pé do Bruno Henrique, que botou a bola no fundo da rede. E bola no fundo da rede, tem aquele barulhinho bom. Aquele barulhinho bom, lenda. Bruno Henrique, a lenda de pé direito, bota a bola para completar o ataque mortal do Flamengo de pé direito. Boa, boa, boa, Bruno Henrique. Meteu essa, hein, Bruno Henrique? E o Flamengo sai na frente, depois de sofrer, depois de ter uma pressão no primeiro tempo, mais uma pressão nesse segundo tempo, respirou e vai largando na frente o Flamengo diante do Del Valle. Boa, boa, boa, Bruno Henrique! E ele foi lá e deu recado pro goleiro: tem que respeitar! E agora tá lá!
1: Flamengo! Independiente Del Valle!
0: 0! Enamora!
2: Belíssimo gol do Flamengo, Jorginho! Encontra nas costas do Romero, aparecendo livre Samuel Lino, cruzamento rasteiro na medida, cabeça levantada em busca do Bruno Henrique. Falou Libertadores da América, chamou ele, o sinônimo de gol na Liberta, Bruno Henrique, uma chapada para colocar no fundo do gol do Del Valle. 1-0 Mengão na altitude de Quito.
0: Alto BH aí da Gendinha, Chico Aiello.
3: É o quinto dele na Liberta e 15 tem o Flamengo.
0: Olha aí, no contra-ataque nasceu o gol, Duda.
4: É, dos pés do Jorginho, que não estava bem, né? O Flamengo estava mal, o Flamengo estava péssimo. Mas o Flamengo é isso, ele tem a capacidade técnica de, num primeiro raciocínio de jogo, botar a bola na rede.
0: 1-0 vai ganhando o Flamengo. Bruno Henrique marcou, quando ataca outra vez o Del Valle, vai lá, Royal, bota a bola outra vez pela linha de fundo, no ataque perigoso, Renan.
5: O toque errado ali era fatal, essa bola ia em direção ao gol. Cada bola do Emerson Royal, meu amigo.
4: Calma.
5: Ai, Jesus, 1-0 Flamengo.
0: Escanteio pelo lado esquerdo, vai ser cobrado na ponta pelo Sordoça, pelo Del Valle, vai botar lá no bolinho. Flamengo ganha por 1-0. O escanteio cobrado, vai Sordoça, levantou, botou na área do Flamengo, subiu, corta, rasca no interior da grande área. O complemento foi feito, a bola sai da área, volta pelo lado esquerdo para Hugo Quintana, domina pelo Del Valle, levantou, bota na área, a bola saiu, vai pra fora, é tiro de meta pro Flamengo cobrar. 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
4: Agora, Edson, uma coisa é fato, né? Eu esperava ver no segundo tempo, desde o início, a pressão que a gente viu no final do primeiro tempo. Isso não aconteceu. Del Valle não consegue transformar em momento algum, nesse segundo tempo, pressão em cima do Flamengo. Deixa o Flamengo confortável para se defender e, nesse contra-ataque, fazer o primeiro gol.
5: Paquetá vem aí.
4: É isso, ele tinha que ter entrado, na minha opinião, desde o início do segundo tempo. Deu certo, né, Léo Jardim? Deu certo, por linhas tortas, deu certo, mas é isso, pra mim é jogo pro Paquetá nesse momento.
0: Marque o tempo! Faltando 25 para acabar, para terminar o jogo em Quito, no Equador. Primeiro jogo das quartas de final da Libertadores da América. E o placar, olha ele aí:
1: Flamengo!
0: Bruno Henrique!
1: Independiente do Valle!
0: Zero! E aí, beleza? Ligado no Futebol Globo CBN. Daqui a pouco vem aí o Chico Aiello, a resenha final aqui, ao lado do Duda e do Renan Moura. 1-0 pro Flamengo. O segundo jogo será no Maracanã, na próxima quinta-feira. E teremos também mais jogos. O Fluminense vai jogar contra o Platense. O Vasco também vai jogar pela Sul-Americana. Enfim, a bola vai rolando. Os cariocas, nessa semana de Copas, todo mundo tá se defendendo, todo mundo tá aí fazendo a sua parte e o Flamengo fora de casa vai fazer a parte dele, ganhando por 1-0. O Flamengo arrasta a bola de novo com o Carrascal, virou para Arrascaeta na área, primeiro goleiro Quintana vai lá para pegar pelo Del Valle, ele imediatamente no interior da grande área, vira a bola de pé direito, bota pela direita para Romero, a bola passa lá pelo Samulino, ele evolui pela intermediária, dá um drible no Ayrton, devolve pelo meio campo, volta a bola para Rodrigues, Rodrigues no lado esquerdo para Sornosa, na ponta para Pata, ele domina fora da área, levantou a bola testada e o Ayrton cortou na pequena área quando a bola ia pro fundo da rede, mas o Flamengo é atacado de novo, a bola na área, vai Sornosa, devolveu, levantou na grande área, tenta a Silva, a bola bate na defesa, a bola sai, vai pela linha de fundo, um caos na defesa do Flamengo, Renan.
7: E a paz chamada Ayrton Lucas salvou um cruzamento praticamente embaixo do travessão e na sequência, meu amigo, tava lá de novo Ayrton Lucas para colocar pela linha de fundo. Escanteio a favor do Del Valle, 1-0 Mengão.
0: Pois é, pânico a todo momento, escanteio cobrado, a bola vai lá na área, defesa aperta, Carabarral testou e ela vai pela linha de fundo, é tiro de meta outra vez pro Flamengo cobrar. Vem aí o Paquetá, continua conversando lá o técnico Leonardo Jardim do Flamengo, quando o juiz da partida agora vai marcar um escanteio, mais um escanteio, é isso, Renan Moura?
7: Pelo lado direito, o árbitro disse que o último toque foi do jogador do Flamengo, então vai lá para a cobrança de novo, o Loro,
0: camisa 19, toma posição para cobrança pelo Independiente Del Valle, vai pela ponta direita, vai ser pé trocado, vai botar lá no bolinho, partiu para a bola, levantou a bola, passa, Léo Ortiz corta de cabeça, retira da grande área, o Flamengo agora recebe uma nova pressão do Del Valle, a bola chega no lado esquerdo, tenta ainda, vai Pata, devolve no meio campo para Sornosa, levantou, botou na área, tentou o ataque, vai lá Carabarral, volta pela direita para Royal, em definitivo cortar pelo Flamengo, adianta a bola pela ponta direita, busca a jogada com Samulino, Samulino é desarmado, a bola vem na defesa, retoma Sornosa e recua pro goleiro Quintana, o colombiano Quintana, goleiro do Del Valle, bota a bola na frente da grande área, bota na frente para Schunke, Schunke pelo lado esquerdo, devolve a bola na intermediária para Pata, Pata outra vez na intermediária ainda, já no campo do Flamengo com Sornosa, Sornosa devolve a bola para sua defesa, dá para Carabarral, Carabarral inicia a jogada pelo Del Valle, o Del Valle parte para cima do Flamengo, Flamengo ganha por 1-0, gol do BH, gol do Bruno Henrique, a bola pela intermediária do Flamengo, retoma pela ponta direita, busca a jogada pela ponta, vai lá, Hugo Quintana tenta a jogada, preparou, levantou, botou na área, a bola testada pelo Sornosa, à direita do goleiro Rossi, vai pela linha de fundo, Futebol Globo CBN, 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
0: Vem aí o Paquetá, vem aí o Paquetá, conversou muito lá com o Leonardo Jardim, o técnico do Flamengo. Já são 24 minutos, faltando 21 para acabar, para terminar. Flamengo ganha pelo placar de 1-0. E agora temos então a pausa para a hidratação. Duda Éboli.
4: O resultado é maravilhoso para o Flamengo, né? Resultado espetacular, porque é uma partida tecnicamente bem abaixo do Flamengo, com muitas dificuldades. Mas eu acho que o Flamengo, nesse segundo tempo, ele pôde respirar no jogo. Não houve aquela pressão, não houve a pressão do Del Valle. Agora sim, depois do gol, o Del Valle avançou um pouquinho mais sozinho, está apertando um pouquinho mais. Teve aquelas duas bolas rebatidas pelo Ayrton Lucas, agora esse lance de cabeça do Sornosa, mas até o gol, aos 15 minutos, o gol do BH, era um jogo relativamente tranquilo, no aspecto defensivo para o Flamengo, porque não havia pressão. O Depredo Del Valle deu dois chutes, tinha dado dois chutes de fora da área, defesas simples do Rossi. E o Flamengo tem capacidade técnica para, num lampejo, criar uma situação de perigo. Foi exatamente o que aconteceu aos 15 minutos. Com a jogada do Jorginho, que estava mal no jogo, mas ele puxou com liberdade um contra-ataque para o Flamengo desde o meio de campo. O Samuelino passou muito bem em velocidade, o toque foi na hora certa e o cruzamento preciso do Samuelino, que é o melhor atacante do Flamengo nessa partida, é o mais consciente, é o que está mais à vontade. e o BH, ótima finalização, um gol importantíssimo, que dá uma tranquilidade. O que o Flamengo tem que evitar é o ataque contra a defesa. Tentar quebrar mais vezes essa posse de bola do Independiente del Valle e continuar cozinhando o jogo. E quem sabe, num novo contra-ataque, até aumentar essa vantagem. O Independiente del Valle não mostra tranquilidade e não mostra qualidade para fazer gol. Mas não pode ficar com a bola toda hora.
5: Saiu a Arrascaeta, tá? Para a entrada do Paquetá com a 20.
4: É, a Arrascaeta que fez um primeiro tempo muito abaixo e um segundo tempo também discreto. Não foi uma boa atuação do Arrascaeta. O jogador tem dificuldade de dar um primeiro combate, muito solto lá na frente, pouco fez, nem teria voltado com o Arrascaeta para o segundo tempo. Ele esticou a corda e o Plata também vai para o jogo, hein?
5: Saiu o Carrascal com uma 15.
4: Eram os dois, tecnicamente os mais abaixo. O Arrascaeta e o Carrascal. O Carrascal cometendo um erro frequente, carregar demais a bola. Não é jogo para ficar carregando bola. É jogo para dominar, raciocinar e tocar. E jogo de aproximação. Saiu o Carrascal corretamente para a entrada do Plata.
0: Acabou o tempo técnico, a bola vai voltar a rolar. E o Paulo Ricardo manda aqui um abraço pro irmão dele, Pedro Drummond, rubro-negro, que mora em Boston, dos Estados Unidos, e estava aguardando a mensagem, tá aí? Então, Pedro Drummond, irmão do Paulo Ricardo, o Pedro em Boston acompanhando o Futebol Globo CBN e torcendo pelo seu Mengão. A bola volta pela intermediária, tentativa pela direita, vai lá, Plata, ele domina a bola vai tocada por ele, ele que é equatoriano, recebe a bola, mas cede lateral pro Del Valle cobrar. O lateral já cobrado na intermediária, a bola volta pro ataque do Flamengo, a tentativa do Plata pela direita, a bola passa por ele, vai pela linha de fundo, é lateral outra vez pro Del Valle cobrar. 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
0: 28 minutos do segundo tempo e o Del Valle também vai mexer, hein, Renan Moura?
5: Perelló, vem aí.
0: Vem aí então, camisa número 11, Perelló, pela equipe do Del Valle. É a segunda alteração, uma por contusão. No intervalo, a saída do atacante Gonçalves, que é o artilheiro do Del Valle na Libertadores, com 7 gols, para a entrada do Reasco. E agora vem Perelló com a camisa número 11 pelo time do Del Valle. Já chegamos agora a 28 minutos do segundo tempo. O Flamengo é atacado outra vez no seu campo. A bola vem pela intermediária, vai lá, retoma aí, toma, acelera aí. Ele tenta a jogada na grande área, vai lá, atrapalhado pelo Carabarral, bota a bola pra frente, Samulino retoma pelo lado esquerdo, adianta para Paquetá, já perto da meia lua, vai bater, tenta a jogada, bota na direita, é o Flamengo pressionando, vai Plata, entrou na área, prepara, chuta, bate na defesa, volta, corta, chunque pelo lado esquerdo, não retira da grande área, a defesa corta, Coló, apavorado, bota a bola pela linha de fundo, escanteio pro Flamengo cobrar pelo lado direito. E o Del Valle faz duas alterações. Renan Moura.
5: Sai o Pata com a 31 para a entrada do 11, o Perelló. E também vai sair o 10, o Surnussa, para a entrada do 16, Briones.
4: É, o Pata deu uma canseira no primeiro tempo em cima do Royal, mas nesse segundo tempo apagadíssimo o Pata. Não foi nem um pouco assim útil a parte ofensiva. Então ele renova dois jogadores de ataque. Sornosa teve até uma boa chance nesse segundo tempo, mas cabeceou para fora. Renova para tentar ameaçar mais o Flamengo.
0: Quase 30. Flamengo tem um escanteio pela ponta direita. A bola vai lá pro Bolinho. Partiu pra bola Plata. Bate curtinho. Devolve pela direita pro Samulino. Passa a bola mais atrás para Royal. Uma balançada na grande área. Léo Pereira testou.

0: cabeça aos 30, marca o segundo gol do Flamengo. A bola levantada na área, tava lá o zagueiro, ele ganhou gosto pra fazer gol. Léo Pereira, e agora bota a bola no fundo da rede. E bola no fundo da rede, tem aquele barulhinho bom, aquele barulhinho bom, galera do Flamengo. Libertadores tem a cara do Flamengo, tem jeito de Flamengo, fala a mesma língua do Flamengo. E Léo Pereira marca de cabeça o segundo gol do Mengão diante do Del Valle. Meteu essa, hein, Léo Pereira? E ele foi lá e deu recado pro goleiro: tem que respeitar. E agora tá lá,
1: Flamengo 2,
0: Independiente del Valle 0. Olha o Carolino aí, Renan,
2: pra garantir uma vitória importante do Flamengo na Libertadores da América. Uma jogada trabalhada na cobrança de escanteio, bola até o pé de Emerson Royal, cruzamento na medida, na cabeça do camisa 4, bola ainda beija a trave e vai morrendo de mansinho no fundo da rede. O Flamengo vence apenas a sua segunda partida na história em Quito, a segunda na altitude no mesmo ano, fato inédito. 2-0 Mengão em busca do Penta.
0: Bota o Carolina aí na agendinha, Chico Aiello.
3: O primeiro dele na liberta e 16 tem o Mengão.
0: E aquela velha frase, hein, Duda, o que é o futebol, Duda?
4: É, devagarinho, devagarinho, o Flamengo vai construindo um placar excepcional, com altíssima eficiência, 3 finalizações, 2 gols.
0: Marquinhos, tempo 32, faltando 13 para acabar, para terminar o jogo. Em Quito, o Flamengo vai ganhando. E o placar, olha ele aí:
1: Flamengo
0: 2, BH e Léo Pereira.
1: Independiente del Valle
0: 0. E aí, beleza? Ligado no Futebol Globo, CBN. Já são 32, faltando 13 para acabar, para terminar o jogo. Flamengo tem 13 minutos para administrar esse resultado e depois esperar o Del Valle na próxima quinta-feira, 9:30 no Maracanã, no Futebol Globo, CBN. O Flamengo ganha por 2-0, BH e Léo Pereira, os 2 gols rubro-negros. O impedimento cobrado pela defesa do Flamengo pelo goleiro Rossi, adianta pela direita, busca a jogada com Plata, é desarmado, a defesa corta com Schunk, ele coloca de cabeça pela linha lateral pro Flamengo cobrar, na ponta direita Royal vai fazer a cobrança, não é pro Flamengo não, o árbitro deu lá pro Lor, cobrar pelo Del Valle, bota a bola pra frente, adianta na intermediária, dá para Pereyó, volta o jogo pelo lado esquerdo, entrou na área, tenta ainda, passa a bola, Pereyó chutou pela linha de fundo, é tiro de meta outra vez pro Flamengo cobrar. Fica caído o jogador do Del Valle, cai também um outro jogador do Flamengo, mas essa aí é simplesmente tiro de meta. Renan Moura.
5: Contra-ataque rápido pelo lado esquerdo, a conclusão do camisa número 16, o Briones, ele se choca na grande área com o Ayrton Lucas, bola vai pela linha de fundo, 2-0 Mengão.
0: 2-0, 2-0, vai ganhando o Flamengo, os 2 gols no segundo tempo. Flamengo, veja só, há pouco perguntei ao Duda o que é o futebol, Duda, porque o Flamengo no primeiro tempo recebeu uma pressão, o Del Valle teve um domínio de 68% e o Flamengo teve um domínio de apenas 32, e essa diferença não está muito longe nesse segundo tempo não, hein, Duda?
4: Mas o Independiente del Valle segue com muita dificuldade para criar chances perigosas. O Flamengo jogou completamente fora da sua zona de conforto, mas mesmo assim conseguiu, com 2 boas jogadas, fazer 2 gols, porque tem mais qualidade. Toda qualidade que o Flamengo tem, mesmo jogando mal, ela aparece. Ao Independiente del Valle está faltando mais qualidade.
0: O Flamengo cobra o tiro de meta com o goleiro Rossi, adianta pela intermediária, a bola volta pelo lado esquerdo, retoma ainda Pereyó, devolve pelo meio campo, entrega na intermediária para Briones, bota na ponta direita para Rodrigues, trabalhou, cruzou, botou na área, tenta Pereyó, testou e o goleiro Rossi está lá para pegar pelo Flamengo. Marque o tempo! 35, faltando 10 para acabar, para terminar o jogo. E o placar em Quito, olha ele aí:
1: Flamengo
0: 2, DH e Léo Pereira.
1: Independiente del Valle
0: 0.
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0: 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A bola volta para o Del Valle pela direita com Briones, tenta pela intermediária, vai dar Jorginho, faz uma alavanca, retira a bola da grande área e passa para Paquetá. Paquetá devolve a bola para Samulino, ele puxa o contragolpe do Flamengo, aproveita o embalo, ultrapassa a linha, aquele vídeo campo, é o Flamengo atacando, vai Samulino pela intermediária, Bruno Henrique que já meteu dele, tá querendo fazer mais um gol, 2-0, vai ganhando o Flamengo, Samulino dá para Paquetá, devolve a bola, triangula pela defesa, adianta para Jorginho, Jorginho mais atrás na intermediária, passa na frente para Paquetá, Paquetá é atingido lá pelo jogador Briones, vai pro chão e o juiz para, marca, dá uma nova falta e o Paquetá fica no chão deitadinho, esperando ali a atitude do juiz. Ele deu a falta, mas não vai aplicar cartão não, né, Renan Moura?
5: Por enquanto não, Edson, somente aquela advertência verbal. 2-0 Flamengo.
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0: 36, faltando 9 para acabar, para terminar o jogo. 2-0, vai ganhando o Flamengo no primeiro jogo, no cruzamento das quartas de final com Del Valle. Primeiro jogo em Quito, no Olímpico Atahualpa. A bola volta pela defesa do Flamengo, vai Plata, domina, tenta aí a jogada na intermediária, desarmado. O juiz da partida para, marca, dá uma falta cometida pelo zagueiro argentino Schunk do time do Del Valle. A falta já cobrada pela defesa do Flamengo. Vem a bola pela defesa, volta Léo Ortiz, adianta para Léo Pereira, o autor do segundo gol do Flamengo. 2-0 para o Flamengo. Ele adianta na intermediária, dá para Samulino, devolve a bola, volta para Paquetá, bota na ponta para Samulino. Quem sabe vem coisa boa aí. Lá vai Samulino, entrou na área, driblou, devolveu, tenta Bruno Henrique. A defesa corta pela direita com Carabajal. Carabajal devolve a bola fora da grande área. Vai lá, retoma pelo Flamengo. Pulgar, dá para Jorginho. Outra vez para Pulgar. Novamente na intermediária para Paquetá. Paquetá hoje está numa boa noite, hein, Paquetá? Paquetá adianta a bola pelo lado esquerdo para Léo Pereira. É o Flamengo pressionando. Léo Pereira vira a bola, tenta Jorginho, corre, não pega. A defesa corta pela direita com Carabajal. Carabajal adianta pelo Del Valle e coloca a bola outra vez pela linha lateral para o Flamengo cobrar.
5: Varela.
0: Varela vem aí, hein, Duda?
8: Eu acho que agora tem que pensar em pernas. Eu acho que o Léo Jardim agora tem que pensar em pernas para conduzir esse jogo até o final com muita tranquilidade. E logicamente tem vários jogadores aí cansados. O Jorginho é um deles, está morto em campo. Como se entrega o Jorginho, mesmo não estando numa noite tão feliz tecnicamente, apesar do grande passe que ele deu pro São Paulino, mas agora joga numa zona de maior conforto, mas tá cansado pra caramba.
0: E há também aí a diversidade da altitude, 2.850 metros de altitude, não é aquela altitude da Bolívia, coisa e tal, mas olha, pesa, hein? Pesa, minha gente. Já são 38, faltando 7 para acabar, para terminar no jogo. O Flamengo tem a posse da bola pela direita com Royal, devolve, dá para Paquetá. Paquetá novamente para Royal, vai caindo a temperatura, 11 graus agora no Estádio Olímpico Atahualpa, em Quito, no Equador. E o Flamengo tem a posse da bola com Léo Pereira, vira na esquerda para Ayrton Loga. Ayrton retoma pela defesa do Flamengo, rola a bola na parte central da intermediária, busca a jogada pelo grande círculo com Paquetá. Ele perde a bola e se desculpa com a galera do Flamengo. Volta a bola na intermediária, retoma pelo lado direito, vai ainda Pereiró, domina a bola para Briones, cruzou, corta Jorginho no interior da grande área, trabalhando a bola para Samulino. Samulino outra vez para Jorginho, vai lá, retoma, toca nela e a bola vai outra vez pela linha lateral para o Del Valle cobrar pela ponta direita. 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
0: E olha aí, vai mexer também o time do Del Valle, Renan Moura.
5: Entrou Edwin Quinteiro com a 56 na vaga do Rodrigues com a 17.
8: É mais uma troca de atacantes, né? Gente, o Del Valle tá completamente sem força ofensiva. Tá entregue, baixou a guarda, parece um time assim sem o ímpeto, sem aquele tesão para chegar no ataque. O Flamengo controla essa reta final de jogo com muita tranquilidade, é só não vacilar. É só não cochilar, porque do outro lado tem um adversário muito abatido.
5: E também entrou o Ochoa, o time do Del Valle, com a 8 para a saída do Hugo Quintana, com a 28. O Flamengo entrou o Pedro na vaga do Bruno Henrique, a primeira alteração do time do Flamengo. Vi também o Varela já em campo, entrando na vaga, me parece ser do Ayrton Lucas. É isso aí.
2: Marquinhos, o tempo! 40, faltando 5 para acabar, para terminar o jogo. E um placar, olha ele aí:
9: Flamengo
2: 2, BH e Léo Pereira.
9: Independiente Del Valle
2: 0.
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2: Olha na telinha e o áudio. É melhor deixar com a gente aqui no Futebol Globo CBN. Já são 41, agora faltando 4 para acabar, para terminar o jogo. Tentava a jogada pela direita, o Reasco. Ela vai pela linha lateral novamente para o Flamengo cobrar ainda no seu campo de defesa. Varela, que entrou em lugar do Ayrton Lucas, vai cobrar. Lateral já cobrado, bota a bola, procura Pedro. A defesa faz o corte parcial e a bola volta para Pulgar. Eric domina pela defesa rubro-negra. Volta a bola para Leo Ortiz pela parte central da intermediária. Vira o jogo pela ponta para Plata. Aquele que foi, mas não foi muito, não. Foi e voltou. Veja lá, uma tabelinha e voltou. Um bate-volta na Rússia. Agora tá de novo com a camisa 19 do Flamengo. Já são 41,5 do segundo tempo. 2-0. Vai ganhando o Flamengo. É o primeiro jogo das quartas de final da Libertadores da América. O Flamengo vai à luta com Paquetá. Paquetá devolve a bola para Pulgar, arma pela ponta direita para Royal, Royal novamente para Paquetá, ainda Paquetá com a bola dominada, tenta Lucas Paquetá com ela, domina, volta a bola pela defesa, entrega para Pulgar, mais atrás a Jorginho, vira o jogo na esquerda para Léo Pereira. Léo Pereira passa a bola para Varela, lá vem o uruguaio, prepara, cruza, bota a bola na grande área, ela vai por trás da trave e é tiro de meta pro Del Valle cobrar. 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
2: 42, e o Flamengo tem a posse na bola de novo pela direita, a bola recuperada pela intermediária, vai Lucas Paquetá, Paquetá vira o jogo para Pedro, Pedro da seleção São Brasileiro do Mengão, bota a bola na ponta direita para Plata, domina, volta na intermediária, passa a bola mais atrás do meio campo para Paquetá, para Jorginho. É o Flamengo que tem o domínio da bola da intermediária do Del Valle. Chega a bola na ponta, Jorginho adianta, dá para Varela, volta a bola para Jorginho, triangula agora com Samulino. Tá faltando seu gol, hein, Samulino? A bola na intermediária, retoma Plata, dá para Paquetá, para Plata, dá uma paradinha, mais atrás, a Pulgar. O Flamengo agora joga o jogo dele, o Flamengo ataca. A bola chega na ponta, lá vai Pedro, vai na linha de fundo, devolveu e coloca a bola de novo pela linha lateral. Qual é a info, Renan?
5: Torcida do Flamengo que está presente no estádio Atahualpa grita olé, já já Luiz Araújo.
2: 43, faltando 2 para acabar, para terminar o jogo. Lateral cobrado pela direita pelo jogador Romero. Romero adianta pelo Del Valle, passa a bola pela intermediária, adianta agora para Schunk. Schunk na esquerda para Lor. 2-0, vai ganhando o Flamengo. O próximo jogo no cruzamento Flamengo e Del Valle, na quinta-feira no Maraca, 9:30, no Futebol Globo CBN. A bola novamente pela ponta direita, tenta ainda, vai Edwin Quinteiro, domina a bola fora da grande área, passa mais, passa para ele mesmo. Ele tentava a jogada, ninguém entendeu nada, ele foi lá e recuperou a bola pelo Del Valle, passa mais atrás na intermediária. O Schunk agora vai para frente, vira o jogo pelo lado esquerdo, faz a tentativa na ponta com o Choa, levantou, botou perto na grande área, trabalhou pela meia direita, volta a bola, tenta, vai lá, Reasco não pega, a defesa corta a bola, volta ainda para Romero. Romero pela intermediária do Flamengo, retoma a bola, dá para Carabarral, a Schunk outra vez para Carabarral, vai bater de longe, trabalhou, virou pela direita, entrega a bola pela ponta, adianta para Briones, levanta a bola, bate na defesa, bate no Varela, vai pela linha de fundo e e o Flamengo tem contra ele um novo escanteio. Quando vem aí Luiz Araújo, Renan.
5: Com a camisa 7 na vaga do Samuel Lino, 16.
11: Samulino vai saindo, Samulino hoje não marcou, Samulino do Mengão e da seleção brasileira, mas o Samulino agora é protagonista, hein? É protagonista do Flamengo, Samulino. Já são 45, esgotado o tempo, vai acabar, vai terminar, o escanteio cobrado, a bola vai lá na grande área, salta Paquetá de cabeça como se fosse zagueiro, adianta a bola para Luiz Araújo, bota pela ponta direita para Plata, ele domina a bola no campo de defesa do Flamengo, carrega pela intermediária do Del Valle, solta a bola para Luiz Araújo, disputou, a defesa cortou e a bola vai de novo pela linha lateral pro Flamengo cobrar pela ponta direita. Já são 45, esgotado o tempo normal, vai acabar, vai terminar o jogo. Vamos até 50, mais 5 para acabar, para terminar o jogo. 2-0 vai ganhando o Flamengo. Lateral cobrado pelo ataque do Flamengo, pelo Paquetá, devolve a bola, dá para Royal. Royal mais atrás na defesa para Leo Ortiz. Leo Ortiz adianta a bola pelo meio-campo para Jorginho, vira pela direita, devolve a bola novamente para Royal. Royal tenta pela ponta direita com Plata, volta pelo meio-campo, retoma pelo Flamengo, volta na intermediária para Jorginho. Flamengo troca passes no seu campo, garantindo o resultado. Já são 46, faltando 4 para acabar, para terminar o jogo. 2-0 Flamengo. Bruno Henrique e Léo Pereira, os dois gols do segundo tempo, depois de um verdadeiro massacre no primeiro tempo, quando o Del Valle teve 68% de posse de bola, 68 contra 32 do Flamengo, e o Flamengo resolvendo o jogo no segundo tempo com os dois gols do Bruno Henrique e Léo Pereira. Léo Pereira que agora corta e coloca a bola pela linha lateral, pela direita, para o Del Valle cobrar. Já cobrado o lateral pela ponta, vai Romero, domina, bota pela intermediária, devolve a bola pela meia direita, busca ainda com Edwin Quinteiro, é desarmado Varela, vai lá, retoma, devolve a bola para Lucas Paquetá, caiu Varela e ferrou, hein, Renan?
12: Cartão aplicado para o Quinteiro, 56 do Del Valle, falta em cima do uruguaio Varela.
11: Olha aí, Varela então entrando e mostrando que é bom também, como lateral esquerdo da defesa do Flamengo. Já são 47, faltam 3 para acabar, para terminar o jogo. 2-0 vai ganhando o Flamengo, um gol do Bruno Henrique e um gol, um cabeçaço do Léo Pereira. 2-0 vai ganhando o Flamengo, bota vantagem pro segundo jogo na quinta-feira no Maracanã, lotado. Galera do Flamengo já pode comprar os ingressos, Renan Moura?
12: Já tá tudo sendo vendido e é bom correr porque já esgota.
11: Volta o Flamengo com Plata pela intermediária rubro-negra, tenta jogada pela ponta com Royal, volta a bola pelo meio campo, retoma Jorginho vira o jogo pelo lado esquerdo, puxa a jogada, tentava Luiz Araújo, a bola longa, saiu, vai pela linha lateral, outra vez da intermediária pro time do Flamengo, o time do Del Valle cobrar. Já são 48, faltam 2 para acabar, para terminar o jogo. 2-0 vai ganhando o Flamengo, um resultado onde o Flamengo sempre teve problemas com esse time do Del Valle. O Del Valle que, olha, há 40 jogos não perde uma partida em casa de Libertadores da América, hein? É uma coisa impressionante. É impressionante o número que esse time do Del Valle tem dentro de casa. Já são 48,5, faltando 1 minuto para acabar, para terminar o jogo. Lateral outra vez para o Flamengo cobrar na esquerda. Toma posição Varela, adianta, procura Pedro. A defesa faz o corte, a bola volta pela intermediária para o Edwin Quinteiro. Ele domina, volta a bola pela defesa. Schunk, ele retoma e recua pro goleiro Quintana no interior da grande área. O goleiro colombiano do Del Valle bota a bola na frente da grande área, entrega para Carabarral, vira pela direita para Romero. Romero tenta para o Edwin Quinteiro, ele é desarmado, vai lá, retoma Pulgar, bota a bola para Pedro na esquerda, pro Varela, dá uma roubadinha, adianta e a bola vai de novo pela linha lateral, aos 49, faltando 1 minuto para acabar, para terminar o jogo. Entramos no último minuto do jogo. Flamengo 2-0. Flamengo dá um passo importante para a classificação, para a semifinal da Libertadores da América. A bola vem, recupera Royal de peito, devolve ao goleiro Rossi no interior da grande área. A bola novamente para o goleiro do Flamengo, de pé direito, bota pelo lado esquerdo, procura Pedro. Pedro vai lá, estica o pernão, mas a bola vai outra vez pela linha lateral, pela ponta direita. O Del Valle cobrar. Lateral já cobrado pelo direita pelo Romero, já são 49,5, vai acabar, vai terminar o jogo daqui a 30 segundinhos. 2-0 Flamengo em Quito, no Equador, na altitude de 2.850. Flamengo não toma conhecimento da altitude. Flamengo brilhante hoje no segundo tempo. Flamengo mortal, letal, fatal, marcando 2 gols no segundo tempo através do Bruno Henrique e do Léo Pereira. O juiz apita e termina o jogo.
9: Flamengo
11: 2, BH e Léo Pereira.
9: Independiente del Valle
11: 0. 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
3: Nome da CBN, 11:27 no horário de Brasília, e deu Mengão em Quito, hein? Jogo de quartas de final, partida de ida, 2 pro Flamengo, 0 pra equipe do Del Valle. O primeiro do Bruno Henrique e o segundo do Léo Pereira. É o seguinte, galera, se você tá na CBN com a gente no Daio, corre agora pro aplicativo da CBN ou então em cbn.com.br pra curtir a Central da Bola até 12:00. Se você tá na Rádio Globo, fica com a gente de boa no Daio e também em radioglobo.com.br. 2 Mengão, 0 Del Valle. 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

0: sua realidade.
1: Segurança na hora das compras.
2: Do brinquedo ao eletrodoméstico, verifique o selo de conformidade do Inmetro que garante a segurança do produto.
1: Capacetes, cilindros de gás natural e extintores de incêndio contam ainda com selo digital. Quem explica é Márcio Oliveira, presidente do Instituto.
3: Ele vai pegar a câmera, fazer a foto no QR Code e imediatamente vai ser direcionado para nossa atendente virtual. Ato contínuo, ela vai dizer selo falso ou vai dizer produto aprovado.
2: Hoje na apresentação da Voz do Brasil, Luciano Seixas e Mariana Jungmann.
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2: A chamada taxa das blusinhas agora foi zerada de forma definitiva.
1: O imposto de 20% era aplicado sobre importação de compras de até $50, ou seja, R$250.
2: E agora serão aplicadas apenas taxas estaduais, o que reduz o custo desses itens.
4: O texto aprovado pelo Congresso Nacional e sancionado nesta quinta-feira acaba com um imposto de 20% sobre compras internacionais de até $50, a chamada taxa das blusinhas. A cobrança já estava suspensa desde maio com a edição da medida provisória. Agora, com a sanção, se torna definitiva. O ministro da Fazenda, Dario Durigan, explica como funciona hoje o acompanhamento dessas mercadorias que vêm para o Brasil.
5: O desembaraço, ele é expresso. A gente recebe a informação do que vem das empresas desde antes de sair do porto de origem. Todas as empresas sentaram conosco e disseram, não, nós vamos padronizar a caixa. Então a gente sabe o que está dentro, de que empresa que vem, que está cumprindo com regras de proteção à criança e adolescente.
4: O fim da cobrança vale apenas para o imposto federal. As compras internacionais continuam sujeitas ao imposto sobre circulação de mercadorias e serviços, o ICMS, com alíquotas definidas pelos estados e pelo Distrito Federal. Serão realizadas avaliações periódicas dos impactos econômicos da lei e, caso sejam identificadas consequências, medidas poderão ser adotadas. A lei também zera impostos de importação de medicamentos destinados a doenças raras e negligenciadas sem similar nacional. Reportagem Luciana Colares de Holanda.
1: Os vales do programa Gás do Povo referentes ao mês de setembro já estão disponíveis. O prazo começou hoje.
2: A informação é do Ministério do Desenvolvimento e Assistência Social, Família e Combate à Fome.
6: A frequência de recebimento do vale varia de acordo com a quantidade de pessoas que compõem a família. Por isso, a orientação é consultar os canais oficiais e verificar se há um vale disponível e até quando ele pode ser usado. Os canais oficiais são o aplicativo Meu Social, o portal Cidadão Caixa, o Disque Social 121 com ligação gratuita e o site gasdopovo.mds.gov.br. Repetindo, gasdopovo.mds.gov.br. Por estes canais, também é possível localizar as revendas credenciadas ao programa. A Secretária Nacional de Integração e Articulação de Plataformas Sociais Eletrônicas do MDS, Ana Lúcia Alonso, fala sobre a quantidade de vales disponíveis para cada tamanho de família.
7: O período é definido pela quantidade de pessoas na família. Famílias com mais de 4 pessoas, a cada 2 meses tem um novo vale. Família de 2 ou 3 pessoas, a cada 3 meses. E todo dia 10 tem vale novo. Então é só ficar atento com a data fim e receber a nova recarga do gás, garantindo assim a alimentação do dia a dia e a qualidade de vida, dignidade para as famílias brasileiras.
6: Os vales garantem a recarga do botijão de gás de cozinha de 13 quilos. Para fazer a recarga, a família deve levar o botijão vazio até a revenda credenciada. Para trocar o vale pela recarga, os beneficiários podem usar o cartão do Bolsa Família com chip, o cartão de débito da Caixa ou o CPF da pessoa responsável familiar. Neste caso do CPF, o responsável familiar vai receber um código enviado por SMS para o celular cadastrado na Caixa Econômica. O código recebido por SMS deve ser utilizado somente no momento da validação da recarga. O MDS orienta que o código não seja compartilhado por

0: WhatsApp, telefone ou com outras pessoas. Acesse gov.br/mds e saiba quem pode ser beneficiário do Gás do Povo. Reportagem Érica Brás.
1: Nesta semana, comemora-se o Dia Mundial da Alfabetização, fase do ensino que é a base para o desenvolvimento de um indivíduo.
2: Ela garante o acesso a informações básicas e aos direitos fundamentais e abre portas para o futuro, mesmo quando ocorre depois da idade recomendada.
1: E é sobre a educação de jovens e adultos que vamos falar nessa reportagem, a partir da história de Nelma Maria, que nasceu no interior de Pernambuco.
2: Para que essa modalidade de ensino chegue a mais pessoas, foi criado um cadastro online, acessível a qualquer um que quer voltar ou começar a estudar.
3: Filha única, na infância, Nelma Maria não teve outra opção que não trabalhar para ajudar em casa. Uma fase da vida que ficou marcada na memória.
4: Eu nasci e me criei na roça, trabalhando. Com 7 anos, tomava conta de um monte de bicho. E dali não era para sair para lugar nenhum.
3: Foi na terceira idade, aos 65 anos, que Nelma conseguiu, enfim, sentar em uma sala de aula. Ela é aluna da Educação de Jovens e Adultos, no Centro de Ensino Médio 3 da Ceilândia, cidade que fica a cerca de 35 quilômetros do centro de Brasília.
4: Era o meu sonho estudar. E depois que eu vim para essa escola, pronto, foi a minha felicidade, foi a minha alegria. E quando logo eu entrei, eu não sabia de nada. Eu errava tudinho. Agora não, tá tudo mais fácil para mim. Prova de português, passei, ganhei 9,5, na outra ganhei 7. Matemática, só errei 3. Eu fiquei tão feliz que eu saí daqui, eu tava flutuando.
3: A educação de jovens e adultos atende pessoas dos mais diferentes níveis de alfabetização e é um direito garantido por lei. Como lembra a secretária de Educação Continuada, alfabetização de jovens e adultos, diversidade e inclusão do Ministério da Educação, Zara Figueiredo.
5: Quando a gente tem, por exemplo, na Constituição, o artigo 205, dizendo que a educação é um dever do Estado e um direito do indivíduo, esse direito é para todos aqueles que estão na idade educacional, mas também aqueles que não tiveram acesso na idade considerada recomendada. Portanto, a EJA está dentro desse bojo constitucional.
3: Segundo o Censo Escolar de 2025, o país tinha mais de 2 milhões e 200 mil estudantes matriculados na EJA em quase 30 mil instituições de ensino. Fernando Lourenço, diretor do Centro de Ensino Médio 3 da Ceilândia, onde estuda a Nelma Maria, que conhecemos no início desta reportagem, explica que a escola se preparou para acolher as diferentes realidades dos alunos. Mais da metade das 64 turmas da instituição de ensino são turmas da educação de jovens e adultos.
6: São dois mundos diferentes. O ensino médio regular é uma coisa e a educação de jovens e adultos é outra. O público é diferente, os professores são diferentes, todo o planejamento é diferente.
3: Professora da instituição, Etienne Melina, afirma que aprende todos os dias com os alunos da EJA. Ela diz que para manter o aluno dentro de sala de aula, a motivação precisa ser constante.
7: É um trabalho diário, porque todos os dias para eles vem alguma coisa diferente que acontece na vida deles, uma situação ou uma promoção no trabalho que modifica toda a rotina deles. Então é sempre um trabalho diário de manter aquele aluno ali.
3: Para facilitar o acesso de pessoas que não tiveram a oportunidade de concluir a educação básica na idade regular, foi criado o Cadastro da Educação de Jovens e Adultos. A plataforma é um auxílio para o aluno encontrar a oportunidade de matrícula mais adequada à sua realidade. O endereço é cadeja.mec.gov.br. Reportagem Luana Karen.
1: Solução inovadora para um problema grave e bastante comum, o chamado pé diabético.
2: Cientistas da Universidade de Brasília uniram látex natural e luz de LED em uma tecnologia que acelera a cicatrização de feridas causadas pela doença.
1: Os curativos desenvolvidos pelos pesquisadores prometem reduzir o caminho da recuperação dos pacientes.
2: Saiba mais no quadro Ciência na Prática.
8: Ciência na Prática. Uma tecnologia desenvolvida no coração do Brasil promete transformar o tratamento de feridas crônicas. Uma combinação de látex e luz de LED acelera a cicatrização do chamado pé diabético.
9: Eu sou o professor Adson da Rocha, professor e pesquisador da Universidade de Brasília e coordenador adjunto do projeto Rafa, desenvolvido especialmente para auxiliar no tratamento de feridas associadas ao pé diabético. O projeto Rafa nasceu a partir da experiência e das pesquisas voltadas para o tratamento de feridas de difícil cicatrização. A ideia fundamental foi combinar dois elementos que já são reconhecidos por seu potencial de favorecer o processo de cicatrização. O primeiro é uma película produzida a partir do látex natural e o segundo é a luz vermelha emitida por LED. No projeto Rafa, esses dois elementos são utilizados de maneira combinada.
8: A pesquisa alia o poder regenerativo da borracha natural e a capacidade de recuperação de tecidos pela luz de LED. O projeto caminha para se tornar um tratamento disponível para toda a população.
9: E os resultados obtidos até agora foram bastante positivos. Nesses estudos, nós observamos uma melhora significativa no processo de cicatrização e uma redução do tempo necessário para a cura das feridas quando comparado ao tratamento convencional. Atualmente, a tecnologia passou já por testes clínicos, né? E ele foi licenciado para uma empresa. A expectativa é que, concluídas essas etapas regulatórias necessárias, essa tecnologia possa chegar à população e tornar-se mais uma alternativa para o tratamento das complicações do pé diabético.
8: Acompanhe a pesquisa na página da Universidade de Brasília. E esse foi o Ciência na Prática, com produção de Warby Calil e edição de Edinaldo Júnior. E nosso encontro com o Saber Científico volta na próxima semana. Até lá.
1: Só em 2025, a Polícia Rodoviária Federal registrou mais de 22.700 infrações por motoristas não estarem usando cadeirinha e equipamentos de retenção, como o bebê conforto.
2: O bebê conforto é um dos primeiros equipamentos onde a criança fica e é colocada após o nascimento. Por isso, deve oferecer segurança aos pequenos.
1: Na hora de comprar, é importante ficar de olho se o equipamento está dentro das regras e possui o selo do Inmetro, o Instituto Nacional de Metrologia, Qualidade e Tecnologia.
10: Na hora de comprar o bebê conforto, segurança deve vir antes do preço ou da aparência. Para escolher o modelo certo, pais e responsáveis precisam observar as características da criança e as orientações do fabricante. Um dos primeiros itens a conferir é o selo de identificação da conformidade do Inmetro. No Brasil, os dispositivos de retenção para crianças têm certificação obrigatória e precisam atender os requisitos técnicos definidos pelo Instituto. O chefe de divisão de regulamentação e qualidade regulatória do Inmetro, Hércules Souza, explica que o selo significa que o produto passou por todos os testes de segurança.
11: O selo do Inmetro, né? Ele é a evidência de que, de fato, esse objeto, componente, esse equipamento, o conforto, de fato, passou pelos ensaios, né, estabelecidos pelos requisitos técnicos do Inmetro e atendem, portanto, a esse requisito estabelecido de maneira compulsória no país. Então, dispositivo de retenção para criança, incluindo aí bebê conforto, é um produto que tem que ser certificado compulsoriamente no Brasil.
10: Também é preciso conferir no produto e no manual os limites de peso e altura indicados pelo fabricante. As informações são importantes para saber se aquele modelo é adequado para a criança. A Diana Carajá, empresária de uma loja de bebês em Brasília, destaca que os pais precisam ficar atentos à segurança e o conforto dos aparelhos.
12: É um dos primeiros ambientes que o recém-nascido vai ter que se adaptar. Segurança, conforto são prioridade. A marca é algo que você pode considerar como um ponto mais secundário.
10: Para bebês de até um ano ou com até 13 quilos, dentro do limite definido pelo fabricante, o bebê conforto deve ser usado no banco traseiro e de costas para o movimento do veículo. Em caso de dúvida ou irregularidade, o consumidor pode procurar os canais oficiais do Inmetro. Reportagem Pablo Mundim.
2: Não são só os bebês conforto que precisam de selo de conformidade. São 600 produtos que passaram a receber o selo do Inmetro, que atesta a qualidade e a confiabilidade do produto.
1: E para reformar E para reformar a segurança, capacete, gás veicular e extintor de incêndio contam também com um QR Code, onde o consumidor pode checar na palma da mão se o selo é verdadeiro ou se houve falsificação.
2: Nós conversamos com Márcio Oliveira, presidente do Instituto, sobre essas inovações e o trabalho de testagem e garantia realizado pelo Inmetro. Acompanhe.
1: Presidente, bem-vindo à Voz do Brasil, um prazer ter o senhor com a gente aqui. Vamos falar sobre essa nova exigência dos capacetes para motociclistas, que agora eles têm que ter o selo de conformidade do Inmetro, né? O que que esse selo garante em relação aos capacetes?
13: Obrigado pelo convite, é uma grande satisfação poder falar um pouco das ações do Inmetro a toda a população, a todos os consumidores. Bom, na verdade, o capacete, ele é um dos 600 produtos regulamentados pelo Inmetro. Isso significa que capacete, brinquedo, gás natural veicular, cilindro, só pode ser fabricado ou comercializado no Brasil se for certificado. Nós criamos uma plataforma chamada Inmetro na Palma da Mão. E na primeira etapa, nós envolvemos os capacetes, daí a nova exigência, capacetes, cilindros de gás natural veicular e extintores de incêndio. Esses três produtos foram escolhidos face às grandes denúncias e às grandes notificações de acidentes. Criamos essa nova marca, que é o selo digital do Inmetro, onde possui 5 itens de segurança que o consumidor pode identificar na hora, no simples fato de movimentar o capacete. Então, quando o consumidor movimenta o capacete, o selo aparece aprovado, ou então aparece a marca do Inmetro. Se não aparecer nessa logomarca, já é um indício de reprovação. Mas o item de maior segurança é exatamente o QR Code. Então, o consumidor, por meio de um aplicativo chamado Inmetro na Palma da Mão, que pode ser baixado no Android e iOS, de forma muito simples, sem muitas etapas, ele vai pegar a câmera, fazer a foto no QR Code e imediatamente vai ser direcionado para nossa atendente virtual, chamada A Medida. A Medida, com uma linguagem muito simples, vai perguntar: está com dúvida na compra desse capacete? O consumidor vai falar sim. Ato contínuo, ela vai dizer: selo falso, ou vai dizer: produto aprovado.
1: O Inmetro realiza testes que atestam a segurança. A gente está falando aqui dos capacetes, mas a gente poderia estar falando, por exemplo, de brinquedos, ou o senhor falou dos cilindros de gás natural, ou seja, coisas muito sensíveis do ponto de vista do estrago, né, que podem causar. Então, eu queria que o senhor falasse um pouco mais sobre esses testes de segurança, como que eles são feitos, como que o Inmetro atesta a segurança dos produtos.
13: Além do fortalecimento da economia do nosso país, porque deixa a concorrência de forma competitiva, eliminando exatamente a pirataria, a concorrência desleal, mas além de toda essa questão econômica, existe o principal, que é a segurança. Nós temos, nos anos anteriores, registros de acidente doméstico com brinquedo, por exemplo. Brinquedo que, ao cair de uma altura pequena, solta a parte pequena. É muito comum uma criança até 3 anos de idade colocar na boca e causar um sufocamento. Então, são situações que jamais esse brinquedo seria aprovado pelo Inmetro. Nós temos ensaios em nossos laboratórios que simulam a garganta da criança. Então, são realizados vários ensaios. Nós identificamos material tóxico na tinta. Também é comum a criança colocar o brinquedo na boca e ali estaria sendo contaminada. Brinquedos elásticos, já aconteceram casos de sufocamento, de enforcamento. Então, são riscos que são eliminados quando existe a marca do Inmetro. Daí a grande relevância desse projeto. O consumidor levar para casa um produto certificado achando que está aprovado e, na verdade, o selo é falso, é um risco realmente em potencial. Mariana, são 600 produtos regulamentados pelo Inmetro, fora os instrumentos de pesar e medir, como a balança, que você paga em função do peso, os radares no Brasil, que você paga em função da velocidade que foi medida. O radar está mostrando que você a limite da via 80 quilômetros e você recebe uma multa dizendo que você ultrapassou essa velocidade. Será que esse radar está verificado pelo Inmetro? Isso é a população que tem que tomar conhecimento, solicitar do órgão de trânsito as informações ou visitar o nosso site do Inmetro. Então lá existe todas as informações. Ao abastecer seu veículo, aparece na bomba 20 litros. Será se saiu esses 20 litros, foi colocado no seu tanque? Então nós temos toda essa infraestrutura da qualidade no país, são mais de 12 mil técnicos realizando de forma preventiva esse trabalho em todo o país.
14: Muito bem, nós conversamos com Márcio André Oliveira, presidente do Inmetro. Muito obrigada, presidente, pela sua entrevista à Voz do Brasil.
13: Uma vez agradecemos muito a oportunidade e no caso de dúvidas, reclamações, denúncias, também nós temos à disposição da população a nossa ouvidoria. O número é o 0800-285-1818. 0800-285-1818. Muito obrigado.
14: E o Inmetro alerta sobre uma mensagem falsa que vem sendo enviada em nome da instituição.
2: O comunicado tem como alvo empresas e cidadãos e simula uma comunicação oficial relacionada a uma suposta inspeção.
14: A mensagem apresenta dados como número de processo, data de fiscalização, possíveis penalidades e prazo para regularização.
2: E inclui um botão com a indicação acessar notificação. O recurso pode ser utilizado para induzir o destinatário a clicar em links maliciosos ou fornecer informações.
14: O Inmetro esclarece que não emitiu o documento e reforça que a mensagem não deve ser considerada uma comunicação oficial.
2: Qualquer dúvida, a ouvidoria do Instituto pode ser acionada pelo site gov.br/Inmetro ou pelo telefone 0800-285-1818.
14: A operação do Ministério do Trabalho e Emprego resgatou mais de 400 trabalhadores de condições análogas à escravidão.
2: Desse total, mais da metade foram registrados apenas em Minas Gerais.
15: A operação resgatou 479 trabalhadores de condições análogas à escravidão. Entre os resgatados estavam 75 mulheres, 13 crianças e adolescentes e 66 migrantes, vindos de países como Argentina, Uruguai, Venezuela e Guiné-Bissau. Para realizar esse resgate, foram feitas 231 ações de fiscalização. As ações se concentraram principalmente no meio rural, no cultivo de café, cebola e batata inglesa. Houve resgate também no meio urbano, sobretudo nas construções. Há ainda casos de trabalho doméstico forçado. Em uma das situações, uma mulher de 51 anos era mantida trabalhando para uma família desde os 10 anos de idade, sem salário regular. Os empregadores foram notificados a rescindir os contratos de trabalho e a pagar aos trabalhadores um total de mais de R$1.400.000 em verbas trabalhistas e rescisórias. Os resgatados também receberão um seguro-desemprego especial. Se você desconfia de alguma ação de trabalho forçado, faça sua denúncia de forma sigilosa pela internet, no sistema IP, no site ip.cit.trabalho.gov.br. Márcia Fernandes, para a Voz do Brasil.
14: E o Ministério do Trabalho e Emprego estabeleceu prazo de 60 dias para que todos os nutricionistas, empresas beneficiárias, empresas fornecedoras e empresas facilitadoras realizem o recadastramento integral no PAT, o Programa de Alimentação do Trabalhador.
2: O prazo termina em 9 de novembro e o não cumprimento resulta na exclusão automática do cadastro no programa.
14: O recadastramento deve ser realizado em novopat.trabalho.gov.br.
2: E essas foram as informações, as notícias do governo federal.
14: Uma realização da Secretaria de Comunicação Social da Presidência da República.
2: Com produção da empresa Brasil de Comunicação.
14: Fique agora com as notícias do Poder Judiciário e do Congresso Nacional. Boa noite.
2: Boa noite, até amanhã.
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18: Ministro Flávio Dino, do Supremo Tribunal Federal, o STF, retira sigilo da investigação de repasse de emendas ao filme em homenagem ao ex-presidente Jair Bolsonaro.
19: Terceira turma do Superior Tribunal de Justiça, o STJ, veda a interrupção repentina de cobertura de tratamento a paciente com TDAH após encerramento de contrato.
18: Justiça do Trabalho reforça a campanha Setembro Amarelo sobre a saúde mental nas empresas.
19: Boa noite, eu sou o Arthur Filho.
18: E eu sou Walter Lima.
19: O ministro Flávio Dino, do Supremo Tribunal Federal, retirou o sigilo da decisão proferida que autorizou a operação da Polícia Federal realizada nesta quinta-feira no âmbito de ação que investiga o repasse de emendas parlamentares para empresas ligadas ao filme Dark Horse, que retrata a trajetória do ex-presidente Jair Bolsonaro.
18: De acordo com a Polícia Federal, as investigações apontam a existência de uma organização criminosa formada por agentes públicos e privados, suspeita de direcionar verbas públicas para empresas subcontratadas de forma irregular, sem comprovação da efetiva prestação dos serviços contratados.
19: Entre os alvos dos mandados de busca e apreensão da operação estão o deputado federal Mário Frias e a da produtora de Dark Horse, Karina Gama.
18: Na decisão, o ministro Flávio Dino destacou que, por envolver a autoridade com fórum por prerrogativa de função, impõe-se a remessa imediata ao Supremo Tribunal Federal.
19: A terceira turma do Superior Tribunal de Justiça, o STJ, decidiu que o plano de saúde não pode interromper de forma repentina o tratamento multidisciplinar de um paciente com TDAH.
18: Essa regra se aplica mesmo quando a operadora tenha exercido regularmente o direito de rescindir um contrato coletivo. Kátia Gomes.
20: O caso envolveu uma criança que fazia acompanhamento multidisciplinar para TDAH quando o contrato do plano de saúde foi rescindido. A operadora alegou que o acompanhamento não seria indispensável à sobrevivência da paciente. O colegiado deu parcial provimento ao recurso. Segundo a relatora, ministra Nancy Andrighi, a legislação prevê a necessidade de acompanhamento integral de pessoas com TDAH, inclusive com equipe multidisciplinar. Ela ressaltou que a proteção não significa assistência vitalícia, mas a cobertura deve durar por tempo razoável até a alta médica, estabilização clínica ou uma alternativa que garanta a continuidade do tratamento.
19: A campanha Setembro Amarelo reforça a importância de falar sobre saúde mental também nas empresas.
18: A Justiça do Trabalho tem acompanhado de perto essa realidade. Larissa Batista.
21: Em 2025, mais de 546 mil benefícios por incapacidade temporária foram concedidos pela Previdência Social, relacionados a transtornos mentais e comportamentais. Em um caso recente, o TST determinou indenização a um bancário após reconhecer que a pressão por metas, os anos em cargos de chefia e os afastamentos médicos contribuíram para agravar o seu quadro depressivo. 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
19: Ministério Público Federal fecha acordo que destina mais de R$1.800.000 ao Sistema Único de Saúde, o SUS, no Rio Grande do Sul.
18: O acordo prevê ainda 12 meses de prestação de serviços à comunidade. Vanessa Pereira.
22: O acordo de não persecução penal foi firmado entre o Ministério Público Federal e duas investigadas, a sócia proprietária e a supervisora comercial de uma empresa fornecedora de materiais médico-hospitalares por corrupção ativa e associação criminosa em esquema de pagamento de propina a médicos do SUS no município de Passo Fundo, no Rio Grande do Sul. Segundo o acordo, os mais de R$1.800.000 serão repassados ao SUS. Além das obrigações financeiras, cada investigada deverá prestar 4 horas semanais de serviços à comunidade durante um ano.
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19: A você, uma boa noite.
18: E até amanhã.
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4: Eu sou Paula Groba.
5: E eu sou Humberto Pinheiro.
4: E estes são os destaques de hoje do Jornal do Senado, que começa agora.
5: Sancionada a lei que acaba com taxa das blusinhas para compras internacionais de até $50.
4: União terá fundo para ampliar acesso gratuito à justiça.
5: Setembro Amarelo. Senado debate prevenção do suicídio e valorização da vida.
4: Boa noite.
5: Boa noite.
4: Foi sancionada a lei que acaba com a chamada taxa das blusinhas sobre compras internacionais de até $50.
5: A norma acaba com a cobrança de 20% de imposto de importação. O texto foi aprovado pelo Congresso Nacional na semana passada. Senadores defenderam que a medida deve beneficiar os consumidores com menor poder de compra. Repórter Lana Dias.
23: Foi oficializado em lei o fim do imposto de importação de 20% sobre compras internacionais de até $50, a chamada taxa das blusinhas. A norma também diminui de 60% para 30% a tarifa sobre mercadorias de até $3.000. A lei altera a cobrança do imposto de importação, mas as compras ainda continuam sendo tributadas pelo ICMS, imposto que pode variar de acordo com o estado. Quando a proposta foi aprovada no plenário do Senado, a relatora, senadora Leila Barros, do PDT do Distrito Federal, afirmou que a medida deve beneficiar os consumidores com menor poder de compra.
24: E nós sabemos quem são muitos dos brasileiros que utilizam essas compras de pequeno valor. São pessoas que procuram um produto mais barato, são famílias que precisam fazer o orçamento caber no final do mês, são trabalhadores que pesquisam preços, comparam alternativas e encontram no comércio eletrônico uma maneira de ampliar o seu poder de compra.
23: A princípio, as regras foram determinadas por medida provisória do Poder Executivo, que estava em vigor desde maio. Mas o texto recebeu modificações no Congresso Nacional. Uma delas foi a isenção da tarifa sobre medicamentos importados para tratamento de doenças raras ou negligenciadas que não tenham similar nacional. Também foi incluída a avaliação periódica pelo Ministério da Fazenda para verificar os efeitos econômicos da medida. A primeira deverá ser feita no prazo de 3 meses e as próximas em um intervalo de até 6 meses cada, abrangendo setores de têxteis e vestuário, calçados, acessórios, brinquedos e cosméticos. O regime de tributação também deve passar por avaliação anual do Congresso Nacional. O Poder Executivo fica autorizado a estabelecer limites de frequência nas compras, para evitar o fracionamento de remessas e a utilização da isenção para fins comerciais.
4: Uma nova lei também sancionada mudou as regras da relação entre contribuintes e o fisco. Na prática, a ideia é ter multas mais proporcionais e dar mais caminhos para resolver divergências sem precisar ir à justiça. A regra geral agora é que a multa não ultrapasse 75% do imposto devido e quem regularizar a situação por conta própria poderá ter desconto na penalidade. O desconto é maior para quem paga ou parcela a dívida logo no início da discussão. Em casos mais graves, como fraude ou sonegação, a multa poderá chegar a 100%. Para quem é reincidente, pode chegar a 150%.
5: A lei também amplia a possibilidade de acordos entre o contribuinte e o fisco por meio de mediação e transação tributária e prevê a arbitragem especial tributária em que um terceiro imparcial poderá decidir o conflito sem que a disputa precise chegar ao judiciário. Para o relator da proposta, senador Efraim Filho, do PL da Paraíba, as mudanças reduzem a burocracia e dão mais segurança jurídica ao bom contribuinte.
25: O objetivo não é enfraquecer a administração pública, também não é criar privilégio para o contribuinte. O objetivo é construir equilíbrio, cobrar corretamente de quem deve, combater fraude e sonegação, mas preservar garantias mínimas para o contribuinte de boa fé.
4: O senador Flávio Arnes, do PSB do Paraná, destacou a importância da proposta que permite o saque do FGTS quando o trabalhador ou seu dependente for diagnosticado com esclerose múltipla ou esclerose lateral amiotrófica, conhecida como ELA. O projeto já foi aprovado pelo Senado e atualmente está em análise na Câmara dos Deputados.
5: O parlamentar enfatizou que a medida reconhece que as consequências do diagnóstico não se limitam a questões de saúde, mas atingem outras áreas. áreas da vida do paciente. Dados da Associação Brasileira de Esclerose Múltipla apontam que cerca de 40 mil brasileiros convivem com a condição autoimune, que afeta o sistema nervoso central e pode gerar desde dificuldades motoras até problemas cognitivos e visuais.
3: Essa proposta reconhece que o diagnóstico de uma doença crônica produz impactos que ultrapassam a dimensão clínica e atingem toda a organização familiar e financeira.
4: E uma nova lei criou um fundo para ampliar o acesso gratuito à justiça para pessoas que precisam de assistência.
5: A norma ainda determina que a execução dos recursos do fundo seja divulgada em um portal público de transparência. Repórter Patrícia Oliveira.
6: Para fortalecer a Defensoria Pública da União, um novo fundo deverá promover a prestação de assistência jurídica gratuita a quem não tem condições de pagar. O fundo teve origem em projeto de lei aprovado no Senado e de iniciativa da própria Defensoria. Entre as fontes de recursos estão dotações do orçamento e 5% das custas recolhidas na Justiça da União. Em plenário, o senador Eduardo Gomes, do PL de Tocantins, destacou que o fundo deve aumentar a capacidade de atendimento à população,
7: contribuindo para ampliação e qualificação do acesso à justiça e para a promoção dos direitos fundamentais, especialmente das pessoas em situação de vulnerabilidade.
6: A nova lei também determina que a execução dos recursos do fundo seja divulgada em um portal público de transparência. A lei entrará em vigor em outubro, 45 dias após a publicação.
4: E as futuras polícias municipais poderão ter mais autonomia para serem criadas. O Senado analisa uma mudança na PEC da Segurança Pública que retira a exigência do aval dos conselhos estaduais para a criação dessas corporações.
5: A emenda será analisada na próxima reunião da Comissão de Constituição e Justiça. Repórter Bruno Lourenço.
8: A PEC da Segurança diz que os municípios poderão constituir polícias para o policiamento ostensivo e comunitário e que essas corporações passarão por uma certificação periódica pelo Conselho Estadual de Segurança Pública e Defesa Social. O senador Alessandro Vieira, do MDB de Sergipe, apresentou um pedido para retirar o dispositivo.
9: Ao criar uma nova instância política de controle e fiscalização, de um ente federado por outro, porque observe, esse Conselho Estadual, ele vai interferir na autonomia de um órgão municipal. E isso não faz sentido do seu ponto de vista jurídico.
8: O relator Rogério Carvalho, do PT de Sergipe, defende a chamada acreditação para buscar padronização e qualidade.
11: É para garantir que as normas federais únicas, ou seja, um sistema de referência, uma norma federal, se aquelas normas estão ou não sendo aplicadas por aquela corporação que está nascendo.
8: A emenda que retira a acreditação das polícias municipais por um conselho estadual deve ser analisada na próxima reunião da CCJ.
4: O silêncio também pode ser um sinal de alerta quando o assunto for depressão e ansiedade. No Setembro Amarelo, a Comissão de Direitos Humanos debateu formas de prevenir o suicídio e de fortalecer a valorização da vida.
5: Especialistas destacaram a importância de identificar situações de fragilidade emocional e apresentaram redes de apoio que podem ajudar quem enfrenta momentos de crise. Repórter Douglas Castilho.
26: Amarelo é a cor que representa um sinal de alerta. São 720 mil pessoas no mundo todo ano, segundo a OMS, vítimas de uma dor às vezes visível só para quem sofre. A presidente da Comissão de Direitos Humanos, senadora Damares Alves, do Republicano do Distrito Federal, destacou que a questão é mais complexa do que a depressão e precisa de uma abordagem também complexa.
27: Prevenir significa, portanto, atuar também nas escolas, nas famílias, nas comunidades. Enfrentar o bullying, o cyberbullying e as violências. Promover competências socioemocionais e identificar precocemente sinais de sofrimento e garantir acesso oportuno ao cuidado.
26: O representante do Centro de Valorização da Vida, CVV, Alan Teixeira Lima, apresentou o trabalho da instituição, que é referência internacional no tema.
28: Nós somos mais conhecidos pelo telefone 188. No último ano, a gente fez 2 milhões de apoios emocionais. Uma pessoa pode ligar quantas vezes quiser para o CVV.
26: Outro canal de apoio é a Rede Pode Falar, voltada ao apoio a jovens que tenham de 13 a 25 anos, período em que o suicídio figura entre as principais causas de morte. Se precisar, peça ajuda.
5: com edição de Paula Groba e trabalhos técnicos de Eliseu Caires, o Jornal do Senado fica por aqui. Acompanhe agora as notícias da Câmara dos Deputados. Boa noite.
4: Boa noite e até amanhã.
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2: Câmara pode incluir sardinha em lata na lista de produtos da cesta básica.
10: Proposta prorroga bolsas de ensino superior por nascimento de um filho.
12: Projeto cria política para acompanhar tecnologias criadas pela sociedade.
13: Boa noite. Avança na Câmara a proposta que institui uma política nacional para o acompanhamento de tecnologias desenvolvidas pela sociedade. A repórter Mônica Tati tem os detalhes.
14: Proposta em análise na Câmara institui a Política Nacional de Tecnologia Social. O projeto, apresentado pela deputada Jandira Fegali, do PCdoB do Rio de Janeiro, define a tecnologia social como o conjunto de processos coletivos, colaborativos e interdisciplinares que priorizam a inovação tecnológica voltada à democratização do desenvolvimento. Jandira Fegali fala sobre a importância de criar uma política para o setor, aproveitando a criatividade da sociedade.
15: Por exemplo, nas comunidades, nas favelas, em todo canto, período da enchente semiárido, que tecnologia o povo usa para dar suas soluções. A moeda complementar foi uma solução popular que começou no Ceará. E muitas outras soluções, inclusive medicinais. Então, a tecnologia social é aquela que vem inovado pelo povo e que precisa estar regulamentado em lei para que seja valorizada, reconhecida, fomentada e que a gente consiga, inclusive, dar a propriedade intelectual, que para eles é coletiva, para que essa inovação seja de fato respeitada.
14: As iniciativas previstas na proposta incluem áreas como água, alimentação, educação, energia, habitação, saúde, meio ambiente, inclusão digital e de assistência para pessoas com deficiência. A proposta prevê a prioridade na análise de pedidos de patente ou de registro dessas tecnologias no INPI, o Instituto Nacional da Propriedade Industrial. A titularidade dos direitos de invenção será decidida nos próprios contratos de fomento, garantindo que as comunidades que ajudaram a criar a solução também participem dos benefícios. Também estão previstos mecanismos que permitem que estados e municípios possam aderir às ações e que recebam apoio técnico do governo federal. A deputada Jandira Fegali explica que a construção do projeto envolveu vários setores da sociedade e governamentais.
15: Fizemos uma construção com o Ministério de Ciência, Tecnologia e Inovação e com os movimentos que representam essas várias tecnologias que surgiram no mundo, inclusive com alguns bancos de fomento, como o Banco do Brasil, como a Embrapa, Caixa Econômica, também participaram dessa construção. E, finalmente, a gente aprovou um projeto que identifica esse conjunto de contribuições, essa comunhão de contribuições que nós fizemos aqui na Comissão de Ciência, Tecnologia e Inovação.
14: O texto aprovado pela Comissão de Ciência, Tecnologia e Inovação da Câmara retirou o repasse de recursos do Fundo Nacional de Desenvolvimento Científico e Tecnológico para a Política, mas manteve a possibilidade de apoio através de dotações orçamentárias e por instrumentos de fomento já existentes. O projeto que institui a Política Nacional de Tecnologia Social ainda será analisado pelas comissões de Finanças e Tributação e de Constituição e Justiça. E se for aprovado, pode seguir direto para a votação no Senado. Da Rádio Câmara de Brasília, Mônica Tati.
1: Desenvolvimento Regional.
16: A Comissão da Amazônia aprovou o projeto que prevê a criação de cooperativas têxteis comunitárias. Relator do texto no colegiado, Zezinho Barbari, do PP do Acre, acredita que com a medida, famílias vulneráveis financeiramente terão mais renda e trabalho nas regiões Norte e Nordeste.
20: Zezinho Barbari informa que os órgãos federais vão dar preferência à compra de uniformes feitos por essas associações locais. Além disso, o deputado acrescenta que o programa incentiva o reaproveitamento ecológico de tecidos.
16: Proposta de Paulo Alexandre Barbosa, do PSD, quer o reconhecimento de Ibirá, cidade do noroeste de São Paulo, como capital nacional das águas medicinais. Em sua justificativa, ele afirma que o poder terapêutico das águas termais do município é conhecido desde 1909.
20: Segundo Paulo Alexandre Barbosa, as condições geológicas locais determinam os altos índices de vanádio, de ação antioxidante e controle glicêmico e o pH alcalino das águas. Para ele, a concessão do título busca também estimular o turismo e a preservação do patrimônio natural.
1: Consumidor.
16: Saulo Pedroso, do PSD de São Paulo, defende a criação de um sistema para rastrear e autenticar bebidas alcoólicas importadas. A medida prevê selos físicos e digitais com informações sobre origem, produtor, importador e lote, além de um aplicativo para que o consumidor possa verificar a autenticidade do produto.
20: Para Saulo Pedroso, a proposta ajuda no combate à falsificação de bebidas e aumenta a segurança dos consumidores. O sistema também deverá integrar informações com os órgãos de fiscalização e permitir a identificação de irregularidades ao longo de toda a cadeia de distribuição.
1: Direitos Humanos.
16: Eros Biondini, do PL de Minas Gerais, apresentou o projeto para assegurar a livre manifestação de crenças religiosas, incluindo pregações e citações de textos sagrados. A proposta determina que a simples expressão de dogmas ou convicções religiosas não seja enquadrada como crime.
20: O texto de Eros Biondini também pede que plataformas digitais retirem conteúdos exclusivamente por reproduzirem textos sagrados ou ensinamentos religiosos. A remoção poderá ocorrer por ordem judicial quando houver intenção comprovada de incentivar a prática de crimes violentos.
1: Educação.
16: Avança na Câmara a proposta que permite a prorrogação de bolsas de ensino superior por nascimento de um filho. A repórter Silvia Munhato tem os detalhes.
0: A Comissão de Educação da Câmara dos Deputados aprovou o projeto de lei que garante a pesquisadores e estudantes do ensino superior o direito de prorrogar o prazo de suas bolsas de estudo em caso de nascimento de filho. Pelo texto, bolsas de estudo com duração mínima de 12 meses poderão ter seus prazos estendidos por até 180 dias se houver comprovação de afastamento por nascimento, adoção ou obtenção de guarda judicial. A legislação atual já permitia a prorrogação dos prazos de vigência das bolsas de estudo em caso de adoção. A proposta também permite que dois bolsistas usufruam do benefício simultaneamente, pelo mesmo evento de adoção ou guarda. O relator, deputado professor Alcides, do PSDB de Goiás, diz que o texto é do interesse do sistema educacional.
17: Do ponto de vista educacional, a proposição é meritória, uma vez que apresenta medidas concretas para favorecer, de um lado, a participação dos pais no cuidado dos filhos, desde o nascimento ou adoção, ao mesmo tempo em que favorece a continuidade e conclusão de estudos e pesquisa dos estudantes pai. Ademais, na hipótese de ambos os pais da criança, nascida ou adotada, serem bolsistas, a matéria tem o mérito de assegurar aos dois o direito do afastamento das atividades acadêmicas e a prorrogação da bolsa de estudos.
0: O projeto que permite a prorrogação de bolsas de estudo do ensino superior pelo nascimento de filhos dos estudantes será analisado agora pelas comissões de Previdência, Assistência Social, Infância, Adolescência e Família e de Constituição, Justiça e de Cidadania. Da Rádio Câmara de Brasília, Silvia Minhato.
20: Tarcísio Mota, do PSOL do Rio de Janeiro, apresentou o projeto que garante tempo de planejamento para professores da educação básica. O texto estabelece que, quando a jornada for organizada por horas-aula, o limite de atividades em sala deve ser calculado pelo mesmo critério.
18: Tempo de planejamento para professor é decisivo para que a educação de qualidade aconteça. E nós não podemos deixar a covardia que alguns governos estão fazendo de contar o tempo de forma a obrigar o professor a pegar mais turmas sem receber um centavo a mais por isso. Esse projeto, portanto, garante a proporcionalidade. 3 aulas dadas, 1 aula de planejamento.
16: Tarcísio Mota sustenta que a regra mínima de proporcionalidade permite ao professor preparar aulas, elaborar provas e cuidar da saúde mental. Ele reforça que condições mais justas de trabalho para docentes asseguram melhor qualidade aos estudantes.
1: Trabalho.
20: Habibo Nunes, do PL do Rio Grande do Sul, é favorável ao projeto que amplia a licença paternidade para pais de recém-nascidos prematuros ou que precisem de internação hospitalar após o parto. O deputado explica que a prorrogação seria equivalente ao período de internação do bebê.
16: Ele acrescenta que para ter direito ao benefício será necessário comprovar a prematuridade ou a internação por meio de documentação hospitalar. Bibo Nunes explica que a ideia é garantir a presença do pai ao lado da mãe e do bebê durante um período de maior vulnerabilidade.
3: Um prematuro tem que ter uma necessidade reconhecida de atenção especial. E o pai tem que estar junto com a mãe nesses momentos difíceis. Não é fácil ter filho prematuro. Imagine gêmeos, que normalmente são prematuros. E como é que ficam os pais se não tem o pai ao lado da mãe o tempo todo? Se o recém-nascido precisa de 1 mês, 2 meses, 3, 4, o tempo que for, isso é fundamental, isso não é regalia nenhuma, é simplesmente reconhecer a parte humana de quem está vindo ao mundo, que é o nascituro.
20: Fábio Garcia, do União de Mato Grosso, propõe criar uma política nacional de gestão de desempenho e eficiência para o serviço público. O projeto prevê avaliações periódicas dos servidores com base em critérios objetivos, como produtividade, qualidade do trabalho e atendimento ao público.
16: A proposta também reconhece o bom desempenho com bônus, capacitação e prioridade para ocupar funções de confiança. Fábio Garcia afirma que a intenção é melhorar a qualidade dos serviços públicos sem alterar os planos de carreira dos servidores.
1: Economia.
20: O plenário da Câmara pode votar projeto que inclui a sardinha em lata na lista de produtos da cesta básica isentos de impostos. Quem explica os detalhes é o repórter Antônio Vital.
6: Ganhou o regime de urgência e pode ser votado a qualquer momento no plenário da Câmara projeto que inclui a sardinha em lata na lista de produtos da cesta básica. Se a proposta virar lei, a sardinha passa a ter alíquota zero no pagamento de 2 novos impostos criados pela reforma tributária e que passam a ser cobrados no ano que vem: o Imposto sobre Bens e Serviços, o IBS, e a Contribuição sobre Bens e Serviços, a CBS. O IBS será distribuído a estados e municípios. Já a CBS será o Imposto Federal. Eles vão incidir sobre mercadorias e serviços, inclusive importados. A reforma criou ainda outro tributo, o Imposto Seletivo, que será cobrado sobre produtos que fazem mal à saúde. Esses tributos vão substituir o PIS, a COFINS, o IPI, o ICMS e o ISS. A reforma tributária, aprovada no ano passado, isentou da cobrança do IBS e da CBS os artigos da cesta básica, inclusive carnes, o que não estava no texto e foi acrescentado durante a votação. Outros produtos com alíquota zero são alimentos como arroz, leite, manteiga e queijos. O projeto que ganhou o regime de urgência foi apresentado pelo deputado Luiz Nishimori, do PSD do Paraná, presidente da Frente Parlamentar da Pesca. A proposta será analisada junto com outra, parecida, apresentada pela deputada Ana Paula Lima, do PT de Santa Catarina. Ainda será designado um relator para apresentar um texto único. A justificativa dos autores é que a sardinha em lata é uma fonte de proteína importante para pessoas com menor renda, além de relevante para o setor pesqueiro nacional, que por ano produz mais de 100 mil toneladas do produto. O deputado Pedro Lupion, do Republicanos do Paraná, coordenador da Frente Parlamentar da Agropecuária, defendeu o regime de urgência para a proposta.
7: No dia da votação da reforma tributária, nesse plenário, a questão da sardinha estava no texto. Nós trabalhamos isso junto com as carnes, da mesma maneira que foi feito em relação às outras carnes, com a inclusão na cesta básica. E uma questão de texto prejudicou o setor inteiro pesqueiro, justamente nessa questão da sardinha.
6: Com o regime de urgência, o projeto pode ser votado diretamente no plenário, sem passar pela análise das comissões permanentes da Câmara. Mas a medida não foi unânime no plenário. O deputado Hildo Rocha, do MDB do Maranhão, criticou a urgência, que pode acelerar a análise do projeto e alterar a reforma tributária.
19: Essa matéria, além de não tramitar nas comissões, o que já está errado, essa proposta de lei complementar, ela altera uma regulamentação da reforma tributária que fizemos recentemente. Reforma tributária que entra em vigor a partir do ano que vem, de 2027. Ou seja, ainda nem entrou em vigor e já estamos mudando para beneficiar interesses particulares, não interesses da nação brasileira.
6: Ainda não há data para votação no plenário da Câmara do projeto que inclui a sardinha em lata na lista de produtos da cesta básica. Da Rádio Câmara de Brasília, Antônio Vital.
1: Segurança Pública.
16: Delegado Palumbo, do Podemos de São Paulo, defende criminalizar a transmissão intencional de treinamento operacional a organizações criminosas. O deputado explica que a proposta também alcança agentes públicos que repassarem esse tipo de conhecimento.
20: Delegado Palumbo argumenta que facções têm atuado de forma cada vez mais profissional com o apoio de agentes que se corrompem. Essa prática, segundo ele, eleva o grau de letalidade das ações criminosas, comprometendo a efetividade das políticas públicas de segurança.
8: O indivíduo que faz isso tem que ficar preso. A pena é estipulada em 12 anos e tem que ficar preso mesmo. Todos aqueles que se corrompem, sejam policiais, agentes públicos, se corrompem e ensinam criminosos a matarem usando um fuzil, que é uma arma de guerra, tem que ficar preso sem benefício. Nós estamos lutando com o apoio do meu partido, que é o Podemos, para que esse projeto vire lei. Porque hoje os criminosos não estão mais agindo de forma amadora, não. Eles estão treinando e com a ajuda, infelizmente, de agentes que se corrompem.
16: Luiziane Lins, da Rede do Ceará, defende aumentar a pena para quem submeter trabalhadores a condições semelhantes à escravidão. Ela explica que a punição passaria a ser de 10 a 20 anos de prisão, além de multa, e o crime seria considerado hediondo e inafiançável.
20: Luiziane Lins também propõe detalhar na lei as situações que caracterizam esse crime, como trabalho forçado, jornada exaustiva, condições degradantes e restrição da liberdade por dívida. Pela proposta, a pena deve ser aumentada quando a vítima for criança ou adolescente.
16: Kiko Seleguin, do PT de São Paulo, quer proibir que pessoas que cometeram crimes hediondos recebam pagamento pela divulgação de seus delitos. A proposta prevê nulidade de contratos com produtoras, editoras e plataformas de streaming para livros, séries, filmes ou entrevistas sobre os crimes.
20: Pelo texto de Kiko Seleguin, os valores pagos aos criminosos ou a seus herdeiros deverão ser revertidos ao Fundo Penitenciário Nacional ou ao Fundo Nacional de Segurança Pública. Segundo o deputado, o objetivo é evitar que condenados lucrem com a violência e com a dor das vítimas.
16: Projeto de Pedro Lucas Fernandes, do União do Maranhão, determina que as unidades da Casa da Mulher Brasileira ofereçam acesso facilitado à perícia médico-legal para as vítimas de violência doméstica. O deputado explica que o exame poderá ser feito na própria unidade.
20: A ideia, segundo Pedro Lucas Fernandes, é evitar que a vítima se desloque para diferentes órgãos e enfrente novos constrangimentos, além de reduzir o risco da perda de provas. O texto também prevê atendimento humanizado e cooperação entre União, Estados, Distrito Federal e municípios.
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1: Justiça.
16: Marcelo Crivella, do Republicanos do Rio de Janeiro, destaca a promulgação de lei que responsabiliza civilmente pais ou mães por abandono afetivo dos filhos. O parlamentar afirma que o pagamento de pensão não substitui a presença familiar na rotina da criança.
11: Não basta pagar a pensão para o filho. É preciso que o pai ou a mãe participem da vida dele. Uma criança adoece, então o pai não vai estar lá para dar apoio a ela? Uma criança passa numa prova ou fica reprovada, ela não vai ter o carinho do pai? E uma criança que vai disputar uma competição na escola, os pais dos outros estão presentes e o dela ausente? Essa lei do abandono afetivo tornou um ilícito civil. Eu gostaria que fosse crime, mas o Congresso assim não aprovou. Ficou apenas o ilícito. Portanto, terá que pagar indenização pelo abandono afetivo.
20: Marcelo Crivella avalia que a nova lei pode reeducar responsáveis que cumprem obrigações financeiras, mas se afastam da vida dos filhos. Ele observa que a indenização passa a ser aplicada quando a ausência afetiva causar prejuízo à criança ou ao adolescente.
16: Termina agora o jornal Câmara dos Deputados, produzido pela Rádio Câmara, com trabalhos técnicos de Wellington Teles e apresentação de Luciana Vieira e Val Monteiro. Boa noite.
20: A Voz do Brasil está de volta amanhã. Uma boa noite para você.
5: 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Boa noite.

0: para o projeto audiovisual Heróis Nacionais não teve nenhum valor repassado à entidade investigada. Com colaboração de Felipe Igreja, de Brasília, Igor Cardim.
1: 32 minutos desta sexta-feira, vem aí o Matheus de Souza.
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0: Sexta-feira, 11 de setembro de 2026. O ministro André Mendonça levantou o sigilo dos autos do inquérito do Banco Master no Supremo Tribunal Federal. A medida atende à solicitação formal feita as horas antes pelo presidente da corte, Edson Fachin. Mendonça também iniciou o compartilhamento integral das cópias digitais dos procedimentos em HD com a presidência do STF e os gabinetes dos demais integrantes do tribunal. O levantamento do sigilo abre caminho para o julgamento extraordinário de terça-feira, convocado para avaliar a validade do relatório da Polícia Federal, que reuniu mensagens trocadas entre Alexandre de Moraes e o banqueiro Daniel Vorcaro. A decisão de Fachin e o despacho de Mendonça preservam em segredo de justiça apenas as diligências investigativas em andamento que poderiam ser frustradas com a publicidade antecipada. O Paraná registrou 2 tornados em menos de 24 horas, segundo o Sistema Meteorológico do Estado. Na cidade de Ponta Grossa, um dos deslizamentos de terra provocado pelas tempestades matou 3 pessoas. De acordo com o órgão, a região permanece com alto risco para novos eventos climáticos severos, com possibilidade de vendaval e granizo até a noite de hoje. A CBF fechou a venda dos direitos de transmissão do próximo ciclo da Copa do Brasil e da Supercopa. A negociação envolvendo os próximos 4 anos rende ao todo mais de 4 bilhões de reais. O valor negociado representa um aumento de 80% em relação ao ciclo atual. Este recorde irá se refletir na premiação dada aos clubes participantes. O horário de Brasília, 12:34.
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0: 36 minutos agora desta sexta-feira. A gente continua falando sobre essa operação da Polícia Federal, né, que foi a casa do deputado Mário Frias, investigação de provável utilização de dinheiro público na produção do filme sobre Jair Bolsonaro. O candidato Flávio Bolsonaro classificou a operação como fajuta, e quem traz para a gente as informações é a Samantha Klein.
1: O candidato Flávio Bolsonaro classificou como fajuta a operação da Polícia Federal contra alvos relacionados ao Dark Horse e acusou o ministro Flávio Dino de tentar interferir nas eleições. Segundo ele, ao invés de make-up, há

0: ação da PF deveria se chamar tentativa de golpe. O senador ainda disse que seus advogados vão pedir ao presidente do Supremo Tribunal Federal, o ministro Edson Fachin, para que Dino seja investigado pela suposta articulação. Sem provas, afirmou que a operação que apura o suposto desvio de emendas parlamentares para financiar o filme se deu em conluio entre Dino e o diretor-geral da PF, Andrei Rodrigues. Flávio também citou um documento encontrado pelos investigadores da PF em endereços de Karina Gama, dona da produtora Go Up, responsável pela cinebiografia de Jair Bolsonaro. A empresária relatava pressões que teria recebido para delatar Flávio. O documento não apresenta provas, mas é uma declaração juramentada em que a empresária cita abordagens de um empresário, um pastor e um jornalista que teriam tentado convencê-la a fechar um acordo de delação para não ser investigada sobre possíveis desvios de verbas para o filme.
1: Mostra que ela estava falando a verdade, que ela vinha recebendo ameaças para que ela delatasse o Flávio, senão ela sofreria consequências. Como ela não tem o que delatar, ela simplesmente seguiu a vida dela e as ameaças se concretizaram. Tá vendo como é que tá tudo encaixado, gente? Vocês percebem como é que eles estão tentando levar no tapetão?
0: Aliado de primeira hora, o pastor Silas Malafaia falou em cortina de fumaça para desviar o foco do ministro Alexandre de Moraes e disse que Flávio só pediu o dinheiro a Avocaro, mas não o administrou.
2: O Flávio Dino tá querendo esquentar de novo, sabe? A garota já foi chamada, já prestou depois. Tá sendo pressionada para fazer delação e não tem delação para fazer. Isso aí não tem nem mais graça. Isso é o desespero da turma da esquerda, que o seu Flávio Dino não passa de um escudeiro de um cabo eleitoral de Lula. Isso é uma vergonha.
0: Candidato pelo Avante, Augusto Cury, disse que pode apoiar Flávio no segundo turno se ele provar que não tem corrupção em Dark Horse. Já o líder do PL na Câmara, Sóstenes Cavalcante, questionou a decisão e perguntou se o ministro já autorizou buscas contra parlamentares de esquerda. E o ex-deputado Eduardo Bolsonaro disse que a operação é uma retaliação pelo desempenho eleitoral de Flávio. Por outro lado, a deputada Sâmia Bonfim, do PSOL, cobrou a investigação contra todos os ex e atuais parlamentares que juntos destinaram R$4.600.000 ao filme. Dentre eles, Mário Frias, Bia Kicis e Marcos Polon. Com colaboração de Rani Veloso, de Brasília, Samantha Klein.
3: Apoiadores do Flávio Bolsonaro reclamam, falam de atuação política do ministro Flávio Dino, mas até agora o Flávio Bolsonaro não explicou, não colocou ali no papel aonde estão os milhões de reais que foram destinados ao filme, né? Porque enquanto isso não for esclarecido, obviamente que as suspeitas vão continuar. E em relação ao Mário Frias, que é um deputado federal, tem que prestar contas. Porque se ficar comprovado que dinheiro público, dinheiro de emendas parlamentares, serviu para financiar o filme ou para financiar a estada de Eduardo Bolsonaro nos Estados Unidos, obviamente que isso é gravíssimo. Mas repito aqui, viu, Ricardo Garcia, o que eu tenho dito nesses últimos dias, que saudades que eu tenho daquele tempo, no passado não muito distante, que a gente não tinha nem ideia de quem tinha sido o presidente que indicou este ou aquele ministro do Supremo Tribunal Federal. Quando não se cogitava que uma decisão de um ministro do Supremo Tribunal Federal estivesse sendo adotada por questões políticas, né? E o que a gente mais tem ouvido hoje, né? E aqui eu não afirmo categoricamente porque a gente não pode comprovar isso, mas o que se ouve hoje de todos os lados, quando há uma decisão de qualquer ministro ali do Supremo, talvez excetuando o Fachin e a Carmen Lúcia, né? É que tal decisão foi adotada porque este ministro está ligado àquele espectro político. Isso é realmente lamentável, né? É triste, né, a gente ter esse tipo de contestação. E eu vou tomar liberdade aqui, meu caro Ricardo Garcia, de mais uma vez lembrar a minha obra que foi lançada recentemente, em que eu trato de diversas questões, entre elas, né, o escândalo que envolve o Banco Master e todo esse problema que envolve o Supremo Tribunal Federal. E uma das fontes do meu livro foi o jurista Diego Werneck Argelis. E aqui eu escrevo que o professor associado do INSPER, Diego Werneck Argelis, é, sem dúvida, um dos principais pesquisadores do STF no Brasil. E quando alguém com esse currículo afirma que, abre aspas, os ministros do Supremo têm dado, nos últimos anos, farto material para questionamentos de sua imparcialidade, fecha aspas. Se o professor Diego Werneck Argelis disse isso, obviamente que acende-se um sinal amarelo, acende-se um sinal vermelho, porque, repito, é talvez o principal pesquisador do Supremo Tribunal Federal no Brasil, nos dizendo e nos lembrando, e quem acompanha as notícias percebe isso, que os ministros do Supremo têm dado nos últimos anos um farto material para questionamento de sua imparcialidade. E eu lembro também, meu caro Ricardo Garcia, Farid Zakaria, que é um dos principais comentaristas, analistas políticos nos Estados Unidos, do New York Times, disse recentemente o seguinte, né, quando fala de questões ligadas ao judiciário, não exatamente diretamente ligado ao Brasil, mas o que ele fala tem muito a ver com o que acontece aqui. Abre aspas para o Farid Zakaria. Quando os cidadãos não confiam mais nos árbitros, param de obedecer às regras. Isso é extremamente perigoso. É extremamente perigoso. E as pesquisas mostram, né? Eu trago aqui na obra um levantamento mostrando que 60% da população brasileira afirmando que não confia no Supremo Tribunal Federal. E olha que eu terminei de escrever o livro em janeiro, viu, Ricardo Garcia? Né? Lá em janeiro já estava assim. Imagina como é que está agora, né? Um levantamento sobre a confiança no Supremo Tribunal Federal. Isso é extremamente perigoso. E aí eu peço licença aqui ao Dostoiévski, né, que não está mais entre nós, né, Ricardo Garcia, mas quem leu Os Irmãos Karamazov deve lembrar, porque talvez seja uma das passagens mais importantes do livro, quando um dos irmãos vira para o outro e fala algo como, bom, se Deus não existe, então tudo é permitido. É uma das frases marcantes dos Irmãos Karamazov, do Dostoiévski. Né? Bom, se Deus não existe, então tudo é permitido. E aí eu tomo a liberdade, né, de parafrasear Dostoiévski. E eu lembro que, se não há justiça, tudo é permitido. Então, se não há confiança no nosso poder judiciário, se a maior instância da nossa justiça perde a credibilidade, obviamente que isso tem um impacto extremamente negativo na nossa sociedade. Se não há justiça, tudo é permitido. E a gente não pode simplesmente normalizar essa situação no nosso país. Por isso que eu reitero aqui a expectativa e a esperança de que o ministro Edson Fachin se reuniu com 6 ministros hoje, né? Fizeram o beijamão lá no gabinete do Fachin. 6 ministros, né? Espero que para terça-feira a gente tenha uma boa notícia que venha do Supremo Tribunal Federal. Tivemos uma boa notícia no final da noite, né? Trazida aí pela Tânia Morales, pelo Figliage, pelo Matheus de Souza. Foi a quebra do sigilo. Então, a partir de hoje, amanhã, né, talvez agora ainda de madrugada, ou com certeza de manhã, a gente vai começar a saber de um monte de coisa, né, sobre esse inquérito que envolve o Vorcaro e as relações dele, né? E na terça-feira, obviamente que o foco vai estar centrado na relação dele com o ministro Alexandre de Moraes. Então a gente espera que, né, o ministro que disse que ia falar hoje, não falou. Aliás, daqui a pouquinho a gente vai trazer essa reportagem, porque ele ameaçou falar, ele tem que falar. É um silêncio ensurdecedor, né, Ricardo Garcia, ouvintes aqui do CBN Madrugada? É um silêncio ensurdecedor que vem de Alexandre Moraes. Né? Adorava falar, né, Ricardo Garcia? Adorava, não perdia uma oportunidade para, né, tinha um púlpito ali, ele estava falando, né? Todo pimpão. E agora simplesmente desapareceu o Alexandre Moraes. A gente quer saber a palavra dele. Queremos saber o que ele respondeu lá para o Vorcaro quando perguntado se era para escapar hoje ou amanhã. Queremos saber quais foram as respostas.

0: Bom, vamos então com a ex-Stassiarini? Tem mais informações aí sobre o ministro Alexandre Moraes, que ameaçou falar nesta sexta-feira, mas declinou.
1: O ministro do Supremo Tribunal Federal, Alexandre de Moraes, cancelou o pronunciamento que faria nesta quinta-feira, depois de ouvir o conselho de um ministro aliado, de que a fala de Moraes poderia ofuscar a operação da Polícia Federal desta quinta-feira, que mira o financiamento do filme Dark Horse, que conta a história do ex-presidente Jair Bolsonaro. O colega integrante do STF disse a Moraes que, mesmo que o pronunciamento fosse em defesa própria, fazer isso às vésperas da sessão marcada para a próxima terça-feira poderia gerar ainda mais desgaste até a próxima semana. Na terça, o plenário do STF vai discutir a validade do relatório que mostrou conversas em que o banqueiro Daniel Vorcaro pede orientações a Moraes e pergunta se deveria ou não deixar o país 2 dias antes de ser preso. A orientação ao ministro foi no sentido de deixar que a operação desta quinta sobre o filme Dark Horse tivesse protagonismo para reduzir o foco em Moraes. O presidente do STF, Edson Fachin, convocou o plenário de forma extraordinária e tem defendido nos bastidores uma sessão pública. A reunião pode, inclusive, definir se Moraes vai ou não passar a ser investigado. Mas uma ala da Suprema Corte tem pressionado para uma sessão secreta, justamente na tentativa de não expor um conflito público e embates diretos entre Andrei Mendonça e Alexandre de Moraes previstos durante a sessão. Até por isso, Fachin cancelou a sessão plenária desta quinta-feira para evitar a antecipação de posições e embates. Ao longo da tarde, o presidente recebeu no gabinete o procurador-geral da República, Paulo Gonet, e ministros individualmente, como Moraes e Mendonça. Os dois grupos, pró-Moraes e a favor de Mendonça, têm feito os cálculos e avaliam que o voto que vai pesar é o da ministra Carmen Lúcia. Serão ao todo 8 ministros com voto, já que Moraes e Toffoli não devem participar porque são partes citadas nas investigações do caso Master. Nesta quinta, em entrevista ao SBT, o presidente Lula disse que Fachin tomou decisões corretas, colocou ordem na casa, mas que falta apurar quem é o culpado de verdade.
2: Eu tô satisfeito que o Fachin começou a colocar ordem na casa. Ainda falta apurar quem é culpado de verdade. Se o Alexandre de Moraes é culpado, ele tem que pagar. Se o Mendonça é culpado, ele tem que pagar. Se o Fachin é culpado, ele tem que pagar.
1: Nesta quinta, Fachin distribuiu cópia integral do processo que cita Moraes a todos os ministros da corte para embasar a sessão da próxima semana. De Brasília, Isa Stassiarini.
0: Bom, 12:51, a gente vai de Brasília a São Paulo com a Bruna Barbosa. Tem mais informações sobre essa operação em São Paulo, né? Operação que mira o deputado Mário Frias, uma suspeita de que ele utilizou dinheiro público para financiar não só o filme sobre o ex-presidente Jair Bolsonaro, mas também a possível estada do Eduardo Bolsonaro nos Estados Unidos. A Bruna Barbosa tem mais detalhes.
3: O governador de São Paulo, Tarcísio de Freitas, do Republicanos, voltou a defender transparência nas investigações sobre o financiamento do filme Dark Horse, que conta a trajetória do ex-presidente Jair Bolsonaro. O candidato do PL à presidência afirmou que a operação deflagrada nesta quinta-feira teria motivação política e seria uma tentativa de interferir nas eleições. A Polícia Federal realizou a operação por determinação do ministro Flávio Dino, do Supremo Tribunal Federal, para investigar suspeitas de desvio de recursos de emendas parlamentares para entidades ligadas à produtora do filme. Flávio Bolsonaro reafirmou ainda que a produção não recebeu dinheiro público. Questionado sobre a fala de Flávio, Tarcísio disse que defende toda e qualquer investigação e que todas as informações devem estar disponíveis para a sociedade.
4: Eu defendo toda e qualquer investigação. Eu acho que tudo tem que ser transparente. A gente tem batido muito nessa tecla da transparência, né? Até nas críticas que eu vinha fazendo ao seu Supremo, tinha dito o seguinte: olha, não dá para o Supremo buscar uma linha de só se defender, né? Ou, eu acho que a questão do silêncio ou do corporativismo não vai nos ajudar na crise institucional. O que a gente precisa é transparência absoluta, a gente precisa rigor nas investigações e responsabilização.
3: A declaração foi dada durante a agenda de campanha na cidade de Guarulhos. O candidato visitou o comércio e participou de evento com apoiadores da região. Mais cedo, cumprindo a agenda como governador, Tarcísio elogiou a atuação do presidente do Supremo Tribunal Federal, Edson Fachin. Na avaliação dele, a decisão tomada pelo ministro ajuda a reorganizar o funcionamento da corte. Principal adversário de Tarcísio de Freitas, o candidato do PT, Fernando Haddad, não participou de agendas de rua nesta quinta-feira. O petista cancelou caminhadas na Baixada Santista por conta do mau tempo. Nesta semana, em entrevista à Nova Brasil, Haddad voltou a associar o escândalo do Banco Master ao governo do ex-presidente Jair Bolsonaro e citou que, caso Flávio seja eleito presidente, o ex-banqueiro Daniel Vorcaro não permanecerá preso. De São Paulo, Bruna Barbosa.
0: Bom, o governador de São Paulo está defendendo investigação ampla. E é isso que a gente espera que aconteça. Vou repetir o que eu já falei aqui: o Flávio Bolsonaro precisa explicar e colocar no papel ali, porque há muitas suspeitas, para onde foram esses 65 milhões de reais. Ele joga, né, para a produtora lá, mas até agora não veio essa informação. Ele pediu 134 milhões de reais ao Vorcaro, né? E talvez venham mais informações agora, porque foi quebrado o sigilo. Mas o que a gente já sabe é que ele chama o Vorcaro de irmão, de amigo. Então há uma relação próxima, ou havia pelo menos, né? Até a prisão do Vorcaro. E isso tem que ser explicado. Tem que ser explicado também sobre o dinheiro público de Mário Frias, se realmente foi utilizado dinheiro de emendas parlamentares para financiar o filme do Jair Bolsonaro ou para financiar a permanência do Eduardo Bolsonaro nos Estados Unidos. É o mínimo que a gente espera, né, dessas investigações, que a partir de hoje, né, vamos ter mais detalhes, com certeza, com a quebra desse sigilo. Faltando 5 minutos agora para 1 da madrugada, Karen Lemos tem mais informações sobre a repercussão desta operação da Polícia Federal, agora com os presidenciáveis.
5: O candidato do Avante à presidência, Augusto Cury, não excluiu a hipótese de apoiar Flávio Bolsonaro do PL, mesmo com a operação da Polícia Federal, deflagrada nesta quinta-feira, que investiga suspeitas de desvio de recursos de emendas parlamentares destinados à produção do filme sobre Jair Bolsonaro, pai do candidato. Em evento na Faria Lima, Centro Financeiro de São Paulo, Cury descartou um apoio ao presidente Lula, do PT, em um eventual segundo turno e impôs condições para apoiar o candidato do PL.
6: Em relação ao Flávio, ele tem que provar que não tem corrupção. Ele tem que provar para onde foi o dinheiro do Dark Horse. Ele tem que pegar o meu plano de governo e num cartório assinar que vai executá-lo. Se ele fizer isso, as pessoas que me seguem estão liberadas para votar nele.
5: O candidato do Avante aparece consolidado em terceiro lugar na corrida presidencial. A última pesquisa Quest mostra o escritor com 8% das intenções de voto, o que faz o apoio ser disputado pelas duas principais candidaturas. Já o candidato do Missão à presidência, Renan Santos, avaliou que a operação da Polícia Federal tem impacto para que Flávio cresça nas pesquisas. Na visão dele, a operação destaca mais o nome do candidato do PL no noticiário e o eleitor já deu mostras de que não liga para a corrupção. Em São Paulo, ao falar sobre a atual crise no STF, o candidato afirmou que o cenário de 4 nomeações pelo próximo presidente vai gerar um momento de pacificação na Suprema Corte.
7: O Xandão, se o Flávio Bolsonaro ganha, vai se compor com o Flávio para todos se safarem no escândalo do Banco Master. E que se o Lula ganhar, a mesma coisa. Com todo mundo, o STF vai tentar se compor, porque é uma questão matemática. O próximo presidente vai criar uma maioria. Então, expectativa de que ele vai criar maioria, haverá uma pacificação com o STF. A questão é se essa pacificação vai se dar com uma leniência com a roubalheira ou se vai se dar estabelecendo um novo pacto de funcionamento institucional.
5: Romeu Zema, candidato do Partido Novo, foi entrevistado pela CBN Cariri, no Ceará, e elogiou a decisão do presidente do Supremo, Edson Fachin, que anulou os despachos de André Mendonça e Flávio Dino relacionados ao comando da Polícia Federal.
8: A casa precisava de ordem. O que estava acontecendo ali era, vamos deixar bem claro, uma bagunça, uma anarquia de quem se espera exemplos. O Supremo Tribunal Federal do Brasil virou uma pouca vergonha, vamos deixar claro aqui. Quem está lá conviveu, abriu as portas, fez contratos com o maior bandido do Brasil, que é o Daniel Vaccaro.
5: O candidato do PSD, Ronaldo Caiado, cancelou os compromissos desta quinta-feira. Ele foi internado em São Paulo para tratar de uma faringite aguda. Com colaboração de Fábio Portugal, de São Paulo, Karen Lemos.
0: Faltam 2 minutos agora para 1 da madrugada. Meu caro Ricardo Garcia, ouvintes aqui do CBN Madrugada, normalmente eu não costumo entrar em polêmicas aqui quando, né, há manifestações mais acaloradas dos nossos ouvintes, mas tem bastante gente dizendo aqui que minhas críticas ao ministro Alexandre Moraes estão fazendo o jogo do candidato Flávio Bolsonaro e tal. Então, para quem acompanha o CBN Madrugada, já estou aqui há 8 anos, né, Ricardo Garcia? Quase 8 anos. Sabe que eu não tenho um ministro de estimação. Vou repetir aqui. Não tenho ministro nem político de estimação. Quem acompanha o programa deve lembrar, ao longo dos últimos anos, durante o governo de Jair Bolsonaro, durante a pandemia, como eu destaquei, a boa atuação do Supremo Tribunal Federal, a importância da atuação do Supremo Tribunal Federal, inclusive do ministro, obviamente, Alexandre Moraes, que é quem estava liderando todo o inquérito da tentativa de golpe por parte do ex-presidente Jair Bolsonaro. Eu tenho destacado como o Supremo Tribunal Federal foi importantíssimo para o julgamento daqueles que tentaram acabar com o nosso Estado Democrático de Direito. Aquele que ao longo do seu governo diuturnamente atacava as instituições, atacava o nosso sistema eleitoral, que é a base da democracia, destacando como o ministro Alexandre Moraes vinha atuando de forma correta. Na pandemia também, não só o Alexandre de Moraes, mas o Supremo Tribunal Federal como instituição que transferiu para governadores e prefeitos a prerrogativa das medidas de isolamento, isso salvou muitas vidas, porque se deixasse nas mãos de Jair Bolsonaro, com certeza muito mais gente teria morrido. E Jair Bolsonaro tentou, o nosso ouvinte deve lembrar, numa entrevista que estava sendo dada lá pelo Nelson Teich, se eu não me engano, né, que era um dos ministros da saúde, porque foi passando um atrás do outro, que ele ficou sabendo pelos jornalistas que o Bolsonaro tinha assinado lá um decreto abrindo salão de beleza, academia de ginástica, no meio da pandemia. Então, obviamente, se não houvesse essa prerrogativa de governadores e prefeitos para adotarem as medidas de isolamento, e isso foi dado pelo Supremo, não há dúvida nenhuma que muito mais gente teria morrido. Então eu destaquei a importância da atuação do Supremo Tribunal Federal nestes momentos, pandemia e na tentativa de golpe de Estado por parte de Jair Bolsonaro. Estamos vivendo uma situação agora que é completamente diferente. Eu repito o que eu acabei de falar. Eu não tenho um ministro do Supremo de estimação. Eu julgo atos aqui, eu não estou julgando pessoas, eu julgo atos. E tudo indica que os atos do senhor Alexandre Moraes foram criminosos. Isso tem que ser investigado. É o mínimo que a gente espera. Vem aí o Matheus de Souza.
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0: sexta-feira, 11 de setembro de 2026. O ministro Alexandre de Moraes, do Supremo Tribunal Federal, autorizou visitas de mais familiares ao ex-presidente Jair Bolsonaro. Foram autorizadas visitas do irmão, das cunhadas e dos sogros. A defesa fez o pedido para que a ex-primeira-dama Michele Bolsonaro, que concorre ao Senado pelo Distrito Federal, tenha mais tempo livre para cumprir agenda de campanha. O candidato à presidência da República pelo PSD, Ronaldo Caiado, foi internado ontem em São Paulo para tratar de uma faringite aguda. Ele foi hospitalizado para receber medicação intravenosa. Segundo a assessoria de imprensa, o objetivo é acelerar a recuperação para que Caiado possa retomar o mais breve possível a agenda de campanha. A Rússia bombardeou um shopping no leste da Ucrânia, deixando 3 mortos e outros 34 feridos. Os países têm feito uma série de ataques de longo alcance nos últimos meses. Eles visam instalações de energia e logística. O conflito já dura 4 anos desde a invasão russa de grande escala em fevereiro de 2022. Os esforços diplomáticos liderados pelos Estados Unidos para pôr fim ao conflito estavam estagnados e foram retomados no último fim de semana. Horário de Brasília, 1:03.
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3: 1:04.

0: bem, aqui no CBN Madrugada, espaço para a gente falar um pouco mais aí sobre questões climáticas, uma preocupação no Paraná, também em São Paulo. Defesa Civil de São Paulo vai instalar hoje, a partir das 2 da tarde desta sexta-feira, um gabinete de crise no CGE, que é o Centro de Gerenciamento de Emergências, para acompanhar a previsão de tempestades severas no estado. A Defesa Civil emitiu alerta para sexta e também para sábado, previsão de chuva forte, rajadas de vento, granizo, e tivemos aí também nos últimos dias a ocorrência de tornados no Paraná. E a gente vai conversar aqui no CBN Madrugada com a Andréa Ramos, que é meteorologista. Andréa, muito bom dia, é um prazer tê-la conosco aqui no CBN Madrugada.
1: Eu que agradeço, Paulo, também muito boa noite para você. Boa noite a todos aqueles que acompanham, que vão acompanhar a CBN ao longo do período. E é fato mesmo, estamos aí vivenciando um período. E olha, Paulo, a gente ainda nem está na primavera, mas parece que já está chegando. Ainda estamos naquela condição do inverno. A partir do dia 22 de setembro a gente muda para a primavera. E a primavera, ela é caracterizada justamente por essa condição que você bem comentou aí, tempestades severas, avisos, até porque a condição meteorológica está com esse indicativo mesmo. Ao longo desses próximos 72 horas, São Paulo vai estar recebendo essa questão de chuvas controladas, rajadas de vento, queda de granizo tamanho grande que está acontecendo aqui na região sul e está também evoluindo para essas áreas, principalmente para a gente olhar São Paulo, Mato Grosso do Sul, ali na parte sul e oeste do estado. E olha, a condição, ela persiste. Próximas 72 horas, e olhando aqui a previsão, até para a semana que vem, ainda tem muita chuva em São Paulo.
0: Eu estou dando uma olhada nos dados aqui. O CGE de São Paulo informou nesta quinta-feira que em setembro já tem 95 milímetros de chuva acumulados. E a previsão para o mês todo, bom, a gente está no dia 11, né? A previsão para o mês todo era de 66 milímetros. Em 11 dias, 95 milímetros. O que explica isso, hein, André?
1: Olha, são as próprias condições atmosféricas. Nesse momento, Paulo, nós estamos aí com uma situação meteorológica que é muito comum nessa fase de transição, quando você sai para o inverno e vai para a primavera, que são os cavados. Cavados são alongamentos ou aprofundamentos, que o meteorologista sempre comenta, de sistemas de baixa pressão. Então, você tem um sistema de baixa pressão, eles fazem uma ondulação por conta dessas desobras, que são as linhas de pressão. E aí, a partir daí, nesse alongamento ou nesse aprofundamento, se desenvolvem aquelas nuvens muito perigosas, que nós chamamos de cumulonimbus, que são aquelas nuvens de grande desenvolvimento vertical. Elas requerem aí um componente de 12 até 14, até ultrapassa quando chega uma supercero, que foi o caso aí que aconteceu no Paraná na noite do dia 10, que justamente na tarde do dia 10, que ocasionou aí a ocorrência de 2 tornados, e um está relacionado com uma supercero. É quando se desenvolve essas células, elas têm um potencial destrutivo nesse sentido, realmente, porque provoca muita chuva, vem com vento, com rajadas de vento, granizo, descargas elétricas. Então, realmente, é muito perigoso. E a base de tudo isso se dá justamente por essa umidade. A gente está com uma entrada de umidade, a gente fala desse corredor que vem da Amazônia, que vem pelos jatos de baixo nível, ou rios voadores, como falo também, que é justamente aquela umidade que se espalha, favorecendo com a combinação do calor, porque está muito quente, temperaturas elevadas também associadas a isso. E quando você tem essa entrada de umidade, favorece justamente a esse ambiente de cavados que vão proporcionando essa condição. E olha, Paulo, ainda não é a formação da frente, a frente vai se formar justamente na sexta-feira, na parte da tarde, aí vai variar um pouquinho. E a partir daí ela vai fazer uma incursão aqui em São Paulo. Desculpa, Paulo.
0: Sim. E André, a gente tem percebido aí, a gente que trabalha diariamente com a notícia, e é claro, o nosso ouvinte deve estar percebendo isso, cada vez mais esses eventos extremos acontecendo, né, com maior incidência, né? Os dados mostram isso mesmo? Há uma explicação? Tem alguma coisa a ver com o El Niño?
1: Tudo a ver. É interessante isso. O que a gente tem? na última década, a OMS já confirmou que nós estamos vivenciando a era dos extremos. Eu estou gripada, estou um pouco gripada, desculpa. A era dos extremos. Então, são justamente isso. É o momento de nós estarmos vivenciando esses períodos de chuva, com curto prazo. Você também está associado com ondas de calor, ondas de frio, que aconteceu nos Estados Unidos, que nós observamos ali no início do ano. Então, realmente, a ONN, ela já coloca, que é a Organização Meteorológica Mundial, já identificou que estamos vivenciando uma década dos extremos, ou seja, a era dos extremos. E isso se dá justamente por até mesmo essa variabilidade climática. Está com o vinho, ali começou em junho, ele começou numa intensidade fraca. Em julho, segundo os boletins do NOAA, que é a agência que monitora a temperatura das superfície do mar, e a partir daí ela tem essa análise e coloca em forma de boletins, esses boletins são mensais. O de setembro ainda não chega, ainda não, talvez dia 10 ou dia 11 de setembro, que seria agora sexta-feira, tem essa tendência de sair atualizada, e o último foi em agosto. E ele passou por essas intensidades. Então, ele começou fraco, em julho ele foi para moderado, e em agosto ele se tornou um aninho forte. E com essa indicação, ele ainda está em evolução, porque a tendência no trimestre outubro, novembro e dezembro é ele atingir a escala máxima de intensidade do NOAA, que é um muito forte. É quando as temperaturas ficam ou igual ou acima de 2 graus. Olha, agosto já começou e finalizou com 1,8. Então, vai ter uma tendência realmente dele aumentar, e ele é um modulador de clima. Ele tem essa característica. Ele está mais associado com essa probabilidade de aumento dos extremos. É claro que ele sozinho não faz o verão, o seguinte, mas ele acentua as características da variabilidade sazonal das estações. Então, a gente está no inverno. O inverno tem característica, quando a gente já chega em setembro, que vai para a primavera, que é uma estação de transição. E por que ela é uma estação de transição? Porque ela ainda adquire característica no início dela do inverno, e a partir do momento que ela vai se desenvolvendo ali para outubro, ela já vai adquirindo as características da estação, da próxima estação, que é o verão. E é a estação mais chuvosa, quando comparada com as demais estações. Então, dito isso, o que ele vai fazer? Ele vai potencializar, porque ele está relacionado com calor, tanto é que está tendo temperaturas elevadas. Nas últimas semanas aí evoluíram para extremos, para recordes, não digo recordes, mas valores aí absolutos, extremamente passando de 35. E olha, quando a gente olha São Paulo, principalmente na parte oeste do estado, que tem temperaturas bastante elevadas, baixa umidade, e aquela situação de chuvas, no final dele, sempre mais chuvas para a região sul, somente o Rio Grande do Sul, mas também tem essas chuvas que podem acontecer em Santa Catarina e no Paraná. Como a gente está observando também no Paraná, está aí com esse fluxo, já acumulou mais de 100 milímetros em algumas estações, e é por conta justamente desse cavalo. Então, o El Niño, ele serve como um modulador climático para manter ou intensificar essas condições que a gente já observa das estações. Então, a gente está com essa atuação de cavalo, tem essa tendência, Paulo.
0: Sim, é curioso também, eu aqui em São Paulo, eu confesso que eu estou um pouco assim, não assustado, mas é curioso, porque eu não me lembro assim de um setembro com temperaturas tão elevadas, né, como você destacou. A gente teve na semana passada temperaturas muito elevadas, e essa semana, por exemplo, faz 2 dias que em São Paulo simplesmente não para de chover, né, o dia inteiro, aquela chuva constante, não é nem garoa, não, é chuva mesmo, constante, que a gente... Sei lá, pelo menos eu não lembro de ter acontecido isso nesse período do ano. Às vezes eu lembro de outros anos em que nesse período agora, agosto, setembro, estava aquela período de seca, pessoal preocupado porque as represas estão tudo vazias e tal, e a gente está vendo uma situação bem diferente, né?
1: Exatamente. E é por isso que eu comento contigo, Paulo, essa questão do El Niño. Porque o nosso histórico mais recente, o último El Niño que aconteceu foi justamente em 2023 e 2024. E ele ocasionou isso. E tivemos aí recordes de ondas de calor, tivemos extremos, para você também ver, em Brasília, que eu estava morando ali, tivemos ali mais de 168 dias de chuva, que foi um recorde dos dados da estação de Brasília. Também tivemos essa situação em Mato Grosso, foi registrado no Mato Grosso do Sul, oeste de São Paulo e associado com uma, um centro de alta pressão que mantém uma massa de ar seco quente que ficou persistindo. Estava-se com o El Niño. Esse El Niño agora, que está atuando e está aí com aquela tendência de intensificar nos próximos meses, ele está dando uma outra resposta, um outro sinal. Por isso que não pode colocar o El Niño como o principal fator. O que ele vai modular é justamente essa condição que está acontecendo. Então, se estamos aí vivenciando a era dos extremos, e se está chuva, ele vai aumentar esse potencial de chuva. Nesse momento, a gente tem essa umidade chegando pela Amazônia, pelos vários níveis da atmosfera até proporcionando essa umidade, e que favorece a manutenção do sistema de baixa pressão. Ele alonga, e no momento que ele alonga e ele aprofunda, ele vai condicionar a formação de ciclones, que são aqueles centros de baixa pressão, e o ciclone, ele não faz missão pelo país, ele só fica ali no oceano, mas ele organiza uma frente fria, essa frente fria é que está trazendo essas chuvas. Então, isso está acontecendo agora, já no finalzinho de agosto, chovendo muito aqui na região sul, principalmente Rio Grande do Sul, Santa Catarina, e agora esse centro de baixa pressão, ele mudou um pouco a rotação dele, mudou um pouco a direção e proporcionou justamente essas áreas que estão envolvendo São Paulo e Paraná, que estão com a mesma característica de condição meteorológica. São cavados que estão atuando, vários rios, e umidade que proporciona esses cavados, e com isso você está tendo toda essa estabilidade, e eles estão sendo mantidos, porque o calor ainda está quente, principalmente quando a gente olha ali a parte central e parte também, mas também você está tendo umidade. Então, essa condição termodinâmica favorece a formação dessas nuvens e aí você tem essa tendência de ter chuvas, não só como você observou nos últimos dias, como também nos próximos dias, porque uma vez eles dando essa condição, dando esse suporte, eles vão organizando frentes e as frentes, quando fizeram a incursão, volta essa tendência de chuva.
0: Muito bem. A gente agradece demais a participação conosco aqui na CBN, a meteorologista Andréa Ramos. Obrigado, Andréa, um bom dia e até uma próxima oportunidade.
1: Eu também agradeço, um bom dia a todos e até a próxima, Paulo. Tchau.
0: Uma hora 17 minutos, destacar aqui Ricardo Garcia, ouvintes do CBN Madrugada, o Mário da Zona Sul. Manda uma mensagem dizendo o seguinte aqui: quero homenagear o Cláudio Karsug, que se foi ontem, era muito querido entre os jornalistas automotivos, lembra o Mário, e realmente o Karsug merece todas as homenagens, era uma grande figura. Eu tive a satisfação de trabalhar ao lado do Karsug por alguns anos, né, na Jovem Pan, e depois quando estava na Bandeirantes, ao longo de 18 anos, indo todos os anos a Interlagos, encontrando o Karsug lá nas corridas de Fórmula 1. E era um mestre, né? O Karsug, não só pelo trabalho dele, do ponto de vista profissional, mas era um cara realmente muito querido por todos, né? E então, a gente agradece aqui o Mário, nosso ouvinte, por lembrar da morte do Cláudio Karsug. Me lembro uma ocasião, foi em 2009, quando o Felipe Massa sofreu aquele acidente. Ricardo Garcia, ouvintes aqui do CBN Madrugada, devem lembrar, né? Foi durante um treino, né, ali no Grande Prêmio da Hungria, né? Saiu uma mola do carro do Barrichello. Olha só que ironia, né? Os dois brasileiros ali, uma mola escapou do carro do Barrichello. E aí ela ficou na pista e depois o carro do Massa passou por cima, o objeto foi arremessado, foi direto no capacete dele, né? E o Massa teve um ferimento gravíssimo, gravíssimo, né? Teve um corte profundo, fratura no crânio, teve que colocar lá uma placa de titânio. E aí quando o Massa voltou ao Brasil, era um final de semana, e eles chamaram a imprensa, o Massa ia falar pela primeira vez, e o Massa chamou a imprensa na casa dele. E aí estiveram lá, acho que eram 5 ou 6 jornalistas. Eu não era especificamente da equipe de Fórmula 1, não é, nunca fui um especialista, mas era eu que estava lá, viu, Ricardo Garcia? Não tem tu, vai tu mesmo, né? E aí, né? Aí eu fui lá na casa do Massa. E quem estava lá também, né? Representando a outra emissora, o Cláudio Karsug, né? Então, era um cara sensacional, que eu respeitava demais. E deixo aqui, então, as minhas homenagens. Agradecer mais uma vez o nosso ouvinte, Mário, pela morte do nosso querido Cláudio Karsug, um mestre do jornalismo, se foi nesta

0: polícia resolveu agir de forma mais enérgica em relação a roubos, furtos de celulares. São uma coisa simplesmente impressionante. Os números são assustadores e as autoridades em São Paulo fizeram uma mega operação nesta quinta. O Pedro Pupulim tem os detalhes.
1: O Ministério Público e as Polícias Civil e Militar de São Paulo apreenderam nesta quinta-feira toneladas de celulares e prenderam ao menos 15 pessoas em uma operação para desarticular uma rede criminosa especializada em roubo, furto, receptação, desbloqueio e venda ilegal de celulares. A ação resultou no sequestro e bloqueio de mais de 5 milhões de reais entre bens e valores. A investigação contou com a colaboração de criminosos presos por envolvimento no furto e roubo de aparelhos. Com as informações, os promotores detalharam 4 etapas da cadeia criminosa. A primeira reúne os criminosos responsáveis por roubar ou furtar os aparelhos das vítimas em todo o país. Já a segunda reúne os encarregados de desbloquear os aparelhos e de transferir valores de contas bancárias das vítimas para contas de terceiros, além da subtração de dados pessoais. O terceiro grupo de criminosos atuava em laboratórios clandestinos para impedir o rastreio dos aparelhos. Esse grupo cuida da revenda dos celulares, alterando o IMEI, número que identifica cada celular, e remove outros bloqueios técnicos, recorrendo até a sites hospedados no exterior. O promotor de justiça Luiz Fernando Bugiga detalhou a etapa.
2: É uma ferramenta que ela não é regularizada no Brasil, ela não é licenciada, eles por vezes contatam pessoas fora do país, eles entram no computador, abrem o aparelho e deslogam, que são tecnologias utilizadas para que eles possam ter acesso a esse núcleo específico do aparelho celular para permitir essas alterações.
1: O quarto núcleo é responsável por desmontar os celulares, vendendo as peças dos aparelhos separadamente para maximizar o lucro. Segundo detalhes da investigação obtidos pelo portal G1, há diferentes fluxos de abastecimento dessa cadeia em São Paulo. No caso dos aparelhos localizados na região da Rua 25 de Março, predominam celulares obtidos em roubos com grave ameaça ou em furtos pela quebra dos vidros dos veículos. Já os aparelhos que posteriormente aparecem na região da Rua Guaianazes, no centro da capital, estão aqueles relacionados a furtos praticados durante grandes eventos, como Lollapalooza, Parada do Orgulho LGBT+, e a Virada Cultural. A investigação apontou que o esquema também conta com a participação de empresas aparentemente irregulares, que emitem notas fiscais e documentos falsos, para dar uma aparência de legalidade aos celulares. O governo de São Paulo informou que os investigadores já identificaram algumas destas empresas e que elas tiveram os registros suspensos, sendo impedidas de atuar no mercado. De São Paulo, Pedro Pupulim.
0: De São Paulo, vamos ao Rio de Janeiro. Ainda a página policial, a Ana Luísa Barreto tem informações sobre uma decisão importante, hein? Levar a júri popular aqueles covardes, bárbaros que assassinaram o ciclista Cláudio Rafael Landeiro.
3: O Ministério Público do Rio denunciou 5 pessoas pela morte do ciclista Cláudio Rafael Landeiro Moreira, de 37 anos. Ele foi linchado em Copacabana, na zona sul do Rio, na madrugada do dia 12 de agosto. 4 estão presos e 1 está foragido. Cláudio foi espancado até a morte após ter sido acusado injustamente de furtar uma bicicleta que, na verdade, pertencia à irmã dele. Foram denunciados Ailton José da Silva, Davi Santos Machado, Felipe Eduardo dos Santos Silva e Jorge Luiz Ricardo Dias, que estão presos, e Wellington Luiz Santos de Souza, que é procurado. Os 5 respondem por homicídio triplamente qualificado, por motivo fútil, emprego de meio cruel e uso de recurso que dificultou a defesa da vítima. Davi e Jorge também respondem por exercício ilegal da profissão. Segundo a investigação, Cláudio foi cercado por seguranças particulares que atuavam irregularmente na região e agredido por cerca de 6 minutos com socos, chutes e golpes de madeira. Wellington é apontado como o homem que deu um chute na cabeça da vítima. Cláudio tinha transtornos mentais e defasagem cognitiva e, segundo a investigação, não reagiu às agressões. O laudo de necrópsia apontou traumatismo crânioencefálico, hemorragia interna e lesões no baço e no rim esquerdo. A justiça agora vai decidir se aceita a denúncia e se os 5 serão levados a julgamento pelo Tribunal do Júri. Ao todo, a Polícia Civil indiciou 13 pessoas. As outras 8 8 respondem em liberdade por crimes considerados de menor potencial ofensivo, como o exercício irregular da profissão, omissão de socorro e lesão corporal. O MP pediu que esse grupo seja encaminhado ao Juizado Especial Criminal. Do Rio de Janeiro, Ana Luísa Barreto.
0: 1:26, espaço aberto agora aqui no CBN Madrugada para a Cássia Godoy, Nadédia Calado, conversando com a Miriam Leitão.
4: Miriam, estou aqui com uma reportagem do Globo em mãos que faz um balanço da alta do preço do barril do petróleo. Chama atenção, por exemplo, para a alta de ontem. O barril do petróleo foi a 101,21 dólares o barril, uma alta de 3,36%. E o acúmulo dessa alta já chega a 39,6% desde o início da guerra dos Estados Unidos e de Israel contra o Irã no fim de fevereiro. E aí o que eu queria te perguntar, Miriam, é se as medidas de compensação do governo, como desonerações, subvenções, conseguiram ter um impacto positivo, ou pelo menos de manter os preços dos combustíveis mais estáveis?
5: Olha, Cássia, tudo no Brasil hoje, quando você vai explicar, você tem que... é mais complicado do que parece, né? Porque, começando do emergencial, você sabe que a Petrobras anunciou um aumento e aí hoje anunciou que na verdade não era aumento, era desconto. Uhum. 0,19 centavos. E isso é por essa confusão. Primeiro, respondendo a sua pergunta, preços lá subiram quase 40%, deve estar batendo hoje em 40%, porque hoje o petróleo continuou subindo com o aumento da tensão lá no Oriente Médio, na guerra do Irã, Estados Unidos contra o Irã. Mas no Brasil, o preço do diesel subiu 13%, da gasolina 3,6%. E isso aí foi em função da ação do governo. Isso que você estava dizendo. O governo primeiro deu uma subvenção. Era um dinheiro na mão do importador, do produtor, reduzindo para que os preços não subissem, ou subissem menos do que no mercado internacional. A preocupação do governo é que a guerra não fosse para mitigar o efeito da guerra no bolso do brasileiro. Então, eles deram essa subvenção. A subvenção era uma medida provisória que caiu ontem, né? Caiu anteontem, eu acho. E aí, o governo, então, editou, já com autorização do Congresso, um outro projeto que é de subsídio direto, que é assim, desoneração dos combustíveis. Reduzir um pouco o imposto que os combustíveis cobram, zerar o imposto que incide sobre o etanol, para que os preços não subam tanto. Então, agora eles conseguiram que passaram a ser, mudou de subvenção para subsídio, mudou sua fórmula, uhum. A maneira de fazer com que o dinheiro público seja usado para mitigar o preço dos combustíveis fósseis por causa desse aumento provocado pela guerra. Então, a ideia é reduzir o impacto da guerra no Brasil, eles conseguiram. Os aumentos foram menores e hoje, com a entrada do subsídio, eu já tinha sabido desde ontem que o aumento do custo do governo ia ser maior nesse aumento saindo de subvenção para subsídio, o custo do governo seria maior, mas ele vai passar a rever a validade da medida a cada mês. Antes era de 2 em 2 meses, eles iam olhar se a medida era necessária, ainda se a guerra tinha diminuído a de intensidade e os preços estivessem caindo. Mas agora eles vão ver de mês em mês como é que essa política está indo. E de onde sai o dinheiro? O dinheiro sai do aumento da arrecadação do petróleo em si, dos vários impostos que incidem sobre o petróleo, por causa da alta do preço. Como o preço sobe, quem produz o petróleo ganha mais, paga mais imposto. Tira um pouco desse imposto a mais e transforma em subsídio direto ao produto. Deu para explicar um pouquinho?
4: Deu para explicar, Miriam. E também deu para entender que a gente continua com essa questão do preço do barril do petróleo aumentando e a gente vai seguir monitorando com a sua ajuda por aqui.
0: Miriam Leitão, conversando com a Cássia Godoy e também com a Nadédia Calado. Vem aí Matheus de Souza.
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sexta-feira, 11 de setembro de 2026. A Polícia Federal suspeita que ao menos R$ 750 mil em verbas públicas foram desviados para a produtora responsável pelo filme Dark Horse, cinebiografia do ex-presidente Jair Bolsonaro. Ontem, a Polícia Federal cumpriu 49 mandados de busca e apreensão em uma operação relacionada ao financiamento do filme. Karina Gama, produtora do longa, e o deputado federal Mário Frias, do PL, foram alvos da ação. Duas entidades da propriedade de Karina foram alvo de buscas da PF, a Academia Nacional de Cultura e o Instituto Conhecer Brasil, apontado como responsável pela triangulação dos valores. Funcionários da Caixa Econômica Federal e do Banco do Brasil entraram em greve por tempo indeterminado. Na Caixa, a paralisação é nacional. Já no Banco do Brasil, a greve atinge apenas as bases sindicais que não aprovaram um acordo, como Brasília, Rio de Janeiro e Porto Alegre. O grupo pede aumento real do salário. Durante a paralisação, os clientes do Banco do Brasil poderão usar os canais digitais.

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2: Uma hora 33 minutos é o momento aqui no CBN Madrugada para a gente falar sobre finanças pessoais.
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0: Gabriel pergunta por que o aumento do número de contratos de derivativos em aberto envolvendo ativos brasileiros no exterior indica uma valorização da Bolsa no Brasil. Gabriel, os contratos de derivativos são instrumentos financeiros vinculados ao desempenho de um certo ativo. Um exemplo típico é uma opção de compra. Esse contrato dá o direito ao comprador da opção comprar um certo ativo por um preço pré-estabelecido para fazer o pagamento no futuro. O vendedor da opção de compra, por sua vez, recebe um prêmio à vista para garantir esse direito e se compromete a vender o ativo naquele preço estipulado na data fixada. Se no futuro o ativo estiver mais valorizado, o comprador da opção vai exercer o seu direito. Se o ativo se desvalorizar, o comprador perde o valor que desembolsou para garantir esse direito. Algumas operações com derivativos só fazem sentido se uma das partes estiver apostando numa alta de preços. Agora, existem outras estratégias possíveis envolvendo derivativos, que não necessariamente dão lucro somente com a valorização dos ativos. Portanto, apesar de ser um fator positivo, para os ativos brasileiros o fato de o número de contratos de derivativos em aberto ter aumentado, isso não significa necessariamente que a expectativa generalizada é de alta na Bolsa. Até a próxima e continue mandando as suas perguntas para cbndinheiro@cbn.com.br.
1: 1:36, é hora do Viva Voz, a Vera Magalhães e convidados.
2: Hoje, diretamente aqui do Rio, dois dos integrantes no estúdio do Rio de Janeiro, aqui com Carolina Moran. Tô com o Thiago Bronzato, que tá passando uma temporada carioca. Boa noite, Bronzato.
3: Boa noite, Vera, e boa noite aos ouvintes.
2: E tem um antigo integrante deste programa que veio matar saudades aqui. Hoje temos a participação ilustre do Pablo Hortelado, professor da USP, colunista do Globo e ex-Viva Voz. Bem-vindo de volta. Tudo bom, Pablo?
4: Oi, Vera. Prazer estar de volta. Tava com saudades.
2: Né, a gente também estava com saudade. A gente, com tanto rolo no país, foi buscar ajuda do Hortelado para nos ajudar a entender. O dia hoje começou como um dia daqueles, prometia. Logo cedo, PF na rua, a mando do ministro Flávio Dino, para cumprir uma série de mandados relativos ao caso Dark Horse, mas por um atalho, por meio de uma investigação sobre emendas parlamentares relatada pelo ministro. As buscas atingiram o deputado Mário Frias, produtora do filme Dark Horse, Karina Gama, e até o ex-marqueteiro da pré-campanha do Flávio Bolsonaro, Marcelo Oliveira Lopes. O candidato disse que está sendo alvo de uma perseguição, de uma toga política, e também houve o anúncio de que o ministro Alexandre de Moraes faria um pronunciamento. Houve um alvoroço em torno disso, mas logo em seguida ele mesmo tratou de cancelar o tal pronunciamento portanto, a gente tem a sessão da semana que vem para tratar do assunto dele. Bronzato, parecia uma manhã ali que ia ser incendiada por esses assuntos, mas esse recuo do

0: Alexandre fez quase com que parecesse um dia normal, né? O que que essa operação em torno do Dark Horse traz de componente novo para toda essa novela do Supremo?
1: Olha, Vera, tanto a Polícia Federal quanto o ministro Flávio Dino atravessaram o samba do ministro André Mendonça na investigação do financiamento do Dark Horse, o filme do ex-presidente Jair Bolsonaro. A Polícia Federal, de um lado, ela encontrou uma maneira de avançar na investigação sem ter que necessariamente depender da autorização de Mendonça. O que que os investigadores fizeram? Eles recorreram diretamente ao COAF, que é o órgão de combate à lavagem de dinheiro, e pediram acesso aos relatórios de inteligência financeira, que mostra ali todas as transações atípicas realizadas pelos investigados, incluindo o deputado Mário Frias e também as empresas ligadas à produtora do filme. Isso fez com que a PF conseguisse mapear melhor todo esse ciclo financeiro e mostrar todo o caminho do dinheiro para chegar ali às suspeitas de irregularidades, de desvios de recursos públicos e das emendas. E aí que entra o ministro Flávio Dino, porque o ministro Flávio Dino vem tomando a frente das investigações do caminho do dinheiro das emendas parlamentares e encontrou nessa frente de investigação uma possibilidade de avocar para si, de chamar a responsabilidade da investigação do Dark Horse, numa disputa que tem como pano de fundo ali uma queda de braço com o ministro André Mendonça. O ministro Flávio Dino deu essa decisão autorizando a operação de hoje no dia 3 de setembro, ou seja, 2 dias depois do ministro André Mendonça revelar as mensagens trocadas entre o banqueiro Daniel Vocaro e o ministro Alexandre de Moraes. A PF, vale registrar, que havia pedido essa operação, autorização para essa operação, no final de agosto. Sim. E então, com isso, o ministro Flávio Dino e a Polícia Federal conseguiram ali driblar um pouco as investigações que estavam sob a relatoria do ministro André Mendonça.
0: Agora, Pablo, o Dino faz isso no dia seguinte ao presidente da corte, o Edson Fachin, chamar a bola para si, tentar organizar toda a situação, tirou o inquérito das fake news das mãos do Alexandre de Moraes, convocou essa sessão para o dia 15 e disse que vai analisar todo o resto da situação. E aí ele vai e toma uma outra medida ali voluntarista, de certa maneira, né? Porque não combinada, porque monocrática, etc. Isso de novo desafia a autoridade do Fachin e mostra que realmente o Supremo está balcanizado ali em grupos políticos?
2: Olha, Vera, acho que sim, né? O ministro Dino, a outra medida de reintegração do diretor da PF já tinha sido um atropelo da decisão do Mendonça, que tinha sido validada pela turma. Então ele atropelou ali pelo menos 3 ministros com aquela primeira decisão, né? O Fachin depois, em seguida, chamou para si, tentou restabelecer a ordem. Ele tem autoridade institucional para as medidas que ele tomou, né? Ele tirou do ministro Moraes o inquérito das fake news e cancelou toda essa disputa em torno se sai ou se fica o diretor da PF. E aí o Dino vem de novo, e eu acho que uma medida muito monocrática, intempestiva, incendeia de novo o que o Fachin estava tentando acalmar e esfriar. É uma situação bem difícil ali, porque o Fachin, ao que tudo indica, não tem autoridade para colocar ordem na casa, ou pelo menos a autoridade dele parece estar sendo contestada. Então vai ser um grande desafio aí esses próximos dias, até a terça-feira, onde essa briga vai explodir, né? Na nossa frente, a gente vai poder assistir essa disputa ao vivo. Até lá muita coisa vai acontecer, porque muita coisa está em jogo, né? Porque além dessa disputa institucional, nos fundos tem a disputa eleitoral, e o timing dessas ações, seja as medidas do Mendonça, seja as medidas do Dino, elas estão muito impactadas aí pelo jogo eleitoral.
0: É, todo mundo fala, ah, você, fulano tomou uma decisão eleitoreira, o Beltrano tomou uma decisão eleitoreira, e provavelmente está todo mundo certo, todas as decisões aí têm esse pano de fundo eleitoral, concordo com você. Agora, Bronzato, a gente conseguiu saber o que o Alexandre pretendia com esse pronunciamento e depois mudou de ideia, porque ele chegou a falar em renúncia, depois em licença, depois ele dobraria a aposta e depois apenas anteciparia as explicações.
1: É, Vera, o ministro Alexandre Moraes revelou uma insegurança muito grande, né? Ele que vinha se mostrando ali combativo, seguro das suas próprias decisões, né? Com uma mão de ferro, sobretudo ali durante as investigações da trama golpista, hoje ele abriu um flanco e mostrou uma vulnerabilidade, porque ele convocou ali a imprensa para um pronunciamento público, foi marcado o horário e pouco tempo depois recuou, disse que não faria mais esse pronunciamento. Nos bastidores em Brasília, dizem que o Moraes queria dobrar a aposta. Além de se defender publicamente, falar que não tem nenhuma irregularidade e tudo, ele viria a público também para marcar uma posição, defender a competência dele em relação às investigações relacionadas aos relatórios de inteligência da Polícia Federal que acusaram o ministro André Mendonça de abuso de autoridade, e também defender a competência dele para estar à frente do inquérito das fake news que foi retirado das suas mãos pelo presidente do Supremo Tribunal Federal, o ministro Edson Fachin. Mas, conhecendo o perfil do Alexandre de Moraes, Vera, acho que ele poderia ir além e poderia também escorregar. E aí entrar em campo alguns aliados do ministro, dizendo que não era um bom momento, porque dependendo do que ele falasse, poderia tragar ainda mais o Supremo Tribunal Federal para essa crise sem precedentes.
0: Exato. Pablo, na sua coluna do Globo, mais recente, você falou sobre a impossibilidade do ministro Alexandre de Moraes prosseguir à frente da cadeira do Supremo, diante do que se viu ali das relações dele com o Vorcário. E que isso nada tem a ver com a sua atuação pregressa em vários casos, porque esses viraram já casos consagrados pelo Supremo de uma maneira ou de outra. Mas você acredita que eles vão ter coragem nessa sessão do dia 15 de caminhar para algo desse tipo? A gente tem visto o STF muito da contemporização, tentando soluções a portas fechadas para problemas que são públicos. Você acredita que eles vão cortar realmente na própria carne, dessa vez que as coisas fugiram realmente um pouco do controle que eles realmente, geralmente têm desses assuntos?
2: Esses são os dois caminhos possíveis, né, Vera? Ou eles vão para o embate dos dois grupos, porque claramente ali tem dois grupos, e esse embate ele vai ser determinado por quem pode votar. Então tem um monte de tecnicalidades sobre quem vai estar autorizado a fazer essa votação, a gente não sabe como isso vai ser decidido. Ou o Fachin ou alguma força, o Fachin seria o candidato a tentar uma solução institucional, vai tentar uma contemporização mais ou menos com o que aconteceu quando teve o escândalo do resort, né, que houve, se tirou o processo do relator, né, e a situação foi colocada de escanteio. Mas eu acho que no atual clima de disputa, a disputa está muito violenta, ela está muito pública, muito aberta, e nós estamos no meio do período eleitoral, e esses dois grupos terminaram muito contaminados pela disputa eleitoral. Acho que dessa vez, por mais que o Fachin possa tentar querer contemporizar, achar um acordo, eu tiro de você, mas eu tiro do outro também, alguma solução a portas fechadas, como aconteceu com o Toffoli, eu acho que não vai ser possível. Não parece possível, não parece que está caminhando para aí, parece que está caminhando para uma disputa aberta e ninguém sabe exatamente qual será o resultado.
0: Bronzato, nessa operação de hoje, né, o Dino levantou o sigilo de tudo, proibiu uns de falarem com os outros, proibiu que saíssem do país, apreendeu uma série de armas, mas a minha impressão, e eu não sei se você concorda com isso, foi que se avançou pouco em relação ao esquema do Dark Horse. Porque o que é o principal que ainda não se sabe ali? O que foi feito com os milhões que foram remetidos para o exterior, para os Estados Unidos? Eu acho que essa é a principal pergunta. principalmente para aquele fundo Havengate. É, agora se descobre um repasse de recursos do ex-marqueteiro do Flávio, recursos que são até modestos perto dos do Vorkaro, e tem aí a expectativa com os detalhes do outro aliado do Vorkaro, que fechou uma delação premiada. Mas a gente fica com a sensação de que os aliados do presidente Lula esperavam uma bala de prata que fosse abater o candidato do PL, mas que não veio uma bala de prata, veio mais ou menos mais do mesmo, certo?
1: Certo, Vera, porque essa operação, na verdade, já vinha sendo inclusive esperada pela campanha do Flávio. O próprio candidato do PL vinha dizendo publicamente que o ministro Flávio Dino estava armando contra ele, então a campanha já esperava ali que fosse vir essa operação e mexer ali com a estrutura da campanha. Mas acabou que o único elo que se estabeleceu com o Flávio foi de fato isso que você falou, que é esse repasse do ex-marqueteiro do Flávio, né? O Marcelo de Oliveira Lopes, conhecido como Marcelão, que é amigo do candidato do PL, no valor de R$1 milhão. O ex-marqueteiro diz que, na verdade, ele fez um investimento. Mas assim, Vera, convenhamos, né? Tem outros investimentos melhor do que mais o filme da Kim Rossi, né? Porque assim, é um filme que não saiu do papel, provavelmente vai demorar muito para sair do papel e muito provavelmente não vai ganhar o Oscar. Ele poderia ter colocado em renda fixa, ouro, qualquer outro ativo mais rentável. Mas tudo bem, vamos acreditar que ele tá vendo que ninguém tá enxergando.
0: Marcelo D'Agosto teria uma série de sugestões melhores para essa grana.
1: E além da imagem das sete armas, isso mesmo, sete armas do Mário Frias, né? Realmente não teve ali o cerne da questão, que é o que aconteceu com o dinheiro repassado para o fundo sediado nos Estados Unidos, onde mora o ex-deputado federal Eduardo Bolsonaro, que também se articulou para colocar esse filme de pé. Essa é a grande dúvida. A campanha do Flávio disse que todas as contas foram periciadas, mas quando vai perguntar para o perito o que aconteceu com o dinheiro no exterior, nem ele sabe explicar o que aconteceu.
0: Pablo, na minha coluna de amanhã no Globo, eu tô falando que esse episódio, né, mais um que evidencia essa balcanização, politização do Supremo, pelo menos acabou com um certo teatrinho que o Flávio Bolsonaro vinha fazendo de indignação, né? Tem que afastar o Alexandre de Moraes, tem que investigar tudo, quando ele não diz uma palavra a respeito dessa questão do filme e para onde foi esse dinheiro e por que que ele pediu pro Vorkaro por esses meios e não por nenhum outro meio mais lícito de se obter financiamento para uma produção audiovisual. Ele vinha surfando uma onda e teve sucesso em surfar essa onda, né? As pesquisas dessa semana e da semana passada mostraram a consolidação do empate técnico entre ele e o Lula e agora até uma leve superação numérica mostrada pelo IDEA, pelo Atlas Intel e por outros. Você acha que pelo menos restabelece um pouco as coisas ali? Olha, tem problema do Vorkaro para todo mundo?
2: Tem problema para todo mundo, né? Óbvio. O Vorkaro corrompeu todo o sistema político brasileiro. Ele não tinha coloração política, né? Mas eu acho que a situação não vai ser bem distribuída, porque na política ela não é justa, né? O governo Lula se apoiou muito no Supremo, jogou muito com o Supremo. O Supremo condenou o Jair Bolsonaro. Então, do ponto de vista político e simbólico, a distribuição não é equitativa. Um desgaste profundo do Supremo vai afetar muito mais. As pesquisas mostram isso. Elas mostram, dão diferenças bastante grandes no desgaste. As pessoas acham que o escândalo do Master, ele é muito mais responsabilidade do Lula do que o do Bolsonaro, ainda que, quando a gente avalia as evidências, ele está bastante distribuído. Talvez até esteja menos distribuído para o lado do governo Lula, mas isso não importa, porque na perspectiva da
0: contágio da crise pública, do Supremo é muito grande para o Lula, né?
2: O governo e o Supremo se fundiram ali numa série de processos que envolveu o julgamento do Bolsonaro, mas também outros, né? Na disputa com o Congresso brasileiro, o Supremo jogou muito com o governo, se terminou juntando muito a identidade das duas instituições, e isso vai cobrar o seu preço. Aliás, está cobrando o seu preço, a gente está vendo aí nessa semana, e eu acho que se essa crise se aprofundar na semana que vem, que terça-feira vai ser esse dia explosivo, que a gente não sabe para onde vai, mas se, por exemplo, isso gerar uma grande impunidade, o Alexandre de Moraes conseguir se proteger, isso vai ser terrível para a campanha do Lula.
0: Nas medidas que podem ainda vir a ser anunciadas, Bronzato, tinha uma expectativa de que o Fachin talvez tirasse o ministro André da relatoria do caso Master, do INSS, dos outros casos do Lulinha, mas isso não aconteceu. Você acha que ele ainda está analisando essas questões e a maneira de encaminhá-las, ou ele realmente vai pesar a mão mais para o ministro Alexandre, mesmo porque o conteúdo das mensagens extrapola qualquer outro problema de forma, né?
1: O presidente do Supremo Tribunal, o Edson Fachin, ele ainda é um dos poucos dos ministros ali do Supremo que ainda está dando um passo de cada vez, andando ali um passo após o outro e respeitando os ritos também da corte, porque no caso do André Mendonça especificamente, Vera, o que aconteceu? Ele abriu prazo para que o ministro pudesse manifestar, abriu prazo também para a Procuradoria-Geral da República se manifestar contra as acusações ali levantadas no relatório da Polícia Federal, um relatório apócrifo, né? Sobre um eventual abuso de autoridade praticado pelo ministro André Mendonça. Então, o ministro Fachin está esperando, aguardando a resposta da PGR e aguardando a resposta do ministro André Mendonça, que deve ser apresentada aí nos próximos dias. A partir disso, ao receber essa resposta, ele deve também levar o caso ao plenário, porque o que ele entende como uma forma de resolução dessa crise é colocar para todos decidirem tudo que está na mesa, sem exceção. O que resta saber, Vera, é se essa decisão, esse julgamento vai ser a portas fechadas, como você disse, ou vai ser com transparência total, como sempre pregou o ministro Edson Fachin.
0: E essa questão do quórum que o Pablo falou, né? Quem vai se dizer impedido, quem que vai ter o impedimento alegado pelos demais, a lavação de roupa suja já vai começar nessas preliminares, antes de entrar nos casos em si. Então, realmente é uma sessão que promete.
3: Muito bem, o Viva Voz com a Vera Magalhães. Lembrando que o Viva Voz, não é, Ricardo Garcia? Das 7 às 8 da noite. Portanto, quando a Vera estava conversando com seus convidados, não havia ainda a informação principal da noite desta quinta-feira, que foi a retirada do sigilo de todo o inquérito que envolve o Banco Master. Então, uma decisão foi tomada no final da noite, né, uma solicitação, entre aspas, né, do ministro Edson Fachin, e no final da noite o André Mendonça retirou o sigilo dos inquéritos do caso Master. Portanto, você ouvinte CBN que está ligando agora, né, tenha certeza que ao longo desta sexta-feira muitas notícias virão, muitas informações virão sobre os contatos de Daniel Vorcaro. Não fazia a mínima distinção ideológica. Tem gente da esquerda, do centro, da direita, do executivo, do legislativo, do judiciário. É realmente algo muito, mas muito grave. E não à toa, né, Ricardo Garcia? A gente vem falando que trata-se de uma caixa de Pandora entreaberta. Agora eles fizeram lá uma ação que abriu um pouquinho mais, né? Mas ainda não totalmente. Abriu um pouco mais. Mas tem muita sujeira para sair dessa caixa aí, viu? Muita sujeira. Vamos a Minas Gerais com Janaína Regiane. Tem informações sobre um dado lamentável, né? O Minas na liderança de um ranking vergonhoso.
4: E 8 pessoas em situação de trabalho. A organização criminosa investigada por movimentar mais de 79 milhões de reais e transportar toneladas de cocaína entre diferentes estados foi denunciada pelo Ministério Público de Minas Gerais. Ao todo, 31 pessoas são acusadas de envolvimento com o esquema. A investigação aponta que o grupo atuava no tráfico.
3: Bom, nós vamos. Trabalho escravo, vamos com essa daí.
4: 208 pessoas em situação de trabalho semelhante à escravidão foram resgatadas em Minas Gerais durante uma operação nacional que localizou cerca de 480 trabalhadores no último mês. O Estado mineiro lidera o ranking de resgates realizados pelo Ministério do Trabalho e Emprego. Na sequência, aparecem os estados de São Paulo e Amazonas. Entre os trabalhadores resgatados em todo o país, 13 eram crianças e adolescentes, enquanto 66 eram pessoas principalmente da Bolívia, de Burkina Faso, do Senegal e da Guiné-Bissau. As atividades que concentraram maior número de trabalhadores envolvem a construção em geral e os cultivos de café, cebola e batata. Em Estrela do Sul, no Alto Paranaíba, por exemplo, 44 trabalhadores que atuavam nas lavouras de batata e café foram encontrados sem acesso a banheiros, registros ou formalização dos contratos de trabalho. 23 desses trabalhadores são estrangeiros de 3 países localizados na África. Já os brasileiros são da região do Nordeste do país, de cidades da Bahia, do Maranhão, de Pernambuco e de Alagoas. Mais de R$800 mil em indenizações devem ser pagas aos trabalhadores. Já os trabalhadores forçados a realizar atividades domésticas somaram 9 casos. Entre eles estão as duas idosas de 91 e 65 anos que passaram cerca de 70 anos trabalhando para uma mesma família em Belo Horizonte. Uma terceira profissional, prima de uma delas, também teria atuado no local por anos, mas morreu antes de sua situação ser denunciada. Conforme o superintendente regional do trabalho em Minas Gerais, Carlos Calazans, as mulheres foram entregues por parentes, ainda crianças, às famílias.
5: Foram trabalhando a vida inteira. Agora nós recebemos uma denúncia anônima. Fomos até a residência com a polícia, com o Ministério Público e encontramos as duas senhoras lá, dormindo em condições muito lastimáveis. O lugar sujo, escuro, mofado, um prédio na cidade, no bairro de Da Serra, em Belo Horizonte, em condições muito precárias.
4: Ao todo, foram realizadas 231 fiscalizações no Brasil. Em Minas, 29 empregadores foram vistoriados e 17 deles foram identificados em situações relacionadas ao trabalho semelhante à escravidão. Com colaboração de João Vitor Rangel, de Belo Horizonte, Janaína Regiane.
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0: Sexta-feira, 11 de setembro de 2026. A compra de um SUV híbrido por R$102 mil em dinheiro vivo pela produtora do filme Dark Horse disparou um alerta no COAF, o Conselho de Controle de Atividades Financeiras. A aquisição aconteceu em janeiro de 2025. A informação está na decisão do ministro do STF, Flávio Dino, que autorizou medidas no âmbito de uma investigação da Polícia Federal. O Instituto Conhecimento Brasil, da produtora Karina Gama, recebeu recursos relacionados a emendas parlamentares de autoria do então deputado Mário Frias, do PL. Essa é a suspeita. Quase 500 pessoas em situação de trabalho análogo à escravidão foram resgatadas no último mês em operação realizada em todo o Brasil pelo governo federal. Entre os estados, Minas Gerais liderou o ranking de resgates com 208 casos. Na sequência, aparecem São Paulo e Amazonas. Os Houthis, grupo rebelde apoiado pelo Irã, conquistaram a cidade portuária de Mocha, no Iêmen, após expulsarem em combate as forças do governo do país. A região é uma passagem estratégica para o comércio entre Ásia e Europa. Cerca de 12% de todo o comércio do planeta passa por ali. A Arábia Saudita vinha usando essa rota no Mar Vermelho para enviar petróleo para o mundo. No horário de Brasília, 2:02.
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0: 2:03, bom dia a você que nos acompanha aqui no CBN Madrugada com Ricardo Garcia na mesa de som. Vamos juntos até às 5 e agora Josélia Pegorim traz pra gente a previsão do tempo para esta sexta-feira.
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3: Durante esta sexta-feira teremos uma situação de alerta para chuvas fortes e ventania nos estados do sul do Brasil, em São Paulo e em Mato Grosso do Sul. Isso se deve ao processo de formação de uma frente fria de um ciclone extratropical que ocorre ao longo desta sexta-feira entre o sul do Brasil, o Paraguai e o norte da Argentina. O ciclone extratropical deve se organizar até à noite no leste do Rio Grande do Sul e a frente fria se forma entre o sul do Brasil, o Paraguai e o Mato Grosso do Sul. A sexta-feira é um dia muito delicado, com risco de tempestades no Paraná, em Santa Catarina, no extremo norte do Rio Grande do Sul, no sul de Mato Grosso do Sul e também no oeste e centro-sul e leste do estado de São Paulo. Em todas essas áreas, há risco de grandes volumes de chuva ao longo do dia. Não dá para descartar a possibilidade de ocorrência de tornados e de microexplosões no estado do Paraná e também no extremo sul do estado de São Paulo, em áreas bem próximas da divisa com o Paraná. Ao longo do dia, essa chuva poderá causar transtornos. Há risco de chuvas fortes na Grande Porto Alegre, Florianópolis, Grande Curitiba e Grande São Paulo. Em outras áreas aí do sudeste e do centro-oeste do Brasil, como em Mato Grosso, Goiás, no Distrito Federal, Minas, Espírito Santo, o sol vai aparecer forte e há condições para algumas pancadas de chuva a partir da tarde. No centro-sul do Rio de Janeiro, pode chover na madrugada e pela manhã, inclusive na cidade do Rio, mas depois o sol já vai predominar. Mas no sul de Minas pode até chover forte. Áreas do norte e do nordeste do Brasil terão muito sol nesta sexta-feira, bastante calor. Pancadas de chuva devem acontecer principalmente à tarde e à noite em áreas do Pará, Amazonas, Roraima, Acre, Rondônia e também em áreas do Amapá e no litoral do Pará. Na região nordeste, possibilidade de algumas pancadas de chuva no litoral da Bahia e também no litoral de Sergipe. Josélia Pegorim, da Clima Tempo para a CBN.
0: Duas e cinco, agora é com Gabriel Dudes e aqui.
4: O Flamengo saiu na frente do Independiente Del Valle do Equador no primeiro jogo entre os dois nas quartas de final da Copa Libertadores. Mesmo na altitude de Quito, o rubro-negro foi capaz de segurar a pressão dos donos da casa e fazer 2-0 com gols de Bruno Henrique e Léo Pereira. Hoje começa a 27ª rodada do Campeonato Brasileiro. Às 9 da noite, Coritiba e Atlético Paranaense se enfrentam no Couto Pereira. Amanhã serão realizadas mais 6 partidas: Atlético Mineiro e Fluminense, Grêmio e Vasco, Chapecoense e Internacional, Palmeiras e São Paulo, Botafogo e Bragantino e Santos e Cruzeiro. No domingo jogam Mirassol e Vitória e Flamengo e Corinthians, enquanto na segunda-feira a rodada será encerrada com Bahia e Remo.

0: 7 minutos, agora espaço para Maria Cristina Fernandes conversando com o Fernando Andrade e com a Tatiana Vasconcelos.
1: Sabe que ontem eu estava falando para umas amigas que entre 5 da tarde, a hora que eu saí daqui, e 8 da noite aconteceram umas 5 coisas. Fatos novos relacionados à crise no Supremo Tribunal Federal. Hoje pela manhã a gente já teve mais coisas, mas começando por ontem, o presidente do STF, Edson Fachin, parece que com alguma demora, né, porque foi muito cobrado por ter mais agilidade na tentativa de contenção dessa crise, tomou medidas, algumas medidas, entre elas, encerrou o inquérito das fake news, né, Maria Cristina?
2: Praticamente, Tati, ele, na verdade, ele tirou o ministro Alexandre de Moraes da relatoria, e porque o regimento faculta ao presidente toda e qualquer deliberação sobre esse tipo de inquérito aberto para investigar ameaças contra os ministros, que foi a alegação inicial deste inquérito das fake news. Então, as deliberações desse inquérito eram dele, ele nunca havia exercido. O ministro Fachin já vai fazer um ano que tomou posse, foi no dia 26 de setembro do ano passado. E ele já anunciou desde aquela posse sua disposição de acabar com este inquérito. Então, agora, um ano depois, eis que ele dá um passo decisivo nesse sentido.
1: Deixa eu me corrigir, ele não encerrou o inquérito, ele mudou, tirou a relatoria de Alexandre de Moraes, mas isso pode significar o fim do inquérito, certo?
2: Sim, exatamente. Deixa eu te dizer por que você não está tão errada. Porque o que ele disse lá na decisão, isso está muito claro, que ele pediu que todos os procedimentos que estejam, porque a gente chama, o que a gente chama de inquérito das fake news, na verdade, são uns 100 inquéritos. Ninguém sabe exatamente nem o que tem lá dentro. Foram abertas investigações sobre muitas pessoas, sobre muitos fatos, e agora é que o ministro vai ter uma ideia do que está em curso. Há investigações na Polícia Federal, na Procuradoria-Geral da República, e ele pediu que os órgãos que estão desenvolvendo essas investigações concluam sem demora, seja com denúncia, seja com arquivamento, e remetam para o seu gabinete. Quando isso acontecer, ele vai analisar tudo que está lá e aí dará andamento aí a, de fato, poder concluir. Mas ele não pode processualmente simplesmente pôr um fim, porque há outras instituições envolvidas nesse inquérito das fake news e elas precisam se manifestar sobre as providências que foram pedidas a essas instituições, né? Tem Receita Federal também, são muitas instituições que são envolvidas no inquérito desse porte. Então, isso foi o que houve de mais importante no dia de ontem. Por quê? Porque este inquérito das fake news foi o inquérito aberto no momento em que a extrema-direita atuou nas redes sociais para corroer as instituições brasileiras. E a atuação do ministro Alexandre Moraes, a partir desse inquérito e também no Supremo Tribunal Federal, que se estendeu pela regulamentação no Congresso em relação às redes sociais, digamos assim, eu ousaria de dizer que se viu até de paradigma para outros países no mundo. Só que de instrumento para preservar as instituições da corrosão da extrema-direita se transformou no adubo do poder desmedido do relator, né? E o incubadora, né? Como eu estou chamando o inquérito das fake news, é o incubadora desta crise que está consumindo a Suprema Corte Brasileira. E este envolvimento do ministro Alexandre de Moraes com o banqueiro do Master, Daniel Vorcaro, eu diria que é simplesmente um subproduto deste inquérito das fake news, porque neste inquérito ele treinou a condição simultânea de vítima, investigador e julgador, né? E isso lhe deu uma musculatura com a qual ele se sentiu blindado para atuar de fato, como é o que indicam aí os diálogos e as investigações na defesa deste que é o protagonista do maior escândalo financeiro da história. Mas esta não foi a única atitude do ministro Edson Fachin.
1: Sim.
2: Ele também marcou para a próxima terça-feira o julgamento da petição do ministro André Mendonça, que pode levar à abertura de um pedido de investigação de Moraes no caso Master. E aí pode sair também, é o começo de uma decisão, porque pode sair daí a decisão que encaminhe uma saída para o dilema do tribunal, que é ter Moraes como próximo da linha sucessória, né? Um ministro sobre o qual a gente sabe que recaem muitas suspeitas. E aí, Tati e Fernando, desde que essa decisão saiu, isso era em torno de umas 5 da tarde de ontem, começaram, quer dizer, o gabinete do Fachin, essa decisão, eu conversei com algumas pessoas hoje de manhã e consegui de alguma maneira pegar um pouco os bastidores dessa, porque ontem o gabinete Fachin, desde que o ministro Flávio Dino tomou a decisão de mandar reintegrar o diretor-geral da Polícia Federal, o gabinete do Fachin se fechou em copas, porque ali ficou muito claro que havia um desafio patente, que a decisão do Dino, digamos assim, foi o estopim, mas acumulou ali, foi a cereja no bolo de uma sucessão de decisões monocráticas que desafiaram a autoridade do presidente da corte, porque foram decisões que se confrontaram e confrontaram inclusive prazos e decisões do próprio presidente da corte. E aí o Fachin se fechou em copas e às 5 da tarde veio esta decisão. Mas antes dele tomar essa decisão e depois de tomar essa decisão, foram muitas pressões e têm sido muitas pressões que têm se chegado no gabinete. Por exemplo, porque a gente não sabe exatamente o que vai ter nessa sessão de terça-feira, porque inclusive a investigação pedida pelo ministro Alexandre de Moraes sobre o relator do inquérito Master, André Mendonça, também pode vir a entrar em pauta. O Moraes deu o dia 22 como prazo para que Ministério Público, Polícia Federal se pronunciem sobre as alegações que estão lá naquele dito relatório de inteligência da Polícia Federal. Mas ele não, porque prevê-se que ele não participe, mas isso também ninguém sabe. É tudo muito aberto, porque nunca houve nada do gênero no Supremo. Isso tem essa investigação dos ministros, de um ministro do Supremo, por seus colegas, está na Constituição e está no regimento. Só que nunca foi usado. Então, a gente não sabe quem vai participar, qual vai ser o rito, se a sessão vai ser aberta e fechada.
3: Se é público ou não. Todo mundo isso. Quer que seja público.
1: Obviamente.
3: Isso é inevitável.
1: Se a crise é pública, a reunião do Supremo, a sessão do Supremo tem que ser aberta também, não?
2: Pois é, esta tem sido a pressão de manifestos de ex-ministros do Supremo, manifesto dos empresários, manifesto da sociedade civil, os editoriais de jornais, tem se manifestado no sentido de que esta sessão seja aberta ao escrutínio. Os gabinetes ligados ao do ministro Alexandre de Moraes não querem que esta sessão seja aberta. Porque qual é a lógica? Que haverá uma sessão aberta, haverá uma grande pressão da opinião pública para que o Supremo, de fato, abra o procedimento de investigação do ministro. E se espera que numa sessão fechada, de alguma maneira, possa se chegar a um acordo. É contra este acordo que a opinião pública está se rebelando, né?
1: Sim.
2: Mas o fato é que este tipo de pressão, por exemplo, é uma pressão que existia e só aumentou sobre o Fachin, que pode não ser o único que terá decisão sobre o rito de deliberação. E certamente o plenário disputará este rito, mas ele, na condição de presidente, ele terá um grande poder de deliberação. E ele tem mantido diálogo Ele não tem nenhum ministro que tenha interdição para falar com ele. Ele fala com todos os ministros. E é muito interessante ver. Eu perguntei a algumas pessoas quem são os interlocutores mais frequentes do Fachin. Bem, tem dois ex-ministros com quem ele fala muito, que é o Carlos Veloso e a Rosa Weber. O Carlos Veloso, ele não chegou nem a trabalhar com ele. Ele foi indicado pelo ex-presidente Sarney e saiu em 2006, antes do Fachin assumir. E a Rosa Weber, sim, foi contemporânea. E ambos, eles são signatários daquele manifesto de ex-ministros que pede uma sessão aberta.
1: Sim.
2: Então, a gente vê um pouco por onde é que se encaminha o Edson Fachin também, supostamente por uma sessão aberta. Ele também conversa com menos frequência com o ministro, o ex-ministro Celso Melo, que também é signatário do manifesto, e com o Luiz Roberto Barroso, que não assinou o manifesto, é o último ministro a deixar a corte.
1: Sim.
2: Tem uma que eu achei muito curiosa a explicação, que tem sido, o gabinete do ministro tem dado a quem, principalmente os governistas têm pressionado muito para o ministro Edson Fachin avocar, o que que é isso? Assumir a relatoria do inquérito do Master, tirar do André Mendonça. Bem, por que que ele não pode fazer isso? E isso é curioso, assim, dá um pouco a noção de história, né? Que se precisa ter nesses momentos. Se ele abrir o precedente e avocar este inquérito para sua própria relatoria, está aberto o precedente para qualquer ministro, qualquer presidente da corte fazer a mesma coisa. E vamos ver quem está na linha sucessória do Fachin.
1: O ministro Alexandre, né? O ano que vem.
2: Isso, e em seguida quem?
1: Quem?
2: Tasso Nunes Marques. Então, o ministro Fachin goza de uma grande respeitabilidade pela serenidade, pela isenção com quem tem agido. Não pesam quaisquer suspeitas sobre a sua condução e probidade, nunca foi levantado nenhuma suspeição. Então, de alguma maneira, a sua presidência no tribunal deixa uma garantia, digamos assim, de que o Supremo esteja ali salvaguardado.
1: Tá.
2: Agora, se o ministro, sob o qual pesam suspeitas, o ministro Alexandre de Moraes, ou mesmo o Cássio Nunes Marques, que neste caso do Master, por exemplo, o escritório do seu filho estabeleceu contratos bastante vultuosos, um rapaz recém-formado. Se você começa a atropelar a institucionalidade dessa maneira, dando este poder ao presidente da corte, você pode realmente colocar as coisas a perder.
1: Sim.
2: Uma outra pressão que tem sido feita, quer dizer, não é exatamente sobre Fachin, mas de alguma maneira tiraria o poder dele, era invocar o Conselho da República para que o Conselho da República delibere a solução. É meio que tirar isso do Supremo. Ora, o ex-presidente Jair Bolsonaro também quis convocar o Conselho da República. Então, e naquela época era para a adoção de medidas extremas, como a decretação de um estado de defesa ou de sítio, simplesmente para contestar um processo eleitoral lícito.
1: Sim.
2: Então, aquele Conselho da República não se devia consultar aquele Conselho da República, que agora se deve. Então, são saídas que se deve tomar muito cuidado, sabe, Tati Fernando? Mesmo num momento agudo de crise, de você apelar para soluções extremas. Então, em que ponto nos encontramos? Num ponto em que, aí quase 12, passados quase 24 horas da decisão do Fachin, você tem um acúmulo de pressões sobre o gabinete dele, um ministro Alexandre de Moraes que chegou a anunciar um pronunciamento e depois acabou recuando. Havia a expectativa de que nesse pronunciamento ele pudesse inclusive dar alguma satisfação à opinião pública sobre o seu envolvimento com o Master, para justamente diminuir a pressão sobre a sessão de terça-feira, mas ele acabou cancelando.
1: Eu ia te perguntar isso. Primeiro que quando você explana sobre essas saídas mirabolantes e o perigo do precedente que elas abrem, eu já me lembro de um ex-presidente que diria, isso é casuísmo. O nosso ex-presidente Fernando Henrique Cardoso. Ministro Alexandre de Moraes marcou um pronunciamento, anunciou que faria um pronunciamento, cancelou logo em seguida. E, na sequência, haveria sessão do Supremo Tribunal Federal hoje à tarde, mais uma vez cancelada por Fachin, Maria Cristina. Esses movimentos podem indicar o quê?
2: Há muita tensão, muito desacordo, sem clima, né? Os jovens não falam, né? Pintou um clima, lá não tem, não tá pintando clima nenhum, Tati, para esse Supremo.
1: Ninguém ia farmar aura hoje no Supremo Tribunal Federal, Fachin resolveu cancelar a sessão.
2: É uma medida também extrema, porque não é comum o cancelamento de uma sessão prevista do Supremo. A de ontem é uma decisão inédita em muito tempo do Supremo, e a de hoje já não é inédita, mas configura aí realmente o estado de gravidade em que se desenrolam hoje os trabalhos naquela corte.
3: Mas, Maria Cristina, tem coisa que anda, o inquérito que investiga o financiamento do filme Dark Horse com o uso de emendas parlamentares.
1: Estava adormecido.
3: Voltou a andar.
1: Acordou.
3: Por que será?
2: Pois é, teve operação hoje em cima do Mário Frias, né, Fernando, que foi ministro da Cultura do governo Bolsonaro, em cima de emendas que ele enviou para a produtora do Dark Horse, que é esse filme sobre o ex-presidente, né, segundo a Polícia Federal. Em seguida, o ministro Flávio Dino tomou a decisão de impedir que o Mário Frias saia do Brasil. Já foi acusado aí pelo Flávio Bolsonaro de partidarismo, enfim, com o afunilamento das eleições, a coisa só vai esquentar.
0: Tatiana Vasconcelos começou essa conversa com a Maria Cristina Fernandes, lembrando que, né, em poucas horas, ontem no início do dia, né, e na noite anterior também, muita coisa aconteceu. E a gente tem que lembrar que depois dessa conversa, muita coisa aconteceu também, coisa importante, né? Você que está conosco aqui desde o início do programa, aliás, você que acompanhou também o Noite Total com a Tânia Morales, ficou sabendo que está quebrado o sigilo do inquérito do caso Master, né? O ministro Edson Fachin, entre aspas, solicitou, Mendonça determinou, e, portanto, ao longo desta sexta-feira, com certeza virão notícias importantes sobre as conversas de Daniel Vorcaro com muita gente, né? Com muita gente. 2:24 agora. Obrigado a você que nos acompanha aqui no CBN Madrugada. Muitas mensagens chegando. Muito obrigado a Luciana Rosa. Olha só que legal, Ricardo Garcia. A Luciana Rosa, ela escreve aqui que hoje está nos ouvindo de dia. E dá risada. Estou em Menorca, Ilhas Baleares, na Espanha. Lugar fantástico, 5 horas à frente. Portanto, neste momento, no horário de Menorca, são 7:25 da manhã desta sexta-feira. Obrigado, Luciana, pela sua companhia e boa estada por aí, né? Se estiver passeando, bom passeio. Se estiver trabalhando, bom trabalho. Mas é legal saber que os ouvintes deixam o Brasil, mas não abandonam a CBN, não é, Ricardo Garcia? A gente fica muito contente, obviamente. O Ligieri permanece aqui no Brasil, em Manaus, está lá no Amazonas, está um forno muito abafado, quente, diz o Ligieri, também sempre na nossa companhia. Gerson de Ivatuba, no norte do Paraná, sempre o Brasilzão na nossa companhia. O Neri, de Belo Horizonte, ele mandou um fotosa aqui, viu, Ricardo Garcia? O Neri tá lembrando aqui um trecho, né, do meu livro que eu destaquei na conversa que tive com a Tatiana Vasconcelos e com o Fernando Andrade há algumas semanas no estúdio CBN, né? Algo que meu pai, que já se foi em 2015, sempre lembrava. E essa ideia não é dele, ele criou o Fotosa, né? Pegou as palavras, né? E criou o Fotosa, mas a ideia não é dele, né? É uma oração que existe, eu já vi em filmes também, mas ele dizia que vale para tudo na vida, e realmente vale, né? Porque é muito interessante, né? O Fotosa nada mais é do que o segredo da vida, Ricardo Garcia, força, o fó é o de força. Força para agir naqueles momentos em que a nossa ação é necessária. O tó é de tolerância. Tolerância para aceitar as contingências da vida. Para aceitar aquelas situações que não adianta a gente fazer nada, que não depende da gente. E o sá, de sabedoria, para distinguir uma situação da outra. Meu pai dizia que esse é o segredo, né? E é realmente. E a gente tem falado tanto aqui dessas questões políticas, e eu tenho defendido que é o momento da força, é o momento da gente agir como sociedade, porque a gente reclama muito dos nossos políticos, mas eles não caíram lá de paraquedas. Congresso Nacional, 513 deputados, 81 senadores, eles não caíram lá de paraquedas, estão lá porque foram eleitos para estarem lá. Né? E eu acho que a nossa sociedade tem sim condições de mudar as coisas, né? Porque o nosso destino, ele não está traçado. O nosso, e eu estou falando aqui do Brasil, mas de toda a humanidade, nenhuma tendência é um destino. O nosso destino, ele é construído, ele não é dado. Não vai cair do céu o nosso destino, ele vai ser construído de acordo com os nossos esforços e de acordo com as nossas intenções, né? Então eu lembro que nessa conversa com a Tatiana, eu lembrei também de uma outra obra que eu cito no meu livro, que é o Cândido, de Voltaire. Ricardo Garcia já deve ter ouvido falar do Cândido, nosso ouvinte também, eu imagino. E lá no Cândido tem o Pangloss que acompanha o Cândido por uma viagem cheia de intercorrências, cheia de tragédias. E aí o Pangloss, normalmente, ele é registrado, né? O senso comum diz que o Pangloss é um otimista inveterado, mas o Pangloss não é. Quem lê o Cândido com um pouco mais de atenção vai perceber que, na verdade, o Pangloss, ele não é otimista. O Pangloss, ele diz textualmente lá no Cândido de Voltaire que ele sabe que as coisas estavam indo mal, só que ele continuava dizendo que estava bem, porque ele diz que ele era um filósofo e que não cabe a um filósofo desdizer-se. Então ele sabia que o negócio estava mal, mas ele continuava dizendo que tudo estava às mil maravilhas, né, como a providência divina assim determinou. Então o Pangloss acredita na providência divina, e aqui eu respeito, obviamente, quem é religioso que acredita na providência divina, mas eu lembro que o Voltaire, ele termina o livro dele, a última frase do livro do Voltaire, do Cândido, é o Pangloss vindo com essa ladainha de que tudo está da melhor forma possível, como Deus assim determinou. E aí o Cândido fala exatamente isso. Pois é, tá certo, tudo bem, mas vamos regar o nosso jardim. Essa é a última frase do livro. Vamos regar o nosso jardim. Então, na minha concepção, qual que é a ideia que temos aí? Ainda que acreditemos, né, na providência divina, não esqueçamos de regar o nosso jardim. E eu coloco também a ideia de manter uma atmosfera otimista, apesar de tudo que a gente está acompanhando, não só no Brasil, mas no mundo todo. Então, eu ouso combater o pessimismo antropológico de Hobbes, de Maquiavel, que é aquela ideia de que o homem é mau por natureza. Eu ouso combater essa ideia. E eu combato essa ideia de que o homem é mal por natureza. O Hobbes, né, diz que o homem teve que criar lá o Estado, deu o nome de Leviatã, que é um monstro bíblico, né, porque o homem é o lobo do homem, porque se não tiver um Estado controlador, todo mundo vai se matar. Né? E o Maquiavel, no Príncipe, orienta lá o príncipe a nem se meter a besta, a ser bonzinho, porque ele vai se dar mal. Porque para o Maquiavel, o homem é mal. E eu ouso combater essa ideia de que o homem e a mulher são maus por natureza. E aí, para fechar, porque já estou falando demais, né, Ricardo Garcia? Por que eu ouso? Porque eu vou lá no Ortega y Gasset, o espanhol Ortega y Gasset, que diz que eu sou eu e as minhas circunstâncias. Eu sou eu e as minhas circunstâncias. Aí eu lembro uma história de quando estava lá na Inglaterra, conversando com um jovem de Luxemburgo. Contei para ele que em São Paulo, naquele momento, era a década de 90 ali, eram assassinadas 60 pessoas por fim de semana na minha cidade. Na cidade de São Paulo morriam 60 pessoas por fim de semana assassinadas. E aí o rapaz de Luxemburgo falou: não, não é possível, você não está falando a verdade. Eu falei: não, estou falando a verdade. Aí eu perguntei para ele: e no seu país, qual que é o índice lá de criminalidade, de homicídios? Ele não lembrava quando tinha sido o último assassinato. Aí eu fui checar, vi que em Luxemburgo, viu, Ricardo Garcia, é um assassinato ou dois por ano, em média um ou dois por ano. Então, para fechar, por quê?

0: Sexta-feira, 11 de setembro de 2026, o presidente Lula sancionou a medida que acaba com a taxa das blusinhas. A nova lei encerra um imposto de importação de 20% sobre compras internacionais de até 50 dólares, cerca de R$ 255. Na prática, a medida beneficia compras internacionais feitas em plataformas como Shein, Shopee e AliExpress. O texto foi aprovado pelo Congresso Nacional na semana passada. O Paraná registrou 2 tornados em menos de 24 horas, segundo o Sistema Meteorológico do Estado. Na cidade de Ponta Grossa, um deslizamento de terra provocado pelas tempestades matou 3 pessoas. De acordo com o órgão, a região permanece com alto risco para novos eventos climáticos severos, com possibilidade de vendaval e granizo até a noite de hoje. O Flamengo derrotou o Independiente del Valle no Equador em partida válida pelas quartas de final da Libertadores. Os gols foram marcados por Bruno Henrique e Léo Pereira, ambos no segundo tempo. Nesta sexta-feira, o único jogo com times brasileiros é um clássico, hein? Em Atletiba, no Couto Pereira, às 9 da noite, pela 27ª rodada do Brasileirão. Horário de Brasília, 2h35.
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0: Duas e 36 agora com Leandro Gouveia.
2: Em destaque no panorama CBN, Flávio Dino proíbe deputado Mário Frias de deixar o país por suspeita de desvio de dinheiro público para o filme Dark Horse. Presidente do Supremo suspende sessão plenária pelo segundo dia seguido. Moraes anuncia pronunciamento e volta atrás menos de uma hora depois. Donald Trump promete $5 mil para cada adulto americano se Partido Republicano vencer eleições. Agosto de 2026 foi o mês mais quente já registrado no planeta. Morre Cláudio Karsug, ícone do jornalismo esportivo e automobilístico. Olá para você que está aqui comigo, eu sou Leandro Gouveia e essa é a segunda edição do podcast Panorama CBN de quinta-feira, 10 de setembro de 2026. Em menos de meia hora eu te conto as principais notícias do dia. Começo pelo caso Dark Horse. Polícia Federal saiu para cumprir 49 mandados de busca e apreensão nos estados de São Paulo, Rio de Janeiro, Ceará e no Distrito Federal. Entre os alvos está o deputado federal Mário Frias, do PL de São Paulo. A polícia apreendeu 7 armas do deputado. Elas estão registradas, mas foram encontradas em endereço diferente do declarado. Também foram levados computador e celular, que serão analisados pelos investigadores. O ministro Flávio Dino determinou que Mário Frias entregue os passaportes, ficando proibido de sair do Brasil, e proibiu qualquer contato com os outros alvos da operação. Dino lembrou na decisão que Mário Frias demorou a prestar informações ao STF no passado, quando estava no exterior, e que foi preciso acionar a presidência da Câmara. O ministro pontuou ainda que o cenário público nacional, lamentavelmente, nas palavras dele, deu provas recentes de que a evasão internacional é via cogitada por alguns parlamentares brasileiros ante a perspectiva da persecução penal, uma possível referência à fuga de Eduardo Bolsonaro. Outros alvos da operação são a empresária Karina Gama, da produtora Go Up, responsável pelo filme, o ex-marido dela, o Emerson Marinho da Gama, e o ex-chefe de gabinete de Mário Frias, Rafael Augusto Azevedo. Flávio Dino proibiu a produtora Go Up de participar de licitações com o poder público. De acordo com as investigações, o deputado Mário Frias destinou R$ 2 milhões em emendas em 2024 para o Instituto Conhecer Brasil, presidido por Karina. O dinheiro foi pago em fevereiro e outubro do ano passado. A Polícia Federal aponta que o esquema envolveu uma organização criminosa para direcionar verbas públicas para empresas subcontratadas sem a comprovação dos serviços.

0: Os investigadores identificaram movimentações financeiras de centenas de milhões de reais entre as empresas suspeitas. O esquema teria funcionado até julho desse ano. A PF identificou que o próprio deputado Mário Frias mandou R$645 mil para a produtora GoUp. O valor chamou a atenção porque o deputado ganha R$44 mil por mês e fez os repasses no intervalo de só 2 meses. A polícia também identificou uma transferência de R$755 mil de uma empresa chamada NTT para a mesma produtora GoUp. E a transferência é suspeita por uma possível triangulação financeira. Primeiro, o deputado enviou emendas parlamentares para o Instituto Conhecer Brasil, da empresa Karina Gama. Essa entidade repassou R$700 mil para 2 empresas subcontratadas, que são do mesmo empresário da NTT. Então, na prática, essa NTT pegou um valor praticamente idêntico ao que o grupo recebeu de dinheiro público das emendas e enviou para a produtora da empresária Karina Gama, responsável pelo filme Dark Horse. A defesa do deputado Mário Frias nega qualquer irregularidade. Os deputados Marcos Polon e Bia Kicis, também do PL, assinaram emendas parlamentares para uma outra organização presidida por Karina Gama, mas o dinheiro não chegou a ser repassado por problemas técnicos no contrato que garantiria o pagamento. A operação dessa quinta é parte de um dos 2 inquéritos no Supremo Tribunal Federal que apuram o financiamento ao filme. Esse caso está sob a relatoria do ministro Flávio Dino. E a apuração começou depois que parlamentares relataram ao ministro que deputados aliados do ex-presidente Jair Bolsonaro mandaram ao todo 2,6 milhões de reais em emendas PIX no ano de 2024 para a ONG, que é presidida por Karina Gama, que também é sócia da produtora. Para avançar nas apurações, o ministro Flávio Dino liberou o acesso da Polícia Federal aos dados apreendidos pela Polícia Civil de São Paulo, que já investigava a produtora. A empresária Karina Gama não tem experiência na produção de filmes longos, mas é dona de entidades que recebiam verbas de vereadores e deputados para projetos de literatura evangélica e eventos. O maior contrato público assinado por ela foi entre o Instituto Conhecer Brasil e a Prefeitura de São Paulo, na gestão de Ricardo Nunes, do MDB. O valor original era de R$108 milhões, mas subiu para R$157 milhões com aditivos para a instalação de 5 mil pontos de Wi-Fi na capital paulista. A Polícia Civil abriu investigação por suspeita de fraude na licitação e na execução desse contrato e fez buscas contra a empresária em junho. Além desse processo, existe um segundo inquérito no STF relatado pelo ministro André Mendonça, que aí é um desdobramento do caso Master. Nessa quarta, o ministro homologou a delação premiada do empresário Antônio Carlos Freixo Júnior, conhecido como Mineiro, que confirmou que fez 7 transferências no ano passado, que somam US$12,3 milhões, cerca de R$69 milhões na época. Fez essas transferências para um fundo nos Estados Unidos ligado a Eduardo Bolsonaro, a pedido do banqueiro Daniel Vorcaro. A Polícia Federal investiga se esse dinheiro repassado a pedido de Vorcaro e as emendas parlamentares bancaram a produção do filme e gastos no exterior do ex-deputado, que é irmão do candidato à presidência Flávio Bolsonaro. E nessa quinta, a coluna da Malu Gaspar no jornal O Globo mostra que a suspeita sobre os bastidores do filme atingem a equipe da campanha do senador Flávio Bolsonaro. O ex-marqueteiro do senador, Marcelo de Oliveira Lopes, repassou R$1 milhão no final do ano passado para a produtora GoUp. O COAF, Conselho de Controle de Atividades Financeiras, identificou movimentações atípicas nas contas da empresa entre novembro e dezembro do ano passado, época em que o longa era gravado no Brasil. O contrato de Marcelo Lopes com a produtora foi assinado só em junho desse ano, depois do escândalo vir à tona. O ex-marqueteiro disse à coluna que o valor foi um investimento privado, com recursos próprios e totalmente legal. Para a jornalista Bela Megali, do jornal O Globo, Marcelo disse que foi o deputado Mário Frias que pediu a transferência e que ele estava desesperado por causa da falta de pagamento de Daniel Vorcaro. Segundo Marcelo, Flávio não queria essa transferência por temer que o amigo Marcelo tivesse algum prejuízo. Marcelo depois deixou a campanha de Flávio em maio desse ano, depois de pressões de aliados do senador por mudanças na comunicação. Marcelo Lopes é amigo do candidato e venceu licitações no governo de Jair Bolsonaro, que garantiram contratos de cerca de R$70 milhões por ano para a agência dele, a Calix Propaganda. As investigações ganharam força depois que o site Intercept Brasil publicou mensagens de Flávio Bolsonaro cobrando dinheiro do dono do Banco Master, Daniel Vorcaro, para a produção do filme. E na maior crise da história do Supremo, o presidente do STF, ministro Edson Fachin, cancelou a sessão plenária do tribunal pelo 2º dia seguido. Em nota, Fachin argumentou que a reunião era extraordinária e lembrou que já convocou outra sessão extraordinária para a próxima terça-feira. A reunião da próxima semana vai analisar o relatório da Polícia Federal sobre as mensagens trocadas entre o ministro Alexandre de Moraes e Daniel Vorkaro, do Banco Master. O plenário também vai decidir se abre ou arquiva uma investigação contra o ministro. Na manhã dessa quinta-feira, em mais um desdobramento do caso, o ministro Alexandre de Moraes chegou a anunciar que faria um pronunciamento à imprensa. Mas em seguida, menos de uma hora depois, cancelou a declaração. Segundo o tribunal, a fala vai ser remarcada para uma data oportuna. Essa seria a primeira manifestação pública do ministro sobre o relatório de mensagens e sobre a decisão de Edson Fachin, tomada no dia anterior, de retirar de Moraes a relatoria do inquérito das fake news. Moraes liderava as investigações desde 2019, quando o caso foi instaurado pelo Supremo. A repórter Mariana Muniz, do jornal O Globo, apurou que uma ala de ministros reagiu com alívio ao cancelamento do pronunciamento. A avaliação interna é que a fala iria ampliar a crise. Integrantes também dizem que o discurso chamaria mais atenção do que a operação da Polícia Federal, feita nessa quinta sobre o desvio de emendas parlamentares para a produtora do filme Dark Horse. Segundo essas fontes, o ministro pretendia defender os atos que adotou nos mais de 7 anos à frente do inquérito das fake news e também queria citar ameaças sofridas por ministros durante esse tempo. A CBN deu sequência à série de sabatinas com os candidatos ao governo do Rio de Janeiro, em parceria com os jornais O Globo, Extra e Valor Econômico. O terceiro entrevistado foi Antony Garotinho, do Republicanos. Na última pesquisa Quest, divulgada na terça-feira, o ex-governador aparece em terceiro lugar com 8% das intenções de voto. E ele registra 68% de rejeição, a maior entre os concorrentes no estado. Garotinho minimizou esse índice e disse não ter responsabilidade sobre essa percepção do eleitor. Durante a sabatina, ele se defendeu das prisões que sofreu e afirmou ter sido vítima de perseguição por denúncias que realizou. Ele também voltou a declarar que tem a gravação de uma festa promovida pelo banqueiro Daniel Vorkaro. As menções a esse vídeo começaram em junho e chegaram a ser compartilhadas pela ex-primeira-dama Michele Bolsonaro, o que na época agravou a crise com o enteado Flávio Bolsonaro por uma possível insinuação de participação do senador nessas festas, o que o próprio Garotinho já tinha negado. E na sabatina ele reiterou que não vai divulgar o vídeo.
1: Que a senhora Michele fez uso indevido do que ela não viu. Ela falou coisas, insinuou coisas que haviam no vídeo que não haviam. Eu só vou dizer o seguinte, nos 12 minutos de gravação que eu tenho, não aparece o senhor Flávio Bolsonaro, e foi o que eu fiz.
0: Ao abordar a segurança pública, o candidato prometeu criar o que chamou de BOP 2.0, uma nova tropa de elite para ocupar comunidades no estado. A sabatina completa está disponível no site, no YouTube da CBN. Nessa sexta-feira, o último entrevistado da série vai ser Eduardo Paes, do PSD. Nessa quinta, o candidato à presidência pelo PSD, Ronaldo Caiado, foi internado em São Paulo com um quadro de faringite aguda. De acordo com nota divulgada pela cardiologista Ludmila Rajar, o objetivo da internação é acelerar a recuperação para retomar o mais breve possível os compromissos da agenda de campanha. O presidente dos Estados Unidos, Donald Trump, fez uma promessa para tentar atrair eleitores. Ele prometeu pagar a cada adulto no país $5 mil, cerca de R$25 mil, caso os republicanos vençam as eleições para o Congresso em novembro. Essa medida teria um custo estimado em mais de US$1 trilhão. Só que a lei americana proíbe repasses de dinheiro público em troca de votos. Trump alegou que o valor vai ser um incentivo entregue depois da votação. Essa promessa vem em momento de queda na popularidade. Segundo o levantamento do jornal Financial Times, a aprovação do presidente caiu para 33%, o pior resultado da série histórica. O presidente também disse que a guerra no Oriente Médio vai terminar imediatamente depois das eleições, em novembro, e previu que o preço do petróleo vai cair rapidamente em seguida. Falando em guerra, nessa quinta, a tensão aumentou ainda mais, porque os Houthis, que é um grupo rebelde apoiado pelo Irã, capturou uma cidade portuária e uma ilha no Mar Vermelho numa vitória estratégica desse grupo sobre o governo do Iêmen. Essa região fica próxima ao Estreito de Bab el-Mandeb, que é uma passagem crucial para o comércio entre a Ásia e a Europa. A cidade era o principal objetivo de uma ofensiva lançada há uma semana que deixou mais de 500 mortos. Por causa disso, o petróleo disparou ainda mais nessa quinta-feira, ultrapassando os 107 dólares pela primeira vez desde maio. No momento em que eu gravo, o barril do tipo Brent sobe mais de 7%, negociado a quase 108 dólares. A Petrobras anunciou e desanunciou um aumento da gasolina para as distribuidoras. Esclareceu que, na verdade, haverá um desconto de 19 centavos por litro a partir dessa quinta-feira. Na noite de quarta, a empresa chegou a informar um aumento de 19 centavos, mas aí na madrugada divulgou uma nota com a correção, baixando o preço médio de venda de R$ 3,24 para R$ 3,05 por litro. A reviravolta ocorreu depois de o governo federal encerrar a subvenção de 44 centavos sobre o combustível e aplicar uma nova desoneração de 63 centavos nos impostos federais cobrados sobre a gasolina. O governo Lula também zerou o imposto sobre o etanol até 9 de outubro. Com a alta do petróleo, mais o cenário eleitoral acirrado, ainda mais com a crise no STF, o principal índice da Bolsa de Valores de São Paulo subiu 1,42% aos 188.268 pontos. O dólar comercial caiu 0,18%, cotado a R$ 5,10. O euro vale R$ 5,92, com baixa de 0,35%. Mais de 1.700 agentes saíram às ruas de São Paulo e Goiás para desmontar a estrutura que sustenta o mercado paralelo de roubos e furtos de celulares. A operação conjunta do Ministério Público e das Polícias Civil e Militar saiu para cumprir 7 mandados de prisão e 84 de busca e apreensão. As investigações revelam que a engrenagem funciona em 4 etapas. Tudo começa com os furtos e roubos nas ruas e em grandes eventos. Na sequência vem a receptação imediata. É quando entram em ação os chamados iCloudeiros, criminosos que invadem o sistema dos aparelhos para acessar aplicativos bancários e aplicar fraudes financeiras. É uma referência ao iCloud da Apple. A terceira fase ocorre em laboratórios clandestinos, onde técnicos trocam componentes internos para alterar o registro de identificação do telefone e impedir o rastreamento. Por fim, os aparelhos voltam ao mercado e são vendidos em lojas virtuais na internet, para todo o Brasil, ou por empresas que usam notas fiscais falsas. A justiça autorizou o sequestro e bloqueio de mais de R$ 5 milhões em bens e valores. Um avião de pequeno porte caiu em uma área de fazenda no Mato Grosso. 3 pessoas morreram e a suspeita inicial é de que a aeronave partiu de um aeródromo de Goiânia. Só que não há registro de plano de voo, o que impede confirmar a origem e o destino da viagem. O avião não tem registro na ANAC, pegou fogo e ficou totalmente destruído. No Paraná, uma família morreu soterrada enquanto dormia depois de um barranco desabar sobre uma casa durante um temporal na manhã dessa quinta-feira em Ponta Grossa. Os corpos de mãe, filho e padrasto foram encontrados em uma mesma cama dentro de um quarto. Entre quarta e quinta-feira, ventos de até 95 km por hora atingiram o Paraná. O Sistema Meteorológico do Estado confirmou a passagem de 2 tornados em menos de 24 horas. A situação mais grave foi registrada em Espigão Alto do Iguaçu, no oeste do estado. O tornado atingiu o município no começo da madrugada e destruiu 2 escolas, além de devastar uma área de plantio de eucaliptos. Horas antes, na tarde de quarta-feira, um primeiro tornado de curta duração já tinha atingido a cidade de Francisco Alves, no noroeste do Paraná, onde produtores rurais relataram prejuízos. Não há registro de feridos. E agosto de 2026 foi o mês mais quente já registrado no planeta desde o início da série histórica. O dado foi divulgado nesta quinta-feira pelo Observatório Europeu Copérnicos. A temperatura média global no mês passado ficou 1,65 grau acima da era pré-industrial. Esse resultado coloca o mês como o primeiro a ultrapassar a marca limite de 1,5 grau desde novembro do ano passado. O patamar de 1,5 foi estabelecido pelo Acordo de Paris em 2015 como uma linha de segurança para evitar tragédias climáticas descontroladas, que já temos observado. Apesar de um mês isolado não significar o descumprimento do acordo, que considera a média de 20 anos, o alerta da comunidade científica é máximo. Na Europa, o calor extremo e a baixa umidade provocaram grandes incêndios em países como Espanha, França e Grécia, com cidades esvaziadas às pressas. O excesso de calor no continente europeu provocou mais de 10 mil mortes no período, sendo 9 mil entre idosos. O boletim divulgado também apontou recorde histórico na temperatura da superfície dos oceanos, fora das zonas polares, impulsionado por um fenômeno El Niño muito intenso. toda essa energia acumulada na água alimenta tempestades, tornados e furacões mais violentos pelo mundo nos próximos meses. O jornalismo esportivo e automobilístico perdeu um de seus maiores nomes nessa quinta-feira. Morreu em São Paulo o jornalista Cláudio Karsugi, aos 93 anos. A morte foi confirmada pela filha dele, Cláudia Karsugi, nas redes sociais. O comentarista estava internado há 27 dias por causa de uma infecção respiratória. Nascido em Arezzo, na Itália, em 1932, Karsugi chegou ao Brasil logo depois da Segunda Guerra Mundial, em 1946. Ele começou na profissão aos 16 anos como correspondente do jornal italiano Corriere dello Sport e acompanhou os preparativos para a Copa do Mundo de 1950. Engenheiro formado pela USP, ele se consolidou no país com uma trajetória de quase 6 décadas na Rádio Jovem Pan, onde cobriu Fórmula 1 e 5 Copas do Mundo entre 1970 e 1986. O âncora do jornal da CBN, Milton Jung, noticiou a morte do colega de rádio.
2: Uma voz tradicional aqui do rádio, escreveu para jornais, revistas, fez história na televisão, no rádio, tornou-se uma grande referência no futebol, na Fórmula 1. Era conhecido não só pelo seu talento, pelo seu conhecimento, mas também pela sua elegância no tratar as palavras, na educação com que compartilhava a relação dele com os seus amigos e com os ouvintes, um profundo conhecedor do esporte, marcando gerações de ouvintes e leitores com suas análises bastante precisas e interessantes. Então deixo aqui registrado esse momento, a morte de Cláudio Karsugi, e claro, a nossa solidariedade à família e à tristeza, porque é um desses grandes nomes que marcaram o rádio brasileiro.
0: Cláudio Karsugi deixa a mulher, Hilda, e 2 filhos. E a tenista Bia Haddad, de 30 anos, anunciou uma pausa na carreira e não vai mais disputar o Aberto de São Paulo, torneio que começa nesse fim de semana. Em entrevista coletiva, nessa quinta-feira, ela explicou que tomou a decisão por causa do desgaste mental acumulado. Nas palavras da própria atleta, ela pagou um preço absurdo para chegar ao topo do tênis mundial e o desgaste mental foi fora da normalidade. Bia Haddad vinha de uma sequência de derrotas no circuito e afirmou que o ano passado foi muito duro. Nesse período longe das quadras, a tenista vai passar por uma cirurgia no ombro esquerdo no dia 5 de outubro. Além disso, a atleta viaja para os Estados Unidos no dia 24 de setembro para fazer um curso de negócios na Universidade de Harvard, voltado para a transição de carreira no esporte. E antes da última notícia, convido você a mandar mensagem para o Panorama. Meu e-mail é leandro.gouveia@cbn.com.br. No Instagram é só procurar por Lê Reis Gouveia e não esquece de escrever seu nome e de onde você está ouvindo. Sou de Juiz de Fora, Minas Gerais, mas moro há quase 10 anos em Leopoldina, também em Minas. Conheci o Panorama por indicação do meu ex-namorado, que inclusive sempre manda comentários por aqui. Falou que eu leio aqui os comentários dele sempre. E olha só, diz ela, o namoro terminou, mas o Panorama ficou. Desde então faz parte da minha rotina. Quando não consigo ouvir, sinto que está faltando alguma coisa no dia. É a Juliane Vasconcelos, um abraço para você, obrigado pela audiência. Olá, ouço o Panorama religiosamente todos os dias e me dá um grande vazio no sábado. Poderia ter uma versão com o resumo da semana no sábado na voz da maravilhosa Nadédia Calado. Sugere aqui o Rob Barker, que é de Cambé, Paraná. Eu já passei o recado para ela, viu? Ela falou que não tem muita coisa para fazer no sábado, que ela pode atender o seu pedido, quem sabe. Tô brincando. Tem mais um aqui, não perco uma edição. Estou sempre com o Panorama, indo e voltando do trabalho. É o Lucas Souza, de Cariacica, Espírito Santo. E o Panorama está disponível em todas as plataformas, Spotify, Deezer, Apple, Amazon Music, YouTube e também no aplicativo da CBN. Aproveita para conferir se você já ativou as notificações para não perder nenhum destaque do que acontece no Brasil e no mundo. E eu termino falando de novo de cinema, porque salas de exibição de todo o país começaram nessa quinta mais uma edição da Semana do Cinema, um evento organizado pela Federação Nacional das Empresas Exibidoras Cinematográficas. Vai até o dia 16 de setembro. A expectativa é superar o resultado da última edição, em fevereiro desse ano, quando mais de 3 milhões e 900 mil ingressos foram vendidos. Então, até a próxima quarta-feira, as principais redes do país vão oferecer ingressos por R$10 para sessões que começam antes das 5 da tarde e depois desse horário e nos fins de semana, as entradas vão custar R$12. Algumas redes também vão oferecer ingressos para salas especiais por R$20 no período da tarde e R$24 no período da noite. As opções valem para filmes como Homem-Aranha, Um Novo Dia e A Odisseia. As redes Cinemark, Cinépolis, Kinoplex e UCI confirmaram a participação. Cinemas de rua tradicionais também vão ter ingressos mais baratos. Então já vai pensando aí o que, que você vai assistir no fim de semana. Já que não tem panorama no sábado, né, meu querido ouvinte que comentou mais cedo, o Rob Barker. Vamos ficando por aqui, então. A produção e o roteiro foram feitos por mim, Leandro Gouveia, e a edição e a sonorização por Anderson Wendel, o Tico. A próxima edição do Panorama chega às plataformas por volta das 7 da manhã com Bianca Santos. E eu volto na sequência. Até lá!

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0: sexta-feira, 11 de setembro de 2026. O presidente do Supremo Tribunal Federal, Edson Fachin, solicitou a retirada do sigilo do caso Banco Master pelo ministro André Mendonça, relator do inquérito. A justificativa para o despacho é que o processo relacionado às mensagens trocadas entre Alexandre de Moraes e Daniel Vorcaro é derivado do caso Master. O relatório da Polícia Federal que trata do assunto será julgado na próxima terça-feira. Na sessão, os ministros vão discutir a validade do documento feito a pedido do ministro André Mendonça. O relatório sofreu críticas de alguns ministros da corte. Na avaliação deles, Mendonça pediu para investigar um colega sem autorização do plenário. Ontem, Edson Fachin passou a tarde em consultas internas sobre como estancar a crise no Supremo Tribunal Federal. O Paraná registrou 2 tornados em menos de 24 horas, segundo o Sistema Meteorológico do Estado. Na cidade de Ponta Grossa, um deslizamento de terra provocado pelas tempestades matou 3 pessoas. De acordo com o órgão, a região permanece com alto risco para novos eventos climáticos severos, com possibilidade de vendaval e granizo até a noite de hoje. O petróleo voltou a disparar ontem em meio à escalada da guerra no Oriente Médio. O barril do Brent, referência internacional, subiu 6,3% e fechou acima dos 107 dólares, após superar os 108 dólares durante o pregão. É o maior valor desde maio, quando atingiu 114 dólares. A cotação tem subido rapidamente desde o início de julho, quando o Brent era negociado por cerca de 70 dólares. De lá para cá, a alta já passa de 49% devido aos temores de que a guerra continue prejudicando o fluxo global de petróleo.
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0: pessoal, tudo bem? O CBN Sustentabilidade de hoje aborda a agenda ESG na indústria farmacêutica. Eu converso com a Tati Marques. Ela é diretora de comunicação e de impacto da Biolab. A Biolab é uma empresa farmacêutica brasileira, fundada em 97, vai fazer ainda 30 anos, é jovem, que desenvolve, produz e comercializa medicamentos. Tati, que prazer te receber aqui no CBN Sustentabilidade. Tudo bem com você?
1: Tudo bem, Rosana. Muito obrigada pelo convite. O prazer é todo meu de estar aqui representando o Biolab e poder conversar com você na CBN.
0: Conheço a empresa, sei da reputação, sei da excelência, da competência. É uma empresa 100% brasileira, de controle familiar. Isso é um detalhe importante que a gente vai aprofundar aqui no programa. Conta para aqui para os nossos ouvintes um pouco da trajetória da Biolab.
1: Tá, eu acho que a trajetória da Biolab mistura com a minha também, né? Então, além de ser diretora de comunicação e impacto, que daqui a pouco eu explico certinho porque tem esse nome, eu também faço parte da segunda geração da companhia, né? O que é um grande orgulho e uma grande responsabilidade. A Biolab é uma empresa jovem, como você falou, vai fazer 30 anos no ano que vem, em maio do ano que vem. Mas é sim uma das maiores e melhores indústrias farmacêuticas nacionais, e esse é o nosso objetivo, ser uma das melhores indústrias farmacêuticas nacionais, sempre. E a Biolab começou focada em cardiologia, e nós hoje em dia somos Biolab & Co, é o nosso grupo, né? Então a gente tem foco em farmacêutica, foco nos genéricos, foco na linha animal. Então a gente consegue abordar aí, a gente fala que é a bio dos brasileiros, a gente consegue abordar aí os brasileiros todos.
0: Maravilha. O fato de ser uma empresa familiar normalmente leva a gente a imaginar que vocês têm uma visão mais longa dos negócios. De que maneira isso impacta a relação com a sustentabilidade, com a inovação, com a agenda ESG?
1: Isso. Eu acho que um grande impacto é uma empresa familiar, normalmente ela tende a ser uma empresa mais humana na forma de lidar, eu acho, com as pessoas, o acolhimento, né? Eu acho que o clima também é mais, tem um pouco mais dessa questão familiar mesmo, né? A gente convive muito, a gente é muito intenso, né? Essa relação família, negócios. Eu até acabei de falar que a gente não sabe muito como separar, né, a família da empresa, porque estamos almoçando, tomando café, jantando juntos, falando sobre a empresa. E por que esse impacto e cuidar disso para mim é muito relevante, né? Então, por ser parte da segunda geração da companhia, eu já carregava em mim esse cuidado com perenidade. Quando eu falo de sustentabilidade, eu penso muito como sustentar a empresa daqui para frente, com a longevidade da empresa, com prevenção de riscos, com como a gente cuida da nossa comunidade, como a gente cuida das nossas pessoas e como a gente tem uma governança forte para sustentar que a empresa consiga ser uma das grandes empresas. Então, eu acho que essa questão familiar que nos trouxe até aqui, agora a empresa é uma empresa completamente redonda. Eu digo que é uma empresa hoje que, se você olhar nosso relatório de sustentabilidade, que inclusive a gente lançou um terceiro relatório esse ano, acabamos de lançar, é uma empresa 100% transparente. O que eu coloco no meu relatório é exatamente ou mais até do que uma empresa que precisa colocar um relatório de sustentabilidade, disponibilizar esse relatório de sustentabilidade. Então, eu não tenho necessidade, mas eu faço, porque eu tenho certeza que a transparência, a qualidade do que a gente entrega nos traz esse benefício de ser uma das melhores brasileiras.
0: E por que que esses atributos, transparência, tem muito a ver com ética, né? Com uma boa governança. Por que que isso é um ativo hoje de uma empresa?
1: É a imagem de marca que a gente tem, né? A grande imagem. Se você trabalha com saúde, você tem que ser confiável. Eu acho que as pessoas têm que ter certeza que aquele medicamento, aquele remédio que elas estão tomando, que dando danos para os pais, para os filhos, para os pets, ele vem de uma garantia de qualidade, de uma excelência, de matérias-primas, de um processo produtivo muito qualificado. Então, cuidar da saúde dos brasileiros é uma grande missão e uma grande responsabilidade. Eu tenho que ter certeza de que essa transparência e essa ética façam que a imagem da Biolab seja perpetuada e que isso não esteja sempre intacto.
0: Sabe? Além de ser algo que hoje é mandatório, né, um requisito dos investidores, uma empresa que tem, de fato, compromisso com a boa governança?
1: Olha, é. Então, por isso que eu falo que eu não tenho obrigatoriedade, mas eu faço. Porque hoje não tenho investidores, mas eu tenho parcerias, bancos, parceiros, né, clientes, fornecedores. E assim, a partir do momento que eu tô lá divulgando o que eu faço, com os detalhes da minha responsabilidade, da minha governança, da minha profundidade nos temas, a empresa começa a ganhar mais confiança nas negociações também, né? Bancos. Então, eu lembro muito bem quando eu apresentei o primeiro relatório de sustentabilidade, que eu montei por uma questão de paixão própria. Eu acho que eu tenho esse amor pela sustentabilidade, principalmente pela parte social. E eu montei esse relatório de sustentabilidade porque eu tinha esse desejo, assim, eu tentei mostrar lá para a companhia, olha, realmente, olha a importância disso aqui para nós. Veio muito de um trabalho, assim, do meu coração, sabe? E quando a gente mostrou e fez esse primeiro relatório, e eu mostrei para todo mundo, porque a Biolab fazia muito e as pessoas conheciam muito pouco do que a gente fazia. E eu mostrei esse relatório e a gente mandou para os nossos parceiros, e aí falaram, nossa, Tati, com isso, abriu várias portas, né? Financiamentos, isso abre uma parte dessa parceria mesmo, dessa confiança na empresa.
0: Muito bem. Tati, quando a gente olha para a população brasileira, a gente nota já que grande parte está envelhecendo. E com isso vem o aumento de algumas doenças crônicas. De que maneira isso muda o olhar da Biolab para com a população brasileira, na forma mesmo de desenvolver a sustentabilidade na área de saúde?
1: A Biolab, por ser uma empresa que nasceu com esse foco na cardiologia, então a gente sempre teve esse olhar que cuida mais da parte de longevidade, né? Então, hoje a gente, como eu falei, a Bio dos Brasileiros, que a gente tenta abordar também o passo a passo da trajetória da longevidade das pessoas, né? Então, a gente tem desde pediatria, né? Então, com esse envelhecimento da população, a gente também tem trazido mais vitaminas, medicamentos que pensam em longevidade, saúde mental. A gente está tentando, então, trazer esse entorno, né? Esses medicamentos que cuidam de todos os momentos, que estão em todos os momentos da necessidade dessa trajetória de vida.
0: E há programas estruturados para tornar esses medicamentos cada vez mais acessíveis às populações menos favorecidas?
1: Rosana, a Biolab já participa há muito tempo do programa Farmácia Popular. Então, sim, a gente tem medicamentos da linha cardiológica que as pessoas podem pegar de graça nas farmácias. Então, sim, a Biolab é muito preocupada com isso. E também com as famílias dos nossos colaboradores. Porque eu acho que falar de sustentabilidade também é falar das pessoas que participam da nossa empresa. E essas pessoas, elas também têm uma questão bem próxima de garantir que essas pessoas sejam tratadas da melhor forma possível. E aí a gente consegue também esse acesso às famílias dos nossos colaboradores, aos nossos medicamentos.
0: Isso impacta de que maneira o tratamento que vocês dispensam aos colaboradores?
1: Eu acho que o impacto para nós é muito positivo, primeiro, desse contato de imagem, de marca, de ser uma família, uma empresa próxima, uma empresa que entra na família do colaborador, que está dando suporte. A gente tem toda uma parte de apoio social também, social não, a gente tem um projeto, ele chama Projeto Dorcas. As pessoas podem nos procurar esse canal para falar sobre problemas, se elas tiverem problemas financeiros, problemas de saúde, saúde de familiares, de saúde dos pets, por exemplo. Então, a gente tem um canal que não chega para nós, né? Então, um canal que ela consegue abordar, né, com esse programa Dorcas, tirar todas as suas dúvidas, procurar necessidades, auxílio médico, etc. Então, é um grande programa que a gente tem de apoio aos nossos colaboradores.
0: Uma rede mesmo de apoio para que as pessoas
1: 100%.
0: Possam
1: se eu tiver um problema no meu pet, se eu estourou um cano de água na minha casa, se furou o pneu do meu carro, eu posso ligar nesse programa e a Biolab vai ajudar sem que os nossos internos fiquem sabendo.
0: É interessante ter foco nisso, né, Tati? Muita gente pensa que sustentabilidade está mais voltada a cuidar do meio ambiente, mas sem as pessoas você não opera uma empresa de sucesso.
1: Biolab é uma empresa de pessoas e para pessoas. Eu vejo que, se você pensar, como eu disse, parte social é minha paixão, né, pessoal. Uhum. E eu acho que essa forma de ser, de cuidar, de estar presente, de apoiar o entorno das nossas fábricas, sabe? Então, de fazer ações sociais em torno das nossas fábricas, as comunidades carentes que estão próximas. Eu acho que isso é um trabalho muito bonito que a gente faz aí, ligado a todo mundo que está perto do nosso ecossistema.
0: Com relação ao consumo de água e de energia, a gente sabe que é uma indústria farmacêutica intensiva nesses dois insumos. O que vocês fazem para reduzir o consumo e também para reduzir as emissões de gases de efeito estufa, né? Não se fala mais em nada hoje em dia.
1: O Biolab, no ano passado, a gente fez um mapeamento, então, de todos os nossos gases de efeito estufa. Então, a gente conseguiu neutralizar os gases, focado principalmente no Brasil, na nossa unidade do Brasil. A gente tem uma fábrica nova, nosso grande polo industrial, que vai ser Pouso Alegre, né, Minas Gerais, que a gente está construindo uma fábrica que a gente diz que é para a Biolab de daqui 50 anos. Então, é uma fábrica que foi totalmente projetada, painéis fotovoltaicos com tratamento de água, todas as nossas unidades sem tratamento de efluentes, né? Então, tem as unidades de tratamento de água. A gente é muito preocupado. Aliás, a indústria farmacêutica tem uma regulamentação já um pouco mais forte na questão ambiental, né? A gente tem uma preocupação muito com o cuidado do solo, cuidado da água. Então, a gente tem toda essa questão e as nossas fábricas são projetadas, a nossa fábrica de Pouso Alegre principalmente, para que a gente consuma menos energia, para que a gente tenha sempre tratamento de água, os descartes corretos dos nossos resíduos. Então, eu acho que é o nosso papel, a gente não, a saúde, né, estão ligadas, assim, e a gente tem olhado muito para isso, para a questão dos gases de efeito estufa também.
0: Imagino que o mesmo cuidado vocês dispensam na questão do gerenciamento de resíduos, porque os medicamentos, se forem descartados incorretamente, podem ter alto potencial de contaminação.
1: Exatamente, eu acho que a gente tem algumas formas de cuidar disso. Eu digo também pela questão, quando a gente começa a falar de pessoas, das nossas pessoas, em todas as nossas unidades, a gente tem um ponto de coleta de todos esses medicamentos vencidos, de blisters, de embalagens que foram utilizados, e as pessoas podem levar para nossos pontos de coleta das nossas, todas as nossas unidades, que isso será incinerado, será tomado as devidas providências de acordo com que a Biolab já faz. Uhum. Além disso, a gente tem um programa que é feito com todas as indústrias farmacêuticas, que é do Sindicato das Indústrias Farmacêuticas, do Sindusfarma, onde eles têm os pontos de coleta para que a gente coloque nos pontos de venda, né, nos pontos de venda, esse retorno também do medicamento, para que a gente tenha o devido cuidado para cuidar desses resíduos também.
0: Isso da porteira para fora, como se fala aí no jargão. Mas dentro da fábrica, como é o tratamento para reduzir desperdício e também o quanto vocês usam já de material reciclado, reaproveitado, destinado aí de forma circular?
1: A gente estabeleceu agora, a gente está estabelecendo um programa, então, quando a gente consegue mapear por unidade o quanto a gente gasta de água, de energia. Então, a gente consegue saber, por exemplo, onde eu consigo, que está inadequado ou adequado. Então, eu consigo esse mapeamento por um sistema que a gente tem hoje. Então, eu sei dizer por unidade os nossos gastos e eu sei também controlar e dar disso. A Biolab também tem a questão do uso de papéis que usam nas nossas embalagens, do certificado FSC. Então, a gente tem a garantia de que aquele papel foi feito de uma forma mapeada e que a gente consiga utilizar materiais que sejam de origens certificadas.
0: Essa é muito importante, a questão do papel certificado, né? Que já é uma prática no mercado. Mas o uso, por exemplo, de materiais recicláveis ou reciclados na hora de compor a embalagem, ou então mesmo outros materiais que dispensem, por exemplo, o plástico, a indústria está voltada para isso, para a questão da embalagem, que é um gargalo importante, né?
1: A gente usa, então, a embalagem no nosso papel tem a certificação, como eu disse. Uhum. Mas sobre os resíduos, não. A gente hoje não utiliza o plástico de uma forma, de uma fonte reciclável, mas todo o nosso resíduo vai, esse resíduo do plástico, ele vai para uma fonte que consegue ser renovada. Então, Hoje o meu material que eu utilizo não vem de um reciclagem, mas todo o material que sobra dos nossos resíduos, etc., ele vai para a reciclagem. A gente já utilizou em diversos materiais também.
0: Tem uma destinação correta.
1: Exatamente.
0: Agora, Tati, eu queria destacar a questão da inovação do design.
1: Uhum.
0: E que, por exemplo, muitas empresas lançaram comprimidos em versão reduzida, exatamente para evitar o desperdício ali do consumidor. Você está com uma dor de cabeça, em vez de você comprar ali várias cartelas, você compra uma cartelazinha menor, exatamente para não correr o risco de deixar aquele excedente na gaveta esquecido e em algum momento perdeu a validade. Então, assim, medidas simples de inovação que trazem um benefício muito grande em termos de sustentabilidade, né?
1: Exatamente. Isso é muito bacana, Rosana. A Biolab, por ser focada em uma empresa de atendimento ao médico, né? Então, o nosso grande ponto focal é o médico. Então, eu falo primeiro com o médico para que o médico indique o medicamento para o paciente. Então, a grande maioria dos nossos produtos são medicamentos. Então, aí com medicamentos, você tem uma regulamentação certinha para a quantidade de comprimidos na caixa. Então, assim, isso vai de acordo com a prescrição médica, né? Então, é diferente daquele comprimido que você compra no balcão, comprimido de dor de cabeça. Então, O foco da Biolab, ele é um pouco diferente, mas claro, é muito importante que as pessoas não tenham esses comprimidos em casa, né? Esse excesso de comprimidos que acabam não utilizando e muitas vezes depois utilizam de forma incorreta. Então é muito importante a gente conscientizar as pessoas de que isso não deve ser feito.
0: Agora, Tati, falando da cadeia produtiva como um todo, né? Quando a empresa tem ali os seus processos operacionais já muito consolidados, é muito fácil de você rastrear tudo, né? De você não incorrer em alguma irregularidade. Mas quando você olha para fora, para a cadeia de fornecimento, a gente vê que ela é muito fragmentada. E muito desses insumos você não tem controle. Ou porque são produzidos fora do país, ou seja, existe um rigor muito maior com relação à rastreabilidade. Como é que vocês operam nesse sentido?
1: Rosana, todos os nossos produtos, eles são tratados de uma forma muito correta, de uma forma, nosso compliance é muito forte. Então, a gente mantém sim esse rastreamento de todas as nossas matérias-primas. E, por exemplo, a gente tenta procurar sempre, quando é um medicamento, todos os estudos clínicos são feitos, né? Então, a regulamentação da Anvisa é muito correta, para que a gente tenha com o paciente a melhor matéria-prima possível e que isso venha de um rastreamento. E eu tenho um exemplo legal para contar para você de um produto que não é medicamento. A gente tem a nossa linha de ômegas, que tem na parte veterinária e tem na parte humana. E a gente conseguiu agora a certificação que chama Friend of the Sea. Friend of the Sea é uma certificação internacional que garante que é a rastreabilidade desse ômega que vem da vida marinha, né? Então, é a única empresa brasileira farmacêutica que tem esse selo Friend of the Sea. Então, e isso é tratado da mesma forma com a linha humana do que a linha veterinária. E essa é a importância de você entender a qualidade de um produto Biolab, porque eu trato dos pets assim como eu trato dos humanos. A minha qualidade é a mesma, a minha matéria-prima é a mesma. O meu grau de certificação é o mesmo. Porque hoje, para Biolab, a gente entende que o pet hoje faz parte da vida das famílias também.
0: É um filho.
1: Então, a gente tem que ter certeza que o medicamento que ele está dando para o pet também é o mesmo medicamento de qualidade que ele vai tomar na casa dele.
0: Maravilha. Com relação às mudanças climáticas, elas já representam risco para a Biolab? Como é que vocês colocaram esse tema no radar e de que maneira estão se adaptando à nova realidade do clima?
1: Rosana, a gente tem sempre acompanhado por uma questão de realmente da sustentabilidade, pensar nesses riscos. Hoje a gente, os impactos são pequenos porque a gente tem adequado internamente na área. A gente tem uma área específica de meio ambiente que fica sempre olhando para esses impactos, né?
0: Uhum.
1: Então, a minha área de sustentabilidade, ela tem intercorrências, né? Ela conversa com diversas áreas da companhia.
0: É transversal, né?
1: da companhia. Então eu falo com a área de regulatórios, eu falo com a área de biodiversidade, eu falo com a área de meio ambiente. Então eu consigo coletar essas informações. Então em cada um desses nichos eu tenho pessoas focadas nesses riscos que a gente pode correr, sim.
0: Vamos falar um pouco de diversidade e inclusão, porque historicamente é um setor masculino, mas a gente está vendo que as mulheres estão ascendendo, elas não estão presentes apenas na base corporativa, né? Estão galgando aí os altos cargos, estão indo para os conselhos de administração. Eu conheço uma mulher poderosa lá dentro da Biolab, minha amiga Denise, agora você, mas como é que está a representatividade feminina?
1: Olha, eu acho que lá na Biolab não tem muito essa questão de uma empresa majoritariamente masculina, né? Uhum. A gente tem praticamente 45% das presenças de mulheres em cargos de liderança.
0: 45%. É bastante alto em relação ao mercado,
1: né? É muito alto. Na nossa diretoria tem alguns bons exemplos e também na segunda geração, eu, minha irmã, então eu tô lá trabalhando como todo mundo e em cargo de diretoria também. Então a gente tem sim essa preocupação e a gente não trata de forma diferente, né? É diversidade, mas somos humanos e a gente entende que aquilo é uma questão de obrigação.
0: E outras categorias minorizadas, por exemplo, pessoas pretas, pessoas da comunidade LGBTQIA+, os neurodivergentes, até mesmo a questão do etarismo. Mulheres mais velhas, por exemplo, teriam oportunidade na empresa?
1: Lógico, a gente tem casos também, a empresa é muito grande, né? Então a gente tem diversos níveis de cargos e o que eu digo é que a Biolab tem, por exemplo, na força de vendas, a gente tem 1.800 representantes na nossa força de vendas, a gente tem pessoas de todas as idades lá, a gente tem pessoas de todos os tipos, a gente tenta também trazer a inclusão, a gente tem um projeto que chama EduClick, um programa de inclusão de pessoas que não tiveram acesso à educação e que a gente consegue conscientizá-las da forma de educar, digitalizar essa pessoa. Então a gente provê em cursos que as pessoas conseguem fazer, os nossos funcionários internos conseguem fazer sobre como entrar num computador, como se digitalizar, como ter esse acesso. E no final a Biolab ainda arca com 50% de um computador, um celular, um notebook dessa pessoa. Então a gente também dá oportunidade para o nosso funcionário que às vezes está num cargo de auxiliar de limpeza, num cargo de copa, que eles consigam ter acesso, para que a gente quer que essa pessoa desenvolva e cresça dentro da companhia. Eu quero sempre manter que as pessoas, por ter esse lado humano, as pessoas queiram ficar conosco e a gente tenta sempre trazer uma forma melhor delas se desenvolverem conosco.
0: Esse é o segredo de uma empresa que está num setor altamente regulamentado, ou seja, via de regra, todas estão ali naquele mesmo patamar de exigência. Mas o que é que faz uma empresa como a sua se diferenciar no mercado?
1: Olha, eu acho que a Biolab, ela tem esse jeito meio mineiro. Poucas pessoas não conhecem, né? A gente fala que a gente gosta de ficar quietinho lá no nosso canto. Uma empresa discreta, né, eu diria. E eu acho que o nosso segredo é trabalhar realmente profundidade com ética, os nossos valores, os nossos princípios, a gente manter sempre esse nosso padrão de qualidade. Esse é o nosso segredo. A Biolab, você tem que ter certeza que quando você está falando de Biolab, você está falando de qualidade, você está falando de confiança, você está falando de valores, de princípios, de pessoas. Eu acho que é isso.
0: Agora, Tati, por estar ali na indústria farmacêutica, a gente nota que há um rigor muito grande com relação à governança, né? Que vai além do compliance, de fazer ali o que a lei exige, mas está mais no sentido de fazer o que é certo pelo que é certo.
1: Exatamente.
0: Né? Ter a ética mesmo ali no coração dos negócios. Não só por uma questão de exigência dos consumidores, investidores, sociedade em geral, mas de convicção mesmo de que é assim que se prospere, é assim que se deixa um legado.
1: Lógico, eu pretendo estar lá, né? A gente brinca, né? Eu pretendo estar lá com a empresa dos próximos 100 anos, se eu conseguir. E eu acho que a governança é a base de tudo. Hoje a gente tem uma área de governança corporativa, a gente tem consultores externos, né? Então a gente tem um board todo formado ali de conselheiros externos, formado por pessoas muito importantes, de setores diferentes, que trazem visões diferentes. A gente tem hoje um conselheiro internacional que já foi CEO e presidente de empresas farmacêuticas em diversos países. Então a Biolab hoje ela tem um corpo muito maior, né? Eu vejo que a gente procurou nos auxiliar com pessoas que têm muita experiência, muita expertise para preparar realmente a questão de governança. Então, eu convido vocês todos que queiram olhar o nosso relatório de sustentabilidade. Ele está 100% transparente, com base GRI lá, contando da nossa governança, da nossa estrutura e como a gente tem os nossos conselheiros independentes, assim, que são muito expressivos e que a gente se reúne periodicamente com eles para trazer isso para nós. Então, sem dúvida, governança corporativa é algo muito sério na Biolab.
0: Essencial. Para onde caminha a inovação de vocês?
1: A Biolab, ela, vocês verão, né? Temos muitas novidades a chegar. A Biolab hoje, ela está no Brasil e a gente também tem uma unidade no Canadá, uma pequena unidade. A Biolab é uma empresa que pensa grande, né? É uma empresa que está sempre se inovando. A gente fez o nosso, montou, né, esse Biolab & Co, esse grupo das nossas grandes marcas. É uma empresa que se aproxima, né, da classe médica, 100% classe médica, e também, né, de pensar sempre no acesso a produtos que façam a diferença na vida das pessoas, como eu disse, de pensar nesse portfólio de produtos que atendam a vida dos brasileiros.
0: Você nota que o brasileiro hoje, na hora de consumir um medicamento, se preocupa com a origem, se preocupa de onde vem aquilo, ainda está pautado mesmo pela questão do preço?
1: Eu acho que tem um pouco de tudo, né? São realidades muito diferentes, o Brasil é muito grande, e a ideia é que a gente tenha realmente formas de acessar todos os nossos níveis de pessoas, de população que a gente tem hoje. Mas, infelizmente, algumas pessoas, sim, elas têm que optar pelo preço, mas temos produtos acessíveis e eu tenho certeza que a gente tenta sempre trazer uma forma de dar essa acessibilidade à população brasileira também.
0: Para terminar, sustentabilidade combina com rentabilidade, que muitas empresas ainda encaram como um custo, outras como investimento e outras ainda já colhendo os resultados, não só financeiros, né, mas outros benefícios da agenda ESG.
1: Lógico, eu acho que não tem como separar sustentabilidade de rentabilidade. A ideia não é trazer um problema para a companhia, muito pelo contrário. Toda você entende a beleza da sustentabilidade quando a gente fala de pessoas, a gente fala de governança, da parte social. Gente, não tem como isso trazer algum ponto negativo para uma empresa. O que você faz hoje de ESG, né, meio ambiente, social e governança, sem dúvida, essa transparência, esse compliance, esse legado, essa sustentação, isso sem dúvida traz resultado para a empresa, né? A parte social, entregar para as pessoas em torno, entregar para a população, fazer projetos sociais, a gente levar médicos para comunidades carentes, não tem como isso não trazer um resultado positivo para uma empresa.
0: Não só de reputação, né?
1: Não só de reputação, né? A imagem de marca é muito forte e muito importante, mas isso também traz muitas portas abertas aí com parceiros também.
0: Tati, a gente poderia ficar aqui a tarde inteira conversando, né?
1: Eu
0: Mas,
1: adoro.
0: Ó, já acabou o nosso tempo, tá vendo? Vamos desobedecer aqui e continuar nosso papo? O que você acha? Obrigada, viu,
1: Obrigada,
0: Tati, por sua presença.
1: Rosa.
0: Adorei o bate-papo. Continuem assim e vocês estão de portas abertas aqui para virem comunicar outras novidades dos próximos relatórios, né? Esse de 2025 já foi, acabou de ser divulgado, não é isso?
1: A gente brinca 25/26, uhum. Porque como a gente não tem obrigatoriedade de soltar em abril, a gente já colocou as novidades de 26, porque a gente não aguenta segurar.
0: Muito
1: então,
0: bem.
1: Então a gente acabou de soltar.
0: Parabéns e volte sempre.
1: Obrigada, Rosana, é um prazer, foi ótimo.
0: Gente, eu conversei com a Tati Marques, diretora de comunicação e impacto da Biolab. Além de ter acesso a conteúdo pelo YouTube, você também encontra essa entrevista no site, no aplicativo da CBN, ou na sua plataforma de podcast preferida. Colaboraram comigo aqui no CBN Sustentabilidade, minha linda produtora, Karina Almeida. Nos trabalhos técnicos, o Juliano Fonseca e o Bruno Carvalho. E na edição, Rafael Furugem e o Luiz Fugliage. Um beijo para você, até semana que vem.
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0: Me Dark Horse, cinebiografia do ex-presidente Jair Bolsonaro. Ontem, a Polícia Federal cumpriu 49 mandados de busca e apreensão em uma operação relacionada ao financiamento do filme. Karina Gama, produtora do longa, e o deputado federal Mário Frias, do PL, foram alvos da ação. Duas entidades de propriedade de Karina também foram alvo de buscas da PF. Elas são a Academia Nacional de Cultura e o Instituto Conhecer Brasil, apontado como responsável pela triangulação dos valores. Funcionários da Caixa Econômica Federal e do Banco do Brasil entraram em greve por tempo indeterminado. Na Caixa, a paralisação é nacional. Já no Banco do Brasil, a greve atinge apenas as bases sindicais que não aprovaram o acordo, como Brasília, Rio de Janeiro e Porto Alegre. O grupo pede o aumento real do salário. Durante a paralisação, os clientes do Banco do Brasil poderão usar canais digitais. A mulher de Nicolás Maduro, Cília Flores, pediu às autoridades dos Estados Unidos para aguardar o julgamento em prisão domiciliar por causa de problemas cardíacos. A ex-primeira-dama da Venezuela foi capturada com Maduro em uma operação militar americana em Caracas, em janeiro, e levada para Nova York. Ela é acusada por Washington de tráfico de drogas. No horário de Brasília, 13h35.
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3: Três horas e 37 minutos. Bom dia, mais uma vez, obrigado a você que nos faz companhia aqui no CBN Madrugada com Ricardo Garcia na mesa de som. Vamos até às 5, hein? Daqui a pouco os principais destaques do dia e aos poucos, né, ao longo do dia, com certeza teremos informações sobre o caso do Banco Master. Para você que acordou agora, foi determinado o fim do sigilo no inquérito do Banco Master. Fachin pediu, entre aspas, Mendonça retirou o sigilo, e não há dúvida nenhuma que ao longo desta sexta-feira haverá muitas novidades em relação às conversas, né? Tudo que estava nos celulares de Daniel Vorcaro. 3h38, agora o espaço fica aberto para o Dr. Luiz Fernando Correa.
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4: Doutor Luiz Fernando, vamos falar aí sobre riscos com bebida muito quente?
5: Pois é, Milton, vou arrumar treta com você, né?
4: Por que comigo?
5: Porque é o seguinte,
6: chimarrão.
5: Porque é com gaúcho e chimarrão com a história. É o seguinte,
4: fala.
5: Uma xícara de chá ou café muito quente pode triplicar o risco de um tipo específico de câncer de esôfago. Isso está publicado na revista International Journal of Cancer. É um estudo conduzido por pesquisadores da Universidade de Oxford, no Reino Unido. E foram quase um milhão de adultos acompanhados por mais de 11 anos. Eles usaram dois bancos de dados enormes que tem, o Million Women Study e UK Biobank, e questionaram a temperatura e a preferência das bebidas quentes, chá e café, e quantas xícaras bebiam por dia. Quem disse preferir a bebida muito quente teve um risco 3,17 vezes maior. grosseiramente 317

0: 10% maior. De desenvolver carcinoma epidermoide de esôfago. Comparação com quem prefere a bebida morna. Quem bebe apenas quente, sem chegar a muito quente, teve um risco quase 80% maior. E 6 xícaras ou mais por dia, independente da temperatura, aumentava o risco em 70%. Essa associação apareceu apenas para o carcinoma epidermoide, que é um dos principais tipos de câncer de esôfago, para o adenocarcinoma, que é um outro subtipo, que é mais ligado ao refluxo crônico e obesidade, não houve relação com a temperatura. Então parece que a hipótese está muito forte de que seja a lesão química ou térmica da mucosa do esôfago que favorece o acúmulo de mutações. Isso já tinha aparecido em alguns estudos com animais, enfim. No Brasil, Milton, isso tem uma relevância direta com a região do sul do Brasil. No Rio Grande do Sul, onde os gaúchos costumam tomar chimarrão, a água costuma ser preparada para a erva mate, você me corrija se eu estiver errado, próxima de 70 graus. Então a incidência do câncer de esôfago, também observando isso, chega a ser 5 vezes maior no Rio Grande do Sul do que na média nacional, isso segundo dados do INCA. E o INCA estima cerca de 11 mil novos casos de câncer de esôfago por ano, uma doença que tem um diagnóstico tardio, infelizmente, geralmente, e tem uma alta letalidade. O tratamento cirúrgico é muito difícil, muito complicado. As opções são radioterapia, quimioterapia junto, que também tem consequências graves, e atinge no Brasil especificamente mais homens e desproporcionalmente a população negra e parda. A boa notícia, se é que tem nisso tudo, né, é que esse risco parece ser reversível com a mudança de hábito. Aí você vai me dizer se dá para tomar chimarrão não tão quente, né? É um estudo observacional, isso mostra uma associação, mas uma não é uma experiência em cada pessoa, mas um estudo desse tamanho, com 1 milhão de pessoas, com tempo de acompanhamento, o desenho dele foi bem feito. Então, isso é consistente com pesquisas anteriores que tinham sido feitas no Irã, na China, no Japão, onde também existe a cultura do chá quente, dão bastante força a essa conclusão, Milton. Então, o problema não é nem o chá, nem o café, nem a erva mate, é a temperatura do consumo.
1: Perfeito. Bom, chimarrão muito frio vira tererê, né? Agora, é bom ficar alerta para os exageros, porque realmente há muito exagero nesse sentido e muitas vezes não se percebe problemas tão importantes como esse que vocês estão chamando a atenção através da pesquisa. Muito obrigado pelo alerta, doutor Luiz Fernando Correia. Bom dia.
2: 3:42. Agora nós vamos a Santa Catarina. Temos aqui com o Zé Maia informações da condenação de um médico.
3: A justiça manteve a condenação do médico Marcelo Evandro dos Santos por lesão corporal gravíssima após um combo de cirurgias em uma paciente de Florianópolis que sofreu necrose e queimaduras. A pena de 5 anos de prisão em regime semiaberto e indenização de R$500 mil foi confirmada nesta semana. O cirurgião havia sido condenado em outubro do ano passado, mas tanto a defesa do réu como a assistência da acusação apelaram da sentença. No processo, o Ministério Público chegou a chamar o combo de cirurgias feitas de uma só vez de X-tudo. A defesa do médico disse que ele não está cumprindo a pena, pois a decisão ainda não transitou em julgado. Afirmou ainda que o processo está sujeito à interposição de recursos, que os pontos do processo não foram devidamente analisados e que irá recorrer da decisão. Após a interdição cautelar aplicada pelo Conselho Regional de Medicina de Santa Catarina, com prazo máximo de 12 meses, ele voltou a exercer a medicina. Procurado, o órgão disse que a conduta ética do profissional segue sendo apurada em um processo sigiloso e em fase final de tramitação. Ainda sobre o combo de cirurgias realizadas na paciente Letícia Melo, a denúncia apontava que ela sofreu queimaduras, bolhas, necroses e perda de tecido. A paciente passou 11 dias na UTI e ficou mais de 2 meses internada quando fez os procedimentos estéticos em 2024. Segundo os autos, a mulher foi submetida em um único ato cirúrgico à mamoplastia com próteses, lipoaspiração em diversas regiões do corpo e aplicação de radiofrequência. O procedimento durou aproximadamente 10 horas. No período pós-operatório, ela apresentou anemia aguda e necessidade de transfusão. Segundo o Tribunal de Justiça de Santa Catarina, laudos constataram, entre outras consequências, perigo de vida, debilidade permanente das mamas, redução da amplitude dos movimentos do tronco e deformidade estética permanente. De Florianópolis, Zé Maia.
2: Faltam 15 minutos agora para as 4. Nós vamos aos 50 debates aqui na CBN, Cássia Godoy e Milton Jung, convidados.
4: 50 debates para o Brasil. Hoje na série 50 debates para o Brasil, vamos discutir a demarcação de terras indígenas. A Constituição reconhece aos povos indígenas o direito sobre os territórios que tradicionalmente ocupam. A demora nas demarcações, porém, mantém conflitos enquanto produtores rurais cobram segurança jurídica. A União deve acelerar esses processos ou rever os critérios adotados? Nós convidamos para esse debate Maurício Guetta, professor de Direito Ambiental e diretor da AVAS, e Gustavo Passarelli da Silva, advogado especializado em questões do agronegócio. Maurício Guetta, muito obrigado pela sua gentileza ter aceitado nosso convite. Bom dia.
5: Bom dia, Cássia. Bom dia, Milton. Ouvintes, Gustavo, um prazer estar aqui.
4: Gustavo Passarelli, muito obrigado pela sua gentileza de aceitar participar do debate também. Bom dia.
6: Bom dia a todos também, agradeço o convite, é uma honra poder participar desse programa, muito obrigado.
4: E como a gente combinou previamente, serão feitas 2 perguntas pela Cássia e por mim, a vocês, e vocês terão cerca de 2 minutos para as respostas. Começo com você, Maurício Guetta. Como acelerar as demarcações sem desrespeitar o direito de defesa de produtores que possuem títulos de propriedade concedidos pelo próprio Estado?
5: Ótima pergunta, Milton. Bom, Milton, primeiro é importante entender, as terras indígenas são importantes para pelo menos 4 dimensões, não é? Primeiro, para a proteção dos povos indígenas enquanto povos, para continuarem, para terem o direito de continuarem a existir enquanto povos. Segundo, as terras indígenas são as nossas áreas de segurança climática do Brasil e do mundo, então são as áreas mais protegidas do Brasil. Nós temos também a dimensão econômica, que acho que é muito importante nesse debate. As terras indígenas são fundamentais para o agronegócio, para a produção de água. Imagina que, Milton, 80% das chuvas, 80% da água utilizada pelo agronegócio advém, tem contribuições de terras indígenas. Então, esse debate de terras indígenas e agronegócio é um debate em que a gente deve conciliar os interesses, se não afastar. O Supremo Tribunal Federal estabeleceu o direito à indenização para proprietários que tenham títulos de terra válidos e de boa fé, né? E isso teria origem no erro do Estado. Quando o Estado titulou antigamente essas terras para esses proprietários, o Supremo considera isso um erro. E este erro, pela Constituição Federal, pelo artigo 37, ele suscita a responsabilidade do Estado. Então, essa indenização, ela não vem da demarcação em si, mas ela vem de um erro do Estado que titulou equivocadamente os proprietários de terra. Agora, é importante que a discussão sobre indenização não se confunda com a discussão sobre a demarcação da terra. Quer dizer, os processos têm que correr de modo separado. Assim, nós permitiremos as duas coisas ao mesmo tempo, que se acelere as demarcações, como você disse, e ao mesmo tempo que se garanta os devidos direitos aos proprietários de terra que tenham títulos de boa fé.
4: E aí eu vou inverter a pergunta para você, Gustavo Passarelli. Como garantir segurança jurídica aos produtores sem restringir um direito dos povos indígenas reconhecidos pela Constituição?
6: Pois não, é um tema realmente espinhoso, é um tema de sensibilidade, né, e que demanda muita serenidade para ser tratado, em nossa opinião. De um lado, não se pode negar que causa perplexidade, né? Ao produtor rural que tem uma cadeia dominial de 100, 150, às vezes até mais, um período mais longo do que esse, de repente ser surpreendido por um processo administrativo dizendo que a sua propriedade seria uma terra indígena. Então, esse é o primeiro obstáculo que se tem quando se trata da demarcação de terras indígenas, que é justamente o produtor rural aceitar que essa propriedade não é sua. E como o Maurício bem colocou, houve um avanço, sem dúvida, na jurisprudência do Supremo, de reconhecer a esses produtores rurais que têm justo título ou justa posse o direito de indenização. Não há dúvida que, quando se trata de demarcação de terras indígenas, o tema, o aspecto mais sensível sob a perspectiva do agro, sob a perspectiva do produtor rural, é a segurança jurídica. Porque justamente o domínio, o título de propriedade é o documento que deve assegurar, sem qualquer tipo de questionamento, o exercício da atividade do agronegócio para aquele produtor. E quando você tem o Estado, através de um processo administrativo, que até pouco tempo atrás retirava o produtor rural dessa área sem o pagamento de indenização, é importante reconhecer que o direito à indenização vem a ser reconhecido no julgamento do tema 1031, ou seja, é um posicionamento recente do Supremo, reconhecendo esse erro do Estado e, por via de consequência, o direito de indenização desses produtores. Mas esse é um aspecto que não é tão simples de ser resolvido. Eu participei agora recentemente da comissão de conciliação instituída pelo ministro Gilmar no Supremo, no julgamento da ADC 87, e nós fizemos 6 meses de reuniões, todas as segundas-feiras, com a participação de todas as entidades, todos os grupos envolvidos, tanto de indígenas quanto de produtores rurais, associações, entidades de classe, em que se buscou discutir amplamente uma solução para esse tema. E muito embora eu entenda que haja um avanço no sentido de se reconhecer o direito à indenização, a segurança jurídica, em nosso entendimento, deve prevalecer como um princípio maior, né? Eu acho que a demarcação de terras indígenas, ela não pode ser confundida com proteção ambiental.
1: Gustavo Passarelli. Ambiental...
6: Pois não.
1: Não, só para dividir melhor o tempo aqui. Aí eu passo agora para Cássia Godoy e faço a pergunta para você. Você pode complementar na sequência o seu raciocínio também.
7: Aproveitando que vocês dois chegaram a um consenso de que houve um avanço na jurisprudência do Supremo em relação aos proprietários de terras com títulos de boa-fé, queria saber, na avaliação de vocês dois, o que é necessário que aconteça para que se consiga avançar nesta discussão em relação a termos que tanto preservem estes proprietários de títulos de boa-fé como também não prejudiquem os povos originários. Começando por você, Maurício.
5: A gente tem que ter um processo de demarcação que seja justo, adequado, respeite a ampla defesa, como sempre aconteceu, mas que não tenha amarras burocráticas que dificultem ou impeçam o avanço e a conclusão desse processo de demarcação. A Constituição Federal estabeleceu, lá em 88, um prazo máximo de 5 anos para concluir as demarcações, porque as terras indígenas são a essência, a base de um povo indígena, né? Então, esse prazo foi estabelecido justamente pela relevância que essas terras têm, né? Então, esse processo, agora no Supremo, estamos discutindo uma série de novas entraves burocráticos, novas fases para o processo de demarcação. Não nos parece que esse seja o caminho, né? Parece que a gente precisa ter um acerto em relação ao processo de demarcação, qualquer que seja ele. Esse acerto precisa ser seguido, esse acerto não pode incorporar novas burocracias desnecessárias, né, que sirvam apenas para emperrar o processo. E ao final, como eu disse, um instrumento de conciliação seria, de um lado, demarcar a terra indígena, de outro, garantir a indenização para a proprietária de terra de boa fé que tem um justo título e que esse título decorra de um erro do Estado, né? Esses processos têm que correr de forma separada, de modo que os dois direitos sejam garantidos, né? E isso produzindo efeitos benéficos para toda a sociedade, quer dizer, para os povos indígenas, para a agropecuária, mas também para a sociedade brasileira, que se beneficia dos efeitos positivos ambientais e climáticos das terras indígenas. Me parece uma solução bastante consertada e que atende a todos os interesses, Cássia, envolvidos. Eu acho que é momento do nosso país ter uma visão mais conciliatória, né? Nós estamos vendo uma guerra no Supremo, uma guerra em várias instâncias da sociedade. Nesse tema da demarcação de terras indígenas, o Congresso vem pressionando muito fortemente por retrocessos nos direitos dos povos indígenas. Não nos parece que seja esse o caminho. O caminho, na realidade, é a gente concluir as demarcações todas das terras indígenas, superar esse assunto no Brasil e, evidentemente, garantir as indenizações devidas, quando for o caso, para esses proprietários, mas de modo separado, em processos diferentes. A gente não pode discutir a demarcação no mesmo processo em que um proprietário vai discutir se ele tem direito a 1 milhão ou 2 milhões a mais em relação à sua propriedade. Essa é uma discussão que às vezes demora muitos anos, né? E o próprio proprietário, Cássio, ele tem o direito de ter o valor incontestável, não é? De imediato. Ele não precisa esperar essa controvérsia. Então, assim, me parece que se garante todos os direitos, especialmente os direitos dos povos indígenas, são populações vulneráveis e que ainda não tiveram seus direitos constitucionais assegurados.
7: Gustavo Passarelli, você concorda que estes processos devem ocorrer separadamente? Peço para que você volte também a abordar o tema que você estava abordando no final da sua primeira resposta em relação à preservação ambiental e demarcação.
6: Eu obviamente não posso concordar com o posicionamento do Maurício com relação a esse ponto, a despeito de respeitar o entendimento, porque eu entendo que demarcação não tem a ver com preservação ambiental. Os produtores rurais brasileiros são os produtores que mais respeitam e preservam o meio ambiente. Os índices de proteção no Brasil de meio ambiente são os maiores do mundo. Então não há que se falar que precisa demarcar para preservar. Isso para mim é um discurso, com todo respeito, retórico, com vistas a justificar a demarcação. Segundo ponto, não é possível que esses processos tramitem de forma separada. O que existe hoje, na minha opinião, é uma falta de responsabilidade por parte da União. Nós temos um passivo de indenizações da ordem de quase 400 bilhões de reais para fins de indenização desses produtores em caso de demarcação. E a União, muito embora tenha adiantado vários processos administrativos com o discurso retórico de que vai se pagar a indenização, de que se tem o interesse de pagar, não se sabe de onde virá esse dinheiro. Essa resposta não foi respondida na DC 87. Então, o que nos causa preocupação hoje, e por isso entendemos que os processos devem caminhar, ainda que paralelamente, mas de forma simultânea e como condição para que que seja finalizada uma demarcação, que o produtor seja indenizado integralmente. Essa questão do valor incontroverso é até uma situação perigosa, porque permite que a União chegue num processo e diga: não, produtor, a sua terra vale R$1 por hectare, está aqui o valor incontroverso, sai da área e deixa o produtor depois 20 anos discutindo o valor controverso. Então nós precisamos ter um pouco de cuidado para que esse discurso retórico, que soa bem aos ouvidos, no sentido de preservação ambiental, de que os direitos dos indígenas devem e deverão ser respeitados, como também dos produtores rurais. Nós entendemos que tem que haver uma compatibilidade. Não adianta um discurso retórico de que se pagará a indenização sem que nós tenhamos visto até hoje. Nós temos, por exemplo, casos no Amazonas, em que as demarcações atualmente estão avançando em ritmo altíssimo, mas quando a FUNAI é notificada, a União é notificada para dizer: olha, como vocês vão pagar o produtor? De onde vem o recurso do pagamento do produtor? Não se ouve nenhum tipo de resposta.
8: Gustavo Passarelli da Silva e Maurício Guetta, quero agradecer a gentileza de vocês trazerem os seus argumentos aqui para esse debate. Eu só vou esclarecer um ponto também, porque por duas vezes o Gustavo Passarelli se referiu à ADC 87, que é ação declaratória de constitucionalidade, uma ação judicial no Supremo Tribunal Federal, que discute, no caso, a validade da lei do marco temporal. Apenas para deixar claro aqui para quem está nos acompanhando. E eu agradeço a gentileza de vocês terem trazido aí os seus argumentos, colocando à disposição também das pessoas que estão nos acompanhando esse debate, para que eles levem à frente, se aprofundem sobre esse assunto e formem o seu próprio pensamento crítico em torno do tema. Esse é o nosso objetivo nos 50 debates para o Brasil.
2: Milton Jung e Cássia Godoy, convidados, 3:58. Nós vamos ao interior de São Paulo. Aline Albuquerque tem informações sobre uma operação contra lavagem de dinheiro e tráfico de drogas.
9: A Polícia Civil e o Ministério Público cumpriram 31 mandados de busca e apreensão nesta quinta-feira em uma operação contra um esquema de lavagem de dinheiro para o tráfico de drogas. A operação Retirada foi realizada pelo Núcleo Especializado de Combate à Criminalidade Organizada e à Lavagem de Dinheiro da DEIC de Campinas, em conjunto com o GAECO do Ministério Público. Os mandados foram cumpridos em cidades de São Paulo, Paraná, Santa Catarina, Rio de Janeiro e Goiás, além do Distrito Federal. Em Campinas, 8 endereços foram alvo, além de um em Nova Odessa. A investigação apontou que empresas dos setores de engenharia, tecnologia e comércio de armarinhos teriam sido criadas para movimentar dinheiro de origem ilícita. Segundo a polícia, as empresas existiam formalmente, com o CNPJ, mas não funcionavam nos endereços registrados. A análise financeira apontou que elas teriam movimentado cerca de 200 milhões de reais em apenas um ano. A justiça determinou o bloqueio desse mesmo valor em contas, investimentos e imóveis ligados aos investigados. A investigação começou em julho do ano passado, após a prisão de um casal suspeito de tráfico de drogas em Campinas. Durante as apurações, uma mulher foi encontrada com 200 mil reais em dinheiro vivo e comprovantes de depósitos para pelo menos 5 empresas. Os comprovantes somavam cerca de 375 mil reais. Durante a operação, os policiais apreenderam documentos, celulares, notebooks e dinheiro. Também foram encontrados novos comprovantes de depósitos, que somam aproximadamente 850 mil reais, referentes a movimentações de apenas um mês. A polícia vai analisar os documentos e equipamentos para identificar outros envolvidos, além de rastrear a origem e o destino do dinheiro. Nesta fase da operação, ninguém foi preso. De Campinas, Aline Albuquerque.
2: 4 horas, vem aí, Matheus de Souza.
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0: sexta-feira, 11 de setembro de 2026. A investigação da Polícia Federal sobre suspeitas de desvio de verbas públicas para a produção do filme Dark Horse aponta que o esquema era formado por uma rede de empresas que distribuíam os repasses. Karina Gama, produtora do longa, é acusada de receber R$2 milhões do deputado federal Mário Frias, do PL. Ambos foram alvos da operação. De acordo com a PF, o dinheiro público enviado pelo parlamentar percorria um circuito fechado entre as empresas investigadas, com o objetivo de dificultar a rastreabilidade dos repasses. A chuva forte que atingiu o Paraná entre quarta e quinta deixou estragos em todas as regiões do estado. Foram registrados tornados, alagamentos e deslizamentos. No sudoeste do Paraná, chuvas de granizo também foram registradas durante a tarde. Na capital, Curitiba, o volume de chuva registrado foi de 46 milímetros. O presidente dos Estados Unidos, Donald Trump, prometeu pagar $5 mil a cada adulto americano caso os republicanos mantenham controle da Câmara e do Senado nas eleições de meio de mandato em novembro. O valor equivale a cerca de R$25.500. Segundo o presidente americano, o dinheiro seria uma recompensa pelo desempenho da economia e precisaria ser gasto dentro dos Estados Unidos. Trump não explicou como a proposta seria financiada nem quando o benefício começaria a ser distribuído. Horário de Brasília, 4:02.
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3: 4:03, muito bom dia, com Ricardo Garcia aqui na mesa de som, vamos juntos até às 5, hein? Já já os principais destaques do dia e tem notícia, hein? Tem notícia nesta madrugada, hein? Por enquanto, vamos a Josélia Pegorim com a previsão do tempo para esta sexta-feira em todo o Brasil.
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4: Durante esta sexta-feira, teremos uma situação de alerta para chuvas fortes e ventania nos estados do sul do Brasil, em São Paulo e em Mato Grosso do Sul. Isso se deve ao processo de formação de uma frente fria de um ciclone extratropical que ocorre ao longo desta sexta-feira entre o sul do Brasil, o Paraguai e o norte da Argentina. O ciclone extratropical deve se organizar até à noite no leste do Rio Grande do Sul. E a frente fria se forma entre o sul do Brasil, o Paraguai e o Mato Grosso do Sul. A sexta-feira é um dia muito delicado, com risco de tempestades no Paraná, em Santa Catarina, no extremo norte do Rio Grande do Sul, no sul de Mato Grosso do Sul e também no oeste e centro-sul e leste do estado de São Paulo. Em todas essas áreas, há risco de grandes volumes de chuva ao longo do dia. Não dá para descartar a possibilidade de ocorrência de tornados e de microexplosões no estado do Paraná e também no extremo sul do estado de São Paulo, em áreas bem próximas da divisa com o Paraná. Ao longo do dia, essa chuva poderá causar transtornos. Há risco de chuvas fortes na Grande Porto Alegre, Florianópolis, Grande Curitiba e Grande São Paulo. Em outras áreas aí do sudeste e do centro-oeste do Brasil, como em Mato Grosso, Goiás, no Distrito Federal, Minas, Espírito Santo, o sol vai aparecer forte e há condições para algumas pancadas de chuva a partir da tarde. No centro-sul do Rio de Janeiro, pode chover na madrugada e pela manhã, inclusive na cidade do Rio, mas depois o sol já vai predominar. Mas no sul de Minas pode até chover forte. Áreas do norte e do nordeste do Brasil terão muito sol nesta sexta-feira, bastante calor. Pancadas de chuva devem acontecer principalmente à tarde e à noite em áreas do Pará, Amazonas, Roraima, Acre, Rondônia e também em áreas do Amapá e no litoral do Pará. Na região nordeste, possibilidade de algumas pancadas de chuva no litoral da Bahia e também no litoral de Sergipe. Josélia Pegorim, da Clima Tempo para a CBN.
3: Quatro horas e seis minutos. O ministro André Mendonça derrubou o sigilo de todos os inquéritos do caso Master no Supremo Tribunal Federal. O relator cumpriu uma solicitação do presidente do STF, Edson Fachin, que preservou sob sigilo apenas diligências policiais pendentes. Mendonça também compartilhou integralmente as cópias digitais dos procedimentos em HD com a presidência do STF e os gabinetes dos demais integrantes do tribunal. A medida visa municiar os gabinetes dos 10 ministros com a documentação integral antes da sessão extraordinária de terça-feira, em que o plenário vai deliberar sobre o relatório da Polícia Federal e o pedido de investigação contra o ministro Alexandre Moraes. Para o professor de pós-graduação em Direito da Universidade de Brasília, Gladstone Leonel da Silva Júnior, a decisão do ministro Fachin mostra que ele retomou o controle do STF.
5: O que o ministro Fachin ele busca fazer nesse momento é, em alguma medida, ter a centralidade de determinados atos para que se consiga ter uma maior transparência no que diz respeito a todos esses episódios que, em alguma medida, vão afetando não só a vida do próprio Supremo Tribunal Federal, mas geram consequências diretas na própria dinâmica eleitoral, né? A gente está um mês né, do primeiro turno das eleições, então, obviamente, os impactos eles são diversos e não resta dúvida que o Fachin, essa movimentação que ele busca fazer é no sentido de centralizar né, determinadas questões e atos para que se dê encadeamento jurídico a isso.
3: O presidente do STF pediu a derrubada do sigilo do caso Master no final da noite desta quinta-feira, depois de se reunir reservadamente com seis ministros e com o procurador-geral da República, Paulo Gonet. Participaram das conversas reservadas os ministros Alexandre de Moraes, Dias Toffoli, André Mendonça, Cristiano Zanin, Luiz Fux, Nunes Marques e Carmen Lúcia. Entrevista ao SBT. Presidente Lula elogiou as decisões adotadas pelo ministro Edson Fachin.
6: Feito que o Fachin começou o colocório na casa, ainda falta apurar quem é culpado de verdade. Se o Alexandre de Moraes é culpado, ele tem que pagar. Se o Mendonça é culpado, ele tem que pagar. Todo mundo tem que estar à disposição de cumprimento da nossa Constituição, a lei acima de tudo e a verdade seja soberana. É isso que eu quero.
3: Com o fim do sigilo, o Supremo Tribunal Federal disponibilizou nesta madrugada a íntegra do contrato de 131 milhões de reais firmado entre o Banco Master e o escritório de advocacia de Viviane Barsi de Moraes, esposa do ministro Alexandre Moraes. O documento de 2024 previa a implantação de programas de compliance, assessoria em todas as instâncias judiciais e consultoria estratégica perante órgãos como Polícia Federal, Banco Central, Receita Federal e CAD. A banca afirmou que consultou o magistrado preventivamente e que não havia impedimento legal para a atuação. Entre os procedimentos liberados pelo STF, consta uma segunda minuta de contrato prevendo honorários de 50 milhões de reais líquidos, divididos em 3 anos, para a prestação de serviços à Viking Participações, holding de Daniel Vorcaro. O plano previa assessoria tributária, trabalhista e atuação em apurações no Ministério Público e na Receita. O escritório Barsi de Moraes declarou que essa proposta, em específico, não foi aceita nem assinada, destacando ainda que o contrato com o Master foi encerrado com a liquidação do banco em 2025. Nesta quinta-feira, o ministro Alexandre Moraes chegou a anunciar que faria um pronunciamento, mas desistiu logo depois e remarcou a fala para segunda-feira, véspera da sessão que vai decidir o futuro dele no STF. Documentos do inquérito do Banco Master, liberados no final da noite pelo ministro André Mendonça, detalham o passo a passo de Daniel Vorcaro antes de sua primeira prisão em novembro de 2025. Segundo a Polícia Federal, o ex-banqueiro monitorava nomes de agentes federais, sondava a proximidade com o juiz da causa. O banqueiro articulou com urgência a contratação de um jato em Guarulhos rumo aos Emirados Árabes, após ser alertado sobre a iminência da ofensiva, o que afastou a hipótese de mera viagem fortuita. O relatório policial revela que, na véspera do mandado, Vorcaro usou servidores cooptados do Banco Central para forçar uma reunião virtual com a diretoria do órgão. Na ocasião, ele divulgou à imprensa uma transação fictícia com o grupo Fictor para criar álibi defensivo. Os indícios de acesso privilegiado a apurações sigilosas, manipulação de órgãos de controle e articulação de fuga foram determinantes para que a Polícia Federal solicitasse o segundo mandado de prisão preventiva contra o empresário, cumprido em março de 2026. Os relatórios da Polícia Federal, disponibilizados nesta madrugada pelo STF, indicam que o ex-banqueiro Daniel Vorcaro custeou despesas de viagens internacionais para dois ex-dirigentes do Banco Central, investigados no caso Master. Segundo os investigadores, Vorcaro organizou recepção e reservas em restaurantes de alto padrão em Paris para o ex-chefe de supervisão bancária Beline Santana e pagou um roteiro na Disney para o ex-diretor de fiscalização Paulo Sérgio Neves de Souza e sua família. A apuração da Polícia Federal identificou comprovantes de repasses de R$3.800.000 a Beline Santana, com estimativa de recebimento de R$500.000 mensais pagos pela estrutura do Banco Master em troca de favorecimento institucional. De acordo com a Polícia Federal, os dois servidores extrapolaram suas funções legais no Banco Central ao revisar previamente minutas de documentos, repassar informações internas confidenciais e participar de reuniões extraoficiais para alinhar estratégias da instituição financeira. 4:14. Novo relatório da Polícia Federal, enviado ao ministro André Mendonça, aponta suspeitas de que o ministro Dias Toffoli seja o proprietário de fato ou beneficiário final de um fundo de investimento que recebeu R$35 milhões repassados por Daniel Vorcaro. As informações reveladas pela revista Piauí indicam que os valores teriam sido remetidos para uma estrutura sediada nas Ilhas Virgens Britânicas, paraíso fiscal no Caribe. O ponto central levantado pelos investigadores é a ligação societária direta entre o fundo Arlim e o Taiaiá, resort pertencente a Dias Toffoli e a familiares no interior do Paraná. 4:15. Os relatórios... Tem mais, hein? Tem mais. Os relatórios da Polícia Federal divulgados pela Piauí também revelam que o ex-banqueiro Daniel Vorcaro organizou uma festa fechada de Halloween em São Paulo em outubro de 2023 para estreitar relações com autoridades. As conversas mostram a articulação do ex-ministro de comunicação do governo Bolsonaro, Fábio Faria, para atrair nomes da política e do judiciário. Segundo a reportagem, um promotor recrutou 120 modelos para a festa e contou com a presença de 20 homens. Nas trocas de mensagens obtidas pela PF, Fábio Faria informou a Vorcaro que os senadores Davi Alcolumbre e Rodrigo Pacheco estavam confirmados e que o ministro Dias Toffoli tentaria comparecer após presidir sessão no tribunal. O ex-ministro também sugeriu convidar Alexandre de Moraes e Arthur Lira em ocasiões similares. O evento ocorreu na boate Madame Underground Club, conhecida como Madame Satã, sob forte esquema de segurança privada e atrações internacionais de música eletrônica. Documentos da Polícia Federal registram o desespero do banqueiro após convidadas publicarem registros do evento nas redes sociais, quebrando o sigilo imposto. Vorcaro acionou seu braço operacional Luiz Felipe Mourão, conhecido como Sicário, para derrubar publicações e intimidar perfis que divulgassem a festa. Alvo de inquérito sobre coação e milícia armada a serviço do banqueiro, Mourão morreu sob custódia da Polícia Federal no início deste ano. Diante da divulgação dos relatórios, as autoridades citadas negaram qualquer envolvimento. As assessorias de Davi Alcolumbre, Rodrigo Pacheco e Dias Toffoli afirmaram que eles permaneceram em Brasília na data em cumprimento a agendas de trabalho. 4:17. A Polícia Federal e a Procuradoria-Geral da República vão analisar documentos, celulares e mídias apreendidos na operação contra a produtora do filme Dark Horse para mapear a engrenagem de repasses indevidos. Os investigadores buscam rastrear o fluxo integral dos recursos de emendas parlamentares e verificar se a produção da cinebiografia sobre Jair Bolsonaro foi utilizada para lavar dinheiro e ocultar verbas públicas desviadas. A Polícia Federal suspeita que pelo menos R$ 750 mil em dinheiro público foram desviados para a produtora responsável pelo filme. Por determinação do ministro Flávio Dino, a Polícia Federal e a Controladoria Geral da União cumpriram 49 mandados de busca e apreensão no Distrito Federal, São Paulo, Rio de Janeiro e Ceará. As medidas atingiram o deputado federal Mário Frias, do PL, a empresária Karina Gama, dona da produtora do Longa, e mais 27 pessoas. O grupo é suspeito de desviar R$ 2 milhões em emendas parlamentares. A Polícia Federal destacou que o próprio Mário Frias transferiu diretamente quase R$ 700 mil para a GoUp em um intervalo de menos de 2 meses. Os investigadores apontaram que as remessas colocam em xeque o lastro financeiro do parlamentar, já que seus rendimentos brutos na Câmara somam R$ 44 mil mensais. Segundo os relatórios da Polícia Federal e da CGU, as despesas de R$ 19 milhões da GoUp com hotéis de luxo, alimentação e produtoras coincidiram exatamente com as gravações do filme entre outubro e dezembro de 2025. Os agentes constataram que R$ 750 mil pagos à produtora pela empresa NTT Brasil equivalem quase com precisão aos R$ 700 mil que empresas do mesmo grupo receberam do Instituto Conhecer Brasil, de Karina Gama, por projetos educacionais não executados. As apurações detalham um esquema de triangulação financeira entre entidades geridas por Karina, empresas contratadas e fornecedores. Entre as movimentações suspeitas estão a compra de um veículo de R$ 102 mil em dinheiro vivo pela empresária e a transferência de R$ 1 milhão feita no fim de 2025 pelo ex-marqueteiro da campanha de Flávio Bolsonaro, Marcelo Lopes. Em manifestação nas redes sociais, Mário Frias classificou a operação de cortina de fumaça.
7: A investigação é sobre uma emenda parlamentar de 2 milhões que eu destinei para contemplar um projeto esportivo e outro de letramento digital para tirar crianças da rua. Emenda pública, registrada, transparente, que qualquer um pode consultar no portal da transparência. A minha defesa pede acesso ao inquérito há meses. Como é que pode se defender de alguma acusação sem ler? A gente descobre o que estão dizendo pelo jornal no mesmo dia em que a sua porta é arrombada.
3: O candidato Flávio Bolsonaro anunciou que vai acionar o presidente do Supremo, Edson Fachin, para pedir a abertura de investigação formal contra o ministro Flávio Dino por suposta articulação política para atingir a campanha dele. Em transmissão ao vivo nas redes sociais após a operação contra o deputado Mário Frias e a produtora do filme Dark Horse, o senador declarou que Dino é totalmente suspeito para conduzir apurações sobre a cinebiografia. O candidato sustentou que a autorização da ação policial ocorreu num contexto articulado entre Alexandre Moraes, o presidente do Senado Davi Alcolumbre, e Flávio Dino. Sem apresentar evidências, Flávio sugeriu que a manutenção do diretor-geral da Polícia Federal, Andrei Rodrigues, visava a viabilizar a ofensiva contra adversários de Lula. O candidato também citou um documento encontrado pela Polícia Federal na casa de Karina Gama, em que ela relatou ter sofrido pressão para delatar Flávio Bolsonaro.
8: Mostra que ela estava falando a verdade, que ela vinha recebendo ameaças para que ela delatasse o Flávio, senão ela sofreria consequências. Como ela não tem o que delatar, se ela simplesmente seguiu a vida dela e as ameaças se concretizaram. Tá vendo como é que tá tudo encaixado, gente? Vocês percebem como é que eles estão tentando levar no tapetão?
3: 4h22, o candidato do Avante, Augusto Cury, avisou que só vai apoiar Flávio Bolsonaro no segundo turno se lhe provar que não é corrupto.
9: Em relação ao Flávio, ele tem que provar que não tem corrupção. Ele tem que provar para onde foi o dinheiro do Dark Horse. Ele tem que pegar o meu plano de governo e no cartório assinar que vai executá-lo. Se ele fizer isso, as pessoas que me seguem estão liberadas para votar nele.
3: Para o candidato do Missão, Renan Santos, a operação da Polícia Federal contra a produtora do filme Dark Horse vai beneficiar Flávio Bolsonaro. Ao falar sobre a atual crise no STF, o candidato afirmou que o cenário de 4 nomeações pelo próximo presidente vai gerar um momento de pacificação na Suprema Corte.
10: O Xandão, se o Flávio Bolsonaro ganha, vai se compor com o Flávio para todos se safarem no escândalo do Banco Master. E que se o Lula ganhar, a mesma coisa. Com todo mundo, o STF vai tentar se compor, porque é uma questão matemática. O próximo presidente vai criar uma maioria.
3: Romeu Zema, do Novo, elogiou a decisão do presidente do Supremo, Edson Fachin, que anulou os despachos de André Mendonça e Flávio Dino relacionados ao comando da Polícia Federal.
11: A casa precisava de ordem. O que estava acontecendo ali era, vamos deixar bem claro, uma bagunça, uma anarquia de quem se espera exemplos. O Supremo Tribunal Federal do Brasil virou uma pouca vergonha, vamos deixar claro aqui. Quem está lá conviveu, abriu as portas, fez contratos com o maior bandido do Brasil, que é o Daniel Vocato.
3: Candidato do PSD, Ronaldo Caiado, cancelou os compromissos desta quinta-feira. Ele foi internado em São Paulo para tratar de uma faringite aguda. 4h24. Mais de 30 cidades do interior de São Paulo suspenderam as aulas hoje diante do alerta de tornado emitido pela Defesa Civil Estadual. A Secretaria de Educação de São Paulo também paralisou as atividades em escolas estaduais, ETECs e FATECs, na região metropolitana de Sorocaba. O avanço de um ciclone extratropical no sul do país vai desestabilizar o tempo em todo o território paulista entre a tarde de hoje e amanhã de sábado. A Defesa Civil alerta para chuvas intensas, descargas elétricas e granizo, com risco pontual de eventos severos, como microexplosões e formação de tornados, especialmente nos eixos de Presidente Prudente, Marília, Itapeva, Registro e Sorocaba. A capital, Grande São Paulo, Campinas, Vale do Paraíba e o litoral do estado também podem ter chuva volumosa e ventos fortes. O governo do estado vai ativar, a partir das 2 da tarde, um gabinete de crise no Centro de Gerenciamento de Emergências, reunindo órgãos públicos e concessionárias de serviços essenciais. A estrutura vai acompanhar o avanço das tempestades por radar e satélite, para coordenar respostas rápidas a eventuais bloqueios viários, desabastecimento de energia e emergências em áreas vulneráveis. O governador de São Paulo, Tarcísio de Freitas, afirmou que o gabinete de crise estará preparado para auxiliar as regiões que podem ser atingidas.
12: A gente está pronto para levar ajuda humanitária para aqueles municípios que precisarem, quando tiver ocorrências de desabrigados, desalojados, enfim, estamos prontos para dar todo o suporte. A gente vai estar com as concessionárias conosco no gabinete de crise também, concessionária de energia, concessionária de água, né? Porque energia e água sempre são coisas que se relacionam, para dar a resposta imediata.
3: Paraná, a Defesa Civil também mantém alerta vermelho para eventos meteorológicos extremos em todo o estado nesta sexta-feira. Ontem, um deslizamento de terra provocado pelas fortes chuvas soterrou uma residência e deixou 3 mortos em Ponta Grossa. De acordo com o Corpo de Bombeiros, as vítimas eram mãe, filho e padrasto. Foram atingidos pelos escombros de um quarto da casa. O estado enfrenta transtornos generalizados provocados pelo mau tempo, e também causou desabamento de imóvel em Curitiba e queda de granizo no oeste paranaense. O CIMEPAR confirmou a ocorrência de tornados em Francisco Alves e em Espigão Alto do Iguaçu, onde o fenômeno derrubou árvores de eucalipto, destelhou fazendas e danificou escolas. Em Porto Amazonas, a rápida elevação do nível do rio Iguaçu obrigou a prefeitura a retirar dezenas de famílias de áreas ribeirinhas vulneráveis. $4,27, o barril de petróleo disparou, está sendo cotado acima de $108, maior valor desde maio deste ano. A alta foi impulsionada pelo avanço dos rebeldes Houthis no Iêmen e pelo prolongamento da guerra entre Estados Unidos e Irã. No Brasil, o salto da commodity puxou as ações da Petrobras e levou o Ibovespa ao maior nível em mais de 4 meses. O Flamengo derrotou o Independiente Del Valle por 2-0 no Equador no jogo de ida das quartas de final da Copa Libertadores. Com resultado, rubro-negro pode perder por até 1 gol de diferença na partida de volta no Maracanã e mesmo assim avança à semifinal. Pelo Campeonato Brasileiro, Atlético Paranaense e Curitiba abrem hoje às 9h a 27ª rodada. Atlético é o terceiro colocado na tabela, com 45 pontos, 9 a menos que o líder Flamengo. O Curitiba aparece na 7ª posição com 37. Quatro horas e 29 minutos agora. Agradecer a companhia da ouvinte, do ouvinte CBN, muita gente trocando ideias aqui no nosso chat pelo YouTube, Elias Duarte, obrigado pela mensagem, Ricardo Marques, também Paulo, Roberto Matei, participação, Ronaldo Espíndola, pessoal participando pelo YouTube, no WhatsApp 11 999 11 9981, Débora Vila Nova York em São Paulo, obrigado pela participação também. Por aqui, Cláudio Greggio, muito obrigado, Cláudio, pelas suas palavras, pela companhia. O Marcelo Melo, radialista, colega, Tijuca, Rio de Janeiro, na nossa escuta também. Muito obrigado pela companhia do nosso ouvinte Gilmar, do Rio de Janeiro, também manda mensagem. Luiz de Petrolina, Pernambuco, Manuel Ramos, Maceió, Alagoas, também por aqui. Daniel Santiago manda também a sua mensagem de São Paulo. Muito obrigado também pela participação da ouvinte, do ouvinte pelo e-mail. É só entrar no site cbn.com.br, clique lá no Fale com Âncora, você manda para cá o seu recado, ou então via Instagram. Muita gente interagindo também aqui na rede social. Estamos aqui como @phcgalvão, repetindo, @phcgalvão. Você pode interagir também aqui pelo Instagram, como faz o Ivo Alves de Caicó. no Rio Grande do Norte. Obrigado também pela companhia do nosso ouvinte, o Roberto Paixão, de Lagoa Nova, interior do Rio Grande do Norte. Muita chuva em Londrina, Paraná. Cleir Brandão também por aqui. Joana Angélica está em Bugaçu. A Joana Nemoto, muito obrigado também pela mensagem aqui via Instagram no @phcgalvão. 4:31, vem aí Matheus de Souza.
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0: sexta-feira, 11 de setembro de 2026. O ministro André Mendonça levantou o sigilo dos autos do inquérito do Banco Master no Supremo Tribunal Federal. A medida atende à solicitação formal feita as horas antes pelo presidente da corte, Edson Fachin. Mendonça também iniciou o compartilhamento integral das cópias digitais dos procedimentos em HD com a presidência do STF e os gabinetes dos demais integrantes do tribunal. O levantamento do sigilo abre caminho para o julgamento extraordinário de terça-feira, convocado para avaliar a validade do relatório da Polícia Federal, que reuniu mensagens trocadas entre Alexandre de Moraes e o banqueiro Daniel Vorcaro. A decisão de Fachin e o despacho de Mendonça preservam em segredo de justiça apenas as diligências investigativas em andamento que poderiam ser frustradas com a publicidade antecipada. O Paraná registrou 2 tornados em menos de 24 horas, segundo o Sistema Meteorológico do Estado. Na cidade de Ponta Grossa, um deslizamento de terra provocado pelas tempestades matou 3 pessoas. De acordo com o órgão, a região permanece com alto risco para novos eventos climáticos severos, com possibilidade de vendaval e granizo até a noite de hoje. A CBF fechou a venda dos direitos de transmissão do próximo ciclo da Copa do Brasil e da Supercopa. A negociação envolvendo os próximos 4 anos rende ao todo mais de 4 bilhões de reais. O valor negociado representa um aumento de 80% em relação ao ciclo atual. No horário de Brasília, 4h33.
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2: Quatro horas e 34 minutos.

0: Alerta para sexta e também para sábado, previsão de chuva forte, rajadas de vento, granizo, e tivemos aí também nos últimos dias a ocorrência de tornados no Paraná. E a gente vai conversar aqui no CBN Madrugada com a Andrea Ramos, que é meteorologista. Andrea, muito bom dia, é um prazer tê-la conosco aqui no CBN Madrugada.
1: Eu que agradeço, Paulo, também muito boa noite para você. Boa noite a todos aqueles que acompanham, que vão acompanhar a CBN ao longo do período. E é fato mesmo, estamos aí vivenciando um período. E olha, Paulo, a gente ainda nem está na primavera, mas parece que já está chegando. Ainda estamos naquela condição do inverno. A partir do dia 22 de setembro a gente muda para a primavera, e a primavera ela é caracterizada justamente por essa condição que você bem comentou aí, tempestades severas, vazios, até porque a condição meteorológica está com esse indicativo mesmo. Ao longo desses próximos 72 horas, São Paulo vai estar recebendo essa questão de chuvas, controladas, rajadas de vento, queda de granizo, tamanho grande, que está acontecendo aqui na região sul e está também evoluindo para essas áreas, principalmente quando a gente olha São Paulo, Mato Grosso do Sul, ali na parte sul e oeste do estado. E olha, a condição, ela persiste. Próximas 72 horas, e olhando aqui a previsão, até para a semana que vem, ainda tem muita chuva em São Paulo.
0: Eu estou dando uma olhada nos dados aqui. O CGE de São Paulo informou nesta quinta-feira que em setembro já tem 95 milímetros de chuva acumulados. E a previsão para o mês todo, bom, a gente está no dia 11, né? A previsão para o mês todo era de 66 milímetros. Em 11 dias, 95 milímetros. O que explica isso, hein, André?
1: Olha, são as próprias condições atmosféricas. Nesse momento, Paulo, nós estamos aí com uma situação meteorológica que é muito comum nessa fase de transição, quando você está para o inverno e vai para a primavera, que são os cavados. Cavados são alongamentos ou aprofundamentos, que o meteorologista sempre comenta, de sistemas de baixa pressão. Então, você tem um sistema de baixa pressão, eles fazem uma ondulação por conta dessas desobras, que são as linhas de pressão. E aí, a partir daí, nesse alongamento ou nesse aprofundamento, se desenvolvem aquelas nuvens muito perigosas, que nós chamamos de cumulonimbus, que são aquelas nuvens de grande desenvolvimento vertical. Elas requerem aí um comprimento de 12 até 14, e até ultrapassa quando chega uma supercero, que foi o caso aí que aconteceu no Paraná, na noite do dia 10, que justamente na tarde do dia 10, que ocasionou aí a ocorrência de dois tornados, e um está relacionado com uma supercero. É quando se desenvolve essas células, e essas células elas têm um potencial destrutivo nesse sentido, realmente, porque provoca muita chuva, vem com vento, com rajadas de vento, granizo, descargas elétricas. Então, realmente, é muito perigoso. E a base de tudo isso se dá justamente por essa umidade. A gente está com uma entrada de umidade, a gente fala desse corredor que vem da Amazônia, que vem pelos jatos de baixo nível, ou rios voadores, como falo também, que é justamente aquela umidade que se espalha, favorecendo com a combinação do calor, porque está muito quente, temperaturas elevadas também associadas a isso. E quando você tem essa entrada de umidade, favorece justamente a esse ambiente de cavados que vão proporcionando essa condição. E olha, Paulo, ainda não é a formação da frente, a gente vai se formar justamente na sexta-feira, na parte da tarde, aí vai variar um pouquinho. E a partir daí ela vai fazer uma incursão aqui em São Paulo. Desculpa, Paulo.
0: Sim. E André, a gente tem percebido aí, a gente que trabalha diariamente com a notícia, e é claro, o nosso ouvinte deve estar percebendo isso, cada vez mais esses eventos extremos acontecendo, né, com maior incidência, né? Os dados mostram isso mesmo? Há uma explicação? Tem alguma coisa a ver com o El Niño?
1: Tudo a ver. É interessante isso. O que a gente tem? Na última década, a OMS já confirmou que nós estamos vivenciando a era dos extremos. Eu estou gripada, estou um pouco gripada, desculpa. A era dos extremos. Então, são justamente isso. É o momento de nós estarmos vivenciando esse período de chuva com curto prazo. Você também está associado com ondas de calor, ondas de frio, que aconteceu nos Estados Unidos, que nós observamos ali no início do ano. Então, realmente, a ONN, ela já coloca

0: dessa meteorológica mundial, já identificou que isso é, estamos vivenciando uma década dos extremos, ou seja, é dos extremos. E isso se dá justamente por até mesmo essa variabilidade climática. Está com a Linha, começou em junho, e começou numa intensidade fraca. Em julho, segundo os boletins do NOAA, que é a agência que monitora a temperatura da superfície do mar, e a partir daí ela tem essa análise e coloca em forma de boletins, esses boletins são mensais. O de setembro ainda não chega, ainda não, talvez dia 10 ou dia 11 de setembro, que seria agora sexta-feira, tem essa tendência de sair atualizada, e o último foi em agosto. E ele passou por essas intensidades. Então ele começou fraco, em julho ele foi para moderado, e agosto ele se tornou um anime forte. E com essas indicações ele ainda está em evolução, porque a tendência no trimestre outubro, novembro, dezembro, é ele atingir a escala máxima de intensidade do NOAA, que é muito forte. É quando as temperaturas ficam ou igual ou acima de 2 graus. Olha, agosto já começou e finalizou com 1,8. Então vai ter uma tendência realmente dele aumentar. E ele é um modulador de clima. Ele tem essa característica. Ele está mais associado com essa probabilidade de aumento dos extremos. É claro que ele sozinho não faz o verão, mas ele acentua as características da variabilidade sazonal das estações. Então, a gente está no inverno, o inverno tem característica. Quando a gente já chega em setembro, que vai para a primavera, que é uma estação de transição. Por que ela é uma estação de transição? Porque ela ainda adquire característica no início dela do inverno, e a partir do momento que ela vai se desenvolvendo ali para outubro, ela já vai adquirindo as características da estação, da próxima estação, que é o verão. E é a estação mais chuvosa, quando comparada com as demais estações. Então, dito isso, o que, é que ele vai fazer? Ele vai potencializar, porque ele está relacionado com o calor, tanto é que está tendo temperaturas elevadas, nas últimas semanas aí evoluíram para extremo, para recordes, não digo recordes, mas valores aí absolutos, extremamente passando de 35. E olha, quando a gente olha São Paulo, principalmente na parte oeste do estado, tem temperaturas bastante elevadas, baixa umidade, e a classificação de chuvas, no final dele, sempre mais chuvas para a região sul, somente o Rio Grande do Sul, mas também tem essas chuvas que podem acontecer em Santa Catarina e no Paraná. Como a gente está observando também no Paraná, está aí com esse fluxo, já acumulou mais de 100 milímetros em algumas estações, e é por conta justamente desse cavado. Então, o Elinho, ele serve como um modulador climático para manter ou intensificar essas condições que a gente já observa das estações.
1: Né?
0: Ou a gente está com essa atuação de cavado, tem essa tendência, Paulo.
1: Sim, é curioso também, eu aqui em São Paulo, eu confesso que eu estou um pouco assim, não assustado, mas é curioso, porque eu não me lembro assim de um setembro com temperaturas tão elevadas, né, como você destacou. A gente teve na semana passada temperaturas muito elevadas, e essa semana, por exemplo, faz 2 dias que em São Paulo simplesmente não para de chover, né, o dia inteiro, aquela chuva constante, não é nem garoa, não, é chuva mesmo, constante, que a gente... Sei lá, pelo menos eu não lembro de ter acontecido isso nesse período do ano. Às vezes eu lembro de outros anos em que nesse período agora, agosto, setembro, estava aquela período de seca, pessoal preocupado porque as represas estão tudo vazias e tal, e a gente está vendo uma situação bem diferente, né?
0: Exatamente. E é por isso que eu comento contigo, Paulo, essa questão do El Niño. Porque o nosso histórico mais recente, o último El Niño que aconteceu foi justamente em 2023 e 2024. E ele ocasionou isso. E tivemos aí recordes de ondas de calor, tivemos extremos, para você também ver, em Brasília, que eu estava morando ali, tivemos ali mais de 168 dias de chuva, que foi um recorde dos dados da estação de Brasília. Também tivemos essa situação em Mato Grosso, foi registrado no Mato Grosso do Sul, oeste de São Paulo, e associado com um centro de alta pressão que mantém uma massa de ar quente que ficou persistindo. Estava-se com o El Niño. Esse El Niño agora, que está atuando e está aí com aquela tendência de intensificar nos próximos meses, ele está dando uma outra resposta, um outro sinal. Por isso que não pode colocar o El Niño como o principal fator. O que ele vai modular é justamente essa condição que está acontecendo. Então, se estamos aí vivenciando a era dos extremos, e se está chuva, ele vai aumentar esse potencial de chuva. Nesse momento, a gente tem essa umidade chegando pela Amazônia, por vários níveis da atmosfera até proporcionando essa umidade, e que favorece a manutenção do sistema de baixa pressão. Ele alonga, e no momento que ele alonga e ele aprofunda, ele vai condicionar a formação de ciclones, que são aqueles centros de baixa pressão, e o ciclone, ele não faz missão pelo país, ele só fica ali no oceano, mas ele organiza uma frente fria, essa frente fria é que está trazendo essas chuvas. Então, isso está acontecendo agora, já no finalzinho de agosto, chovendo muito aqui na região sul, principalmente Rio Grande do Sul, Santa Catarina, e agora esse centro de baixa pressão, ele mudou um pouco a rotação dele, mudou um pouco a direção e proporcionou justamente essas áreas que está envolvendo São Paulo e Paraná, que estão com a mesma característica de condição meteorológica. São cavados que estão atuando, vários rios, e umidade que proporciona esses cavados, e com isso você está tendo toda essa estabilidade, e eles estão sendo mantidos, porque o calor ainda está quente, principalmente quando a gente olha ali a parte central e parte também, mas também você está tendo umidade. Então, essa combinação termodinâmica favorece a formação dessas nuvens, e aí você tem essa tendência de ter chuvas, não só como você observou nos últimos dias, como também nos próximos dias, porque uma vez eles dando essa condição, dando esse suporte, eles vão organizando frentes, e as frentes, quando fizeram a incursão, volta essa tendência de chuva.
1: Muito bem. A gente agradece demais a participação conosco aqui na CBN, a meteorologista Andréa Ramos. Obrigado, Andréa, um bom dia e até uma próxima oportunidade.
0: Eu também agradeço, um bom dia a todos e até a próxima, Paulo. Tchau.
1: Quatro horas e 47 minutos. Obrigado a você que nos acompanha aqui no CBN Madrugada. O nosso ouvinte Luiz Carlos Rosário, Porto de Cariacica, está na nossa companhia via YouTube, acompanhando também as imagens do estúdio, via WhatsApp, muitas mensagens chegando por aqui. Audiência internacional de Porto, do Gustavo Rocha. Obrigado ao Paulinho Reis, de São Mateus. Ele é a Dona Zilda. Dona Zilda, 97, hein? Tá adoentadinha, diz aqui o Paulinho Reis. Então a gente deseja melhoras para nossa ouvinte, a Dona Zilda, né, Ricardo Garcia? Obrigado pela companhia. Também o Rômulo Reis, iniciando as operações da Delta Airlines em Orlando. É, fazendo aqui que por ser 11 de setembro, as pessoas ainda têm medo de voar nesta data, diz aqui o Rômulo Reis. Eu me lembro que fui a Israel, meu caro Ricardo Garcia, ouvintes do CBN Madrugada, no dia 11 de setembro de 2011. Eu estava embarcando lá para Israel e me recordo. Normalmente a viagem para Israel já tem um esquema de segurança que é maior do que para outras cidades. E naquele dia, né, o esquema realmente estava extremamente forte, né? Foi de março, 25 anos, né, naquela data trágica e triste para a nossa história, né? 4 horas e 49 minutos. Obrigado a você que participa também por e-mail. Heitor Martins manda aqui a sua mensagem, entrou no site cbn.com.br, clica no Fale com Âncora, ou então via Instagram. Você pode interagir conosco também aqui na rede social, no Instagram. Você nos encontra como @phcgalvão, repetindo, @phcgalvão. Você pode mandar a sua mensagem aqui pelo Instagram, como faz o José Oliveira, Hugo Borges, Arivaldo Mendonça, pessoal interagindo pela rede social. E obrigado também pela companhia do nosso ouvinte, que está chegando aqui agora, Edson K. Caparelli. Muito obrigado também pela companhia via Instagram no @phcgalvão. Vamos para o Rio de Janeiro. Ana Luísa Barreto tem informações sobre o caso daquele assassinato covarde, bárbaro, do ciclista Cláudio Rafael, e os acusados vão a júri popular, hein?
2: O Ministério Público do Rio denunciou 5 pessoas pela morte do ciclista Cláudio Rafael Landeiro Moreira, de 37 anos. Ele foi linchado em Copacabana, na zona sul do Rio, na madrugada do dia 12 de agosto. 4 estão presos e 1 está foragido. Cláudio foi espancado até a morte após ter sido acusado injustamente de furtar uma bicicleta que, na verdade, pertencia à irmã dele. Foram denunciados Ailton José da Silva, Davi Santos Machado, Felipe Eduardo dos Santos Silva e Jorge Luiz Ricardo Dias, que estão presos, e Wellington Luiz Santos de Souza, que é procurado. Os 5 respondem por homicídio triplamente qualificado, por motivo fútil, emprego de meio cruel e uso de recurso que dificultou a defesa da vítima. Davi e Jorge também respondem por exercício ilegal da profissão. Segundo a investigação, Cláudio foi cercado por seguranças particulares que atuavam irregularmente na região e agredido por cerca de 6 minutos com socos, chutes e golpes de madeira. Wellington é apontado como o homem que deu um chute na cabeça da vítima. Cláudio tinha transtornos mentais e defasagem cognitiva e, segundo a investigação, não reagiu às agressões. O laudo de necrópsia apontou traumatismo crânioencefálico, hemorragia interna e lesões no baço e no rim esquerdo. A justiça agora vai decidir se aceita a denúncia e se os 5 serão levados a julgamento pelo tribunal do júri. Ao todo, a Polícia Civil indiciou 13 pessoas. As outras 8 respondem em liberdade por crimes considerados de menor potencial ofensivo, como o exercício irregular da profissão, omissão de socorro e lesão corporal. O MP pediu que esse grupo seja encaminhado ao juiz especial criminal. Do Rio de Janeiro, Ana Luísa Barreto.
1: Faltam 7 minutos agora para 5. Vamos fechar o programa, meu caro Ricardo Garcia, ouvintes aqui do CBN Madrugada, com Pedro Pupulin. Traz informações sobre uma mega operação em São Paulo contra quadrilhas que roubam, furtam celulares aos montes.
3: O Ministério Público e as Polícias Civil e Militar de São Paulo apreenderam nesta quinta-feira toneladas de celulares e prenderam ao menos 15 pessoas em uma operação para desarticular uma rede criminosa especializada em roubo, furto, receptação, desbloqueio e venda ilegal de celulares. A ação resultou no sequestro e bloqueio de mais de 5 milhões de reais entre bens e valores. A investigação contou com a colaboração de criminosos presos por envolvimento no furto e roubo de aparelhos. Com as informações, os promotores detalharam 4 etapas da cadeia criminosa. A primeira reúne os criminosos responsáveis por roubar ou furtar os aparelhos das vítimas em todo o país. Já a segunda reúne os encarregados de desbloquear os aparelhos e de transferir valores de contas bancárias das vítimas para contas de terceiros, além da subtração de dados pessoais. O terceiro grupo de criminosos atuava em laboratórios clandestinos para impedir o rastreio dos aparelhos. Esse grupo cuida da revenda dos celulares, alterando o e-mail, número que identifica cada celular, e remove outros bloqueios técnicos, recorrendo até a sites hospedados no exterior. O promotor de justiça, Luiz Fernando Bugiga, detalhou a etapa.
4: É uma ferramenta que ela não é regularizada no Brasil, ela não é licenciada. Eles, por vezes, contatam pessoas fora do país, eles entram no computador, abrem o aparelho e deslogam, que são tecnologias utilizadas para que eles possam ter acesso a esse núcleo específico do aparelho celular para permitir essas alterações.
3: O quarto núcleo é responsável por desmontar os celulares, vendendo as peças dos aparelhos separadamente para maximizar o lucro. Segundo detalhes da investigação obtidos pelo portal G1, há diferentes fluxos de abastecimento dessa cadeia em São Paulo. No caso dos aparelhos localizados na região da Rua 25 de Março, predominam celulares obtidos em roubos com grave ameaça ou em furtos pela quebra dos vidros dos veículos. Já os aparelhos que posteriormente aparecem na região da Rua Guaianazes, no centro da capital, estão aqueles relacionados a furtos praticados durante grandes eventos, como Lollapalooza, Parada do Orgulho LGBT+, e a Virada Cultural. A investigação apontou que o esquema também conta com a participação de empresas aparentemente irregulares que emitem notas fiscais e documentos falsos para dar uma aparência de legalidade aos celulares. O governo de São Paulo informou que os investigadores já identificaram algumas destas empresas e que elas tiveram os registros suspensos, sendo impedidas de atuar no mercado. De São Paulo, Pedro Pupulim.
1: Muito bem, faltando 4 minutos agora para 5 da manhã, ao longo de toda esta sexta-feira, com certeza você, ouvinte CBN, vai ter muitas informações, tem muita novidade, né, Ricardo Garcia, para ser informada ao longo do dia, porque aos poucos, né, aos poucos, todo o inquérito do Banco Master vai sendo desvendado. Para você que está acordando agora, né, o ministro Edson Fachin pediu a quebra do sigilo e o ministro Mendonça, final da noite desta quinta-feira, retirou totalmente o sigilo dos inquéritos do caso Master no STF. Portanto, ao longo não só das próximas horas, mas talvez dos próximos dias, porque são muitos documentos, as informações serão repassadas. E é claro, a grande expectativa é para terça-feira, né? O ministro Fachin reuniu-se individualmente nesta quinta-feira com 7 ministros do Supremo e a expectativa, é claro, é para terça-feira de manhã, quando haverá aquela sessão no STF para deliberar sobre a situação do ministro Alexandre Moraes, que foi flagrado em conversas extremamente graves, comprometedoras com o Daniel Vorkaro. Então, vamos aguardar com muita atenção e expectativa e esperar que o Supremo Tribunal Federal, na figura do presidente, o Edson Fachin, dos demais ministros, que o Supremo haja de forma republicana. E já falei aqui hoje no CBN Madrugada e repito, acredito na necessidade de um afastamento do ministro Alexandre Moraes para que ele seja investigado, para não contaminar a instituição Supremo Tribunal Federal. Porque os indícios são fortíssimos de cometimento de crime, o fato de ter alterado aquele documento, aquele contrato num valor de 129 milhões de reais, um valor completamente fora da normalidade, e o fato de ter sido consultado sobre o Vorkaro viajar, isso tudo é muito grave. Então, a gente quer saber exatamente quais foram as respostas do ministro Alexandre Moraes às questões feitas pelo Vorkaro. Espero que ao longo dos próximos dias a gente tenha esses dados e repito que na terça-feira o Supremo Tribunal Federal tome uma decisão republicana, né? Republicana. Ponto final na edição de hoje aqui no CBN Madrugada, produção do Luiz Fernando Figliage, trabalhos técnicos sempre comigo aqui, Ricardo Garcia.
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1: Vem aí o Matheus de Souza com o repórter CBN, na sequência o Frederico Goulart comanda o CBN Primeiras Notícias. Eu volto à meia-noite com mais uma edição do CBN Madrugada. Um ótimo dia para você e até lá.
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0: quinta-feira, 11 de setembro de 2026. O Supremo Tribunal Federal retoma hoje o julgamento que discute mudanças aprovadas pelo Congresso na lei da ficha limpa. O resultado pode impactar campanhas de candidatos que estão sendo questionadas na Justiça Eleitoral. O julgamento será retomado com o voto do ministro Gilmar Mendes, que pediu mais tempo para analisar o caso em maio. Um dos trechos em debate reduz o prazo de inelegibilidade para candidatos condenados. A relatora, ministra Carmen Lúcia, e o ministro Luiz Fux entenderam que as mudanças contrariam a Constituição. O candidato à presidência da República pelo PSD, Ronaldo Caiado, foi internado ontem em São Paulo para tratar de uma faringite aguda. Ele foi hospitalizado para receber medicação intravenosa. Segundo a assessoria de imprensa, o objetivo é acelerar a recuperação para que Caiado possa retomar o mais breve possível para a agenda de campanha. A Rússia bombardeou um shopping no leste da Ucrânia, deixando 3 mortos e outros 34 feridos. Os países têm feito uma série de ataques de longo alcance nos últimos meses, em que visam instalações de energia e logística. O conflito já dura 4 anos desde a invasão russa de grande escala em fevereiro de 2022. Os esforços diplomáticos liderados pelos Estados Unidos para pôr fim ao conflito estavam estagnados e foram retomados no último fim de semana. No horário de Brasília, 5:01.
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1: Bom dia, 5:01 agora. Está no ar o CBN Primeiras Notícias. Chegamos à sexta-feira, hoje é dia 11 de setembro de 2026, e o despertador da CBN está tocando. No Primeiras Notícias você inicia aqui o seu dia bem informado sobre os principais temas que vão repercutir ao longo das próximas horas no noticiário nacional, noticiário internacional. Em uma horinha, das 5 às 6 da manhã, a gente resume tudo para você, te deixa prontinho, te deixa preparado para encarar o dia que começa. Você nos faz companhia, escuta pelo radinho, pelo aplicativo, assiste pelo YouTube, pelo Globoplay e participa lá no nosso chat no YouTube e pelo WhatsApp 21 997642381, 997642381. Então vamos nessa, né? Vamos começar, todo mundo chegando aqui no PN. Hoje o dia vai ser longo, o dia vai ser animado. Vamos logo aos assuntos dessa sexta-feira sem perder tempo, não é mesmo, Ana Paula Jalme? Tudo bem com você? Bom dia.
2: Pois é, Fred, bom dia pra você, bom dia pro nosso ouvinte. Madrugada pra lá de animada, né? Em Brasília, e muito trabalho pros jornalistas, principalmente. Estamos aqui, né, pra informar nosso ouvinte aí, deixar ele por dentro de tudo que tá acontecendo nessa loucura, né?
1: Acho que nem dá pra dizer que sextou, né?
2: Hoje não dá.
1: Sextou que a gente solta aqui sempre.
2: Tem clima, é.
1: Hoje vai ficar um pouquinho mais complicado, demorar o sexto. Para quem não está sabendo, ontem à noite o presidente do STF, ministro Edson Fachin, decidiu que o caso Master tenha o sigilo levantado. Então toda a documentação, toda a investigação feita pela Polícia Federal vai ser tornada pública ao longo aí das próximas horas. As primeiras informações já foram reveladas aí durante a madrugada. Negociatas envolvendo autoridades, o banqueiro Daniel Vorcaro. Vamos saber o que vem pela frente e qual o tamanho do impacto, do peso, né, no meio político, dessas revelações de hoje, especialmente em razão desse contexto eleitoral que estamos vivendo, poucos dias do primeiro turno da eleição presidencial. Ministro Fachin mandou, e o relator do caso Master no Supremo Tribunal Federal, ministro André Mendonça, já levantou esse sigilo e enviou a documentação para o gabinete dos demais ministros. Vamos tratar desse assunto, vamos tratar também sobre a operação de ontem da Polícia Federal, aí também um outro escândalo envolvendo Vorcaro, envolvendo Master, aquele que trata do financiamento do filme do ex-presidente Jair Bolsonaro. Essa nova investigação agora aponta para a possibilidade de desvio de emendas parlamentares, dinheiro público diretamente, né, envolvido no financiamento dessa obra. Esses assuntos são os principais temas dessa sexta-feira. Vamos trazer em detalhes aqui a partir de agora com a nossa reportagem. Tem alerta também para condições climáticas, viu, Ana Paula? Estamos monitorando aí a situação no sul e no sudeste do país. Tá. O avanço de um ciclone, risco de tornados no estado do Paraná, no interior de São Paulo, um dia com várias cidades suspendendo as aulas hoje. Tratamos desse tema aqui a partir de agora também. E tem muito mais, né? Até
2: muito
1: às
2: mais.
1: 6 horas da manhã.
2: Forte, previsão.
1: Tem previsão do tempo, tem capas, as capas dos jornais, o nosso giro com afiliadas, tem o CBN Agro e tem você aqui com a gente no CBN Primeiras Notícias. Vamos sextar juntos com informação a partir de agora. São 5:05. Já estamos no ar.
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1: O ministro André Mendonça derrubou o sigilo de todos os inquéritos do caso Master no Supremo Tribunal Federal. O relator cumpriu uma solicitação do presidente do STF, Edson Fachin, que preservou sob sigilo apenas diligências policiais pendentes. Mendonça também compartilhou integralmente as cópias digitais dos procedimentos com a presidência do Supremo e os gabinetes dos demais integrantes do tribunal. A medida serve para municiar os gabinetes dos 10 integrantes do STF com a documentação integral antes da sessão extraordinária da próxima terça-feira, em que o plenário vai deliberar sobre o relatório da Polícia Federal e o pedido de investigação contra o ministro Alexandre de Moraes. O presidente do Supremo pediu a derrubada do sigilo após se reunir reservadamente com 6 ministros e com o procurador-geral da República, Paulo Gonet. Participaram das conversas reservadas os ministros Alexandre de Moraes, Dias Toffoli, André Mendonça, Cristiano Zanin, Luiz Fux, Nunes Marques e Carmen Lúcia. Um pouco antes da decisão de Fachin, o presidente Lula que na última quarta-feira subiu o tom e pediu essa quebra do sigilo, elogiou as decisões recentes tomadas pelo presidente da corte.
3: Feito que o Fachin começou a colocar ordem na casa, ainda falta apurar. Quem é culpado de verdade? Se o Alexandre de Moraes é culpado, ele tem que pagar. Se o Mendonça é culpado, ele tem que pagar. Todo mundo tem que estar à disposição de cumprimento da nossa Constituição. A lei acima de tudo e a verdade seja soberana. É isso que eu quero.
1: Bom, com o fim do sigilo, o STF já disponibilizou nessa madrugada a íntegra do contrato de 131 milhões de reais firmado entre o Banco Master e o escritório de advocacia de Viviane Barsi de Moraes, esposa do ministro Alexandre de Moraes. O documento de 2024 previa, por exemplo, a implantação de programas de compliance, assessoria em todas as instâncias judiciais e consultoria estratégica perante órgãos como, por exemplo, a Polícia Federal, Banco Central, Receita Federal e o CAD. A banca afirmou que consultou o magistrado preventivamente e que não havia impedimento legal para a atuação. Lembrando que ontem o ministro Alexandre de Moraes chegou a anunciar que faria um procedimento, mas desistiu logo depois e remarcou a fala para segunda-feira, véspera da sessão que vai decidir o futuro dele no STF diante desse escândalo. Em outros documentos do inquérito do Banco Master, liberados no final da noite de ontem pelo ministro André Mendonça, são detalhados o passo a passo de Daniel Vorcaro antes da sua primeira prisão, em novembro do ano passado. Segundo a Polícia Federal, o ex-banqueiro monitorava nomes de agentes federais, sondava a proximidade com o juiz da causa também. O banqueiro articulou, inclusive, com urgência, a contratação de um jato em Guarulhos, rumo aos Emirados Árabes, após ser alertado sobre a iminência da ofensiva, o que afastou definitivamente a hipótese de uma mera viagem fortuita. E tem mais. O novo relatório da Polícia Federal, enviado ao ministro André Mendonça, aponta suspeitas de que o ministro Dias Toffoli seja o proprietário de fato ou beneficiário final de um fundo de investimento que recebeu 35 milhões de reais repassados por Daniel Vorcaro. As informações reveladas pela revista Piauí indicam que os valores teriam sido remetidos para uma estrutura sediada nas Ilhas Virgens Britânicas, que é um paraíso fiscal no Caribe. O ponto central, levantado pelos investigadores, você deve se lembrar, é a ligação societária direta entre o fundo Arlin e o Taiaia, aquele resort que pertence a Dias Toffoli e a familiares dele no interior do estado do Paraná. E a revista Piauí também divulgou nessa madrugada uma reportagem com base em relatórios da Polícia Federal que revelam que o ex-banqueiro Daniel Vorcaro organizou uma festa fechada de Halloween em São Paulo em outubro de 2023 para estreitar relações com autoridades. As conversas mostram a articulação do ex-ministro de comunicação do governo de Jair Bolsonaro, Fábio Faria, para atrair nomes da política e do judiciário. Segundo essa reportagem, um promotor recrutou 120 modelos para a festa, que contou com a presença de 20 homens. Nas trocas de mensagens obtidas pela Polícia Federal, Fábio Faria informou a Daniel Vorcaro que os senadores Davi Alcolumbre e Rodrigo Pacheco estavam confirmados e que o ministro Dias Toffoli tentaria comparecer após presidir a sessão no tribunal naquele dia. O ex-ministro também sugeriu convidar Alexandre de Moraes e Arthur Lira em ocasiões similares. Os documentos da Polícia Federal também registram o desespero de Daniel Vorcaro após convidadas publicarem registros desse evento nas redes sociais, quebrando o sigilo imposto por ele. Diante da divulgação dos relatórios, as autoridades citadas negaram qualquer envolvimento. Ontem também foi dia de novas revelações de outro escândalo que abala a República e que também tem a ver com Daniel Vorcaro, o financiamento do filme Dark Horse. Mas agora o foco não foi o banqueiro, mas sim o uso de emendas parlamentares para custear as filmagens. O deputado Mário Frias, outro ex-ministro do governo de Jair Bolsonaro, teve 7 armas apreendidas em uma operação da Polícia Federal que apura o desvio de 2 milhões de reais em emendas voltadas para a produção do filme sobre o ex-presidente. De Brasília, o repórter Igor Cardim traz agora mais detalhes.
4: Oi, Fred. O deputado Mário Frias, do PL de São Paulo, foi alvo da Operação Makeup, que investiga suspeitas de desvios de R$2 milhões em emendas parlamentares para organizações ligadas à produção do filme Dark Horse sobre o ex-presidente Bolsonaro. Segundo a Polícia Federal, o Instituto Conhecer Brasil, presidido por Karina Gama, recebeu os recursos por meio de duas emendas de autoria de Frias. Durante a operação, nesta quinta, a PF encontrou 7 armas na casa do deputado. Uma outra entidade dirigida por Karina, a Academia Nacional de Cultura, foi indicada para receber R$1,5 milhão do deputado Marcos Polon e R$150 mil da deputada Bia Kicis, os dois do PL. Os valores, no entanto, não chegaram a ser pagos. As investigações também apontam que o ex-marqueteiro de Flávio Bolsonaro, Marcelo de Oliveira Lopes, fez um repasse de R$1 milhão à Go Up Entertainment, produtora de Dark Horse. A Go Up tem Mário Frias como produtor executivo e movimentou R$19 milhões entre novembro e dezembro de 2025, período que coincide com as filmagens. Desse total, R$645 mil teriam sido transferidos pelo próprio deputado. Segundo o ministro Flávio Dino, que autorizou a operação, há indícios de atuação coordenada para dificultar o rastreamento de recursos de emendas, com suspeitas de contratos simulados, pagamentos sem comprovação e documentos destinados a dar aparência de regularidade às operações. A investigação apura suspeitas de peculato, fraude contratual, falsidade documental, lavagem de dinheiro e organização criminosa. Nas redes sociais, Mário Frias negou irregularidades.
5: A investigação é sobre uma emenda parlamentar de R$2 milhões que eu destinei para contemplar um projeto esportivo e outro de letramento digital para tirar crianças da rua, para ensinar crianças, jovens e adolescentes a se desenvolverem intelectualmente. Emenda pública, registrada, transparente, que qualquer um pode consultar no portal da transparência.
4: O ministro Flávio Dino proibiu 22 empresas ligadas à investigação de contratar com o poder público e proibiu os 29 investigados de deixarem o país sem autorização. Procurada, Karina Gama não se manifestou. Em nota, a deputada Bia Kicis alegou que a emenda de R$150 mil destinada à produção audiovisual foi encaminhada para uma iniciativa de caráter educacional e cultural e que o valor não chegou a ser pago. Polon disse nas redes sociais que a emenda de R$1 milhão indicada por ele em 2023 para o projeto audiovisual Heróis Nacionais não teve nenhum valor repassado à entidade investigada. Fred.
1: Hoje também é um dia de alerta máximo sobre as condições do tempo no centro-sul do país. Mais de 30 cidades do interior de São Paulo suspenderam as aulas diante do aviso de tornado emitido pela Defesa Civil Estadual. O avanço de um ciclone extratropical no sul do país vai desestabilizar o tempo em todo o território paulista entre a tarde de hoje e amanhã de sábado. A Defesa Civil alerta para chuvas intensas, descargas elétricas e granizo nos eixos de Presidente Prudente, Marília, Itapeva, Registro e Sorocaba. A capital, a Grande São Paulo, Campinas, Vale do Paraíba e o litoral também podem ter chuva volumosa e ventos fortes. O Paraná registrou 2 tornados em menos de 24 horas, segundo o Sistema Meteorológico do Estado. A Defesa Civil também mantém alerta vermelho para eventos extremos em todo o estado do Paraná nessa sexta. Ontem, um deslizamento de terra provocado pelas fortes chuvas soterrou uma residência e deixou 3 mortos em Ponta Grossa. O estado enfrenta transtornos generalizados provocados pelo mau tempo, que também causou um desabamento de um imóvel em Curitiba e a queda de granizo no oeste do estado. Agora, pelo horário de Brasília, são 5h16.
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1: dia a você, ouvinte da Rádio CBN aqui em São Paulo. Agora são 5h16, quem fala com você é o Matheus de Souza, fazendo aquele nosso panorama matinal da cidade, que no momento chove, viu? Bem, chove bastante em algumas partes da cidade, inclusive aqui na Zona Oeste, no Butantã, onde fica a nossa redação. E olhando aqui para e o estúdio também, disse Ricardo Garcia. Olhando aqui para a previsão do tempo, a chuva deve dar uma trégua agora pela manhã e depois pegar com força de novo na tarde e na noite. A previsão é de mínima de 17 graus e máxima de 28. Um dia de bastante neblina, mas também de boa qualidade do ar aqui na cidade de São Paulo. O Centro de Gerenciamento de Emergências da Prefeitura já avisava que o dia começa com chuva durante a madrugada. Mas ele também alerta sobre a aproximação de uma frente fria que fortalece a ocorrência de pancadas isoladas de chuva, porém com intensas rajadas de vento que podem superar os 60 km por hora entre a tarde e a noite. E quando chove, o paulista já fica bem preocupado com a situação da cidade, com a forma dele se locomover. No momento, o local mais afetado com questões de trânsito é a zona sul da cidade. A gente abre aqui o nosso mapa para olhar onde o nosso ouvinte tem dificuldade no momento. E o local que eu posso destacar para o ouvinte da zona sul é a estrada do Emboimirim, entre a rua Simão Caetano Nuas e a rua Tiquirá, no sentido da estrada de Itapecerica, que aí se torna estrito no sentido aeroporto de Congonhas. O outro lugar que tem problema é a estrada de Itapecerica, que hoje, como tem chuva, a neblina já não toma, no sentido Rio Pinheiros. No momento, também, para quem pega o transporte público, sem nenhum problema na cidade, no sistema metroferroviário, pelo menos por enquanto. Nada na CPTM, nada no metrô. E segundo o Corpo de Bombeiros, ainda não tem nenhuma ocorrência relacionada a chuva ou vento durante o dia de hoje, durante a madrugada. Tiveram 45 chamadas para quedas de árvore ontem à noite e um chamado para enchente sem nenhuma vítima. Claro, você, nosso ouvinte, que tiver qualquer problema relacionado à chuva ou não durante o dia, pode se lembrar que o nosso número é 119-9911-9981. Estaremos aqui para te ouvir e apurar, seja lá o que esteja acontecendo. São 5h19.

0: 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Agora a gente abre a agenda do dia. Agenda dessa sexta-feira, 11 de setembro, agendinha do PN, o que está programado para acontecer hoje, o que a reportagem da CBN vai monitorar ao longo das próximas horas. Obviamente que a quebra do sigilo no caso Master é o assunto principal, toda a atenção aqui da reportagem voltada para isso, mas temos temas importantes, por exemplo, a campanha eleitoral, a corrida eleitoral que segue em andamento e hoje o Instituto Datafolha vai divulgar uma nova pesquisa para a presidência da República, para os governos de São Paulo, Rio, Minas Gerais, Pernambuco, Distrito Federal. Lembrando que no levantamento anterior do Datafolha, divulgado na semana passada, na sexta-feira passada, o presidente Lula, candidato à reeleição, tinha 38% das intenções de voto contra 33% de Flávio Bolsonaro. No segundo turno, os dois apareciam em empate técnico com 46% para Lula e 44% para Flávio Bolsonaro. Em outras pesquisas, Flávio passou Lula nessa estimativa de segundo turno. Vamos ver se o Datafolha confirma essa tendência ou não, especialmente, né, no contexto aí de revelação de novas denúncias no caso Master. A pesquisa ouviu 2.002 pessoas entre terça-feira e ontem. Os dados vão ser divulgados no final da tarde de hoje. O Supremo Tribunal Federal retoma hoje, no plenário virtual, aquele que os ministros votam digitalmente, o julgamento das alterações na lei da ficha limpa, que reduzem o prazo de inelegibilidade. A data foi marcada depois que o ministro Gilmar Mendes devolveu o processo para análise do plenário virtual. O magistrado tinha pedido vista, ou seja, mais tempo para estudar esse caso. O resultado pode, por exemplo, definir a situação de candidaturas contestadas nas eleições desse ano, como a de José Roberto Arruda, candidato ao governo do Distrito Federal, Eduardo Cunha, candidato ao governo do Rio de Janeiro, Antônio Garotinho, candidato ao governo do Rio de Janeiro, e Eduardo Cunha, candidato a deputado federal. A votação está em 2-0 contra as alterações. Hoje também, o STF inicia também no plenário virtual o julgamento da ação penal do caso que investiga a atuação do ex-deputado Eduardo Bolsonaro, filho do ex-presidente Jair Bolsonaro, nos Estados Unidos. O processo trata da possível prática dos crimes de coação, obstrução de investigação e abolição violenta do Estado Democrático de Direito. Eduardo Bolsonaro e o jornalista Paulo Figueiredo respondem por articularem ações junto ao governo dos Estados Unidos com o objetivo de intervir nos processos contra Jair Bolsonaro aqui no Brasil. Hoje é o último dia de sabatinas promovidas pela CBN, o Jornal Globo, Valor Econômico, com os candidatos ao governo do Rio de Janeiro. O entrevistado da vez é o ex-prefeito, candidato do PSD, Eduardo Paes. A conversa vai ser realizada no estúdio da redação do Jornal Globo a partir de 10:30 da manhã. Duração prevista de 1h30 e transmissão da CBN para os ouvintes do Rio de Janeiro e para o Brasil, para o mundo inteiro, nas nossas plataformas digitais. Na economia, o IBGE divulga às 9h o índice de inflação, né? O índice nacional de preços ao consumidor amplo de agosto de 2026, o IPCA. Em julho, a inflação ficou em 0,07%. Somando num acumulado de 12 meses, 4,44%, dentro daquele teto da meta do governo, que é de 4,5%. Vamos ver como é que fica o número agora em agosto. Também estamos monitorando o preço do barril do petróleo no mercado internacional, que disparou e está sendo cotado acima de $108, o maior valor desde o mês de maio desse ano. Essa nova alta foi impulsionada pelo avanço dos rebeldes Houthis no Iêmen e pelo prolongamento da guerra entre Estados Unidos e Irã. No Brasil, o salto no preço do petróleo puxou as ações da Petrobras e levou o Ibovespa ao maior nível em mais de 4 meses. Aliados de Teherã, os rebeldes tomaram a cidade portuária de Mocha, no Mar Vermelho, e intensificaram ataques contra a infraestrutura de energia da Arábia Saudita no dia de ontem. Funcionários da Caixa e do Banco do Brasil entraram em greve por tempo indeterminado. Na Caixa, a paralisação é nacional. No Banco do Brasil, a greve atinge apenas as bases sindicais que não aprovaram um acordo, como Brasília, Rio e Porto Alegre. O grupo pede, por exemplo, aumento real de salário. Durante a paralisação, os clientes do Banco do Brasil poderão usar os canais digitais. E no Rio de Janeiro, temos a volta do Rock in Rio. Hoje, o segundo final de semana, com programação dedicada nessa sexta-feira, uma novidade no Rock in Rio desse ano para o K-pop, né? A música coreana, a atração principal do palco mundo, é a banda Stray Kids. São 5:24 agora.
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0: Josélia Pegorim está chegando para trazer mais detalhes da instabilidade e as condições de tempo nessa sexta-feira em todo o Brasil.
2: Durante esta sexta-feira, teremos uma situação de alerta para chuvas fortes e ventania nos estados do sul do Brasil, em São Paulo e em Mato Grosso do Sul. Isso se deve ao processo de formação de uma frente fria de um ciclone extratropical que ocorre ao longo desta sexta-feira entre o sul do Brasil, o Paraguai e o norte da Argentina. O ciclone extratropical deve se organizar até à noite no leste do Rio Grande do Sul e a frente fria se forma entre o sul do Brasil, o Paraguai e o Mato Grosso do Sul. A sexta-feira é um dia muito delicado, com risco de tempestades no Paraná, em Santa Catarina, no extremo norte do Rio Grande do Sul, no sul de Mato Grosso do Sul e também no oeste e centro-sul e leste do estado de São Paulo. Em todas essas áreas, há risco de grandes volumes de chuva ao longo do dia. Não dá para descartar a possibilidade de ocorrência de tornados e de microexplosões no estado do Paraná e também no extremo sul do estado de São Paulo, em áreas bem próximas da divisa com o Paraná. Ao longo do dia, essa chuva poderá causar transtornos. Há risco de chuvas fortes na Grande Porto Alegre, Florianópolis, Grande Curitiba e Grande São Paulo. Em outras áreas aí do sudeste e do centro-oeste do Brasil, como em Mato Grosso, Goiás, no Distrito Federal, Minas, Espírito Santo, o sol vai aparecer forte e há condições para algumas pancadas de chuva a partir da tarde. No centro-sul do Rio de Janeiro, pode chover na madrugada e pela manhã, inclusive na cidade do Rio, mas depois o sol já vai predominar. Mas no sul de Minas pode até chover forte. Áreas do norte e do nordeste do Brasil terão muito sol nesta sexta-feira, bastante calor. Pancadas de chuva devem acontecer principalmente à tarde e à noite em áreas do Pará, Amazonas, Roraima, Acre, Rondônia e também em áreas do Amapá e no litoral do Pará. Na região nordeste, possibilidade de algumas pancadas de chuva no litoral da Bahia e também no litoral de Sergipe. Josélia Pegorim, da Clima Tempo para a CBN.
0: No futebol, destaque para o Flamengo, que derrotou o Del Valle por 2-0 no Equador, no jogo de ida das quartas de final da Libertadores. Com o resultado, a equipe rubro-negra pode perder por até um gol de diferença na partida de volta no Maracanã e mesmo assim avançar para a semifinal. E hoje começa a rodada 27 do Brasileirão, já tem jogo nessa sexta, clássico lá em Curitiba, Atlético Paranaense e Curitiba. Às 9 horas da noite, 5:27. Vamos no pique do PN para as capas dos jornais, porque a Ana Paula Jaume já está pronta, ansiosa para compartilhar
3: com certeza
0: as manchetes do dia, os assuntos na primeira página das principais publicações brasileiras. Os jornais hoje, todos, né? Trazendo aí informações relacionadas ao caso Master e o levantamento do sigilo, determinado pelo presidente do Supremo, ministro Edson Fachin. Vamos começar pela capa da Folha de São Paulo. Na Folha de São Paulo, a manchete é o Dark Horse, né? A operação ontem da Polícia Federal, ordenada pelo outro ministro do Supremo, Flávio Dino. Tem também o Fachin pedindo o levantamento do sigilo do caso Master e um editorial importante também na capa, o trecho de um editorial que a Folha está trazendo a respeito da sessão da próxima terça-feira, que está sendo aguardada por todos, né? As investigações relacionadas ao ministro Alexandre de Moraes. Conta aí pra gente, Ana Paula.
3: É, expectativa alta, né? E aí esse texto da Folha reforça que o Moraes e o Toffoli não vão poder votar nessa terça, nesse julgamento do STF, sobre as suspeitas levantadas contra Moraes, depois daquelas mensagens, né, atribuídas ao Vorcaro no relatório da PF. E aí esse editorial também mostra que a atuação do Moraes e de Flávio Dino na tentativa de desautorizar a segunda turma, isso nas palavras do jornal, depois do afastamento do diretor-geral da Polícia Federal, alimenta especulações sobre uma possível iniciativa para retirar também Mendonça da votação. O editorial pontua que qualquer cidadão diante desses indícios já estaria sob investigação policial, né? Uma etapa preliminar que não se confunde com culpa nem condenação. Finaliza ainda esse editorial dizendo que o ministro do Supremo não pode ter tratamento diferente do dispensado a qualquer outro cidadão. Fred.
0: Portanto, aí no editorial, na capa, a Folha pedindo para que Alexandre de Moraes e Toffoli, que tem relação direta com esse escândalo, se declarem suspeitos e não votem nessa sessão da terça-feira. No Estadão, a gente vai trazer aqui um assunto relacionado ao preço da gasolina. O destaque é que a Petrobras voltou atrás numa decisão e cancelou o reajuste, né, uma alta de quase 20 centavos no litro no preço da venda da gasolina para as distribuidoras, não é isso?
3: É, o aumento tinha sido anunciado na noite de quarta-feira. A estatal disse que deixaria de aplicar um desconto de 44 centavos por litro na gasolina. Com a medida, o preço médio nas vendas da Petrobras ao setor passaria a R$ 3,24 por litro, mas a companhia agora corrige a informação divulgada inicialmente. E para as distribuidoras, o efeito vai ser de uma redução de 19 centavos no preço percebido ali com os tributos, né? O preço médio de venda da gasolina A da Petrobras para as distribuidoras passa a ser de R$ 3,05 por litro para fechar, como já tinha ocorrido em outras vezes, desde que Estados Unidos e Israel atacaram o Irã. Petrobras aproveitou os subsídios do governo para reajustar os preços, evitar a disparada nas cotações do petróleo chegasse ao consumidor final sem afetar tanto as finanças da própria estatal, Fred.
0: Fechando o nosso giro com as capas dessa sexta-feira, no jornal O Globo, foto principal, a lembrança dos 25 anos do 11 de setembro lá dos Estados Unidos, né? Do ataque às Torres Gêmeas.
3: Pois é, Fred, ataque que deixou 2.977 pessoas mortas. Hoje o episódio é visto como um marco de um processo complexo de mudanças, né, no conjunto ali dos valores do povo americano, tanto dentro das fronteiras quanto diante dos olhos do mundo. Especialistas dizem que o mundo se uniu em solidariedade aos Estados Unidos naquele momento, mas se Washington tivesse respondido com mais sabedoria aos atentados, poderia ter fortalecido a liderança global e diminuído a erosão, né, da hegemonia. E aí agora, 25 anos depois, 11 de setembro, ainda segue como um lembrete de que as escolhas feitas, né, diante de uma tragédia podem transformar um país e o rumo de todo mundo, Fred.
0: Destaques dos jornais de todo o Brasil nessa sexta-feira, que terão logo mais repercussão, né? E estarão nas bancas nesse dia 11 de setembro de 2026. São 5 horas e 32 minutos. Vamos para o repórter CBN. Daqui a pouquinho o CBN Primeiras Notícias está de volta. Não sai daí, até já.
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0: Sexta-feira, 11 de setembro de 2026. O ministro André Mendonça levantou o sigilo dos autos do inquérito do Banco Master no Supremo Tribunal Federal. A medida atende à solicitação formal feita horas antes pelo presidente da corte, Edson Fachin. Mendonça também iniciou o compartilhamento integral das cópias digitais dos procedimentos em HD com a presidência do STF e os gabinetes dos demais integrantes do tribunal. A Polícia Federal suspeita que ao menos R$750 mil em verbas públicas foram desviados para a produtora responsável pelo filme Dark Horse, cinebiografia do ex-presidente Jair Bolsonaro. Ontem, a Polícia Federal cumpriu 49 mandados de busca e apreensão em uma operação relacionada ao financiamento do filme. Karina Gama, produtora do longa, e o deputado federal Mário Frias, do PL, foram alvos da ação. Duas entidades de propriedade da Karina também foram alvo de buscas da PF. A mulher de Nicolás Maduro, Cília Flores, pediu às autoridades dos Estados Unidos para aguardar o julgamento em prisão domiciliar por causa de problemas cardíacos. A ex-primeira-dama da Venezuela foi capturada com Maduro em uma operação militar americana em Caracas, em janeiro, e levada para Nova York. Ela é acusada por Washington de tráfico de drogas. O horário de Brasília, 5h34.
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2: Na volta do repórter CBN, destaque para os assuntos pelo mundo. Fernando Andrade está chegando. Agora há pouco a gente falou, né, do preço do barril.

0: O que os Houthis fizeram agora? Eles tomaram a cidade de Mocha, que fica na costa oeste do Iêmen. Por que que ela é importante? Porque é uma cidade portuária e isso torna mais difícil para as tropas do governo receberem armamentos por lá. O porto de Mocha era o último porto totalmente sob controle do governo iemenita. Então agora os Houthis, com o controle de Mocha, eles estão a menos de 80 quilômetros do estreito de Bab el-Mandeb, uma das rotas mais importantes do mundo para o transporte de petróleo bruto. 3 anos atrás, cerca de 10% do comércio mundial de petróleo passava por lá. Dados recentes da Kepler indicam que esse volume caiu pela metade. Eles, os Houthis, não pararam em Mocha. Eles seguem agora para o sul e, segundo a Al Jazeera, não enfrentam muita resistência, não. O que eles relatam é que forças do governo estão simplesmente se retirando. Há também relatos de confrontos entre as forças iemenitas com o apoio da Arábia Saudita nas regiões norte, oeste e central do país. E aqui é importante falar sobre o que a Arábia Saudita tem a ver com esse conflito. Desde 2004, os Houthis lutam com forças do governo do Iêmen. Em 2014, essa milícia tomou a capital do país, Sana'a. Depois disso, o país mergulhou numa crise, numa guerra civil sem fim. A gente está falando de um dos países mais pobres do mundo. Eis que uma coalizão militar liderada pela Arábia Saudita começou a tentar ajudar o Iêmen e teve uma trégua. Em 2022, mas essa trégua acabou há alguns meses. A Arábia Saudita, maior exportadora de petróleo do mundo, passou a depender muito da rota marítima do Mar Vermelho. Bab el-Mandeb é a porta para o Mar Vermelho. E desde que o conflito com o Irã começou, praticamente viu fechado o Estreito de Hormuz. E agora pode ver um estrangulamento marítimo e prejuízos com o fechamento de Bab el-Mandeb. Passamos agora para o Peru, que agora faz parte do Escudo das Américas, que é uma iniciativa lançada pelos Estados Unidos no início deste ano para coordenar ações contra o crime organizado na região. O Peru é um dos principais produtores mundiais de cocaína. O anúncio foi feito pelo secretário de Estado americano, Marco Rubio, em visita ao Peru, logo após o encontro com a presidente Keiko Fujimori. E aí houve questionamentos sobre uma possível interferência à soberania nacional do Peru, a presença de tropas americanas em solo, mas Keiko amenizou, disse que isso não estava nos planos e tal. Além do Peru, Rubio visitou nos últimos dias Colômbia, esteve com Abelardo de La Espriella e também foi para o Equador, de Daniel Noboa. O Escudo das Américas tem agora, então, 14 países membros. Agora, quem não gostou muito da visita, da entrada do Peru nesse projeto, foi a China. Durante a visita de Marco Rubio ao Peru, a China publicou várias mensagens nas redes sociais cutucando os dois, sem citar nomes, claro. Tipo, o hemisfério ocidental não é quintal de ninguém. Falaram que peruanos não precisam de visto para entrar na China. E mais, o Peru é o segundo maior destino dos investimentos chineses na América Latina. A preocupação dos Estados Unidos é sobre o megaporto de Xangai. Ele foi inaugurado em 2004 e 60% desse porto é controlado por uma empresa chinesa. Mundo em 3 minutos. Até a próxima edição.
1: Até a próxima edição, Fernando Andrade. Os detalhes aí de hoje você conferiu em 3 minutinhos. Tentativa de controle na influência dos Estados Unidos aqui na América do Sul, as reações da China quanto a isso e muito mais. 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Quem tá chegando agora, seja bem-vindo, seja bem-vinda, fique à vontade, sinta-se em casa, participe do chat na nossa transmissão, acompanhe ao vivo com imagens ou primeiras notícias no YouTube e no Globoplay. Manda o seu recado aqui pra gente, fala do tempo aí na sua região, desde cedo, né, Ana Paula? Alertando aqui todo mundo a respeito das chuvas temporais, tornados, ciclones, situação crítica, principalmente nos estados do sul do país e também no sudeste, São Paulo, preocupação grande no interior. Nesse momento chove forte já em Santa Catarina, 18 graus é a temperatura. Florianópolis, capital, tem tempestade. Em Curitiba, 16 graus também com chuva, mesmo cenário na capital gaúcha, em Porto Alegre. Vamos para

0: Brasília começar o nosso giro. A Ana Carolina Tomé está chamando. Brasília, capital federal, 20 graus é a temperatura, 31 é a máxima do dia. Isso nos termômetros, né? Porque no noticiário, meu amigo, hoje negócio não tem nem como medir, né? Diante da quebra do sigilo do caso Master. E no meio de todo esse escândalo aí do Master que a gente está comentando desde o início aqui do programa, né? Levantamento de sigilo determinado pelo presidente do Supremo ontem à noite, né? Crise envolvendo ministros do Supremo. A equipe da CBN Brasília também continua acompanhando a situação do BRB, o Banco de Brasília, usado para tentar salvar o Master depois que essa crise estourou, maior fraude financeira da história do país. E a Ana Carolina Tomé tem novidades sobre isso. Ana Carolina, bom dia.
1: Oi, Fred, bom dia. O ministro Luiz Fux, do Supremo Tribunal Federal, deu prazo de 15 dias para que a União, o Banco Central e o Fundo Garantidor de Créditos, o FGC, se manifestem sobre o pedido do governo do Distrito Federal para obrigar o governo federal a dar garantia ao empréstimo de 6,6 bilhões de reais destinado ao BRB, após o rombo bilionário provocado pela tentativa mal sucedida de compra do Banco Master. No despacho, Fux cita a complexidade e as peculiaridades envolvidas na demanda. Após as manifestações, o processo será enviado à Procuradoria-Geral da República, antes de voltar ao ministro, que vai decidir sobre o pedido de urgência. O governo do Distrito Federal alega que 3 meses depois do acordo firmado no STF, a União ainda não tomou as medidas necessárias para viabilizar o empréstimo. Apesar do acordo ter deixado claro que a União não daria o aval ao empréstimo, o governo local quer que o governo federal formalize a garantia para destravar o socorro ao banco. O GDF também quer impedir que sua capacidade baixa de pagamento seja considerada um obstáculo à operação. Pelo acordo firmado, a operação seria estruturada com garantias de recursos dos fundos de participação dos estados e dos municípios. O Fundo Garantidor de Crédito e os bancos, no entanto, alegam que o BRB ainda não apresentou os balanços em atraso. No fim do mês passado, o ministro Luiz Fux determinou que o Tribunal de Justiça da Bahia mantenha por mais 90 dias o contrato que permite ao BRB administrar os depósitos judiciais da corte. A ação foi apresentada pelo governo do Distrito Federal, que alegou que o fim do contrato poderia comprometer a liquidez e o fortalecimento financeiro da instituição. Segundo o processo, o Banco de Brasília recebe cerca de 394 milhões de reais por mês em depósitos. Fred.
0: De Brasília, seguimos direto para Minas. Belo Horizonte tem 19 graus agora, e 5:43. A máxima hoje chega aos 30. Em BH não tem previsão de chuva para hoje, não. Expectativa de tempo firme nessa sexta-feira. E é Lila Vati Oliveira que tá aqui com a gente. Olha aí, imagens ao vivo, céu azulzinho em Belo Horizonte, amanhecendo, né? Por lá um cenário completamente diferente da região sul. Vamos saber da Lila Vati Oliveira qual é o destaque do dia hoje. Ela vai falar de uma operação que resgatou, uma grande operação que resgatou 200 pessoas aproximadamente em situação de trabalho escravo em Minas Gerais. Lila Vati, bom dia.
2: Muito bom dia, Fred. Bom dia também para o ouvinte que nos acompanha. 208 pessoas em situação de trabalho análogo à escravidão foram resgatadas em Minas Gerais durante uma operação nacional que localizou cerca de 480 trabalhadores no último mês. O Estado mineiro, Fred, lidera o ranking de resgates realizados pelo Ministério do Trabalho e Emprego. Na sequência, aparecem os estados de São Paulo e Amazonas. Entre os trabalhadores resgatados em todo o país, 13 eram crianças e adolescentes, enquanto 66 eram pessoas principalmente da Bolívia, do Senegal e Guiné-Bissau. As atividades que concentraram o maior número de trabalhadores envolvem a construção em geral e os cultivos de café, cebola e batata. Em Estrela do Sul, no Alto Paranaíba, por exemplo, 44 trabalhadores que atuavam nas lavouras de batata e café foram encontrados sem acesso a banheiros, registros ou formalização dos contratos de trabalho. 23 desses trabalhadores são estrangeiros de 3 países localizados na África. Já os brasileiros são da região nordeste do país, de cidades da Bahia, do Maranhão, Pernambuco e Alagoas. Já os trabalhadores forçados a realizar atividades domésticas somaram 9 casos. Entre eles estão 2 idosas de 91 e 65 anos que passaram cerca de 70 anos trabalhando para uma mesma família em Belo Horizonte. Uma terceira mulher mulher, prima de uma delas, inclusive, também teria atuado no local por anos, mas morreu, Fred, antes de a situação ser denunciada. Conforme a Superintendência Regional do Trabalho em Minas Gerais, as mulheres foram entregues por parentes, ainda crianças, à família. Ao todo, foram realizadas 231 fiscalizações no Brasil. Em Minas, 29 empregadores foram vistoriados e 17 deles foram identificados em situações relacionadas ao trabalho análogo à escravidão. Eu volto com você, Fred. Um ótimo fim de semana a todos.
0: Valeu, Lila Vatti. As informações de Minas, chegando com a Lila Vatti Oliveira, aqui no nosso giro pelas capitais, no nosso giro pelo país de Minas, de BH. Seguimos agora para o Rio de Janeiro. No Rio de Janeiro, temperatura de momento de 22 graus, mais um dia de céu nublado e de chuva na capital fluminense, em praticamente todo o estado do Rio. Diogo Bugalho está chegando para nos contar sobre a volta do Rock in Rio, não é isso, Diogo? Destaque hoje do dia no noticiário é esse, bom dia para você.
3: Isso aí, Fred, bom dia para você. É hoje, começa o segundo e último fim de semana do Rock in Rio 2026, reunindo, como sempre, grandes nomes da música nacional e internacional lá na cidade do rock. Depois de 3 dias aí de pausa, o evento vai retornar para mais uma maratona de shows que segue até o domingo. Hoje, a grande atração é o grupo sul-coreano Stray Kids, grupo de K-pop. Também vai ter show do Alok no palco Mundo. E no palco Sunset, o grande nome é Jamiroquai. Uma atração aí já para os mais velhos, né? Stray Kids faz sucesso entre a geração Z. Jamiroquai
0: esses
3: já é
0: mais... Esses aí que são os Stray Kids. Estamos vendo aí lá. Para Z, Stray Kids. Nunca tinha
3: esses
0: visto.
3: Esses são os Stray Kids. É. Sucesso do K-pop. Pop coreano.
0: É, o pessoal da geração Z vai me cancelar agora, né? Mas tá aí. Você gosta de BTS, né?
3: Eu gosto de BTS.
0: Tá ouvindo aí? Tem um trechinho? Sobe o som do Stray Kids. Ó, os novinhos que vão pra fila hoje do Rock in Rio, leva a capa de chuva que vai chover, né, Diogo? Hoje pois, tem previsão aí de frio e chuva nas próximas horas, né?
3: Pois é, e os pais que se cuidem também, né?
0: Pois é.
3: Amanhã, Fred, os headliners são estrelas do pop, como Maroon 5, Demi Lovato. Já o domingo vai ter como destaque principal a banda 21 Pilots e as cantoras Halsey e Zara Larsson. Também vai haver várias mudanças na rotina da cidade, que a gente já viu na semana passada, já estamos acostumados. O município e o estado do Rio vão ter antecipação do fim do expediente nas repartições públicas nessa sexta-feira, por causa da operação especial pro Rock in Rio. Metrô e trem também vão funcionar 24 horas por dia e um grande esquema de trânsito vai ser montado ali no entorno da cidade do Rock a partir das 2 da tarde, mesmo horário em que os portões abrem. Para quem vai ao festival, a recomendação é usar o transporte público. E Fred, aproveito para acrescentar aqui que a venda de ingressos pro Carnaval 2027 para Sapucaí esgotou em menos de uma hora nessa quinta-feira. Venda para as arquibancadas especiais, cadeiras numeradas, setor 12 e frisas. Fred.
0: Tá certo. Hoje você só tá pra farra, né? É Rock in Rio, é Carnaval, né? Hoje tá animado o noticiário do Rio.
3: Sexta-feira, né?
0: Pois é. Sexta-feira é um clima diferente. Mas na política, lembrando que tem sabatina, né? Hoje na CBN, 10:30 da manhã, Eduardo Paes, candidato do PSD ao governo, é o entrevistado a partir de 10:30. Valeu, Diogo, até mais. 5:49 agora. Vamos para São Paulo. São Paulo, Matheus de Souza já está chamando. Mais um dia de frio e principalmente chuva, tempestade, tornado. Hoje a situação tá bem complicada em São Paulo, né, Matheus? Bom dia para você.
4: Bom dia, Fred. Bom dia também a você, ouvinte do CBN Primeiras Notícias. É aqui em São Paulo. O estado está em alerta para tempestades nesta sexta-feira. Na capital, choveu em 8 dos 10 dias de setembro até agora. O volume de chuvas medido pelo Instituto Nacional de Meteorologia nesses 10 dias já está acima da média do mês. Segundo o Corpo de Bombeiros, ontem foram registradas pelo menos 16 chamadas para quedas de árvore na capital e na região metropolitana de São Paulo. A previsão é de mais chuva nos próximos dias, que diminuem de intensidade aos poucos. Esse mau tempo é resultado da formação de um ciclone extratropical no sul do país. A Defesa Civil vai instalar hoje um gabinete de crise presencial no Centro de Emergências da Prefeitura. O gabinete reúne instituições como o Corpo de Bombeiros para decisões conjuntas de forma mais rápida para mitigar os estragos causados pela chuva. Por causa da previsão de um tornado, o governo do estado orientou a suspensão das aulas de eventos ao ar livre nas regiões de Presidente Prudente, Marília, Itapeva, Sorocaba e Registro. Aqui na capital, a previsão é de tempo chuvoso durante todo o final de semana. A previsão indica que a frente fria deve trazer rajadas de ventos superiores a 60 km por hora no dia de hoje e uma chuva forte amanhã. Então, esses são os destaques dessa sexta-feira, Fred. Um bom dia para você e um bom dia para você, ouvinte do CBN Primeiras Notícias.
0: Vamos ficar monitorando aí ao longo das próximas horas a situação e atualizando para os ouvintes de São Paulo. Obrigado, Matheus de Souza. Agora 5 horas e 51 minutos.
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0: Cassiano Ribeiro chegando. O CBN Agro de hoje também trata das condições climáticas, tornados e ciclones, deixando o campo em alerta. Esse é o assunto do dia, para você que acorda cedinho para ir para lida, ouvindo aqui na CBN as informações do campo também. Cassiano Ribeiro e o CBN Agro. Bom dia, Cassiano.
1: Oi, Fred, bom dia para você ouvinte. O clima chuvoso que atingiu principalmente as regiões sul e sudeste do Brasil ontem também deixou um rastro de destruição em áreas rurais em alguns estados. No Paraná, por exemplo, dois tornados foram registrados em um intervalo de apenas 24 horas. E segundo o levantamento do CIMEPAR, lavouras de grãos foram danificadas e estruturas de propriedades rurais também foram atingidas pela força dos ventos. De acordo com a Defesa Civil, 10 municípios paranaenses registraram impactos aí dos eventos climáticos. Em Espigão Alto do Iguaçu, no oeste do estado, o tornado registrado na madrugada de quinta-feira deixou prejuízos a centenas de pessoas, derrubou árvores e destruiu parte da estrutura de uma fábrica de ração no município. As recomendações dos técnicos é de que os produtores continuem monitorando o clima e, em caso de estarem na rota de novos episódios de clima adverso, tornado ou ciclone, evitem áreas abertas e suspendam a atividade com maquinário de campo, além de proteger os animais de criação. Esse alerta ganha ainda mais importância diante de uma previsão que mantém aí perigo, especialmente para a região sul. Um ciclone extratropical está se formando entre o nordeste do Rio Grande do Sul e o Oceano Atlântico, intensificando aí a possibilidade de tempestades. Há risco ainda de granizo, rajadas intensas de vento e microexplosões entre Rio Grande do Sul, Santa Catarina, Paraná, Mato Grosso do Sul e São Paulo, segundo aí informações do Instituto Nacional de Meteorologia. 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A gente continua acompanhando, eu volto na segunda-feira. Bom fim de semana e até lá.

0: Bom dia a você, ouvinte da Rádio CBN aqui em São Paulo. Agora são 5h54. Quem fala com você é o Matheus de Souza. Na nossa cobertura da chuva que está tomando a cidade hoje, segundo a Defesa Civil, tem chuva numa uma área grande da região metropolitana de São Paulo. De oeste vai de Caieiras até Marcilac, lá pelo leste vai de Mairiporã até Cubatão. Então, um quadrado bem grande de chuva, de acordo com o mapa da Defesa Civil do Estado. O dia de hoje, que tem temperatura mínima de 17 graus e máxima de 28, uma sensação térmica mais amena, de 20 a 24, bastante vento, principalmente lá no começo da tarde, entre meio-dia e as 2 horas da tarde. E, segundo o Centro de Gerenciamento da Prefeitura, isso é por causa de da propagação de uma frente fria pelo litoral paulista, que deixa o tempo fechado e chuvoso na Grande São Paulo. Então, a condição para chuvas de moderada a forte intensidade, com raios e rajadas moderadas de vento que podem superar os 40 km por hora. A continuidade das chuvas mantém elevado potencial para formação de alagamentos, transbordamento de córregos, queda de árvores e deslizamentos de terra. Segundo o Corpo de Bombeiros, ainda não teve nenhum acionamento hoje para esse tipo de situação. No momento, o trânsito na cidade ainda é calmo na maioria das regiões, com uma exceção bem gritante para a Zona Sul. Para o ouvinte ter uma ideia, a Zona Leste tem lentidão de 7 quilômetros, é a segunda colocada. A Zona Sul, no momento, tem 21 quilômetros de lentidão agora. O destaque que a gente falava mais cedo continua sendo a estrada do Embuemirim, que tem vários pontos de parada lá no Capão Redondo, até o ponto que ela se transforma em Avenida Washington Luiz, ali no sentido aeroporto. A estrada de Itapecerica, também na Zona Sul, também tem bastante problema na via que a neblina toma, entre a rua Celavisa até a Avenida João Dias, ali na avenida que a neblina cobre. Aqui, corrigindo a minha referência a Racionais MCs. Agora, indo para a Zona Leste, onde tudo acontece, o problema é no lugar onde o ouvinte já conhece bem, entre as estações Vila Ré e Guilhermina do metrô, onde todo dia o ouvinte pisa no freio um pouco. Qualquer problema relacionado ou não à chuva, manda mensagem pra gente no 119-9911-9981. São 5h57.
1: 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Vamos encerrando o CBN Primeiras Notícias. Daqui a pouquinho, Milton Jung e Cássia Godoy no comando do Jornal da CBN. Tudo bem? Bom dia para vocês.
2: Bom dia para você, Fred. Bom dia, ouvintes. Bom dia, Cássia Godoy.
3: Bom dia, Milton. Bom dia, Fred. Bom dia, ouvintes.
1: Milton e Cássio, 11 de setembro, né? Todo dia 11 de setembro a gente fica aqui lembrando daquele dia que mudou o mundo, 11 de setembro de 2001. Para quem viveu tão intensamente aquele dia, como você, Milton, estava no ar, né? A gente sempre relembra que aqueles momentos, na hora dos ataques nas Torres Gêmeas, é sempre uma data muito relevante e marcante para a gente rememorar, não é isso?
2: E como são 25 anos, isso acaba chamando a atenção, não por acaso, quando você olha os jornais pelo mundo hoje, vários deles lembram essa data, fazem balanços, tentam contar histórias ainda que pudessem ser inéditas. Uma das curiosidades nessas coberturas é que lá nos Estados Unidos, especificamente, ainda existem grupos que têm tentado contar esta história a partir do olhar das pessoas que estavam dentro do World Trade Center. E como isso? Porque há alguns registros fotográficos e há imagens que foram gravadas internamente. E isso faz com que as pessoas tenham uma curiosidade até para tentar compreender aquele momento lá dentro. Há algumas imagens que até hoje não foram liberadas, ou porque estão sob domínio privado ainda, ou porque não foram encontradas, mas que existiriam. Outras que fazem parte de investigações, então permaneceram em sigilo. No entanto, há uma série de pesquisadores trabalhando nesse sentido, já que estávamos ali diante de um fato completamente inédito para todos nós e que, para mim, claramente marcou aqui a chegada desse terceiro milênio.
3: E tem alguns aspectos muito inusitados na história do 11 de setembro. Um deles é relatado em uma reportagem que está hoje no jornal O Globo, mostrando o seguinte, que a fuga das pessoas dos prédios atingidos pelos ataques expôs o risco dos saltos altos à segurança feminina. Os sapatos das sobreviventes, que desceram dezenas de andares das Torres Gêmeas, muitas vezes descalças e com os pés feridos, revelam como o escape deixou marca no vestuário das mulheres e organizou, inclusive, uma mudança cultural. Uma reportagem muito interessante sobre um ponto de vista que até agora eu não tinha visto ser abordado. Toda vez que a gente tem informações do 11 de setembro, para quem não conseguiu ler, tá lá na edição de hoje do Globo. Fred.
1: Boa, valeu Cássia, Milton, bom jornal para vocês, até mais.
3: Até.
1: Vamos encerrar o Primeiras Notícias de hoje, Ana Paula Jalme, bom dia para você.
4: Bom dia, Fred.
1: Na sequência, Milton Jung, Cássia Godoy e o Jornal da CBN. Primeiras Notícias, na produção Ana Paula Jalme, Renato Silva e Ricardo Garcia. Nos trabalhos técnicos, uma ótima sexta-feira, bom final de semana. Voltamos segunda, até lá.
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0: sexta-feira, 11 de setembro de 2026. O STF retoma hoje o julgamento que discute mudanças aprovadas pelo Congresso na lei da ficha limpa. O resultado pode impactar campanhas de candidatos que estão sendo questionadas na Justiça Eleitoral. O julgamento será retomado com o voto do ministro Gilmar Mendes, que pediu mais tempo para analisar o caso em maio. Um dos trechos em debate reduz o prazo de inelegibilidade para candidatos condenados. A relatora, a ministra Carmen Lúcia, e o ministro Luiz Fux entenderam que as mudanças contrariam a Constituição. Funcionários da Caixa Econômica Federal e do Banco do Brasil entraram em greve por tempo indeterminado. Na Caixa, a paralisação é nacional e no Banco do Brasil, a greve atinge apenas as bases sindicais que não aprovaram o acordo, como Brasília, Rio de Janeiro e Porto Alegre. O grupo pede o aumento real do salário. Durante a paralisação, os clientes do Banco do Brasil poderão usar os canais digitais. O Rock in Rio 2026 retoma a programação hoje para o segundo e último fim de semana de shows na cidade do Rock, no Rio de Janeiro. Pela primeira vez na história do festival, o Palco Mundo terá uma programação inteiramente dedicada ao K-pop, com nomes como Hwasa e Stray Kids. A Loki completa a programação do principal palco do dia. Outros destaques brasileiros do dia de música são JP, Duquesa e MC Cabelinho. No horário de Brasília, 6:02.
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1: Seis e três.
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2: Olá, muito bom dia a você. Este é o Jornal da CBN. Eu sou Milton Jung e ao nosso lado está Cássia Godoy. Bom dia, Cássia.
1: Bom dia, Milton. Bom dia aos ouvintes do Jornal da CBN.
2: Fique mais bem informado com os destaques desta sexta-feira, 11 de setembro de 2026.
1: Documentos do caso Master liberados nesta madrugada pelo Supremo Tribunal Federal revelam que o banqueiro Daniel Vorcaro soube com antecedência da Operação Compliance Zero.
2: O documento reforça a tese de que o banqueiro tentou fugir para o exterior na véspera da prisão.
1: O sigilo de toda a investigação no STF foi derrubado ontem à noite pelo ministro André Mendonça por solicitação do presidente da corte, Edson Fachin.
2: O relator já compartilhou integralmente as cópias digitais dos procedimentos em HD com a presidência do STF e com os gabinetes dos demais integrantes do tribunal.
1: Os relatórios da Polícia Federal detalham o passo a passo do banqueiro antes da primeira prisão em novembro de 2025.
2: Segundo a Polícia Federal, o ex-banqueiro monitorava nomes de agentes federais e sondava a proximidade com o juiz da causa.
1: O banqueiro articulou com urgência a contratação de um jato em Guarulhos rumo aos Emirados Árabes após ser alertado sobre a iminência da ofensiva, que afastou a hipótese de que a viagem tenha sido uma mera coincidência.
2: O relatório policial revela que na véspera do mandado, Vorcaro usou servidores cooptados do Banco Central para forçar uma reunião virtual com a diretoria do órgão.
1: Na ocasião, ele divulgou à imprensa uma transação fictícia com o grupo Fictor para criar álibi defensivo.
2: Os indícios de acesso privilegiado a apurações sigilosas, manipulação de órgãos de controle e articulação de fuga foram determinantes para que a Polícia Federal solicitasse o segundo mandado de prisão preventiva contra o empresário, cumprido em março de 2026.
1: Ao pedir a queda do sigilo do caso Master, o presidente do STF preservou apenas diligências policiais pendentes.
2: A medida visa municiar os gabinetes dos 10 ministros com a documentação integral antes da sessão extraordinária de terça-feira, em que o plenário vai deliberar sobre o pedido de investigação contra Alexandre de Moraes.
1: Para o professor de pós-graduação em Direito da Universidade de Brasília, Gladstone Leonel da Silva Júnior, a decisão do ministro Edson Fachin mostra que ele retomou o controle do STF.
3: Ele busca fazer nesse momento, em alguma medida, ter a centralidade de determinados atos para que se consiga ter uma maior transparência no que diz respeito a todos esses episódios que, em alguma medida, vão afetando não só a vida do próprio Supremo Tribunal Federal, mas geram consequências diretas na própria dinâmica eleitoral, né? A gente está um mês, né, do primeiro turno das eleições, então, obviamente, os impactos eles são diversos e não resta dúvida que o Fachin, essa movimentação que ele busca fazer é no sentido de centralizar, né, determinadas questões e atos para que se dê encadeamento jurídico a isso.
2: O presidente do STF pediu a derrubada do sigilo do caso Master depois de se reunir reservadamente com seis ministros e com o procurador-geral da República, Paulo Gonet.
1: Em entrevista ao SBT, o presidente Lula elogiou as decisões tomadas pelo ministro Edson Fachin.
4: Feito que o Fachin começou a colocar corte na casa, ainda falta apurar. Quem é culpado de verdade? Se o Alexandre de Moraes é culpado, ele tem que pagar. Se o Mendonça é culpado, ele tem que pagar. Todo mundo tem que estar à disposição de cumprimento da nossa Constituição. A lei, acima de tudo, e a verdade seja soberana. É isso que eu quero.
2: Com o fim do sigilo, o Supremo Tribunal Federal disponibilizou nesta madrugada a íntegra do contrato de 131 milhões de reais firmado entre o Banco Master e o escritório de advocacia de Viviane Barsi de Moraes, esposa do ministro Alexandre de Moraes.
1: O documento de 2024 previa a implantação de programas de compliance, assessoria em todas as instâncias judiciais e consultoria estratégica perante órgãos como Polícia Federal, Banco Central, Receita Federal e CAD.
2: A banca afirmou que consultou o magistrado preventivamente e que não havia impedimento legal para a atuação.
1: Entre os procedimentos liberados pelo STF, consta uma segunda minuta de contrato prevendo honorários de 50 milhões de reais líquidos, divididos em 3 anos para prestação de serviços à VIC em participações, holding de Daniel Vorcaro.
2: O plano previa assessoria tributária, trabalhista e atuação em apurações no Ministério Público e na Receita Federal.
1: Nesta quinta-feira, o ministro Alexandre de Moraes chegou a anunciar que faria um pronunciamento, mas desistiu logo depois e remarcou a fala para segunda-feira, véspera da sessão que vai decidir o futuro dele no STF.
2: Os relatórios da Polícia Federal indicam que o ex-banqueiro Daniel Vorcaro custeou despesas de viagens internacionais para 2 ex-dirigentes do Banco Central investigados no caso Master.
1: Segundo os investigadores, Vorcaro organizou recepção e reservas em restaurantes de alto padrão em Paris para o ex-chefe de supervisão bancária, Bellini Santana, e pagou um roteiro na Disney para o ex-diretor de fiscalização, Paulo Sérgio Neves de Souza, e a família dele.
2: A apuração da Polícia Federal identificou comprovantes de repasses de R$3.800.000 a Bellini, em troca de favorecimento institucional.
1: De acordo com a Polícia Federal, os 2 servidores extrapolaram as próprias funções legais no Banco Central ao revisar previamente minutas de documentos, repassar informações internas confidenciais e participar de reuniões extraoficiais para alinhar estratégias da instituição financeira.
2: Em mensagem no dia 21 de dezembro de 2023, Paulo Sérgio toma a liberdade de sugerir pontos para serem abordados nas reuniões que Vorcaro teria com o, aspas, presi.
1: De acordo com a Polícia Federal, infere-se tratar do presidente do Banco Central, à época Roberto Campos Neto.
2: Paulo Sérgio orienta Vorcaro a focar na estratégia de demonstrar como o Banco Will agregaria capacidade para oferta ou para ofertar serviços de pagamento e contas correntes a uma base de clientes do Credit Cesta, estimada em aproximadamente 4 milhões de clientes.
1: Paralelamente, um novo relatório da Polícia Federal, enviado ao ministro André Mendonça, aponta suspeitas de que o ministro Dias Toffoli seja o proprietário de fato ou beneficiário final de um fundo de investimento que recebeu 35 milhões de reais repassados por Daniel Vorcaro.
2: As informações reveladas pela revista Piauí indicam que os valores teriam sido remetidos para uma estrutura sediada nas Ilhas Virgens Britânicas, paraíso fiscal no Caribe.
1: O ponto central levantado pelos investigadores é a ligação societária direta entre o fundo Arlin e o Taiaia, resort pertencente a Dias Toffoli e familiares no interior do Paraná.
2: Os relatórios da Polícia Federal divulgados pela Piauí também revelam que o ex-banqueiro Daniel Vorcaro organizou uma festa fechada de Halloween em São Paulo, em outubro de 2023, para estreitar relações com autoridades.
1: As conversas mostram a articulação do ex-ministro de comunicação do governo Bolsonaro, Fábio Faria, para atrair nomes da política e do judiciário.
2: Segundo a reportagem, um promotor recrutou 120 modelos para a festa, que contou com a presença de 20 homens.
1: Nas trocas de mensagens obtidas pela Polícia Federal, Fábio Faria informou a Vorcaro que os senadores Davi Alcolumbre e Rodrigo Pacheco estavam confirmados e que o ministro Dias Toffoli tentaria comparecer após presidir sessão no tribunal.
2: O ex-ministro também sugeriu convidar Alexandre de Moraes e Arthur Lira em ocasiões similares.
1: O evento ocorreu na boate Madame Underground Club, conhecida como Madame Satã, sob forte esquema de segurança privada e atrações internacionais de música eletrônica.
2: Diante da divulgação dos relatórios, as autoridades citadas negaram qualquer envolvimento.
1: As assessorias de Davi Alcolumbre, Rodrigo Pacheco e Dias Toffoli afirmaram que eles permaneceram em Brasília na data em cumprimento a agendas de trabalho.
2: 6:12.
1: A Polícia Federal apura se o deputado federal Mário Frias, do PL, e a dona da produtora que fez o filme de Bolsonaro praticaram desvio de recursos públicos, lavagem de dinheiro e organização criminosa.
2: Os investigadores suspeitam que ao menos R$750 mil em dinheiro público foram desviados para a produtora responsável pelo filme Dark Horse.
1: Por determinação do ministro Flávio Dino, a Polícia Federal e a Controladoria Geral da União cumpriram 49 mandados de busca e apreensão no Distrito Federal, São Paulo, Rio de Janeiro e Ceará.
2: As medidas atingiram o deputado federal Mário Frias, do PL, a empresária Karina Gama, dona da produtora do longa, e mais 27 pessoas.
1: O grupo é suspeito de desviar R$2 milhões em emendas parlamentares.
2: Entre as movimentações suspeitas estão a compra de um veículo de R$102 mil em dinheiro vivo pela empresária e a transferência de R$1 milhão feita no fim de 2025 pelo ex-marqueteiro da campanha de Flávio Bolsonaro, Marcelo Lopes.
1: Em manifestação nas redes sociais, Mário Frias classificou a operação de cortina de fumaça.
5: A investigação é sobre uma emenda parlamentar de R$2 milhões que eu destinei para contemplar um projeto esportivo e outro de letramento digital para tirar crianças da rua. Emenda pública, registrada, transparente, que qualquer um pode consultar no portal da transparência. A minha defesa pede acesso ao inquérito há meses. Como é que pode se defender de alguma acusação sem ler? A gente descobre o que estão dizendo pelo jornal no mesmo dia em que a sua porta é arrombada.
2: O candidato Flávio Bolsonaro anunciou que acionará o presidente do Supremo, Edson Fachin, para pedir a abertura de investigação formal contra o ministro Flávio Dino por suposta articulação política para atingir a campanha dele.
1: O senador também citou um documento encontrado pela Polícia Federal na casa de Karina Gama, em que ela relatou ter sofrido pressão para delatar Flávio Bolsonaro.
6: Mostra que ela estava falando a verdade, que ela vinha recebendo ameaças para que ela delatasse o Flávio. Senão ela sofreria consequências. Como ela não tem o que delatar, se ela simplesmente seguiu a vida dela e as ameaças se concretizaram. Tá vendo como é que tá tudo encaixado, gente? Vocês percebem como é que eles estão tentando levar no tapetão?
2: 6:14.
1: O Flamengo derrotou o Independiente Del Valle por 2-0 no Equador no jogo de ida das quartas de final da Libertadores.
2: Com o resultado, o Flamengo pode perder por até um gol de diferença na partida de volta no Maracanã. E mesmo assim, avança a semifinal. Esses são alguns dos destaques de hoje no Jornal da CBN. Você participa, manda sua mensagem para o 999119981. 999119981. 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
1: 6:15.
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2: 6:16.
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0: Muito bom dia para você, Eduardo Raul, hein?
1: Bom dia, Milton. Bom dia, Cássio. Bom dia a todos os ouvintes.
2: Bom dia, Eduardo.
0: O Marcos tem 55 anos, é nosso ouvinte lá em Louveira, interior de São Paulo. Faz academia 5 vezes na semana com musculação e cardio. Tem circulado, diz ele, tem circulado nas redes sociais treinos rápidos em esteira, em média 30 minutos com caminhada moderada, alternando a velocidade e a inclinação. Esses treinos prometem queimar gordura sem perda de massa muscular. Existe algum fundamento nesse treino?
1: Olha, Milton, bom dia, Marcos. Tem fundamento, mas não é exatamente o que promete na rede social. Então, esse treino de esteira que você alterna, velocidade, inclinação, realmente funciona muito bem para queimar gordura de forma rápida e eficiente, mesmo em pouco tempo, como ali os 30 minutos. Essa parte é verdadeira. Agora, o ponto que tem que ter atenção é a segunda promessa, Milton, sem perder massa muscular. Isso o exercício de esteira sozinho não garante. Quem protege o músculo é o treino de musculação feito ali com carga, progressão de peso e não exercício aeróbico. Então, se uma pessoa trocasse a musculação por esse tipo de treino na esteira, correria grande risco aí de perder músculo junto com a gordura. Mesmo ele emagrecendo, está perdendo músculo também. Então, por isso, para quem como o Marcos, que já treina musculação, cardio 5 vezes por semana, esse treino de esteira intervalado pode sim ser incorporado, tem benefício, ajuda na queima de gordura e a musculação que ele já faz vai proteger essa perda de massa muscular. Outro ponto importante, esse tipo de treino intervalado na esteira, ele também tem um benefício no condicionamento cardiovascular para o metabolismo, porque ele faz essa variação de velocidade, então exige mais do seu cardio, você se adapta. Então essa alteração de intensidade tende a manter o gasto calórico elevado por mais tempo, Milton. Então, inclusive depois do treino, você realmente aí está gastando um pouquinho mais de caloria, que é o efeito EPOC. Então, esse é um treino que dá para colocar, mas não podemos deixar de fazer a musculação e a ingesta proteica adequada para a gente manter a massa magra.
2: Ô Eduardo, você falou de um fenômeno que eu não conheci. Explica pra gente, fenômeno EPOC, é isso? Efeito EPOC?
1: Esse é um efeito que a gente, esse acelerar, desacelerar, esse exigência que a gente faz no cardiovascular, ele continua gastando caloria mesmo depois do exercício. Então ele ajuda na perder peso, porque você continua gastando caloria mesmo depois do exercício. Então esse é o efeito que o HIIT, que é aquele treino intervalado, ele dá nas pessoas.
0: Muito obrigado, Eduardo Raul, e obrigado também ao Marcos, que mandou mensagem para cá, para bemestar@cbn.com.br. Bom fim de semana, até segunda.
1: Até segunda, bom final de semana a todos.
2: Até mais. 6:30.
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0: Sexta-feira, 11 de setembro de 2026. O ministro André Mendonça levantou o sigilo dos autos do inquérito do Banco Master no Supremo Tribunal Federal. A medida atende à solicitação formal feita horas antes pelo presidente da corte, Edson Fachin. Mendonça também iniciou o compartilhamento das cópias digitais dos procedimentos em HD com a presidência do STF e os gabinetes dos demais integrantes do tribunal. O levantamento do sigilo abre caminho para o julgamento extraordinário de terça-feira, convocado para avaliar a validade do relatório da Polícia Federal e reuniu mensagens trocadas entre Alexandre de Moraes e o banqueiro Daniel Vorcaro. A decisão de Fachin e o despacho de Mendonça preservaram em segredo de justiça apenas as diligências investigativas em andamento que poderiam ser frustradas com a publicidade antecipada. O barril de petróleo disparou e chegou a ultrapassar 108 dólares, o maior valor desde maio deste ano. A alta foi impulsionada pelo avanço dos rebeldes Houthis no Iêmen e pelo prolongamento na guerra entre Estados Unidos e Irã. Aliados de Teherã, o grupo iemenita tomou a cidade portuária de Mocha, no Mar Vermelho, e intensificou ataques contra a infraestrutura de energia da Arábia Saudita. O Flamengo derrotou o Independente Del Valle por 2 a 0 no Equador pelo jogo de ida das quartas de final da Copa Libertadores. Com o resultado, o rubro-negro pode perder por até um gol de diferença na partida de volta no Maracanã e mesmo assim avança à semifinal. Hoje o clássico entre Curitiba e Atlético Paranaense abre às 9 da noite, a 27ª rodada do Campeonato Brasileiro. No horário de Brasília, 6h33.
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saiu o PISA, a maior avaliação educacional do planeta. E dessa vez a notícia veio de onde ninguém esperava. O Brasil cair no ranking, infelizmente, nunca foi surpresa. A novidade é outra. A Alemanha registrou os piores resultados da sua história. Suécia, Dinamarca, Noruega, França e Holanda despencaram junto. Na média da Organização para a Cooperação e Desenvolvimento Econômico, leitura e matemática atingiram o ponto mais baixo desde que a prova existe. Um em cada três adolescentes alemães não alcança o nível básico. A Alemanha, logo ela, a terra da engenharia de precisão, formando uma geração que não entende o que lê. Enquanto isso, os asiáticos seguem no topo, quase intactos. A explicação

0: hora após hora. Os países asiáticos que lideram o ranking mantêm regras duras de tela na infância. Então não venha me dizer que é coincidência, por favor. O Ocidente entregou o desenvolvimento cognitivo de uma geração inteira ao algoritmo que lucra com a distração e agora recebe o boletim. A boa notícia é que a atenção se reconstrói. A má é que ninguém devolve o que a infância deixou de formar. A hora de escolher é essa. Uma geração já está severamente comprometida, mas... E as próximas? Depende das escolhas que faremos a partir de agora.
1: Esse é o Rossandro Klinger, todos os dias conosco aqui no Jornal da CBN. E você também pode ouvir o Refletir para Viver lá no nosso site cbn.com.br. Agora são 6h37.
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1: 6h39.
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0: está chegando agora aqui o Jornal da CBN, eu reforço a informação de que, a pedido do presidente do Supremo Tribunal Federal, Edson Fachin, o ministro André Mendonça retirou o sigilo da investigação da Operação Compliance Zero e de outros procedimentos relacionados às investigações em torno de Daniel Vorcaro. Entre os documentos liberados estão dois dos principais inquéritos que detalham a engenharia financeira usada nas operações que provocaram o rombo bilionário do Banco Master. Retirada do sigilo, porém, não é completa, tá? André Mendonça manteve em segredo alguns dos caminhos considerados mais sensíveis pela Polícia Federal, entre eles está a investigação sobre o possível repasse de recursos para o filme Dark Horse, aquele filme sobre o ex-presidente Jair Bolsonaro. E eu deixo o convite para você permanecer conosco aqui no Jornal da CBN, porque nós vamos atualizar para você as informações mais relevantes das documentações liberadas ao longo aqui da programação. E hoje também teremos mais um episódio dos 50 Debates para o Brasil. Logo após as 8:30 da manhã, nós vamos discutir o fim das saidinhas, ou aquelas saídas temporárias de presos, que causam uma tremenda polêmica. Traremos nossos convidados, debatedores, para tratarem desse assunto. Como eu disse, logo depois das 8:30 da manhã. E um terceiro convite para você é que você participe da Sabatina do Ouvinte. Tá chegando a hora de você mandar essa pergunta, hein? Escolha o candidato que você quer perguntar. Grave no WhatsApp. Pergunta sobre educação, saúde, mobilidade, ordem pública. Anota o WhatsApp aí. 989242444. 989242444. Use o DDD 11. Manda sua pergunta, diz seu nome, de onde você está, e mande a pergunta dizendo: quero perguntar pro presidente, pro candidato à presidência, fulano de tal. E aí, manda para cá. Vai ser muito bem-vindo, porque depois a gente entrega essa gravação lá para os candidatos e eles vão responder aqui na programação da CBN. 6:45.
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3: 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O Sebrae tem um vasto material para ajudar os pequenos negócios a entender o mercado livre de energia. A partir de novembro de 2027, os consumidores de baixa tensão vão poder escolher um fornecedor. A gestora do Polo de Energias Renováveis, Lorena Roosevelt, explica como a instituição pode atuar junto às empresas nesse processo.
4: É orientar o pequeno negócio consumidor para que ele conheça seu perfil de consumo e compare com segurança alternativas, como permanecer no mercado regulado, migrar para o mercado livre, investir em eficiência energética ou adotar geração solar e armazenamento. Esse trabalho é realizado pelas unidades estaduais do SEBRAE. Além disso, o Polo de Energias mantém um portal Energia e Negócios, que oferece gratuitamente artigos, análises, guias, infográficos, e-books.
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0: 6:52.
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0: Muito bom dia para você, Tárcio Veloso.
1: E aí, Milton, tudo bem? Bom dia para você, bom dia para Cássia, bom dia para os ouvintes da CBN.
2: Bom dia, Tássio, que hoje está em imagens conosco também. Então, você que tem a oportunidade de nos assistir lá no Globoplay, no nosso canal no YouTube, sintoniza também as imagens do Jornal da CBN para acompanhar o Tássio Veloso.
0: E conversa conosco sobre a tecnologia de segurança no Rock in Rio, festival que chega no seu segundo final de semana. E você esteve por lá, pesquisou as informações e traz aqui para os nossos ouvintes o que você achou de mais interessante.
1: Não só pesquisei, Milton, tive acesso muito exclusivo ao Centro de Segurança do Rock in Rio, que envolve muita tecnologia, até porque a gente está falando de um festival que pode receber até 120 mil pessoas por dia. Então as coisas precisam estar bem alinhadas. Eu já queria até chamar, para quem está com a gente no vídeo, algumas imagens do robô que está sendo a sensação, a novidade dessa edição do Rock in Rio. O nome dele é Yellow Pro, é um robô humanoide que tem 1,5 metro, ele pesa 35 quilos, é uma graça, porque ele é todo amarelinho, então é fácil de avistá-lo. E para além das funções de, por exemplo, cumprimentar as pessoas que estão chegando no Rock in Rio, a gente tem até um segundo vídeo que mostra esse robô dançando, afinal é um festival, ele tem várias dancinhas pré-programadas, faz vários gestos, enfim, tem um monte de coisa, mas tem muita tecnologia embarcada. É um robô com, olha ele dançando, agora a gente está conseguindo ver no vídeo, é um robô com 43 articulações, tem possibilidade de inteligência artificial embarcada, e um brinquedinho desse, Milton e Cássia, sabe quanto custa?
2: Quanto?
1: Para começar o negócio, entre 60 e 70 mil dólares. Ele é fabricado por uma empresa chinesa que é uma das principais fornecedoras de robôs pelo mundo. Está sendo usado no Rock in Rio para principalmente monitoramento e também, pelo que eu percebi lá, uma espécie de teste em campo. A empresa responsável por ele ainda está tentando ver de que forma poderá ser utilizado no futuro, mas um dos pontos é que situações em que agentes humanos não possam estar por ser perigoso demais, sei lá, esqueceram algum pertence ou tem algum pertence desacompanhado no evento, alguma situação assim que não pode ter esse tipo de risco, o robô vai lá e faz essa atividade. Mostrei mais dos bastidores num vídeo que entra no ar já no perfil da CBN no Instagram. Então corram para dar uma olhada, eu acho que às 7 horas ele entra. E o outro destaque de segurança é o drone Sentinela. A gente também separou para quem está conosco no YouTube e no Globoplay, porque antigamente o drone já é usado em festivais com uma certa frequência, viu, Milton e Cássia? Agora, normalmente é necessário ter um operador que fica ali acompanhando as imagens. E a automatização ou a automação chegou também nesse tipo de dispositivo. Então esse drone, ele decola sozinho de um dock, uma base que se abre e se fecha sozinha também. Ele desce sozinho e utiliza inteligência artificial para entender as situações que estão sendo ali vistas. E em caso de necessidade, o drone meio que soa o alarme e avisa para os agentes da central de monitoramento. Olha aqui, dá uma olhada, porque podemos ter uma situação mais tensa nesse ponto da cidade do Rock, no Rio de Janeiro.
0: Bom, esse material também então estará à disposição das pessoas nas redes sociais para que elas possam acompanhar, mas quem quiser, acessa a nossa página lá no YouTube, porque o vídeo foi ao vivo aqui nessa nossa conversa com Tássio. Muito obrigado, Tássio, pelas suas informações. Até mais.
1: E hoje tem Rock in Rio, dia de rock, bebê. Gente, boa sexta.
2: Boa sexta, Tássio.
0: Já que nós estamos falando aqui de tecnologia, não esqueça. Bora, depois das 7 horas da manhã, quando entra no ar o horário eleitoral, nós, no rádio, estaremos com horário eleitoral obrigatório. Mas no aplicativo, seguimos com as informações aqui do Jornal da CBN. Então, baixe o aplicativo se você não baixou ainda. Vai lá, ficou na dúvida? Escreve pra gente e a gente explica como fazer isso. Vamos pro repórter CBN.
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0: quinta-feira, 11 de setembro de 2026. As investigações sobre o filme Dark Horse continuam sob sigilo, apesar da decisão do ministro do Supremo André Mendonça de tornar públicos os principais processos relacionados ao Banco Master. Mendonça liberou documentos que envolvem Daniel Forcaro, mas manteve restrito o inquérito sobre o financiamento do filme, que citam o ex-banqueiro. A investigação apura repasses feitos por Forcaro e as negociações do candidato à presidência Flávio Bolsonaro, do PL, para conseguir recursos, cinebiografia do pai e ex-presidente Jair Bolsonaro. Também continua sob sigilo a apuração sobre a relação do senador Jax Wagner, do PT, com o ex-sócio do Banco Master, Augusto Ferreira Lima. A abertura dos processos foi determinada por Mendonça após solicitação do presidente do STF, Edson Fachin. O avanço de um ciclone extratropical aumenta o risco de tornados nas regiões centro-oeste, sul e sudeste do país para esta sexta-feira. O fenômeno pode atingir o Paraná, Santa Catarina, São Paulo e Mato Grosso do Sul. O Paraná já registrou 2 tornados entre quarta e quinta-feira. O IMET mantém alertas de tempestade para 8 estados, com possibilidade de chuva intensa, granizo e rajadas de vento acima de 100 km por hora. No horário de Brasília, 6h59.
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1: 7:30.
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0: sexta-feira, 11 de setembro de 2026. O ex-banqueiro Daniel Vorcaro soube que seria alvo da Polícia Federal antes da operação que terminou na prisão dele. A PF afirma que Vorcaro considera improvável que a tentativa de viajar ao exterior na véspera da ação tenha sido coincidência. Entre os indícios estão anotações sobre integrantes da Polícia Federal, tentativas de contato com o juiz responsável pelo caso e mensagens trocadas com advogados nos dias anteriores à operação. Vorcaro foi preso em novembro do ano passado no Aeroporto Internacional de São Paulo, em Guarulhos, quando tentava embarcar em um jato particular com destino aos Emirados Árabes. Os detalhes vieram a público depois que o ministro do Supremo, André Mendonça, retirou o sigilo das principais investigações sobre o Banco Master. A Rússia bombardeou um shopping no leste da Ucrânia, deixando 3 mortos e outros 34 feridos. A série de ataques visam instalações de energia e logística. O conflito já dura 4 anos, desde a invasão russa de grande escala em fevereiro de 2022. Os esforços diplomáticos liderados pelos Estados Unidos para pôr fim ao conflito foram retomados no último fim de semana. O Rock in Rio 2026 retoma a programação hoje para o segundo e último fim de semana de shows na cidade do Rock, no Rio de Janeiro. Pela primeira vez na história do festival, o Palco Mundo terá uma programação inteiramente dedicada ao K-pop, com nomes como Ruaçá e Stray Kids. O DJ Alok completa a programação do palco principal do dia. Os outros destaques brasileiros são JP Duquesa e MC Cabelinho. No horário de Brasília, 7h32.
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1: Sete e trinta e quatro.

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1: Muito bom dia a você que escolheu ficar mais bem informado ouvindo o Jornal da CBN na manhã desta sexta-feira, 11 de setembro de 2026. E nós vamos trazer aqui outras informações a propósito dos dados que estão sendo divulgados a partir da quebra do sigilo que havia dos processos, ou alguns dos processos que fazem parte, por exemplo, da Operação Compliance Zero, mas há outros procedimentos também, muitos envolvendo o Banco Master, os casos envolvendo Daniel Vorcaro. O Felipe Igreja está acompanhando essas informações, está compilando esse material para nós e traz mais algumas informações que a gente já tem à disposição. Felipe, o que que você destaca?
2: Pois é, Milton, os documentos do caso Master foram liberados nesta madrugada pelo Supremo Tribunal Federal e revelam que o banqueiro Daniel Vorcaro soube com antecedência da operação Compliance Zero. O documento também reforça a tese de que o banqueiro tentou fugir para o exterior na véspera da sua primeira prisão, ainda em novembro do ano passado. O sigilo da investigação desse caso no Supremo foi derrubado ontem à noite pelo ministro André Mendonça, depois de uma solicitação feita pelo presidente da corte, Edson Fachin, já que na semana que vem o Supremo vai se debruçar sobre esse caso, inclusive para analisar a possibilidade de abrir uma investigação contra o ministro Alexandre de Moraes. Os relatórios da Polícia Federal divulgados até o momento detalham o passo a passo do banqueiro antes da primeira prisão em novembro do ano passado. Vorcaro, por exemplo, articulou com urgência a contratação de um jatinho em Guarulhos rumo aos Emirados Árabes depois de ser alertado sobre a iminência de uma operação, o que afastou a hipótese de que a viagem tinha sido

0: também identificou comprovantes de repasses de R$3.800.000 a Bellini em troca de favorecimento institucional. Segundo a Polícia Federal, esses dois servidores extrapolaram suas funções legais do Banco Central ao revisar previamente minutas de documentos, repassar informações internas confidenciais e participar de reuniões extraoficiais para alinhar estratégias da instituição financeira. Eles meio que cobravam uma espécie de assessoria informal a Daniel Vorcaro. Há, inclusive, o destaque da Polícia Federal em uma mensagem do dia 21 de dezembro de 2026, em que Paulo Sérgio toma a liberdade de sugerir pontos a serem abordados em reuniões que Vorcaro teria com o Presi, que, segundo a Polícia Federal, refere-se ao presidente do Banco Central à época, Roberto Campos Neto. Paulo Sérgio orienta também Vorcaro a focar a sua estratégia de demonstrar como o Banco Will iria agregar capacidade para oferta de serviços de pagamento e contas correntes a uma base de clientes do Credit Sexta, estimada em aproximadamente 4 milhões de clientes. Também com o fim do sigilo desse caso no Supremo, Milton, a gente teve acesso à íntegra do contrato de R$131 milhões firmado entre o Banco Master, e o escritório da advogada Viviane Barsi de Moraes, mulher do ministro Alexandre de Moraes. O documento é de 2024 e previa a implantação de programas de compliance, assessoria em todas as instâncias judiciais e consultoria estratégica perante órgãos como a Polícia Federal, Banco Central, Receita Federal e também CAD. Esses procedimentos liberados pelo Supremo também mostram uma segunda minuta de contrato no valor de R$50 milhões líquidos, divididos em 3 anos para a prestação de serviços a uma empresa ligada também a Daniel Vorcaro. São apenas alguns dos pontos, aos poucos a gente vai tendo acesso, material bastante extenso e denso, e a gente, claro, vai atualizando ao longo da programação. Milton.
1: E nós vamos seguir conversando com você aqui no Jornal da CBN, e agora, inclusive, vamos falar sobre esse contrato ao qual você se referiu, do escritório da mulher de Alexandre de Moraes com Daniel Vorcaro. 7h39.
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0: Bom dia para você, Miriam Leitão.
1: Bom dia, Milton. Bom dia, Cássia. Bom dia, ouvintes.
2: Bom dia, Miriam.
0: São muitas as informações que ainda estão sendo divulgadas, outras tantas que serão divulgadas ao longo do dia de hoje, em função de todo esse material que começa a ficar à disposição agora. Eu queria começar com você aqui a propósito deste contrato entre Bárcio de Moraes e Ivor Caro.
1: Pois é, esse contrato, né, lembrando sempre e louvando o que bem merece, foi a primeira pessoa a informar sobre a existência dele, foi a nossa jornalista colega Malu Gaspar. A íntegra saiu agora nessa divulgação dos dados que começam a aparecer após a ordem do ministro Edson Fachin. E o que eu percebo é que ele tem um amplo campo para o conflito de interesses, porque toda a questão é como é que o contrato aparece, como contrato de compliance, regras de compliance, treinamento para compliance. Isso faz o quê? Ensina a empresa a ficar dentro de conformidades. Só que a gente sabe que o Banco Master estava totalmente fora de qualquer conformidade. Vamos imaginar que a mulher de Alexandre de Moraes não soubesse àquela altura dessas irregularidades, elas não eram públicas. Só que ela assinou um contrato amplo demais de fazer essa assessoria estratégica, que é uma palavra muito, muito ampla, mas pode ser, inclusive, lobby, junto à Polícia Federal, ao Banco Central, às polícias estaduais, a Receita Federal. Então, isso aí não tem a ver com esse treinamento para como que o banco deveria proceder para ficar dentro das conformidades. Isso claramente abre um campo de conflito de interesses. E o que é o conflito de interesses? É assuntos que o ministro Alexandre de Moraes tem poder. Quando ele falou que ele não se tinha conflito de interesse, é porque naquele momento ele não estava relatando nada que estivesse ligado ao banco.

0: o master. Mas se ou qualquer contencioso chegasse no Supremo Tribunal Federal, e tinha um potencial enorme de chegar, porque a relação com o Banco Central é intensa, pela relação com a Polícia Federal, como a gente está vendo, é intensa, isso daria um conflito de interesses. Então, além disso, tem cláusulas que são generosas demais, como a gente já vinha falando, não só os 3 milhões mensais, esses 3 milhões mensais eram líquidos. Na verdade, o valor mensal era 3 milhões e 600 mil, porque todos os impostos, então, seriam pagos, recolhidos por ela, mas entregue pelo banco. E se houvesse rescisão, ele teria que pagar a integralidade do contrato. Então, a integralidade do contrato chega a 131 mil, milhões. Então, é um contrato realmente para se olhar com lupa. Mas eu queria chamar a atenção, Cássia, para outros lados, né? Para, inclusive, orientar o nosso ouvinte. Estamos todos trabalhando na mesma direção, tentando entender um tsunami de informação. É muita informação que está sendo colocada e aos poucos a gente vai entender o que ficou de fora, o que o ministro André Mendonça acha que tem que preservar, porque a investigação ainda está em andamento, e o que ele está colocando para o público. Essa delimitação está sendo olhada com lupa por todo mundo que acompanha o assunto, inclusive autoridades de Brasília, porque podem mostrar de novo a seletividade. Então ele tem que explicar por que uma parte não será divulgada, né? É uma conversa longa para os meus 4 minutos, mas o que eu quero explicar é isso. É muita informação, vai sair aos poucos, e aos poucos o Brasil vai conhecendo o que estava sobre o manto do sigilo e que não deveria estar sobre o manto do sigilo. Sim?
1: Pode concluir, por favor, Miriam.
0: Só ficará sob sigilo, né, aquilo que o ministro Fachin pediu, o que está em andamento e que com diligências a serem feitas. Portanto, se divulgar antes, quem é alvo da operação vai saber. Então é só isso que precisa ser preservado. Vamos acompanhando e informando os ouvintes e todos os que nos acompanham.
1: É um trabalho em andamento, né, Miriam? A gente continua trazendo aqui as informações na medida em que estas informações forem liberadas.
2: Muito obrigado, Miriam. Até mais.
0: Até mais.
1: Até.
2: Vamos a Brasília. Rani Veloso tem informações para nós. Rani, bom dia.
3: Bom dia, Milton, a você, a Cássia, a todos que nos acompanham. Olha, com o fim do sigilo sobre as investigações do caso Master, a investigação aponta aí o uso de uma milícia privada usada por Daniel Vorcaro, intitulada como A Turma, para ameaçar as pessoas, e também a compra de influenciadores digitais. Inclusive, essa milícia privada contratada por Vorcaro chegou a ameaçar o ex-capitão do barco do empresário, foi ameaçado de morte por 7 homens armados após o desentendimento por questões trabalhistas. O grupo também planejou forjar um flagrante de drogas contra um DJ em Miami e arquitetou um falso assalto para espancar e quebrar os dentes do jornalista Lauro Jardim, do Globo, devido a publicações negativas sobre o banco. Para manipular a opinião pública, Vorcaro também financiou o chamado projeto DV. A organização oferecia até 2 milhões de reais para influenciadores digitais e políticos para que publicassem vídeos defendendo o Banco Master e atacando o Banco Central. Os contratados precisavam assinar um acordo de sigilo com multa de R$800 mil em caso de vazamentos. Ainda sobre essa milícia privada, conhecida como A Turma, ela era coordenada por Luiz Felipe Mourão, apelidado por Sicário, e liderado nas ruas por Marilson Roseno da Silva, um policial federal aposentado. A quadrilha era formada por policiais civis, federais e hackers, custando cerca de R$1 milhão por mês ao ex-banqueiro Daniel Vorcaro. Os pagamentos eram operados por familiares e funcionários de Daniel Vorcaro, e transferidos para as empresas de fachada. O histórico da organização inclui o planejamento de ações violentas, mensagens interceptadas mostram, inclusive, que Borcaro ordenou que a milícia simulasse um assalto, né, ao jornalista Lauro Jardim. E também no campo digital, a quadrilha atuava com espionagem. Os hackers invadiam celulares, acessavam contas em nuvem de opositores e realizavam ataques cibernéticos para tirar reportagens negativas do ar. O grupo acessava ilegalmente sistemas restritos da Polícia Federal e do Ministério Público e chegava a falsificar ofícios de órgãos públicos para forçar redes sociais a apagar perfis de adversários. Milton.
2: Muito obrigado, Rani Veloso. Aliás, essa informação sobre a ameaça que havia contra Lauro Jardim, também nós trouxemos aqui em primeira mão para você, aliás, na própria conversa que tivemos com o comentarista Lauro Jardim pela manhã no Jornal da CBN, na época em que surgiu esta informação. Nós vamos continuar com essa cobertura, aliás, vamos falar com o Lauro Jardim daqui a pouquinho, logo depois das 8h, agora são 7h48.
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3: 7:50.
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5: O Palmeiras vai decidir a vaga na final da Copa do Brasil fora de casa. Nesta quinta-feira, a Confederação Brasileira de Futebol sorteou os mandos de campo das semifinais da competição e a primeira partida contra o Vasco da Gama ocorrerá no Nubank Park. Por consequência, o segundo e decisivo jogo acontecerá a princípio em São Januário, no Rio de Janeiro. As partidas têm como datas base os dias 1º e 8 de novembro. Amanhã, o Alviverde entra em campo pelo Brasileirão. Às 6:30, o time encara o São Paulo em casa, sem o zagueiro Barbosa e o volante Marlon Freitas, que estão suspensos. Como também pensa no duelo da volta contra a LDU na quarta que vem, fora de casa pela Libertadores, o técnico Abel Ferreira pode poupar titulares. O zagueiro Gustavo Gomes, porém, está suspenso no torneio continental e, portanto, deve jogar o choque rei. O São Paulo também tem torneio continental no começo da semana que vem e, por isso, pode ter reservas no Nubank Park. O atacante Caleri, suspenso para o segundo confronto com Boca Juniors pela Sul-Americana no Morumbi, porém tem presença praticamente certa no clássico. Ainda no sábado, o Santos enfrenta o Cruzeiro, também pelo Campeonato Brasileiro. O atacante Gabriel Barbosa e o lateral esquerdo Escobar, suspenso, serão novos desfalques. Por outro lado, o também atacante Everton Cebolinha, que acabou de ser contratado, poderá atuar. Ele conversou com jornalistas nesta quinta e falou sobre a passagem pelo Flamengo.
6: Mas tive bons momentos no clube, né? Talvez não tendo protagonismo que eu esperava, que faz parte da vida do atleta, mas chegou hoje ao Santos muito mais preparado, mais experiente, muito motivado também, querendo entregar aquilo que, como eu falei, buscando aquele protagonismo.
5: O Santos também fechou a contratação do meia Felipe Coutinho, que não atua desde fevereiro, quando deixou o Vasco. Já o Corinthians joga no domingo contra o Flamengo no Maracanã. O time deve ser praticamente o mesmo do duelo contra o Estudiantes na quarta-feira pela Libertadores, com a adição do volante Ranieri, que teve que cumprir suspensão no torneio continental. De São Paulo, Gabriel Dudziá.
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0: Bom dia para você, Marcelo D'Agosto.
1: Bom dia, Milton. Bom dia, Cássia. Bom dia, ouvintes.
2: Bom dia, Marcelo.
0: Resolve o caso aqui do José Celso, ele é de Contagem, Minas Gerais, vendeu um imóvel que estava alugado porque cansou de administrar o aluguel. Paguei algumas despesas e agora estou com um valor para investir. Você poderia me orientar para o melhor caminho para ter um bom rendimento? Sou conservador, mas posso arriscar um pouquinho, desde que o prazo de investimento seja de 1 ou 2 anos.
1: Olha, José Celso, é normal quando uma pessoa troca o investimento que tinha no imóvel por aplicações financeiras se sentir um pouco insegura. O imóvel, teoricamente, preserva o valor do capital e gera uma renda mensal com aluguel. Pode acontecer de um imóvel não valorizar tanto num certo período ou ficar vago por um tempo e gerar as despesas mensais. Mas é uma situação mais ou menos previsível e transitória. Já quando você vende um imóvel e investe no mercado financeiro, passa a ter uma quantidade muito grande de opções de aplicações e alternativas que você não está familiarizado e que na maioria das vezes são difíceis de entender mesmo. Se você pedir orientação para um assessor de investimento profissional, vai ver que para ele é tudo muito mais simples. E daí o diálogo pode ficar difícil, porque o especialista propõe uma série de produtos financeiros que você não conhece. Então, a sugestão é começar com calma. Hoje a gente tem um rendimento para as aplicações de curto prazo atreladas ao CDI ou à taxa Selic, com segurança e liquidez e o rendimento muito alto. A Selic está em 14% ao ano e vai cair talvez para 13,75% ao ano na semana que vem. Mas mesmo assim é muito mais do que a inflação, que está em torno de 4,5%. Então, em resumo, para começar, a sugestão é um fundo de investimento DI ou simples, que investe só em títulos públicos e papéis de primeira linha. Todo banco ou corretora tem um fundo desse tipo. Daí depois você vai entendendo a diferença entre as aplicações financeiras e aí pode começar a escolher outros investimentos. Mas começa com o básico, foca num produto atrelado ao CDI ou à taxa Selic, porque o rendimento está muito alto hoje.
0: Muito obrigado, Marcelo D'Agosto. Bom fim de semana.
1: Bom fim de semana a todos e até segunda.
2: Até segunda.
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0: sexta-feira, 11 de setembro de 2026. Ministros do Supremo Tribunal Federal alertaram o presidente da corte, Edson Fachin, para a possibilidade de um pedido de vista interromper o julgamento marcado para terça-feira sobre as suspeitas contra Alexandre de Moraes no caso Master. O alerta foi feito durante uma série de conversas individuais que Fachin teve ontem com 7 ministros e também o procurador-geral da República, Paulo Gonet. Uma ala do STF alinhada a Moraes também defende que os questionamentos envolvendo André Mendonça sejam analisados pelo plenário. A avaliação é que os dois episódios fazem parte da mesma crise. O candidato à presidência da República pelo PSD, Ronaldo Caiado, está internado em São Paulo para tratar de uma faringite aguda. Ele foi hospitalizado ontem para receber medicação intravenosa. Segundo a assessoria de imprensa, o objetivo é acelerar a recuperação para que Caiado possa retomar o mais breve possível a agenda de campanha. Hong Kong condenou 3 ativistas pró-democracia a penas de 5 a 7 anos de prisão. Eles organizavam vigílias anuais em memória das vítimas da repressão na Praça da Paz Celestial. Os 3 foram considerados culpados pelo crime de incitação à subversão. As condenações foram criticadas por Taiwan e organizações como a Human Rights Watch e a Anistia Internacional. No horário de Brasília, 8:05.
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0: esta última.
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3: Bom dia a você que escolheu ficar mais bem informado ouvindo o Jornal da CBN nesta sexta-feira, 11 de setembro de 2026. Hoje estamos aqui atualizando para você as informações que estão nos documentos que foram liberados pelo ministro do STF, André Mendonça, a pedido do presidente do STF, Edson Fachin, e fazem parte de uma série de investigações que mostram, entre outras coisas, como teriam funcionado as operações financeiras responsáveis pelo rombo bilionário do Banco Master de Daniel Forcade.

0: Bom dia para você, Lauro Jardim.
1: Bom dia, Milton. Bom dia, Cássia. Bom dia, ouvintes.
2: Bom dia, Lauro.
0: Lauro, documentos que foram liberados, informações que foram liberadas agora com a quebra desse sigilo e que vão municiar as discussões na próxima terça-feira no STF.
1: Pois é, Milton. Na semana que vem, a terra vai tremer nessa sessão de terça-feira do Supremo, que é uma sessão que pode autorizar algo que é inédito, que é a investigação de um dos ministros do Supremo, o ministro Alexandre de Moraes. Aliás, eu falei a sessão de terça-feira, mas o mais provável é que essa discussão role pela semana inteira, role provavelmente por 3 sessões, ou seja, esse assunto deve dominar a semana, o noticiário, entre terça e quinta-feira que vem. E isso tudo, nunca é demais lembrar, né, Milton? Com a disputa presidencial pegando fogo e sendo, obviamente, impactada por essa guerra no Supremo. Então, deixa primeiro eu falar das maiores dúvidas que estão aí para serem desfeitas sobre essas sessões da semana que vem. Sobre quais serão exatamente os ritos que vão ser adotados nas sessões da semana que vem. Bom, antes de mais nada, o presidente do Supremo, Edson Fachin, vai ter que definir se a sessão vai ser aberta ou fechada. Se será uma sessão transparente, com transmissão ao vivo pela TV Justiça e com a imprensa podendo acompanhar no plenário os debates, ou se será uma sessão fechada, secreta, como foi a sessão que meses atrás livrou a cara do ministro Dias Toffoli, sobre quem pesavam suspeitas graves também no caso Master. A pressão da ala do Supremo, que reúne os ministros Gilmar Mendes, Flávio Dino e Alexandre de Moraes, para que as sessões da semana que vem sejam a portas fechadas, é violenta. Por tudo o que o ministro Fachin já disse sobre a importância da transparência para tentar resolver essa crise do Supremo, é de esperar que ele não decida por uma sessão secreta. E essa decisão está nas mãos dele. Porque seria um tiro na credibilidade, tiro no peito na credibilidade do Supremo, seria um fator gigantesco de desgaste do Supremo, Milton Cassi, diante dos brasileiros. Seria uma espécie de tapa na cara. Tem outra interrogação bastante relevante sobre as sessões da semana que vem, que é se vai ser declarado válido o relatório da Polícia Federal que revelou aqueles diálogos entre o Daniel Vorcaro, o banqueiro Daniel Vorcaro, e o ministro Alexandre de Moraes, que são diálogos, não custa a gente repetir, que mostraram uma relação imprópria, promíscua entre o ministro e o banqueiro. A PGR já disse, já se manifestou que o relatório deveria ser considerado nulo, porque ele não poderia ter sido produzido. Bom, se o relatório for considerado nulo pelo plenário, não há como se chegar ao que realmente interessa na semana que vem, Milton, que é a decisão pelos ministros sobre se será dada a autorização para que o Alexandre de Moraes seja investigado, para que seja aberta uma investigação contra ele. Tem ainda uma terceira interrogação importante, Milton e Cássio, que é a seguinte: será que todos os 10 ministros da corte vão poder votar? A gente tem pelo menos 2 ministros sobre os quais essa pergunta faz sentido, que é o Alexandre de Moraes e o Toffoli. O Toffoli porque, já meses atrás, ele se declarou suspeito de participar de qualquer julgamento do caso Master. E, obviamente, o Alexandre de Moraes, vai ser um escárnio se o Alexandre de Moraes puder votar, uma vez que ele é quem está sendo, no fim das contas, julgado. Mas o fato é que isso não está definido ainda, ele quer votar. Agora, quem vai definir formalmente se ele vai poder votar é o próprio plenário do Supremo, com base em discussões que vão acontecer na própria sessão de terça-feira que vem. Enfim, Milton e Cássia, ainda tem muitas pontas em aberto nessa história. E para fechar aqui meu comentário, eu vou fazer duas observações. Primeiro, o Supremo, ele vai se afundar se não votar pela abertura de uma investigação sobre o Alexandre de Moraes, varrer para debaixo do tapete essa questão, destrói de vez a credibilidade do Supremo. E, em segundo lugar, é indiscutível o impacto que uma decisão, eventualmente favorecendo o ministro Alexandre de Moraes, o impacto que essa decisão teria na eleição presidencial, porque se isso acontecer, o grande beneficiado será, obviamente, o candidato Flávio Bolsonaro.
0: Bom, tudo isso nós estamos acompanhando e com certeza a qualquer momento teremos outras novidades. E a gente espera que essas dúvidas também sejam sanadas o mais breve possível para que a gente saiba como vai funcionar esse processo. O fato é que pela própria explicação que você nos traz, fica muito claro porque você começou dizendo o seguinte: não será uma sessão, serão pelo menos 3 sessões. Isso se estenderia pela semana que vem toda, se é que isso não vai se esticar ainda mais. A ver como ficará esse processo. Obrigado pela sua análise aqui, suas informações. Lauro, bom dia para você.
1: Bom dia para você, Milton, para você também, Cássia, para os ouvintes. Um bom fim de semana.
2: Bom fim de semana, Lauro. E nós voltamos à capital federal. Voltamos a informar agora com João Rosa, que tem mais informações a respeito destes documentos do caso Master que foram liberados nesta madrugada pelo Supremo. Ele tem detalhes especialmente no que tange a relação de Daniel Vorcaro com servidores do Banco Central. João Rosa, bom dia.
3: Bom dia, Cássia. Bom dia a todos os ouvintes. É isso mesmo. Relatórios da Polícia Federal que foram tornados públicos nesta sexta-feira apontam que 2 servidores afastados do Banco Central atuaram como consultores informais do empresário Daniel Vorcaro, dono do Banco Master. Segundo a PF, Paulo Sérgio Neves de Souza e Beline Santana teriam oferecido orientações ao banqueiro, revisado documentos sensíveis e atuado em assuntos relacionados à supervisão bancária em favor do Banco Master. Os documentos também apontam que Vorcaro teria feito pagamentos aos 2 servidores. Um dos relatórios mostra, por exemplo, diálogos entre Vorcaro e Paulo Sérgio. Em uma das mensagens, Paulo envia ao banqueiro a portaria que registra sua promoção para chefe adjunto do Departamento de Supervisão Bancária do Banco Central. O setor é responsável por monitorar o capital e a liquidez dos bancos, além de acompanhar práticas de gestão e controles internos das instituições financeiras. Em outra conversa, Paulo orienta Vorcaro a concentrar a estratégia do Banco Master para tentar comprar o WillBank, que poderia ampliar a oferta de serviços de pagamentos e contas correntes. O Banco Master, em conjunto com a Reag Investimentos, havia adquirido o WillBank em fevereiro de 2024. Em janeiro deste ano, o Banco Central decretou a liquidação do WillBank, banco digital que é voltado principalmente para pessoas com pouco acesso ao sistema financeiro tradicional. Já em outubro de 2025, Beline, que havia sido chefe do departamento responsável pela supervisão bancária, criou um grupo de mensagens com Vorcaro e Paulo Sérgio. Na primeira mensagem, Beline afirma que havia criado o grupo no intuito de facilitar a interlocução. Os relatórios também detalham mensagens relacionadas a pagamentos de Beline. Em outubro de 2024, os relatórios apontam que Vorcaro teria pago cerca de R$760 mil para Beline. As conversas sobre os pagamentos também se estendem ao longo de 2025. Outro ponto destacado pela Polícia Federal envolve uma reunião com diretores do Banco Central. Segundo o documento, em 17 de outubro de 2025, policiais federais se reuniram com integrantes da direção do Banco Central justamente para tratar da investigação que estava em andamento envolvendo o Banco Master. 4 dias depois, Daniel Vorcaro registrou no celular os nomes dos representantes da Polícia Federal que participaram desse encontro que, em tese, seria super sigiloso. Cássia.
2: Muito obrigada. Esse foi o João Rosa falando conosco direto de Brasília, às 8h17.
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2: 8:20.
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0: Bom dia, Milton. 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

0: Sexta-feira, 11 de setembro de 2026. Mensagens obtidas pela Polícia Federal detalham como o ex-banqueiro Daniel Vorcaro acionava um grupo particular ligado a policiais chamado A Turma, para intimidar adversários e obter informações sobre investigações. Segundo a Polícia Federal, o grupo era formado por 6 integrantes, recebia cerca de R$400 mil por mês e tinha acesso a procedimentos sigilosos. A investigação também aponta que o grupo era usado para levantar dados sobre processos envolvendo o banqueiro, familiares e empresas ligadas a ele. O presidente da Rússia, Vladimir Putin, chegou à Índia para a cúpula dos BRICS depois de uma nova onda de ataques à Ucrânia. Na noite de quinta-feira, um ataque russo contra um shopping deixou 5 mortos e 67 feridos. Putin deve se reunir com o primeiro-ministro indiano, Narendra Modi, durante visita de 3 dias a Nova Delhi. A cúpula reúne líderes como o presidente chinês Xi Jinping e o iraniano Massoud Pezeshkian para tratar das guerras na Ucrânia e no Oriente Médio. Lula não vai ao encontro e o Brasil será representado pelo ministro das Relações Exteriores, Mauro Vieira. Termina hoje o prazo para a entrega do estudo encomendado pela FIFA sobre a possível expansão da Copa do Mundo de 48 para 64 seleções a partir da edição de 2030. A proposta foi apresentada pela Conmebol no ano passado. O estudo considera benefícios comerciais, mas também riscos, como queda na qualidade da competição e calendário mais apertado. A Copa de 2030 será disputada principalmente em Espanha, Portugal e Marrocos, com partidas de abertura na Argentina, no Paraguai e Uruguai. No horário de Brasília, 8h34.
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1: Olá, bom dia, seja muito bem-vindo a mais uma edição do CBN Jornal da Manhã. Sexta-feira, meus amigos, 11 de setembro de 2026. Vamos juntos até 11 da manhã com as principais informações do estado. Você que está conosco desde cedo, eu agradeço. Você que escolheu a CBN Amazônia para se manter bem informado, está acompanhando aí o Jornal da CBN agora, as informações locais no seu noticiário local. Informação direta com prestação de serviço, política, economia, trânsito, previsão do tempo, os temas que impactam o seu dia. A partir de agora, vamos aos destaques desta sexta-feira. Bancários da Caixa, do Banco do Brasil e do Banco da Amazônia entraram em greve por tempo indeterminado aqui no estado. Agências da capital e do interior estão fechadas desde quinta-feira. Produção industrial do Amazonas cresce 14,6% em julho e tem maior avanço entre locais pesquisados pelo IBGE. O governo federal sanciona projeto de lei que põe fim à chamada taxa das blusinhas. Hoje, sexta-feira, tem conversa de política com Carlos Santiago, tem Para Onde Vamos com Paula Ramos, Automotores com Jorge Moraes, ESG na Amazônia com Cleici Patauá e tradicional Rádio Sucupira para a gente fechar nossa edição de sexta-feira, né? Você acompanha a gente aqui pela Rádio CBN Amazônia, emissora do Grupo Rede Amazônica, pode também participar pelo youtube.com/CBN Amazônia, tem nosso site cbnamazonia.com. Lá você, além de acompanhar a programação, também verifica as principais informações publicadas diariamente. cbnamazonia.com, manda sua mensagem pelo nosso WhatsApp 981-980-632, 981-980-632. Pode mandar mensagem de texto, mensagem de áudio também, de até 30 segundos, a gente coloca no ar, inclusive. cbn.manaus é o nosso Instagram e vamos juntos. Hoje, sexta-feira, 11 de setembro de 2026, CBN Jornal da Manhã está no ar.
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1: Bom, vamos lá começar então a falar sobre esse assunto, a greve dos bancários, que começou ontem, né? Depois de não terem alguns pedidos atendidos, né? Bancários da Caixa, do Banco do Brasil, do Banco da Amazônia entraram em greve por tempo indeterminado aqui no estado. Então, as agências da capital e do interior estão fechadas desde ontem. Carla Mello está com a gente agora por telefone, vai explicar para a gente o que é que a categoria está reivindicando, como é que fica o atendimento, se até agora as agências estão fechadas. Carla, bom dia.
2: Oi, Patrick, bom dia para você, bom dia aos ouvintes da CBN. Olha, a greve, ela foi aprovada em uma assembleia realizada na quarta-feira, dia 9. Isso porque a categoria, após receber propostas da Federação Nacional dos Bancos e das instituições sobre melhorias de condições de trabalho, principalmente o plano de saúde dos funcionários, eles não aceitaram a última proposta apresentada. Por isso, na quinta-feira, como você disse, três bancos públicos aderiram à greve nacional, né? Greve nacional e aqui no estado do Amazonas. Caixa Econômica Federal, 100% dos bancários em greve. Isso acaba impactando os atendimentos na capital e no interior. Na capital são 17 agências, no interior são 12 agências, 100% também Banco da Amazônia. Já o Banco do Brasil, de acordo com informação repassada pelo Sindicato dos Bancários, o Banco do Brasil, eles aderiram parcialmente ao movimento de greve, como eu já disse, greve que iniciou ontem, mas que continua hoje ainda, de acordo com o Sindicato dos Bancários. As agências costumam abrir a partir das 9 horas da manhã, mas a previsão é que a greve continue. Ontem nós conversamos com o Lindenberg dos Santos, que é o presidente do Sindicato dos Bancários, onde ele explica exatamente, né, quais são as principais reivindicações da categoria. Vamos ouvi-lo.
3: E eles mantiveram o mesmo índice, tá, para todos os segmentos, bancos públicos e bancos privados. Mas nós temos uma cláusula específica para nós, que ela é muito importante, e a gente diz que é salário indireto, que é a questão do nosso plano de saúde, o plano de carro, carreira e salário e a própria PLR. Tá? E nesse,

0: Essa parte para os bancos públicos, eles não fizeram nenhum reconhecimento e não trouxeram nada de novo para a mesa. Diante disso, nós estamos aqui reivindicando mais essa situação, porque com saúde ninguém se brinca. Tem muitos colegas adoecendo, muitos colegas indo para psicólogo, alguns até para psiquiatra, tem a síndrome de Burnout, tem gente sendo afastada psicologicamente por causa do atingimento de metas, estão condicionando pagar a PLR diferenciada para quem atinge meta, estão querendo pagar abono para quem atinge meta, ou seja, estão discriminando. Então, isonomia de tratamento é o que nós sempre fizemos na nossa campanha salarial e nós vamos, não vamos abrir mão dessa vez.
1: Bom, ontem, né, nossa equipe esteve à frente de uma agência da Caixa Econômica ali no centro da capital. Logo na entrada tinha um anúncio de greve. Nós conversamos também com alguns clientes que foram buscar serviços, né, nas agências e não conseguiram esse atendimento. Em nota, a Caixa Econômica Federal informou que continua, né, tentando conversar, entrar em negociação com a categoria e que os clientes, né, precisam continuar com os serviços por meio digital, através dos aplicativos da Caixa. Tem Caixa Habitação, né, tem o aplicativo da Caixa, a Caixa Tem. Então, boa parte dos serviços o cliente consegue aí pelo atendimento digital. O Banco do Brasil também informou que continuam, né, em negociação, mas é isso. A greve, até o momento, ela continua e a população precisa se atentar a esses serviços que podem ser feitos por meio digital. Patrick, claro, a gente segue acompanhando e qualquer atualização sobre a continuidade da greve, ou então o fim, né, e o retorno dos atendimentos nas agências, a gente traz aqui na CBN. Eu volto contigo.
2: Muito obrigado, Carla, pela informação. Bom dia para você, viu? Bom trabalho por aí. São 7 horas e 45 minutos em Manaus. Vamos fazer nossa primeira pausa, primeiro intervalo da edição de hoje. A gente volta já.

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8: Coloca a previsão do tempo para esta sexta-feira, dia 11 de setembro de 2026. Sexta-feira deve ser mais instável em boa parte do Amazonas. Começando por Manaus, a previsão da Climatempo indica sol entre nuvens, mas com chuva passageira ao longo do dia. À noite, a nebulosidade continua, mas o tempo tende a ficar mais firme. Na região metropolitana, a chuva também aparece. Em Iranduba, há possibilidade de chuva passageira durante o dia, né? Em Manacapuru, a previsão indica pancadas e trovoadas com cerca de 5 milímetros de chuva e máxima de 30 graus. No Baixo Amazonas, o cenário é diferente. Parintins tem tempo mais firme, com sol entre nuvens e sem previsão de chuva. Os termômetros variam entre 25 e 31 graus. No Alto Solimões, a instabilidade aumenta. Em Tabatinga, há previsão de chuva rápida ao longo do dia e à noite, com possibilidade de trovoadas. A chance de chuva chega a 76% e a máxima fica em 32 graus. No Alto Rio Negro, São Gabriel da Cachoeira, também tem um dia chuvoso. A previsão indica pancadas à tarde e à noite, com 84% de probabilidade e quase 6 milímetros de chuva. No Juruá, Carauari também tem possibilidade de chuva. Temperatura varia entre 24 e 33 graus. E no sul do Amazonas, o Humaitá tem sol entre muitas nuvens pela manhã, pancadas à tarde e à noite. A máxima chega a 34 graus. O Instituto Nacional de Meteorologia reforça esse desenho, né? Prevê tempo instável durante todo o dia no Amazonas, com trovoadas no norte do estado e chuvas isoladas em áreas do centro-sul do Amazonas.

0: 7h54.
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10: Vamos lá com as informações ao vivo nesta manhã de sexta-feira com Rômulo Salles, agente do Instituto Municipal de Mobilidade Urbana. Rômulo, bom dia. Como é que tá Manaus hoje, dia 11 de setembro?
11: Bom dia, Patrick. Bom dia a todos os ouvintes da Rádio CBN. Vamos às nossas informações de trânsito nessa manhã de sexta-feira na cidade de Manaus. A sexta-feira que iniciou bastante movimentada e nesse momento nós ainda temos algumas situações que requer atenção dos condutores. Primeira situação, viaduto Miguel Arraes, próximo ao Detran, na parte superior, tínhamos um caminhão em pane no local que já foi removido, porém ficou uma grande quantidade de óleo que traz riscos, principalmente a motociclistas. O local está isolado,
9: e a equipe de agentes de trânsito está providenciando pó de serragem para ser depositado sobre esse óleo. Então, fique atento, condutor, viaduto Miguel Arraes, próximo ao Detran, exatamente na faixa central, uma grande quantidade de óleo que traz riscos, principalmente a motociclistas. Então, fique atento, condutor. Via de aproximação com a rotatória do Eldorado. Também tivemos uma pane mecânica na Mar Ipiranga, na aproximação com a rotatória do Eldorado, onde o veículo já foi retirado e, nesse momento, via liberada. Porém, o trânsito prejudicado na aproximação com a rotatória do Eldorado. Então, nesse momento, a Avenida Mar Ipiranga não é boa opção de deslocamento para a área central da cidade. Utilize Djalma Batista e Constantino Neri, você que ainda pode fazer essa opção. Na saída da zona leste da cidade, Avenida Cosme Ferreira, aproximação com a rotatória do Coroado, também temos uma grande movimentação. Trânsito intenso na saída da zona leste da cidade, agentes de trânsito posicionados na rotatória, monitorando e orientando toda a movimentação. Então, fique atento, condutor. E acaba de chegar a informação de uma colisão de veículo com poste na Avenida Buriti, no Distrito Industrial. Então, nesse momento, unidade em deslocamento para obter mais informações, são as situações de momento.
10: Muito obrigado, Rômulo. Bom dia, bom trabalho para você. Agora, 8:01.
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10: Já de volta com o CBN Jornal da Manhã, hoje sexta-feira, 11 de setembro de 2026. Só passar uma informação rápida para o ouvinte sobre nossa programação. Você que acompanha todos os dias, viu que algo diferente aconteceu, né? Geralmente nós temos repórter CBN, depois do repórter CBN, a informação de trânsito com Rômulo Salles. Hoje, por conta da programação da rede CBN, as coisas mudaram um pouco, mas nós teremos a edição do repórter CBN daqui a pouquinho, tá? Vai entrar um pouquinho depois das 8 horas, mas teremos já já. Antes dela, vamos com informações ao vivo. Adalto Silva está com a gente por telefone para trazer informação do interior. Uma embarcação naufragou na noite de quinta, né, noite de ontem, próximo à cidade de Juruá, na região do Médio Solimões, no interior do estado. O Adalto é quem conta pra gente o que aconteceu e como, né? Adalto, bom dia.
12: Muito bom dia, Patrick, bom dia, ouvinte de CBN. Pois é, Patrick, essa embarcação, o Almirante Oliveira, saiu do município de Carauari, no rio Juruá, navegando com destino a Manaus, e quando passava bem em frente à cidade de Juruá, felizmente o barco bateu em um toco ali no fundo do rio, furou o casco, não teve como chegar à beira ainda, a água entrou muito rápido e a embarcação ficou submersa ali acima do convés, né? Fazendo com que as pessoas tivessem que deixar a embarcação, apesar da aflição, do medo e do susto, né? Ali do desespero das pessoas, eles tiveram ali como controlar. Duas embarcações que passavam pelo local fizeram o resgate dos tripulantes, segundo informações ainda não oficiais, mas cerca de 200 pessoas estavam na embarcação, por ser um barco recreio grande, e essas pessoas foram resgatadas em duas embarcações, levadas para o porto da cidade de Juruá, onde estão hospedadas em uma escola, recebendo ali o apoio dos moradores daquela cidade, pessoal doando colchões, doando alimentos, doando roupas para quem perdeu tudo que levava ali dentro do convés da embarcação, mas graças a Deus sem prejuízos maiores de vida, né? Sem pessoas com ferimentos graves, sem pessoas mortas. Agora, o prejuízo muito grande, a embarcação ali totalmente dentro d'água e depois o barco conseguir encostar, muita gente passou madrugada ali mergulhando, tentando tirar alguma coisa ainda do porão da embarcação, mas foi essa a dificuldade e o sufoco que passaram as pessoas que estavam ali dentro do Almirante Oliveira. O que chama atenção, Patrick, nessa situação é que nós estamos aí no início da estiagem apenas, previsto para uma grande seca na região, apesar de que para o Alto Solimões, Alto Purus, Alto Rio Negro, a seca já está bem mais avantajada, mas nós já temos aí dois acidentes, infelizmente, né? E um até com vítima fatal. No dia 2 de setembro, quarta-feira passada, o vereador Edgar Júnior, do município Alvarães, caiu de uma lancha quando ele viajava à noite, bateu em um banco de areia e ele não resistiu e morreu. E agora tivemos aí esse barco bateu em um toco no fundo do rio. Então mostra que a seca já preocupa, já deu demonstração de que os cuidados maiores devem ser tomados E é isso que a gente aguarda, que o pessoal tome cuidado, porque a água vai baixar o nível, os perigos acontecem e os problemas vão estar pela frente. Vamos seguir acompanhando essa situação nos rios do Amazonas. Patrick.
10: Obrigado, Adalto. Bom dia, bom trabalho para você. Agora, 8:05.
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0: quinta-feira, 11 de setembro de 2026. O ex-banqueiro Daniel Forcaro ajudou a custear viagens e idas à Disney para servidores do Banco Central, que, segundo a Polícia Federal, agiam como empregados dele. Paulo Sérgio Neves de Souza e Beline Santana ocupavam cargos na área de supervisão bancária e teriam atuado em defesa dos interesses do Banco Master. Em um dos casos, Paulo Sérgio repassou a Forcaro informações sobre uma reunião que o banqueiro teria com o diretor de fiscalização do Banco Central. Os detalhes aparecem em documentos do caso Master, que tiveram o sigilo retirado pelo ministro do Supremo, André Mendonça. Quase 3 mil drones iluminaram o céu de Nova York para homenagear as vítimas dos ataques de 11 de setembro de 2001. Os pontos de luz recriaram o contorno das Torres Gêmeas sobre o porto da cidade. Cada drone representou uma das pessoas mortas nos atentados. A apresentação ocorreu na véspera da data que marca os 25 anos dos ataques. Em 2001, aviões sequestrados pela Al-Qaeda atingiram o World Trade Center e o Pentágono, enquanto uma quarta aeronave caiu na Pensilvânia. A seleção brasileira feminina de vôlei conquistou a terceira vitória e manteve a invencibilidade no pré-olímpico sul-americano. A equipe venceu a Colômbia por 3-0. O campeão do torneio garante vaga antecipada nos Jogos Olímpicos de Los Angeles em 2028. O destaque da partida foi o terceiro set, vencido pelo Brasil por 36-34. A seleção lidera a competição com 9 pontos e volta à quadra neste sábado contra o Chile. No horário de Brasília, 9:06.
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0: 8:08.
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0: Bom, um aviso para você, ouvinte CBN, hoje, sexta-feira, dia 11 de setembro, nós teremos a nossa entrevista com o último dos candidatos que fizeram parte dessa rodada de sabatinas aqui na CBN Amazônia, entrevista a partir das 8:30 da manhã. O candidato da vez é o senador e candidato à reeleição, Eduardo Braga, pelo MDB do Amazonas. Ao longo da semana, você que está acompanhando a nossa programação, sabe que nós conversamos já com alguns candidatos. Na segunda-feira conversamos com Plínio Valério do PSDB, na terça-feira Capitão Alberto Neto do PL, na quinta-feira, né, ontem, Wilson Lima do União Brasil, e hoje finalizaremos com Eduardo Braga do MDB. Todas as entrevistas que já aconteceram você pode conferir no nosso Spotify, CBN Amazônia. Você procura por eleições 2026 e o nome do candidato você encontra lá no Spotify, a entrevista completa. Ou se tiver dificuldade para encontrar no Spotify, pode ser no YouTube também, né? Fica salvo lá a edição inteira do Jornal da Manhã. Você procura a conversa com os candidatos, além de alguns cortes, algumas falas que ficam registradas tanto no site da CBN Amazônia, cbnamazonia.com, quanto no nosso Instagram, cbn.manaus. 8:09.
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0: Vamos lá conversar hoje na conversa de política com Carlos Santiago. Carlos Santiago, que disse para mim agora que lançou um livro, foi isso que eu entendi, Carlos Santiago?
2: Ah, bom dia. Primeiramente, bom dia, Glenda, bom dia aqui o Marcelo, né, o Eros, bom dia, Patrick, bom dia aos ouvintes da Rádio CBN. Eu lancei nesta semana um livro, né, chamado A Distinção entre Esquerda e Direita na Atualidade.
0: Foi uma, que legal.
2: Foi uma obra científica, fruto de uma monografia de final do curso de filosofia da UFAM. Então eu resolvi tornar público esse material num formato de livro e estou distribuindo sem cobrar nada, porque veio essa contribuição veio da minha presença numa universidade pública onde ninguém paga para estudar. É isso.
0: Perfeito. Ah, não, peraí. Agora eu vou ter que te perguntar uma coisa rápida sobre isso, antes da gente entrar no nosso tema de hoje. Para você, a distinção entre esquerda e direita hoje é diferente de antes? Antes, esquerda e direita era uma coisa. Hoje é outra coisa?
2: Sim. Hoje se dá muito mais. O que ficou dessa distinção, segundo os grandes autores que eu trabalho, é o sentido da diferenciação entre a desigualdade natural para a desigualdade artificial. Então, a desigualdade artificial, ela é construída socialmente, diferente de uma desigualdade natural, em que você nasce de forma diferente, pensa diferente, né? Tem um mecanismo, as mulheres têm uma diferença com relação aos homens, né? Então, há uma diferença natural, mas há uma diferença social que foi construída socialmente. Então, essa é a grande diferença, é que uma dá mais ênfase a uma desigualdade na sociedade, porque é assim conforme a natureza, enquanto a outra diz que, embora haja uma desigualdade natural entre as pessoas, mas há uma construção de desigualdade social e tem que acabar essa forma de desigualdade. É isso.
0: Interessante. Pode ser uma boa leitura. Para você que está acompanhando. Onde é que dá para encontrar, hein, Carlos?
2: É só procurar aí nos portais de notícias, todos aí que publicaram e anexaram o e-book, né, no seu material de campanha.
0: Tá, beleza. Mensagem passada, vamos à nossa conversa de hoje. Hoje, na verdade, a previsão era que o Flávio Bolsonaro chegasse ontem à noite, né? Tava até na agenda da candidata Maria do Carmo do PL recebê-lo pela noite. E um dos assuntos de hoje é esse, né? A visita do candidato do Partido Liberal à presidência da República do Amazonas ao Polo Industrial de Manaus hoje, sexta-feira. Ele disse que vai visitar a Honda. Não sei se vai em outras fábricas, empresas, mas disse que vai à Honda, né? Na sua opinião, E aqui, na verdade, são várias perguntas em uma só aqui, né? Porque você acha que o PL ainda está dividido aqui no Amazonas? E se sim, essa visita do candidato reforça a campanha da Maria do Carmo e pode trazer união a um PL?
2: Olha, Patrick, você fez uma pergunta, perguntas, né, interessantes. Primeiramente, é que o PL do Amazonas está sim dividido, né? Uma parcela, principalmente os legisladores, estão fora da campanha da Maria do Carmo. Inclusive, você identifica isso nas próprias redes sociais desses candidatos, desses deputados candidatos à reeleição, desses parlamentares. Você pode identificar isso, por exemplo, um próprio material de campanha que está aí circulando na rua. Há um conflito lá envolvendo recursos, né, para a campanha, né, inclusive o presidente e outros nomes do próprio partido. E eu acho que a postura do Flávio aqui tem que ser nesse sentido de buscar uma conciliação, uma união dentro do Partido Liberal e fortalecer a candidatura da Maria do Carmo, que é a candidata do seu partido e é a candidata em que o PL tem que apostar até para melhorar o desempenho do Flávio Bolsonaro no estado do Amazonas. Se ele não conseguir isso, vai ser muito difícil para Maria do Carmo buscar estar no segundo turno das eleições para o governo do estado.
0: Agora, não só a questão de um partido dividido, buscar a união do partido, mas a própria visita do Flávio Bolsonaro, candidato à Zona Franca de Manaus, ela é interessante, né? Porque, já tem muitos opositores, inclusive, criticando isso, né? Porque o Flávio Bolsonaro é senador, já foi senador pelo Rio de Janeiro. Enquanto senador pelo Rio de Janeiro, não se esperava mesmo que ele defendesse a Zona Franca de alguma forma, né? Muito se fala sobre ele nunca ter defendido a Zona Franca. Esse, inclusive, é um tema de pergunta sempre, geralmente, para os candidatos dele, né? Principalmente agora com o capitão Alberto Neto representando o PL aqui como candidato ao Senado. Como que seria essa relação, né? Se o Flávio Bolsonaro foi eleito, se ele vai, de alguma forma, atacar ou não a Zona Franca de Manaus, mas os seus aliados políticos daqui dizem que não existe mais isso, que ele já não é mais, que ele seria muito mais um apoiador da Zona Franca hoje, né? O que é muito contestado por opositores. Ele vai visitar o modelo, né? Eu ainda não vi uma defesa explícita junto ao modelo. Não sei se ele vai fazer isso hoje. Mas se ele vai visitar, já tem pelo menos alguma mensagem aí, né, para o eleitor dele aqui de Manaus, né?
2: Perfeito, Patrick. O Flávio tem que conhecer o modelo Zona Franca de Manaus. Eu vi, inclusive, um sindicalista postando um vídeo solicitando de uma dessas empresas aí que não aceitasse a visita do Flávio Bolsonaro, que eu acho que assim, é um absurdo, né? Flávio é o candidato a presidente da República.
0: Sim. Não dá para achar a porta para ninguém.
2: Está muito bem situado. Aliás, o atual vice-presidente da República, Geraldo Alckmin, também era taxado no passado como um grande inimigo da Zona Franca de Manaus. E quando ele foi ministro da Indústria e Comércio, foi um grande ministro para o modelo da Zona Franca de Manaus. Então, acho que nós temos que aproveitar essa oportunidade no sentido de conquistar o apoio do Flávio.
0: Mostrar a importância.
2: Né? Não só agora, como ele é candidato a presidente, mas se ele não ganha como presidente, ele continuará, quer dizer, como uma figura pública de influência no Congresso Nacional, né? A política nacional, e pode sim contribuir muito com o modelo Zona Franca de Manaus. Nós precisamos, o modelo Zona Franca de Manaus precisa de aliados, né? E não de inimigos. Então a gente tem que se buscar sempre aliados. E a presença dele aqui é um momento interessante para se mostrar de fato como o modelo Zona Franca de Manaus funciona e funciona muito bem para a região e para o país.
0: É isso, talvez está aí. Você trouxe uma fala muito importante, muito interessante. Não é atacando quem nos ataca, né, que a gente vai conseguir perpetuar o modelo Zona Franca de Manaus. O modelo Zona Franca de Manaus é assegurado constitucionalmente, né? Mas mesmo assim, a gente sabe que os ataques continuarão ao longo dos anos, que os senadores terão trabalho para defender, os deputados federais também. E os que nos atacam hoje, que já nos atacaram antes, se um dia tivermos a oportunidade de conquistá-los e trazê-los para o nosso lado, por que não, né? Por que não fazer isso? Ao invés de continuar instigando uma rixa que só vai trazer mais inimigos para a gente, né? Enquanto modelo Zona Franca.
2: Exatamente, quer dizer, hoje você tem um atual governo que tem uma relação muito boa com a Zona Franca de Manaus, né? O presidente Lula sempre se dedicou muito à defesa da Zona Franca de Manaus, e se a gente conseguir conquistar o apoio do seu adversário, do Flávio, para somar é muito melhor do que tê-lo como inimigo do modelo.
0: É. Bom, o Carlos, seguinte, o STF vai fazer uma audiência pública no dia 22 de setembro para tratar da responsabilidade de parlamentares na destinação de emendas orçamentárias, né? O objetivo é reunir especialistas e representantes de instituições públicas e da sociedade civil para apresentar diferentes pontos de vista sobre esse tema. Isso pode definir a responsabilização criminal dos legisladores federais na destinação do dinheiro público, uma vez que para 2027 foram destinados 44 bilhões de reais para as emendas impositivas dos parlamentares?
2: Pois é, Patrick. Veja bem, a função do legislador, como o próprio nome diz, é legislar, né? Apresentar, propor e aprovar leis importantes para a sociedade. Além disso, tem que fiscalizar a administração pública federal, inclusive propor investigações, né? Agora, como houve um empoderamento na última década, né, em que o Congresso Nacional acabou interferindo no orçamento da União, destinando parte do orçamento da União para as emendas parlamentares, e este ano e ano que vem está destinado assim, né, mais de 44 bilhões de reais para as emendas parlamentares, o ministro Flávio Dino, né, do STF, está chamando uma audiência pública para discutir a responsabilização dos parlamentares com relação a essas emendas. O que ele quer dizer? O parlamentar que destinar ou indicar recursos para a administração pública ou fora dela tem que se responsabilizar pela execução dessas emendas. Se acontecer algum desvio, ele também será responsabilizado junto com o ordenador de despesa. Porque é muito fácil você chegar no orçamento da União com 44 bilhões de reais.
0: Tá, eu vou destinar aqui 400 milhões para a saúde do Amazonas. E daí, né, não vê mais nada.
2: Não vê mais nada. Aí você fica distante da execução disso e sem nenhuma responsabilização. Essa vai ser a grande discussão. E mais, será discutido também se essa destinação pode valer para iniciativa privada. Para iniciativa privada. Recentemente, agora, por exemplo, temos aí o caso de um filme que foi, que está sendo, que há uma suspeita de que foi financiado com emendas parlamentares. Então, qual é o sentido de uma emenda parlamentar para financiar um filme ou para financiar festas, que acontece muito nos municípios? Qual é o sentido de uma emenda parlamentar? Qual o sentido de dinheiro público ser investido nisso? Então vai ser uma discussão muito proveitosa.
0: Bem interessante.
2: A sociedade civil está convidada, pode participar de forma presencial, pode participar de forma online, será transmitido para todo o país essa audiência pública. E aí, diante disso, o ministro Flávio Dino irá fazer as devidas conciliações, as devidas indicações e as devidas conclusões, no caso, como o relator desse processo.
0: Que legal, né? Porque, primeiro, uma medida como essa, se for para frente, ela traz mais transparência. Afinal, o senador que vai destinar, por exemplo, um senador que vai destinar um dinheiro para a área específica de uma cidade, de um estado, ele pode ser responsabilizado caso esse dinheiro não seja investido. Então, ele vai querer dizer para todo mundo que ele deu esse dinheiro e ver onde é que esse dinheiro está sendo aplicado, né? Então, pode ajudar na transparência e vai acabar com aquela desculpa também do tipo: olha, eu fiz a minha parte, destinei dinheiro para tal área, agora eu não tenho culpa se o prefeito ou o governador não utilizaram. Aí eu não sei o que foi feito com o dinheiro. Você vai ter que saber, se for para frente, né?
2: Vai ser corresponsável por fiscalizar e se pela ideia aí da audiência pública, se for comprovado que houve um desvio, por exemplo, ele, o parlamentar, também será responsabilizado por indicar ou por destinar esse recurso.
0: Interessante. Vamos ver, né? Acompanhar aí essas discussões, audiência pública no dia 22 de setembro. Quase aí, né? Daqui 11 dias. É isso, Carlos Santiago. Vamos nos despedindo por aqui. Quem acompanha a nossa conversa de política quinzenal com o Carlos nas sextas-feiras, sabe que sempre temos aí a música do fim de semana. Qual é a desta vez, Carlos?
2: Patrick, nesse momento em que nós vivemos essa relação aí entre eleitores e políticos, ou representantes de representados, eu escolhi uma bela música pra gente passar o final de semana pensando.
0: Sobe o som aí, Mindinho.

0: Bom, eu tenho duas coisas pra falar sobre essa música. Primeiro, maravilhosa, né? Jorge Aragão, fantástico. Segundo, poxa, você falou de política, eleição, e na hora que a gente pediu pra subir o som, a frase foi: era mentira o que você jurou. Foi aí, mas aí é complicado também, né? Isso foi o quê?
1: E o nome da música é Falsa Consideração.
0: Falsa Consideração, exatamente. Musicão aí pro nosso fim de semana. Meu caro Carlos Santiago, te agradeço, viu, pela participação de hoje. Um abraço, bom dia, até a próxima.
1: Um abraço.
0: 8h24.

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0: 8h27.
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0: Já de volta com o CBN Jornal da Manhã, o governo federal sancionou o projeto de lei que põe fim à chamada taxa das blusinhas, medida que acaba com a cobrança de imposto de 20% sobre as compras internacionais de até 50 dólares. A taxa já estava suspensa desde maio, após a edição de uma medida provisória, mas agora o fim do tributo fica oficializado com a sanção da nova lei.
2: A medida provisória que acabou com a taxa das blusinhas estava prestes a vencer. Por isso, o governo buscou um acordo junto ao Congresso para que a Câmara e o Senado votassem o texto antes dele perder a validade. Isso poderia trazer o imposto de volta praticamente às vésperas das eleições. Agora, com a sanção da lei, o fim do imposto fica valendo de forma permanente. A taxa das blusinhas foi implementada em agosto de 2024. Era um imposto de 20% sobre compras feitas em sites internacionais no valor de até 50 dólares. Antes já existia uma isenção, mas por pressão de empresários do varejo nacional, que alegavam concorrência desleal com as plataformas internacionais, o governo acabou aprovando a tributação. A medida, no entanto, foi considerada impopular, já que taxava compras de menor valor, afetando o bolso dos mais pobres. O governo correu contra o tempo para acabar com a medida de vez antes das eleições. O fim da cobrança, no entanto, vale apenas para o imposto federal. As compras internacionais continuam sujeitas ao ICMS, tributo estadual, cobrado sobre essas operações, com alíquotas definidas pelos estados e pelo Distrito Federal. De Brasília, Felipe Igreja para a CBN.
0: 8h29 em Manaus. Vamos ao repórter CBN. A gente volta já.
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0: quarta-feira, 11 de setembro de 2026. O candidato à presidência, Flávio Bolsonaro, do PL, é investigado pela Polícia Federal por suspeitas de crimes relacionados ao financiamento do filme Dark Horse, que conta a trajetória do pai dele, ex-presidente Jair Bolsonaro. O candidato é suspeito de lavar dinheiro, enviar quantias ao exterior e participar de outros crimes envolvendo recursos repassados pelo ex-banqueiro Daniel Vorcaro. A investigação foi aberta em julho, com autorização do ministro do Supremo, André Mendonça. A informação veio a público nesta sexta-feira, depois da retirada do sigilo do caso pelo STF. O avanço de um ciclone extratropical aumenta o risco de tornados para as regiões centro-oeste, sul e sudeste do país. O fenômeno pode atingir nesta sexta-feira o Paraná, Santa Catarina, São Paulo e Mato Grosso. O Paraná já registrou 2 tornados entre quarta e quinta-feira. O INMET mantém alertas de tempestades para 8 estados com possibilidade de chuva intensa, granizo e rajadas de vento acima de 100 km por hora. No horário de Brasília, 9h32.
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0: 8h32.
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0: Bom, a CBN Amazônia entrevista nesta semana os candidatos ao Senado pelo Amazonas. São entrevistados ao vivo aqui no estúdio os candidatos que ficaram nas 5 melhores posições na pesquisa Quest, contratada e divulgada pela Rede Amazônica, e que também tiveram no mínimo 5% das intenções de voto na mesma pesquisa. Os candidatos que não atenderam a esses dois critérios juntos terão entrevistas compensatórias gravadas. As regras e o sorteio que definiu a ordem das entrevistas foram feitos na presença dos representantes dos candidatos e partidos. Cada entrevista ao vivo aqui no estúdio terá 25 minutos de duração e mais um minuto para as considerações finais do candidato. O entrevistado de hoje é o candidato ao Senado Eduardo Braga, do MDB, natural de Belém, no Pará, engenheiro eletricista formado pela UFAM, Universidade Federal do Amazonas, foi vereador de Manaus, deputado estadual, deputado federal, vice-prefeito, prefeito de Manaus, governador do Amazonas e, além disso, foi ministro de Minas e Energia do governo federal entre 2015 e 2016. Senador e candidato ao Senado, Eduardo Braga, seja bem-vindo, bom dia.
2: Bom dia a você, aos nossos ouvintes da CBN. É sempre um prazer estar aqui prestando contas do nosso trabalho, das nossas entregas, das nossas conquistas, dos nossos desafios, falar também sobre os nossos problemas, como enfrentar esses problemas e como trazer soluções que melhorem a vida do povo do Amazonas.
0: Então vamos nessa, candidato. O seu tempo vai ficar nesta tela aqui, sinalizando aqui para o senador onde ele pode olhar os 25 minutos dele. Assim que a operação disser que podemos, já podemos começar? Então o seu tempo começa agora. Pergunta que faço para todos, e não seria diferente com o senhor: por que o senhor deve ser reeleito senador pelo Amazonas?
2: Porque acho que tenho desempenhado no Senado da República uma função estratégica para o nosso Estado. Veja, quando eu cheguei no Senado, a nossa Zona Franca terminaria em 2023. Nós estamos em 2026, imagina nós estarmos há 3 anos sem a Zona Franca. Conseguimos prorrogar a Zona Franca, não por 10 anos, mas por 50 anos. E eu fui o relator desse projeto no Senado. Ao mesmo tempo, na reforma tributária, eu consegui não só convalidar todas as vantagens da Zona Franca, como trazer a Zona Franca do texto das disposições gerais transitórias da Constituição e colocá-la no texto permanente da Constituição. Ou seja, agora a Zona Franca é, para valer, matéria constitucional do texto permanente das políticas públicas de desenvolvimento regional e tributário da Constituição da República. Isso traz muita segurança jurídica para o Amazonas, o que tem, obviamente, representado a vinda de novas empresas. São mais de 100 indústrias que já aprovaram os projetos no Conselho de Administração da SUFRAMA para se instalar em Manaus, e mais de uma centena aprovaram projetos para ampliar as suas instalações aqui, o que garante não apenas os empregos atuais, mas os novos empregos para o Amazonas. Também tenho lutado muito com relação à questão da infraestrutura no nosso estado. Eu destaco a BR-319. Que tem sido uma luta permanente de 30 anos. Agora, acabo de fazer todo o trecho da BR-319 pela terceira vez só esse ano. E pude, para minha satisfação pessoal, ver o asfalto caindo na BR-319. E até levei minha esposa, levei minha filha, levei meu genro, para que a minha família também pudesse participar e acompanhar, porque muita gente que não conhece a BR-319 acredita nas histórias que ficam contando. Como eu digo, até papagaio fala, né? Agora, fazer são poucos. Agora, além da BR-319, nós estamos agora iniciando as obras do novo porto da Manaus Moderna, um porto que é um investimento de quase R$1 bilhão e que vai mudar por completo a qualidade do serviço prestado a milhões de amazonenses que vêm do interior pelos rios e que vão da cidade de Manaus para o interior pelos rios, além da atividade econômica que existe através dos nossos portos entre a capital e o interior do estado. Isso tudo tem impacto no preço da comida na mesa do povo. Por quê? Com a BR-319, nós vamos ter o feijão mais barato, o arroz mais barato, açúcar, manteiga, carne, frango.

0: transtornos avançar. Se não fosse essa articulação, por exemplo, nós não teríamos mudado a lei do licenciamento ambiental, derrubado vetos que possibilitassem, por exemplo, nós podermos estar, neste momento, derramando asfalto na BR-319. Por essa razão, eu peço ao povo do Amazonas a oportunidade de continuar defendendo o nosso Amazonas no Senado, e o meu número é 155, e eu aproveito para pedir o seu voto e o voto dos companheiros aqui da técnica.
1: Bom, o senhor, a gente vai já voltar a falar sobre BR-319, assunto muito importante, mas antes também uma pergunta que faço a todos. O senhor lista para a gente, caso seja reeleito, quais serão suas principais lutas no Senado, as principais pautas que o senhor deve defender?
0: Sem dúvida, saúde. Nós precisamos acabar com a fila do SISREG. Nós precisamos voltar a ter capacidade de investimento para construir novos hospitais. O Amazonas não constrói um novo hospital, Patrick, há 16 anos. Desde quando eu saí do governo, o Amazonas não constrói um novo hospital. Não aumenta, portanto, a capacidade instalada de leitos hospitalares. Não constrói uma maternidade há 16 anos. Então, nós precisamos acabar com a fila do SISREG, precisamos recuperar a rede que está destruída e precisamos construir novos hospitais. Olha que nesses últimos 8 anos eu coloquei 1,3 bilhão de reais aqui em emendas para a saúde. O Hospital do Sangue, no Emoã, que foi inaugurado, Patrick, foi inaugurado com uma emenda de minha autoria, que foi depositada em dezembro de 2012, e só em 2026 o hospital foi entregue para a população. Então, saúde, sem dúvida nenhuma, é uma prioridade. A segunda, sem nenhuma dúvida, é a questão da infraestrutura, que nós precisamos aprimorar, avançar, e nós podemos falar um pouco mais sobre isso adiante. A educação é fundamental. Precisamos melhorar a qualidade da educação do nosso estado. Nossos jovens estão tendo nas escolas do estado a pior qualidade de ensino avaliada pelo Ministério da Educação. Isso precisa ser revertido. E também a questão da segurança pública. Não dá mais para o Brasil, a 10ª economia mundial, e para o Amazonas convivermos com os índices de segurança pública, principalmente nas nossas fronteiras, o feminicídio, que precisa ser enfrentado de verdade, os recursos da Casa Brasileira, por exemplo, Casa da Mulher Brasileira. Nós colocamos aqui há 7 anos atrás 12 milhões de reais para construir a Casa da Mulher Brasileira. 7 anos depois, a Casa da Mulher Brasileira não está construída. Eu ontem conversava com o Omar e eu dizia: Omar, você chegando ao governo, você tem o desafio de em 8 meses entregar a Casa da Mulher Brasileira, para que a gente possa ter um lugar para abrigar as mulheres agredidas. Uma outra questão que eu queria aqui aproveitar, Patrick, e também abordar, é a questão dos estupros. Eu tenho ouvido falar muito sobre castração química.
1: É, isso ainda dentro da segurança pública.
0: Dentro da segurança pública. A castração química, eu sou favorável, mas ela não resolve o problema. Sabe por quê? A castração química nada mais é do que uma medicação que você toma para fazer a inibição do testosterona. Na hora que você parar de tomar essa medicação, o testosterona volta. E o pior, 60% dos estupros não são em função de libido, não são em função de desejo sexual, e sim por psicopatia. São psicopatas. As leis precisam ser mais duras e o tratamento precisa ser muito mais aprofundado do que simplesmente dar uma medicação que, na hora que você para de tomar essa medicação, ela é reversível. Esse é um crime tão hediondo, que se não houvesse falha humana e de corrupção na justiça, eu seria a favor, talvez fosse o único crime que eu seria a favor da pena de morte. Porque não é admissível que um ser humano estupre uma criança de 1 ano de idade, porque um cara desse não é um ser humano, é um animal. E ele deveria ser tratado como tal. Portanto, questões como esta, eu gostaria de poder ter a oportunidade de debater com a minha experiência acumulada no Senado da República.
1: Vamos lá falar sobre BR-319. Eu já

0: comentou bastante, né, sobre a BR, mas tem um ponto específico que eu queria trazer aqui. A gente, durante essa semana, nós conversamos com alguns candidatos ao Senado, né, terminando com o senhor hoje, e algumas entrevistas também assisti em outras emissoras, e alguns deles dizem que essa questão do asfaltamento da BR-319 é uma mentira, que a BR não está sendo asfaltada e que isso é eleitoreiro. Na sua avaliação, por que seus adversários estão dizendo isso?
1: Porque papagaio fala. Papagaio fala, mas não faz. Por que que todo mundo torce contra em vez de torcer a favor? Por que que não fizeram como eu fiz? Eu já fui a BR-319, já percorri a BR-319 algumas vezes. Eu fui ver com meus olhos, senti com meu coração. Eu convidei colegas seus, jornalistas, que me acompanharam, inclusive aqui da casa da TV Amazonas, me acompanharam em toda a trajetória. Eu quero dizer que neste momento, não só no trecho Charles, do 199 ao 250, está caindo asfalto, mas também na comunidade Realidade está caindo asfalto. Está caindo asfalto antes da comunidade Realidade. Começaram as obras exatamente no trecho entre Igapó-Açu e a ponte do Piquiá. As obras estão acontecendo, nós estamos com 6 frentes de obra, mais de 100 quilômetros já sendo asfaltados esse ano. Portanto, eu quero dizer a você que a BR-319, para a alegria do povo amazonense e para a tristeza daqueles que torcem de quanto pior, melhor, está sendo asfaltada. Portanto, é só ir ver com os olhos. É claro, tem problemas? Tem. Precisa avançar? Precisa. Precisa botar mais dinheiro? Precisa. Mas só este ano, Patrick, 700 milhões de reais estão sendo aplicados na BR-319. Só esse ano, mais de 4 pontes estão sendo construídas, além da reconstrução das duas, que desabaram porque foram abandonadas. A ponte do Curuçá e a ponte do Altas Mirim desabaram. E por que que elas desabaram? Por falta de manutenção. De quem? Do governo que lá estava. Então, esses caras que ficam torcendo contra, quando tiveram oportunidade de fazer, não fizeram. Só para voltar um pouquinho no tema de segurança. Sabe quem deve ter medo? É o bandido. E não o cidadão de bem. Eu digo isso porque os políticos precisam entender que eles precisam prestar os seus serviços e mostrarem aquilo que fizeram, ao invés de ficar falando que nem papagaio. Porque falar, até papagaio fala. O que o povo quer é que a gente faça, que a gente execute, que a gente resolva os problemas da nossa população. E eu me incluo na turma que faz. A turma que acorda cedo, que luta, que trabalha e que entrega ao povo do Amazonas. Foi assim na reforma tributária, foi assim na prorrogação da Zona Franca de Manaus, tem sido assim nas UBSs fluviais, tem sido assim em toda a minha trajetória até aqui na vida pública.
0: Candidato, um outro assunto que acho que o senhor pode falar muito bem, já que o senhor já foi ministro de Minas e Energia no governo Dilma e atua bastante quando o assunto é fornecimento de energia elétrica, né? Alguns meses atrás o senhor falou na sua rede social sobre ter compromisso com o povo que paga caro na conta de energia, né? Isso depois de ajudar a aprovar no Congresso um reajuste de cerca de 3,80% na baixa tensão, né? Um reajuste menor que os mais de 20% previstos pela ANEEL.
1: Com o uso da UBP.
0: Agora, candidato, novamente, o povo está pedindo ajuda, a gente recebe reclamações semanais, para não dizer diárias, sobre um aumento considerável na conta de energia depois dos serviços da Âmbar Energia no contador dos consumidores. Não só reclamação sobre aumento na conta, como até incêndios, o pessoal está reclamando que acontecem após a troca do fio, né? O senhor disse em maio que não aceitaria que o povo pagasse uma conta abusiva de energia, e agora tem muito cidadão amazonense que está reclamando que é exatamente isso que está acontecendo. O que que o senhor, enquanto senador, pode e pretende fazer para resolver isso?
1: Bem, eu quero dizer que tudo que eu disse está valendo e eu continuo com o mesmo pensamento. O que está acontecendo exatamente neste momento são três coisas. Primeiro, nós estamos vivendo talvez um dos piores momentos de verão na Amazônia brasileira. há um aumento de consumo, porque às 7 horas da manhã nós já estamos com 34, 35 graus de temperatura.
0: Mas nem todo mundo usa o ar-condicionado desde cedo, aumentando tanto. Mas assim,
1: quando não usa, quando não usa ar-condicionado, quando não usa ar-condicionado, usa ventilador, quando não usa ventilador, usa geladeira, quando não usa geladeira, usa freezer e tal. O aumento do consumo de energia é fato. É fato. É só você entrar na página da ANEEL e ver o tamanho da carga que está sendo despachada pelo Sistema Interligado Nacional para Manaus. É mais energia sendo consumida. Por que está pegando fogo? Porque, lamentavelmente, durante muitos anos, a Amazonas Energia, que era comandada pela empresa Oliveira, não fez os investimentos necessários. E os transformadores estão superaquecendo com a temperatura que está acontecendo na cidade de Manaus. A falta de óleo de manutenção faz com que eles peguem fogo. A rede está superaquecendo, pega fogo. A troca de material, de cobre para alumínio, isso não significa fazer uma troca para pior. Mas o que eu quero dizer é que a medida mais importante é trazer para Manaus a fiscalização permanente da ANEEL. E isso nós estamos fazendo. A ANEEL não tinha escritório permanente em Manaus, agora já tem. Nós temos dois engenheiros já de prontidão na cidade de Manaus, apresentando inclusive relatórios. Eu inclusive ontem recebi um relatório, posso mostrar aqui para você, de um dos diretores da ANEEL, do Dr. William Frota, porque preocupado com a questão que está acontecendo, eu venho pedindo providências e eu vou mostrar aqui para você, ó. Boa tarde, meu prezado amigo, ainda me chamam de ministro porque fui ministro. Conforme solicitado pelo senhor, segue sinalização de obras, ações emergenciais e de curto prazo para que o sistema Amazonas, capital interior, entendo que todas essas ações podem ser iniciadas imediatamente com grandes e imediatos benefícios aos consumidores amazonenses. Registro que todas essas ações já são de pleno conhecimento da empresa AMBA e continua à sua disposição. Minha resposta: preciso das providências imediatas da ANEEL para que estabeleça prazos para a implementação desses programas. E está aqui os programas de energia apresentados pela ANEEL para que sejam investidos. Ou seja, a minha ação enquanto senador, cobrando, fiscalizando, agindo sobre a Agência Nacional de Energia, que é a agência que tem competência sobre tal, estou fazendo. De criticar a AMBA é a coisa mais fácil. Jogar pedra na Geni é a coisa mais fácil. O importante é que a gente consiga encontrar soluções. E eu estou trabalhando para que a gente possa encontrar soluções.
0: Esse trabalho que o senhor mostra envolve fiscalizações da ANEEL nos serviços prestados, sim, pela AMBRA Energia.
1: Sim.
0: Isso,
1: sim,
0: é importante, né?
1: Sim,
0: que,
1: sim,
0: que as coisas sejam,
1: então,
0: fiscalizadas.
1: Eu acabei de ler para você o relatório, a síntese do relatório da fiscalização. E quero te dizer mais ainda. Nós estamos atuando para que se estabeleça, ó, a Amber tinha que apresentar em 120 dias o plano de investimento a partir da ascensão dela à condição de concessionária. Ela apresentou esse plano, mas quadrado, redondo, não prestou. O pessoal da ANEEL analisou, etc., devolveu para a Âmbar e deu 30 dias para que ela corrigisse e apresentasse um novo plano de investimento. O que eu estou te mostrando aqui já é consequência desse trabalho. Ou seja, nós estamos atuando e eu tenho cobrado muito da ANEEL. E mais ainda, cobrando muito do Ministério de Minas e Energia, porque o poder concedente é o Ministério de Minas e Energia. A agência tem a capacidade de fiscalizar, eles são os fiscais. Agora, falando com toda sinceridade para você, a solução ela virá a partir dos investimentos. Se não for feito um investimento maciço para que a gente possa recuperar o tempo perdido pelo não investimento que aconteceu de 2018 a 2026 durante o período da Amazonas Energia, nós não vamos resolver o problema. Então, vamos jogar pedra na Geni? Vamos jogar pedra na Geni. Vamos cobrar da AMBA? Vamos cobrar da AMBA. Mas o que vai resolver é um plano vigoroso de investimento como esse que eu estou te mostrando aqui, que a AMBA vai ter, por bem ou por mal, que apresentar e investir no estado do Amazonas a pequena bagatela de 14 bilhões de reais. Eles terão que investir para vencer as dificuldades. E isso que nós estamos vendo na capital não é diferente na zona rural, tá, Patrick? É que na zona rural a imprensa não está presente, não mostra, etc. Mas o que o povo está sofrendo com desligamento nas redes do Luz para Todos, na falta de investimento que ficou paralisada durante 5 anos no Luz para Todos. Depois de 5 anos, 1 bilhão de reais começam a ser investidos na recuperação do Luz para Todos no estado do Amazonas. Portanto, estamos trabalhando como senador da República, fiscalizando, pressionando a ANEEL, pressionando o Ministério de Minas e Energia e cobrando da AMBA providências e ações para que a gente possa avançar sobre essa questão absurda que o Amazonas está vivendo. E mais ainda, sofrendo em função da estiagem e do clima que nós estamos vivendo, que implica em aumento de consumo. Ah, quero aqui até adicionar, a fiscalização da ANEEL é inclusive sobre as taxas de cobrança que a AMBA está aplicando, ou seja, até verificar se os medidores estão funcionando adequadamente, a ANEEL nesse momento está fazendo.
0: Eu tinha que trazer esse assunto para o senhor, e alguns dos argumentos que o senhor traz são até semelhantes aos que o diretor-presidente da AMBAR traz também nas câmaras.
1: Ah, mas eu não ouvi não, viu?
0: Ele falou sobre aumento no consumo da energia, mas assim, todo ano tem verão, tudo bem, esse verão desse ano está bem mais intenso, mas a gente passou por outros dois semelhantes em 23, 24, se eu não me engano, e eu não lembro das reclamações que nós estamos tendo esse ano.
1: Ah, desculpa.
0: Né? Gente falando de 1.000 para 1.600, de 150 para 300, desculpa. De 600 para 1.000, é um aumento muito alto. Né?
1: Desculpa, Patrick.
0: Claro, por favor. A
1: Amazonas Energia era considerada da inimiga número um na cidade de Manaus. Tinha rebelião nos bairros para não deixar sequer o pessoal da Amazonas Energia entrar nos bairros, porque eles não aceitavam mais a presença da Amazonas Energia. Nós chegamos no caos, no fundo do poço, na época da Amazonas Energia. É porque a AMBA está tomando porrada porque está merecendo tomar porrada mesmo.
0: É a da vez agora.
1: Ela é a bola da vez. Mas dizer que nós não sofremos com a Amazonas Energia, poxa, o desligamento...
0: Não, eu não falei que nós não sofremos com a Amazonas Energia, que a cobrança que nós estamos recebendo hoje, não cobrança, né, reclamações de aumento de energia, me parecem muito maiores do que em anos anteriores recentes.
1: É porque a nossa memória, ela é pequena assim com relação a essas coisas. Ainda bem que a gente esquece as coisas ruins, né? Mas a verdade dos fatos é que nós estamos há muitos anos sofrendo pela péssima qualidade no serviço de energia elétrica na cidade de Manaus. E eu espero que a ANEEL tome providências, porque sem investimentos nós não vamos sair desse caos. Nós temos que criticar, nós temos que cobrar, nós temos que exigir e nós temos que botar a ANEEL, que é a agência que tem competência para fiscalizar de verdade e agir de verdade para que a AMBA faça os investimentos necessários para que ela responda àquilo que ela assumiu de compromisso junto à nação brasileira. Ela é uma concessionária de energia, ela não é dona da energia. A dona da energia é o governo federal, em última análise, o Ministério de Minas e Energia.
0: Candidato, 1:40, vou tentar fazer uma pergunta rápida aqui. Segurança pública, era um assunto que o senhor queria falar também, nós também. Nos últimos anos, até por conta, através de dados do Fórum Brasileiro de Segurança Pública, a gente viu um aumento de domínio das facções criminosas aqui na região norte, né? Estado do Pará, estado do Amazonas também. O que o senhor, enquanto senador, fez nos últimos anos para ajudar o governo do estado, que já falou várias vezes que sozinho não consegue lidar e precisa de uma ajuda do governo federal, e por isso precisamos dessa articulação entre Senado e governo federal? O que o senhor fez e o que o senhor pretende fazer ainda?
1: Bem, com o governo do estado a gente tentou ajudar, mas sempre muito difícil, porque a gente colocava o recurso na saúde e o recurso não chegava na ponta. Eu coloquei recurso na saúde para ir para o Getúlio Vargas. O recurso foi depositado no Fundo Estadual de Saúde e não chegou no Getúlio Vargas. Eu coloquei recurso para colocar na UPA 24 horas de Tabatinga e o dinheiro não chegou na UPA em Tabatinga. Então eu preferi colocar o recurso na Guarda Municipal, porque o dinheiro foi aplicado. E a Guarda Municipal de Manaus, ela hoje está equipada, ela hoje está preparada, ela está armada, ela está com viaturas novas, etc. Porque nós colocamos recursos e investimos fortemente para que a Guarda Municipal de Manaus hoje fosse talvez uma das melhores guardas municipais que nós temos no norte do país. E vai ser, com certeza, um dos projetos pilotos que nós vamos ter, porque a municipalização da segurança, ela será necessária para que nós possamos resolver os problemas.
0: Finalizou seu tempo, candidato. Lhe agradeço pela conversa de hoje. Só tem ainda um minuto, né, para falar com seu eleitorado, com o ouvinte da CBN Amazônia e passar suas considerações finais. Podemos, gente? Então, a partir de agora, seu minuto.
1: Bem, eu quero dizer que eu não vou tentar tapar o sol com a peneira. O problema da AMBA precisa ser resolvido. Mas, pelo amor de Deus, nós estamos com as pessoas morrendo na fila do CIGEG por falta de atendimento e eu não vejo as empresas de comunicação cobrarem o governo sobre o não investimento na saúde pública. Nós estamos com os médicos e com os profissionais de saúde há 7 meses sem receber. Ontem eu me reuni com parte dos profissionais da Cooperativa de Saúde Médica de Obstetras, que fazem parto, estão há 7 meses sem receber. E eu não vejo o denuncismo nos meios de comunicação cobrando o calote que o governo do estado está dando nos profissionais de saúde. Portanto, saúde pública é fundamental e eu quero, como senador da República, ajudar o amazonense a vencer o desafio da saúde pública. Por isso, eu peço voto para o 155.
0: Seu um minuto. Eu quero agradecer ao candidato Eduardo Braga, que esteve conosco por aqui. Boa sorte nas eleições, professor.
1: Eu agradeço muito e tomara que Deus me abençoe e que eu possa chegar lá. E aproveito mais uma vez para terminar como eu comecei, desejando a todos um belo dia, abençoado, e pedindo para votar no 155.
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0: sexta-feira, 11 de setembro de 2026. A abertura do sigilo das investigações sobre o Banco Master pelo Supremo ganhou repercussão internacional nesta sexta-feira. A agência britânica Reuters destacou a divulgação de milhares de páginas da apuração e afirmou que o caso aprofunda a crise institucional no Brasil. A página ainda menciona a investigação do candidato à presidência, Flávio Bolsonaro, do PL, por suspeitas de corrupção e lavagem de dinheiro envolvendo o filme Dark Horse. Já a espanhola F classificou o episódio como a maior fraude bancária da história do país e ressaltou que os documentos serão analisados pelo plenário do STF na próxima terça-feira. Trabalhadores dos Correios de todo o país aprovaram uma greve por tempo indeterminado. As paralisações foram decididas em assembleias realizadas nesta quinta-feira. A categoria pede mudanças no plano de saúde que não foram atendidas em conversas com o Tribunal Superior do Trabalho. Os Correios ainda não se manifestaram sobre a greve. No horário de Brasília, 10:04.
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0: Já de volta com o CBN Jornal da Manhã, e assim como fizemos com os outros candidatos, vamos ver aqui a participação de quem mandou mensagem pra gente no YouTube, no WhatsApp, a respeito da entrevista de hoje com o candidato ao Senado, Eduardo Braga. Então, muitos apoiadores aqui no YouTube da CBN. O Amazonas merece continuar tendo essa força política em Brasília. Estamos juntos com o Eduardo Braga, o homem sabe o que fala. O outro repercutindo aqui o que o senador fala o tempo inteiro, inclusive na sua propaganda eleitoral, né? Falar até papagaio fala. Exatamente, senador, tamo junto, Dudu, pra cima da AMBA. Segurança é um problema sério. Tem críticos também, né? Cadê? O pior governador do Brasil deixou a saúde na pior fase. O Matheus foi quem falou isso aqui no... Aliás, eu acho que ele não se referiu ao Eduardo Braga, não, porque logo abaixo ele bota o número do Eduardo Braga na eleição, né? Então talvez ele se referiu a outro governador, né? Mas tá aqui lida a participação do Matheus também. Que aula, boa, Dudu, muita gente apoiando aqui no YouTube da CBN. No WhatsApp também tivemos aqui um certo número de participações, o Walter dizendo, por que em realidade só tem asfalto na entrada... Asfalto na entrada e na saída da cidade. E os outros 400 quilômetros terríveis? Tem ouvinte falando sobre gasolina também, dizendo que nós temos uma refinaria em Manaus, nós temos gasoduto, porém a gasolina e gás é mais caro do que é vendido em Santarém, que sai de Manaus, perguntando se tem alguma explicação. O Augusto também falando aqui sobre a taxa cobrada por eles mesmos. Imagino, o Augusto Nova Cidade estava falando aqui sobre a cobrança de energia, não é, Augusto? Sobre a cobrança de energia aqui no estado, né? Quando a gente falava sobre a Âmbar Energia. Então, o Augusto falou aqui, taxa cobrada por eles mesmos, Augusto Nova Cidade. É isso, né? São algumas participações aqui relativas à participação do candidato conosco aqui na CBN. Lembrando que finalizamos hoje, então, essa rodada de entrevistas, essas sabatinas com os candidatos ao Senado que alcançaram aqueles pré-requisitos, né? Estiveram entre os 5 mais bem colocados na pesquisa Quest, divulgada pela Rede Amazônica no mês passado, e também que alcançaram 5% das intenções de voto. Daqui a 2 semanas, a gente vai conversar aqui também com os candidatos ao governo do estado do Amazonas. São 9:11.
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0: Professora Paula Ramos, bom dia, boa sexta, tudo bem?
2: Bom dia, Patrick, bom dia, queridos ouvintes, tudo bem com você?
0: Que bom, tá tudo bem por aqui também. O seu assunto de hoje é o seguinte: o luxo de se estar desconectado.
2: Exatamente, né? A gente fala tanto, pensa tanto, vive de uma forma tão intensa ligado a essa conexão às redes sociais, e aí a gente começa a pensar, será que já não se tornou um privilégio você estar desconectado, né? O momento, o famoso momento offline, né? Qual é a pessoa que no seu final de semana, por exemplo, não fica chateado? Ai, meu Deus, mais uma mensagem do trabalho, né? Então, esse é o tipo de coisa que já faz parte da nossa rotina, da nossa vivência, da nossa realidade, né? Mas aí o questionamento que eu trago hoje, Patrick, é como é que a gente pode pensar a conexão como um privilégio para a desconexão como um privilégio, não é? Com o tempo, né, durante muito tempo, você estar conectado, ter um acesso imediato às redes sociais, por exemplo, mostrava um sinal de status sociais. Você tinha um smartphone mais avançado, com a melhor internet, não é? No entanto, hoje a gente percebe que estar conectado por muito tempo, não é? Você não conseguir se desconectar, além de todo o aspecto vinculado até uma saúde mental, isso tem a ver com condições sociais. Quem é que hoje tem o privilégio de ficar desconectado? Por exemplo, um trabalhador de aplicativo, ele não pode se dar ao luxo de ficar desconectado. Não é verdade? E quem é, por exemplo, que tem condições de fazer experiências como ir para hotéis, nos quais oferece uma experiência de ficar offline, retiros offline, um detox, né? Então, isso reflete, antes de mais nada, uma questão de desigualdade social. Hoje, você ter o luxo, você ter o privilégio de se desconectar por alguns momentos, algumas horas, um final de semana, por exemplo, já é algo que determinadas pessoas, determinados grupos sociais, camadas da sociedade, não podem se dar esse luxo, não é? Então, isso já reflete um sinal de desigualdade muito grande. Outro ponto importante é que a gente vive, na nossa sociedade hoje, uma sociedade de disponibilidade permanente, não é? Você está a todo momento conectado. E aí vem aquela questão, por exemplo, aquela pessoa que demora muito para responder, pode ser um sinal, pode ser interpretado, por exemplo, como um sinal de descortesia, até em relacionamentos amorosos, isso até acaba afetando o relacionamento. Algumas pessoas começam a se sentir rejeitadas, por exemplo, o famoso ghosting, e vários especialistas, eles falam bastante sobre isso. Mas às vezes é simplesmente o fato daquela pessoa ela não ter condições naquele momento de pagar a conexão de dados, por isso que ela não pôde responder. Mas isso acaba por influenciar nessa ideia de que essa conectividade ela produz essa disponibilidade permanente nos indivíduos. E por fim, eu acho que esse é o ponto fundamental da gente entender, é que esse processo, ele gera um grande paradoxo, não é? Ele gera um grande paradoxo, por quê? Porque as empresas de tecnologia, não é, que tanto investiram, ou seja, um sistema, o mercado tanto investir para as pessoas hoje estarem conectadas, é o mesmo mercado que está ofertando experiências, por exemplo, para aqueles que têm acesso a ficarem desconectados, não é? Seja num retiro, seja técnicas, estou vendendo cursos para vender técnicas de como ficar, fazer um detox virtual. Então é bem interessante como esse próprio mercado foi o mercado que criou essa sociedade em permanente conexão. Existe um teórico, o pensador espanhol Manuel Castells, que tem um livro Sociedade em Redes, que diz que a nossa sociedade ela está totalmente conectada em redes, seja politicamente, culturalmente, economicamente, ela está totalmente conectada em redes. E é este mesmo mercado que hoje oferece para quem pode pagar experiências para ficar desconectados.
0: É isso. Eu acho que é uma batalha mental, às vezes, também, né, professora? De você entender que tem obrigações, até falando em termos de emprego, de trabalho também, né? E tentar se colocar à disposição, se não 24 horas, mas boa parte do dia para resolver qualquer tipo de problema, principalmente quando você alcança cargos mais altos, mas ao mesmo tempo você percebe que isso te faz mal, né? Você, só quem está conectado 24 horas, e o motivo é especificamente trabalho, sabe o quanto isso é ruim. Você tem mais dores de cabeça, parece que você nunca está 100% relaxado, né? E às vezes você sente que é uma obrigação, mas sabe que também não é, porque existe o horário de trabalho. Então, por isso que eu digo que é uma batalha mental às vezes. Mas quando você consegue, sei lá, passar um fim de semana num sítio, e aí você não tem internet lá, você sente a verdadeira paz. Então, assim, eu acho que é um tema realmente cada vez mais atual. É a tal da desintoxicação digital, né? Esse luxo que a senhora traz pra gente.
2: Exatamente, exatamente. E como você mesmo mencionou, a lógica do mundo do trabalho hoje é uma lógica no qual você tem que manter uma disponibilidade constante. Como é que essa disponibilidade ela vai se dar? Ela vai se dar exatamente nessa disponibilidade à sua conexão, à sua conectividade constante. Vocês que são do ramo da imprensa entendem muito bem o que nós estamos conversando agora, e é exatamente essa a preocupação e essa necessidade de você estar disponível a todo momento. E aquele que não está disponível, aquele que não está disponível é aquele necessariamente que não apresenta toda essa produtividade, porque nós vivenciamos hoje é uma sociedade da produtividade. É uma sociedade que você tem que ser produtivo 24 horas. Se você não é produtivo 24 horas, isso mostra que o seu desempenho não é o suficiente para se adaptar a essa sociedade. Você tem que ser ativo, você tem que ser produtivo, você tem que responder. Significa o quê? Você não pode se desconectar. Portanto, se torna um luxo contemporâneo você estar desconectado. Como você mesmo mencionou, poder estar em um sítio. Aí vem até aquela questão da culpa, né? Poxa, mas eu estou aqui e daqui a pouco meu celular, quando eu voltar para a cidade, vai estar pipocando de mensagens, não é? Porque eu tirei aqueles determinados instantes para ficar desconectado, não é? Então, isso mostra exatamente que hoje nós temos um recurso escasso. Que é, qual é esse recurso escasso? Exatamente a economia da atenção. Você está atento ao que você está vivenciando hoje, no plano real, isso já se tornou algo escasso, porque você está sendo bombardeado constantemente por alertas, por notificações.
0: É isso. Professora Paula Ramos, lhe agradeço, viu, pelo comentário de hoje. Bom dia, um abraço, até a próxima.
2: Um grande abraço a todos.
0: 9:21.
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0: 9:24.
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0: Hoje, Jorge Moraes não pôde estar ao vivo conosco, mas traz o seguinte tema gravado. Boa surpresa, a 9 picape Niágara, da Renault.
2: Fala, caronas, fala, ouvintes, audiência aqui do CBN Automotores. Eu tô por aqui, pessoal. Uma boa surpresa a apresentação da Niágara, nova picape da Renault, que é das proporções da Fiat Toro, para que você tenha uma memória direta daquilo que eu tô falando por aqui, você que tá no rádio me acompanhando. E lá no meu Instagram, no arroba Jorge Moraes, você vai ver, porque tem alguns vídeos onde eu posto o review da própria picape, ainda sem test drive, sem preço, mas são 4,94 metros, ela tem um porte quase de uma picape média, e gostei muito da cabine, por exemplo, onde se aproxima muito do Boreal, que é o SUV da Renault, que começou a aparecer nas ruas porque eles ressignificaram o preço. Deram aquela baixada. Com a Niágara, acho que eles não vão errar, viu? Pode ter certeza disso. O visual é que chama muita atenção. Além da mecânica 1.3, 160 cavalos, flex, 27,5 kg de torque, o design é o seu ponto alto, tanto do lado de fora quanto na cabine, como eu falei para vocês. A Renault acertou muito no quesito desejo de consumo, porque trouxe um carro bem próximo daquele que foi apresentado durante o Salão do Automóvel como um carro conceito, né? Um modelo que se destacaria no futuro. E mexeram bem. 4x2, 4x4, na versão mais completa Outsider. Você pode, inclusive, customizar a 4x2 como desejar e comprar o kit. Assim como eles vão apostar em capota elétrica, em acessórios, em todo o mundo lifestyle das picapes, que estão crescendo muito no mercado. Está aí a prova da Fiat Strada como o veículo mais vendido dos últimos 5 anos, e a Toro bem posicionada como líder do segmento. Vai enfrentar a Ram Rampage, a Ford Maverick e a BYD Mako, que durante o mês de novembro, assim como a Renault, vai estrear a sua picape no mercado nacional. A Mako vai ser feita em Camaçari, na fábrica da BYD, na Bahia. Caronas, é o que eu trago para vocês direto da Argentina, nessa prévia da apresentação da picape Niágara, que eu acredito que seja o grande carro símbolo dessa nova Renault, que deixou de ser Dacia no Brasil, e isso vai fazer muito bem ao cliente, ao consumidor que quer optar por um carro da marca francesa. A gente se encontra aqui na próxima segunda-feira. Um feliz final de semana para todo mundo, bom sábado, bom domingo e até a próxima, pessoal. E vai lá no meu Instagram, no arroba Jorge Moraes, dá uma passada para ver muito mais sobre carros. Tchau.
0: 9:27.
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0: sexta-feira, 11 de setembro de 2026. A Polícia Federal identificou uma possível triangulação financeira de ao menos 6 milhões de reais ligada ao contrato de Wi-Fi da Prefeitura de São Paulo com o Instituto Conhecer Brasil, da produtora de Dark Horse, Karina Gama. Segundo a investigação, o Instituto repassava recursos a empresas terceirizadas e parte do dinheiro retornava para outra entidade de Karina, a Academia Nacional de Cultura. Para a Polícia Federal, as movimentações embasaram a operação autorizada pelo ministro do Supremo, Flávio Dino, contra a estrutura ligada à produtora da cinebiografia de Jair Bolsonaro. Líderes europeus prestaram homenagens às vítimas dos ataques de 11 de setembro em defesa à democracia. O presidente da França, Emmanuel Macron, afirmou que os atentados de 25 anos atrás continuam gravados na memória. Já a primeira-ministra da Itália, Giorgia Meloni, reforçou que democracia e segurança não são conquistas garantidas e precisam ser preservadas. Governantes de Portugal, Holanda, Romênia, Suécia, Bélgica e Áustria também divulgaram mensagens em defesa da liberdade. Os ataques da Al-Qaeda contra as Torres Gêmeas e o Pentágono deixaram 2.977 mortos. O Flamengo derrotou o Independiente Del Valle por 2-0 no Equador pelo jogo de ida das quartas de final da Copa Libertadores. Com o resultado, o rubro-negro pode perder por até um gol de diferença na partida de volta no Maracanã e mesmo assim avança à semifinal. Hoje o clássico entre Coritiba e Atlético Paranaense abre às 9 da noite, a 27ª rodada do Campeonato Brasileiro. No horário de Brasília, 10 horas e 29 minutos.
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0: 9h30.
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0: Confira a agenda dos candidatos dessa quinta-feira. Davi Almeida do Avante falou sobre o que fará se eleito na segurança pública.
2: O candidato Davi Almeida do Avante participou de uma entrevista em uma rádio local no Centro Histórico de Manaus, na manhã desta quinta-feira. Ele foi acompanhado de assessores. O candidato falou das propostas, entre elas, sobre a área de segurança pública e apontou como plano de campanha fortalecer a integração do sistema no combate ao tráfico de drogas e ao crime organizado. Ele pretende também realizar novos concursos públicos e convocar os candidatos aprovados no último certame, caso eleito governador do Amazonas.
3: Fortalecer a Polícia Militar, convocando os aprovados no concurso que estão no cadastro reserva, fazer mais concurso público, aumentar efetivo da Polícia Civil, da Polícia Militar, armar a Guarda Municipal no interior, assim como nós fizemos na cidade de Manaus. E desde que armamos a Guarda Municipal em Manaus, diminuímos em 85% os índices de assalto no transporte coletivo.
0: A professora Maria do Carmo, do Partido Liberal, falou que fará se eleita na segurança pública.
4: Pela manhã, a candidata professora Maria do Carmo, do PL, realizou gravações de campanha junto com outros candidatos do partido e integrantes da equipe. Ela falou das propostas para a segurança pública do estado, caso seja eleita governadora do Amazonas. Entre elas, políticas públicas voltadas para o combate à violência contra mulheres e crimes sexuais contra crianças e adolescentes. Ela também prometeu honrar com o pagamento da data base que a revisão das perdas salariais se assumir o cargo de governadora.
5: Nós temos que aumentar o nosso efetivo, chamar esse pessoal que está aí esperando já concurso pronto para ser chamado, porque precisamos de fato reforçar o nosso efetivo. Também precisamos ampliar o atendimento dentro da cidade, ampliar as delegacias de 24 horas, levar para cada zona de Manaus delegacias especializadas em crime contra a mulher. Nós vamos trabalhar de forma integrada também para o interior.
0: O candidato Cabo Daciolo do Mobiliza visitou pela manhã comunidades em Manaus e no interior. O candidato Omar Aziz do PSD fez caminhada na zona oeste de Manaus pela manhã. À tarde se reuniu internamente com lideranças. Finalizou a agenda à noite em evento popular na zona leste de Manaus. O candidato Roberto Cidade do União Brasil cumpriu a agenda institucional do governo pela manhã. À tarde participou de uma caminhada na zona sul. À noite se reuniu nas zonas sul, centro-sul e norte de Manaus. Os candidatos Gilberto Vasconcelos, do PSTU, e Israel Munduruku, da Federação Rede Sustentabilidade Pessoal, não enviaram a agenda de campanha dessa quinta-feira. E agora você confere a agenda dos candidatos ao governo do Amazonas para hoje, sexta-feira.
6: O candidato Cabo Daciolo, do Mobiliza, visita pela manhã comunidades em Manaus e no interior. O candidato Gilberto Vasconcelos, do PSTU, faz panfletagem pela manhã no Distrito Industrial. À tarde, se reúne com apoiadores no centro de Manaus. A candidata professora Maria do Carmo, do PL, cumpre agenda pela manhã com aliados de campanha. Durante a tarde, participa de evento com apoiadores. O candidato Roberto Cidade, do União Brasil, cumpre agenda institucional do governo pela manhã e em seguida concede entrevista para a emissora de televisão. Durante a tarde, segue no cumprimento de agenda do estado e participa de caminhada na Zona Oeste. À noite, faz carreata no município de Iranduba e finaliza em reunião na Zona Leste.
0: 9h34 em Manaus, os candidatos Davi Almeida, do Avante, Israel Munduruku, da Federação Rede Sustentabilidade Pessoal, e Omar Aziz, do PSD, não enviaram agenda de campanha de hoje.

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0: 9h40.
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0: Com a campanha eleitoral ganhando as ruas, também cresce o número de denúncias no Tribunal Regional Eleitoral. Entre os principais alvos estão as notícias falsas e o uso indevido da inteligência artificial. A Justiça Eleitoral tem reforçado a fiscalização para evitar que esse tipo de conteúdo influencie o eleitor.
2: Em período eleitoral, é preciso ter atenção redobrada sobre o que é compartilhado nas redes sociais. Alguns assuntos têm causado desconfiança de eleitores. A dona de casa, Ivanilde, sabe exatamente qual a dúvida dela.
3: Porque hoje em dia a gente não sabe mais o que é verdade e o que é mentira, né?
2: E é preciso estar atento mesmo, porque as possibilidades de uma inteligência artificial são inúmeras, como explica a professora do Instituto de Computação da UFAM, Eulanda Miranda.
4: Não é impossível identificar a falsificação nesse conteúdo, mas é preciso ter um olhar detalhado. Então, é possível gerar imagens a partir de texto, é possível gerar vídeo de situações que nunca aconteceram, vídeos muito realistas.
2: O Comitê de Combate à Desinformação do Tribunal Regional Eleitoral do Amazonas está de olho no possível uso irregular da inteligência artificial nas propagandas eleitorais. O coordenador de fiscalização virtual do TRE Amazonas, Cláudio Albuquerque, diz que o foco também está nos deepfakes.
5: Como é que a gente caracteriza ela? Então, seria um deepfake, na realidade. O deepfake é quando você atribui fatos inverídicos, né, a um candidato, a uma pessoa, que aquele fato não é o candidato que está falando. Então, o importante é que nesse tipo de identificação venha a rotulagem.
2: E neste ano, o TRE recebeu mais um apoio no combate às notícias falsas, uma plataforma com 4 inteligências artificiais que fazem uma varredura nas redes sociais e, ao mesmo tempo, tem uma resposta quase instantânea.
5: Eu tenho que notificar, né, dar o direito aí da pessoa ter a resposta daquela situação que foi contida como irregularidade. Eu junto todas as provas, colho todas as provas e remeto, né, para um processo judicial eleitoral, que aí vai virar já para o Ministério Público.
2: Para o colunista da CBN, especialista em política, Carlos Santiago, a divulgação de notícias falsas é um entrave no processo eleitoral.
6: Não temer a inteligência artificial, mas usá-la de forma muito positiva. Mas não se restringe somente à inteligência artificial, às escolhas dos candidatos e dos bons governantes.
2: No ranking nacional, o Amazonas está em 18º lugar em número de denúncias. De acordo com o TRE, até a segunda semana de setembro, o tribunal já tinha recebido 176 denúncias. 38 eram de propagandas na internet.
4: É possível, por exemplo, perceber certas a falta de sincronia entre o movimento da boca e o texto, né, o áudio.
2: Bom, ainda teremos mais algumas semanas de propaganda eleitoral. Caso seja percebida alguma irregularidade, é preciso formalizar a denúncia junto ao TRE e avaliar bem os candidatos desse ano. A Rosângela, inclusive, já está atenta.
7: Você olhar o passado de cada candidato, que eu acredito que isso seria o ideal das pessoas.
2: Reportagem de Leandro Guedes, Eros de Souza, para a CBN Amazônia.
0: 9h44 agora, né? 9h44 em Manaus. O presidente do Banco Nacional do Desenvolvimento, o Aloysio Mercadante, esteve em Manaus nessa quinta-feira. Ele falou sobre a importância da estratégia do Amazonas dentro dos investimentos que são previstos pelo BNDES e as prioridades para o estado. Vamos ouvir.
8: O Amazonas é um estado fundamental para o desenvolvimento da região. O polo industrial de Manaus, ele é um êxito em termos do volume de investimento, da geração de impostos, geração de empregos, e foi muito importante para a proteção da floresta, que é uma outra compromisso que o Brasil tem.

0: desde a COP de Paris, de reduzir o desmatamento, nós temos os menores índices, mas você precisa gerar emprego, alternativa de renda, oportunidade. A população da Amazônia em geral e do Amazonas também, ela é 20 anos mais jovem na média do que o Brasil. Então você tem muito investimento em educação para ser feito e muito emprego, empregabilidade. Estamos financiando 100% do tratamento de esgoto sanitário aqui na cidade de Manaus. Fizemos mais de 250 escolas, conectividade. Vamos fazer uma oficina de crédito com micro, pequena e média empresa para poder melhorar ainda mais as ofertas de crédito, que cresceram extraordinariamente.
1: O presidente do BNDES também destacou as ações de combate ao garimpo ilegal na Amazônia e investimentos em tecnologia para detectar incêndios e desmatamento nas regiões afetadas.
0: O garimpo, do jeito que está, é uma tragédia para as comunidades indígenas, para a população ribeirinha, o mercúrio na água. E nós financiamos aqui o AMAS, que é o projeto da Polícia Federal, que fiscaliza toda a Amazônia com imagens de satélite, com informações de ponta, tanto para o incêndio, quanto para o garimpo ilegal, quanto para o desmatamento. Ela consegue ter um monitoramento junto com o IBAMA cada vez mais eficiente. Os resultados estão aí.
1: Mercadante também reforçou a criação de um fundo soberano após a descoberta de petróleo na margem equatorial da Foz do Amazonas.
0: As descobertas de petróleo na margem equatorial, elas são espetaculares. A qualidade do óleo que chegou é o melhor petróleo, talvez, que a gente tenha no Brasil. Assim como nós temos que estudar como é que nós vamos usar os recursos do petróleo na Amazônia, esse fundo soberano, nós precisamos olhar as riquezas da Amazônia para ver como é que a gente explora para valorizar a população local, para deixar parte dessa riqueza aqui, para gerar novas oportunidades e combater o crime organizado, o narco-garimpo que está aí.
1: 9 horas e 46 minutos em Manaus. Vamos fazer mais uma pausa. Daqui a pouco a gente volta. Ainda hoje a gente tem aqui Momento do Esporte daqui a pouquinho. Falar um pouco sobre futebol local e nacional. Temos também ainda a nossa Rádio Sucupira para finalizar a edição de hoje, nosso quadro ESG na Amazônia com Cleici Patauá. Não esqueça de participar, manda sua mensagem pelo 981980632 ou pelo youtube.com/CBN Amazônia. 9h47.

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0: 9h51.
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0: Vamos lá começar com o nosso futebol amazonense. A gente tem vai e vem do mercado da bola, né? Começar com o Amazonas, que segue movimentando o mercado para a temporada do ano que vem, precisa fazer isso, né? E acertou a contratação do lateral direito JP Galvão, 25 aninhos, revelado nas categorias do Gigantesco da Colina, Vasco da Gama, ganhou projeção nacional com a camisa do Botafogo e já teve o nome publicado no BID, o Boletim Informativo Diário da CBF, ficando apto para defender a onça na próxima temporada. Por que que Eros de Souza está rindo? Só porque eu falei Gigantesco da Colina, Vasco da Gama. Não entendi. Eros, bom dia. Tudo bem?
2: Bom dia aos ouvintes da CBN Amazônia. Só o nome, assim, Gigantesco da Colina. Eu acho
0: não tô mentindo. Nada mais que a realidade do futebol mundial, não é?
2: Deve ser grande mesmo.
0: É gigante.
2: O espaço
0: grande, não.
2: Ali da Colina.
0: Grandes são outros. O Vasco é gigantesco. Enfim, a notícia aqui não é o Vasco. A notícia é o JP Galvão, que foi contratado pelo Amazonas para a temporada do ano que vem. Não só essa contratação, como o Amazonas também já garante a permanência de um dos jogadores do elenco. O Amazonas está nessa fase de saber com quem vai renovar, se vai conseguir renovar com a maioria ou não, porque está com esses problemas extra-campo também, né? Mas o Adrian Grafin, I don't know. Mas garante a permanência do Adrian, né, que é norte-americano, atacante, participou em 14 partidas nesta temporada, marcou 2 gols e o Amazonas está garantindo aí a permanência dele para o ano que vem também, né? Diga lá.
2: Não, pode continuar. Mas falando de Vasco, depois eu continuo.
0: Ah, sim,
2: continuo.
0: Quando a gente for pro Nacional, a gente fala do Gigantesco. Eu sei que você quer muito falar do Gigantesco da Colina, né? Mas peraí.
2: Não, é mercado também, é mercado.
0: Sim, esse Richarlison, né?
2: Não.
0: Não, Richarlison?
2: Não.
0: Vixe,
2: não
0: tô nem sabendo, então. Mas, ó, sobre o Nacional, a gente tem aí é mais um posicionamento do Eric Varão, né? O Nacional conseguiu esse acesso da D pra C. E uma das peças importantes dessa conquista foi o meia Eric Varão, né, que logo se tornou capitão da equipe. Ele recebeu propostas de times de divisões superiores, mas escolheu permanecer aqui no Nacional, no futebol amazonense, defender o Leão da Vila Municipal, né? Ele tinha outros mercados de Série B, até Série C também, mas escolheu o NASA. Queria trazer aqui esse detalhe que você pode ler lá no GE, inclusive. Bom, acho que sobre o futebol local é isto, Eros de Souza. Ah, tá. Mais uma situação. Do Nacional, o Rafa Marcos rescindiu com o Nacional, né? Foi também um dos destaques aí. Artilheiro do Nacional, inclusive, na temporada. Rescindiu e assina com o Floresta. Portanto, Nacional perdendo aí o Rafa Marcos. Dito isso, vamos ao futebol nacional. E eu vou realizar o seu desejo de você falar do Gigantesco da Colina, diga lá.
2: Só trazer uma informação, porque o Santos encaminhou a contratação do Felipe Coutinho. Estávamos falando de Vasco, ganhou ali um contrato de experiência, por assim dizer, 3 meses. Ele realizou exames médicos, vai realizar exames médicos hoje, mas assinou ontem, ele vai embarca já hoje lá em Santos, inclusive em um avião da empresa da família do Neymar. A ideia é iniciar o trabalho o quanto antes, para que o jogador esteja já apto rapidamente. Ele está mantendo a forma física desde a saída do Vasco, já que ele não atua desde fevereiro deste ano. A gente lembra que o Coutinho foi um pedido, indicação do Neymar à diretoria do Santos, assim como o Arthur, que também assinou um contrato curto. Com a ajuda da empresa do Neymar, o Santos derrubou um transfer ban e voltou a fechar com reforços. Além dele, teve agora o Cebolinha, Rodinei e o Lima. Interessante, o Coutinho não joga 7 meses, né? Então, a última vez, como eu mencionei, tinha sido pelo Vasco contra o Volta Redonda, ainda pelo Campeonato Carioca.
0: Vamos ver, né? A gente já havia falado ontem, não sei se a gente falou aqui no Jornal da Manhã, mas à tarde com certeza a gente falou no Resenha sobre a vontade do Neymar de trazer o Coutinho, fazer essa dupla com ele no Santos. E quando o homem quer, ele consegue, né? Então, trazendo aí o Coutinho por 3 meses. Cara, 3 meses para um jogador que tá 7 meses parado, eu acho arriscado. Não sei se ele chega jogando, acho que não. Ele tem que treinar, tem que se entrosar com o time e tal. Mas tá aí, né? 3 meses para depois ele decidir se ele vai se aposentar ou se ele vai continuar a carreira dele de futebol, né?
2: Existe um momento do jogador que tá muito tempo parado, que ele volta e ele começa a ter mini lesões, né? Então, 3 meses...
0: Pois é. É pouco tempo, né?
2: Sim.
0: Mas é isso. Ontem falava com o Rômulo sobre isso, do GE, e ele até falava, para ter Neymar e Coutinho juntos em campo também é perigoso, né? Pela velocidade, né? Os dois ali jogando na frente, pode ser que fique um ataque do Santos um pouco pesado, né? Mas, enfim, a qualidade a gente sabe que tem. Se ambos jogarem o máximo que podem, vai ser um time com muita qualidade na frente, né? Mas é esse si que pega, né? Será que vão conseguir jogar o máximo que podem? Não sei. O tempo dirá e a informação é essa. 34 anos, Felipe Coutinho vai ter aí 3 meses no Santos para tentar jogar o máximo de partidas possíveis para depois decidir se dá sequência ou não na sua carreira. Depois a gente fala de Brasileirão, se der tempo, mas vamos falar do jogo de ontem, né? Tivemos aí Independente Del Valle e Flamengo pela Libertadores. Você ontem, eu lembro, estava até já dando desculpa sobre a altitude, não sei o quê, que o adversário é complicado. O Flamengo foi lá e venceu, né?
2: Foi, mas o adversário foi complicado de fato. Acho que o Independente Del Valle, inclusive olhando aqui a estatística da partida, foram 18 finalizações contra 4 do Flamengo, para você ter uma ideia. O Flamengo chutou 4 vezes, fez 2 gols.
0: Você está dizendo que o Flamengo foi amassado lá, então?
2: É isso, não, que pior que não. Ah, tipo, tá. O Independente teve um volume muito grande, principalmente no primeiro tempo. Teve umas boas chances, inclusive uma bola na trave, poderia ter aberto o placar, foi muito melhor que o Flamengo no primeiro tempo, mas eu não sei, acho que pela qualidade do Flamengo, no segundo tempo o Flamengo deu uma controlada no jogo, conseguiu fazer esses 2 gols com muita facilidade. É engraçado porque tu olha assim, pô, 4 chutes só, mas foi fácil, o Flamengo não sofreu, no segundo tempo não sofreu, fez gol quando queria. É aquele tipo de jogo que a gente fala, que time maduro, é um time realmente assim, que tá preparado, que tem casca, é um time vencedor, venceu atual campeão da Libertadores, atual campeão do Brasileirão e mostrou, venceu a hora que queria, na velocidade que queria e controlou o ritmo da forma que queria. Se eu não fosse flamenguista, eu estaria assustado. Só um fato. Olá,
0: o time que vai enfrentar o Flamengo, se confirmar mais certo, né? É que se confirme essa classificação, mas quem tá no caminho do Flamengo aí é o Corinthians ou o Estudiantes, né? O Corinthians que empatou fora de casa.
2: Inclusive, ano passado, o Corinthians ganhou, né? Do Flamengo.
0: Pois é, exatamente. Cara, jogo brasileiro é outra coisa, né? Mas enfim, 9h59, será que a gente ainda tem tempo, Glenda? Ou já está indo pro repórter CBN? Tem tempo ainda um pouquinho? Então o Eros vai falando dos jogos do fim de semana, e aí quando chega o repórter, você fala, a gente interrompe o Eros no meio.
2: Beleza. Hoje tem Curitiba e Atlético Paranaense. O Atlético Paranaense tem feito uma boa Série A. No sábado, rodada cheia, tem Atlético Mineiro e Fluminense, Grêmio e Vasco, Chapecoense Internacional, Palmeiras e São Paulo, clássico bom ali, Botafogo e RB Bragantino, e aí finalizando a rodada de sábado, Santos e Cruzeiro. No domingo, apenas 2 jogos, Mirassol e Vitória e Flamengo e Corinthians. Estávamos falando de Flamengo e Corinthians, tá aí, vamos ter uma palhinha do que pode ser essas semifinais da Libertadores, caso os dois passem, claro. Não tem nada decidido.
0: E teremos também uma palhinha do que vai ser a final da Copa do Brasil, né? Grêmio e Vasco. brincadeira. Ei, 10 horas, valeu, Eros. Um abraço,
2: tchau, tchau.
0: Bom dia, tamo junto. Vamos ao repórter CBN.
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0: quarta-feira, 11 de setembro de 2026. O contrato entre o escritório de Viviane Barsi, mulher do ministro do Supremo Alexandre de Moraes, e o Banco Master, previa consultoria estratégica junto a órgãos como Banco Central e Receita Federal e uma atuação especial em inquéritos da Polícia Federal e das Polícias Civis. O acordo também incluía processos em todas as instâncias do Judiciário. O documento firmado com o ex-banqueiro Daniel Vorcaro estipulava o pagamento de 36 parcelas de 3 milhões de reais. Com impostos pagos pelo banco, o total do contrato ultrapassava 131 milhões. O contrato não prevê eventual impedimento de Moraes em julgamentos envolvendo o banco. Segundo a PF, o documento foi acessado por um perfil atribuído ao ministro. O candidato à presidência da República pelo PSD, Ronaldo Caiado, está internado em São Paulo para tratar de uma faringite aguda. Ele foi hospitalizado ontem para receber medicação intravenosa. Segundo a assessoria de imprensa, o objetivo é acelerar a recuperação para que Caiado retome o mais breve possível a agenda de campanha. E atos pelos Estados Unidos marcam os 25 anos dos ataques de 11 de setembro. Em Nova York, familiares das vítimas leram os nomes das 2.977 pessoas mortas e fizeram momentos de silêncio no memorial construído onde ficavam as Torres Gêmeas. O vice-presidente J.D. Vance e os ex-presidentes Joe Biden, George W. Bush, Barack Obama e Bill Clinton participaram da homenagem. O atual presidente Donald Trump esteve em uma cerimônia no Pentágono, também atingido nos atentados. Outros atos ocorreram na Pensilvânia, onde o quarto avião sequestrado caiu, na Virgínia e na sede da OTAN, na Bélgica. No horário de Brasília, 11 horas e 2 minutos.
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1: Horas e 5 minutos no horário de Brasília. Vamos à nossa edição de hoje do Giro CBN Amazônia. Hoje, sexta-feira, 11 de setembro de 2026. Vamos começar com informações do estado de Roraima. O Tribunal de Contas de Roraima suspendeu uma licitação de mais de 67 milhões de reais da Prefeitura de Boa Vista para ampliar e modernizar a iluminação pública da capital. Taígo Araújo está conosco e traz a informação. Taígo, bom dia.
2: Isso mesmo, Patrick, muito bom dia para você. A decisão é cautelar e foi tomada pelo conselheiro Messias de Jesus. Com isso, a prefeitura não pode homologar o resultado da licitação até uma nova decisão do tribunal. O problema apontado pelo TCE está nas regras e na garantia de participação das empresas. O edital permitia apenas caução em dinheiro ou títulos de dívida pública. Já a legislação federal prevê 4 modalidades: caução, seguro-garantia, fiança bancária e também título de capitalização. Segundo o tribunal, a restrição pode ter prejudicado a concorrência. A decisão aponta que noviamentos e vai apresentar documentos para demonstrar a legalidade do edital. Segundo o município, 4 empresas participaram efetivamente da disputa e o processo gerou uma economia de 16 milhões e 700 mil reais das 3 empresas que foram desclassificadas por não atenderem à exigência. A prefeitura informou que está analisando os apontamentos e vai apresentar os documentos para demonstrar a legalidade do edital. Segundo o município, 4 empresas participaram efetivamente da disputa e houve essa economia de 16 milhões de reais. Até o dia, a prefeitura tem agora 15 dias para apresentar a defesa. Depois, o plenário do Tribunal de Contas do Estado vai decidir se mantém ou não a suspensão e a gente segue acompanhando. Volto com você, Patrick.
1: Obrigado, Taígo. Bom dia, bom trabalho para você e para toda a nossa equipe da CBN Boa Vista. Vamos a Rondônia. Um levantamento da Justiça do Trabalho acende um alerta para as eleições de 2026. Rondônia aparece entre os estados da região norte com registros de assédio eleitoral no ambiente de trabalho. Quem tem os detalhes é o João Alves. João, bom dia.
3: Bom dia, Patrick. Bom dia também aos ouvintes. Esse levantamento foi feito pelo Conselho Superior da Justiça do Trabalho e mostra que a 14ª região, que abrange aí não só Rondônia, mas também o Acre, registrou 13 processos relacionados a assédio eleitoral entre maio de 2023 e dezembro de 2025. O assédio eleitoral acontece quando o trabalhador é pressionado, ameaçado ou constrangido por causa da escolha política. Entre os exemplos estão ameaças de demissão, promessas de benefícios em troca de apoio a candidatos, exigência de participação em eventos de campanha e até cobranças para que funcionários demonstrem posicionamento político. O relatório também mostra que a maioria dos casos tem ocorrido no ambiente digital. Cerca de 2/3 dos processos analisados envolvem aplicativos de mensagens e redes sociais, com o WhatsApp entre as ferramentas mais citadas, principalmente por conta dos grupos ali, né, e o disparo dessas mensagens em massa. No país, foram registrados 694 processos sobre o tema. E a orientação é que os trabalhadores que se sintam, então, pressionados ou constrangidos por motivação política, procurem o Ministério Público do Trabalho, a Justiça Eleitoral ou os canais de denúncia da Justiça do Trabalho, disponíveis também ali nas redes sociais do órgão, que possibilita, então, fazer essas denúncias. Patrick.
1: Obrigado, João. Bom dia, bom trabalho para você e para toda a nossa equipe da CBN Porto Velho. Vamos ao Amazonas. A Fundação de Vigilância em Saúde do Amazonas, doutora Rosemary Costa Pinto, confirmou ontem 3 casos de sarampo no interior do estado. O município de Tabatinga, que fica a mais de 1.100 quilômetros de Manaus, lá na região da Tríplice Fronteira com o Peru e a Colômbia. Eros de Souza, bom dia.
4: Bom dia, Patrick. Bom dia aos ouvintes da CBN Amazônia. Segundo a FVS, esses casos eles são de 2 crianças de 8 e 1 ano e também de uma mulher de 24 anos. Esses 3 pacientes são de nacionalidade peruana. Os casos foram notificados em setembro e confirmados por exames laboratoriais realizados pelo Laboratório Central de Saúde Pública do Amazonas. Ainda de acordo com a Fundação, um caso suspeito continua em investigação em Tabatinga e outro caso é investigado em Carauari, também no interior do estado. A confirmação dos casos fez a FVS reforçar a importância da vacinação e também da vigilância epidemiológica, principalmente nesses municípios de fronteira, onde há uma circulação de pessoas entre diferentes países. Dados registrados nesse ano apontam a cobertura da primeira dose da vacina tríplice viral de 109% em Atalaia do Norte, mais de 104% em Benjamin Constant e 101% em Tabatinga. São municípios ali que estão na região da fronteira. Inclusive, a tríplice viral protege contra o sarampo, contra a caxumba e também contra a rubéola. A FS aí orienta a população que verificar a situação vacinal e também que a população não precisa entrar em pânico, mas manter a vacinação em dia, já que a vacina é considerada a principal forma de prevenção contra o sarampo. Patrick.
1: Obrigado, Eros. Bom dia, bom trabalho para você. Vamos ao Acre. A mãe e padrasto são presos, né, por suspeito de espancar e matar um menino de 3 anos no interior do Acre. Quem traz pra gente essa informação é a Bruna Rosa. Bruna, bom dia. Bom, a gente não está conseguindo ouvir a Bruna Rosa trazendo a informação pra gente. Vamos tentar aqui fazer a reconexão com a Bruna. Mas a informação é a seguinte: o menino Davi Lucas Santos Maia, de 3 anos, morreu na última terça-feira em Porto Acre, no interior do estado, depois de suspeita de espancamento. Os principais suspeitos são a mãe e o padrasto, né? Ana Clara dos Santos, de 18 anos, e Tássio Gomes dos Santos, de 23 anos, novos, né? Segundo a Polícia Civil, a criança foi levada já sem vida ao hospital de Porto Acre pela mãe, na noite da última terça. Chegando ao hospital, o casal disse inicialmente que o menino havia sofrido uma queda. Contudo, a equipe médica encontrou diversas marcas no corpo e acionou a polícia. Já trouxe um pouquinho da informação, mas Bruna Rosa está com a gente agora para dar continuidade. Bruna, bom dia para você.
5: Bom dia, Patrick. Contudo, marcas encontradas no corpo da criança e o intervalo entre o suposto acidente e a busca por atendimento médico chamaram a atenção da equipe, o que os levou a acionar a polícia. O laudo do Instituto Médico Legal IML apontou que Davi morreu de traumatismo craniano, além de terem sido encontradas diversas lesões pelo corpo. Nesta última quarta-feira, a mãe e o padrasto passaram por audiência de custódia e tiveram a prisão em flagrante convertida em preventiva e negam o crime. Além disso, o Ministério Público do Acre informou que pediu a prisão preventiva após os investigados apresentarem informações contraditórias sobre a suposta queda. O padrasto, inclusive, já havia sido denunciado ao Conselho Tutelar por suspeitas de maus tratos contra Davi. E a Polícia Civil investiga se havia outras situações relacionadas à criança. Patrick.
1: Obrigado, Bruna. Bom dia, bom trabalho para você e para toda a nossa equipe da CBN Rio Branco. Vamos ao Amapá. Um homem de 27 anos morre após confronto com policiais militares do patrulhamento tático móvel na zona norte de Macapá. Luiz Felipe Santos com a informação ao vivo. Luiz, bom dia.
6: Olá, Patrick, bom dia. Segundo a inteligência da Polícia Militar do Amapá, o grupo envolvido planejava um ataque contra integrantes de uma organização criminosa rival. A polícia suspeita que a ação seria uma vingança pelo confronto ocorrido no Instituto de Administração Penitenciária do Amapá. Na ocasião, um detento morreu e outros 14 ficaram feridos em um motim. E de acordo com a PM, os policiais receberam denúncia e foram até uma casa onde os suspeitos estariam reunidos. Ao chegarem ao local, a equipe foi recebida a tiros. Os suspeitos tentaram fugir. Durante as buscas pela região, o homem de 27 anos voltou a atirar contra os policiais. A equipe reagiu e houve troca de tiros. O suspeito foi baleado, recebeu socorro, mas morreu. Com ele, os policiais apreenderam uma arma de fogo, porções de drogas e um rádio comunicador. Na casa, apontada como base do grupo, a PM encontrou mais drogas, dinheiro, munições e outros equipamentos de comunicação. Todo esse material foi levado para a delegacia e, segundo a Polícia Militar, o homem que morreu tinha antecedentes por roubo. Patrick.
1: Obrigado, Luiz. Bom dia, bom trabalho para você, para toda a nossa equipe da CBN Macapá. Para fechar a nossa edição de hoje do Giro CBN Amazônia, vamos ao Pará. Explosão em restaurante deixa feridos no bairro do Umarizal, em Belém. Informação com o Ronaldo Santos. Ronaldo, bom dia.
7: Exato, bom dia para você. Uma série de explosões em um restaurante assustou moradores e pedestres no início da manhã desta sexta-feira no bairro do Marizal, aqui em Belém. O caso aconteceu no cruzamento da rua Diogo Moya com a travessa 14 de março. As primeiras informações são de que ao menos 20 pessoas ficaram feridas. O Corpo de Bombeiros Militar do Pará atua no local e tem como a principal suspeita um vazamento de gás de cozinha. As equipes trabalham para conter o risco de novas explosões, já que ainda há vazamento ativo nos botijões. A força do impacto destruiu o interior do estabelecimento e arremessou estilhaços de vidro e destroços para o outro lado da via. Carros estacionados e fachadas de comércios vizinhos foram atingidos e uma pessoa ficou ferida pelos estilhaços. O interior do restaurante segue isolado, mas o trânsito permanece liberado para a circulação de veículos. Os próprios militares do Corpo de Bombeiros organizam o fluxo e orientam os condutores que passam pelo cruzamento. A redação da CBN aguarda mais informações sobre esse caso. Volto com você, Patrick.
1: Muito obrigado, Ronaldo. Bom dia, bom trabalho para você, para toda a nossa equipe da CBN Belém. Essa foi nossa edição do Giro CBN Amazônia desta sexta-feira, 11 de setembro de 2026.
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0: 10h20.
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0: Já de volta com o CBN Jornal da Manhã, hoje, sexta-feira, dia 11 de setembro de 2026. Hoje é o dia da visita do candidato Flávio Bolsonaro aqui a Manaus, que na verdade chegou ontem à noite, mas hoje cumpre a agenda, né? E o Ricardo Chaves é quem está de olho nessa movimentação do candidato e de apoiadores, né? Ricardo, bom dia.
2: Oi, Patrick, bom dia para você, pro nosso ouvinte da CBN. Inclusive, estive por lá mais cedo na Motor Honda. É uma visita cercada de expectativa, né? Mas, pelo menos, não tinham apoiadores e também não tinham ali as pessoas que estavam criticando já essa visita do candidato do PL a uma empresa do Distrito Industrial, que é a Motor Honda, né? Tinha um grande esquema de segurança por lá, inclusive, eu contei 6, 7 viaturas da polícia. E um contraste interessante, né? Enquanto tinha um grande aparato policial por lá, não tinha nem qualquer manifestação positiva, ao contrário, à visita do Flávio Bolsonaro. Eu conversei com alguns colegas que chegaram mais cedo por lá e eles relataram, inclusive, que o Flávio Bolsonaro, ele entrou na fábrica de maneira mais discreta, né? Sem contato visual ali ou visível com apoiadores ou trabalhadores na área externa. Embora ele esteja aqui em Manaus nessa campanha eleitoral, né? E num contexto eleitoral interessante, já que as pesquisas como a Quest mostram um empate técnico, por exemplo, entre o candidato Flávio Bolsonaro do PL e o presidente Lula do PT, por exemplo. Mas teve uma ausência da militância, ausência também de trabalhadores ou sindicatos que estavam já criticando a visita do Flávio Bolsonaro. Ontem, por exemplo, o presidente da CUT aqui no Amazonas, o Valdemir Santana, chegou a gravar um vídeo criticando aí essa presença do Flávio Bolsonaro na Motor Honda. Inclusive, ele disse o seguinte, né? Criticou essa visita do Flávio Bolsonaro, essa visita institucional, por conta do histórico de declarações e posturas do parlamentar contra os incentivos fiscais que mantém a economia do Estado. Bom, vamos recordar então por que essa visita do Flávio Bolsonaro é tão importante. Isso acontece por quê? Porque o Flávio Bolsonaro é senador pelo Rio de Janeiro e ele emitiu diversas declarações em 2023, durante as discussões da reforma tributária, contrárias ao modelo e todos os incentivos fiscais que nós temos, né? Até separei aqui algumas falas do Flávio Bolsonaro, que certamente deve falar em coletiva de imprensa, que vai acontecer logo mais na Moto Honda, né? Ele criticou, uma rejeição de uma emenda do Eduardo Braga, que beneficiaria o Rio de Janeiro na distribuição de royalties de petróleo. E ele disse o seguinte naquela discussão na época: é uma grande injustiça o estado do Amazonas, que possui 3 senadores e 8 deputados e 8 deputados federais, consiga ter um tratamento tão justo, e o Rio de Janeiro, com 3 senadores também e 46 deputados federais, a gente não tem a possibilidade de resolver aqui nesta PEC a aprovação desta emenda e não ficar dependendo de uma decisão precária do Supremo Tribunal Federal. Essa fala, você pode, ouvinte CBN, buscar lá nas discussões que estão no Senado, inclusive, tá? Outro ponto também que ele disse na época: Zona Franca pode causar desemprego no país. Ele falou, né, que o modelo é prejudicial para o país porque gera desemprego. Textualmente aqui vou reproduzir o que ele disse: Manaus tem que ser o novo Vale do Silício e o resto do Brasil uma Argentina, já que as indústrias de todo o país vão para a Zona Franca de Manaus por causa do custo baixo de produção ou serão incentivadas a adquirir matérias-primas no Amazonas. Isso pode causar desemprego no país inteiro, exceto no Amazonas. Foi quando ele reclamou aí de como foi aprovado o texto, o relatório do, no caso, o relatório foi produzido pelo Eduardo Braga. Tem também um outro contexto político que precisamos trazer, né? Durante a gestão do ex-presidente Bolsonaro, a gente acompanhou os vários decretos que acabaram reduzindo o imposto sobre produtos industrializados. Isso gerou diversas reações da classe política aqui do Amazonas, movimentos sociais, entidades também como um todo. Inclusive, essa medida, ela voltou ao que era anteriormente por conta de uma ação direta de inconstitucionalidade do Partido Solidariedade, que acabou aí questionando no Supremo Tribunal Federal e obteve uma decisão favorável pelo ministro Alexandre de Moraes. Bom, mais aqui em Manaus, Patrick, o Flávio Bolsonaro Bolsonaro, a exemplo de outros candidatos à presidência que contrastaram algum período da sua vida sobre o que era a Zona Franca de Manaus, também fez uma fala positiva, vou colocar assim, ao comentar a posição sobre o modelo econômico, isso numa live ontem com a candidata do PL, a Maria do Carmo Cefaí, também um candidato ao Senado, Alberto Neto. Ele disse o seguinte, que a Zona Franca, para ele, representa um patrimônio que merece preservação e modernização. Aí, aspas aqui. A Zona Franca é patrimônio do Amazonas e do Brasil, afirmou o candidato. Além disso, ele defendeu o uso de novas tecnologias para ampliar as oportunidades econômicas do modelo. Nesse sentido, citou, inclusive, a inteligência artificial, os data centers também, como setores capazes de contribuir para uma nova fase da Zona Franca de Manaus. Além desse tema regional, que nos é muito importante, Flávio Bolsonaro também deve ser questionado pela imprensa por lá sobre a decisão do ministro André Mendonça, do STF, que autorizou a investigação do Flávio Bolsonaro por suposta lavagem de dinheiro, evasão de divisas e corrupção. O que que é isso? A Rede CBN certamente está tratando desse assunto. A apuração foca no financiamento do Dark Horse, que é a cinebiografia sobre Jair Bolsonaro, custeada pelo banqueiro Daniel Vorcaro, do Banco Master. Os áudios revelam que Flávio pediu 134 milhões para a produção, havendo repasses confirmados pela PF. Então, certamente, tem esse tema local, que ele terá que explicar e falar seu posicionamento, e esse tema nacional também, Patrick. Vamos acompanhar.
0: Hoje de manhã, você está falando sobre algumas resistências, né? Há pouco, de envolvidos com a Zona Franca de Manaus, resistência a essa visita do Flávio Bolsonaro, né? Muitas críticas e tudo mais por conta dessas falas em anos anteriores. E hoje mais cedo nós recebemos aqui o Carlos Santiago para a conversa de política, em que ele falava que, na opinião dele, eu concordo, não é inteligente, né, fazer isso, porque independente de... Há quem acha que é eleitoreiro, que não é eleitoreiro, né, essas falas dele hoje falando bem da Zona Franca, quando já tivemos falas contrárias, mas independente de ser ou não eleitoreiro, é a oportunidade que você tem de mostrar para quem talvez não concorde com a Zona Franca de Manaus, o que a Zona Franca de Manaus tem a oferecer de bom para o restante do país, né? Então, só querendo trazer esse comentário que o Carlos Santiago trouxe hoje mais cedo. Talvez a melhor estratégia não seja demonstrar insatisfação com a visita, e sim receber e dizer, você não concorda com a Zona Franca, mas a gente faz isso, isso e isso, é bom para a gente, é bom para o país, e ter mais apoiadores ao invés de mais pessoas contra o modelo, né? Mas enfim, vamos ver depois, ao final do dia, como é que foi essa agenda do Flávio Bolsonaro na Zona Franca, o que ele vai falar na coletiva, e acompanhar a agenda ao longo do dia também. Ricardo Chaves, obrigado, bom dia.
2: Bom dia.
0: 10h28, ainda hoje, a gente fala daqui a pouquinho com a Cleici Patauá, teremos nosso quadro ESG na Amazônia e outras informações por aqui também. Vamos ao Repórter CBN, a gente volta daqui a pouquinho.

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de setembro de 2026. A Polícia Federal identificou indícios de que o candidato à presidência, Flávio Bolsonaro, do PL, se encontrou pessoalmente com o ex-banqueiro Daniel Vorcaro pouco antes de começar a cobrar do banqueiro os repasses para o filme Dark Horse. A PF afirma que Flávio aparece como interlocutor direto de Vorcaro nas tratativas sobre o financiamento da cinebiografia do ex-presidente Jair Bolsonaro. O material também mostra que um fundo nos Estados Unidos recebeu $12.300.000 a pedido de Vorcaro em possíveis transferências de recursos para o Longa. O relatório veio a público depois que o ministro do Supremo, André Mendonça, retirou o sigilo do caso nesta sexta-feira. Segundo um estudo da Universidade de Brown, nos Estados Unidos, os atentados de 11 de setembro ajudaram a criar precedentes legais, usados hoje na política anti-imigração do presidente Donald Trump. A pesquisa aponta que medidas adotadas depois dos ataques ampliaram poderes de vigilância, detenção e deportação em nome da segurança nacional. Entre os exemplos estão o fortalecimento do controle migratório e hoje a atuação mais dura do ICE no governo Trump. O estudo ressalta que esse processo foi construído ao longo de diferentes governos. A seleção brasileira feminina de vôlei conquistou a terceira vitória e manteve a invencibilidade no pré-olímpico sul-americano. A equipe venceu a Colômbia por 3-0. O campeão do torneio garante vaga antecipada nos Jogos Olímpicos de Los Angeles em 2028. O destaque da partida foi o terceiro set, vencido pelo Brasil por 36-34. A seleção lidera a competição com 9 pontos e volta à quadra nesse sábado contra o Chile. No horário de Brasília, 11 horas e 32 minutos.

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0: 10h34.
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0: Já de volta com o CBN Jornal da Manhã, o Ministério da Educação emitiu orientação às redes de ensino de todo o país referente às férias escolares do primeiro semestre de 2027. As redes vão poder ajustar o período de descanso dos alunos ao calendário da Copa do Mundo Feminina, que será realizada no país.
2: Em 2027, tem Copa do Mundo Feminina no Brasil. O evento promete agitar o país e mexer com a rotina das pessoas. Um dos impactos será no calendário escolar. A competição vai durar 32 dias. A abertura será em 24 de junho e a final no dia 25 de julho. O Congresso Nacional aprovou e o governo sancionou uma lei com 75 artigos regulando várias situações em torno da competição. O artigo 67 estabelece que os sistemas de ensino deverão ajustar os calendários escolares de forma que as férias decorrentes do encerramento das atividades letivas do primeiro semestre de 2027 nos estabelecimentos de ensino das redes pública e privada abranjam todo o período entre a abertura e o encerramento da Copa do Mundo Feminina da FIFA 2027. Diante disso, entidades representativas do setor educacional e de gestores estaduais e municipais formalizaram consultas ao Ministério da Educação para saber como agir. O Conselho Nacional de Educação elaborou então um parecer com base na lei e esse parecer foi validado pelo MEC. Em linhas gerais, a orientação para as redes de ensino é dividida em duas partes. Os sistemas de ensino das cidades que receberão partidas da Copa e suas regiões metropolitanas devem ajustar as férias dos alunos ao período oficial da competição. Para os demais municípios do país que não sofrerão impacto direto do torneio, fica assegurada a autonomia das redes de ensino para decidir sobre a adoção total ou parcial. Ou seja, não estarão obrigados a fazer as férias coincidir com todo o período da Copa Feminina. Mas em todos os casos, as redes devem zelar pelo cumprimento dos 200 dias de efetivo trabalho escolar e da carga horária mínima anual obrigatória. De Brasília, Wellington Lopes para a CBN.
0: 10 horas e 37 minutos em Manaus.
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0: Celsius. E agora?
1: Bom dia, ouvinte da CBN Amazônia. Hoje a gente tem uma notícia importante para compartilhar, que saiu recentemente, que foi um relatório do Programa das Nações Unidas para o Meio Ambiente, o PNUMA, divulgado há alguns dias, que traz um alerta muito importante que diz respeito a todos nós, especialmente também às soluções, aos negócios que precisam se adequar e fazer essa transição de uma economia que emite muito carbono para uma economia de baixa emissão de carbono. Então, esse novo relatório traz um dado muito importante que diz que o mundo deve ultrapassar nos próximos anos o limite de 1,5 graus Celsius, que a gente sabe que era o limite ali estabelecido no Acordo de Paris, como limite de segurança para que a gente não ultrapassasse isso de aquecimento global. Então, isso já era uma possibilidade, a gente já tinha visto esse aquecimento ultrapassar 1,5 graus algumas vezes, mas ele sobe e desce. Então, a novidade agora é que a ONU trata essa ultrapassagem como inevitáveis nas trajetórias atuais. Então, mas isso não significa que a gente tem que abandonar essa meta. O que a ONU propõe é uma nova estratégia. É ultrapassar, atingir um pico e depois reduzir essa temperatura novamente. Então, no melhor cenário analisado, o pico poderia ficar em torno de 1,8 graus. Em cenários menos favoráveis, pode ultrapassar 2 graus, né? E que a gente já viu que esse é um cenário possível também. Mas o que eu queria trazer para a gente conversar aqui hoje é que cada fração de grau importa. E quanto maior for o pico e quanto mais tempo a gente ficar ali num pico alto, né, no pico que é acima do limite estabelecido como limite de segurança, que é 1,5 graus, maiores serão os riscos de eventos climáticos extremos e de ultrapassarmos pontos de não retorno, como deteriorização e derretimento de grandes geleiras, degradação da Amazônia e outros grandes impactos que a gente já vem sofrendo. Então, por isso, a ONU diz que precisamos reduzir imediatamente as emissões, como a gente já sabe, e acelerar a transição. E essa é a questão que eu queria trazer, né? Porque agora a gente não está falando apenas das soluções que nós precisamos. A gente precisa avançar nas soluções com uma velocidade que atenda a urgência climática. Vamos entender isso, né? A gente já sabe que existem muitas soluções e as empresas, inclusive, têm uma responsabilidade enorme na velocidade com que essas soluções chegam ao mercado, ganham escala. São elas que decidem onde investir, onde colocar a tecnologia, que tecnologia adotar, como produzir, que fornecedores contratar e quais soluções colocar, como eu já disse, em escala. Então, essa transição climática, portanto, não depende apenas dos governos. Depende da velocidade com que as empresas conseguem transformar conhecimento e tecnologia em decisão, em investimento, em novos produtos, em transição. A ONU faz esse alerta claro que se a gente ultrapassar esse 1,5 grau e essa ultrapassagem não deve ser tratada como um novo destino, né? Como se a gente já não tivesse mais o que fazer. Mas é como uma trajetória que precisamos limitar e reverter o mais rapidamente possível. E aqui eu acho que é o ponto principal que a gente precisa falar, e falando de Amazônia, de Brasil, a gente não pode controlar o que já está em movimento no clima, mas a gente pode influenciar esse tamanho do pico, né? Os próximos picos, o tempo que eles permanecem em alta e a nossa resposta. A velocidade da nossa resposta. Então, chamar atenção para que a gente entenda que nós temos sim muitas soluções para transição energética, para essa transição econômica mesmo que a gente precisa fazer enquanto sociedade, os negócios, as empresas, mas que a gente não tem tempo para esperar ou não tem tempo para planejamentos muito longos. As soluções precisam tomar uma velocidade que responda a tempo às mudanças climáticas. Esse é o alerta da ONU, né? Porque senão a gente não vai ter como limitar esses impactos e sim a gente pode chegar a um destino que infelizmente é o que ninguém quer, que a gente tem esperança de mudar essa rota, mas a gente precisa de velocidade. Então a palavra aqui fica para a gente pensar como que eu posso no meu negócio, na minha solução,

0: no que eu estou criando, como que eu posso influenciar, inclusive, governos e com o meu voto, enfim, como eu posso influenciar a minha comunidade para que a gente crie soluções que venham na velocidade necessária e combater esses efeitos climáticos extremos.
1: 10 horas e 46 minutos em Manaus. Vamos agora com informações da nossa equipe de Brasília sobre analfabetismo. 3 estados do norte têm taxa de analfabetismo menor que a média nacional, né? Por outro lado, 2 estados da região apresentam percentuais bem acima da média.
2: A última pesquisa nacional por amostra de domicílios contínua, conduzida pelo IBGE, mostrou que o Brasil segue avançando na superação do analfabetismo. Na passagem de 2024 para 2025, o país reduziu o percentual de analfabetos de 5,3% para 4,9%. Entre os estados do norte, Roraima, que já possuía uma taxa pequena, diminuiu ainda mais, de 3,8% para 3,4%. Amazonas e Amapá também evoluíram mais do que a média do país, enquanto Rondônia avançou pouco de um ano para o outro e ficou para trás em relação ao Brasil. Pará e Acre tiveram melhoras, mas seguem com as taxas de analfabetismo elevadas. Os percentuais de analfabetismo consideram pessoas com 15 anos ou mais. O IBGE estima que 8,4 milhões de pessoas no país não sabiam ler e escrever em 2025, a maioria idosos. De Brasília, Wellington Lopes.
1: 10 horas e 47 minutos em Manaus. Vamos fazer uma pausa, intervalo, o último da edição de hoje do CBN Jornal da Manhã. A gente volta já.
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0: 10h51.
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0: Três casos de sarampo foram confirmados em Tabatinga, na tríplice fronteira entre Brasil, Peru e Colômbia. Os pacientes moram no município e viajaram recentemente ao Peru. Outros dois casos suspeitos ainda estão em investigação.
2: A Fundação de Vigilância em Saúde do Amazonas confirmou nessa quinta-feira três casos de sarampo em Tabatinga, região de tríplice fronteira entre Brasil, Peru e Colômbia. O primeiro caso, um menino de 8 anos, foi notificado na sexta-feira. Inicialmente, a família procurou atendimento na ilha de Santa Rosa, no Peru, e depois a criança foi encaminhada a uma unidade hospitalar de Tabatinga. No domingo, mãe e filho, de 24 e 1 ano, também foram atendidos pelo Sistema Único de Saúde em território brasileiro. Os três têm nacionalidade peruana, mas moram em Tabatinga e recentemente viajaram para as comunidades de Alto Monte e San Isidro, no Peru. Os casos de sarampo foram confirmados por exames realizados no Laboratório Central de Saúde Pública do Amazonas. Um caso suspeito de uma criança de 2 anos de Tabatinga e outro da cidade de Carauari permanecem em investigação no LACEN. A confirmação dos casos de sarampo reforça a importância da vacinação para proteção contra a doença, especialmente em regiões de fronteira, onde existe intensa circulação de pessoas de diferentes países. De Tabatinga, Rony Elias.
0: Agora 10h53, vamos sintonizar a Rádio Sucupira.
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4: E eu estou plenamente convencido de que o Poder Judiciário brasileiro está à altura dos desafios que se lhes apresentam no momento contemporâneo.
3: Está agindo com ponderação, né? Pois é, esse ponderacionismo é que eles podem interpretar como fraqueza da nossa parte, podem se animar e querer invadir o prédio.
5: Não é possível, não é aceitável, diante dos olhos da sociedade, que ficam os ministros da Suprema Corte brigando com o outro, dando declaração do outro, um acusando o outro. Davi, a sociedade passiva assistindo.
6: Por enquanto, ainda é uma manifestação pacífica, né?
7: Vossa Excelência vem no plenário do Supremo Tribunal Federal.
8: Tenha dó.
7: Não coloque palavras na minha boca.
8: Tenha dó.
7: Não.
8: Tenha dó, Vossa Excelência.
9: O senhor tá rindo, é?
3: Tô rindo, mas é nervoso, de constrangimento, não sabe?
10: Pra frente, Sucupira!
11: Recule as suas armas de guerra. Eu acho que na atual conjuntura é melhor usar as armas da justiça e do direito.
12: Em que terra nós estamos? É por meritíssimo ver.
13: Os acontecimentos recentes demonstram o acerto e a urgência de 3 metas de nossa gestão. A adoção de um código de ética, o fim do inquérito das fake news.
3: Eu digo ao meritíssimo Tata Vênia que se essa é a decisão da justiça, eu apenas não aceito.
14: Vou botar os pontos nos is e nos gis. Vou fazer um pronunciamento pelo rádio, falar com o povo pelo rádio.
15: É lamentável vermos que os ministros se desentendam publicamente entre eles, que tomem decisão de nulidade de um ministro contra outros 3 ministros.
3: É, tô indignado com essa polícia, essa diabo, afinal de contas eles não estão preparados para a democracia.
16: Isso vai dar um fuzuê danado. Eles vão dizer que o senhor é culpado.
17: A Polícia Federal do Brasil continuará desenvolvendo as suas atividades em plena normalidade, buscando a verdade, doa a quem doer.
16: Eu não vi nada.
14: Ainda bem que o senhor não viu, mas as suas intenções eram as mais indecorosas, senhor. O senhor tem um cargo de confiança, porque afinal de contas tem que compensar. Vamos ver que eu também estou envolvido nessa espionagem. Mas o senhor não falou o meu nome.
16: Não, eu não toquei no seu prefeito.
14: E nem vai tocar.
15: Tem que fazer a abertura do sigilo de todo mundo, para colocar todo mundo nu diante da sociedade brasileira, para ver se a Suprema Corte recupera a sua credibilidade e puna quem tiver que punir.
18: Eu estou investigando, abri um inquérito, só que é um inquérito sigiloso.
19: Isso são coisas de política.
18: Você não entende, Pedro.
19: Ah, papai, eu entendo que o povo paga a polícia. Entendo também que o povo paga a justiça. E por isso o povo tem que saber de tudo.
18: É, mas às vezes não convém.
20: A investigação é sobre uma emenda parlamentar de 2 milhões que eu destinei para contemplar um projeto esportivo e outro de letramento digital para tirar crianças da rua.
21: A política é uma arte de acreditar desacreditando, segundo disse Rui Barbosa.
22: Rui Barbosa disse isso?
21: Se não disse, devia ter dito.
0: As falas do Bem Amado foram cedidas pelo acervo da TV Globo. O texto é de Dias Gomes, interpretação de Paulo Gracindo, edição de Edmilson Fernandes e Cláudio Antônio. E a gente finaliza a nossa edição do CBN Jornal da Manhã de hoje assim. Com trabalhos técnicos da Glenda Araújo e do Marvin Araújo, a produção de Eros de Souza, a gerência de jornalismo e programação de Daniele Pires e a direção de jornalismo do Paulo Fernandes.
1: Apresentação, Patrick Mota Filho.
0: Repórter CBN, bom fim de semana.
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5: O Palmeiras vai decidir a vaga na final da Copa do Brasil fora de casa. Nesta quinta-feira, a Confederação Brasileira de Futebol sorteou os mandos de campo das semifinais da competição e a primeira partida contra o Vasco da Gama ocorrerá no Nubank Park. Por consequência, o segundo e decisivo jogo acontecerá a princípio em São Januário, no Rio de Janeiro. As partidas têm como datas base os dias 1º e 8 de novembro. Amanhã, o Alviverde entra em campo pelo Brasileirão. Às 6:30, o time encara o São Paulo em casa, sem o zagueiro Barbosa e o volante Marlon Freitas, que estão suspensos. Como também pensa no duelo da volta contra a LDU na quarta que vem, fora de casa pela Libertadores, o técnico Abel Ferreira pode poupar titulares. O zagueiro Gustavo Gomes, porém, está suspenso no torneio continental e, portanto, deve jogar o choque rei. O São Paulo também tem torneio continental no começo da semana que vem e, por isso, pode ter reservas no Nubank Park. O atacante Caleri, suspenso para o segundo confronto com Boca Juniors pela Sul-Americana no Morumbis, porém, tem presença praticamente certa no clássico. Ainda no sábado, o Santos enfrenta o Cruzeiro, também pelo Campeonato Brasileiro. O atacante Gabriel Barbosa e o lateral esquerdo Escobar, suspenso, serão novos desfalques. Por outro lado, o também atacante Everton Cebolinha, que acabou de ser contratado, poderá atuar. Ele conversou com jornalistas nesta quinta e falou sobre a passagem pelo Flamengo.
6: Mas tive bons momentos no clube, né? Talvez não tendo o protagonismo que eu esperava, que faz parte da vida do atleta, mas chegou hoje ao Santos muito mais preparado, mais experiente, muito motivado também, querendo entregar aquilo que, como eu falei, buscando aquele protagonismo.
5: O Santos também fechou a contratação do meia Felipe Coutinho, que não atua desde fevereiro, quando deixou o Vasco. Já o Corinthians joga no domingo contra o Flamengo no Maracanã. O time deve ser praticamente o mesmo do duelo contra o Estudiantes na quarta-feira pela Libertadores, com a adição do volante Ranieri, que teve que cumprir suspensão no torneio continental. De São Paulo, Gabriel Dudziá.
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0: Sexta-feira, 11 de setembro de 2026. Ministros do Supremo Tribunal Federal cobram do presidente da corte, Edson Fachin, uma definição sobre como será a sessão extraordinária de terça-feira que vai analisar o caso Banco Master. Nos bastidores, há disputa sobre o que será julgado e se a sessão será aberta ou fechada ao público, que é o que defende a ala próxima de Alexandre de Moraes. O principal ponto em análise hoje é o pedido da Procuradoria-Geral da República para anular e arquivar o relatório da Polícia Federal, que reúne mensagens entre o ex-banqueiro Daniel Vorcaro e Moraes. Também ganha força a possibilidade de um pedido de vista, o que poderia adiar novamente uma decisão do plenário. O candidato à presidência, Ronaldo Caiado, do PSD, foi diagnosticado com pneumonia depois de ser internado em São Paulo. Segundo o Hospital Vila Nova Star, ele havia dado entrada com um quadro inicialmente compatível com faringite. Caiado permanece internado, clinicamente estável, respirando espontaneamente e com boa evolução. Uma petição com mais de 110 mil assinaturas, incluindo parentes das vítimas do atentado de 11 de setembro, pediu que o prefeito de Nova York, o muçulmano Zoran Mamdani, não participasse das homenagens de 25 anos no Marco Zero. Apesar da pressão, Mamdani compareceu à cerimônia nesta sexta-feira. Os críticos alegam que o prefeito é pouco firme contra ideologias extremistas. Mamdani rejeitou as acusações e reforçou que os ataques foram um ato de terror. Os ataques da Al-Qaeda contra as Torres Gêmeas e o Pentágono deixaram quase 3 mil mortos. No horário de Brasília, 12:33.
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1: Toda a rede CBN reunida no CBN Brasil desta sexta-feira, 11 de setembro de 2026. Nadêndia Calado, bom ter você aqui conosco até as 2 da tarde. Boa tarde mais uma vez.
2: Boa tarde mais uma vez. Boa sexta-feira para todo mundo. Cássia Godoy para você e para os nossos ouvintes.
1: Uma sexta-feira cheia de informação, ainda com muitos desdobramentos da liberação dos documentos do caso Master. Documentos que foram liberados nesta madrugada pelo Supremo. E quem tem mais informações a respeito deste assunto ao vivo, direto de Brasília, é o Felipe Igreja. Boa tarde, Felipe.
3: Boa tarde, Cássia, Nadéd e todos que nos acompanham. Pois é, vamos atualizar a informação mais recente sobre esse caso. O andamento mais recente agora é de um pedido do ministro Alexandre de Moraes para que o presidente da corte, Edson Fachin, leve para análise do plenário, na sessão marcada para a próxima semana, para a próxima terça-feira, não apenas as suspeitas levantadas contra o ministro Alexandre de Moraes, mas também o relatório que trata sobre a atuação de André Mendonça nas investigações relacionadas ao Banco Master. Esse documento acabou de ser protocolado, enviado por Alexandre de Moraes ao ministro Edson Fachin, e nesse documento Moraes ainda acusa o colega de ter feito uma seleção, de ter feito a divulgação desse giro de forma seletiva, deixando de lado 180 documentos relacionados às investigações do Banco Master, que segundo Alexandre de Moraes permanecem sem publicidade e podem causar, portanto, risco se o julgamento da semana que vem for mantido ainda com o sigilo dessas peças. Lembrando que na semana que vem a sessão foi convocada inicialmente pelo ministro Fachin para analisar o relatório que foi produzido pela Polícia Federal por determinação do ministro André Mendonça, com troca de mensagens entre o banqueiro Daniel Vorcaro e o ministro Alexandre de Moraes. Mas há um questionamento feito pelo próprio Alexandre de Moraes contra a atuação de André Mendonça, utilizando um relatório de inteligência interno da Polícia Federal. Isso está num outro procedimento lá no Supremo, e Moraes então pede que esses casos sejam analisados conjuntamente. A gente não sabe também ainda, Cássia, como vai acontecer a sessão de terça-feira, se vai ser aberta, se vai ser fechada. Tudo isso influencia também no andamento dos trabalhos para a próxima semana no Supremo Tribunal Federal. O fato é que durante essa madrugada a corte, enfim, retirou o sigilo dessa documentação do caso do Banco Master, pelo menos de parte, da parte principal dessa documentação, e esses documentos revelam que o banqueiro Daniel Vorcaro soube com antecedência da operação Compliance Zero, reforçando aquela tese de que ele tentou fugir para o exterior na véspera de sua prisão em novembro do ano passado. Esse sigilo da investigação foi derrubado ontem à noite pelo ministro André Mendonça, depois de uma determinação do presidente da corte, o ministro Luiz Edson Fachin. Os relatórios da Polícia Federal detalham então o passo a passo do banqueiro antes da primeira prisão em novembro de 2025. Vorcaro articulou a contratação de um jatinho em Guarulhos rumo aos Emirados Árabes após ser alertado sobre a iminência de uma operação e de uma prisão. Na ocasião também ele divulgou à imprensa uma transação fictícia com o grupo Fictor, justamente para criar um álibi defensivo. Ainda com o fim desses sigilos, documentos da Polícia Federal revelam que esse grupo ligado ao ex-banqueiro Daniel Vorcaro teria também buscado acesso a informações sigilosas do Ministério Público Federal e da Polícia Federal para acompanhar essas investigações do Banco Master. Há uma conversa entre Vorcaro e Luiz Felipe Machado de Moraes Mourão, conhecido como o Sicário, em que o Sicário avisa Vorcaro que fez uma consulta nos sistemas do Ministério Público utilizando os termos BRB e Master para localizar procedimentos relacionados a essas instituições. E ao receber o resultado, Vorcaro respondeu: quero tudo, atenção total. O Sicário então responde dizendo que iria puxar geral. Para a Polícia Federal, essa troca de mensagens demonstra que o banqueiro queria mapear todas as investigações que pudessem envolver o Banco Master e também o BRB. Ainda com o fim do sigilo, a gente teve acesso também à íntegra do contrato de 131 milhões de reais firmado entre o Banco Master e o escritório de advocacia de Viviane Barsi de Moraes, mulher de Alexandre de Moraes. O documento é de 2024, previa a implantação de programas de compliance compliance, assessoria em todas as instâncias judiciais e consultoria estratégica perante órgãos como a Polícia Federal, Banco Central, Receita Federal e CAD. E também há ainda uma segunda minuta de contrato prevendo honorários no valor de 50 milhões de reais. A movimentação aqui é bastante intensa, o sistema do Supremo tinha saído do ar, a gente não estava mais conseguindo acessar esses documentos, são 25 gigabytes de informação, mas a gente vai atualizando ao longo da programação. E essa informação mais recente, digamos de que essa disputa entre Moraes e André Mendonça, permanece ativa ainda, com o ministro Moraes encaminhando esse ofício, acusando o colega de seletividade na divulgação dessas informações do caso do Banco Master. Não há, por exemplo, não foi divulgado, por exemplo, mais detalhes das apurações que envolvem o Dark Horse, filme que narra a trajetória do ex-presidente Jair Bolsonaro, por exemplo. Cássia.
1: Muito obrigada, Felipe Igreja.
2: E seguimos em Brasília agora para falar da abertura do inquérito sobre o filme Dark Horse. Informações com a Rani Veloso.
4: É isso mesmo, Nadédia. Boa tarde a você, a Cássia, a todos que nos acompanham. Agora, o senador e candidato à presidência da República, Flávio Bolsonaro, é investigado pelos repasses milionários de Daniel Vorkaro, do Banco Master, para o financiamento do filme Dark Horse, que trata sobre a vida do ex-presidente Jair Bolsonaro. A investigação apura os crimes de lavagem de dinheiro, evasão de divisas e corrupção. Foi solicitada pela Polícia Federal e teve o aval da Procuradoria-Geral

0: Eduardo Bolsonaro no exterior. E é exatamente em outro documento da Polícia Federal que teve esse sigilo levantado, é que Eduardo Bolsonaro é citado e a PF diz que o ex-deputado orientou a gestão dos recursos milionários enviados para esse fundo nos Estados Unidos, que seria para financiar o Dark Horse. Segundo a PF, o dinheiro passaria pelo fundo Heavengate, que é sediado no Texas e administrado pelo advogado dele, Paulo Calisto, e também pelo outro sócio, Altieres Santana. A investigação mostra que o fundo, que foi criado inicialmente para fins imobiliários, ficou inerte, sem receber nenhuma movimentação por quase 4 anos, sem nenhum também imóvel registrado, até ser reativado para receber repasses para o filme. A previsão era que o fundo recebesse 24 milhões de dólares de Daniel Vorkaro. No entanto, os repasses pararam quando ele foi preso. A primeira remessa de 2 milhões de dólares saiu da empresa Entre Investimentos, do empresário Antônio Carlos Freixo Júnior, conhecido como Mineiro, no dia 13 de fevereiro de 2025. A gente lembra que ele fechou o acordo de delação premiada, que foi homologado nesta semana por André Mendonça, e ele chegou a falar que foram feitos 7 repasses a esse fundo. A Polícia Federal também interceptou mensagens entre o senador Flávio Bolsonaro, Daniel Vorkaro e o publicitário Tiago Miranda. No mês de março, Tiago Miranda informou a Daniel Vorkaro que Flávio Bolsonaro e Eduardo Bolsonaro pretendiam marcar uma reunião com ele a respeito do filme. Em outra conversa, Eduardo indica o sócio do fundo no Texas, Altieri Santana, para operar o esquema e facilitar a remessa do dinheiro aos Estados Unidos. O inquérito principal sobre o filme segue em sigilo. Nadédia?
1: Obrigada. Rani Veloso, em Brasília.
2: Momento da Política, com Merval Pereira.

0: Em instantes nós vamos conversar com o Merval Pereira, que vai falar conosco a respeito de todos esses dados que estão sendo ainda revelados a partir do que foi autorizado pelo Supremo Tribunal Federal. Então foi autorizado pelo ministro André Mendonça, a pedido do ministro Edson Fachin. Agora o Merval está aqui conosco para falar um pouco a respeito destes documentos. É até difícil fazer uma seleção sobre o que a gente vai falar, porque muitas informações que foram divulgadas e ainda estão sendo divulgadas, né, Merval? Boa tarde para você.
1: Boa tarde, Cássia, boa tarde, Nadeja, boa tarde, ouvinte.
0: Boa tarde, Merval.
1: É verdade.
0: E, Merval, o que que você destacaria do que nós já temos até agora de dados revelados sobre estas investigações do caso Master? Inclusive, hoje na manhã de hoje, nós falamos também sobre a investigação que se ficou sabendo que foi determinada em relação a Flávio Bolsonaro.
1: Olha, Cássia, eu acho que essa questão da Dark Horse ainda vai dar muito pano para manga, e com essa medida de abertura do inquérito do Master, incluindo o Dark Horse, vai levar que o Flávio tenha problema nessa reta final de campanha. Já começaram a aparecer dinheiros que percorreram situações estranhas, muito mais dinheiro do que se previa, muito mais dinheiro do que aparentemente um filme como esse merece ou exige, melhor dizendo. Então, o Flávio vai ter que explicar nesses últimos 20 dias de campanha o que que aconteceu com esse dinheiro e por que que foi tanto dinheiro e por que que uma parte ficou nos Estados Unidos e por que que outra parte voltou. É preciso que explique tudo para que as pessoas tirem uma decisão.
0: Para além destas novas informações que foram obtidas ontem, continua toda a expectativa em relação à sessão da próxima terça-feira.

0: quarta-feira no Supremo, que pode selar o futuro do ministro Alexandre de Moraes. E que tudo isso que vem vindo à tona aumenta o clamor, Merval, para que tudo que for discutido a partir da próxima terça seja feito de uma forma aberta, né?
1: É claro, é absurdo imaginar que o Supremo vai fazer de novo o que fez com o Toffoli, que uma reunião secreta para cobertar tudo. Isso vai ser um escândalo muito maior do que já existe hoje. E não creio que eles vão ter coragem de fazer uma coisa dessa. Se quiserem, estão enterrando o Supremo de uma vez por todas.
0: Nós vamos continuar acompanhando tudo isso de perto. Merval Pereira, muito obrigada. Boa sexta-feira, bom fim de semana.
1: Obrigado.
0: Você fica agora com notícias da sua região.
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0: Boa tarde, Miriam.
1: Boa tarde, Cássia. Boa tarde, Nadélia. Boa tarde, ouvintes da Rádio CBN.
2: Boa tarde, Miriam.
0: Miriam, tivemos a divulgação do IPCA hoje, caiu 0,32% em agosto. Isso representa a maior deflação em um período de 4 anos. Mas na prática, para aquelas pessoas que precisam ir ao mercado, fazer comparação de preço, fazer conta, trabalhar com o orçamento para conseguir tudo o que precisa antes de acabar o mês, Miriam, o que isso significa?
1: Primeiro é a hora do recreio, né? Porque o país inteiro está voltado,
0: é verdade,
1: nós também todos, para a cobertura do caso Márcia e todos os seus desdobramentos na crise institucional. Mas tem uma notícia boa na economia, que é uma deflação de 0,32 em agosto, como você disse. Mas só que você ampliou a sua pergunta, o que que isso significa para as pessoas? Eu até falo um pouquinho mais dos números, mas é o seguinte: o Brasil mesmo quando reduz um pouco a inflação, ela tá os preços estão em patamares altos. Então as pessoas têm dificuldade de fazer as compras porque veio subindo muito os preços. A gente estava ontem fazendo uma nota lá no meu blog, eu e Ana Carolina Diniz, de comparação dos preços da inflação de alimentos do governo Lula, 43 meses do governo Lula e de 43 meses do governo Bolsonaro, só para ficar para entender um pouco esse debate eleitoral. E aí era assim, 54% de inflação de alimentos no governo passado e apenas 13% de inflação nesse ano. E por que que as pessoas não sentem nesse governo? Por que que as pessoas não sentem? Porque já estava alto e continua subindo.
0: Uhum.
1: Mesmo quando cai, cai num mês, mas sobe no outro. É o que vai acontecer. Setembro vai ter inflação. Mas para ficar no número de hoje, 4 dos 9 grupos registraram deflação. Então, isso significa que o que faz normalmente a inflação cair em agosto, que é o bônus de Itaipu, não é a única explicação, porque teve muita queda, por exemplo, por falar em alimentação, a alimentação no domicílio caiu 0,61%. E atingiu outros indicadores, né? Teve as coisas que os economistas olham, com a média dos núcleos, o índice de difusão, ou seja, foi um número bom em todos os sentidos. Mas quando você olha para frente, você vê. Quando olha para trás, você vê que os preços estão em patamar alto. E é isso que faz esse fenômeno que você identificou. Quer dizer, as famílias não sentem o alívio. Mas quando você olha para frente, tem os temores. Porque em setembro tem o retorno do bônus de Itaipu, ou seja, o bônus de Itaipu desconta a conta de luz. Ela cai, o índice cai. Quando chega em setembro, acaba o desconto, então sobe novamente. E continua, Cássia e Nadédia, o medo em relação aos próximos meses e o efeito do El Niño. No entanto, o governo, falei com gente do governo essa semana, entrevistando na área da economia, eles têm expectativa de que esse ano se cumpra a meta, ou seja, que fique dentro do intervalo de flutuação da meta. Nesse agosto ficou, os últimos 12 meses deu 4,22%, mas no mercado financeiro pouca gente acredita que vá ficar nesse intervalo durante o ano todo, porque os próximos meses podem ter inflações mais altas. Cássia e Nadédia.
0: Tá certo. Então fica aí o alerta para os próximos meses. A gente vai seguir acompanhando. Miriam, muito obrigada. Bom fim de semana para você.
1: Para todos nós.
0: Meio-dia, 56 minutos. Nós temos agora informação chegando direto de Brasília. Rani Veloso.
3: Oi, Cássia. Olha, o senador e candidato à presidência da República, Flávio Bolsonaro, acabou de responder sobre essa investigação que ele é alvo no STF sobre o financiamento do filme Dark Horse. O senador e candidato disse que é a favor que o ministro André Mendonça abra o sigilo de tudo, que mostre tudo para o povo, para saber diferenciar quem está certo. Ele disse que é o caso dele e quem está errado, que seria o caso do governo. Ele também disse que considera positivo o fim do sigilo do inquérito no STF sobre o caso do Banco Master. E essa fala ocorreu durante uma visita a uma fábrica em Manaus, no Amazonas. Ele também defendeu transparência do caso e afirmou que o projeto do filme sobre o ex-presidente Jair Bolsonaro recebeu apenas patrocínio privado, negou o recebimento direto de qualquer valor ou a existência de irregularidades, que é um discurso que ele já vem insistindo desde que o caso veio à tona. A gente lembra que a Polícia Federal apura suspeitas de lavagem de dinheiro, evasão de divisas e corrupção na produção de Dark Horse. Esse inquérito investiga os repasses feitos pelo ex-banqueiro Daniel Vorcaro. Segundo a PF, as mensagens indicam que ele teria destinado 61 milhões de reais ao filme por meio do fundo Heavengate, que fica sediado nos Estados Unidos, além de ter sido cobrado para repasses, para outros repasses, né, como foram mostradas as conversas e áudios de Flávio Bolsonaro a Daniel Vorcaro. Bom, a gente fica por aqui, a qualquer momento a gente pode voltar com mais atualizações sobre esse caso, mas ele já se manifestou e defendeu, então, a quebra de sigilo de toda a investigação. Cássia?
0: Muito obrigada, Rani Veloso. Meio-dia, 58 minutos, você fica agora com o É da Sua Conta do PicPay com Renata Flores.
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0: 1 hora.
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0: Sexta-feira, 11 de setembro de 2026. O candidato à presidência, Flávio Bolsonaro, do PL, afirmou que considera positiva a retirada do sigilo do inquérito que investiga o financiamento do filme Dark Horse, que conta a trajetória do pai dele e ex-presidente Jair Bolsonaro. Flávio disse que a divulgação dos documentos vai confirmar que não houve irregularidades e que o dinheiro destinado à produção era privado. O candidato passou a ser formalmente investigado em julho por suspeitas de lavagem de dinheiro, envio de capital ao exterior, corrupção e outros crimes relacionados aos repasses feitos pelo ex-banqueiro Daniel Vorcaro. Os documentos agora públicos, no entanto, mostram conversas em que Flávio solicita recursos a Vorcaro para o filme. A investigação aponta que o ex-banqueiro teria destinado 61 milhões de reais à produção por meio de um fundo nos Estados Unidos e que Flávio chegou a negociar um repasse de 24 milhões de dólares. O senador também negou ter recebido recursos diretamente. A princesa Astrid, da família real da Noruega, morreu nesta sexta-feira aos 94 anos, dois dias depois do funeral do irmão, o rei Harald V. Segundo a Casa Real, Astrid morreu durante o sono. Ela havia participado da cerimônia de despedida do irmão em uma cadeira de rodas. O novo rei, Håkon VIII, sobrinho de Astrid, determinou que as bandeiras do palácio sejam hasteadas a meio mastro. Harald morreu no fim de agosto, aos 89 anos, depois de mais de 3 décadas no trono. No horário de Brasília, 1:02.
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0: A gente vem trazendo ao longo do CBN Brasil vários aspectos diferentes dos documentos que foram abertos pelo Supremo em relação às investigações do caso Master e do caso Dark Horse também. E nós temos agora notícia chegando com o João Rosa, e o João Rosa tem informações de como funcionava a relação de Daniel Forcaro com funcionários do Banco do Brasil. Dois funcionários em especial. Aliás, o João também nos conta de um novo depoimento que está previsto de Daniel Forcaro para os próximos dias. Boa tarde para você, João Rosa.
1: Oi, Cássia, boa tarde para você, boa tarde, Naded, a todos que estão nos acompanhando aqui na CBN. Relatórios da Polícia Federal que foram tornados públicos nesta sexta-feira apontam que dois servidores afastados do Banco Central atuaram como consultores informais do empresário Daniel Forcaro, dono do Banco Master. Segundo a PF, Paulo Sérgio Neves de Souza e Bellini Santana teriam oferecido orientações ao banqueiro, revisado documentos sensíveis e atuado em assuntos relacionados à supervisão bancária em favor do Banco Master. Os documentos também apontam que Forcaro teria feito pagamentos aos dois servidores. Um dos relatórios mostra, por exemplo, diálogos entre Forcaro e Paulo Sérgio. Em uma das mensagens, Paulo envia ao banqueiro a portaria que registra sua promoção para chefe adjunto de Departamento de Supervisão Bancária do Banco Central. Esse setor é responsável por monitorar o capital e a liquidez dos bancos, além de acompanhar práticas de gestão e controles internos das instituições financeiras. Em outra conversa, Cássia, Paulo orienta Forcaro a comprar o WillBank para ampliar a oferta de serviços de pagamento e contas correntes. Forcaro escuta o conselho e, em conjunto com a Reag Investimentos, compra o WillBank em fevereiro de 2024. Vale a gente lembrar que, em janeiro deste ano, o Banco Central decretou a liquidação do WillBank, que era um banco digital voltado principalmente para pessoas com pouco acesso ao sistema financeiro tradicional. Já em outubro de 2025, Bellini, que havia sido chefe do departamento responsável pela supervisão bancária, criou um grupo de mensagens com Forcaro e Paulo Sérgio. Na primeira mensagem, Bellini afirma que havia criado o grupo no intuito de facilitar a interlocução. Os relatórios também detalham mensagens relacionadas a pagamentos a Bellini. Em outubro de 2024, os relatórios apontam que Forcaro teria pago cerca de R$760 mil para Bellini. Outro ponto destacado pela Polícia Federal envolve uma reunião com diretores do Banco Central. Segundo os documentos, em 17 de outubro de 2025, policiais federais se reuniram com integrantes da direção do Banco Central para tratar das investigações em andamento envolvendo o Banco Master. Quatro dias depois, em 21 de outubro, Daniel Forcaro registrou no celular os nomes dos representantes da Polícia Federal que participaram da reunião, que em tese seria de total sigilo. Bom, e você também citou um depoimento de Forcaro. A Polícia Federal marcou para a próxima terça-feira, dia 15 de setembro, um depoimento do banqueiro Daniel Forcaro no âmbito das investigações sobre supostas fraudes envolvendo cartas de crédito de 12 bilhões entre o Banco Master e o Banco de Brasília, o BRB. A defesa de Forcaro, Cássia, no entanto, pediu o adiamento da oitiva. Os advogados também solicitaram que, caso a oitiva seja adiada, uma nova data seja marcada com pelo menos 10 dias úteis de antecedência, contados a partir da liberação de acesso aos documentos sobre a oitiva, né? Esse pedido foi encaminhado ontem ao relator do caso no Supremo Tribunal Federal, o ministro André Mendonça, que ainda não decidiu sobre a solicitação da defesa. Então, o depoimento segue marcado para o dia 15, às 14 horas da tarde. Cássia.
0: Muito obrigada, João Rosa. 1:12.
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0: Sabores hoje numa versão um pouquinho mais compacta, porque o noticiário Rush não está dando folga nesta semana. Boa tarde para você.
1: Boa tarde, Cássia. Boa tarde, Nadédia. Boa tarde, ouvintes. Falando hoje aqui direto das pirâmides. Mas não são as pirâmides egípcias, são as pirâmides peruanas, Cássia.
0: Ah, já
1: que você... Não sei se você já ouviu falar.
0: Já tinha ouvido falar. E já que você está aí no Peru, Rusty, queria te perguntar uma coisa. Muito se fala sobre a importância da gastronomia de Lima, uma das principais capitais do mundo em relação à gastronomia. Agora, tem gente que vai mais longe e diz que Lima atualmente é a capital mundial da gastronomia. É isso mesmo, Rusty Marcellini?
1: É isso mesmo, Cássia. Hoje, o melhor restaurante do mundo está em Lima, naquela lista do 50 Best. A próxima cerimônia de premiação dos 50 melhores restaurantes do mundo será aqui em Lima. Se antigamente as pessoas vinham ao Peru, principalmente por conta do turismo a Machu Picchu, né, para conhecer uma das sete maravilhas da humanidade, pousavam em Lima, pegavam um avião para Cusco e de Cusco iam para Machu Picchu. Hoje, Lima se torna o destino final para muitos visitantes aí que gostam da gastronomia, né? Já é a minha sétima viagem para cá, trazendo pessoas aqui, trazendo grupos para conhecer um pouco da gastronomia limenha e peruana. As pessoas se surpreendem, as pessoas ficam impressionadas com a qualidade tanto do serviço, quanto do ambiente, quanto da comida. A apresentação dos pratos são fantásticas, riqueza de sabores, os produtos, o respeito que tem pela comida, a união dos chefes, algo que o Brasil poderia aprender um pouquinho também, o setor ser um pouco mais unido. E aquilo, né, Cássio, a gente não sabe muito bem em relação a todas essas premiações que estão acontecendo. Será que isso acaba sendo benéfico ou não para o setor? Esse clima de competição, de olhar a outra pessoa como um concorrente, não um colega. Eu sempre defendo que tem que ser visto como um colega de trabalho, uhum, e não como um concorrente. Então, aqui no Peru, a gente sabe que aconteceu esse movimento, liderado, evidentemente, por Gaston Acúrio, e aí começou a fazer as feiras de gastronomia, trazer chefes de fora para conhecer o Peru, para conhecer Lima, para conhecer outros restaurantes. E o que o Gaston fez? O Gaston fez com que esses chefes que viessem de fora não fossem apenas no restaurante dele, e que sim conhecesse a gastronomia peruana como um todo e os restaurantes dos colegas e não dos concorrentes, né, Cássia?
0: É isso. Muito bom. Ficou aprendizado, né, Rush? Muito obrigada. Um ótimo fim de semana para você. Sexta-feira tem mais CBN Sabores. Combinado?
1: Combinado. Aí direto de Belo Horizonte já, retorno no domingo. Um grande abraço para você, para a Nadédia, para todos os ouvintes, e até semana que vem.
0: 1:16.
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1: Para 21 minutos, o preço do barril do petróleo segue sendo uma preocupação nesta semana. A Ana Luísa Bessa está conosco e tem mais informações. Ana Luísa, boa tarde.
2: Oi, Cássio, uma ótima tarde a você e aos nossos ouvintes. Bom, o barril de petróleo disparou e chegou a ultrapassar hoje os 108 dólares, o maior valor desde maio deste ano. A alta foi impulsionada pelo avanço dos rebeldes Houthis no Iêmen e pelo prolongamento da guerra entre Estados Unidos e Irã. O grupo do Iêmen, aliado de Teerã, tomou a cidade portuária de Mocha, no Mar Vermelho, que é uma área usada como rota alternativa para o transporte de petróleo da Arábia Saudita. Essa medida, Cássia, exerce pressão sobre o Estreito de Bab el-Mandeb, que é uma das rotas marítimas mais importantes do mundo e é utilizada como rota alternativa ao Estreito de Hormuz. Bom, o grupo também intensificou ataques contra a infraestrutura energética da Arábia Saudita. Enquanto isso, os ministros das relações exteriores dos 6 países do Conselho de Cooperação do Golfo devem se reunir na próxima segunda-feira com um chanceler iraniano em uma tentativa de avançar nas negociações para a retomada da navegação pelo Estreito de Hormuz, segundo informações do Financial Times divulgados hoje. O encontro está previsto para ocorrer em Omã, por iniciativa do governo omanita. A reunião, caso confirmada, será o primeiro encontro entre os principais diplomatas dos países do Golfo e um alto representante iraniano desde o início da guerra entre Estados Unidos, Israel e Irã, lá que começou em fevereiro. Omã e Irã anunciaram há pouco mais de 2 semanas que trabalhavam em um acordo temporário para organizar a passagem de embarcações pelo estreito. Pela proposta, os navios entrariam na hidrovia por águas iranianas e fariam a saída principalmente pelo lado de Omã. Volto com você, Cássia.
1: Muito obrigada, Ana Luísa Bessa. E agora, de volta ao Brasil, nós vamos falar sobre eleições, mas nós vamos falar sobre um capítulo anterior ao primeiro turno das eleições, que é a possibilidade, Nadeja Calado, dos nossos ouvintes participarem de conversas com os candidatos à presidência da República. Como isso vai funcionar?
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1: 1h25.
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0: quarta-feira, 11 de setembro de 2026. Uma mensagem atribuída ao ex-deputado federal do PL, Eduardo Bolsonaro, afirma que seria problemático enviar do Brasil o dinheiro para financiar o filme Dark Horse e que o ideal seria já haver recursos nos Estados Unidos, onde mora desde 2025. Segundo a Procuradoria-Geral da República, o ex-deputado coordenou a gestão de valores no exterior para a cinebiografia do pai e ex-presidente Jair Bolsonaro. A investigação apura transferências que somaram US$12.300.000 em 2025 para um fundo sediado no Texas. O inquérito também investiga o papel do candidato à presidência, Flávio Bolsonaro, do PL, no financiamento da produção. Trabalhadores dos Correios de todo o país aprovaram uma greve por tempo indeterminado. As paralisações foram decididas em assembleias realizadas nesta quinta-feira. A categoria pede mudanças no plano de saúde que não foram atendidas em conversas com o Tribunal Superior do Trabalho. Os Correios ainda não se manifestaram sobre a greve. Segundo um estudo da Universidade de Brown, nos Estados Unidos, os atentados de 11 de setembro ajudaram a criar precedentes legais usados hoje na política anti-imigração do presidente Donald Trump. A pesquisa aponta que medidas adotadas depois dos ataques ampliaram poderes de vigilância, detenção e deportação em nome da segurança nacional. Entre os exemplos estão o fortalecimento do controle migratório e hoje a atuação mais dura do ICE no governo Trump. O estudo ressalta que esse processo foi construído ao longo de diferentes governos. No horário de Brasília, 1h33.
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3: Boa tarde, Vera.
4: Oi, Nadédia. Oi, Cássia. Boa tarde para você e para a Nadédia. Boa tarde para os ouvintes, também para quem assiste o CBN Brasil.
3: Boa tarde, Vera. Vera, nós tivemos a quebra do sigilo do inquérito do Banco Master e aí queremos a sua ajuda para tentar hierarquizar todas essas informações que foram e ainda estão sendo liberadas, Vera.
4: E você veja, né, Cássia, eu acho que essa quebra de sigilo equivale realmente à abertura da caixa de Pandora, que libera os males do mundo, porque é um volume de informações que até os ministros estão tendo dificuldade de acessar. O ministro Cristiano Zanin acabou de fazer um ofício ao presidente Edson Fachin pedindo a disponibilização de HDs específicos para o volume de material que eles têm para analisar até terça-feira, quando está marcada a sessão aberta, para analisar toda essa guerra instaurada no STF. Acho que a revelação mais importante, Cássia, que pode mudar um pouco o rumo das coisas, é que a gente descobriu, com a quebra desse sigilo, que já existe um inquérito investigando o presidenciável Flávio Bolsonaro desde julho, e que o ministro André Mendonça não tornou isso público. E com ali muitas imputações diretas da Polícia Federal a Flávio Bolsonaro, ao seu irmão Eduardo, a quem a PF atribui a gestão dos recursos enviados para o exterior naquele fundo sediado no Texas, e tudo isso vinha sendo mantido em sigilo pelo relator André Mendonça. Então isso tem um potencial aí de virar um pouco o jogo, que até aqui Flávio Bolsonaro vinha se sentindo à vontade para posar de indignado em relação ao que se descobriu sobre o ministro Alexandre de Moraes, e falar que não, o caso Dark Horse são águas passadas, quando na verdade ele está sendo investigado por um inquérito da Polícia Federal dentro do STF, e isso não veio a público, não foi tornado público pelo ministro André Mendonça. Então, isso reveste essa sessão de terça de novos componentes que não estavam no radar até ontem à noite, porque foi ontem à noite essa decisão de quebrar o sigilo de tudo.
0: E Alexandre de Moraes já partiu para o contra-ataque agora há pouco, né, Vera?
4: É, ele se valeu disso, Onadédia, para fazer um novo ofício ao ministro Fachin, dizendo que foram suprimidos 180 documentos da primeira liberação de sigilo por parte do ministro André, atribuindo isso a uma subjetividade e a uma escolha política do relator, e pedindo para que, além do caso dele, portanto das relações dele com o Daniel Vorcaro, na sessão de terça-feira seja também analisada a conduta do ministro André Mendonça. Então ele está querendo igualar o jogo em relação aos dois, porque isso para ele é interessante, porque a gente sabe que ele construiu uma maioria de aliados aí no STF nos últimos anos. Então ele está querendo colocar em um grau de equivalência a conduta de ambos, dele e do André Mendonça, para ver se prevalece a maioria construída por ele nesses últimos anos lá dentro. Mas o que, que eu acho que vai ser um problema? A gente viu Breno Carvalho do Globo, uma reunião ontem entre o ministro Edson Fachin e a ministra Carmen Lúcia, já de noite. E eu acho que o presidente está fazendo conversas particulares com cada um dos ministros para tentar evitar que manobras como essa levem a que ele perca o controle da sessão de terça. O que, que pode acontecer, né? Muita coisa. Podem partir para uma guerra declarada, alguém pode tentar pedir vista, uhum, e aí com isso adiar uma decisão do STF a respeito dessa situação, prorrogando esse caos até depois da eleição. Então acho que o ministro está se precavendo para essas cascas de banana que podem ser colocadas no caminho dele até terça, e vamos ver como ele vai responder ao ofício do ministro Alexandre. Eu tendo a achar que ele vai dizer que vai julgar primeiro a situação dele e que o ministro André tem até o dia 21 para responder, e que depois ele vai convocar uma outra sessão para falar do caso do ministro André. Então vai tentar evitar que o ministro Alexandre se esquive mais uma vez de se explicar com base nessa equivalência que ele está tentando fazer dos dois assuntos.
3: E a cada novo desdobramento, aumenta a expectativa para saber se a sessão de terça-feira vai ser aberta, né, Vera?
4: Vai ser aberta, está definido já. Inclusive, o STF já mandou um aviso para credenciar, para os jornalistas se credenciarem para acompanhar a sessão. Então, acho que quanto a isso, no que depender do ministro Edson Fachin, não existe mais dúvida. Vamos ver se alguém vai fazer alguma questão de ordem ou algum requerimento para fechar a sessão. Mas quem fizer isso vai estar se expondo bastante, uma vez que ele já está até credenciando a imprensa para ter acesso ao plenário, Cássio.
3: Tomara que isso seja mantido assim. Vera Magalhães, nós vamos te ouvir novamente mais tarde, a partir das 7?
4: Hoje a partir das 6 e pouco, uhum, porque a gente vai estar dentro do ponto final.
3: Ah, tá certo. A partir, então, olha, 6 horas. Aliás, você vai continuar ligado aqui na nossa programação. Aí já acompanha a Vera a partir das 6 e pouco, Viva Voz, especial eleições, no ar aqui na nossa programação, porque é uma notícia atrás da outra. Vera, obrigada. Até mais tarde.
4: Até mais. Tchau, tchau.
5: Agora é 1h39, falando em eleições, a gente fala agora da última da série de sabatinas com candidatos ao governo do Rio de Janeiro. Pedro Bonenberger acompanhou. Boa tarde.
6: Oi, Nadédia, boa tarde a você. Cássia, quem nos acompanha por aqui, Eduardo Paes, do PSD, foi entrevistado hoje. Ele se defendeu sobre as conexões que teve com Sérgio Cabral, prometeu combater o que chamou de máfia do transporte no estado, disse que vai reeducar deputados da Alerj e prometeu reformular a segurança pública. O Paes disse que as relações que ele teve com o ex-governador Sérgio Cabral, condenado por corrupção, são diferentes das que o ex-governador Cláudio Castro teve com pessoas ligadas ao crime organizado. Eduardo Paes afirmou que Douglas Ruas, candidato do PL, era empregado de Castro.
7: Eu não era o empregado do Sérgio Cabral como prefeito do Rio de Janeiro. Eu passei alguns anos respondendo por essa relação. Eu fui investigado, virado de cabeça para baixo. Fui vítima de uma perseguição de um juiz. E a gente caçou esse juiz. Ficou comprovado, usado isso politicamente na eleição de 2018. Então tem aqui um sujeito que está há muitos anos na vida pública, que não é filhinho de papai. Eu construí meu caminho.
6: O candidato do PSD negou esconder o apoio a Lula na campanha e disse que o voto dele é do presidente. No entanto, afirmou que não precisa de muleta, como Douglas Ruas, que segundo ele se apoia em Flávio Bolsonaro e tem

0: pela comunidade do Salgueiro, em São Gonçalo, na região metropolitana. Para isso, Paes prometeu unificar as secretarias de polícia do Rio.
1: Unificar a Secretaria de Segurança, né? Você teve uma separação, criaram a Secretaria de Polícia Militar, Secretaria de Polícia Civil. E aí, mais tarde, o Cláudio Castro inventa uma Secretaria de Segurança, que vira uma terceira secretaria. O secretário de Segurança não manda na Polícia Militar, não manda na Polícia Civil, e as duas não conversam.
0: O candidato ainda disse que vai continuar caçando funcionários fantasmas. Por outro lado, diz que pretende zerar o IPVA para motocicletas de até 180 cilindradas e que vai avaliar condições para trabalhadores de aplicativos aqui do estado, na Dédia.
2: Obrigada, Pedro Bonenberger. Agora 1h42.
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0: Teco Medina gravou o comentário de hoje. Vamos ouvir agora.
1: Boa tarde, ouvintes do CBN Brasil. Olha, estamos fechando a semana que antecede a duas reuniões muito importantes que vão acontecer em bancos centrais no Brasil e nos Estados Unidos, né? A gente vai ter reunião do Copom semana que vem e uma reunião para lá de interessante nos Estados Unidos para saber o que vai acontecer com juros lá. E na semana que antecede essas duas reuniões, a gente teve hoje a sexta-feira das inflações, né? Saíram os dados de inflação do Brasil e dos Estados Unidos, que também eram muito aguardados, até para a gente balizar um pouco o que vem pela frente em relação à taxa de juros nos dois países. Vamos começar pela brasileira, né? A gente teve uma deflação esse mês, 0,32. A boa notícia também é que no acumulado de 12 meses a gente está com uma inflação de 4,22. Ela deve acelerar até o final do ano, mas ela está com cara de que vai ficar abaixo de 5 e isso deve garantir ao Copom o corte da semana que vem e talvez até mais um ou dois no final do ano. Nos Estados Unidos, o número veio um pouco diferente, né? Os Estados Unidos têm um impacto enorme ali do petróleo que é sentido na bomba. A inflação veio em 0,4. No acumulado de 12 meses, 3,4, e o núcleo que expurga isso veio 0,3, veio bem alto e em acumulado em 2,4. A inflação nos Estados Unidos é 2% ao ano, faz muito tempo que eles não chegam nesse nível de 2% ao ano, e existe uma conversa bastante acelerada sobre subir as taxas de juros nos Estados Unidos, e hoje no mercado a probabilidade está acima de 60% disso acontecer já semana que vem. Então, por isso que a semana que vem vai ser muito interessante de olhar se vai ter alta de juros nos Estados Unidos e também, se não tiver, qual vai ser o discurso sobre isso, porque, evidentemente, para todo mundo, se os juros nos Estados Unidos sobem, atrapalha a condição de política monetária mundo afora.
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0: Boa tarde, Suzana.
1: Oi, Cássio, e Nadédia, olá, ouvintes, boa tarde.
0: Boa tarde, Suzana. Suzana, ontem você começou a conversar conosco a respeito de algumas das atividades que você está fazendo aí em Portugal, onde você está neste momento. Falou daquela colheita que foi realizada no período da madrugada, uma coisa que tem se tornado mais usual por causa das altas temperaturas. E hoje você fala um pouco mais sobre estas preocupações com o calor, o quanto isso pode mudar o manejo dos vinhedos, Suzana.
1: É isso mesmo, Cássia, Nadédia. Eu tô, acho que até um pouco assustada aqui do calor. Tá muito quente aqui e a colheita noturna foi um exemplo, né? Ainda mais a colheita não com máquina, mas a gente mesmo, a colheita manual no vinhedo, que é uma forma de pegar uvas mais frescas, né? E quando eu combinei essa viagem aqui pro Alentejo, onde eu tô, eu falei, ai, que bom, vou chegar com sorte, eu vou chegar no começo da colheita, né? Que a previsão, quando, né? Era assim, a colheita normalmente começa essa setembro, né? Voltar, ajudar, participar da colheita de uva branca, que são as primeiras a amadurecerem, e eu tava bem tranquila. E quando eu cheguei aqui, o que eu percebi é o seguinte, que eu tenho sorte de ter vindo essa semana, porque se eu viesse a semana que vem, eu não ia conseguir pegar a uva no vinhedo, e a oportunidade de quando você pode andar no vinhedo para provar a uva, você entende muito do perfil do que se espera naquela safra. Né? E aqui a colheita, assim, que eu falei, está quase acabando. A maioria das uvas brancas já foram colhidas, acho que quase a totalidade. Eu não encontrei, eu visitei 15 vinícolas essa semana, teve uma que tinha ainda uva branca no, na videira. E as tintas estão acabando, acaba tudo a semana que vem. E essa questão do calor, os enólogos atualmente eles estão felizes. Eles falam, não, as uvas estão com qualidade, conseguiram maturar completamente. Mas eu confesso, assim, que eu tenho um certo receio dessas safras adiantadas, porque por mais que a uva mature, nem sempre ela consegue maturar, amadurecer todos os seus componentes, e às vezes assim, ele é um vinho que não vai amadurecer tão bem quanto num ano que teve safras que a uva pôde amadurecer mais calmamente, mais devagar, ela teve mais tempo para desenvolver todas as suas antocianas e todos os seus aromas e sabores. Mas os enólogos, vamos deixar, eles estão felizes, então vamos confiar neles. Agora, mesmo eles estando felizes, falando o calor, tudo bem, a uva amadureceu, tem qualidade. Eu queria chamar a atenção porque eu visitei 3 vinhedos desses 15, na qual os vinhedos estão começando a ser plantados de maneira diferente. Normalmente, as uvas são conduzidas numa coisa que a gente chama espaldeira, que é uma planta ao lado da outra, como se fosse uma ao ladinho da outra, assim, num varalzinho lateral. Né? Essa técnica se chama espaldeira, e aí, assim, você faz a condução norte-sul para pegar o sol da manhã ou o sol da tarde. E dessas 3 vinícolas, são vinícolas que os novos vinhedos, eles estão cultivando um modo que a gente chama de vaso, de bush vines, que na verdade, assim, as videiras são como arbustos sozinhos. A videira é uma trepadeira, então normalmente ela precisa de um condutor, né, como qualquer trepadeira. E só que assim, ela plantada em arbustos, o que que acontece? Ela começa a crescer e as folhas ficam ao redor todo, como se fosse 360 graus de folha. E isso protege a uva, que vai amadurecer ali dentro, e garante que não tem tanto sol, então ela não vai amadurecer tão rápido. Então, assim, a gente vendo, né, a mudança climática mudando o jeito de se elaborar vinhos. Ontem a gente contou da maneira de colheita noturna, e agora eu falo de um cultivo, uma maneira diferente nos vinhedos, que é esse vaso, que é um jeito de você proteger mais as uvas e evitar que o sol queime a casca da uva e a gente tenha vinhos não tão complexos, não tão frescos.
0: São as novas adaptações pelas quais a gente vai ter de começar a passar, e aliás já está passando. Suzana Barelli, muito obrigada por nos trazer essas informações. Continue aproveitando a sua viagem. Voltamos a conversar na semana que vem. Até lá.
1: Até. Bom final de semana para vocês e os ouvintes.
2: Até.
0: Nadédia Calado, nesta sexta-feira vamos nos despedindo aqui do CBN Brasil, que contou com a produção de
2: Ana Luísa Bessa.
0: E nos trabalhos técnicos,
2: Daniel Mesquita e Priscila Gubiotti.
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2: Sextou, bom fim de...
0: Um ótimo fim de semana para você, Nadédia, para os nossos ouvintes também. As portas do CBN Brasil sempre abertas para você. Até a próxima.
2: Até.
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0: Sexta-feira, 11 de setembro de 2026. O contrato entre o escritório de Viviane Barsi, mulher do ministro do Supremo Alexandre de Moraes, e o Banco Master previa consultoria estratégica junto a órgãos como o Banco Central e Receita Federal e uma atuação especial em inquéritos da Polícia Federal e das Polícias Civis. O acordo também incluía processos em todas as instâncias do Judiciário. O documento firmado com o ex-banqueiro Daniel Vorcaro estipulava o pagamento de 36 parcelas de 3 milhões de reais. Com impostos pagos pelo banco, o total do contrato ultrapassava 131 milhões. O contrato não prevê eventual impedimento de Moraes em julgamentos envolvendo o banco. O candidato do PSD ao governo do Rio de Janeiro, Eduardo Paes, prometeu tirar o crime de dentro do Palácio Guanabara e reduzir a influência política sobre as polícias. A declaração foi dada em sabatina da CBN, o Globo, Extra e Valor Econômico. Paes afirmou que pretende recriar uma secretaria de segurança e avalia incluir o sistema penitenciário na estrutura. Atos pelos Estados Unidos marcam os 25 anos dos ataques de 11 de setembro. Em Nova York, familiares das vítimas leram os nomes das 2.977 pessoas mortas e fizeram momentos de silêncio no memorial construído onde ficavam as Torres Gêmeas. O vice-presidente J.D. Vance e os ex-presidentes Joe Biden, George Bush, Barack Obama e Bill Clinton participaram da homenagem. No horário de Brasília, 2:03.
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0: no horário de Manaus, 1:06.
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0: Muito boa tarde para você que sintoniza a CBN Amazônia nesta sexta-feira, hoje 11 de setembro de 2026. Começando por aqui mais uma edição, a gente segue até as 2 horas da tarde, com muita prestação de serviço e também já de olho no seu fim de semana. O que a gente vai ter de programação nessa sexta, sábado e domingo? E pensando nisso, hoje é sexta-feira, a gente tem a nossa coluna de toda sexta sobre o Cine Estação, para trazer para você o lançamento da semana no cinema. Lembrando que ontem a gente começou a participar da campanha nacional que reduz o preço dos ingressos no cinema. Então, o cinema, desde ontem, quinta-feira, dia 10, está custando R$10. É uma semana que dura até o dia 16 de setembro, a partir, então, desta última quinta. Então, o seu fim de semana pode estar aí sendo contemplado por um cinema, e hoje com a combinação da nossa coluna trazendo para você algumas dicas. Além disso, por aqui a gente também deve te contar sobre algumas prestações de serviço diretamente de Parintins, também estamos de olho no Enem, e amanhã acontece um atendimento odontológico 100% gratuito 0800 em Manaus, durante o horário da manhã. Tudo isso e muito mais até as 2 da tarde, você conversa com a nossa equipe, manda sua mensagem sempre que possível, inclusive com atualizações do trânsito, viu? Você que está pelas ruas da cidade, percebe algum tipo de congestionamento, vai mandando aí pra gente assim que possível e seguro pegar no telefone e mandar sua mensagem pelo WhatsApp da CBN 92981980632, 981980632. Vamos juntos.
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0: A gente vai agora para Parintins. Jovens que fazem parte dos núcleos artísticos de Garantido e Caprichoso agora têm uma ajuda a mais para realizar outro sonho, o de entrar na universidade. Para a gente entender melhor como que isso vem funcionando lá na ilha, vamos conversar com Karen Matos ao vivo com a gente. Karen, boa tarde.
2: Boa tarde, Nicole. Boa tarde para você que está sintonizado na CBN Manaus em Parintins. É isso mesmo. Notícia boa aqui de Parintins, né? Porque quando essa proposta vem até o município, ela ganha um significado muito especial, porque vai chegar até as pessoas que vivem a cultura do boi bumbá o ano inteiro. Seja pessoa dançarina, seja artista, costureira, mas que também, para além de um artista, tem uma vontade, né, tem esse sonho de ingressar em uma universidade. O projeto, ele vai buscar preparar essas pessoas para o Enem, né, para ampliar o acesso ao ensino superior. E a busca ativa dessas pessoas foi feita realmente dentro das comunidades das associações folclóricas aqui de Parintins. São 30 bolsistas em cada associação e as aulas já começaram. No Garantido, as aulas, elas acontecem dentro do curral do Monte Verde, né? Na Universidade do Folclore Paulinho Farias. Esses 30 alunos, eles recebem esse benefício, essa ajuda de custo, para também ajudar nos estudos. Já no Boi Bumbá Caprichoso, as aulas acontecem dentro do curral Zeca Chibelão, na Escolinha de Arte Irmão Miguel de Pasquale. Também são 30 alunos que recebem esse benefício, né? No Garantido, o Cursinho Popular, ele é chamado de Aquilombando a Universidade. Já no Caprichoso, esse cursinho popular chama-se Trilha Universitária, todos com o mesmo objetivo, né? Levar esses artistas para ingressarem em um ensino superior, né? E é muito importante valorizar eles, que fazem com que o festival se torne o maior festival a céu aberto do mundo também. É a educação junto com a cultura, né? Levando novas possibilidades para essas pessoas. Afinal, são eles que dão vida aos bois aqui em Parintins, não só na temporada bovina, né, Nicole? Volto com você.
0: Karen Matos, obrigada pelas informações. A cidade de Parintins é dividida, inclusive, quando se trata de educação, mas no bom sentido, viu? Quem é caprichoso vai, então, para o Curral do Caprichoso para estudar para o vestibular, com esse cursinho agora com 30 vagas. E quem é do Garantido vai para a cidade de Garantido também para se preparar para o vestibular. Ela realmente é dividida em tudo. De serviço em educação, o programa Bolsa Universidade vai ter mais de 20 mil bolsas aqui em Manaus e as inscrições já começam agora no dia 14, na segunda-feira. Vou conversar com o Eros de Souza, que tem mais informações para a gente. Oi, Eros, boa tarde.
3: Atenção para quem está em busca de uma bolsa de estudos. A Prefeitura de Manaus abre, nesta segunda-feira, as inscrições para o programa Bolsa Universidade. São mais de 20 mil vagas com bolsas de 50%, 75% e até 100% em faculdades particulares na capital. As inscrições começam às 10 da manhã e devem ser feitas exclusivamente pela internet no sistema do programa. Esse prazo vai do dia 14, a próxima segunda, até o dia 24 de dezembro, à 1 da tarde. Para participar, é preciso morar em Manaus, ter concluído o ensino médio e não ter diploma de curso de ensino superior. A renda familiar também não pode passar de um salário mínimo e meio por pessoa. O candidato não pode estar matriculado em faculdade pública nem receber outro benefício do governo para cursar o ensino superior. Depois da inscrição, o resultado da classificação será divulgado no dia 14 de outubro, a partir das 2 da tarde, no portal do candidato. Quem precisar apresentar recurso poderá fazer isso nos dias 15, 16 e 19 de outubro, presencialmente na sede da ESP. Já a entrega dos documentos dos candidatos será feita entre os dias 9 e 13 de novembro, diretamente na faculdade. E o resultado final do programa Bolsa Universidade está previsto para o dia 9 de dezembro. Volto com vocês.
0: Obrigada, Eros Souza, pelas informações. A gente já falou, então, de cursinho pré-vestibular em Parintins, sobre essas vagas do Bolsa Universidade, começando com a inscrição na próxima segunda-feira. E aí a gente não pode deixar de falar do Enem, né? Faltam exatamente 2 meses, 60 dias para a realização da prova em 2026. E é aquela coisa, dá tempo ainda de estudar, ou pelo menos revisar alguns conteúdos e se preparar para essa maratona de provas, porque para quem já fez o Enem, sabe que são horas ali exaustivas, com muitas questões além da redação. Vou conversar agora com o Luíca Bazar, que traz mais detalhes pra gente sobre dicas, né, de como revisar esses conteúdos, já que é muita coisa, são 3 anos de preparatório para quem tá saindo do ensino médio, e para quem não tá mais no ensino médio, precisa revisitar todos esses conteúdos. Boa tarde, Luíca.

0: Boa tarde, Nicole. Boa tarde a todos que nos acompanham. E é sempre a mesma coisa, Nicole. Quando vai se aproximando o próximo da data, vem aquele frio na barriga, aquele nervosismo, mas calma, que ainda tem 60 dias aí para se preparar aí para as provas do Enem, que estão marcadas para os dias 8 e 15 de novembro, né? Esses 2 meses que antecedem o exame servem justamente para organizar aí a rotina de estudos, revisar os conteúdos e também preparar o ritmo para os 2 dias de aplicação das provas. A primeira orientação, então, para o candidato é acompanhar a liberação do cartão de confirmação de inscrição. Está previsto aí para sair no mês que vem, em outubro, lá na página do participante. Esse cartão ele reúne o endereço do local da prova, o número de inscrição, a opção de língua estrangeira e também as orientações para quem solicitou atendimento especializado. O INEP ele recomenda levar o documento impresso no dia. Então, aqui no Amazonas, vai ser preciso também ficar atento ao horário, né, local. Os portões vão abrir às 11 horas da manhã e fechar ao meio-dia. A aplicação das provas começa às 1:30 da tarde. No primeiro domingo, a prova termina às 7 da noite. Já no segundo domingo, encerra meia hora mais cedo, às 6:30 da noite. Então, para entrar na sala, será obrigatório apresentar um documento oficial de identificação com foto e também utilizar caneta esferográfica de tinta preta em material transparente. Então, quem for levar algum lanche, né, deve manter os produtos industrializados, lacrados, e os alimentos caseiros precisam estar em potes ou sacos transparentes. Celulares e outros aparelhos devem ser desligados e guardados no envelope que eles entregam, né, no porta-objetos antes do início do exame. Essa edição também traz 2 novidades. A primeira é que os alunos que estão concluindo o ensino médio na rede pública foram inscritos de forma automática. A segunda é que a nota do Enem agora passa a contar também para o SAEB, que é o Sistema de Avaliação da Educação Básica, com o objetivo de levantar dados sobre o ensino no país. Nicole.
1: Olha, lembrando que quando você faz o Enem, você tem pelo menos 3 possibilidades, né, como porta de entrada na universidade. É uma prova muito importante e eu vou relembrar, porque você pode ganhar uma bolsa de estudo ou também pode conseguir uma vaga em uma universidade federal. Para conseguir na Universidade Federal, que eu acho que é o objetivo de todo mundo que faz o Enem, né, entrar na UFAM, especialmente se você é aqui do Amazonas, você concorre pelo SISU, com a nota de todo mundo que fez a prova. Mas aí você pode conseguir também uma bolsa no ProUni, que é justamente ali uma bolsa que varia de 50%, 75% ou até mesmo integral, 100%, ou seja, você vai estudar numa faculdade privada, mas com o Estado arcando ali com os custos do seu curso de graduação, né? Você vai pagar metade da bolsa ou não pagar nada se você conseguir a bolsa de 100%, a depender da sua nota. Quanto maior a nota, maior as chances. E a gente tem uma terceira via, que seria o FIES. O FIES, ele já funciona de um modo um pouquinho mais diferente, que é você consegue ali a bolsa através do FIES, estuda os anos que você precisa para poder conseguir sair da graduação, e só quando você entra no mercado de trabalho é que você vai pagar a mensalidade que você precisaria custear durante os 3, 4, 5 anos que você estudou na faculdade. Ou seja, é o Estado também ali financiando os seus estudos enquanto você está passando por esse período de graduação, e quando você tem a oportunidade, então, de quitar essa dívida, que é quando você tem retorno e já está no mercado de trabalho, assim o faz. É uma prova muito importante, vale a pena essa preparação, por isso o Luí Cavazac trouxe pra gente todos os detalhes. Você já fez o Enem, Luí? Como é que foi para você essa experiência?
0: Eu prestei o Enem em 2 anos, no segundo ano eu passei.
1: Eu também.
0: Passei na UFAM para Relações Públicas.
1: É, eu também. Na verdade, a primeira vez que eu fiz o Enem, eu não lembro o que eu coloquei, mas eu não passei. E a segunda vez eu passei para fazer História, eu ia fazer licenciatura. Aí eu cheguei a cursar, mas depois tranquei.
0: Qual chamada você passou?
1: Passei na segunda chamada.
0: Eu passei, eu acho que era na quarta. Por isso que é importante isso, sabia? Curiosidade aí.
1: E você ia acompanhando,
0: isso, eu ia acompanhando, fui lá no dia, eram 4 vagas. Eu acho que eu era o 14º.
1: E você ficou esperando chamar o seu nome.
0: Eu fui o terceiro. Faltou muita gente.
1: E às vezes isso nem porque a pessoa não quer, né? Uhum. Mas talvez por falta de atenção.
0: Isso.
1: Ah, tem tanta gente na minha frente, eu não vou. Então eu não vou lá. Que loucura.
0: Tá aí, eu passei.
1: Tá aí, olha aí, ó. Expertise, viu? Não, tenha fé. Essa é o dilema, inclusive, do brasileiro. Valeu, Luí, pelas informações. Obrigada. Agora em Manaus, 1:18. Vamos partindo para o primeiro intervalo. Já de volta.
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0: 1h20.
1: 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Eleições 2026.
0: Olha só, a CBN Amazônia entrevista ao longo dessa semana os candidatos à presidência dos Bois Bombais de Parintins, Caprichoso e Garantido. A gente lembra que serão entrevistados de maneira gravada e por telefone os candidatos que homologaram as suas chapas na comissão eleitoral de cada boi. As regras para as entrevistas priorizam a ordem alfabética dos bois e dos candidatos. Cada entrevista terá 10 minutos de duração e mais um minuto para as considerações finais do candidato. Até aqui, sexta-feira, a CBN entrevistou os candidatos à presidência do Caprichoso, o Diego Mascarenhas, que concorre pela chapa 2, e o Márcio Azedo, que concorre pela chapa 1. Também conversamos com o candidato à presidência do Garantido pela chapa 30, Marialvo Brandão. O entrevistado de hoje é o candidato Ronildo Monteverde, que concorre pela chapa 20, também candidato à presidência do Boi Bombá Garantido. Candidato Ronildo Monteverde, seja bem-vindo à CBN.
2: Eu que agradeço aos ouvintes da CBN, estamos aqui para falar do nosso projeto administrativo para uma administração de 3 anos na Associação Folclórica Boi Bombá Garantido. Eu sou Ronildo Monteverde, neto do fundador do Boi Bombá Garantido, ex-presidente do Boi, deixei um legado que avança no tempo e chega até nós, ok?
0: Candidato, a gente vai começar a contar o seu tempo de 10 minutos de entrevista a partir de agora. Já partindo para a nossa primeira pergunta, queria saber por que o senhor deve se tornar o presidente do Boi Garantido?
2: Eu devo me tornar o novo presidente do Boi Bombá Garantido pela falta de administrador, né? Boi, visto que nós estamos um novo tempo. O boi ganhou uma dimensão muito grande e ainda continua a administração, continua na inércia. Então, diante dessa situação, eu me propus a concorrer a mais uma eleição para deixar um legado aí para a posteridade, que eu acredito vai avançar no tempo novamente, por mais 50 anos. É isso que me proponho, porque todo o nosso projeto administrativo está voltado para o bem comum de todos os sócios, perpassando por todos os trabalhadores da Associação Folclórica Boi Bombá Garantido.
0: Candidato, a sua chapa vem prometendo transparência total nas contas e também responsabilidade fiscal do Boi Garantido. E a gente lembra que nos últimos anos o Garantido passou por uma gestão financeira cheia de crise, contraiu várias dívidas milionárias por conta de processos trabalhistas. Eu queria entender como que o senhor pretende evitar que isso se repita diante dessa promessa de transparência com os sócios. O que haverá de diferente na sua gestão quanto a essa transparência e proximidade dos sócios com as contas públicas do Boi?
2: Haverá essa proximidade a partir da ideia de comungar sempre, né, a administração com os sócios, porque os sócios hoje só têm direito de votar e ser votado, quer dizer, concorrer a uma eleição e votar. Porém, não estão por dentro da situação financeira do Boi em todos os sentidos, das dívidas, das dívidas junto aos parceiros, aos fornecedores, perpassando pelos artistas também. Para se ter uma ideia, hoje ainda a diretoria atual, na pessoa do diretor financeiro, que está representando uma chapa agora, ainda está devendo para a maioria dos trabalhadores do Boi Bombá Garantido. Então, é por isso que ele está muito desgastado. Por onde a gente passa é a mesma coisa. O povo não acredita mais nessa pessoa e é preciso mudar para que a gente possa, que é o mais interessado, possa ficar sabendo de todas as situações financeiras do Boi. Hoje nós temos dívida com fornecedores, temos dívida de penhora de galpão, temos dívida com trabalhadores, quer dizer, isso dificulta a transparência, dificulta o trabalho de uma associação do terceiro setor, como é a Associação Folclórica Bambá Garantido. Então, queremos tornar mais fácil, trabalhando juntamente com os sócios, para que ele possa ser esclarecido em todas as situações. Ao chegar na diretoria, nós vamos chamar para uma assembleia e tornar público para os sócios todas as situações de dívidas, ver se tem alguma coisa para entrar, algum dinheiro para entrar ainda de patrocinadores, para que o sócio, a partir daí, possa acompanhar em tempo real toda a situação financeira do boi. Isso é sinal de transparência, isso é sinal de que a diretoria quer trabalhar em conjunto com os sócios que são parte. Se eu sou parte, eu devo participar de todas as situações do boi, não só para no momento de uma assembleia em que muitas vezes se trata situações lá ainda as escusas, que não esclarece 100% o que o sócio está querendo saber. Então fica sempre essa pergunta no ar: será que é isso? Será que é verdade mesmo e tal? Não é, porque nós tivemos uma prestação de conta que foi aprovada, porém estamos devendo, né? Quando eu digo nós, estamos devendo porque é a associação. Mas quem não soube administrar foi o diretor financeiro, que está representando agora uma chapa para concorrer novamente. Então o povo vai dizer não a essa pessoa porque não é da pasta. Primeiro que não é da pasta, é um artista. E ao chegar lá eu vou colocar uma pessoa técnica, uma pessoa que conheça de contabilidade, conheça documento para esclarecer em todas as situações quando for para uma prestação de conta. E até mesmo fora de prestação de conta, em que o sócio quer saber alguma coisa, vai lá e pergunta e pede esclarecimento referente a determinada situação financeira.
0: Então, a gente pode considerar que o sócio ele vai participar de maneira ativa das decisões administrativas do Boi Vermelho.
2: Exatamente, porque foi assim que eu aprendi, fazendo de forma... trabalhando de forma empírica, em movimentos sociais, associação de bairro, movimento de igreja, e como ex-presidente, né, que eu sou ex-presidente. Então, não é difícil quando você quer trabalhar em comunidade, porque é uma associação, interessa aos seus associados, é uma comunidade, né? Nós temos mais de 8.800 sócios, é importante que isso torne claro para todos os sócios o que acontece dentro da Associação Boi Garantido.
0: Ainda sobre o aspecto financeiro,

0: O senhor defende que quer reduzir a dependência de patrocínios públicos e também dos privados numa tentativa de aumentar a receita do boi bumbá. Como que o senhor deve fazer isso e por que o senhor quer fazer isso?
1: Eu não digo afastar os patrocinadores, a iniciativa privada, não. Nós queremos avançar, porque não é certo estar só esperando dos parceiros, ou seja, dos patrocinadores. Eles continuam fazendo parte grandemente e vamos atrás de outros, e da iniciativa privada também, nas grandes empresárias e tal, para que possa funcionar, dar funcionabilidade aos projetos na Cidade Garantida, para os adolescentes, para as crianças, que são o futuro, brincantes e itens do Bambá Garantido. Então, nesse sentido, a gente tem experiência. Porque quando eu fui presidente, a multinacional Coca-Cola está até hoje, e o primeiro contrato foi na minha administração. A transmissão do Festival Folclórico é da minha administração. Eu descobri valores como Davi Assayag e outros artistas de ponta. Então, é importante você fazer esse trabalho junto aos grandes parceiros para que possa dar o retorno à nossa associação. E não é difícil você avançar aí sim, trabalhando o que nós já temos, nossos valores, como são os itens. Aqui nós temos os itens substituto. Tem aquele que se apresenta lá no bumbódromo, mas tem um substituto dele. De repente acontece alguma coisa, ele está pronto para entrar na arena. Então, esses substitutos, na experiência que eu tenho, de a gente avançar e vender os nossos shows nos diversos estados do país, porque os nossos estados da União são organizados a exemplo do Amazonas, que faz um grande festival. E aí a gente faz esse grande trabalho vendendo shows, empregando os nossos substitutos, nossos itens substitutos e jovens que já colaram grau, já terminaram o ensino médio, estão prontos para viajar. E eles ganham dinheiro e o boi garantido também ganha, quer dizer, sai do mesmismo, né, dessa situação que está estagnada, parada, e não dá funcionabilidade aos grandes valores que nós temos dentro do Bambá Garantido. Então é importante avançar, por isso que a Nação Vermelha e Branca, os sócios, estão aderindo grandemente às nossas ideias, porque são relevantes. Na administração atual, boi faz maio e junho e estagna, para a Cidade Garantida, um monumento grandioso, cultural, e está parado, né?
0: Acaba. A gente adiciona agora mais um minuto para as suas considerações finais, a partir de agora.
1: Então, eu peço voto a todos os sócios que estão na escuta do programa, porque são relevantes para os sócios, para a galera vermelha e branca, para a sociedade parintinense, que vai usufruir das benesses desse monumento que vamos construir para todos. Então, peço o voto dos senhores sócios, peço aos formadores de opinião, os estudantes de modo geral, que possam ir passando as nossas postagens do Instagram, do Facebook, para que possamos avançar. Então, eu peço o voto de todos os senhores e agradeço a vocês que nos deram essa importantíssima oportunidade de entrevista.
0: A gente ainda tem os últimos 7 segundos agora, esperando chegar até o fim para a gente seguir o protocolo. Pronto, finalizamos. Candidato Ronildo Monte Verde, obrigada pela participação. Até a próxima.
1: Obrigado também.
0: No horário de Manaus, 1h33. Partindo para o repórter CBN, já de volta com o Trânsito ao Vivo.
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0: Sexta-feira, 11 de setembro de 2026. As investigações da Polícia Federal indicam que o candidato à presidência, Flávio Bolsonaro, foi um interlocutor direto do banqueiro Daniel Vorcaro nas negociações sobre o financiamento do filme Dark Horse. O material mostra que ele estava envolvido em tratativas relacionadas a cobranças de pagamentos, reuniões presenciais e acompanhamento das gravações. Além disso, o relatório informa que um fundo nos Estados Unidos, administrado por um aliado de Eduardo Bolsonaro, recebeu $12.300.000 a pedido de Vorcaro em possíveis transferências de recursos. O documento veio a público depois que o ministro do STF, André Mendonça, retirou o sigilo do caso nesta sexta-feira. Flávio Bolsonaro nega irregularidades e diz que todos os recursos do filme foram privados. O parlamento do Reino Unido rejeitou um projeto de lei que legalizava a morte assistida na Inglaterra e no país de Gales. O projeto visava permitir que pacientes com expectativa de vida inferior a 6 meses tivessem um acesso à assistência médica para morrer. Caso fosse aprovado, o pedido de um paciente teria de ser validado por 2 médicos e por um comitê de especialistas. No total, 286 deputados votaram contra o texto. Com essa rejeição, o Reino Unido se distancia de países como Bélgica, Suíça, Uruguai e Canadá, que aprovaram o direito à morte assistida. No horário de Brasília, 2h34.
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2: De olho na Zona Leste, a principal avenida nessa região, Altaz Mirim, trânsito por lá competitivo nesse início de tarde, sexta-feira, principalmente no sentido de quem acessa Altaz Mirim para o centro. Passando em frente ao Shopping Grande Circular, a movimentação é bastante competitiva. Vou, inclusive, ser mais específica, estou falando sobre uma movimentação que é ainda mais competitiva em um cruzamento na Avenida Altaz Mirim, que é entre a Rua Cajúbia. Além disso, sentido contrário de quem acessa Altaz Mirim em direção ao bairro, vai passar ali nas proximidades do Hospital Platão Araújo. A movimentação também é concorrida, mas ainda é um pouco mais tranquila do que se comparado ao sentido de quem acessa Altaz Mirim no sentido centro. Além disso, vou seguindo agora para Zona Leste para a Zona Centro-Sul, a Cosme Ferreira muito conturbada nesse início de tarde, principalmente entre o cruzamento de Cosme Ferreira e a Avenida das Torres. Efigênio Salles, que dá acesso à rotatória do Coroado, quem sai da Cosme Ferreira pode acessar a Efigênio Salles, também bastante conturbada nesse início de tarde. E essa é uma frequência na Efigênio Salles, principalmente nessa hora do dia. Então, só de olho aqui nela para te passar a atualização, hoje não está diferente. Trânsito bastante carregado na Cosme Ferreira, Efigênio Salles e Avenida Altaz Mirim, segundo as informações do aplicativo Waze.
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8: Em Manaus, 1h40.
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8: Fala, Danilo. Boa sexta-feira. Bem-vindo.
10: Olá, Nicole. Muito obrigado. E uma ótima sexta-feira para todos. Nós vamos falar sobre cinema.
8: Antes da gente entrar no nosso assunto, já está em Manaus, está pelo Rock in Rio ainda, já retornou? Me conte.
10: Não, já tô em Manaus, né? A curtida foi só o final de semana passado e aqui já voltei para a terrinha para trabalhar, continuar as atividades.
8: Mas ainda é sexta-feira, é dia de rock bebê, curtição para quem entende. E aí, pensando nisso, por isso que às sextas-feiras a gente fala sobre cinema, trazendo os lançamentos da semana, conversando com o Danilo, que é crítico de cinema. E aí, Danilo, a gente tem uma novidade especial para essa semana, que é um motivo maior para as pessoas irem ao cinema, porque ontem começou a Semana do Cinema, que é essa campanha nacional que reduz os ingressos do cinema a R$10. Então, desde ontem, os cinemas aqui em Manaus, no Amazonas, estão a R$10, a sala comum e a sala VIP a R$20. Essa semana dura até o dia 16. E aí, pensando nisso, agora o que nos resta é a escolha do filme, porque o ingresso basicamente já é garantido. R$10, valor tranquilinho para ir ao cinema, até para mais de uma ou duas sessões, né?
10: Com certeza, Nicole. Acho que tem que se aproveitar aí, porque os cinemas estão cada vez mais caros, né? Os ingressos. Às vezes você paga mais caro no ingresso do que no estacionamento do shopping, né? Então, tem que aproveitar aí essa semana aí e assistir bastante filme. Fazer revisão aí, tá o Odisseia, o Convite, o filme do Homem-Aranha. Então, dá tempo aí para quem ainda não assistiu aproveitar essa semana para embalar aí no cinema.
8: Bem lembrado. De olho, então, nos lançamentos dessa semana, a gente começa com o filme Da Magia à Sedução, Feitiço do Amor. Eu fui assistir esse trailer e, olha, achei esse filme bacana, gostei. Me conta aí um pouco da sinopse e também da diretora. É uma diretora, né?
10: é uma diretora e o filme é uma continuação, Nicole, né, de um filme de 98, ou seja, tem aí quase uns 30 anos. E o mais curioso, Nicole, esse filme não foi um grande sucesso de bilheteria. E olha que naquela época, na década de 90, tanto a Sandra Bullock quanto a Nicole Kidman, que protagonizavam ele, estavam ali fazendo um grande sucesso em vários filmes. Mas o filme não fez sucesso de bilheteria, mas com o passar dos anos se tornou um cult movie, né? Um filme cultuado.

0: adequado, né? Passa o bastão para a nova geração e vai trabalhar em cima disso. Acho que o filme ele tem um grande problema, que eu acho que ele tenta explicar um pouco do mistério da maldição, e eu acho que ele perde um pouco essa sensibilidade que o original tinha, né? O original foi dirigido por um homem, que é o Griffin Dunne, que é um ator e que também é diretor. E ele tinha uma certa sensibilidade para trabalhar com algumas temáticas do universo feminino, numa época que não se falava muito sobre relação tóxica. O filme trabalhava um pouco essa questão, né? E falava sobre a liberdade e a independência feminina. E eu acho que esse segundo filme falha exatamente nisso. E prende muito a trabalhar uma coisa mais fantástica da trama sobre a maldição e esquece de trabalhar um pouco os personagens.
1: Que comparativo ousado você fez, né? Porque o que a gente costuma geralmente falar, o que está no senso comum, é que as mulheres conseguem falar um pouco mais sobre essas ambivalências e questões que são voltadas para a questão feminina, né? Então, quando você traz isso que o primeiro filme ele traz, consegue mostrar essa maior sensibilidade, eu achei curioso. O primeiro filme é de 98, né?
0: De 98, Nicole. Eu acho que o grande problema desse filme não é nem a direção da Suzanne Bier, que é até uma diretora muito boa. Ela já fez alguns dramas de familiares muito interessantes. O grande problema mesmo é o roteiro, né? Uhum. O roteiro ele não consegue, vamos dizer assim, trabalhar esse lado mais da sensibilidade feminina, as temáticas, como o primeiro filme faz, né? Então, eu acho que esse talvez seja o grande problema aí dessa sequência.
1: Legal. Para quem está assistindo a gente no YouTube, não só nos ouvindo, Charles Costa, nosso operador do Estação, botando aí alguns trechos do trailer. Caso você já tenha assistido ou se interessado, segundo a sinopse que o Danilo está trazendo para a gente. Seguindo ainda na bagagem lançamento, a gente tem também a opção A Maravilhosa Árvore Encantada. Um filme de fantasia, drama familiar para assistir com a família, né, Danilo?
0: Com certeza, né? Levar as crianças juntamente com os pais, avós, periquito, né? Pra quem é grande fã, assim, Nicole, dessas aventuras fantásticas, como As Crônicas de Nárnia, O Jardim Secreto, entre outros, né? Eu acho que a Maravilhosa Árvore Encantada vai agradar, né? Tem um elenco formado por gente conhecida, né? O Andrew Garfield já fez o Homem-Aranha, já fez outros bons filmes. A Claire Foy, né, que fez a série sobre a rainha, né, sobre The Crow. E a gente tem ainda a Rebecca Ferguson, que participou do Missão Impossível, né, fez alguns filmes da franquia. Então é um elenco aí forte para quem gosta de um filme de aventura com elementos fantásticos, uma família que vai morar isolado na floresta e aí começa a descobrir que ali tem uma árvore encantada que leva ela para leva a família para outra dimensão, né? Então, vale a pena aí para conferir.
1: Me lembrou, inclusive, um filme da Xuxa que eu assistia quando criança, mas eu não lembro o nome. Eu estava atrás aqui e acabei não encontrando. Acho que o que apareceu aqui para mim foi o clássico filme Lua de Cristal, da década de 90. Você lembra desse filme, Danilo? Assistiu esse filme? Marcou minha infância.
0: Eu assisti na época no cinema.
1: Olha! Né,
0: eu era criança naquela época ainda, né? Assisti no cinema. Tenho vaga lembrança, assim, mas eu me lembro de divertir muito ali com a parceria da Xuxa com o Sérgio Malandro, né? Se eu não me engano. Uhum. Então, você agora me instigou a fazer uma revisão depois de décadas, né? Já mais velho, na casa dos 40, para ver se o filme diverte ainda como proporcionava naquela época, né?
1: Sim, eu adorava esse filme, sentia medo e tal, porque tem a ver com toda a fantasia, as crianças entrando ali no livro, indo parar num outro universo, super divertido, legal. Entretia bastante. Agora a gente muda de gênero para falar sobre ação. A gente tem o Código Vingança.
0: Pois é, o novo filme do Jason Statham, muito conhecido aí pela série Velozes Furiosos e por outros filmes, né, de ação. Eu digo que o Jason ele lança dois filmes por ano, né? Então ele cumpriu a meta porque ele lançou o primeiro início de janeiro, Missão Refúgio, e agora ele vem com Código Vingança e segue, né, aquela mesma trama que o Jason gosta de fazer nos filmes dele. Ele é um cara humano, né, que ajuda a população e se vê envolvido numa teia conspiratória onde ele é acusado de assassinato, né? E aí a gente já sabe que o

0: Jason vai descer a porrada no, nos adversários, né? É um filme que eu tenho escutado boas críticas, porque é dirigido por um francês, que é o Jean-François, né? Jean-François é um diretor que tem uma especialidade de fazer bons filmes de ação. Ele fez na França e agora ele está fazendo alguns filmes no cinema americano e bons de ação, que eu acho que vale a pena. Eu acho que esse me parece o Missão Refúgio, para quem quiser assistir, está no Amazon Prime. Não recomendo, que não é um dos meus filmes que eu gosto do Jason. Mas esse Código Vingança, eu estou bem curioso.
1: Fica aí com uma pedida, então, a gente trazendo dois filmes no gênero fantasia. O primeiro, que é da Magia à Sedução, é mais voltado para uma comédia romântica. E o segundo, A Maravilhosa Árvore Encantada, tem um aspecto mais de drama familiar. E agora, esse de ação, que é o Código Vingança. Agora, a gente traz uma novidade.
0: Nicole, diga. Você percebeu que hoje faltou na nossa pauta terror. Um gênero de terror? Não tivemos nenhuma estreia de terror, algo inédito em 2016 em Manaus.
1: Toda sexta-feira a gente trazia, ou era pelo menos uma dica de terror, ou duas. O que não faltava era gênero terror. E eu nem sei se você, que gosta aqui da coluna que a gente traz do Cine Estação toda sexta, é ali próximo desse tipo de gênero de terror. Eu confesso que quando mais jovem, ali na adolescência, até entrando na adolescência, eu gostava mais de terror. Depois eu fui enveredando por outros caminhos. Você tem essa proximidade com o gênero, Danilo?
0: Adoro esse gênero, né? É o meu gênero favorito. Olha. Eu tenho que assistir pelo menos um filme de terror por semana para alimentar meu vício. Então,
1: tô entendendo.
0: Pelo menos uma vez na semana eu assisto.
1: Tô entendendo, então, que essa diversidade nas opções de terror, ela é bem, bem pessoal. Ou pode ser que seja pessoal, né? É para além dos lançamentos, tô entendendo. Vamos seguindo, então, porque a gente tem uma novidade já pensando no Oscar 2027, né, Danilo? A Academia Brasileira de Cinema anunciou já uma lista com pelo menos 6 longas-metragens que foram pré-selecionados para representar o Brasil no Oscar no ano que vem como melhor filme internacional, é dentro desta categoria. Elenca aí pra gente quais são os filmes. Eu fiquei muito embasbacada, até comentava com o Danilo que eu não assisti nenhum desses filmes. Fiquei horrorizada. Conta pra gente, Danilo.
0: Dos 6 filmes, os dois, assim, estão muito ali saindo na frente como favoritos, é o Feito Pipa, que passou no Festival de Gramado, foi até premiado no Festival de Gramado, juntamente com O Nosso Segredo, né? O filme de estreia da atriz Grace Pastor, e também, por sinal, estreou semana passada nos cinemas aqui de Manaus, né? Então tá passando lá no Cine Casarão. É o filme que ganhou o Festival de Gramado, então vale a pena aí para quem quiser conferir, porque ele é um dos fortes candidatos ali concorrendo junto com o Feito Pipa para ser o filme indicado pro Oscar, substituir o nosso Agente Secreto do ano passado, o Ainda Estou Aqui no ano retrasado. E a gente, juntamente com eles, tem outros filmes, né? Os outros 4 talvez não tenham essa força grande, mas são filmes que também a gente tem que ser respeitado. O Vicentina Pede Desculpa, novo filme do Gabriel Martins, né? E o filme vai estrear agora em novembro na Netflix. A gente tem o 100 Dias, que é uma biografia nacional do Carlos Saldanha. Vai passar agora no Festival do Rio de Janeiro no próximo mês. E A Fabulosa Máquina do Tempo, que é um documentário, né? Esse talvez tenha uma chance menor, porque é um documentário. E por fim, Natureza das Coisas Invisíveis. Esse já está disponível na Netflix já tem algum tempo. Ele está meio perdido ali na grade na Netflix. Então, para quem quiser procurar, ele já está disponível lá. Acho um belo filme que fala sobre o lúdico da infância. Um filme bem sensível. Vale a pena pessoal dar uma conferida, que ele está meio perdido ali e agora ele. Eu espero que ele cresça ali um pouco, principalmente depois dessa pré-lista aí pro Oscar do próximo ano.
1: Eu fui correndo assistir o trailer desse último filme que você comentou que tá na Netflix, A Natureza das Coisas Invisíveis, porque achei só o título lindíssimo. E aí pelo trailer dá pra ver que é um filme realmente muito sensível e que tem uma temática ali voltada pra infância. E as crianças têm um apelo pra mim muito forte, assim, porque eu acho que a gente tem uma relação um tanto estranha com as crianças, desrespeitosas. Então é um filme que me atraiu bastante.
0: É, um ponto interessante, Nicole, é que é um filme que fala sobre morte, né? Uhum. Como a criança lida com essa perda, né? Na infância. Então, um filme bem sensível, com essa temática forte, que eu acho que vale a pena também, ajuda a implementar um pouco essa questão do luto infantil, dentro desse processo aí em questões familiares.
1: Danilo Areosa, você traz pra gente as últimas dicas em relação ao stream, temos que partir já.
0: Pois é, eu trago aqui dois filmes de assalto e roubo para quem gosta, são dois clássicos, um é O Golpe de Mestre, tá na Netflix, vale a pena, um filme de golpe, inteligentíssimo, com roteiro divertidíssimo. Para quem é fã de 11 Homens e um Segredo, com certeza tem que assistir Golpe de Mestre, que ganhou 7 Oscars, entre eles melhor filme, e tem nada menos que dois saudosos atores clássicos, que ícones, né, de Hollywood, Robert Redford e Paul Newman. E já o outro é Os Safados, uma comédia que está na Amazon Prime, também com dois grandes comediantes, que é o Michael Caine e o Steve Martin, né? Dois grandes comediantes, fazendo também falcatruas na Europa, né? Então, para quem quiser assistir um... Os dois têm um traço de comédia, mas um é mais voltado para o crime e o outro para sátira humorística. Vale a pena, são dois belos filmes de diversão que você ri, se...
1: Valeu, Danilo. Um abraço para você. Até a próxima.
0: Um abraço, Nicole. Até a próxima sexta-feira. Tchau, tchau.
1: Tchau, tchau. 1h55, último intervalo. Volto logo.
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0: no horário de Manaus, 1h57.
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0: De volta com Estação CBN nesta sexta-feira, 11 de setembro de 2026. Olha só, o presidente do Banco Nacional do Desenvolvimento, Aloísio Mercadante, esteve em Manaus ontem na quinta-feira. Ele falou sobre a importância estratégica do Amazonas dentro dos investimentos que são previstos pelo BNDES e as prioridades para o Estado.
2: O Amazonas é um estado fundamental para o desenvolvimento da região. O polo industrial de Manaus, ele é um êxito em termos do volume de investimento, da geração de impostos, geração de empregos, e foi muito importante para a proteção da floresta, que é uma outra compromisso que o Brasil tem desde a COP de Paris, de reduzir o desmatamento. Nós temos os menores índices, mas você precisa gerar emprego, alternativa de renda, oportunidade. A população da Amazônia em geral e do Amazonas também, ela é 20 anos mais jovem na média do que o Brasil. Então você tem muito investimento em educação para ser feito e muito emprego, empregabilidade. Estamos financiando 100% do tratamento de esgoto sanitário aqui na cidade de Manaus. Fizemos mais de 250 escolas, conectividade. Vamos fazer uma oficina de crédito com micro, pequena e média empresa para poder melhorar ainda mais as ofertas de crédito, que cresceram extraordinariamente.
0: Ele também destacou as ações de combate ao garimpo ilegal na Amazônia, investimentos em tecnologia para detectar incêndios e desmatamento.

0: alagamentos em regiões afetadas.
1: O garimpo do jeito que está é uma tragédia para as comunidades indígenas, para a população ribeirinha, o mercúrio na água. E nós financiamos aqui o AMAS, que é o projeto da Polícia Federal, que fiscaliza toda a Amazônia com imagens de satélite, com informações de ponta, tanto para o incêndio, quanto para o garimpo ilegal, quanto para o desmatamento. Ela consegue ter um monitoramento junto com o IBAMA cada vez mais eficiente. Os resultados estão aí.
0: Ele também reforçou a criação de um fundo soberano após a descoberta de petróleo na margem equatorial da Foz do Amazonas.
1: As descobertas de petróleo na margem equatorial, elas são espetaculares. A qualidade do óleo que chegou é o melhor petróleo, talvez, que a gente tenha no Brasil. Assim como nós temos que estudar como é que nós vamos usar os recursos do petróleo na Amazônia, esse fundo soberano, nós precisamos olhar as riquezas da Amazônia para ver como é que a gente explora para valorizar a população local, para deixar parte dessa riqueza aqui, para gerar novas oportunidades e combater o crime organizado, o narco-garimpo que está aí.
0: Já mudando de assunto, de olho também no seu fim de semana, a gente está acompanhando que atendimentos médicos, odontológicos, jurídicos e serviços de beleza vão estar disponíveis de maneira gratuita no Love Day, que acontece amanhã, dia 12 de setembro, pela manhã, de 8 a 1 da tarde. 8 da manhã a 1 da tarde, na Cidade Nova, Zona Norte de Manaus. Esse evento é promovido pelo Instituto Social Chama do Bem da Amazônia, da Igreja Chama Church, e oferece mais de 400 vagas para várias áreas. Até agora, cerca de 60% das vagas já foram preenchidas e as inscrições ainda estão abertas até existir essa disponibilidade, né? O número de vagas não for preenchido até 100%. Entre os serviços oferecidos, a gente destaca principalmente dentista, clínico geral, fisioterapeuta, fonoaudiólogo, nutricionista e até psicólogo. De acordo com as organizações, os atendimentos médicos, odontológicos e jurídicos, eles vão precisar de uma retirada de sinais para quem for procurar, né, especialmente de maneira com antecedência. Precisa chegar mais cedo, então, para conseguir esse atendimento no local. O evento começa a partir das 8 da manhã. É importante que você chegue alguns minutos antes, por conta da demanda, especialmente nesses serviços, como atendimento médico, odontológico, jurídicos, esses três especificamente. Por lá, mais de 100 voluntários devem participar da ação. A ideia é justamente aproximar serviços gratuitos da população e mobilizar a comunidade em torno de iniciativas de cuidado e atendimento social. Você quer participar? Tá de bobeira amanhã de manhã? Eu recomendo que você entre no portal de Amazonas. Por lá tem um site, exatamente o site que te encaminha para fazer essa inscrição prévia e garantir que você vai conseguir o atendimento amanhã, de 8 da manhã até as 13 horas. O local onde esses serviços acontecem é na Avenida Bispo Pedro Massa, na Cidade Nova, bem ao lado da Live, próximo ao Shopping Sumaúma. Agora em Manaus, 2 horas e 12 minutos. Vou ficando por aqui. Agradeço a sua companhia ao longo de toda a semana. Eu volto na segunda-feira, no mesmo horário, de 1 às 2. Bom fim de semana. Até a próxima.
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Sexta-feira, 11 de setembro de 2026. A Procuradoria-Geral da República pediu ao presidente do STF, ministro Edson Fachin, que determine a retirada do sigilo de todos os procedimentos relacionados à investigação do Banco Master. O órgão afirmou que ficou de fora grande parte dos processos ligados à Operação Compliance Zero, que prendeu o ex-banqueiro Daniel Forcaro. O pedido foi apresentado no mesmo dia em que o ministro Alexandre de Moraes também cobrou de Fachin a abertura integral dos procedimentos. Em ofício enviado mais cedo, Moraes acusou o ministro André Mendonça de agir com seletividade e tornar público somente o que entendeu conveniente, já que, segundo ele, 180 documentos permaneceram fora do material disponibilizado. O candidato do PSDB

0: concedeu ao governo do Rio de Janeiro, Eduardo Paes, prometeu combater o que chamou de máfia do transporte e disse que pretende reformular a segurança pública, retomando territórios do estado. A declaração foi dada em sabatina da CBN, O Globo, Extra e Valor Econômico. Paes se defendeu ainda sobre as conexões que teve com o ex-governador Sérgio Cabral, condenado por corrupção, dizendo que as relações que teve com ele são diferentes das que o ex-governador Cláudio Castro teve com pessoas ligadas ao crime organizado. O barril de petróleo disparou e chegou a ultrapassar 108 dólares nesta sexta-feira, o maior valor desde maio deste ano. A alta foi impulsionada pelo avanço dos rebeldes Houthis no Iêmen e pelo prolongamento da guerra entre Estados Unidos e Irã. O grupo tomou a cidade portuária de Mocha, no Mar Vermelho, área usada para o transporte de petróleo da Arábia Saudita. A cotação tem subido rapidamente desde o início de julho, quando o petróleo tipo Brent era negociado a menos de 72 dólares. No horário de Brasília, 3 horas 4 minutos.
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0: 2:07.
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0: E aí, meus amigos, boa tarde. Sejam todos muito bem-vindos a mais uma edição do Resenha Esportiva, sexta-feira, 11 de setembro de 2026. Vamos juntos até 2:30 falar do que tiver para falar e não tem muita coisa, mas tivemos aí o jogo do Flamengo ontem, a vitória fora de casa na altitude contra o Del Valle, tem Série A do Brasileirão nesse fim de semana. Informação do futebol local vai e vem do mercado da bola, né? Tem jogador ex-Botafogo aí acertando com o Amazonas. O Amazonas, nesse período, né, de montar o seu elenco pro ano que vem, ao mesmo tempo que tenta renovar com quem consegue e se reerguer fora de campo, né? É, a gente está acompanhando aí cada passo possível do Amazonas para essa temporada do ano que vem. Amazonas. É assunto que você confere hoje por aqui. Manda sua mensagem no nosso WhatsApp 981980632 ou pelo youtube.com/CBN Amazônia. E escalação.
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0: Ana Paula Souza, boa tarde, boa sexta, tudo bem?
2: Boa tarde, Patrick, boa tarde aos ouvintes CBN, sextou, né?
0: Pegou falta ontem você.
2: Poxa, mas hoje estou de volta, fui convocada novamente, estou aqui para falar bastante de futebol nacional, algumas informações de futebol local, até as 2:30 com você, Patrick Mota.
0: Ontem, o Gustavo Lima, ele cobrou a sua presença, ao mesmo tempo que ele negou-se a pagar a aposta que ele mesmo fez, né? A pizza não chegou aqui. Eu não sei se chegou em outro endereço, mas aqui não chegou. Na rede amazônica, a pizza que ele prometeu não chegou.
2: Vou defender meu colega, né, Gustavo.
0: Ah.
2: Não foi o placar que ele tinha falado.
0: Não, pô,
2: né?
0: Mas aí tu não entendeu a aposta.
2: Ah, é o contrário.
0: E isso?
2: Gustavo, é verdade?
0: Pô, tu acha que eu ia estar metendo essa perdendo a aposta? Claro que não. Ele perdeu a aposta. Ele disse que se não acontecesse tal coisa, era pizza. Não aconteceu, quer dizer, eu já me perdi aqui. Moral da história,
2: enfim,
0: ele perdeu a aposta.
2: Ele não mandou.
0: Ele não mandou.
2: Pois estaremos esperando, tá? Até semana que vem, a gente tá aqui esperando porque o Corinthians nem classificou ainda.
0: Ó, ele tá aqui, ó, mandando aqui a foto da Paticha. Como é que é o nome, cara? Figurinha, né?
2: Figurinha.
0: E um Neymar indígena. Que isso, cara? Nunca vi esse daqui do Neymar indígena. Muito bom, tá? Deixa pro jogo da volta.
2: Então, tá tudo bom. Bem. Mas quinta-feira a gente vai cobrar, viu?
0: Ai, ai, ai. Quinta-feira é o jogo da volta? Corinthians e Santa Fé? Na quinta que vem.
2: Se eu não me engano, é na quinta-feira.
0: Semana que vem, né? A gente vai já confirmar a data aqui, mas eu acho que é antes, viu? Já é na quarta, pois é, exatamente. O Gustavão tá falando aqui. Gustavão cobre Corinthians o tempo inteiro. É o setorista do Corinthians com a gente.
2: Ele é setorista do Corinthians em Manaus, Amazonas.
0: Ei, vamos rolar a bola?
2: Vamos.
0: Bora.
1: Primeiro tempo.
0: Começar a falar do nosso futebol, porque a gente tem aí atualizações de contratações apenas, né? Obviamente, né? Porque não tem mais nem Série B, nem Série A do Amazonense, nem Série C, nem nada mais. Então, o que a gente tem é jogador chegando, ou pelo menos o anúncio deles. O Amazonas tá trazendo aí, fez um acerto, né, com um ex-jogador do Botafogo. Dois, né, na verdade. Né? O Amazonas está ativo no mercado, está confirmando em mais um reforço para a temporada do ano que vem. Acertou a contratação do meia Juninho, de 25 anos. O jogador já teve nome publicado no BID, Boletim Informativo Diário da CBF. Já está apto para defender o clube na temporada de 2027. Ele que foi revelado nas categorias de base de quem? De quem, Ana Paula Souza? Do Gigantesco da Colina. Ganhou destaque inicialmente no futsal. Atuou pelo Madureira, conquistou Taça Brasil da modalidade, né? Boas atuações nas quadras foram o que abriu o caminho, né? Abriu o caminho para ele para a transição pro futebol de campo, né? Em 2020 ele foi contratado pelo Botafogo para fazer parte das categorias de base e atuou pelas equipes sub-20 e sub-23 até chegar ao elenco profissional. Já disputou o Carioca, dividiu o elenco com outros nomes que destacavam pelo Fogão. E agora tá aqui, veio para o Amazonas e vai defender a camisa do Amazonas no ano que vem na Série C do Brasileirão. Ele, inclusive, já jogou pelo Londrina, Inter de Limeira, e já conquistou acesso à Série C do Campeonato Brasileiro por aqui, né? Então já tem uma experiência aí no futebol profissional daqui também, e agora vai ser mais um aí somando com o Amazonas. Tem outro jogador também, não tem, Ana? Não sei se você tá com a informação aí, mas é o JP Galvão, né?
2: Exatamente, esse é um outro reforço que o Amazonas está fazendo. Ele é lateral direito de 25 anos, o JP Galvão. Ele foi revelado nas categorias de base do Gigantesco da Colina,
0: do Gigantesco
2: também, né?
0: Da Colina, que isso.
2: Ele ganhou projeção nacional com a camisa do Botafogo e já teve também o nome publicado no boletim informativo diário, que é o BID da CBF, e já está apto para defender a onça, no caso, na próxima temporada. E ano que vem o Amazonas vai ter calendário cheio, com disputa de Campeonato Amazonense, Copa do Brasil, Copa Norte e Série C. Então, essa chegada do JP Galvão amplia as opções do elenco para uma posição que é considerada estratégica pela comissão técnica. Como já falei, ele foi revelado pelo Vasco, construiu ali carreira inicialmente como meio-campista, mas acabou sendo adaptado para atuar na lateral direita. Nas categorias de base do Clube Carioca, conquistou a Copa do Brasil Sub-20, a Supercopa do Brasil Sub-20 e o Campeonato Carioca da categoria. Então, é um reforço de peso aí para o Amazonas para a temporada que vem.
0: É isso, vamos ver, né? Dois nomes aí interessantes, talvez, vamos ver, né? Para a disputa da Série C ano que vem. Eu diria que o que mais interessa a torcida do Amazonas no momento é saber sobre a renovação do Tavares, né? Até o momento não tem
2: nada
0: a respeito disso. Mas, certamente, o Amazonas, até pela figura que o Tavares representa, tenta, né? Mas assim que tiver alguma informação sobre, a gente traz. Tem também a informação do Rafa Marcos, né? Relativa aqui ao Nacional. O Rafa Marcos rescindiu o contrato com o clube. Ele foi o artilheiro do Nacional na temporada e agora vai para outro, né? Assinou com o Floresta, já oficializou o Nacional, né? Oficializou a saída do Rafa, que é um dos principais nomes aí da campanha, né? Do acesso à Série C do Nacional. Como eu disse, foi o artilheiro na temporada do Nacional e agora vai pro Floresta, né? Floresta que disputa, inclusive, o quadrangular da Série C do brasileiro, né? Então, é isso. O Rafa foi contratado aí pra temporada de 2026, tem 27 anos, né? Mas saiu do Nacional agora. Nacional é outro, né? Que, enfim, tem que estar de olho aí pra temporada do ano que vem. A gente sabe que a diretoria já está de olho nisso. A gente até conversou aqui com o presidente do time. O diretor-presidente, né? E já existe um planejamento para 2027, que o Nacional tem que subir de patamar um pouquinho, né? Não dizendo que o elenco é ruim, o elenco do Nacional eu acho muito bom, inclusive, se destacou legal na Série D. Os resultados negativos que o Nacional teve na Série D, na minha opinião, foram muito mais por questões mentais mesmo, psicológicas, sabe? Nervosismo, atuação perante a torcida.
2: Pressão, né?
0: Pressão, do que realmente a técnica, né? Eu acho que o Nacional tem um bom time. E talvez até renda bem na Série C. Mas precisa de reforços, né? Todo time que sobe de divisão precisa de reforços. E aí a gente também de olho aí no trabalho do Nacional nesse final de ano, início do ano que vem, para já começar o Barezão com pelo menos um time inicial do que pretende ser na temporada do ano que vem, né? Também vai ter calendário cheio o Nacional. Bom, eu acredito que sobre futebol local é isso, né? Não tem muita coisa pra gente falar sobre o futebol daqui, não.
2: Acho que as únicas atualizações daqui pro final do ano é só o mercado da bola.
0: Daqui é isso, né? Do Amazonas é isso, mercado da bola. E mais informação do futebol nacional mesmo. O Brasileirão continua, competições continentais continuam, e a gente vai falar sobre isso. O Gustavo tá perguntando se esse ano não vai ter o futebol Amigos da CBN versus Ouvintes. Já teve, Gustavo?
2: Eu não sabia,
0: é que, na verdade,
2: não, que
0: quando
2: isso.
0: Eu cheguei aqui na CBN em 2021, eu acredito que tinha, sim, viu? Tinha um Amigos da CBN versus Ouvintes, que é da galera antiga do Globo Esporte até.
2: Ah.
0: Eu acho que, inclusive, da galera antiga, quem tem aqui ainda é só o Rômulo e o Guedes. A turma era toda diferente antes. Não, mas o do ano passado, Gustavo, não era com a gente, não. Era com a turma das antigas. Não era com a equipe atual, não. Então, se com a turma antiga vai ter, não sei. Tem que falar com essa galera aí. Mas é uma ideia interessante, né? Fazer um pé-bol aí, uma pelada, um jogo.
2: Ia ter só as famílias incríveis do YouTube.
0: Que
2: lá.
0: Eu acredito que seja uma pessoa só, no máximo duas. Trocando,
2: será?
0: Eu acho. E eu já convoquei essa pessoa pra mandar mensagem no WhatsApp da CBN, mas a pessoa não manda. Perdeu um convite legal, tá? Eu ia te convidar pra uma parada bacana aí, o famílias que participam com a gente. Mas aí não mandou mensagem, então perdeu. Quem sabe numa próxima oportunidade. São 2:17 em Manaus. Vamos partir pro futebol nacional então, né? Falar um pouquinho sobre o jogo de ontem. Começar pelo Flamengo, que jogou ontem na altitude. Foi enfrentar o Independiente del Valle. E venceu fora de casa, né? Mesmo com uma altitude de mais de 2 mil metros, quase 3 mil, na verdade, né? O Flamengo, apesar de não ter muitas chances, o Del Valle foi quem mais propôs jogo, principalmente no primeiro tempo. Mas, ao mesmo tempo, o Flamengo não foi tão ameaçado assim também, né? E fez gol quando precisou no segundo tempo, fez o 2-0, sai com um resultado incrível. E é só confirmar em casa agora.
2: No começo da partida, acompanhei um pouco, né? No começo da partida, achei até que tinha uma pressão ali do Independente. E aí, só que assim, no segundo tempo parece que voltou um time diferente. O Jardim fez ali algumas mudanças no time que deram certo. E aí conseguiu... Gente, é incrível, porque ali, quando você vai fazer as mudanças, né? Sai, por exemplo, sei lá, a Arrascaeta, entra Paquetá... Sai Bruno Henrique, entra Pedro. Você queria, Patrick, ter esse time?
0: Não, é igual o elenco do Vasco, é assim mesmo. Sai um, entra um melhor, é igualzinho.
2: Então tá bom. Se você diz.
0: Não, cara, o elenco do Flamengo é muito recheado já há um bom tempo.
2: Né? É uma coisa assim que eu acho que só o Flamengo mesmo, e talvez ali o Palmeiras, que tem esses jogadores desse nível, uma qualidade muito boa de futebol. Mas o importante é que o Flamengo conseguiu vencer fora de casa, né? Ainda abriu uma vantagem legal. Vai decidir, então, no Maracanã, essa vaga aí. E se der certo, né? Vai para as semifinais, podendo enfrentar ou Corinthians ou Estudiantes. Fica aí, porque o do Estudiantes ainda não tá nada definido, nem o do Flamengo. Mas a vantagem que foi criada ontem é bem, né, valorosa.
0: Não, é ótima vantagem pro Flamengo, pro flamenguista. Com certeza, um 2-0 fora de casa contra o Del Valle na altitude. Geralmente as equipes da altitude, quando vêm jogar em locais que não tem altitude, não tem um bom desempenho assim, né? Então, se espera que o Flamengo do Maracanã vença e vença até com uma certa tranquilidade, né?
2: Exato.
0: Mas enfim, isso aí é papo pro jogo de volta.
2: Do resenha da semana que vem.
0: Na quinta-feira, inclusive, dia 17. O jogo do Corinthians, que você falava mais cedo, é na quarta, né?
2: Desculpa pro ouvinte CBN. A minha semana, eu tô confundindo os dias. Pra mim, hoje ainda é quinta-feira.
0: Hoje é quinta-feira?
2: Mas hoje já é sexta.
0: Mas amanhã você trabalha? Você não trabalha amanhã.
2: Não. Ainda bem que meu chefe, né? Ele me deu folga. Ainda bem. Até um agradecimento público aqui.
0: Gente, boníssimo, teu chefe. Então, pode ser, inclusive... Acho que a situação mais difícil aqui tá com o Palmeiras, né? Eu diria, porque venceu o LDU só por 1-0 em casa e jogo de volta na altitude é difícil. Mas a gente pode ter uma semifinal brasileira, né? O que não é novidade pra ninguém, né?
2: A gente pode ter final, por exemplo, de dois times cariocas. Podemos ter final de dois times paulistas.
0: Final da Libertadores, hein? Seria interessante.
2: Pode ter também um derby. Corinthians-Palmeiras. São
0: Palmeiras,
2: várias combinações aí que podem acontecer.
0: É isso. Ninguém bota fé que a final pode ser Fluminense e Corinthians, né? Mas tudo bem. Pode ser também.
2: Pode ser. Mas é porque seria mais legal os clássicos de verdade.
0: Né? E
2: convenhamos.
0: Não, tá certo. Aqui no YouTube da CBN, o Remista mandando mensagem dizendo: meu Remo ainda vai escapar do rebaixamento. Vamos já falar do Brasileirão, Remista. Viu, Remista? Na volta a gente fala dos confrontos aí desse fim de semana. Rodada majoritariamente acontecendo no sábado, inclusive, né? Tem jogo hoje, tem jogo domingo, mas sábado realmente tem a maior concentração de partidas. E o Romeu, aquele Romeu, Corinthians Estudiantes, tá aberto, os dois são horríveis.
2: Vou concordar com o Romeu. Uhum. Foi difícil de assistir, viu? Mas eu acho que aqui talvez seja um jogo melhor. Brasil, né, no caso.
0: O Gustavo tá dizendo aqui que ele queria pegar o Rômulo no futebol, pô. Que ele tá engasgado com as críticas contra nós. Que isso, é porque ontem o Rômulo tava aqui E eu não lembro mais a frase, viu, Gustavo, que a memória também é horrível, mas ele falou algo sobre o Corinthians ter empatado fora de casa, já foi excelente, porque o Corinthians não tá lá essas coisas, né? Só que ele não falou desse jeito, né?
2: Ah, se ele tivesse falado desse jeito, eu até poderia concordar com
0: não,
2: ele.
0: Não, não foi desse jeito não, mas foi pior, mas eu não lembro mais agora. Mas vou pegar o recorte no YouTube lá.
2: É isso.
0: Ei, vamos pro intervalo, são 12h22, na volta a gente fala do Brasileirão, tem rodada nesse fim de semana e a gente traz pra você. Até mais.
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0: 12:25.
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0: Já de volta com o Resenha Esportiva, o Igor tá dizendo aqui, Fluminense e Flamengo, a semifinal da Libertadores. Não se enfrentam, viu, o Igor, na semifinal. Eles só podem se enfrentar se for na final, porque o Fluminense está do lado do Palmeiras no chaveamento, né? Então, seria Palmeiras e Fluminense na semifinal, se os dois passarem, Flamengo e Corinthians na outra, final, Fla-Flu, ou Flamengo-Palmeiras, ou Corinthians e Fluminense, ou Corinthians e Palmeiras, enfim, qualquer possibilidade que seja, né? Campeonato Brasileiro, meus amigos, nesse fim de semana teremos a 20ª Clássico entre Curitiba e Atlético Paranaense no Couto Pereira, 8 da noite. Cadê? O Curitiba lá no meio da tabela. O rapaz do Atlético tá em terceiro, né? É verdade.
2: O Atlético tá numa campanha muito boa, diga-se de passagem, viu? Verdade. Os últimos jogos, assim, tem enfrentado bons times com uma campanha muito boa.
0: E hoje tem Curitiba e Atlético Paranaense. Amanhã é o dia que tem mais jogos, né? O que foi que você disse, hein, Ana Paula, no intervalo? Você quer repetir aqui ou deixa pra lá?
2: Deixa em off, né? Deixa em off. O que ficou no intervalo, ficou no intervalo, tá bom. E é isso mesmo.
0: Eu digo, só tem jogão nesse sábado no Campeonato Sim. Brasileiro. Teremos Atlético Mineiro e Fluminense. Teremos Grêmio e Vasco, final antecipada da Copa do Brasil. Grêmio e Vasco da Gama, amanhã na Arena Grêmio, às 15 horas. Teremos Chapecoense e Internacional na Arena Condá, Palmeiras e São Paulo, clássico paulista aqui, famoso choque rei no Nubank Park, Botafogo e Bragantino, Santos e Cruzeiro com...
2: Posso falar o que eu falei no intervalo?
0: Claro, que você fala o que você quiser.
2: Agora eu vou falar o que eu falei no intervalo.
0: Tanca.
2: Falei que o Gabigol vai fazer gol amanhã, lei do ex.
0: Ah, isso aí é tranquilo.
2: Santos, pô, e Cruzeiro. É, isso aqui é o que eu vou falar, que eu disse no intervalo apenas. O resto...
0: Santos e Cruzeiro amanhã na Vila, com a possibilidade aí da lei do ex, né? Gabigol que jogou no Cruzeiro, jogando no Santos agora. Tem, amanhã é isso, né? Jogos de sábado. No domingão, teremos Mirassol e Vitória. Que jogão, né? Mirassol e Vitória. Flamengo e Corinthians. É o jogo mais importante do domingo, né? Com certeza. Flamengo e Corinthians, às 16h30 no Maraca. E Bahia e Remo. Ah, aqui, ó, o Remista. O Remista mandou mensagem aqui no YouTube da CBN falando: meu Remo ainda vai escapar do rebaixamento. Amanhã é contra o Bahia, o Remista. Então a vitória é garantida, né? O Remo só vence o Bahia.

0: lembro que a gente falava isso no primeiro turno. O Remo, sabe Deus quantas vezes o Remo venceu o Bahia nesse ano, já duas, três, nem sei. Só sei que amanhã tem mais um jogo. Na Casa de Apostas, Arena Fonte Nova, o Remo, que amarga a 19ª posição com 23 pontos, vai enfrentar um Bahia que está bem em termos de posição no Brasileirão, né? É o quinto colocado com 43. Então, não tá fácil não, viu, Remista? É enfrentar
1: segunda,
0: o Bahia lá.
1: O jogo.
0: É verdade, é segunda-feira, né?
1: E Remo segunda-feira, e o Remo já tá ali 5 jogos, né? Sem vencer. 3 derrotas, 2 empates. Remista, se você acha que o Remo vai subir, ele tem que começar a reagir agora nesse próximo jogo, viu? Porque o tempo tá ficando curto pra ter ali uma reação.
0: Cara, e olha a tabela do Remo, Remista. O Remo tem agora o Bahia na casa do Bahia. Depois recebe o Santos no Mangueirão. O Santos que tá esboçando aí uma reaçãozinha legal. Depois recebe o Grêmio. Aqui é bem acessível, tá? O Grêmio não tá numa fase boa e o jogo é no Mangueirão. Aqui é acessível pro Remo, tem que vencer. Se quiser, né, escapar do rebaixamento. Aí depois tem um adversário impossível pro Remo, que é o Vasco da Gama em São Januário. Remista, aí não dá, né? Confronto direto, poderoso Vascão em São Januário na 30ª rodada. E depois tem... Cadê? Bragantino em casa.
1: E aí, enfim, Cruzeiro, né, fora.
0: Restante da tabela. Cara, não tem pra onde correr, na verdade, né? Não tem pra onde correr, não. A gente tenta ver aqui, tabela e tal, não sei o quê, mas são muitos bons times aí na Série A do Brasileirão. E o Remo, se quiser uma reação, tem que começar agora, cara. Já tá atrasado, na verdade. Essa turma toda aí de baixo, né? Remo, Internacional, Vasco, Mirassol e Grêmio, eu diria. Tá todo mundo aí complicado. Cara, do nada, o Botafogo é o 14º. Te confesso que eu ainda não tinha percebido isso. Não sei você.
1: A nossa... Botafogo não. Mas assim, o que mais me impressiona aqui é o Internacional. O Internacional tá numa campanha terrível.
0: Inter e Grêmio, né?
1: Sim, então é ali uma partida, por exemplo, o Grêmio e o Vasco tão pertinho ali um do outro. Só 3 pontos. Vão jogar no sábado.
0: Pra fechar a equipe, falta só o Bahia e o Cruzeiro, né? Esses 4 gostam de ficar perto um do outro.
1: Pois,
0: né?
1: O
0: Cruzeiro
1: então, assim,
0: tá destoando aí.
1: E o Bahia tá
0: Bahia
1: em quinto
0: também,
1: lugar.
0: É verdade.
1: Tá indo pra pré-Libertadores. Então tá numa situação muito melhor.
0: É isso. São 2h30 já. Olha que o Gustavo Lima mandou aqui. A gente tava falando de finais da Libertadores,
1: uhum,
0: né? Ele disse que ele já sabe quem vai estar na final. Mas ok, se vocês ainda não sabem. Ele tá
1: insinuando. Eu prefiro nem falar pra não...
0: Não, zicar, bora zicar. Ninguém. Corinthians na final da Libertadores é o que diz aqui o Gustavo Lima.
1: Eu ainda ia até comentar que seria uma possível semifinal de Libertadores, o jogo do próximo domingo,
0: sim,
1: entre Corinthians e Flamengo.
0: Sim.
1: Mas preferi ficar calada, né? Pra não zicar ninguém, não tomar nenhuma atitude precipitada. Não que isso ajude, né? Porque não é eu que vou entrar em campo.
0: Pode ser uma semifinal antecipada. Eu até diria que é o mais normal que aconteça, né? O Flamengo é favorito contra o Del Valle. Corinthians conseguiu um bom empate fora de casa e vai jogar em casa na Neoquímica Arena contra o Estudiantes. Então, o favoritismo tá com o Corinthians, né? É só não vacilar em casa. É bem possível que a semifinal seja Flamengo e Corinthians mesmo. Daí, passar daí é complicado, né, Gustavão? Mas, eu diria que nem tanto, tá? Histórico recente, o Corinthians não tenha o costume de ficar perdendo pro Flamengo, não, né? Então pode ser que passe.
1: Depende também da situação dos jogadores, né? Tem o Corinthians tá numa situação complicada com o jogador machucado, enfim.
0: Falamos aqui do Botafogo na 14ª posição. Invocamos Mourão Júnior, nosso colunista, mandando uma imagem aqui do Botafogo com um coração de olho, ou melhor, de ouvidos na CBN Amazônia, mas ligado no fogão, sempre acompanhando o seu aurinegro favorito, né? E o AG Barbosa mandando um olá, equipe CBN Amazônia. Com a situação financeira do Vasco sendo resolvida, os próximos jogos do melhor do Rio de Janeiro serão assim. Próximo jogo, empate. E em seguida, 10 vitórias seguidas.
1: Eita,
0: que específico,
1: isso
0: que é, né? Confiança. Próximo jogo, empate. E depois, 10 vitórias seguidas. Muito específico, mas beleza. Vai dar certo, AG. Vai dar certo. Estamos juntos na torcida pelo gigantesco da colina e a sua recuperação. Ana Paula, obrigado, viu? Tamo junto,
1: até
0: abraço.
1: Até segunda-feira, Patrick.
0: Até segunda-feira. A você, ouvinte, que participou com a gente também, muito obrigado pela companhia. Vem aí o Repórter CBN na volta, Tarde de Notícias, com Ricardo Chaves.
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0: Daniel Vorcar, dono do Banco Master, foi intimado a prestar esclarecimentos no âmbito das investigações que apuram possíveis fraudes financeiras envolvendo o banco na próxima terça-feira. No entanto, a defesa de Vorcar pediu adiamento do interrogatório. Os advogados alegam que ainda não tiveram acesso integral aos processos judiciais e que precisam de mais tempo para analisar os documentos. O relator do caso no Supremo Tribunal Federal, ministro André Mendonça, ainda não decidiu sobre o pedido. A Polícia Civil de São Paulo faz uma nova perícia na casa, onde a técnica de radiologia Larissa Morata, de 29 anos, foi encontrada morta com um tiro na cabeça. O marido dela, o soldado da Polícia Militar Vinícius Silva, está preso temporariamente sob suspeita de feminicídio. O oficial nega os crimes e alega que a esposa cometeu suicídio, tese descartada pela perícia preliminar. Líderes europeus prestaram homenagens às vítimas dos ataques de 11 de setembro em defesa da democracia. O presidente da França, Emmanuel Macron, afirmou que os atentados de 25 anos atrás continuam gravados na memória. Já a primeira-ministra da Itália, Giorgia Meloni, reforçou que a democracia e segurança não são conquistas garantidas e precisam ser preservadas. Os ataques da Al-Qaeda contra as Torres Gêmeas e o Pentágono deixaram 2.977 mortos. No horário de Brasília, 13h35.
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0: Na CBN Amazônia, 2:37.
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0: Olá, pode chegar a satisfação ter a tua companhia. Vamos juntos a partir de agora, Tarde de Notícias aqui na CBN Amazônia. Vamos juntos até as 16h. Comigo, Souza, na produção, na região metropolitana, na sintonia, agora sim, da 90.5. Agradecer você também que está na internet. Na edição de hoje do Tarde de Notícias, você vai conferir. Cinco mandados de prisão relacionados a crimes de violência doméstica e familiar contra a mulher foram cumpridos hoje em Manaus. E no bairro Mauazinho, moradores do Jardim Mauá continuam sem água na torneira. A indústria de motos na capital bateu recorde de produção no mês de julho. Foram mais de 190 mil unidades. E o candidato à presidência da República, Flávio Bolsonaro, do PL, cumpriu agenda hoje em Manaus. E a Zona Franca, que já foi alvo de críticas do senador durante a discussão da reforma tributária, ocupou o centro do discurso do candidato aqui no Amazonas. E hoje a CBN Amazônia encerrou a série de entrevistas com os candidatos ao Senado pelo Amazonas. Hoje foi a vez do candidato.

0: candidato à reeleição, Eduardo Braga, do MDB. Vamos analisar as declarações, as falas com a Luziane Figueiredo, nossa colunista da CBN. Já convidando você a opinar, a participar, vamos juntos discutir a nossa cidade. 981980632. Você acompanha com imagens no YouTube da CBN Amazônia.
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0: homicídio, 26 pessoas presas suspeitas de crime de violência doméstica aqui na capital amazonense. Foi durante a operação que foi deflagrada hoje como o dia D de combate a crimes de violência doméstica e familiar contra a mulher aqui na capital amazonense. Boa parte desses casos foi resultado de prisão em cumprimento a mandados expedidos pela justiça. Só que um dos casos chamou a atenção, segundo a Polícia Civil, da prisão de um homem de 26 anos em flagrante, suspeito de arremessar a própria companheira dele de dentro de um carro em movimento. Esse caso foi ontem lá no bairro Lago Azul. A delegada do caso que acompanhou a prisão, Natália Oliveira, ela falou acerca desse crime, mas disse que a mulher já sofria violência física por parte do suspeito que acabou sendo preso. Esses casos, segundo a polícia, foram a partir de boletins de ocorrências registrados nas delegacias que investigam crimes contra as mulheres, o que resultou nessa operação de hoje. Por isso, a importância da denúncia para interromper, digamos assim, esse ciclo de violência que são cometidos pelos próprios companheiros agressores. Todas essas pessoas que foram presas hoje, por exemplo, já estão à disposição da justiça aqui do Amazonas. Ricardo.
1: Valeu, Juscelio, obrigado pela informação e reforçando, né? Você continuar denunciando esses casos aí que acontecem de violência contra a mulher, muito caso, infelizmente, de feminicídio também. Bom, aqui em Manaus, ouvinte CBN, no bairro Mauazinho, moradores do Jão sem água nas torneiras. Vamos ver o que eles estão falando aqui para a Rede Amazônica.
2: Aqui continua sem água, nada na torneira. Olha a sujeira. Olha o piso, tudo sujo.
1: Bom, sobre essa situação, pedimos mais uma vez a resposta da concessionária Águas de Manaus. Os moradores têm denunciado que estão há mais de 16 dias sem abastecimento de água. Essa situação já é considerada crítica, está afetando diretamente aí atividades básicas como alimentação, higiene e limpeza. A nossa amiga aí, ouvida, bem relatou, olha como é que estava a situação na casa dela. Pois é, sem qualquer medida emergencial, há duas semanas atrás foi enviado o caminhão pipa, mas nem metade da população foi atendida e desde então não tiveram retorno de ajuda, né? A comunidade está cobrando uma solução imediata da concessionária responsável. Em vídeos que nós recebemos dos moradores, a torneira não sai uma gota de água. Então a gente ressalta aí que essa conta também não para de chegar. É o relato dos moradores sobre este assunto. Acabou de chegar a nota da Águas de Manaus. Em nota, a Águas de Manaus informou que está realizando os ajustes finais na melhoria do sistema de abastecimento que atende o Jardim Mauá. A previsão é que o serviço seja concluído até o fim da tarde de hoje, com a normalização gradativa do abastecimento ao longo da noite. Enquanto os trabalhadores, enquanto os trabalhos são concluídos, a concessionária informou que está disponibilizando carros-pipa na região para minimizar os impactos e atender aí os moradores da região. Então você, morador do Jardim Mauá, conta pra gente como é que tá os trabalhos por aí e depois conta aqui pra gente na CBN pelo WhatsApp, o 981980632, se de fato a água voltou aí no seu bairro. E a Fundação de Vigilância em Saúde do Estado confirmou 3 casos de sarampo em Tabatinga, 2 crianças e uma mulher. Os 3 são de nacionalidade peruana, mas moram na cidade.
3: A Fundação de Vigilância em Saúde do Amazonas confirmou nessa quinta-feira 3 casos de sarampo em Tabatinga, região de tríplice fronteira entre Brasil, Peru e Colômbia. O primeiro caso, um menino de 8 anos, foi notificado na sexta-feira. Inicialmente, a família procurou atendimento na ilha de Santa Rosa, no Peru, e depois a criança foi encaminhada a uma unidade hospitalar de Tabatinga. No domingo, mãe e filho, de 24 e 1 ano, também foram atendidos pelo Sistema Único de Saúde em território brasileiro. Os 3 têm nacionalidade peruana, mas moram em Tabatinga e recentemente viajaram para as comunidades de Alto Monte e San Isidro, no Peru. Os casos de sarampo foram confirmados por exames realizados no Laboratório Central de Saúde Pública do Amazonas. Um caso suspeito de uma criança de 2 anos

0: anos de Tabatinga e outro da cidade de Carauari permanecem em investigação no LACEN. A confirmação dos casos de sarampo reforça a importância da vacinação para a proteção contra a doença, especialmente em regiões de fronteira, onde existe intensa circulação de pessoas de diferentes países. De Tabatinga, Rony Elias.
1: Bom, de Tabatinga para as proximidades do Juruá, isso porque a embarcação Almirante Oliveira 5 naufragou parcialmente na noite de quinta-feira nas proximidades do município de Juruá, que fica aqui no interior do Amazonas. O barco fazia parte da rota entre Carauari e Manaus quando o incidente aconteceu. Não houve registro de mortos, feridos ou desaparecidos. Todos os passageiros e tripulantes foram resgatados com vida por duas outras embarcações que estavam na região. Vídeos publicados na internet, inclusive, mostram essa embarcação parcialmente afundada, o resgate dos passageiros que foram divididos entre as duas embarcações que prestaram socorro. Ainda não há informações sobre o que provocou esse naufrágio parcial. As causas e as circunstâncias do acidente deverão ser apuradas aí pelos órgãos responsáveis pela segurança da navegação. A Rede Amazônica também questionou a Marinha para obter mais informações sobre o caso, mas até a publicação aqui da reportagem, até um relato aqui para você, ouvinte da CBN, não obtivemos resposta. Ainda na noite da quinta-feira, a Prefeitura do Juruá informou que acompanha de perto essas providências necessárias, está prestando também todo o suporte às famílias que vinham nessa embarcação. A nota, inclusive, reforça ainda que o órgão está ao lado de cada família aí, oferecendo apoio, acolhimento e toda a assistência. Ó, dica para você, amigo ouvinte de Parintins. A Rede Nacional de Cursinhos Populares do Ministério da Educação está apoiando cursinhos comunitários gratuitos voltados principalmente para estudantes em situação de vulnerabilidade social. Em Parintins, essa iniciativa chega também a jovens que fazem parte do universo cultural do Boi Bumbá, né? Claro, né? E sonham com uma vaga na universidade. O objetivo é preparar o estudante para o Enem, ampliar aí o acesso ao ensino superior, com uma atenção especial a alunos de escolas públicas indígenas, negros, quilombolas também, que integram os núcleos artísticos dos Bumbás. Ó, no Caprichoso, o cursinho recebeu o nome de Trilha Universitária. No Garantido, a iniciativa se chama Aquilombando a Universidade. Bom, as aulas já começaram e cada Bumbá atende 30 alunos bolsistas. A seleção dos participantes foi feita dentro das próprias comunidades, ligadas aí às duas associações. No Garantido, as aulas acontecem na Universidade do Folclore, Paulino Farias. Já no Caprichoso, os encontros são realizados na Escola de Artes. E 3 estados do norte têm taxa de analfabetismo menor que a média nacional. Por outro lado, 2 estados da região apresentam percentuais bem acima da média.
2: A última pesquisa nacional por amostra de domicílios contínua, conduzida pelo IBGE, mostrou que o Brasil segue avançando na superação do analfabetismo. Na passagem de 2024 para 2025, o país reduziu o percentual de analfabetos de 5,3% para 4,9%. Entre os estados do norte, Roraima, que já possuía uma taxa pequena, diminuiu ainda mais, de 3,8% para 3,4%. Amazonas e Amapá também evoluíram mais do que a média do país, enquanto Rondônia avançou pouco de um ano para o outro e ficou para trás em relação ao Brasil. Pará e Acre tiveram melhoras, mas seguem com as taxas de analfabetismo elevadas. Os percentuais de analfabetismo consideram pessoas com 15 anos ou mais. O IBGE estima que 8,4 milhões de pessoas no país não sabiam ler e escrever em 2025, a maioria idosos. De Brasília, Wellington Lopes.
1: 2:53, agradecer a participação do ouvinte João aqui com o final 3184. traz aqui um relato, inclusive, boa tarde. Águas de Manaus começou a fazer uma manutenção no cruzamento da Djalma Batista, sentido bairro, com a João Valério, trânsito complicado no local. A faixa da esquerda da João Valério está interditada e na Djalma é a faixa da direita e central. Vejo aqui pelo monitoramento da CBN, inclusive, muito complicado dirigir pela João Valério, tá? E a retenção começa na Rua Salvador, tá? Rua Salvador, você que tá saindo da Humberto Calderaro ali, ou melhor, da André Araújo, se esse é seu caminho, troque. Troque, mude de ideia, viu? Melhor corredor, se você tiver nessa jornada aí, você pode utilizar a Rua Acre, tá? Rua Acre é a via nesse momento com melhor, com menos concorrência, caso o seu trajeto seja a Djalma Batista. Muito complicado dirigir, inclusive nessa região. Obrigado aqui a participação do nosso ouvinte. Só volta a melhorar, inclusive, depois dessa obra, viu, João? Tô vendo aqui, bem próximo daquela praça ali, onde fica em frente a Pague Menos. É, 2h54, sexta-feira, é um dia complicado para fazer manutenção, né? É isso. Trânsito complicado, contando sempre com a sua colaboração. Viu algo por aí? Conta pra gente. Manda um áudio também, viu? 981-980-632. Intervalo.
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0: 2h57.
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0: Vamos lá, nesse momento a temperatura na casa dos 33 graus em Manaus. Agora a sensação 41 graus, a sensação térmica em Manaus. Haja calor nessa sexta-feira, para surpresa de ninguém, chance de chover 0%. Mas o clima fechado, né? Vou trazer daqui a pouco, inclusive, a informação do aplicativo Selva com relação à qualidade do ar. Mas primeiro, Parintins. Parintins, a temperatura na casa dos 32 graus, a expectativa da máxima a ser atingida às 4 da tarde, 33. Em Manacapuru, a máxima deve chegar às 4 da tarde também, 30 graus. A temperatura de momento em Manacapuru, tentando ter acesso aqui da previsão da Climatempo para Manacapuru, que nesse momento está registrando 31 graus. O tempo está chuvoso no momento em Manacapuru. Ô, maravilha, coisa boa. Enquanto isso, a qualidade do ar em Manaus, pelo menos, boa parte da cidade, o que parece é que a temperatura está boa, exceto, ouvinte CBN, no bairro de Petrópolis, que registra uma poluição do ar, o nível de partículas de fumaça de 28.8, ou seja, é uma qualidade do ar, é um nível de poluição moderado, tá? Não chega a ser ruim, não chega a ser bom, está moderado. Há exemplo do que acontece também na região do Morro da Liberdade, na Colônia Oliveira Machado, onde a qualidade, o nível de poluição do ar chega a 33.9 por lá, tá? Outras regiões da cidade, Manacapuru nesse momento apresentando uma boa qualidade do ar, exceto nas proximidades ali da comunidade do São José, tá? A qualidade por lá em 25.4. Atenção para você também que está na sintonia em Manacapuru, andar de máscara é importante. 3 horas, vem se aproximando o repórter CBN. Daqui a pouco voltamos a falar aqui dos índices de economia do Polo Industrial de Manaus. Tem também desdobramento da taxa da blusinha, né? Isso porque o presidente Lula, ele sancionou o projeto de lei que põe fim a chamada taxa das blusinhas. Tem também mais informações aqui no Tarde de Notícias, contando sempre com a sua participação.
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0: Sexta-feira, 11 de setembro de 2026. Um relatório da Polícia Federal aponta suspeitas de que o ministro Dias Toffoli do STF seja proprietário ou beneficiário de um fundo de investimento que recebeu 35 milhões de reais do banqueiro Daniel Forcaro. Segundo as informações reveladas pela revista Piauí, os valores teriam sido enviados para um paraíso fiscal no Caribe. A PF ligou os repasses de Forcaro a Toffoli porque o fundo era sócio direto do Tayaya Resort, hotel que pertence ao ministro e seus familiares no Paraná. O relatório veio a público depois que o ministro do Supremo, André Mendonça, retirou o sigilo do caso Banco Master nesta sexta-feira. O candidato à presidência, Ronaldo Caiado, do PSD, foi diagnosticado com pneumonia depois de ser internado ontem em São Paulo. Segundo a equipe médica, ele havia dado entrada com um quadro inicialmente compatível com faringite. Caiado permanece internado, clinicamente estável, respirando espontaneamente e com boa evolução. A Arábia Saudita pediu ajuda ao presidente americano Donald Trump para combater os Houthis nesta semana. Em resposta, o republicano negou bombardear o grupo terrorista do Iêmen, mas disse que ajudaria no compartilhamento de inteligência e na definição de alvos. As informações são da agência de notícias Reuters. O pedido de ajuda ocorre em um momento em que os Houthis estão cada vez mais próximos de dominar o estreito de Bab el-Mandeb, passagem essencial para o tráfego de mercadorias e alimentos. O Rock in Rio 2016 retoma a programação hoje para o segundo e último fim de semana de shows na cidade do Rock. Pela primeira vez na história do festival, o Palco Mundo terá uma programação inteiramente dedicada ao K-pop, com nomes como Kwasa e Stray Kids. Os artistas brasileiros Alok, JP e Duquesa também se apresentam hoje. No horário de Brasília, 4:03.
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2: Região da Maceió com trânsito complicado, viu? Em ambos os sentidos. Não tem muito corredor alternativo, não, tá? O Vente Severa, a retenção aí na Maceió começa já ali próximo. Ou melhor, próximo ao 28 de agosto, tá? Atrás do 28 de agosto. Para ser mais preciso, depois da rotatória ali. E aí vai toda a vida ali, ou melhor, esse é o final, tá? É o final da complicação no trânsito, porque está relacionado aí a alguma retenção que está na João Valério. Nosso ouvinte aqui, João, mais cedo falou sobre uma obra que está acontecendo ali próximo a Djalma, não chega a ter um aviso que esteja, tenha relação com isso, mas chama a atenção dessa grande concorrência e de veículos transitando por essa região. Se você viu algo por aí, reforça aqui a sua participação sempre.
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2: De volta com mais um bloco do Tarde de Notícias, lembrando que você acompanha no YouTube da CBN Amazônia com imagens. Obrigado pela audiência, você na sintonia na 101.5 aqui em Manaus, você em Manacapuru e também em Iranduba e também na audiência pela internet. A indústria de motos de Manaus bateu recorde de produção no mês de julho. Foram mais de 190 mil unidades fabricadas no polo industrial, o melhor resultado da história para o mês. O Luca Vazac traz as informações.
3: Boa tarde, Ricardo. As fábricas de duas rodas do polo industrial de Manaus aceleraram o ritmo e registraram o melhor mês de julho de toda a história do setor. Ao todo, saíram das linhas de montagem quase 191 mil motos em um único mês. Para se ter uma ideia, Esse número é 36 vezes maior do que o fabricado em julho do ano passado. E no acumulado dos primeiros 7 meses deste ano, a produção já passa de 1 milhão e 200 mil veículos. É o melhor resultado da indústria de motos desde 2008. As motos mais simples e baratas, de baixa cilindrada, que são aquelas usadas principalmente para o trabalho no dia a dia, continuam sendo as campeãs de fabricação. Elas representam quase 80% de tudo o que é produzido aqui na capital. Esse ritmo forte das fábricas acompanha o aumento das vendas nas concessionárias de todo o país e também o envio de veículos para fora do Brasil, que subiu mais de 28% este ano. Além disso, a indústria da Zona Franca é responsável por gerar mais de 21 mil empregos diretos aqui em Manaus. O único ponto de atenção que o setor está de olho agora é a seca dos nossos rios. A associação que representa as fabricantes informou que acompanha o nível das águas com as autoridades para evitar que a vazante atrapalhe o transporte de peças e a entrega das motos prontas.
2: E a taxa das blusinhas, hein? O presidente Lula sancionou aquele projeto de lei que põe fim à chamada taxa das blusinhas. Essa medida acaba, então, portanto, com a cobrança de imposto de 20% sobre as compras internacionais de até $50. Então, a taxa já estava suspensa desde maio, após a edição de uma medida provisória, mas agora o fim do tributo fica oficializado com a sanção da nova lei.
4: A medida provisória que acabou com a taxa das blusinhas estava prestes a vencer. Por isso, o governo buscou um acordo junto ao Congresso para que a Câmara e o Senado votassem o texto antes dele perder a validade. Isso poderia trazer o imposto de volta praticamente às vésperas das eleições. Agora, com a sanção da lei, o fim do imposto fica valendo de forma permanente. A taxa das blusinhas foi implementada em agosto de 2024. Era um imposto de 20% sobre compras feitas em sites internacionais no valor de até $50. Antes já existia uma isenção, mas por pressão de empresários do varejo nacional, que alegavam concorrência desleal com as plataformas internacionais, o governo acabou aprovando a tributação. A medida, no entanto, foi considerada impopular, já que taxava compras de menor valor, afetando o bolso dos mais pobres. O governo correu contra o tempo para acabar com a medida de vez antes das eleições. O fim da cobrança, no entanto, vale apenas para o imposto federal. As compras internacionais continuam sujeitas ao ICMS, tributo estadual, cobrado sobre essas operações, com alíquotas definidas pelos estados e pelo Distrito Federal. De Brasília, Felipe Igreja para a CBN.
2: E o presidente do Banco Nacional do Desenvolvimento, Aloysio Mercadante, esteve em Manaus ontem. Ele falou sobre a importância estratégica aqui do Amazonas dentro dos investimentos que são previstos pelo BNDES e as prioridades para o estado.
5: O Amazonas é um estado fundamental para o desenvolmento da região. O polo industrial de Manaus, ele é um êxito em termos do volume de investimento, da geração de impostos, geração de empregos, e foi muito importante para a proteção da floresta, que é uma outra compromisso que o Brasil tem desde a COP de Paris, de reduzir o desmatamento. Nós temos os menores índices, mas você precisa gerar emprego, alternativa de renda, oportunidade. A população da Amazônia em geral e do Amazonas também, ela é 20 anos mais jovem na média do que o Brasil. Então, você tem muito investimento em educação para ser feito e muito emprego, empregabilidade. Estamos financiando 100% do tratamento de esgoto sanitário aqui na cidade de Manaus. Fizemos mais de 250 escolas, conectividade. Vamos fazer uma oficina de crédito com micro, pequena e média empresa para poder melhorar ainda mais as ofertas de crédito, que cresceram extraordinariamente.
2: O presidente do BNDES também, Aloysio Mercadante, ele destacou as ações de combate ao garimpo ilegal aqui na Amazônia e também investimentos em tecnologia para detectar incêndios e desmatamento nas regiões afetadas.
5: O garimpo, do jeito que está, é uma tragédia para as comunidades indígenas, para a população ribeirinha, o mercúrio na água. E nós financiamos aqui o AMAS, que é o projeto da Polícia Federal, que fiscaliza toda a Amazônia com imagens de satélite, com informações de ponta, tanto para o incêndio, quanto para o garimpo ilegal, quanto para o desmatamento. Ela consegue ter um monitoramento junto com o IBAMA cada vez mais eficiente. Os resultados estão aí.
2: Bom, o Mercadante também reforçou a criação de um fundo soberano, isso após a descoberta de petróleo na margem equatorial na Foz do Amazonas.
5: As descobertas de petróleo na margem equatorial, elas são espetaculares. A qualidade do óleo que chegou é o melhor petróleo, talvez, que a gente tenha no Brasil. Assim como nós temos que estudar como é que nós vamos usar os recursos do petróleo na Amazônia, esse fundo soberano, nós precisamos olhar as riquezas da Amazônia para ver como é que a gente explora para valorizar a população local, para deixar parte dessa riqueza aqui, para gerar novas oportunidades e combater o crime organizado, o narco-garimpo que está aí.
2: Bom, o Mercadante, né, é um quadro também da política, né? Em 2022, inclusive, ele foi o coordenador do plano de governo do agora presidente Lula, inclusive. E por ser uma figura política, ele foi questionado também pela imprensa sobre todas essas situações que estão acontecendo no Supremo Tribunal Federal, né? Defendeu, inclusive, o diretor da PF e citou a prisão de Vorcaro aqui em Manaus, né? Ele é presidente do BNDES, ele criticou, sem citar o André Mendonça, que é ministro do Supremo Tribunal Federal, a tentativa de, aspas aqui, amordaçar, fecha aspas, a Polícia Federal, e elogiou a decisão do Edson Fachin, né, que manteve o Andrei Rodrigues no cargo. Bom, repercussão está acontecendo, né? Inclusive deve ter desdobramentos no próximo dia 15, mas o Mercadante também nessa coletiva a jornalistas, ele se referiu ao Daniel Vorcaro, banqueiro, dono do Banco Master, que é alvo de uma das maiores investigações financeiras conduzidas pela Polícia Federal. Ele elogiou a intervenção do presidente do STF, Edson Fachin, que suspendeu tanto a ordem de afastamento assinada pelo Mendonça, quanto a decisão posterior do ministro Flávio Dino, que havia conduzido o Andrei Rodrigues ao posto. Então, na prática, o Fachin manteve o diretor-geral no comando da instituição enquanto o Suprema analisa a crise, né? Que teve desdobramentos hoje, inclusive, também, mas a gente vai conversar muito sobre isso na semana. 3h14 em Manaus, encerrar esse bloco com serviço, isso porque a Fundação de Apoio ao Idoso, a Dr. Thomas, abriu inscrições para um processo seletivo simplificado com 40 vagas temporárias aqui em Manaus. Então são oportunidades, ouvinte CBN, para técnico de enfermagem, analista de enfermagem, fisioterapeuta também, com salários que variam de R$ 3.119 a R$ 4.626. Então a inscrição é de graça, é pela internet, segue até terça-feira, dia 15. São 40 vagas imediatas. A seleção também prevê a formação de um cadastro reserva. 3h15, intervalo na volta. Um resumo da visita de Flávio Bolsonaro aqui em Manaus. A agenda continua, inclusive, do candidato do PL. E mais informações e a sua participação.
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0: 3:17.
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0: Informação de momento aqui, ouvinte CBN, diante da urgente necessidade de se examinar de forma detalhada a adequação técnica do emprego de fios e cabos aqui de alumínio sob o clima equatorial e as altas temperaturas da região amazônica, o Ministério Público do Amazonas recomendou à concessionária Amba Energia a suspensão temporária, pelo menos de 30 dias, de todos os serviços de substituição da fiação. Essa medida foi expedida pela 51ª e a 81ª Promotoria de Justiça, que são promotorias lá do Ministério Público do Amazonas, isso após a instauração de um inquérito civil com o mesmo objeto na quarta-feira. No documento assinado pelos promotores, o MP requer que a empresa apresente no âmbito do inquérito e no prazo improrrogável de até 10 dias úteis. Vou nominar aqui algumas dessas recomendações: laudos técnicos, testes também de conformidade e certificados emitidos, um relatório detalhado contendo a relação dos locais em que as substituições dos cabos já foram realizadas, um plano emergencial de prevenção, mitigação e atendimento às ocorrências, dados comparativos relativos ao consumo faturado nas unidades consumidoras dos locais em que as substituições já foram executadas. Mais detalhes certamente amanhã no CBN Jornal da Manhã, edição de sábado. Vamos falar então, portanto, da visita do candidato à reeleição, do candidato à presidência da República, Flávio Bolsonaro, do PL, que cumpriu hoje a agenda de campanha aqui em Manaus. E a Zona Franca, que já foi alvo de críticas do senador durante a discussão da reforma tributária, ocupou o centro, inclusive, do discurso do candidato aqui no Amazonas. O primeiro compromisso foi uma visita à fábrica da Moto Honda, que fica aqui no Polo Industrial de Manaus. Durante a passagem pela linha de produção, o Flávio Bolsonaro vestiu uma camisa com a frase 100% Zona Franca. E disse que pretende manter e fortalecer também o modelo. Vamos ouvir então o que disse o candidato do PL sobre este assunto.
2: Hoje aqui é uma grande experiência dentro da fábrica da Honda, dentro da Zona Franca de Manaus. Eu quero me comprometer aqui 100% com a Zona Franca de Manaus. É um local onde desde o governo de décadas atrás houve incentivo para que os brasileiros viessem aqui para essa região trabalharem na Zona Franca de Manaus. Hoje eu posso falar que a Zona Franca não é mais Manaus, é do Brasil inteiro, é algo sagrado que a gente tem que melhorar cada vez mais. E aqui a fábrica da Honda é um grande exemplo de coisas que são feitas aqui dentro.
0: Bom, esse tom do Flávio Bolsonaro contrasta com declarações feitas pelo próprio Flávio em 2023, né? Durante a votação da reforma tributária, na Comissão de Constituição, Justiça e Redação lá do Senado, ele criticou os mecanismos criados para preservar essas vantagens competitivas da Zona Franca, né? Na ocasião, inclusive, o Flávio afirmou que a concentração de novos benefícios em Manaus poderia levar indústrias de outras regiões para o Amazonas e provocar, segundo ele, desemprego no restante do país. Chegou a dizer, inclusive, que Manaus se tornaria o novo Vale do Silício, enquanto o restante do Brasil poderia ser prejudicado. E essa declaração ocorreu durante aquele embate que teve em torno do texto da reforma tributária, né, relatado pelo senador Eduardo Braga. Agora, né, como candidato à presidência, é importante situar isso, o Flávio Bolsonaro defende não apenas a manutenção da Zona Franca, mas também a ampliação das atividades do polo industrial, né? Entre as propostas, inclusive, que ele trouxe, citadas, estão a atração de data centers, investimentos ligados à inteligência artificial e o aproveitamento do gás do Amazonas para a produção de fertilizantes.
2: Estabilizou aqui a geração de empregos. Então, tem que voltar a gerar mais empregos aqui no Amazonas. Como é que a gente vai fazer isso? A gente vai fazer isso criando a possibilidade de abrir novos segmentos, além dos que já existem aqui na Zona Franca. Hoje, há uma competição no mundo por implantação de data centers. Aqui pode ser um local de implantação de data centers, que inteligência artificial está em tudo nas nossas vidas hoje, não demanda muito, eles são investimentos milionários, bilhões e bilhões de dólares, que podem ser feitos aqui, gerar empregos aqui.
0: O candidato também defendeu a pavimentação da BR-319 e de outras rodovias já existentes aqui no estado. Segundo ele, entraves ambientais têm dificultado o avanço das obras. Então, a passagem por Manaus ocorreu ainda no mesmo dia né, ouvinte CBN, nós estamos acompanhando aqui na CBN o caso em que ganhou repercussão nacional uma investigação do Supremo Tribunal Federal envolvendo o Flávio Bolsonaro, o inquérito aberto pelo ministro André Mendonça, a pedido da Polícia Federal, apura suspeitas de corrupção e lavagem de dinheiro relacionadas aí à captação de recursos junto ao Banco Master para o filme Dark Horse sobre o ex-presidente Jair Bolsonaro. Sobre este assunto, o Flávio Bolsonaro negou irregularidades, disse que o dinheiro destinado ao filme foi um patrocínio privado e pediu que o sigilo da investigação seja retirado.
2: Eu peço ao ministro André Mendonça, abra sigilo, tá? Tira o sigilo de tudo, mostra tudo pro povo, o povo merece saber e diferenciar quem está certo, que é o meu caso, de quem está errado, que é o caso do governo. Então, eu não tenho nada a reclamar sobre isso, eu acho que tem que dar transparência e tudo que eu vou encontrar, eu sempre disse, gente. Eu não tenho nada a esconder, o filme é totalmente legal, o filme está pronto, ou seja, tem ali, né, algo concreto. É diferente de pessoas aí que participaram de movimentos escudos. Então, no meu caso, para deixar bem claro, gente, isso aí foi, eu conheci, né, o investimento, o filme começou em janeiro de...
0: Bom, o candidato também atribuiu a investigação a uma tentativa de desgaste político durante a campanha. A apuração, vamos lembrar que segue em andamento no Supremo Tribunal Federal. Ainda em Manaus, o Flávio Bolsonaro deve ter outras agendas também. Ele vai participar de um ato político com apoiadores na zona oeste de Manaus. E vamos trazer aqui mais informações não só do Flávio Bolsonaro, que é candidato à presidência e é o primeiro candidato à presidência dos principais nomes que visita a capital amazonense. Ainda tem expectativa da visita do presidente Lula, que concorre à reeleição, do Augusto Cury também, que agora figura como terceiro colocado, segundo as pesquisas, a mais recente, a Quest, e outros nomes também, né? Como Renan Santos, dos principais que recorda agora, do Ronaldo Caiado e do Zema. Os dois últimos eu acho mais difícil, até porque o PSD aqui no Amazonas está com Lula, né? Diferente de outras regiões do país, mas o PSD é um caso à parte, assim como outros partidos mais ao centro. Queria trazer também uma outra repercussão que teve essa visita do senador Flávio Bolsonaro, é que ele repetiu uma informação falsa de que 300 empresas teriam trocado o Brasil pelo Paraguai devido à alta burocracia e impostos durante o atual governo. Essa fala também, ela acabou circulando no final da manhã de hoje. Ele afirmou que, após conversar com o deputado federal, capitão Alberto Neto, que concorre ao Senado, se comprometeria 100% com a Zona Franca de Manaus, né? Ressaltando que, sem o modelo econômico, empresas deixariam o Brasil pelo país vizinho. Então, para você entender o contexto também dessa fala do Flávio Bolsonaro. E disse textualmente, vou trazer aqui para você, é muito importante que exista isso aqui, porque senão a saída acaba sendo para o Paraguai, como acontece hoje pelo atual governo. São tantos impostos, tanta burocracia, tantos problemas, tanto desincentivo para quem quer empreender no Brasil. Já perdemos mais de 300 indústrias do Paraguai para o Paraguai. Eu vim aqui para me comprometer com a continuidade e trazer mais prosperidade ainda para essa região, não apenas nessa parte da Zona Franca. Foi o que disse textualmente Flávio Bolsonaro. Agora, essa informação de que quase 300 empresas trocaram o Brasil pelo Paraguai durante a terceira gestão de Lula circulou na internet entre maio e junho desse ano. As postagens se basearam em uma reportagem publicada no portal Poder 360 que apontava essa migração de 232 empresas desde 2007, em virtude da Lei Maquila. Então, o chamado regime de Maquila é uma legislação paraguaia criada em 97 que prevê menor carga tributária e menos direitos trabalhistas no país. Então, isso permite que as empresas que atuem pela lei importem produtos pagando impostos reduzidos e com empregados tendo menos direitos trabalhistas. Então, essa é a informação para você, ouvinte CBN. Deve ter circulado aí na sua bolha essa informação importante. O jornalismo faz isso. O jornalismo, ele tira o que pode ser ali uma declaração mal colocada do que de fato é. E aí você que está na sintonia, você que está na frequência, tira a sua conclusão. Jornalismo é isso, é para reportar fatos e a gente está reportando por aqui. 3:27. Vamos falar agora de fake news? Com a campanha eleitoral ganhando as ruas, também cresce o número de denúncias no Tribunal Regional Eleitoral. Entre os principais alvos estão as notícias falsas e o uso indevido da inteligência artificial. A Justiça Eleitoral, inclusive, tem reforçado a fiscalização para evitar que esse tipo de conteúdo influencie o eleitor.
3: Em período eleitoral, é preciso ter atenção redobrada sobre o que é compartilhado nas redes sociais. Alguns assuntos têm causado desconfiança de eleitores. A dona de casa, Ivanilde, sabe exatamente qual a dúvida dela.
4: Porque hoje em dia a gente não sabe mais o que é verdade e o que é mentira, né?
3: E é preciso estar atento mesmo, porque as possibilidades de uma inteligência artificial são inúmeras, como explica a professora do Instituto de Computação da UFAM, Eulanda Miranda.
5: Não é impossível identificar a falsificação nesse conteúdo, mas é preciso ter um olhar detalhado. Então é possível gerar imagens a partir de texto, é possível gerar vídeo de situações que nunca aconteceram, vídeos muito realistas.
3: O Comitê de Combate à Desinformação do Tribunal Regional Eleitoral do Amazonas está de olho no possível uso irregular da inteligência artificial nas propagandas eleitorais. O coordenador de fiscalização virtual do TRE Amazonas, Cláudio Albuquerque, diz que o foco também está nos deepfakes.
6: Como é que a gente caracteriza ela? Então, seria um deepfake, na realidade. O deepfake é quando você atribui fatos inverídicos, né, a um candidato, a uma pessoa, que aquele fato não é o candidato que está falando. Então, o importante é que nesse tipo de identificação venha a rotulagem.
3: E neste ano, o TRE recebeu mais um apoio no combate às notícias falsas. Uma plataforma com 4 inteligências artificiais que fazem uma varredura nas redes sociais e, ao mesmo tempo, tem uma resposta quase instantânea.
6: Eu tenho que notificar, né, dar o direito aí da pessoa ter a resposta daquela situação que foi cometida como irregularidade. Eu junto todas as provas, colho todas as provas e remeto, né, para um processo judicial eleitoral, que aí vai virar já para o Ministério Público.
3: Para o colunista da CBN, especialista em política, Carlos Santiago, a divulgação de notícias falsas é um entrave no processo eleitoral.
7: Não temer a inteligência artificial, mas usá-la de forma muito positiva. Mas não se restringe somente à inteligência artificial, às escolhas dos candidatos, dos bons governantes.
3: No ranking nacional, o Amazonas está em 18º lugar em número de denúncias. De acordo com o TRE, até a segunda semana de setembro, o tribunal já tinha recebido 176 denúncias. 38 eram de propagandas na internet.
5: É possível, por exemplo, perceber certas a falta de sincronia entre o movimento da boca e o texto, né, o áudio.
3: Bom, ainda teremos mais algumas semanas de propaganda eleitoral. Caso seja percebida alguma irregularidade, é preciso formalizar a denúncia junto ao TRE e avaliar bem os candidatos desse ano. A Rosângela, inclusive, já está atenta.
8: Você olhar o passado de cada candidato, que eu acredito que isso seria o ideal das pessoas.
3: Reportagem de Leandro Guedes, Eros de Souza, para a CBN Amazônia.
0: Vamos ao repórter CBN.
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0: Sexta-feira, 11 de setembro de 2026. O presidente do Supremo Tribunal Federal, ministro Edson Fachin, deu um prazo de 24 horas para que o ministro André Mendonça libere o sigilo de todos os procedimentos relacionados à investigação do Banco Master. Fachin acolheu o pedido da Procuradoria-Geral da República após o órgão afirmar que grande parte dos processos ligados à Operação Compliance Zero, que prendeu o ex-banqueiro Daniel Vorcaro, ficou de fora. Mais cedo, o ministro Alexandre de Moraes também defendeu a abertura integral dos procedimentos. Moraes acusou o ministro Mendonça de agir com seletividade, tornar público somente o que entendeu conveniente, já que, segundo ele, 180 documentos permaneceram fora do material disponibilizado. O Tribunal Regional Eleitoral do Rio de Janeiro rejeitou por unanimidade a candidatura de Antony Garotinho, do Republicanos, ao governo do estado. A decisão considera que o ex-governador está com os direitos políticos suspensos por 8 anos após ser condenado por improbidade administrativa. A justiça indica que ele estaria envolvido num esquema de desvio de verbas da saúde na época em que era secretário de governo na gestão da mulher, a ex-governadora Rosinha Garotinho. Ele ainda pode recorrer ao Tribunal Superior Eleitoral. O governo do Nepal estimou em mais de 24 bilhões e 400 milhões de reais o custo da reconstrução do país depois das enchentes que deixaram mais de 1.400 mortos. O desastre foi provocado pelo colapso de uma geleira no Himalaia, que gerou uma avalanche na fronteira com o Tibete, na China. Cerca de 5 mil pessoas continuam desaparecidas. No horário de Brasília, 4h32.
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0: 3:35.
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0: Ouvinte CBN, só para trazer para você aqui um retorno, porque mais cedo falamos de uma complicação na Djamba Batista, próximo com João Valério, por conta de uma obra emergencial que está acontecendo por lá, um grande congestionamento, inclusive. Acaba de chegar aqui para a Rede Amazônica uma nota da Águas de Manaus informando que está atuando nesse reparo. O que aconteceu? Foi um vazamento na rede, na Avenida Djamba Batista, zona centro-sul aqui da cidade, e devido à manutenção emergencial, o cruzamento com a Avenida João Valério precisou ser parcialmente interditado. Então, o serviço tem previsão de ser concluído até o final da tarde de hoje, com liberação do trecho na sequência.
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0: Bom, a CBN Amazônia promoveu uma série de entrevistas com os candidatos ao Senado. O Patrick Mota Filho conduziu, inclusive, hoje, finalizando. Nessa sexta-feira foi a vez do candidato à reeleição, Eduardo Braga, do MDB. O político encerrou, então, portanto, a série de entrevistas. Para a gente entender as declarações, as análises, a performance também do candidato, a gente vai conversar agora com a Luziane Figueiredo, advogada, jornalista, professora da OEA, mestre e doutora em Direito Constitucional. Boa tarde, doutora.
2: Boa tarde, Ricardo. Boa tarde a todos os ouvintes aí da Rádio CBN, né? Chegamos aí ao final do ciclo de entrevistas e de comentários aqui nesse momento da tarde, né?
0: Ótimo, a gente adorou, eu adorei, os ouvintes também participaram bastante, e eu queria fazer um resumo da... Porque ele, obviamente, ele vendeu o mandato dele, mas tem umas declarações bem polêmicas que eu queria que a senhora pudesse analisar aqui com o nosso ouvinte. Bom, primeiro, antes de mais nada, fez um balanço
2: do
0: mandato.
2: Exato, eu acho, Ricardo, assim, o senador Eduardo Braga, né, candidato a reeleição, é uma pessoa experiente, né? E ele vendeu essa experiência e também a capacidade de articulação. Ele reivindicou, né, não só a autoria de alguns projetos, né, mas também projetos executivos para a Zona Franca de Manaus. Ele falou que foi relator de matérias importantes, né? E ele também... a diferença dele, vamos dizer assim, para o Plínio, para os outros candidatos que já participaram, né? O Plínio falou aí de independência, de atuação parlamentar, o Alberto de renovação, direita, Bolsonaro, que inclusive o Flávio Bolsonaro está em Manaus, né? Agora de manhã cumpriu a agenda aí no Distrito Industrial de Manaus. Wilson Lima também falou um pouco da experiência de...
0: Doutora, só interromper a senhora um minutinho para a gente refazer a ligação. O áudio está ótimo, o problema é a imagem. Vamos fazer a ligação de novo para a gente trazer aqui a informação completa para o ouvinte, não só em áudio, mas também em vídeo. Doutora Luziane Figueiredo, que está conosco aí para analisar essa última entrevista, né, do candidato que concorre à reeleição, o senador Eduardo Braga. Agora está no ponto. Pode prosseguir, doutora. A senhora falava agora sobre a agenda do Flávio Bolsonaro.
2: Sim, exatamente. Então, assim, ele fez isso, né, vendeu essa experiência, né, trouxe toda essa digamos assim, esse trabalho que ele vem desenvolvendo aí no Senado em prol da Zona Franca de Manaus. Ele de fato foi o relator, né, desse projeto que trouxe a ampliação da Zona Franca de Manaus por mais 50 anos. Então ele tenta ali convencer o eleitor de que no Senado a experiência não é simplesmente um tempo de mandato. É a capacidade ali de transformar, de ter um relacionamento político, de ter liderança, de saber fazer relacionamento, né, no Senado. E aí ele até comentou que no Senado as armas são iguais, né? Esse comentário dele mostrando que aquilo que outros candidatos também já falaram, que é a diferença, por exemplo, na Câmara dos Deputados a gente tem ali uma proporcionalidade de candidatos de cada estado. Né? E no Senado, cada estado tem 3 senadores. Então, eu acho que ele trouxe também essa discussão, né? Falando que cada senador possui ali, que o Senado as armas são iguais. Mas a gente sabe que não é bem assim, né, Ricardo? Porque, embora haja ali um número matemático igual, cada senador ele possui ali realmente, formalmente, o mesmo voto, mas o resultado depende muito da articulação de cada senador, da relatoria, da liderança partidária e da construção dessa maioria. Né? Então, a própria trajetória do Braga, né, do Eduardo Braga, demonstra que as armas não são iguais politicamente falando. Né? Mas ele é líder do MDB, é relator de grandes matérias, foi ministro, né, de Minas e Energia, ex-governador. Então, ele tem uma experiência que lhe proporciona, digamos assim, uma rede política diferente, né? E quando ele fala, aí eu vou trazer um ponto que eu acho que ele tentou trazer essa questão de Brasília para mais perto do eleitor amazonense, né? Afinal, quem coloca ele lá em Brasília é o eleitor amazonense. Então, eu acho que em dois momentos ele tentou trazer isso mais próximo aqui para o eleitor, quando ele falou da fila do CISREG.
0: Sim.
2: Que é falou que o último hospital foi construído há mais de 16 anos. Isso é um fato, né? Isso é um fato. Acho que a gente até já tinha comentado em outros comentários aqui de outros candidatos. E falou da educação também, né? Mas o ponto, eu acho que o ponto fez uma crítica direta, eu acho que ele bateu abertamente no Wilson Lima, né? Eu acho que essa também foi uma estratégia de falar dos problemas cotidianos. Agora tem um detalhe, né? O Eduardo Braga carrega aí também uma história administrativa, porque ele foi governador do Amazonas, né? Entre 2003 e 2010. Já se vão aí 16 anos, mas, quer dizer, tanto a educação quanto a saúde são problemas que não são pontuais, são problemas cotidianos e históricos, infelizmente, né? Então, de que forma o senador pode auxiliar trazendo emendas ou colaborando, enfim, de que forma? Acho que faltou ele falar um pouco isso, né? Como ele é uma pessoa inteligente, eu acho que ele poderia ter tratado melhor disso, falado um pouco mais de como ele, enquanto senador, poderia ajudar, né? Ele até falou da emenda, por exemplo, que ele mandou para o Hospital do Sangue, né? Que passou aí mais de 10 anos, né? Para ser concluído. Mas eu acho que ele poderia ter detalhado um pouco mais isso.
0: Ele preferiu...

0: verdade, é a pessoa que está dando continuidade aí ao governo do Wilson Lima, mas não só isso. Ele era presidente da Assembleia durante todo o período de governo do Wilson Lima, né? Então, numa tacada só, ele faz campanha para o candidato dele, que é o senador Omar Aziz, e também critica os demais, tanto na área estadual como na área municipal.
1: Agora, doutora, acho que os pontos assim mais interessantes da entrevista foram aqueles que ele tratou da castração química, aí aspas aqui, sou favorável, mas não resolve o problema. E a outra também, pena de morte, né? Que ele seria favorável, mas em caso, por exemplo, de estupro, mas se não houvesse falha humana na corrupção e corrupção na justiça, eu seria a favor. Agora, o que é interessante, interessante o posicionamento, mas também como ele escolhe, né? Porque se você for pegar a pesquisa Quest, o Wilson Lima está muito longe dele, né? Ele está praticamente, aí segundo a pesquisa, claro que é uma pesquisa, né? Um termômetro do momento, ele está praticamente reeleito senador. Enquanto o Wilson Lima tenta ali fazer ali uns discursos mais próximos à bolha ali de direita, de extrema direita e bolsonarista, né? Mas é interessante como é que ele ainda escolhe o Wilson Lima como um adversário e também, claro, o posicionamento sobre esses dois assuntos, né?
0: É, sem dúvida. E eu acho que é aquela questão, né? O Eduardo Braga, ele tem essa experiência administrativa, legislativa, e uma pessoa com tanto de experiência não tem como não conhecer, não tem como não ser inteligente e não conhecer o espectro político. É. Né? Então, eu acho que ele trouxe... Quando ele comentou sobre essa questão da castração química, foi uma forma dele adentrar nesse cenário da segurança pública, que é eterno, né? Então ele adentrou nesse cenário da segurança pública. Mas eu achei interessante, Ricardo, porque ele também fez uma questão da castração química, que a gente vai falar já. Ele fez uma ampliação quando ele falou, por exemplo, da casa do feminicídios. Sim. Né, dos números de feminicídio. A gente, esses números, eles explodiram nos últimos anos, né? Falou também da Casa da Mulher Brasileira, que recursos para isso, e que até o momento essa casa não foi construída, né? Então, mas é óbvio, ele foi por um outro lado da segurança pública, que diferiu tanto do Wilson Lima quanto do Alberto Neto e do Plínio Valério, né? Que falaram muito dessa questão da fronteira, das polícias de fronteira, das facções criminosas, né? Nesse aspecto especialmente da castração química, eu acho que ele foi cauteloso, e ele tem razão de ser. Acho que faz sentido, né, quando ele fala que a castração química, ela não resolve por si só, até porque essas pessoas, esses criminosos, né, que estupram criança, enfim, eles não estão ali por uma questão de desejo sexual, mas sim por uma psicopatia. Uhum. Né? E aí eu achei muito interessante quando ele adentrou ao debate de uma forma que os demais não adentraram até então, pelo menos nas entrevistas, né? Agora, e aí ele falou assim: olha, eu sou favorável, mas isso não resolve o problema. No entanto, ele não disse como resolveria. É, ele até falou assim: olha, esse era o único ponto que eu apoiaria a pena de morte. A gente sabe que a pena de morte, ela não é aceitável no Brasil. A própria Constituição só prevê a pena de morte em um caso, que é em guerra declarada, né? Então, assim, ele disse: eu não sou a favor, por isso, porém, ele não disse como resolveria. Sim. Né? Ele só disse assim: nesse caso, eu gostaria de discutir melhor isso no Senado, gostaria de estar lá para discutir melhor isso no Senado. Então, talvez esse ponto dele de falar da castração química, talvez nem tenha como foco o Wilson Lima exatamente. Talvez tenha como foco o próprio Plínio, que é da bolha mais à direita também, e que eventualmente defenderia um projeto de lei como esse, né?
1: Sim, é importante, não pode ser só uma medida simbólica, né? E falando em Plínio Valério, BR-319.

0: Braga disse o seguinte, senador: papagaio fala, mas não faz. Claro que certamente aí direcionado ao senador Plínio Valério, que criticou inclusive as obras da BR, né? A falta de obras, segundo ele, aqui na CBN também, né? A senhora teve a mesma impressão?
1: Com certeza, era tiro certo, né? Tinha um alvo certo ali, essa frase dele, né? Quando ele fala que papagaio fala, mas não faz, né? Ele ainda fez o gestinho, né?
0: Foi.
1: Então, acho que ele tá tentando claramente ali atingir o Plínio, né? Talvez o Plínio ele tenha visto ali o Plínio como um grande adversário, uhum, dele, né? E existe essa disputa interessante, né? Porque praticamente todos os candidatos ao Senado defendem a BR-319. O Plínio fez da BR-319 uma bandeira histórica, né? Até mesmo a discussão dele com a ministra Marina Silva trata disso, né? De buscar uma atenção, de um holofote ali para essa questão, né? O Alberto foi relator na Câmara de projetos de lei que reconhecem a BR-319 como uma estrada que tem uma estrutura crítica e é indispensável à segurança nacional. O Wilson Lima, como governador, a gente sabe que ele deixou a desejar na manutenção da BR-319, tanto pontes, acho que duas pontes, né? Caíram ali por conta da
0: Rio Curuçá, né? Sim, sim.
1: Então, falar da BR-319, todo mundo fala, né? Ele disse isso. Quero saber quem consegue realmente fazer. Eu acho que essa é uma estratégia coerente com toda a candidatura dele, né? Da experiência versus articulação e versus discurso. O problema é que é o seguinte, né, Ricardo? Com tanto tempo aí de experiência, a BR-319 não conseguiu ser asfaltada, né?
0: Muito tempo. Bote tempo nisso. Muitos relatórios produzidos, mas pouca efetividade, né? Doutor, um outro ponto da entrevista foi sobre a energia, né? Estamos sendo muito impactados com falta de energia aqui, tivemos mudanças recentes, há 4 meses a Amba Energia assumiu, até teve 2 audiências públicas, uma na Assembleia e outra na Câmara para tratar desse assunto. E sobre esse assunto, o Braga já foi ministro de Minas e Energia, é importante situar, né? Ele reconheceu o aumento do consumo por causa do calor, mas disse que isso não explica tudo, né? E até falou, a Amazonas Energia não fez os investimentos necessários. Aí atribuiu esses problemas a equipamentos superaquecidos e a falta de manutenção. E aí até falou o que a empresa também está dizendo, né? Que a ANEEL vai fiscalizar de forma permanente e essa seria uma resposta também. A falta de investimentos e agora também a fiscalização da ANEEL. Ou seja, buscou aí não só também criticar a falta de investimentos, mas trouxe ali inclusive uma fala, né, de um diretor da ANEEL durante a entrevista, mostrando que está pressionando, né, está acompanhando essa questão.
1: A impressão que eu tive, Ricardo, é que assim, ele tentou dar um crédito para a nova concessionária de energia e dizer, vamos aguardar, porque houve toda uma precariedade, falou do Luz para Todos, falou das dívidas, né, da rede com deficiências, do baixo investimento, né, hoje 44% da energia distribuída não é faturada, segundo ele, né, falou ali que a Ambar anunciou o investimento de 5 bilhões, né, até 2031, dos quais quase 4 bilhões são da própria concessionária. Então, eu acho que ele tentou fazer isso, né? Dizer, olha, vamos dar um crédito aí, que a concessionária chegou agora. E aí falou dessa fiscalização permanente da ANEEL, que inclusive passou a ter um escritório aqui no Amazonas, segundo ele, né? Para fazer essa fiscalização permanente. Agora, é preciso, eu acho que um ponto que a gente poderia comentar também, Ricardo, é assim, é preciso fazer com que essa fiscalização ela tenha metas mensuráveis, né? Porque não adianta só dizer que está fiscalizando, que vai fiscalizar e tudo mais, porque realmente, tudo bem, a Ambar só assumiu o controle agora, em abril desse ano, né? Mas a gente precisa ter metas mensuráveis. Eu acho que um ponto também que eu acho interessante da gente ainda falar, Ricardo, é o seguinte, né? Quando começaram a divulgar aí as declarações de bens dos candidatos, né, houve uma divulgação de que o senador Eduardo Braga era sócio da Ambar, né, da nova concessionária de energia. E, na verdade, ele não é sócio da Ambar. Há uma diferença, até bom a gente falar isso aqui, né? Ele não é sócio, mas ele declarou ações da JBS, e a JBS, que ali dão ali aproximadamente cerca de 750 mil reais, e a Ambar, ela faz parte do conglomerado, vamos dizer assim, da JBS, né, dos irmãos Joesley e Wesley Batista, né? Então, assim, ele não é acionista realmente da Ambar, mas ele é investidor do mesmo grupo, que é a JBS, né? Então, ao mesmo tempo, existe esse
0: elemento,
1: pequeno,
0: né,
1: conflito de interesses, vamos dizer assim, né?
0: Acabei de abrir aqui o Divulgacand, inclusive, 9.800 ações da JBS, totaliza 749 mil reais, tá lá, Divulgacand, qualquer cidadão pode acompanhar, mas a gente faz esse trabalho aqui para você, ouvinte da CBN. Inclusive, eu queria comentar isso, fiquei rindo porque eu lembrei que ele falou, não basta jogar pedra na Geni, achei assim...
1: Exato.
0: Interessante essa escolha dele na
1: A música histórica, né?
0: Do Chico Buarque. Agora, doutora, outro ponto foi a defesa da municipalização também da Guarda Municipal, né? Que a gente está acompanhando, né? A habitação e segurança pública municipal funcionam aqui, ou melhor, tem investimentos em Manaus por causa do Eduardo Braga, né? Armamento, frota, habitação também, articulação com o governo Lula... Ele não chega a citar o Davi, mas deixa claro que atuou, né, e defende a ampliação desses investimentos.
1: Isso, eu acho que esse também foi um outro ponto, né, que ele tentou trazer aí pro cotidiano aqui mais da cidade, que todo mundo está esperando isso, né, que a Guarda Municipal possa ser ali qualificada, não só armada, mas qualificada para poder ajudar também nessa segurança da cidade de Manaus, né? Até porque a gente percebe que a prefeitura faz contratação para agentes de segurança, né? A guarda municipal há muito tempo parou, deixou de ser aquela segurança que fazia apenas segurança patrimonial, até porque o próprio município tem contratação de empresa para fazer isso. E é um desperdício, né, a gente ter uma guarda municipal que não faça ali, que não ajude ali na questão da segurança. Então há uma discussão no STF, né, para transformar as guardas municipais em polícias municipais. Isso ainda não foi definido, mas eu acho que esse é um ponto que tanto os senadores quanto os deputados aí da Câmara Federal vão poder ter um grande apoio, um grande trabalho aí nessa da Guarda Municipal, né?
0: Sim. Doutora, para finalizar, né, ele encerrando a entrevista, no balanço também, que eu achei interessante, que ele não só pediu voto, mas ele preferiu também encerrar a entrevista atacando diretamente um dos pontos mais vulneráveis aí da gestão estadual, que é a saúde, né? Atacou de novo a fila do Sisreg, e vamos lembrar, né, que a própria pesquisa Quest mostra lá que a maior demanda do amazonense é a saúde, a segurança, a infraestrutura e a habitação. Então, ele mira ali no que mais a população busca aí, ter mais investimentos e ter mais anseios, né?
1: Sem dúvida, Ricardo. E assim, essa questão da saúde, a mudança que os últimos anos do governo estadual fez, né, desde a pandemia, né, eu acho que a pandemia escancarou o nosso déficit em saúde no estado inteiro. De 2019 para cá, a gente não viu essa melhoria que o próprio ex-governador Wilson Lima prega, né? A gente não viu muito isso. Ultimamente, com a transformação aí, a entrega, na verdade, dos hospitais, dos prontos-socorros para essa nova empresa também trouxe à tona isso, né? Você chega ali no pronto-socorro 28 de agosto, é um pronto-socorro antigo que, e você percebe que, assim, boa parte dos pacientes que tá ali são pessoas idosas. Então, assim, é um problema muito sério a questão da saúde, né? O próximo governador vai pegar isso aí no colo e ele precisa resolver isso, porque a população tá vendo, né? Hoje, mais do que nunca, Ricardo, as pessoas têm acesso à comunicação, todo mundo tem uma câmera na mão, que é o celular, e tem as redes sociais para fazer essa divulgação. Então, o próximo governador vai receber esse problema aí no colo.
0: Doutora Luziane Figueiredo, agradeço muito a sua disponibilidade. Doutora Luziane tem a agenda corridíssima. Conseguiu conversar conosco aqui na CBN e ajudou você, ouvinte, a entender melhor também o peso de cada declaração, cada fala dos candidatos ao Senado. Doutora, muito obrigado, viu? Contando sempre com a senhora, claro, dentro da sua agenda, viu? Até uma próxima.
1: Por nada, Ricardo. Eu agradeço muito o convite e estou sempre à disposição. É sempre um prazer participar dos programas aqui da CBN.
0: Obrigado, forte abraço. Bom, encerrando o nosso Tarde de Notícias, que contou com a produção da Ana Paula Souza, os trabalhos técnicos hoje de Jackson Oliveira, a gerência de jornalismo e programação da Daniele Pires e a direção regional de jornalismo do Paulo Fernandes.
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0: Você fica com o repórter CBN, em seguida tem um ponto final. Amanhã é Jornal da CBN, tem um super sábado. Mercado Inteligente, Gente S.A. e Visita na CBN. Eu volto domingo de manhã. Tchau.
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0: Sexta-feira, 11 de setembro de 2026. O ministro Alexandre de Moraes do Supremo Tribunal Federal votou para manter a condenação do ex-deputado a Eduardo Bolsonaro pelo crime de coação no curso do processo. Ele foi condenado a 4 anos de prisão por tentar interferir no processo criminal do STF que julgava o pai, o ex-presidente Jair Bolsonaro, por tentativa de golpe de Estado em 2022. Moraes votou por rejeitar o pedido da defesa de Eduardo, que solicita a rejeição da acusação e redução de pena. O julgamento ocorre no plenário virtual do STF e está pautado para seguir até a semana que vem. O avanço de um ciclone extratropical aumenta o risco de tornados para as regiões centro-oeste, sul e sudeste do país. O fenômeno pode atingir o Paraná, Santa Catarina, São Paulo, Mato Grosso do Sul. O Paraná já registrou 2 tornados entre quarta e quinta-feira. O IMET mantém os alertas de tempestade para 8 estados, com possibilidade de chuva intensa, granizo e rajadas de vento acima de 100 km por hora. A seleção brasileira feminina de vôlei lidera o pré-olímpico sul-americano e volta à quadra neste sábado contra o Chile. A equipe conquistou a 3ª vitória quando venceu a Colômbia por 3-7-0 e manteve a invencibilidade da competição. O campeão do torneio garante vaga antecipada nos Jogos Olímpicos de Los Angeles em 2028. No horário de Brasília, 5:04.
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1: Olá, muito boa tarde, seja bem-vinda, seja bem-vindo ao Ponto Final CBN desta sexta-feira, 11 de setembro de 2026. Hoje nós vamos juntos e juntas até às 18h30 da noite. Hoje tem Vera Magalhães com o Viva Voz aqui dentro do Ponto Final a partir das 18h, trazendo um resumo da semana. E que semana, Carolina Moran? Boa tarde.
2: Não acaba nunca, Débora. Boa tarde para você, também para os ouvintes, todo mundo aqui na expectativa, né, pela suspensão do sigilo de todos os documentos do caso Master. Até agora nada, mas estamos atentas. Vamos nessa, sextar, assim, com emoção.
1: E é sobre isso que a Isa Stassiarini traz informações diretamente de Brasília. Oi, Isa, boa tarde.
3: De Carol, também aos ouvintes, olha, a liberação apenas de uma parte da investigação, né, do caso Master gerou uma disputa e uma troca de acusações entre as duas alas do Supremo Tribunal Federal, especialmente do grupo ligado ao ministro Alexandre de Moraes, que alega vazamento seletivo de informações. A avaliação é de que o relator, o ministro André Mendonça, manteve o sigilo de materiais relacionados a algumas autoridades, o que acabou desencadeando mais uma disputa interna em torno desse assunto. Portanto, Moraes deu uma decisão em que fala em omissão de 180 documentos que foram mantidos em sigilo e considerou que Mendonça fez uma escolha seletiva dos materiais que liberou. No despacho, o ministro Alexandre de Moraes pediu ao presidente do STF, o ministro Edson Fachin, que o plenário também analise a atuação de Mendonça na condução dos casos Master e das fraudes do INSS, e não apenas o relatório da Polícia Federal que revelou troca de mensagens entre o banqueiro Daniel Vorcaro e Alexandre de Moraes. O ministro ainda alegou que Fachin já tem conhecimento da conexão desses dois assuntos. A pressão também veio do ministro aliado a Moraes, Cristiano Zanin, que hoje pediu a Fachin acesso aos dados brutos encontrados no celular de Vorcaro para que consiga fazer a apreciação necessária e completa do relatório da Polícia Federal que vai ser julgado na terça-feira. Em meio a essas disputas, portanto, o presidente Edson Fachin atendeu a um pedido da Procuradoria-Geral da República, que também falou em uma ideia equivocada de transparência ao liberar parte da investigação. E, portanto, hoje, no início da tarde, Fachin deu prazo de 24 horas para que Mendonça encaminhe tanto à presidência quanto ao gabinete de todos os ministros todo o documento relacionado à investigação do Banco Master. O material precisa ser liberado em um HD e Fachin determinou o levantamento do sigilo dos procedimentos vinculados a todos esses processos. E aí manteve em sigilo apenas diligências em andamento ou aqueles casos que a revelação ou a divulgação possa prejudicar a investigação. Lembrando que essa decisão atende ao pedido do vice-procurador-geral da República, que falou nessa transparência apenas de parte do processo relacionado ao Banco Master. A manifestação ocorre também da PGR depois que Fachin pediu a Mendonça o envio aos demais ministros do Supremo dos procedimentos relacionados a toda a investigação do caso Master. E aí há uma expectativa em torno também do rito dessa sessão da próxima terça-feira. O Supremo Tribunal Federal indica que essa sessão não vai ser secreta, porque hoje divulgou um credenciamento de jornalistas, mas lembrando que ainda não está definida se essa sessão vai ser totalmente pública ou se o acesso vai ou não ser restrito. Fato é que até o momento não há nenhuma informação sobre uma eventual transmissão pela TV Justiça, como ocorre nas sessões plenárias habituais da Suprema Corte. Débora.
1: Obrigada, Isa Stassiarini, pelas informações. Agora, Carol, apesar do ministro Fachin ter tomado as rédeas da situação, a gente vê claramente ainda essa disputa que continua no STF, entre ministros, entre grupos. Com relação à sessão extraordinária da semana que vem, não está claro ainda, não está fechado o que exatamente vai ser julgado na sessão. e qual vai ser o formato, a expectativa, pelo que a Isa nos trouxe, de que seja uma sessão aberta, e não teria cabimento diante dessa crise toda e dessa briga escancarada que a mais alta corte do país, que é composta por homens, afinal de contas, homens públicos que deveriam resguardar, né, a lei. Não é possível que eles façam uma sessão fechada, distante dos olhos da sociedade. Seria até uma contradição frente ao pedido de que houvesse a queda do sigilo das ações, além de que passaria a impressão de uma operação abafa do ponto de vista político e também do ponto de vista corporativo. Todo mundo deve se lembrar da forma como o tribunal conduziu a saída do ministro Dias Toffoli da relatoria do caso do Banco Master. Foi uma sessão fechada, gerou um forte desgaste institucional. A corte foi alvo de duras críticas, tanto de juristas quanto da opinião pública, por ter feito uma sessão secreta que, no fim das contas, acabou vazando, né? E todo mundo ficou sabendo o que tinha acontecido lá.
2: Claramente com aquele cheiro de acordo, né? Porque todos os ministros manifestaram confiança no ministro Dias Toffoli, né? Ele deixou a relatoria, mas com essa manifestação, com esse voto de confiança dos seus colegas, dizendo que não havia nada que desabonasse. Bom, a gente vai seguir falando desse assunto, Débora, porque o diretor-geral da Polícia Federal se manifestou hoje ao Supremo Tribunal Federal. Ele tinha um prazo, né, para se manifestar naquela decisão que tinha afastado André Rodrigues do cargo, depois ele foi reconduzido. O Igor Cardim nos conta o que o André disse nessa manifestação. Ele negou o monitoramento do ministro André Mendonça, né, Igor? Boa tarde.
4: É isso, Carol. Muito boa tarde para você. Boa tarde também a Débora e aos ouvintes. O diretor-geral da Polícia Federal, André Rodrigues, negou ao presidente do Supremo Tribunal Federal, ministro Edson Fachin, que a corporação tenha monitorado ilegalmente o ministro André Mendonça ou o advogado-geral da União, Jorge Messias. Na manifestação enviada hoje, atendendo à determinação do pedido de informações em 48 horas, Andrei afirmou que os relatórios questionados são análises regulares de inteligência e não resultaram de ações de vigilância, coleta clandestina de dados ou qualquer medida invasiva. Segundo o diretor-geral, os documentos foram produzidos a partir de informações e interações institucionais conhecidas pelos policiais no exercício das funções. Andrei afirmou ainda que não existiu em absoluto qualquer monitoramento ilícito de ministro do Supremo Tribunal Federal e tampouco da AGU. A manifestação também diz que os relatórios de inteligência não se confundem com investigações criminais. Segundo Andrei, esse tipo de documento não acusa, não imputa e não é capaz de restringir direitos, porque tem como objetivo informar autoridades sobre cenários e riscos. O diretor-geral também contestou a classificação dos documentos como apócrifos. Afirmou que eles têm autoria institucional, foram produzidos por setores identificáveis e registrados no sistema da PF. A ausência do nome do analista assinando ali esse documento, segundo ele, foi necessária para proteger os profissionais da área de inteligência. Sobre o envio dos relatórios ao STF, Andrei afirmou que a PF agiu estritamente em cumprimento de ordem judicial expedida no inquérito das fake news, então sob relatoria do ministro Alexandre de Moraes. Por fim, a defesa também questionou a legitimidade do Partido Novo em abrir essa ação e pedir o afastamento cautelar e concluiu que não há fundamento para a adoção de medidas contra o diretor-geral. Débora e Carol.
2: Obrigada, Igor. Lembrando que o André Rodrigues segue no cargo, né, Débora? Porque as duas decisões foram anuladas pelo presidente do STF, ministro Edson Fachin. Tanto a decisão da André Mendonça, que tinha afastado o André Rodrigues do cargo, quanto a do Flávio Dino, que o reconduziu depois.
1: E a permanência de André Rodrigues deve ser um dos casos, uma das ações analisadas na sessão da próxima terça-feira, do dia 13. A Samantha Klein, também em Brasília, tem a manifestação do candidato do PL à presidência da República, Flávio Bolsonaro, em relação ao fato de estar sendo investigado no caso Dark Horse. Essa informação também veio a público após a liberação do sigilo de parte das ações. Oi, Samantha, boa tarde.
5: Oi, Débora e Carol. Eu acho que vale a pena a gente até trazer um pouquinho desse contexto, porque há uma grande expectativa pela quebra de sigilo das demais petições envolvendo o caso Master, incluindo a investigação sobre o financiamento do filme. A Polícia Federal afirmou que Flávio não foi um mero terceiro, mas um interlocutor direto do banqueiro Daniel Vorcaro na negociação do financiamento do filme. O presidenciável nega essas irregularidades, diz que os recursos foram privados, vem reforçando essa tese. O relatório da Polícia Federal também mostra que o senador teria se encontrado com Daniel Vorcaro ainda antes daquela troca de mensagens que foi revelada pelo Intercept. Esse encontro presencial teria ocorrido no dia 20 de agosto de 2025. E aí também colide com aquela versão de Flávio Bolsonaro de que o último encontro com Daniel Vorcaro teria sido para interromper a relação e o pedido por financiamento do filme. A solicitação da PF e um parecer da Procuradoria-Geral da República também levaram o ministro André Mendonça a abrir esse inquérito específico para investigar o senador Flávio Bolsonaro. Ele negou qualquer irregularidade e hoje defendeu a quebra de sigilo de todo o caso Master.
6: Eu peço ao ministro André Mendonça, tira o sigilo de tudo, mostra tudo pro povo, o povo merece saber e diferenciar quem tá certo, que é o meu caso, de quem tá errado, que é o caso do governo. Então, eu não tenho nada a reclamar sobre isso, eu acho que tem que dar transparência e tudo que vou encontrar, é o que eu sempre disse, gente. Eu não tenho nada a esconder, que o filme é totalmente legal.
5: Um outro ponto importante também dessa investigação é que a PGR afirmou que o ex-deputado federal Eduardo Bolsonaro orientou a gestão dos recursos do filme Dark Horse nos Estados Unidos, falou em aporte ilícito do dinheiro enviado por Daniel Vorcaro, justamente para o Dark Horse, e essas declarações da Procuradoria-Geral da República estão também nos autos do caso Master, ou seja, dá um indicativo ou pelo menos uma possibilidade desses recursos terem supostamente também custeado parte da permanência de Eduardo Bolsonaro nos Estados Unidos. Com vocês.
1: Obrigada, Samantha Klein, pelas informações. Você fica agora com o noticiário da sua região. Já já tem mais Ponto Final CBN para falar sobre esse e outros temas.

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1: 5:23 agora, saiu há pouco pesquisa Datafolha com intenções de voto para governos do estado, de vários estados. Começando aqui por São Paulo, pelo estado de São Paulo, essa pesquisa Datafolha mostra o governador Tarcísio de Freitas no primeiro turno com 49% e o petista Fernando Haddad com 29% das intenções de voto. No segundo turno, o governador do estado, que é candidato à reeleição, supera o petista por 56% a 35% das intenções de voto. Em Minas Gerais, no primeiro turno, Cleitinho Azevedo aparece com 37% das intenções de voto, Patrus Ananias com 13% e Calil com 11%. No segundo turno, Cleitinho bateria tanto Calil quanto Patrus. Na simulação com o pedetista, o senador aparece com 54% das intenções de voto, contra 29% do adversário. Já se a disputa de voto fosse com Patrus Ananias, do PT, Cleitinho marcaria 59% ante 24% do ex-prefeito. O nome do atual governador não foi testado em Minas Gerais.
2: Tem dados também do Rio de Janeiro. Débora, aqui no Rio, o ex-prefeito Eduardo Paes segue na frente na corrida pelo governo, mas a diferença dele para o candidato do PL, Douglas Ruas, caiu 4 pontos percentuais. O Eduardo Paes está com 43%, eram 41% no dia 21 de agosto, e o Douglas Ruas subiu de 19 para 25%. Em terceiro lugar está o Antony Garotinho, ex-governador, candidato do Republicanos, com 10%, também subiu um ponto, lembrando que ele teve o registro de candidatura indeferido pelo TRE, mas está recorrendo, então continua ainda em campanha. Em Pernambuco, a governadora Raquel Lira lidera com 47% das intenções de voto. Em seguida vem o ex-prefeito do Recife, João Campos, do PSB, com 42% das intenções de voto. Temos também números do Distrito Federal. A governadora Celina Leão continua liderando com 40%. Ela é do PP. Antes eram 30%, cresceu também bastante aqui a Celina Leão nessa última pesquisa. José Roberto Arruda, ex-governador do PSD, está com 17%, antes ele tinha 28%, então caiu de 28% para 17%. Em terceiro lugar, o Leandro Grass, do PT, com 16%, na pesquisa anterior ele tinha 11%.
1: O Datafolha ouviu 1.610 eleitores em cidades paulistas, de nas cidades, né? Não só do estado de São Paulo, mas os estados em que foram feitos os levantamentos, entre 8 e 10 de setembro. A margem de erro é de 2 pontos percentuais para mais ou para menos, e o índice de confiança de 95%. A pesquisa está registrada no TSE com números diferentes, né? Cada estado tem o seu número, posso trazer daqui a pouquinho o número de cada estado, e foi contratada pela Folha e pela TV Globo. Você fica com o noticiário da sua região.

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Sexta-feira, 11 de setembro de 2026. Uma mensagem atribuída ao ex-deputado federal do PL, Eduardo Bolsonaro, afirma que seria problemático enviar do Brasil o dinheiro para financiar o filme Dark Horse e que o ideal seria já haver recursos nos Estados Unidos, onde ele mora desde 2025. Segundo a Procuradoria-Geral da República, o ex-deputado coordenou a gestão de valores no exterior para a cinebiografia do pai e ex-presidente Jair Bolsonaro. A investigação apura transferências que somaram 12 milhões e 300 mil dólares em 2025.

0: 2025 para um fundo sediado no Texas. O inquérito também investiga o papel do candidato à presidência, Flávio Bolsonaro, do PL, no financiamento da produção. Trabalhadores dos Correios de todo o país aprovaram uma greve por tempo indeterminado. As paralisações foram decididas em assembleias realizadas nesta quinta-feira. A categoria pede mudanças no plano de saúde, que não foram atendidas em conversas com o Tribunal Superior do Trabalho. Os Correios ainda não se manifestaram sobre a greve. Termina hoje o prazo para a entrega do estudo encomendado pela FIFA sobre a possível expansão da Copa do Mundo de 48 para 64 seleções a partir da edição de 2030. A proposta foi apresentada pela Conmebol no ano passado. O estudo considera benefícios comerciais, mas também riscos, como queda na qualidade da competição e calendário mais apertado. A Copa de 2030 será disputada principalmente em Espanha, Portugal e Marrocos, com partidas de abertura na Argentina, no Paraguai e no Uruguai. Um trem com 180 passageiros descarrilou na região da Normandia, no norte da França. Segundo o balanço inicial divulgado pelo Ministério dos Transportes, cerca de 20 pessoas ficaram feridas. Uma equipe de 140 bombeiros foi enviada ao local para prestar atendimento aos passageiros e feridos. Horário de Brasília, 5h35.
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0: Gustavo Ferreira já está com a gente. Tudo bem, Gustavo? Ele que é editor assistente do Valor Invest. Boa tarde.
1: Alô, alô, Débora, Carol, ouvintes. Boa tarde a todos.
2: Boa tarde.
0: Gustavo, você vai trazer para a gente um resumo da semana do humor do mercado, certo?
1: Pois é, Débora, semana que terminou com realização de lucros na Bolsa, lucros conquistados nos últimos dias, mesmo com dois riscos e tanto no pano de fundo: as eleições brasileiras e a guerra no Oriente Médio. Investidores têm tomado coragem, apesar, inclusive, por causa da crise no STF. A turma sonha com troca de governo, menos risco fiscal, menos inflação, menos juros. Se lá fora a alta do petróleo assusta, por aqui não tem virado inflação. Pelo contrário, foi divulgada hoje uma deflação e o caminho para a Selic continuar caindo parece aberto, ainda que a queda seja a conta-gotas. Mas os riscos estão por aí, são elevados, e a turma colocou hoje o burro na sombra. Depois da queda de 0,56% de hoje, o Ibovespa, principal índice da Bolsa do Brasil, reduziu os ganhos semanais a pouco mais de 1%. O dólar fechou hoje praticamente estável em relação à sexta-feira passada, nos R$5,12. Débora.
0: Obrigada, Gustavo. Falamos mais na segunda-feira. Até.
1: Até lá, e como sempre, convido a acessarem o valorinveste.com. Bom fim de semana.
2: Bom fim de semana. Débora, a gente tem repercussão com os presidenciáveis comentando aí a quebra de sigilo parcial do caso Master e a determinação do ministro Fachin para que esse sigilo caia completamente, né? O Matheus Leite nos conta. Oi, Matheus, boa tarde.
3: Oi, Carol, boa tarde a você e também aos ouvintes. O candidato do Avante à presidência, Augusto Cury, defendeu que a sessão plenária do Supremo Tribunal Federal na próxima terça-feira seja televisionada para todo o país. Fachin marcou uma sessão no dia 15 para que os ministros decidam se autorizam a abertura de inquérito contra Alexandre de Moraes após revelações de mensagens em que o ex-dono do Banco Master pedia ajuda para que o ministro intervisse nas investigações contra ele. Já Renan Santos, do Missão, afirmou em sabatina na UOL e a Folha de São Paulo que, caso eleito, não vai cumprir decisões de Alexandre de Moraes e Dias Toffoli. Os dois são citados nos inquéritos que apuram o esquema de fraudes financeiras do banco de Daniel Vorcaro. O ex-governador de Minas Gerais, Romeu Zema, do Partido Novo, disse que há uma gangue de ministros do STF, mas elogiou a retirada do sigilo do caso Master nesta sexta-feira. Zema disse que planeja acompanhar de Brasília a sessão do Supremo da próxima terça, que vai analisar as conversas entre Moraes e Vorcaro. Ronaldo Caiado, do PSD, continua internado em São Paulo, após ser diagnosticado com pneumonia. Pelas redes sociais, o ex-governador de Goiás disse que a queda do sigilo de parte dos inquéritos do Master escancarou que o escândalo vai muito além das especulações. O candidato ainda defendeu a derrubada do sigilo das investigações sobre as fraudes no INSS. Carol.
2: Obrigada, Matheus.
0: Você fica com o noticiário da sua região.

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1: 5:46 agora, após a suspensão do sigilo de boa parte das ações relativas ao Banco Master, foi possível confirmar o que as investigações já sinalizavam, né, Igor, de que Daniel Vorcaro sabia, tinha recebido informações sobre a investigação antes de ser preso.
2: Exato, Débora, os documentos do Master que foram liberados pelo STF mostraram justamente que o banqueiro Daniel Vorcaro sabia com antecedência da Operação Compliance Zero e, segundo a Polícia Federal, tentou deixar o país antes de ser preso pela primeira vez em novembro de 2025. Após ser alertado sobre a iminência da operação, ele teria articulado com urgência a contratação de um jato em Guarulhos com destino aos Emirados Árabes. A PF também aponta que Vorcaro monitorava nomes de agentes federais e buscava informações sobre a proximidade deles com o juiz responsável pelo caso. A investigação indica ainda que Vorcaro tinha acesso a informações sigilosas do Ministério Público Federal por meio de Luiz Felipe Machado de Moraes Mourão, que é conhecido como Sicário. Segundo a PF, o Sicário dizia ter acesso total e ilimitado aos sistemas do Ministério Público Federal e fazia consultas sobre investigações envolvendo o Banco Master e o BRB. Em julho do ano passado, após uma busca com os termos BRB e Master, Vorcaro pediu tudo e determinou atenção total. Em outra consulta feita com o CPF do banqueiro, foram localizados 15 procedimentos, sendo 11 sigilosos. Os relatórios também apontam que Vorcaro mantinha aliados dentro do Banco Central. Dois servidores afastados, Paulo Sérgio Neves de Souza e Bellini Santana, são apontados como consultores informais do banqueiro, com orientações sobre supervisão bancária, revisão de documentos e informações internas. Segundo a PF, Vorcaro tinha feito pagamentos aos dois. Em outubro de 2024, Bellini teria recebido cerca de R$ 760 mil. Paulo Sérgio também teria orientado Vorcaro a comprar o Ubank, a aquisição que foi realizada em 2024. Na véspera do mandado de prisão, Vorcaro ainda teria usado servidores do Banco Central para tentar forçar uma reunião virtual com a diretoria da instituição. A PF afirma no relatório que dias depois de uma reunião entre policiais federais e diretores do BC sobre o Master, o banqueiro registrou no celular os nomes dos agentes que participaram do encontro. Os investigadores também apontam que ele divulgou uma transação fictícia com o grupo Victor para criar um álibi antes de tentar fugir do país. Débora.
1: Obrigada, Igor, pelas informações.
3: Débora, deixa eu registrar aqui uma decisão do TSE a respeito da candidatura do Pablo Marçal. O TSE formou maioria hoje para rejeitar o registro da candidatura do Pablo Marçal, do PRTB, à presidência da República. O julgamento acontece no plenário virtual da Corte. A relatora do caso é a ministra Estela Aranha. Ela propôs a rejeição do registro diante da inelegibilidade de Marçal. O voto foi seguido pelos ministros Nunes Marques, André Mendonça e Ricardo Vilas Boas Cueva. O Ministério Público Eleitoral pediu que a rejeição do registro, tinha pedido, né, a rejeição do registro da candidatura e maioria formada, portanto, no TSE.
1: São 5:50.

0: Minutos agora, o Luiz Fernando Figliage, em São Paulo, tem mais detalhes sobre os 25 anos dos atentados de 11 de setembro. Oi, Luiz Fernando, boa tarde.
1: Oi, Débora, boa tarde aos ouvintes. Atos em Nova York e Washington nesta sexta-feira marcaram os 25 anos dos atentados de 11 de setembro e homenagearam as vítimas dos ataques terroristas de 2001, que mudaram o curso da história e mataram quase 3 mil pessoas. O principal ato foi organizado no Marco Zero, local onde ficavam as torres gêmeas do World Trade Center, que colapsaram após serem atingidas por dois aviões sequestrados por terroristas da Al-Qaeda. A cerimônia, que contou com familiares lendo os nomes de todas as vítimas dos atentados, contou com a presença do vice-presidente J.D. Vance e de 4 ex-presidentes dos Estados Unidos, Joe Biden, Barack Obama, Bill Clinton e George W. Bush, presidente na época dos ataques. O presidente Donald Trump não esteve em Nova York e ficou em Washington. Fez um pronunciamento no Pentágono, que também foi alvo do atentado, sendo atingido por outro avião sequestrado, deixando quase 200 mortos. No discurso, Trump exaltou o heroísmo americano e relacionou a data com a guerra em curso contra o Irã, dizendo que o país continua sendo testado até hoje.
2: We will never, ever
1: Nós nunca, nunca vamos esquecer, e é por isso que lutamos hoje. Não temos escolha, só pode haver vitória. Lutamos forte e para vencer. Não podemos esquecer aquele mal imenso e terrível que ocorreu neste mundo, determinado a destruir tudo o que é bom. Débora, com você.
0: Obrigada, Luiz Fernando, pelas informações. Você fica agora com o noticiário da sua região.

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0: Boa tarde, Débora. Boa tarde, Carol. Boa tarde, ouvintes. O Gabriel pergunta por que o aumento do número de contratos de derivativos em aberto envolvendo ativos brasileiros no exterior indica uma valorização da Bolsa no Brasil. Gabriel, os contratos de derivativos são instrumentos financeiros vinculados ao desempenho de um certo ativo. Um exemplo típico é uma opção de compra. Esse contrato dá o direito ao comprador da opção comprar um certo ativo por um preço pré-estabelecido para fazer o pagamento no futuro. O vendedor da opção de compra, por sua vez, recebe um prêmio à vista para garantir esse direito e se compromete a vender o ativo naquele preço estipulado na data fixada. Se no futuro o ativo estiver mais valorizado, o comprador da opção vai exercer o seu direito. Se o ativo se desvalorizar, o comprador perde o valor que desembolsou para garantir esse direito. Algumas operações com derivativos só fazem sentido se uma das partes estiver apostando numa alta de preços. Agora, existem outras estratégias possíveis envolvendo derivativos, que não necessariamente dão lucro somente com a valorização dos ativos. Portanto, apesar de ser um fator positivo, para os ativos brasileiros o fato de o número de contratos de derivativos em aberto ter aumentado, isso não significa necessariamente que a expectativa generalizada é de alta na Bolsa. Até a próxima e continue mandando as suas perguntas para cbndinheiro@cbn.com.br.
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0: Sexta-feira, 11 de setembro de 2026. O diretor-geral da Polícia Federal, André Rodrigues, afirmou ao presidente do Supremo Tribunal Federal, Edson Fachin, que a corporação não monitorou ilegalmente o ministro André Mendonça ou o advogado-geral da União, Jorge Messias. Na manifestação, André defendeu os relatórios de inteligência da polícia ao dizer que são análises regulares, que não tinham o objetivo de coletar dados de forma clandestina ou invasiva. Ele afirmou ainda que o envio dos documentos ao ministro Alexandre de Moraes foi um cumprimento de ordem judicial. Andrei tinha até essa sexta-feira para se manifestar, caso quisesse, após ministros do STF questionarem a permanência dele no cargo na Polícia Federal. A nova pesquisa Datafolha, no cenário de disputa pelo governo de São Paulo, mostrou que o governador e candidato à reeleição Tarcísio de Freitas, do Republicanos, tem 49% das intenções de voto. Já Fernando Haddad, do PT, recebeu 29%. O levantamento foi encomendado pela Globo e pela Folha de São Paulo. Foram entrevistadas mais de 1.600 pessoas entre os dias 8 e 11 de setembro. A margem de erro é de 2 pontos percentuais, para mais ou para menos, e o nível de confiança é de 95%. O número de registro da pesquisa é SP04189/2026. Horário de Brasília, 6:02.
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3: Vera Magalhães, muito boa noite, tudo bem?
4: Oi, Débora, boa noite para você e para a Carol, boa noite para os ouvintes, também para quem assiste o Ponto Final.
3: Oi, Vera. Vera, vamos começar a falar pela expectativa que todos nós estamos, né? Porque o ministro Edson Fachin deu 24 horas para o ministro André Mendonça tornar públicos todos os documentos do caso Master. A maior parte deles já havia tido o sigilo levantado nessa madrugada, então muita coisa veio à tona hoje, mas ainda tem muita coisa para vir. O que originou essa decisão do ministro Edson Fachin?
4: Pois é, começaram a surgir alertas de várias direções de que esse material cujo sigilo foi levantado a partir da madrugada não estava completo, Débora. Então, o vice-procurador-geral da República foi um dos que soaram o alarme. O ministro Alexandre de Moraes também o fez num requerimento direto ao presidente Edson Fachin, apontando inclusive o número de documentos que haveriam sido suprimidos, mais de 180 documentos, e pedindo que o ministro reiterasse ao André Mendonça a necessidade de tornar tudo público. Com isso, se inverteu um pouco a situação e o ministro André Mendonça ficou num dia um pouco mais complicado. Se ficar claro que entre esse material que pode ter sido excluído daquilo que foi tornado público, há coisas comprometedoras para aqueles que são mais ligados ao ministro André, a situação dele se complica às vésperas da decisão da terça que vem a respeito de uma série de encrencas envolvendo aí os magistrados da Suprema Corte. Então, o ministro Alexandre de Moraes deu uma trucada, tentou trazer de novo o ministro André para o mesmo julgamento que ele. O Fachin ainda não respondeu sobre esse pedido, mas o que eu apurei é que é mais provável que ele diga que não, que essa sessão do dia 15 vai analisar a pauta que ele já tinha previsto antes e anunciado, e que depois do dia 21, que é o prazo que ele deu para o ministro André explicar as coisas, aí sim possa ser marcada uma outra sessão igualmente aberta, igualmente televisionada, para se decidir alguma coisa em relação ao Alexandre de Moraes.
3: Ô Vera, a situação do senador Flávio Bolsonaro também se complicou com essas informações que vieram à tona hoje, né?
4: Se complicou sim, Carol. Ele vinha surfando essa onda, tentando escapar incólume do caso Master, parecia que nem era com ele. Nas duas últimas semanas, o discurso dele foi todo na linha de que Alexandre de Moraes não tem mais condição de ficar na corte, fez isso inclusive na Avenida Paulista, no ato do 7 de setembro, E agora voltou à baila o caso Dark Horse com a quebra desse sigilo, porque ali ficamos sabendo que já existe um inquérito aberto para investigar o Alexandre de Moraes, o Flávio, Flávio Bolsonaro, por uma série de suspeitas de crimes, lavagem de dinheiro e outros tantos, e até aqui ninguém sabia da abertura desse inquérito. Diversas vezes no Viva Voz eu cobrei, mas por que que, diante de tudo que já se sabe do caso Dark Horse, não se abre um procedimento específico para o presidenciável Flávio Bolsonaro? Falei isso nesses nossos microfones muitas vezes. E, no entanto, desde julho já está aberto esse inquérito. É um inquérito com um potencial de desgaste muito grande para ele, porque ele é candidato à presidência da República. Ser diretamente investigado no Supremo Tribunal Federal é algo pelo que ele tem de responder, e ele mesmo hoje tentou negar. A assessoria dele deu uma série de negativas esquisitas a esse respeito. E mais, a Polícia Federal, nos documentos que vieram a público hoje, aponta também que o responsável por gerir no exterior os recursos do filme Dark Horse era o deputado Eduardo Bolsonaro, que ele determinava e ele gerenciava o dinheiro que ia para o exterior. Então, a semana se complicou, sim, para o clã Bolsonaro, principalmente depois da publicidade desses documentos relativos ao caso do Dark Horse.
3: Vera, hoje também saiu pesquisa da Datafolha com intenções de votos para os estados. O que que você destacaria?
4: Débora, o que mais me chamou a atenção foi o quadro aí no Rio de Janeiro de Carolina Moran, porque um crescimento significativo do Douglas Ruas na contramão dos reveses pelos quais o grupo político dele passou nas últimas semanas. O Alexandre de Moraes tornou público todo o inquérito envolvendo o ex-governador Cláudio Castro, também o fez em relação a toda a investigação do empresário Magro, que é ligado a eles, e isso tinha respingado na campanha do Douglas Ruas ao longo da semana. O Eduardo Paes também carregou nas tintas, começou a bater mais no Douglas. A campanha ganhou algum tom a mais de agressividade no Rio de Janeiro, e a despeito disso tudo ele cresceu. Vem crescendo consistentemente na região metropolitana do Rio de Janeiro, na Baixada, e isso prenuncia possibilidade de haver um segundo turno. Tudo bem que a situação judicial no Rio ainda está indefinida. Não se sabe se o Garotinho vai ser ou não candidato, se essa candidatura vai se manter, e a saída dele, que tem 8% ali no Datafolha, pode impactar para lá ou para cá e pode aumentar ou reduzir a chance de uma vitória direta do Paes já no primeiro turno. Mas em caso de segundo turno, a situação fica mais dramática do que o Paes podia querer e podia imaginar, porque ele já enfrentou eleições duras contra a direita num passado recente, perdeu para o Wilson Witzel em 2018, então ele precisa e gostaria, construiu toda a sua estratégia de campanha para ganhar no primeiro turno. Então foi o quadro que mais me chamou a atenção. Também achei significativo que, mesmo com aquela indefinição inicial, o Cleitinho tenha aberto a vantagem dele em Minas e não seja ameaçado por ninguém, nem à esquerda, nem à direita. Então, tem muitos candidatos, um perfil, um leque ideológico ali muito amplo em Minas Gerais, e, no entanto, ninguém cresce, só cresce ele, o que mostra que vai haver um segundo turno entre ele e alguém, e essa segunda vaga segue bastante indefinida, porque ainda tem possibilidade, por exemplo, do governador crescer ou de outros brigarem por esse segundo lugar. E, a depender de quem for contra ele, muda tudo em termos de alianças no segundo turno. Então, uma eleição muito emocionante no estado mais importante, mais simbólico para a disputa nacional. Então, são os dois que mais me chamam a atenção. Em São Paulo, me parece que está muito definido que deverá haver uma vitória do governador Tarcísio de Freitas já no primeiro turno, que para o Lula é preocupante, porque desmobiliza o PT desmobiliza a campanha para um segundo turno em que ele precisa aumentar a sua votação em São Paulo. Então, esse Sudeste concentrando aí as emoções da eleição nesse primeiro turno, quando a gente olha para a eleição, porque a gente praticamente só tem olhado para o Supremo Tribunal Federal.
3: Bom, ainda sobre a crise no STF, informação de agora, tá? O ministro André Mendonça disse ao ministro Edson Fachin que os dados do celular de Vorcaro estão lacrados no gabinete e que ele divulgou tudo que estava disponível. Diz que não foi seletivo, só divulgou o que estava disponível.
4: Bom, o ministro Alexandre de Moraes faz uma menção direta a 180 documentos que teriam sido suprimidos. Então, acho que essa disputa aí vai ser uma preliminar importante da reunião da terça-feira, que está tudo certo para que seja aberta. A não ser que alguém recorra e peça para o presidente fechar a sessão, ela vai ser aberta até o credenciamento de imprensa já foi feito, já foi aberto nessa sexta-feira.
3: Vera Magalhães, muito obrigada. Bom fim de semana para você. Até segunda.
4: E para vocês também. Até lá. Tchau, tchau.
0: Beijo, Vera. Tchau, tchau.
3: Você fica agora com o noticiário da sua região.

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12: Em período eleitoral, é preciso ter atenção redobrada sobre o que é compartilhado nas redes sociais. Alguns assuntos têm causado desconfiança de eleitores. A dona de casa, Ivanilde, sabe exatamente qual a dúvida dela.
13: Porque hoje em dia a gente não sabe mais o que é verdade e o que é mentira, né?
12: E é preciso estar atento mesmo, porque as possibilidades de uma inteligência artificial são inúmeras, como explica a professora do Instituto de Computação da UFAM, Eulanda Miranda.
14: Não é impossível identificar a falsificação nesse conteúdo, mas é preciso ter um olhar detalhado. Então é possível gerar imagens a partir de texto, é possível gerar vídeo de situações que nunca aconteceram, vídeos muito realistas.
12: O Comitê de Combate à Desinformação do Tribunal Regional Eleitoral do Amazonas está de olho no possível uso irregular da inteligência artificial nas propagandas eleitorais. O coordenador de fiscalização virtual do TRE Amazonas, Cláudio Albuquerque, diz que o foco também está nos deepfakes.
15: Como é que a gente caracteriza ela? Então, seria um deepfake, na realidade. O deepfake é quando você atribui fatos inverídicos, né, a um candidato, a uma pessoa, que aquele fato não é o candidato que está falando. Então, o importante é que nesse tipo de identificação venha a rotulagem.
12: E neste ano, o TRE recebeu mais um apoio no combate às notícias falsas. Uma plataforma com 4 inteligências artificiais que fazem uma varredura nas redes sociais e, ao mesmo tempo, tem uma resposta quase instantânea.
15: Eu tenho que notificar, né, dar o direito aí da pessoa ter a resposta daquela situação que foi contida como irregularidade. Eu junto todas as provas, colho todas as provas e remeto, né, para um processo judicial eleitoral, que aí vai virar já para o Ministério Público.
12: Para o colunista da CBN, especialista em política, Carlos Santiago, a divulgação de notícias falsas é um entrave no processo eleitoral.
16: Não temer a inteligência artificial, mas usá-la de forma muito positivo, mas não se restringe somente à inteligência artificial, às escolhas dos candidatos, dos bons governantes.
12: No ranking nacional, o Amazonas está em 18º lugar em número de denúncias. De acordo com o TRE, até a segunda semana de setembro, o tribunal já tinha recebido 176 denúncias, 38 eram de propagandas na internet.
14: É possível, por exemplo, perceber certas a falta de sincronia entre o movimento da boca e o texto, né, o áudio.
12: Bom, ainda teremos mais algumas semanas de propaganda eleitoral. Caso seja percebida alguma irregularidade, é preciso formalizar a denúncia junto ao TRE e avaliar bem os candidatos desse ano. A Rosângela, inclusive, já está atenta.
0: Você olhar o passado de cada candidato, que eu acredito que isso seria o ideal das pessoas.
12: Reportagem de Leandro Guedes, Eros de Souza, para a CBN Amazônia.
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2: Oi, PVC, boa noite, tudo bem?
3: Tudo bem, Débora, e você? Tudo bem, Carol?
4: Oi, PVC.
2: Tudo certo. Vamos falar da rodada de fim de semana do Brasileirão?
3: Vamos. Tem o Flamengo contra o Corinthians no domingo. O Flamengo que venceu ontem bem o Independiente Del Valle fora de casa. Não foi um jogo brilhante, mas foi um jogo muito competitivo. Foi um jogo valioso do Flamengo. 2-0. Está com dois pés nas semifinais da Libertadores pela quinta vez nas últimas 8 edições de Libertadores. E tem Palmeiras e São Paulo no sábado às 18h30 no Nubank Park, no campo do Palmeiras. Se o Palmeiras vencer no sábado, ele joga a pressão pro Flamengo, porque o Palmeiras reassume a liderança provisoriamente e vai obrigar o Flamengo a ganhar ou empatar com... Não, vai obrigar o Flamengo a ganhar para voltar à liderança no domingo à noite. Mas a rodada começa às 16h de sábado com Grêmio e Vasco, Atlético e Fluminense. O Fluminense não levará Hulk à Arena MRV por causa da questão contratual. O Hulk não pode jogar pelo Fluminense contra o Atlético. Às 17h de sábado, Chapecoense Internacional em Chapecó. Um risco aqui é que o Guilherme Dias Camilo Bandeirinha estava em Cusco ontem e vai para Chapecó amanhã. Precisa torcer para não ter tornado, nem chover muito, senão o avião não desce e não tem bandeirinha no jogo. Entendeu? Substituem a bandeirinha, mas a escala está perigosa. Às 18h30 de amanhã, Palmeiras e São Paulo. Palmeiras não terá Abel Ferreira no banco de reservas, porque o STJD confirmou e ampliou a punição dele por chutar o microfone. Ele vai ficar 3 jogos fora do banco de reservas. Às 20h30 de amanhã, sábado, Botafogo e Bragantino. Às 21h, Santos e Cruzeiro na Vila Belmiro. Santos sem Neymar, que está machucado, sem Gabigol, porque o Gabigol tem contrato com o Cruzeiro, não pode jogar contra o Cruzeiro. Então, por isso, ele tomou o terceiro cartão amarelo na semana passada. No domingo, só 2 jogos. Mirassol e Vitória, Flamengo e Corinthians às 17h30, o grande jogo da rodada. Flamengo talvez escale algumas reservas, mas o time reserva do Flamengo é muito forte. E o Corinthians vai ter que mesclar também por causa da decisão da Libertadores na quarta-feira. Importante, a rodada começa hoje, daqui a pouquinho, 21h, Atlético, Coritiba e Atlético Paranaense, Atletiba. Pela primeira vez um jogo oficial, houve 2 amistosos, numa sexta-feira, entre os 2 maiores clubes do Paraná, Coritiba e Atlético Paranaense, 21h, no Couto Pereira. E a rodada vai se fechar na segunda-feira, 20h, com Bahia e Remo, na Fonte Nova.
2: Valeu, PVC. Beijo. Bom fim de semana.
3: Bom fim de semana, Débora. Bom fim de semana, Carol, pra todo mundo.
4: Tchau, PVC.
2: São 6h22, a Isis está saindo em Brasília. Tem mais detalhes sobre a manifestação do ministro André Mendonça em relação ao restante das ações, o que tem envolvimento com o Banco Master. Oi, Isa.
5: Débora, olha, num novo despacho feito nesse momento, o ministro do Supremo Tribunal Federal, André Mendonça, afirmou que retirou o sigilo de todos os documentos que poderia ter sido tornados públicos e negou qualquer seletividade alegada pelo ministro Alexandre de Moraes. Ele afirmou que os materiais que ainda estão em sigilo se devem em razão de uma análise prudente e responsável, considerando a existência de investigações em andamento e a necessidade de zelar pela preservação de dados pessoais das pessoas investigadas. E o ministro cita que isso incluiria aqueles documentos que se referem à quebra de sigilo de dados bancários e fiscais, e que isso jamais poderia vir a público, a totalidade desses procedimentos relativos à investigação. Lembrando que essa foi uma resposta ao ministro Alexandre de Moraes, que mais cedo alegou seletividade e disse que 180 materiais estariam pelo menos ainda em sigilo no gabinete do ministro André Mendonça. Em um outro despacho, Débora, André Mendonça cita que o celular do banqueiro Daniel Vorcaro está com a Polícia Federal e que o gabinete dele tem apenas a cópia lacrada do conteúdo, ou seja, afirmou que o celular apreendido não está no gabinete, mas sim sob a custódia da Polícia Federal. Esse posicionamento foi feito depois que o ministro Cristiano Zanin pediu ao presidente Edson Fachin acesso a tudo que está no celular de Daniel Vorcaro, para que ele possa ter elementos para analisar e votar na sessão da próxima terça-feira, que vai apreciar o relatório da Polícia Federal. Débora.
2: Obrigada pelas informações, Estaciarine. Como chamou a atenção a Vera, que mais cedo no Viva Voz, parte desse material que não foi divulgado tem relação com pessoas próximas ao ministro André Mendonça. Você fica agora com o noticiário da sua região.

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1: Carolina Moran, a gente volta para se despedir do nosso ouvinte. Beijo, até segunda.
2: Um beijo, Débora. Boa noite para você e para os ouvintes. Bom fim de semana. Domingo tô aqui cedinho no Jornal da CBN.
1: A produção de Wender Starles, os trabalhos técnicos de Daniel Mesquita e Henrique Dias. Muito obrigada pela companhia. Tenha uma ótima noite e um ótimo fim de semana. Estarei de volta na segunda-feira a partir das 5 aqui no Ponto Final. Espero você.

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0: Sexta-feira, 11 de setembro de 2026. Mensagens obtidas pela Polícia Federal detalham como o ex-banqueiro Daniel Vorcaro acionava um grupo particular ligado a policiais chamado A Turma, para intimidar adversários e obter informações sobre investigações. Segundo a PF, o grupo era formado por 6 integrantes que recebiam cerca de R$400 mil por mês e tinham acesso a procedimentos sigilosos. A investigação também aponta que o grupo era usado para levantar dados sobre processos envolvendo o banqueiro, familiares dele e empresas. O Tribunal Superior Eleitoral formou maioria para rejeitar a candidatura de Pablo Marçal do PRTB à presidência. A relatora do caso, ministra Estela Aranha, justificou a decisão ao citar a inelegibilidade do influenciador, que está proibido de concorrer a algum cargo público até 2032. O Tribunal Regional Eleitoral de São Paulo manteve por unanimidade a condenação de Marçal por uso indevido dos meios de comunicação durante a campanha eleitoral de 2024. Nova pesquisa Datafolha, no cenário de disputa pelo governo de Minas Gerais, mostra o senador Cleitinho Azevedo, do Republicanos, com 37% das intenções de voto no primeiro turno. Na sequência, aparecem os ex-prefeitos de Belo Horizonte, Patrus Ananias, do PT, com 13%, e Alexandre Calil, do PDT, com 11%. O levantamento foi encomendado pela Globo e pela Folha de São Paulo. Foram entrevistados mais de 1.200 eleitores de 16 anos ou mais entre os dias 8 e 10 de setembro. A margem de erro é de 3 pontos percentuais para mais ou para menos. O nível de confiança é de 95%. A pesquisa foi registrada na Justiça Eleitoral sob o número MG01611/2026. No horário de Brasília, 6h34.
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0: Oi. Boa noite, tô aqui, cheguei. E aí, gente, boa noite. Como vocês podem perceber, isso aqui não é o fim de expediente que vocês conhecem, é um fim de expediente mais maduro, mais calmo, mais tranquilo. O Ender Stalin se posiciona aí, que eu vou te usar bastante. A gente vai ouvir hoje Tchaikovsky, Stravinsky e no segundo bloco, Mahler. Os dois caras que fazem o programa comigo estão num chinelinho aí, não sei o que eles estão fazendo, parece que eles estão fazendo sauna, estão no spa, mas eu chamei um homem interessantíssimo aqui para compensar tudo que está acontecendo aqui, um convidado que, vou te falar, Milton Jung, vou te falar que talvez você tenha superado, porque é um terno, é um corte, é uma camisa, é uma gravata, é um nível muito alto para você, Milton. Bom, boa noite a todos. Estamos começando o fim de expediente pela CBN, no Dial. Você pode ouvir pela internet, onde você estiver. Pode ouvir depois em podcast, em qualquer lugar do mundo, qualquer hora. E aí, vamos ver se os meus colegas já apareceram. Estão todos aí, de barba feita, todos vestindo roupão, né? Aquela coisa, pantufas. Fala, Teco, tá por aí?
1: Pois é, tudo bem? Tô aqui, tô pronto aqui. Vamos bater um papo com Tim, o britânico, né? A gente espera que ele esteja elegantíssimo, né?
0: Ele está, pode apostar. Fala, Dan Stuba, tá por aí?
2: Tô aqui sim, Zé, tudo bem, boa noite pra todos, bom dia, boa tarde, boa noite pra todo mundo que nos ouve no mundo inteiro. Tô aqui, tô em São Paulo, cheguei da gravação, fiquei aqui em casa porque hoje é Rosh Hashanah, né, ano novo judaico, vamos ter um jantar aqui na minha casa, então já vou emendar, vou ver o que vou cozinhar para alegria e tristeza dos presentes, então vai ser divertido, boa noite a todos.
0: Maravilha. Vocês querem ter algum destaque, alguma coisa antes de eu apresentar o nosso super convidado aqui?
2: Ah, tem muitos destaques, acho que o Tim vai poder falar sobre isso também. A gente, hoje de manhã mesmo eu falei, ponto negativo da semana é a vitória do partido de extrema direita na Alemanha e o que isso significa, as confusões entre aspas, né? Os malabarismos de todas as maneiras aí do STF, do que a gente tem vivido aqui no Brasil semana após semana, novos vazamentos de mensagem, novos vazamentos de dados, algumas que a gente já imaginava, outras que não, vilões virando mocinhos virando vilões a cada minuto, e eu acho que, e as pesquisas eleitorais, né? A gente até agora, antes do programa começar, quer dizer, cada cidade deve estar ouvindo a sua, as pesquisas vão já definindo um pouquinho mais, vão mudando, né? Até para minha surpresa, o que a gente vinha, tanto em questão de Estado quanto em questão da presidência. Então, acho que esses assuntos são os que passaram aí pelo meu timeline dentro do caos da minha vida atualmente.
0: E você, até com algum destaque?
1: Ah, além de tudo isso que o Dan falou, só para não deixar passar, teve o PISA, né, que saiu essa semana mostrando que o caminho é longo, e teve a convocação do Ancelotti para o começo do trabalho de 2030, mostrando que o caminho é muito mais do que longo, né?
2: Ele deixou alguns melhores de fora. A gente já não tem tantos, ele deixou de fora, né? Mas enfim, a gente vai falar sobre isso, o time melhor do que a gente.
0: O Ancelotti, claramente, ele é bem coerente, né? O time com mais convocados foi o Corinthians, né? Claramente, ele não tá entendendo o que tá acontecendo, né? Eu não sei quais são os parâmetros dele. Mas chega de papinho, vamos falar com o nosso convidado de hoje. Tô aqui com o Tim Vickery, esse maravilhoso jornalista inglês-brasileiro. Você tá vendo os rapazes ali, se quiser, Tim... Boa noite, Tim. Obrigado por aceitar nosso convite.
3: Grande prazer. Eu desculpo para as bobagens que eu vou falar durante a próxima hora. Como
0: você está no lugar certo para falar bobagem, que aqui bom. A gente é especialista nisso. Vocês querem começar por aí para perguntar para o Tim aqui? A gente tem muito assunto aí para explorar com o Tim hoje.
2: Tim, bom, primeiro, boa noite. Obrigado por você estar aqui com a gente, né? Eu queria que você contasse para quem eventualmente não te conhece, quer dizer, você é jornalista esportivo, está radicado no Brasil há quanto tempo? E a minha curiosidade pessoal é onde o olhar do estrangeiro se diferencia. Minha família é toda estrangeira, eu tive esse olhar estrangeiro na minha casa o tempo inteiro para esse país. Mas queria te ouvir a esse respeito. Onde o olhar estrangeiro se diferencia do do olhar local. O que é que um estrangeiro consegue ver que os locais às vezes têm tanta dificuldade de perceber?
3: Bem, eu acho que talvez as minhas bobagens são bobagens diferentes, né? Eu discordo da coisa que tem uma visão brasileira e uma visão estrangeira. Uhum. Eu acho que tem muitas visões dentro do Brasil e muitas visões fora também, né? A divisão do mundo entre brasileiros e gringos é uma coisa de fascismo light do Brasil de metade do século passado, uhum. né? Que é, não passa de uma grande mentira. Bem, eu acho que o lugar, o olhar estrangeiro em geral, com todas as limitações disso aí, no futebol brasileiro, normalmente passa por três coisas. Um é a seleção durante a Copa do Mundo, que ainda, apesar das frustrações recentes, ainda é uma grande notícia. Dois, os craques do futuro. Né? Uhum. Quem é o novo Vinícius Júnior? Quem é? Três, as coisas exóticas e absurdas que acontecem. Que eu luto com pouco sucesso. Mas a gente está condenado a fracasso, né? Eu luto para tentar colocar na pauta histórias sobre os clubes, porque eu acho que tem tantos, né? E tem tanto história social que você pode... Se você quer entender qualquer país, um grande lugar para iniciar é estádio de futebol. Você nem precisa falar a língua para... A minha mulher brasileira, eu levei ela para vários estádios na Inglaterra, sem falar inglês, ela pode entender, pode sacar diferenças. Eu acho que tem tantas histórias fascinantes. O Zé, Corinthians, por exemplo. Uhum. Que história fascinante, uhum. né? Inspirado num visito de um clube amador inglês. E você tem um fenômeno social que cresce junto com a cidade de São Paulo. Na medida que é muito difícil contar a história de crescimento de São Paulo sem falar sobre a história de Corinthians. Uhum. É impossível falar da história de imigração brasileira sem falar sobre a Palmeiras. Porque, se não me engano, o São Paulo é a cidade no mundo com mais descendentes italianos. Sim. Mais do que a Roma ou Milão. Uhum. É impressionante isso aí, uhum. né? Através da história de Palestra Itália e Corinthians, a gente consegue contar essas histórias aí. Então, é isso que eu procuro fazer.
0: Legal. E aí, Teco, que você quer saber do Tim?
1: Oi, Tim, boa noite, prazer falar com você. Acho que nós três somos seus fãs e tem muita coluna sua que eu me lembro, assim, semanalmente dela, porque eu acho todas muito boas, muito geniais e muito diferentes, apesar de você ter dito que tem muita coisa parecida, mas eu acho que você tem um olhar muito bom sobre o que acontece aqui, às vezes é uma luz, assim, para quem gosta de futebol em especial. Eu queria saber se você acha que o torcedor brasileiro é uma coisa que eu, pelo menos eu como torcedor, me peguei achando outro dia, me incluindo nessa conta, se você acha que, apesar da gente amar futebol, na média geral o brasileiro entende pouco de futebol, ou se a gente entende muito de futebol. Porque acho que esse último clamor sobre o Neymar, por exemplo, coloca um ponto de interrogação se a gente está entendendo o que está acontecendo, que jogo a gente acompanha, se a gente é só paixão e pouco entendimento.
3: Talvez isso faz parte um pouco de armadilha do sucesso, né? Que aquelas três Copas em quatro que o Brasil ganhou entre 58 e 70, narrado com genialidade por Nelson Rodrigues, uhum. mas com pouco apuro, né? Às vezes, eu adoro o Nelson, né? Eu acho sensacional.
0: É mesmo.
3: Mas também eu acho, sobre o futebol, tem grandes sacadas. Mas também uma fábrica de bobagens. É porque que uhum. ele sabe, ele está ciente disso. Né? Ele era um criador de mitos.
0: É um provocador, né?
3: Isso.
0: Um polemista. Né?

0: dinheiros, né? Ele nunca explica por que esse suposto estado de graça não pode ser atingido por um jogador de outro país, né? É, porque a realidade das conquistas do Brasil entre 58 e 70 tem muito trabalho duro, muito, tem muito trabalho nos bastidores, um incrivelmente aberto para preparação. Estava experimentando com um psicólogo em 58. Era um idiota, mas só o mero fato que está aberto a esse tipo de coisa. Um grande trabalho tático, grande trabalho tático, passando por os décadas 40 e 50, com contribuições enormes de Ondino Vieira, que eu vejo com o cara que inventou 4-2-4, foi Martin Francisco que correu com isso depois, que foi assistente dele, mas um uruguaio dentro do futebol brasileiro que inventou isso, com necessidade de defender contra Ademir Eguia, né, artilheiro dos 50, que era rápido, batia com os dois.
1: Ademir então, Menezes.
0: Sim, sim. Isso. Ademir Menezes, não de Guia. Sim. Grande trabalho de técnicos húngaros, inclusive Bela Gutmann. Mas o Toff para lembrança dele, né? Porque muitos esses eram judeus perseguidos, a contribuição deles para o futebol sul-americano é enorme. Então, tinha um trabalho muito consistente, é muito grande, é muito mente aberto. Uhum. E tudo isso foi esquecido. Virou uma coisa natural. Com brasileiro não há quem possa, né? Isso é a grande armadilha do sucesso, porque sucesso é sempre um processo. E quando você esquece o processo e acha que sucesso é uma coisa natural, você deixa de ser sucesso. Eu acho que, então, por isso, eu vejo hoje em dia a torcida brasileira, especialmente da seleção, é uma mistura de mal acostumado e frustrado. Porque ele mal acostumado, porque ele tem a lembrança, mesmo que ele não viveu aqueles momentos, ele tem a lembrança folclórico de sucessos, e Brasil ser um país de futebol, e Pelé e tal, e ninguém como brasileiro não em quem possa. Ele tem a frustração nos últimos 20 anos de isso não acontecendo no campo. Aí veio o Ancelotti. Ainda eu estou tentando entender o que aconteceu durante a Copa, quando parece que ele acabou sequestrado pelo seita que você está referindo, né? E como isso aconteceu? Realmente não entendo. Eu vou procurar uma oportunidade para, talvez com esse assistente dele, para, olha, como vocês foram sequestrados por uma seita? Como? Mas as pressões no Brasil são fortes, né? A seita foi muito forte. E a seita engloba pessoas muito, muito inteligentes.
1: Essa coisa que você falou, né? A gente tem uma tendência de valorizar muito a espontaneidade e pouco trabalho, né? Porque isso dá sempre aquela explicação de que você foi meio ungido pelos deuses, né? Ele pegou, sim, o violão e fez aquela música que mudou a canção brasileira. Sim. O outro já nasceu fazendo tudo dentro de campo. Isso. Então, isso a gente sempre está escondendo o trabalho. É uma questão muito forte na cultura brasileira. Uhum. O Ancelotti, para mim, a minha teoria é muito clara, assim. Ele, como estrangeiro, pouco habituado ao país, ele se escorou em pessoas em quem ele confiava, só que na CBF as pessoas são de um nível muito baixo. Então os interlocutores, aliás, como a gente vê muito na política do Brasil, os interlocutores e os assistentes, ou aqueles que dão a suporte, as informações, sempre são de um nível muito baixo. Eu acho que ele foi muito ingênuo ouvindo essas pessoas e fez o que fez. Acho que o trabalho foi muito abaixo do que a gente esperava, e o início aí dessa convocação achei fraquíssimo. Ô Tim, uma coisa que eu sempre fico pensando, né, na tua trajetória, né? Você está há 32 anos aqui, né?
0: Mais do que metade de minha miserável vida, sim, verdade. Nunca imaginava.
1: Adoro essas frases de inglês aqui. Você veio pra cá e tal. Você chega no Brasil, né? O Brasil era campeão do mundo, né? 94,
0: sim,
1: né?
0: Sim.
1: Campeão do mundo.
0: Cheguei logo depois, sim.
1: Os times brasileiros, é claro, a gente pode falar que os europeus não ligavam muito, mas o São Paulo tinha acabado de ganhar do Milan e do Barcelona, sim, na final de Tóquio.
0: Posso garantir que ninguém viu na Inglaterra. Ninguém nem sabia.
1: Mas ganhou, né? Ganhou, sim. Era um time muito forte.
0: Sim.
1: E hoje a gente, eu não sei se você compartilha da mesma opinião, eu ligo a TV para ver o Campeonato Brasileiro. É que no caso do meu time tá pior, porque o nível é muito baixo mesmo. Mas sem ser o Corinthians jogando, assistindo o Campeonato Brasileiro, a Libertadores.

0: jogadores e depois assistindo Premier League ou Champions, a diferença para mim é colossal, assim. Como que você viu? São dois momentos muito diferentes, ou a gente aqui no Brasil tá fantasiando também isso?
1: Eu acho que até talvez o nível melhorou nos últimos anos pela chegada dos técnicos portugueses. E o impacto nisso nos técnicos brasileiros. Eu vejo isso como uma coisa saudável. Eu acho que os times hoje são mais compactos do que 5 ou 6 anos atrás. Uhum. Eu acho que isso talvez um dos motivos pelo fracasso de Tite quando ele volta para o futebol de clubes, né? Eu acho que o futebol de clubes no Brasil em 16, quando ele largou o futebol de clubes para ir para a seleção, em 16 foi uma coisa, e quando ele voltou, tipo 24, 23, 24, já melhorou o nível coletivo, a compactação. Mas com a exceção de Flamengo, que eu acho que Flamengo está crescendo além de futebol sul-americano. Uhum. Você olha a profundidade do elenco. Uhum. Os jogos da Libertadores, né? Quando é Flamengo, a qualidade do jogo é muito é parecido com um dos maiores da Europa. Fora disso, os jogos são muito mais brigados do que jogados.
0: Não, eu acho assim, eu vejo jogos. Você acha mesmo assim? Você acha que num mundial de clubes, esse grande mundial que a FIFA faz, o Flamengo teria chance de chegar numa final?
1: Sim,
0: você acha?
1: Sim, sim. Especialmente porque muito depende do nível de preparação, né? Eu vou te dar o exemplo da Copa das Confederações, né? O Brasil, incrivelmente, fez o mesmo equívoco 3 vezes. Pensar que a Copa das Confederações era equivalente à Copa do Mundo.
0: Sim, sim.
1: O nível de preparação é totalmente diferente, né? O Copa das Confederações era amistosos glorificados, né? Basicamente amistosos. E o Brasil ganha e acha que está preparado para ganhar a Copa do Mundo. Quando o nível de preparação é outra coisa. Aquele Mundial de Clubes, os clubes europeus não prepararam para. Se eles vão preparar para, eu não sei, porque é difícil no calendário, né? O objetivo dos grandes clubes europeus é chegar na auge março, abril.
0: Uhum.
1: Porque isso define a Liga dos Campeões e os campeonatos domésticos. Quanto gás eles vão ter ainda em junho, julho, no calor? Não sei. Então, eles foram lá para ganhar dinheiro.
0: Uhum.
1: E tem muito dinheiro. Se esse dinheiro vai estar na mesa na próxima vez, não sei, porque tudo veio da Oriente Média.
0: Uhum.
1: O que vai acontecer naquele parte do mundo, a gente não sabe, isso é indefinido. Não sei o que você viu, o que aconteceu com o golfe lá.
0: Uhum.
1: Tinha um campeonato saudita, agora despencou totalmente. Mas eu acho que em níveis de futebol, eu acho que o Flamengo tá chegando lá. Eu imagino que uma saída disso, eu não sei logisticamente como conciliar isso, mas vai ser no longo prazo uma coisa pan-americana, com o Flamengo jogando contra os grandes do México, os grandes os cada vez mais grandes dos Estados Unidos também, porque a Libertadores, eu amo Libertadores, mas está virando um Copa do Brasil 2, né?
0: Até mais fraca, né?
1: Sim.
0: Em muitos sentidos.
1: Sim.
0: Vamos dar um giro aqui, gente. Wender, chega junto aí, porque eu quero você falar o WhatsApp, a participação dos ouvintes. Não sei se o Teco e Dan pode ajudar aí em rede social, dar uma olhada em Twitter, em e-mail para chamar o ouvinte. Wender, chega aí no microfone para passar pro WhatsApp para o nosso ouvinte.
2: Beleza, boa noite, Zé.
3: Passamos o endereço. Boa noite.
4: Fala, Wender, tudo bem? Boa noite.
2: Boa noite, Dan, Teco, Tim. Boa noite para os nossos ouvintes. Quem quiser participar do programa é só mandar mensagem de texto para o número 11 99911 9981, texto ou áudio, né? Repetindo, 11 99911 9981, lembrando que áudios de até 30 segundos.
0: Maravilha. E aí, vocês têm alguma coisa?
3: O e-mail, fim de expediente @cbn.com.br, fim de expediente @cbn.com.br, e no X, que é @fdecbn. A gente sempre, acho que todo mundo sabe, a participação é sempre grande, mas é bom repetir. Então, fim de expediente @cbn.com.br e o @fdecbn no X. Fala, Teco.
5: Zé, o Luiz Cláudio aqui, nitidamente flamenguista, faz uma pergunta que o Tim deve receber 704 vezes por dia, todo dia. Em que lugar o Flamengo ficaria na Premier League hoje? E se o Pedro não é melhor que quase todos os centroavantes que jogam campeonato inglês?
1: Com Pedro, eu acho que definitivamente não. É, por isso ele não jogou ontem, né? Porque o Jardim entendeu que nas condições de altitude era um jogador de luxo. Ele é fascinante, ele me fascina, Pedro, né? Porque o que ele faz bem, ele faz maravilhosamente bem, mas não é rápido, não é muito forte. É, eu adoraria ver ele jogar no outro time, que não seja Flamengo. Uhum. Né? Jogar no Flamengo para ele é coisa melhor e coisa pior no mesmo tempo. É coisa melhor porque o time dele é dominante em quase todos os jogos, ele tem muitas oportunidades. Uhum. Coisa pior é que ele não desenvolve o lado mais fraco dele. Né? É, lembra a Copa de Catar?
0: Uhum.
1: Ele entrando em lugar de Richarlison, machucado, foi triste, porque você não notou ele, você não percebeu ele. Uhum. No jogo, é outro nível de exigência física. Então, tecnicamente brilhante, mas futebol então, Pedro chegou a 29 anos de idade e até agora, ninguém sabe, nem ele, se ele é capaz de desequilibrar num alto nível, e até agora ele não fez.
0: É muito bom isso, muito boa observação essa. É engraçado que eu vi ele aparecendo no juvenil do Fluminense.
1: Sim.
0: E eu vi alguns jogos, porque eu via bastante jogo na Gávea, e quando jogava o Fluminense lá, era impressionante como ele era bom já, assim, em termos de aquela virada, jogar de costas pro gol, virar, e a definição dele, a capacidade de definição, muito acima da média.
1: Sensacional para finalizar.
0: Muito acima da média, sim. Mas eu tô com você, ele não foi testado, né, para saber se ele pode.
1: Mas quando mais, ele foi testado, não deu certo.
0: Sim.
1: Felipe Luiz não gostava dele, claro, claramente. É, Mundial de Clubes, ele não jogou contra o Bayern, né? Contra Chelsea ele entrou no último minuto, ele entrou. Felipe Luiz achava que contra o zagueiro mais forte, rápido, eles vão engolir ele, né?
0: Uhum.
1: Como eu sei que ele estava longe do 100%, mas ele entrou no banco contra o Paris Saint-Germain e fez nada.
0: Uhum.
1: Para um jogador assim, uma oportunidade assim, você tem que pegar aquela oportunidade quando tu tá jogando contra os melhores, porque isso não acontece cada semana no futebol brasileiro.
0: E qual que seria a posição do Flamengo na Premier League? Estaria na frente do seu Tottenham, né?
1: Ah, sim, isso seria muito fácil. Seria fascinante. Seria fascinante, especialmente.
0: Não, pode seguir que o pessoal é animado mesmo com esse cumprimento.
1: Especialmente com. Porque no Premier League ia ter dinheiro do Premier League.
0: Uhum. Né?
1: Aí a gente ia ver Flamengo em outras situações. Porque a gente não enxerga o Flamengo dominado. Mas teria jogos quando o Flamengo vai ser dominado.
0: Uhum.
1: Mas eu acho que o elenco é muito forte e cada vez mais forte. Como eu falei, eu acho que tá crescendo além de futebol brasileiro e sul-americano. É impressionante.
0: Eu tenho, assim, para mim vai ser muito improvável o Penta do Flamengo não chegar na Libertadores esse ano, assim. A diferença dele para os outros times também tá muito grande. O Wender, não sei se você concorda comigo, se você não concordar, você é o chefe, eu acato, tá? Mas eu tô pensando em fazer o repórter CBN, depois fazer um intervalo, para depois voltar com o Tim. E quando a gente voltar com o Tim, a gente vai tocar o Brad Mehldau, assim, uma música maravilhosa desse pianista extraordinário. Tá bom assim pra você, Wender? Se não, muda tudo, cara.
2: Mentes brilhantes pensam igual, Zé. Concordo, vamos lá.
5: Só pra dizer que eu discordo, né? Tem o Corinthians no caminho do Flamengo, hein?
0: Ah, não vai dar nem pro cheiro, não sei se vai passar do Estudiantes. Mas fica pro próximo bloco, vamos pro Repórter CBN.
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0: sexta-feira, 11 de setembro de 2026, o ministro André Mendonça do STF afirmou que retirou o sigilo de todos os documentos públicos que poderia do processo do Banco Master e negou qualquer seletividade. O despacho foi uma resposta a uma solicitação do ministro Alexandre de Moraes. Ele pediu ao presidente da corte, Edson Fachin, acesso completo aos documentos. Segundo Moraes, pelo menos 180 arquivos ainda são mantidos em sigilo. Mendonça afirmou que os arquivos ainda em sigilo consideram investigações que estão em andamento e a necessidade da preservação de dados pessoais dos investigados. Nova pesquisa Datafolha no cenário de disputa pelo governo de Pernambuco mostra Raquel Lira do PSD com 47% das intenções de voto. O ex-prefeito de Recife, João Campos, do PSB, tem 42%. O levantamento foi contratado pela TV Globo e pelo jornal Folha de São Paulo. Foram entrevistadas mais de 1.200 pessoas entre 8 e 10 de agosto. Margem de erro é de 3 pontos percentuais para mais ou menos. Nível de confiança, 95%. Número de registro da pesquisa é PE 04411/2026. No horário de Brasília, 7:01.
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0: Ainda na rede CBN, informações direto de Brasília com o Igor Cardinho. Oi, Igor, boa noite.
2: Oi, Juliana, boa noite. Boa noite aos ouvintes. O ministro Gilmar Mendes, decano do STF, pediu ao presidente, ministro Edson Fachin, que adie o julgamento marcado para terça-feira e assuma a relatoria do caso envolvendo o ministro Alexandre de Moraes e o banqueiro Daniel Vorcaro. Gilmar defende a reunião dos elementos ali de prova e também dos dois casos relatados por André Mendonça, conduzidos por Fachin, para que os procedimentos sejam instruídos e delimitados antes de uma análise do plenário. No ofício, Gilmar afirma haver dúvidas sobre a própria natureza do processo e diz que ainda não estão definidos o investigado, o objeto da apuração, o rito e a questão concreta que deveria ser julgada. Para o decano, a tramitação separada dos procedimentos com fatos e provas em comum pode gerar decisões inconciliáveis e desordem processual. O outro ministro do Supremo Tribunal Federal, ministro Cristiano Zanin, também encaminhou um ofício ao presidente do STF, reivindicando que a íntegra dos dados extraídos do celular do ex-banqueiro Daniel Vorcaro seja compartilhada com todos os ministros. André Mendonça informou que o celular original não está à disposição do gabinete e que a PF entregou um envelope lacrado com uma cópia de segurança dos dados. Juliana.
0: Obrigada. Informações do Igor Cardinho, agora que são 7:03.

0: A medida provisória que acabou com a taxa das blusinhas estava prestes a vencer. Por isso, o governo buscou um acordo junto ao Congresso para que a Câmara e o Senado votassem o texto antes dele perder a validade. Isso poderia trazer o imposto de volta praticamente às vésperas das eleições. Agora, com a sanção da lei, o fim do imposto fica valendo de forma permanente. A taxa das blusinhas foi implementada em agosto de 2024. Era um imposto de 20% sobre compras feitas em sites internacionais no valor de até $50. Antes já existia uma isenção, mas por pressão de empresários do varejo nacional, que alegavam concorrência desleal com as plataformas internacionais, o governo acabou aprovando a tributação. A medida, no entanto, foi considerada impopular, já que taxava compras de menor valor, afetando o bolso dos mais pobres. O governo correu contra o tempo para acabar com a medida de vez antes das eleições. O fim da cobrança, no entanto, vale apenas para o imposto federal. As compras internacionais continuam sujeitas ao ICMS, tributo estadual, cobrado sobre essas operações, com alíquotas definidas pelos estados e pelo Distrito Federal. De Brasília, Felipe Igreja para a CBN Amazônia.
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0: volta aqui na CBN. Está ouvindo o Brad Meldown. Liberou as duas primeiras faixas do disco novo dele, que sai agora em novembro. Tremendo pianista, e acho que talvez seja o melhor nome que junta jazz e improviso e música erudita hoje no mundo todo aqui. Estamos aqui no fim de expediente. Hoje a gente tem o prazer de receber o Tim Vickery, jornalista em inglês, muito tempo radicado aqui no Brasil. Esse olhar, esse duplo olhar sobre o futebol. Comigo, Dan Stubach, em algum lugar tranquilo da sua casa, desaparecido da tela, não sei se foi pegar um queijo na geladeira, reapareceu. O Teco Medina, que também pelo quadro atrás percebe que está na sua casa, no bem bom. E eu estou aqui dando sangue, como toda semana. Bom, gente, ô Dan, aproveitando aqui antes de voltar ao papo com o Tim, conta aí a colossal repercussão da sua cena na novela essa semana. Como foi pra você?
1: Eu fico feliz, cara. Eu digo assim, eu tava ouvindo o Tim quando ele fala que o sucesso é processo. Essa novela, pra mim, ela é resultado de diversos processos, né? Assim, do que eu acredito de interpretação, do jogo, de fazer uma novela que é uma coisa que você fala para todo mundo, pro Brasil todo, e você tratar de um assunto que é importante pro Brasil, que é importante para provocar a sociedade, então daí nada melhor do que estar na televisão para isso. Ah, de um bando de gente que quer fazer o melhor possível e subir o nível o máximo que consegue para um capítulo que só vai passar um dia. O que é algo raro na teledramaturgia de folhetim no mundo todo, que eu acho que é muito específico da nossa. E fiquei feliz, eu acabo falando de um personagem que eu fiz também há 22 anos atrás e que ainda repercute, que as pessoas lembram, né? Quando a gente pensa na teledramaturgia brasileira, isso é algo bastante tem relevância, que eu não consigo nem entender direito, né? Da dimensão para isso, mas eu fiquei bem feliz, cara. Foi uma repercussão das maiores e também tô olhando pra frente, né? Porque todo dia tem cena pra fazer. Então, isso que é o bom e do meu trabalho é meio isso, né? Todo dia você começa e todo dia começa uma cena do zero e pode ser ruim, né? Então, ou pode ser muito bom. Então, eu fico feliz, você sabe bem, que o Teco também, de que eu hoje é um dia diferente para mim, pelo falecimento da minha mãe recente, isso é uma festa de família, e eu sempre penso nesses momentos, sem querer pesar muito o clima do programa, o quanto eu gostaria que ela estivesse vendo tudo isso, sabe? Então eu penso nas pessoas que nos amam, que torcem pela gente, que a gente conhece e não conhece, e a televisão é um bando de gente, no bom sentido, que não me conhece e torce por mim. Então é muito legal chegar nessas pessoas de um modo amoroso, e é um monte de gente que torce por mim há bastante tempo, que eu conheço, vocês por exemplo, e que eu sei que ficam felizes porque eu sou aquele cara, aquele moleque que escolheu fazer uma coisa da vida e que continua fazendo esse troço até hoje, sabe? Entre altos e baixos, vontade de parar e de continuar, entre novos entendimentos muitos, muito novos e diferentes do que era quando eu comecei agora, e os motivos diferentes, mas que continua fazendo sentido para mim. A resposta foi gigante, mas obrigado pela oportunidade de acabar falando isso.
0: Nossa, eu tinha que falar porque você é um fato da semana e esse programa cuida dos fatos da semana. A gente faz uma agenda da semana, você é personagem fundamental.
1: Foi o recorde, né? Recorde de não de audiência, mas de repercussão na internet, quando junta tudo e tal. Então tá tudo certo.
0: Parabéns pra você e pra todo mundo aí, a Mariana Ximenes também, que mandou muito bem, e todo mundo que trabalhou aí pra
1: o Henrique Barreira, direção da Natália Ribas e da Mora Maltner e toda a equipe.
0: Maravilha. Fala, Teco, pergunta pro Tim aí, vamos voltar o papo com o Tim aqui.
2: Tim, depois que a gente espinafrou os torcedores, vamos falar dos seus colegas. O que que tem de melhor, o que que tem de pior, o que que tem de diferente da cobertura esportiva brasileira da Inglaterra?
3: Ah, eu aprendi tanta coisa com jornalismo brasileiro. Das radialistas, eu aprendi a fluência dentro do microfone. É sensacional. Às vezes, entonação, o uso da voz, técnicas, até de à toa, né? eu acho que a sua escola histórica de narradores, a criatividade deles é sensacional, a fluência diante do microfone tem sido sempre uma grande aula para mim. Do jornalista de imprensa escrita, caraca, jogos 9h45 da noite são um desafio. Um desafio, né? O cara, eu tô voltando para a época quando a imprensa escrita tinha mais peso, tinha mais importância. O cara que está escrevendo sobre o jogo para o jogo para o dia seguinte, ele tem que trabalhar, ele tem que chegar na essência do jogo de uma forma muito, muito rápida. Isso é grande aprendizagem para mim. Então, aprendi muita coisa boa. Tem sido um privilégio até ser aceito nesse mundo. Tem coisas que me preocupam hoje em dia? Tem. Especialmente isso é um produto da mídia social, do fato que quem grita mais alto na mídia social normalmente é o desequilibrado, né? E futebol transforma todo mundo em desequilibrado de vez em quando, mas eu acho que tem um problema atualmente de ser pautada pelo desequilibrado. Então aquelas discussões eternas sobre se foi pênalti ou não foi pênalti, o juiz está roubando o nosso time, o dossiê, isso é insuportável. Eu acho que a gente tem que
2: tem isso na Inglaterra, Tim,
3: mas
2: tem essa
3: uma linha contra os desequilibrados, né? É cada vez mais difícil até, mas eu acho que isso é importante que a gente manter a essência de jornalismo. Mas eu aprendi tanta coisa da imprensa esportiva brasileira. Tem tantos monstros que são uma grande influência para mim.
2: Tem essa discussão se foi pênalti ou não foi pênalti, que fica o dia inteiro aqui na segunda-feira. Existe na Inglaterra em alguma situação?
3: Está começando a existir. Antigamente não existia tanto, mas o que aconteceu aqui, aconteceu lá também, um pouco a televisão virou rádio, né? Tem muito espaço para preencher, mas eu sempre acho que tem assuntos mais interessantes para debater, sempre, né? A mídia esportiva inglesa também, eu acho que está sendo contaminada por as coisas de mídia social, mas eu acho que a grande paixão é mais forte aqui, que pode ser positivo, mas muitas vezes é negativo. Então, às vezes chega a ser deprimente. A mídia social é. Se lembra quando iniciou as coisas de internet? A gente achava que isso é uma força democrática pelo bem. E a gente sabe quem controla, né? A gente sabe que o algoritmo é feito para fomentar conflito e sempre vai dar mais voz para quem está gritando mais alto. Eu acho que é importante que jornalismo não seja contaminado por isso aí.
4: Mas tá, né? Eu acho que a gente tá num momento muito difícil pro jornalismo esportivo. Apesar de eu acho que a diversidade dos meios, né? A gente tem hoje jornalismo espalhado em 1000 plataformas. Eu acho que tem gente muito talentosa fazendo, mas é mais difícil encontrar o talento porque essa gritaria é tão grande que a gente fica até meio. A gente cansa e não tem a paciência de procurar onde tem alguma coisa de uma qualidade maior, assim. Indo um pouco nesse papo, assim, você não tem um pouco de receio que o dinheiro acabe com o futebol, se é que já não acabou, com o futebol como a gente acha que deveria ser, no sentido de ser uma competição, um esporte, e se tornar só um grande business de dinheiro que a gente não sabe bem de onde vem, com controladores que não tem nada a ver com esporte.
3: O futebol profissional sempre anda numa corda bamba entre cultura e negócios, sempre. E sempre tem o perigo de cair excessivamente no lado errado. Eu detesto ver os grandes clubes vira brinquedos de bilionários. Detesto isso aí. Até eu vivo em conflito com isso, porque eu acho que o nacionalismo é uma força muito perigosa. Mas hoje em dia eu acho que curto mais Copa do Mundo do que qualquer outra coisa, né? Foi fascinante. Eu adorei trabalhar nessa Copa aí. Eu me achei no meio de um fogo cruzado, eu acho que mais intenso do que eu risivelmente chamo da minha carreira, sobre o comportamento de Paraguai e Argentina. Eu participei nas transmissões da BBC, nos jogos de Paraguai contra a França, jogos contra a Argentina. E o pessoal na Inglaterra revoltado com o comportamento deles. Revoltado. Então, por um lado, do lado público britânico, foi taxado como defensor desses, você é defensor desses antijogos e tal. Pelo lado aqui, porque eu não gosto muito de antijogo, claro, quem gosta? Né? Eu recebo críticas. Você está tentando ensinar a gente como a gente deveria jogar, se o colonista, filho da mãe, né? vai embora. Muita agressividade, mais agressivo do que nunca durante a Copa. Mas, embora eu não curto muito o antijogo, tipo o Paraguai, tem alguma coisa espiritual lá, né? O recuso de aceitar a derrota. O conceito de vergonha, eu acho fascinante isso aí. Porque, vamos olhar pela perspectiva de Paraguai. Perdeu 1-0 para a França. Né? O jogo anterior de França ganhou, se não me engano, 3-0 de Suécia. Suécia tem alguns bons jogadores. Aceitou a derrota tão pacificamente. Eu imagino os paraguaios assistindo isso, pensando, isso é vergonha. Perder assim é vergonha. A gente pode perder, talvez a gente vai perder, mas a gente não vai perder assim. E tem uma qualidade quase espiritual, né, que a gente vai representar nosso povo. Qualquer coisa que eu gosto, né, seja futebol, seja as coisas importantes, né, o que é importante: futebol, música e roupa. E filmes são as coisas importantes. Para mim, tem que ter um conteúdo espiritual. Eu tenho medo que, em transformar num brinquedo de bilionários, muito futebol de clubes vai perder essa coisa espiritual e só virar geradores de conteúdo, criadores de conteúdo. Eu não quero isso. Eu quero uma ligação mais espiritual com o que está acontecendo.
4: Acho que todos nós queremos, né? Ô Dan, eu vou dar um intervalo às 7h24, porque agora a gente tem 6 minutos por conta do negócio eleitoral aí. Mas aproveita esse minuto que a gente tem lá para dar uma dica aí. Não sei se você não deve estar fazendo nada a não ser apanhar na novela, mas tem alguma coisa que você gostaria de compartilhar?
3: Fala posso aqui. Fazer uma pergunta para
4: claro,
3: Dan?
4: Pode.
3: Quero saber se você já contracenou, imagino que sim, com Augusto Madeira, Gugu Madeira, né? Que está em todos.
2: Exato.
3: A pergunta é porque, mais que 30 anos atrás, eu jogava bola com ele. Jogava bola com o Gugu, né? A gente apanhava toda semana, né? E a gente jogava no espaço que hoje em dia já foi engolido pelo Projac, lá na Jacarepaguá. Então, eu espero, eu tenho certeza absoluta, porque qualquer filme brasileiro, ele tá lá, né? Muito, muito melhor como ator do que jogador de futebol. Então, você já contracenou com ele?
2: Já fizemos um curta juntos com a direção do Kiko Meirelles, filho do Fernando, e é realmente um ator que eu assisti muito, né? Vi muita coisa. Deve estar nos ouvindo agora, vou até mandar uma mensagem, se ele não tiver, vou falar que você mencionou o nome dele, que a gente está falando dele aqui. Pessoa extremamente carinhosa, grande ator, né? Grande. E é um pouco parecido com você, eu acho também. No jeito.
3: Nunca fui tão ofendido na minha vida, mas tudo bem.
2: Meu grande Gugu, eu não quero estourar seu tempo, Zé. Você está tão organizado, deu 7h24, eu volto com uma dica. Tem boas dicas hoje para a gente trocar. Eu quero ouvir do Tim, inclusive, quais são as coisas que ainda seguem encantando ele no futebol e fora do futebol. Mas acho que a gente tem que esperar o intervalo para ouvir isso.
4: Beleza, vamos pro intervalo então, depois repórter CBN, depois mais Team Victory e tudo mais. Até já.
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7: Boa tarde, Ricardo. As fábricas de duas rodas do Polo Industrial de Manaus aceleraram o ritmo e registraram o melhor mês de julho de toda a história do setor. Ao todo, saíram das linhas de montagem quase 191 mil motos em um único mês. Para se ter uma ideia, esse número é 36 vezes maior do que o fabricado em julho do ano passado. E no acumulado dos primeiros 7 meses deste ano, a produção já passa de 1 milhão e 200 mil veículos. É o melhor resultado da indústria de motos desde 2008. As motos mais simples e baratas, de baixa cilindrada, que são aquelas usadas principalmente para o trabalho no dia a dia, continuam sendo as campeãs de fabricação. Elas representam quase 80% de tudo o que é produzido aqui na capital. Esse ritmo forte das fábricas acompanha o aumento das vendas nas concessionárias de todo o país e também o envio de veículos para fora do Brasil, que subiu mais de 28% este ano. Além disso, a indústria da Zona Franca é responsável por gerar mais de 21 mil empregos diretos aqui em Manaus. O único ponto de atenção que o setor está de olho agora é a seca dos nossos rios. A associação que representa as fabricantes informou que acompanha o nível das águas com as autoridades para evitar que a vazante atrapalhe o transporte de peças e a entrega das motos prontas. Volto com você.
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0: Sexta-feira, 11 de setembro de 2026, a nova pesquisa Datafolha mostra o presidente Lula 2 pontos à frente de Flávio Bolsonaro em um eventual segundo turno. O candidato do PT tem 46% das intenções de voto contra 44% do senador do PL. Na segunda quinzena de agosto, a distância entre os dois era de 4 pontos. O levantamento foi encomendado pela Globo e pelo jornal Folha de São Paulo. A pesquisa ouviu mais de 2.000 pessoas de 16 anos ou mais entre os dias 8 e 10 de setembro. A margem de erro é de 2 pontos percentuais para mais ou menos. Nível de confiança é de 95% e o número de registro no TSE é o BR01833/2026. Parlamento do Reino Unido rejeitou o projeto de lei que legalizava a morte assistida na Inglaterra e no País de Gales. O projeto visava a permitir que pacientes com expectativa de vida inferior a 6 meses tivessem acesso à assistência médica para morrer. Com a rejeição, o Reino Unido se distancia de países como Bélgica, Suíça, Uruguai e Canadá, que aprovaram o direito à morte assistida. Horário de Brasília, 7:33.
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0: Ainda na rede CBN, temos informações direto de Brasília com a Isa Stassiarini. Oi, Isa, boa noite.
2: Oi, Juliana, boa noite a você e a todos que nos acompanham. Em mais um capítulo, né, da crise política do Supremo Tribunal Federal, o ministro Alexandre de Moraes deu um despacho em que alega agora que o relator do caso Master, o ministro André Mendonça, faz uma liberação de documentos para favorecer e proteger determinado grupo político. Ele reafirma que há um levantamento seletivo e direcionado de documentos sob sigilo para proteger determinado grupo político. Essa foi uma resposta feita ao ministro André Mendonça, que disse que todos os documentos relativos ao processo do Banco Master já tiveram seus sigilos levantados e estão disponíveis de forma integral ao gabinete de todos os ministros. Portanto, para Moraes, existe um favorecimento a determinadas autoridades políticas. E Moraes também cita que há a necessidade de liberar o material apreendido no celular do banqueiro Daniel Vorkaro, celular esse que já esteve no gabinete de André Mendonça e que hoje está na Polícia Federal. Moraes cita que o que foi salientado por Mendonça não cabe, ou seja, cabe ao ministro relator escolher quais os documentos são acessíveis ao colegiado para realizar o seu julgamento e que por essa razão pediu ao presidente do Supremo a imediata disponibilização da íntegra de tudo que foi apreendido no celular do banqueiro Daniel Vorkaro. Juliana.
0: Obrigada, informações da Isa Stassiarini, agora 7:35.

0: nessa fim de expediente, estão voltando aí com Oasis. Você não foi o privilegiado como Teco Medina, que os viu pessoalmente ao vivo na turnê recente. Você pode ver no cinema desde ontem, a turnê virou filme, está à disposição aí dos fãs aí no seu cinema mais próximo. No fim de expediente, comigo hoje Teco Medina e Dan Stubach, em algum lugar do, dentro da internet, que eu não sei qual. O maravilhoso convidado de hoje é o Tim Vickery. E é isso, gente. Ô Dan, palavra contigo aí. Quer dar dica? Quer conversar com o Tim? Você manda.
1: Posso dar dica e já converso com o Tim. A dica, só reforçando a participação, né? findespediente@cbn.com.br é o e-mail, @fdcbn é no X. De dica, eu vou dar. Bom, para quem tá no mundo e não e tá na Europa e Estados Unidos, não perca a turnê fantástica que o Steve Wonder vai fazer agora. 50 anos do disco, né? Ele vai tocar o disco inteiro e vai ser fantástico. Do Songs in the Sky, lá do. Do Songs, me ajuda, Zé, Songs
2: daquele Songs in the Key of Life.
1: That's it. Thank you very much. Okay, é um espetacular, vem em várias cidades da Europa. A venda começou hoje, ou começou ontem, hoje nos Estados Unidos. E pra cá, eu vou dar uma dica para os jovens que é acompanhar o perfil do Gustavo Scarpa, já que a gente está falando de futebol. O Gustavo Scarpa só fala de livro no perfil dele. Um jogador meia, que já foi um meia sensacional, hoje é um meia mais ou menos, talvez precisando de um pouco mais de estímulo na vida. Tá lendo muito, né, Zé? Tá trabalhando na angústia. Então.
0: Tá pensando muito, né? Tem que jogar,
1: exato.
0: Né?
1: Exato. E o perfil é muito interessante, ele tá sempre divulgando livros para quem tiver interesse. E eu, a minha pergunta pro Tim, que eu tava terminando, eu ia fazer uma pergunta e mudei tudo por conta de uma coisa que ele mesmo falou, que o que vale na vida, né? Então eu queria te perguntar, Tim, o que é que tá valendo na vida, o que é que tá te chamando a atenção? De jogadores, de pessoas do futebol e de fora do futebol?
2: Eu acho que a coisa mais forte no mundo é sempre descobrir, sempre, né? Apaixonar, por exemplo, é descobrir uma pessoa, né? Fica apaixonando, é descobrir outros aspectos de uma pessoa. Então, sempre eu estou procurando qual é a próxima coisa que vou descobrir. O próximo, tipo, Estevão, por exemplo, no campo de futebol, que eu acho que tem um... Para mim é o mais talentoso que surgiu no futebol brasileiro nos últimos 15 anos. Um novo pedaço da música, um novo filme, né? Eu escrevo para um tipo revista vagamente sobre estilo. Eu escrevi agora sobre um filme francês de início da década de 60 chamado Adieu Philippin, de Jacques Rosier. Dá para ver no YouTube. É maravilhoso. Para mim, talvez a coisa mais pura de Nouvelle Vague francês. Quase ninguém conhece, que torna a coisa melhor ainda. Uhum. Então, descobrir isso me empolga. Descobrir um. Então, eu sempre tô aberto para a próxima grande descoberta da minha vida.
0: Maravilha. Acho que todos nós, né?
1: Dos jogadores do futebol, perdão, Zé. O universo do futebol, Estevão é o jogador que te encanta no momento no cenário mundial, tem algum outro?
2: Sim, não, sem dúvida ele, né? Porque é diferente quando você veja a coisa desde o início. Eu lembro a estreia dele para Palmeiras, né? Uhum. Primeira vez que ele entrou como titular. Eu adoro esse aspecto de talvez, eu acho que o ponto alto naquilo que eu risivelmente chamo da minha carreira, eu foi para Colômbia, início de 2005, para Sul-Americano Sub-20. O Argentina tinha um jogador de 17 anos, metade do tamanho dos outros jogadores. Uhum. Ninguém sabia nada sobre ele. Ele tinha feito um amistoso com Barcelona. Uhum. Nem a Argentina conheceu ele muito bem. Sabia que a Espanha estava atrás. Uhum. Então, vamos pegar para nós. Olhando para esse jogador, tu pensa, sem qualquer possibilidade, olha ele. Ele parece aquele filho que não deu certo. Olha para ele. Aí, vendo ele, né, 21 e meio anos atrás, obviamente eu estou falando de Lionel Messi. Caraca. Não era somente a maneira que a bola estava colada com o pé esquerdo dele, né? Ele pode assistir o Dan na novela Mudar de Canal, para um filme com Dan, enquanto ele está driblando, porque a bola... Não era somente isso. Era o fato que ele, desde já, ele entendeu o espaço. Ele sabia onde ir, quando ir. Eu lembro ele fazendo o gol da vitória contra o Brasil. Né? É aquela qualidade, o entendimento de espaço, que permitiu que com 39 anos ele fez a Copa que fez. Eu estava lá no início. Isso é sempre maravilhoso. Então, isso é o maior privilégio que o futebol sul-americano e brasileiro me dá. A oportunidade de, igual ir para cinema ver os trailers, acompanhar os primeiros passos. Isso é sempre. Aí, infelizmente, né, os caras chegam a 18 anos, tu tem que ir para o aeroporto. Tchau. Cuida bem dele, Chelsea. Não está cuidando muito bem dele, não. Então, tem que curtir enquanto dá. Mas eu lembro quando eu cheguei, o primeiro jogo que eu vi. Um time de São Paulo apanhando, um time chamado Corinthians, apanhou 5-2 de Flamengo, o primeiro jogo que vi no Maracanã. O Sávio foi sensacional. Eu pensei, como eu não conheço esse cara? E semana seguinte eu vi o Palmeiras, Roberto Carlos, ninguém. Rivaldo, né? Jogadores, Edmundo estava com aquele time. Eu encontrei um mundo encantado, desconhecido. Então, cada vez que eu vou para um estádio, eu tenho, eu acho que, duas emoções contraditórias. Um, tipo, no Maraca. Você sabe que mesmo o Maraca diferente, você está respirando o ar de tantos gênios de futebol. Então, tem aquela ligação com a história. Mas tem também aquela ligação com o futuro, porque você sempre vai na esperança que tu vai ver alguém hoje desconhecido, que daqui a 5 anos vai ser conhecido no mundo inteiro.
0: É incrível isso mesmo. Eu tenho essa mesma sensação, às vezes. Até no Rio, acho que isso tem um pouco mais, assim, não sei. Em São Paulo não tinha tanta essa sensação, apesar que jogador bom aparece em qualquer lugar, né? O Ender, você falou que você tinha pergunta de ouvinte aí, de áudio, quer soltar?
3: Temos sim, temos a participação aqui do Gilmar Araújo, de Vitória, no Espírito Santo.
4: Espírito Santo. Vocês não acham que o nível da Libertadores caiu muito em função do poderio econômico dos clubes brasileiros, que tira os melhores jogadores dos clubes sul-americanos? E por isso a Libertadores está muito, muito, um nível técnico muito abaixo? Porque, na verdade, os clubes das outras regiões querem fazer negócio com o Brasil e entregam seus melhores jogadores. E esses jogadores vêm para o Brasil, muitos são titulares, outros não, mas no caso enfraquece muito o campeonato. Vocês acham?
2: Concordo totalmente. Cada venda enfraquece o campeonato local e fortalece o campeonato brasileiro. Talvez o exemplo maior disso aí vem de ano passado, né? Maior clube de Colômbia, Atlético Nacional. O campeonato colombiano deveria ser muito forte. Deveria. Colômbia tem a maior população de América do Sul, com exceção do Brasil. É um país muito descentralizado, tem muitos centros urbanos e futebol e jogo da cidade. E também é uma população que amante do futebol. Mas os clubes no Colômbia são negócios. A única coisa que eles querem fazer é vender jogadores. Então, fase de grupo da Libertadores, ano passado, tinha um jogador artilheiro do maior clube de Colômbia, Atlético Nacional. O nome desse jogador é Viveros. Né? Ele trocou fase mata-mata da Libertadores para a segunda divisão no Brasil. Então, não tem como competir. Não tem como os outros países competir. O Brasil agora está tirando os melhores futebol argentino até. Então, ficou. Eu concordo completamente. Antigamente, eu assisti muitos jogos dos campeonatos sul-americanos. Muitos. Hoje em dia, a qualidade caiu muito.
0: O jogo do Corinthians essa semana, para mim, foi um exemplo, assim, do baixo nível. Assim. Aliás, os dois jogos, né, do Fluminense e do Corinthians, os dois enfrentaram os times argentinos que sobraram. E os times são fraquíssimos.
2: Tem garra, é pouca coisa.
0: É só energia mesmo, mas não tem talento ali, quase nenhum. Fala, Teco, faz a última pergunta do bloco, depois a gente vai voltar com o bloco de dicas aí com mais tempo.
5: Tim, uma pergunta simples para você. Daqui a 3 anos ou 4 anos, você vai ter a chance de decidir sozinho se você virá em loco a Inglaterra ganhar uma Copa do Mundo ou o Tottenham ser campeão da Premier League. Só pode um. O que que você decide?
2: Fala a verdade, eu sou um torcedor muito meia bomba, né? O meu pai

0: pensando com a própria bolsa, eu vou ganhar mais com o quê? Não sei. É, talvez Tottenham ganhe alguma coisa na vida, porque é o menos provável.
1: Você acha que a Inglaterra pode ganhar a Copa? Porque eu, assim,
0: sim.
1: Eu não queria levantar esse assunto doloroso, mas para mim
0: nem um pouco.
1: O segundo tempo da Inglaterra contra a Argentina, para mim, foi uma das coisas mais medíocres que eu vi em futebol esse ano.
0: Isso não é impressionante?
1: É.
0: Os dois países com técnicos estrangeiros, muito com currículos sensacionais, foram os dois países onde aqueles técnicos fizeram substituições bizarras. Difícil entender isso. Uhum. Não, para mim não é nem doloroso nem um pouco, porque a Argentina indo pro final, eu ganhei mais. Então, menor problema.
1: Maravilha. Ou ainda eu vou
2: Olha
1: chamar
2: só, o Augusto Madeira deixou um recado. É que não vai dar tempo, né, Zé? Porque tem que dar um intervalo. Mas não, depois eu mando um recado pro Tim. Ele falou que eram praticamente um time formado por eles, por professores de inglês que bebiam muito na sexta-noite e tinham que jogar no sábado de manhã. O time que o Tim Vickery falou que jogou com o Gu.
0: Sim. Com muito cerveja
2: um grande abraço
0: pra barriga ainda. Isso explica nossas derrotas.
1: Muita gente pedia pra sair nos 10 do segundo tempo, né? Tipo, não tava dando mais. Maravilha. É, vou chamar o intervalo então. Na volta a gente volta com um bloco maior de dicas, que é o povo adora essa parte.
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É isso aí, estamos de volta aqui com o Fim de Expediente, último bloco de dicas. Já começo dando dica aqui com a música, o novo disco da Erykah Badu. Mais de 15 anos sem gravar, tá voltando agora, fez um disco, saiu, tá no stream desde o final de agosto. Tô trazendo pra tocar aí hoje um pedacinho dela com um DJ, produtor, The Alchemist. Toca mais um pouquinho aí pra gente.

0: Comigo aqui hoje está com Medina, Dan Stuba, que Tim Vickery, nosso convidado, jornalista em inglês, radicado no Brasil. Não perderia mais tempo, vamos às dicas da semana.
1: Dica da semana.
0: Quer começar, Teco, que depois vamos ter longas dicas
2: para frente. Ó, uma série boa para sessão, uma série que padrão sessão da tarde, aquela série que você põe sem compromisso e toca a sua vida. É, eu já vi, estreou a Magnatas do Crime 2. É tipo a primeira, boazinha, entrega o que promete, mas não promete nada. Então vale ver. A outra, quinta temporada de Falda, uma pancada, uma paulada, um soco no estômago. A série é boa, é difícil, né? Não é para primeiro encontro, não é para um domingo de chuva, mas a quinta temporada talvez seja melhor do que as últimas duas, três ali. Espetacular, com o amigo do Dan, o Doron.
0: Manda, Dan.
3: É, dentro do universo do Guy Ritchie, que ele acabou de falar, do Magnatas do Crime, tem Mobland. Mobland vai estrear a segunda temporada daqui a pouco. Acho que é na Paramount. Eu acesso pelo Prime, não sei o que as pessoas fazem. É, e Paramount, falando de futuras. Paramount, né? Eu acho uma ótima série, Mobland, com a Helen Mirren. É uma série bem, bem bacana. É, eu quero falar rápido para o Tim falar mais. E o Slow Horses é a estreia da semana também, né? Falando de estreias, estreia a próxima temporada do Slow Horses. E dentro do meu tempo de espera, eu tô revindo filmes e relendo coisas. E eu vi o Boogie Nights essa semana. Acho um filme bem legal, tá lá no Prime também, para quem quiser assistir. E acho que essa dica que o Tim deu de ver filmes pelo YouTube, tem um canal de YouTube só de filmes italianos, tem muita coisa legal no YouTube de filme para ver.
0: Bom, Boogie Nights do Paul Thomas Anderson, maravilhoso, hein? Ganhou recentemente o Oscar, né? E aí, Tim, o que você tá lendo, vendo, ouvindo, além de coisas da novela vaga francesa no YouTube?
4: Eu tô apaixonado pelo cinema italiano da década de 50 e início de 60, né? Il Sorpasso de Dino Risi, talvez o filme preferido. Mas, para quem quer curtir filmes antigos, aqui no Rio, no Estação, em Botafogo, tem uma temporada agora de filme noir.
0: Ah, que legal.
4: Aqueles filmes dos Estados Unidos, década de 40, 50, preto e branco, normalmente com um detetive, é um fatal, e cria um ambiente do suspenso. Tem uma grande temporada acontecendo lá agora. Não sei, eu acho que não vou poder curtir hoje, mas talvez domingo eu vou estar lá.
0: Que legal, muito bom. Bom, para cinema, eu vi o Pressão.
4: Ah, o Pressão é sensacional.
0: Achei ótimo o filme.
4: Sensacional, sim.
0: Eu achei assim, cara, às vezes faz falta, né? A gente tá vendo, é tanto filme de gente se vestindo de colan, né? Que de repente você vê um filme com atores e atrizes se vestindo normalmente, com fala, com roteiro, com história. Achei ótimo, elenco ótimo com Andrew Scott e o Brendan Fraser, um meteorologista ali da Segunda Guerra, antes do dia D ali, e a importância que esse cara vai ter, né?
4: Aquele papo que a gente tava tendo sobre sucesso como processo.
0: Exato.
4: Você veja o processo que conduziu à vitória na Segunda Guerra Mundial.
0: Exato. Né? É fascinante fazer um filme em cima disso, né? Porque meteorologia é um negócio assim, para quem tá de fora, um pouco, né? Não é exatamente excitante para quem tá de fora, né? Para os meteorologistas deve ser, né? Mas é incrível como o filme trabalha assim muito
3: Scott.
0: Bem. Fala, Dan.
3: Ele deve, um dos favoritos a ser indicado pro Oscar no ano que vem, com o filme Elsinor, que conta a história de um ator que estava com AIDS e decide fazer Hamlet até enquanto conseguir. Todo mundo diz que o filme é maravilhoso.
0: Para quem quer uma coisa mais levinha, tem o 10%, que tá no filme, né? Que estreou na Netflix, para quem gostava do seriado, meio cômico francês, é bem divertido. Só lembrando que domingo vai ter o Emmy, a gente deve falar dele no Hora do Expediente da segunda-feira. E o Emmy fez uma coisa bem louca esse ano, ele já saiu dando um monte de prêmio já antes da premiação. E eu vou falar de alguns caras que foram premiados que estariam na programação normal, né? Até o ano passado. Já foi a premiação de melhor elenco em série limitada. Ganhou aquele Love Story do Kennedy Jr. Melhor elenco em série de comédia ganhou Widow's Bay, que eu acho que vai ganhar um monte de prêmio agora no domingo. Melhor elenco em série dramática ganhou The Pitt. Melhor ator convidado em série dramática ganhou o Ernest Harden Jr. pelo The Pitt, e a Shailene Woodley ganhou por Paradise como coadjuvante em série dramática. É isso, Tim Vickery. Agradeço a sua participação. Eu também acho, mas tem gente que gosta.
4: Obrigado por me aturar.
0: Obrigado, Tim. Espero que te se veja em breve aí para mais um papo bom aqui que a gente teve hoje. Obrigado, Dan Stubach. Parabéns pelo trabalho na novela. Obrigado, Teco Medina. Obrigado, ouvinte. Obrigado, Wender. Parabéns aí pela produção. Aqui os trabalhos tá com Paulo, nosso querido Paulo, sempre com a gente, com o querido Paulo Roberto. A Juliana também aqui no estúdio, Juliana Prado, em São Paulo, não sei quem tá, mas manda um abraço também. Quem é? Ó, Henrique Dias aí, um abração pro Henrique Dias do Recife. Henrique Dias, torcedor do Náutico, Cabibaribe, só pra provocar ele. Ele é do torcedor do esporte, tô sacaneando só. É isso, até semana que vem. Abraço a todos, valeu.
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0: Sexta-feira, 11 de setembro de 2026, o ministro Gilmar Mendes do Supremo Tribunal Federal pediu ao presidente da corte, Edson Fachin, para adiar o julgamento que está marcado para a próxima terça-feira. Ele solicitou ainda que Fachin assuma a condução do processo envolvendo os ministros Alexandre de Moraes e André Mendonça. Mendes defende que o plenário do Supremo analise em conjunto os dois casos. A sessão convocada por Fachin prevê discutir o relatório da Polícia Federal que apontou a relação entre Moraes e o ex-banqueiro preso Daniel Forcaro. Uma petição com mais de 110 mil assinaturas, incluindo parentes das vítimas do atentado de 11 de setembro, pediu que o prefeito de Nova York, Zohran Mamdani, não participasse das homenagens de 25 anos no Marco Zero. Apesar da pressão, o primeiro líder muçulmano da cidade compareceu à cerimônia nesta sexta-feira. Horário de Brasília, 8:03.
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0: E ainda na rede CBN, informações direto de Brasília com Igor Cardinho. Oi, Igor.
2: Juliana, o ministro André Mendonça acaba de derrubar o sigilo de casos ligados ao banqueiro, ex-banqueiro Daniel Forcaro e também ao caso Master. O ministro decidiu derrubar as investigações relacionadas ao filme Dark Horse, ao ex-governador do Rio de Janeiro, Cláudio Castro, ao senador Ciro Nogueira e também a investigações correlacionadas a esses casos, incluindo o ex-deputado Eduardo Bolsonaro. As informações e também os documentos, todo o conteúdo probatório ainda não está disponível, está sendo divulgado pelo Supremo Tribunal Federal, mas há já a confirmação então da derrubada do sigilo desses inquéritos, incluindo o do senador Ciro Nogueira e também do senador Jax Wagner, além do ex-governador Cláudio Castro e também do todas as investigações relacionadas ao filme Dark Horse. Além disso, o ministro André Mendonça defendeu agora há pouco a manutenção do afastamento do diretor-geral da Polícia Federal, Andrei Rodrigues, e do diretor de inteligência policial em uma manifestação ao Supremo Tribunal Federal. Mendonça rejeitou o pedido da União para suspender a decisão que determinou o afastamento preventivo dos dois. Ele sugere essa medida, diz que não invade a competência do presidente da República para nomear e exonerar integrantes da cúpula da PF. O ministro afirmou que o Supremo tem jurisprudência que permite o afastamento cautelar de servidores públicos e que, no caso da Polícia Federal, a medida está prevista na legislação disciplinar diante de indícios de infrações. Mendonça também rejeitou o argumento de que a saída dos dois dirigentes provocaria uma grave desorganização na Polícia Federal. Juliana.
0: Tá certo, obrigada. Informações de Igor Cardim, direto de Brasília.
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1: Muito boa noite a você, amigo e amiga, ouvinte em campo. Sejam todos muito bem-vindos. Vamos juntos até as 9 horas da noite. Muito obrigado a você que se liga no nosso podcast, você que acompanha o programa nas mais diversas plataformas digitais. Hoje, dia 11 de setembro.
0: Escalão.
1: Gabriel Dudziak, tudo bem, Dudes? Boa noite.
2: Tudo bom, Éboli? Boa noite.
1: Rafael Prates, fala Prates, boa noite.
3: Alô, Éboli, boa noite, ouvintes da CBN.
1: Rodrigo Bittar, tudo bem, Bittar? Boa noite.
4: Tudo bem, Éboli, boa noite pra você e pra quem tá ligado com a gente.
1: Paulo Alberto Xavier.
0: Primeiro tempo.
1: É, olha o futebol brasileiro aí, hein? Ensaiando limpar o trilho nas semifinais da Libertadores América, no caso das quartas de finais, e ocupando todas as vagas nas semifinais. Será? Será? Ontem o Flamengo teve, na minha opinião, um resultado gigante, né? Aliás, o tamanho desse resultado, ele se explica com uma simples informação. Foi a primeira derrota do Independiente Del Valle jogando em casa no mata-mata de Libertadores. Então tinha um histórico de resultados extremamente positivo, mas ontem até teve chances, não tantas assim, mas teve volume, teve domínio. Diria que no primeiro tempo o Flamengo sentiu a altitude, sentiu a atitude do Del Valle, não teve a bola, saiu da sua zona de conforto, mas o jogo terminou 0-0. E no segundo tempo o Flamengo teve mais a bola e também teve o contra-ataque. E aí eu diria que o Del Valle sentiu a maior qualidade do Flamengo. Placar final, 2-0, uma baita vantagem, Prates. A maior vantagem de um brasileiro para o jogo da volta nas quartas de final?
3: É a maior vantagem, sim. Porque essa vantagem, primeiro que ela foi fora de casa, né, Éboli? E a gente comentava durante a semana que dos 4 adversários dos brasileiros na Libertadores da América, o que tinha mais qualidade, o que tem mais qualidade é o Independiente Del Valle. Só que ele enfrentaria o melhor time dos brasileiros também. Então, isso também apareceu um pouco ontem nessa vitória do Flamengo em Quito. O Flamengo, para mim, vai jogar semifinal da Libertadores, né? Um 2-0 fora de casa. Isso tem um peso, é um resultado expressivo que o Flamengo levou ontem do Equador. Claro que se a gente parar para pensar, o Fluminense fez 2-0, mas jogou em casa contra o Platense, né? E os outros jogos aí mais apertados em relação à Copa Libertadores da América. Então, assim, é o mais expressivo, é o de grande vantagem e é o que vai ajudar a colocar o Flamengo na semifinal da Copa Libertadores da América, Éboli.
1: Concorda, Dudes? E o que você destaca nessa atuação de ontem do Flamengo, o resultado principalmente?
2: Acho que não tem nem o que contestar, né? Além da maior vantagem, né, tal qual a do Fluminense, é decisão em casa, né? Então não tem nada para contestar dessa afirmação de que é a maior vantagem. A gente imaginava que o Flamengo fosse sofrer alguma coisa assim. Trouxemos ontem mesmo na nossa projeção do jogo que era um Flamengo aí mais para contra-ataque, de repente, para se defender mais atrás e jogar nos momentos em que o Del Valle não tivesse a bola. E mal e mal foi isso que aconteceu, né? E apareceu a qualidade do Flamengo nesses lances nos quais teve o espaço a seu favor. Só queria destacar uma breve reflexão que a gente até fez na preleção de hoje, né? Sobre a capacidade desse time sob o comando do Leonardo Jardim, que é justamente para esses cenários, né? De repente se defender mais, jogar no contragolpe, ter essa capacidade de definir o jogo em poucos lances, algo que talvez fosse diferente, né? Com o Felipe Luiz, com a questão da forma como ele vê o futebol, da forma como ele deseja ver o time dele em campo, talvez sofresse mais o Flamengo, né, tendo bola ou buscando ter bola num jogo fora de casa. Acho que o Flamengo aí que o Leonardo Jardim quer para ele, né, é justamente para momentos como esse, né, jogando fora de casa, defendendo com qualidade e contra-atacando com qualidade também.
1: Eu acho que teve uma viradinha de chave nesse processo de construção da equipe por parte do Leonardo Jardim, que eu acho que teve uma influência dos jogadores. Eu coloco ali o jogo contra o Vitória, meio que um divisor de águas, em que eu comecei a ver um Flamengo de novo mais preocupado em ter a bola, ou mais confortável em ter a bola, mas também adaptado ao que pensava o treinador no que diz respeito ao contra-ataque. E o que eu ando observando nesses últimos jogos do Flamengo é um híbrido, né? É um Flamengo que, somente quando joga em casa, é um Flamengo que joga no campo do adversário, que joga com a bola, que joga querendo sufocar o adversário, tanto é que sempre faz gol no primeiro tempo. E aí no segundo tempo, tem aquela lógica de o adversário vai para cima e ele usa o contra-ataque. Então é um time que também está ganhando esse gosto, dependendo do contexto do jogo, em usar o contra-ataque, porque tem jogadores com esse tipo de característica. Isso dá uma versatilidade grande ao Flamengo para as mais diversas situações de jogo. Porque ontem eu vi um Flamengo bem desconfortável no primeiro tempo. Bem desconfortável. Acho até que ele flertou ali com um resultado ruim no primeiro tempo. E faltou, foi competência, na minha opinião, do Independiente Del Valle. Mas com a de redução de intensidade do Vale no segundo tempo, aí o Flamengo foi para a sua zona de conforto, que hoje é ter mais a bola, mas também usar o contra-ataque, e matou o jogo. É um Flamengo que vai se construindo com mais opções, e no mata-mata essas opções aparecem com mais facilidade, né? Essas vertentes de jogo, elas aparecem com mais facilidade. Bitar, qual é a leitura que você faz desse resultado de ontem do Flamengo?
4: Acho que é a mesma de vocês, o Eboli. É a hora ideal, realmente, os jogadores grandes e os clubes grandes e os treinadores grandes, eles crescem nessa hora, né? A hora do mata-mata, a hora da decisão, e o Flamengo tá repleto disso, né? O Flamengo é o maior campeão entre os brasileiros na Libertadores da América, tem um treinador que sabe comandar muito bem e adaptar, como você vinha falando muito bem, né, de acordo com as situações que o jogo se apresenta, e tem jogadores que são decisivos. E aí, ontem a gente falava, né, por que o Bruno Henrique, por que não o Pedro? Porque o Bruno Henrique, porque sim, porque ele é jogador de jogo grande, porque ele joga bem na altitude, porque ele tem história com o Flamengo, porque ele pode ser decisivo, porque ele não desaprendeu a jogar bola. Então é esse tipo de situação aí que ajuda demais um time como o Flamengo, que, como vocês falaram, né, apesar da vantagem ser de 2-0, ser a mesma do Fluminense, você tem o fator casa na próxima partida, que é o único visitante que venceu nesse duelo de quartas de final da Libertadores da América, né? Então, pesa muito, porque o Flamengo era favorito com relação ao time do Del Valle. Seria favorito se tivesse perdido por 2 gols de diferença, um pouquinho menos, mas seria favorito se tivesse perdido por 1 gol de diferença, se tivesse empatado, então nem se fala, e como venceu e por 2-0, pode se dar até o luxo de perder por 1 gol de diferença que fica com a vaga, né? Então, e eu não acho que isso vai acontecer, tá? E é um resultado tão importante, Éboli, que ele mexe no Campeonato Brasileiro, porque se o Flamengo quiser, ele pode colocar o que tem de melhor à disposição para esse duelo contra o Corinthians no fim de semana, para manter a liderança do Brasileirão, enquanto o Palmeiras, a gente não sabe ainda exatamente como que vai ser, mas a gente não sabe se vai poder se dar esse luxo de colocar todo o elenco à disposição, porque semana que vem vai para o jogo na altitude, só com uma vitória por 1-0. Então, é uma vitória muito interessante, muito grande, e que mexe para além da Libertadores da América.
1: Você tocou num ponto muito importante, Bitar, e a gente vai explorar um pouquinho isso, como que as estratégias vão ser movimentadas em função desses jogos de ida, e já teremos os jogos de volta na próxima semana, como é que cada clube, né, cada time deve lidar, ou cada treinador deve lidar com o negócio como é que vai usar o jogo do final de semana, é mais importante, é menos importante. Você tem situações diversas aí. Bacana você ter tocado nesse ponto. Agora, só para a gente amarrar aqui esse momento da Libertadores, amigos, nenhum brasileiro em desvantagem para a volta, né? Pode pintar aí semifinais totalmente brasileiras. Isso nunca aconteceu. Já tivemos aí várias finais brasileiras. Aliás, de 19 para cá, só River e Boca frequentaram decisões, né? Tirando os dois, só times brasileiros, né? Confrontos de Flamengo e Palmeiras, Flamengo e Atlético Paranaense, né? E Atlético e Botafogo. Então, tá pintando uma situação inédita, que se acontecer, ô Prats, aí é o ápice desse domínio do futebol brasileiro no continente, para preocupar ainda mais a Conmebol ou não?
3: É, mas mesmo que não aconteça, vai continuar sendo o ápice, viu, Éboli? A gente tem visto uma Copa Libertadores da América cada vez mais previsível. A Sul-Americana até um pouco menos, né? Agora a Libertadores muito previsível em relação aos brasileiros que chegam, né? É, pode mudar quem disputa a final, quem chega à final, mas é o domínio amplo dos brasileiros, né? A gente já conversou aqui algumas vezes e eu não sei se a curto prazo a Conmebol tem alguma preocupação com isso. Eu acho que isso joga contra o campeonato, né? Se a gente parar para pensar em competitividade, em alternância, em dificuldade, mas a realidade que se colocou na América do Sul é essa. A Copa Libertadores da América é uma Copa Libertadores da América para clubes brasileiros. O que muda às vezes é o clube que vai ganhar, ou o clube que vai disputar, né? Se bem que Flamengo e Palmeiras têm aí uma certa hegemonia do continente nos últimos anos, né? Quase na última década, nos últimos 7, 8 anos. Tem uma final Botafogo e Atlético, enfim. Tem o Fluminense campeão em 23 também. Mas é um domínio amplo dos brasileiros. Eu acho que mesmo que na semifinal, por exemplo, três brasileiros chegarem e uma outra equipe for de um outro país, não vai diminuir o domínio brasileiro, né? Então me parece que quem consegue chegar a uma semifinal e não é brasileiro, vira quase que assim uma resistência, né? Um patinho feio e um domínio que é muitos brasileiros. Eu não sei se a curto prazo, pelo menos não me parece que a curto prazo isso vai ter alguma mudança, né? A não ser que você faça sorteio dirigido, que a gente caia na Libertadores antigamente como era, de que brasileiro teria de se enfrentar antes, argentino também, uruguaio também,
1: por aí podia vai. Não podia chegar à semifinal, não é isso?
3: Exato,
1: não,
3: exato.
1: Não podia ter semifinal você no tinha, mesmo
3: você
1: país.
3: Tinha, você tinha ali
1: ou
3: uma...
1: quarta de
3: tinha,
1: final.
3: É, você era dirigido, né? Então, se havia uma possibilidade de brasileiros chegarem à final, antecipava...
1: Mas eram menos participantes também, antes. Né?
3: Menos participantes. É uma outra Libertadores já há algum tempo, e eu acho que a curto prazo, quando eu digo a curto prazo, 5, 6, 8 anos, isso não vai mudar muito de cara, não, de figura, mesmo que não cheguem os 4 na semifinal semana que vem.
1: É, o que eu vou dizer que me chama a atenção, mesmo não causando grande surpresa, é que as figuras estão mudando, né? As camisas mudam, como disse o Prats, o Dudes. Quer dizer, você tem hoje, representando a Argentina, a Platense. Aí representando o Equador, aí é quase que uma mesma situação, ali Independiente del Valle, LDU, ok. E você tem, aliás, Platense e Estudiantes, né? Boca e River, esse ano, sequer participaram da Libertadores da América. O Boca está ainda na Sul-Americana, o River já foi eliminado da Copa Sul-Americana. Então, quer dizer, as camisas vão mudando, representando as escolas, mas com pouquíssimo impacto, né? Porque se a gente analisar os desempenhos de LDU, Platense, Estudiantes, Independiente del Valle, nesses primeiros jogos de quartas de final, desempenhos fracos, pobres. Então, assim, a perspectiva não é das melhores para algum tipo de mudança, sem dúvidas.
2: Não é. A gente tem uma situação que ela é essencialmente financeira. É, os clubes brasileiros têm muito mais recursos para montar bons times na comparação com os clubes argentinos, equatorianos, uruguaios, chilenos, peruanos e todos os demais. É, e isso está se refletindo cada vez mais. Além de os clubes brasileiros terem a capacidade de contratar jogadores de nível futebol europeu, como foi agora o caso, né, do Palmeiras com o Vitor Roque, tirar o centroavante do Barcelona, do Flamengo com o Lucas Paquetá, que sim, estava no West Ham, mas poderia estar num time melhor, né, se assim quisesse. Nós temos também os clubes brasileiros pensando nos clubes sul-americanos, algumas das principais revelações desses clubes, ou mesmo atletas que estão assim voltando também para cá, né? Sei lá, até gente que é da Europa, como Saúl, por exemplo. Então, o poderio financeiro é muito desigual, todo mundo já sabe disso, a gente fala sobre isso o tempo todo. E não tem escapatória, né? Não tem escapatória. Você tem que ter, por exemplo, como tem o Independiente del Valle, um projeto muito bem estabelecido, de muitos e muitos anos, baseado na revelação de atletas e proposta de jogo, para você ter a capacidade de, quem sabe, chegar longe na competição. Só que aí você tem um jogo como o de ontem, no qual a qualidade faz diferença. Até recentemente, né, o Independiente del Valle perdeu um de seus destaques para o futebol europeu, janela de meio de ano. O Flamengo não perdeu ninguém. Flamengo
1: Angulo,
2: escolhe,
1: né? Jovem Angulo, 18 isso. anos, né?
2: Exato. Flamengo escolhe, né, quem sai. Por exemplo, um Wallace Ian sai porque não tem espaço. Não é porque tem uma proposta irrecusável. Nada é irrecusável pro Flamengo. E estou citando Flamengo, poderia citar Palmeiras também. Ah, o Alan, é, Palmeiras se quisesse rejeitar, rejeitava. Não, não quer, entende que é o momento de vender. Faz parte aí do modelo de negócio do Palmeiras. Mas enfim, então assim, é muito desigual, é muito difícil, é impossível concorrer. Só se você conseguir realmente ter a tempestade perfeita. Então, num ano em que, de repente, os melhores brasileiros não vão para Libertadores por algum motivo, ou caem muito cedo, ou você conseguiu juntar um grupo de jogadores fantásticos, sendo de outros países, né? Só assim mesmo que você consegue. E só para encerrar a reflexão, na segunda-feira a gente estava fazendo lá do B da Bola, né? E o Prats, e começou a Liga dos Campeões da África. E a África, claro que não tem comparação com o futebol sul-americano, mas eu só queria trazer esse componente porque o campeonato continental deles é bem diferente dos outros, porque primeiro, você não tem uma superpotência, você não tem um país muito superior aos outros, como por exemplo, deveria ser a Inglaterra em âmbito europeu, ou como é a Arábia Saudita em âmbito asiático, ou como é o México em âmbito da CONCACAF. Lá não tem, os egípcios normalmente chegam nas decisões, mas não são tão acima dos outros. E os associados, né, são 54 associações, eles só podem mandar no máximo 2 times para o torneio continental. Isso faz com que seja muito difícil de prever o que vai acontecer no torneio, porque para além disso, a mata-mata para chegar na fase de grupos, todo mundo disputa mata-mata, então pode cair antes da fase de grupos. E na fase de grupos, são 4 grupos de 4. E aí você já vai direto para quartas de final. Então, assim, eu estou citando esse exemplo porque esse é um exemplo de modelo de competição que favorece competitividade. O modelo adotado pela Conmebol, o modelo adotado pela UEFA hoje, só para ficar nas duas, porque o da UEFA está sendo copiado também pelo da Ásia, é um modelo baseado em comercialização de jogos. É da parte comercial. Eles conseguem vender mais jogos. Antes, cada equipe da Liga dos Campeões da Europa fazia 8 jogos, né? Fazia 6 jogos no seu grupo, porque eram grupos de 4. Agora você tem cada equipe fazendo 8 jogos. Você tem uma fase prévia às oitavas de final. E depois você chega nas oitavas de final. Lá foi moldado para ter muitos jogos. Aqui, nós aumentamos o número de participantes para colocar todos os brasileiros e todos os argentinos possíveis para valorizar direitos de transmissão. Enquanto esse for o objetivo, a competitividade se perde. A única forma de voltarmos a ter alguma competitividade entre países e não intra-país será no momento em que nós limitarmos de novo o número de times brasileiros e o número de times argentinos. No caso, só brasileiros, né? Ou então puxarmos brasileiros e argentinos para fases prévias, para que eles se matem antes da chegada nos grupos. Mas, de fato, acho que não é esse o objetivo da Conmebol.
1: Não, não é. Legal, legal essa troca de reflexões que a gente está fazendo, porque é olhar macro, né? Aquela coisa de deixar de olhar para o próprio umbigo, porque pode satisfazer o ego de muita gente. Não, o Brasil está pisando em todo mundo. Cara, mas para ver semifinais só com brasileiros, eu vejo Copa do Brasil, com todo respeito. Eu acho que desconecta um pouco a essência da competição continental, se isso acontecer. Nada contra os envolvidos, aqui tem a regra é essa, está pisando a competência, mas eu acho que pode, como disse o Dudes, buscar alternativas para que a essência do jogo no continente, o futebol no continente, seja novamente valorizado. Bitar, também quero a tua opinião.
4: Boli, acho que eu vou na mesma linha aí dos companheiros, né? Sempre é muito delicado quando você tem só um país. E eu não acho até que, claro que tem uma chance boa disso acontecer, mas não duvidaria, por exemplo, de o Corinthians ser eliminado por Estudiantes. Acho que é a eliminação mais provável aí dentre os brasileiros nessa fase da competição. Mas é delicado porque você está falando de um torneio continental que as surpresas acontecem normalmente na Sul-Americana, não acontecem na Libertadores. E vou além, né, com o que o Dudziak falou, inclusive, né, sobre a limitação. quando a gente está falando de Copa Sul-Americana, a gente está falando de brasileiros e argentinos entrando já na fase de grupos. Os outros se matam na fase anterior com equipes do mesmo país, o que cai pela metade a quantidade daquelas equipes que foram classificadas para a competição. Então, é claro que a gente entende do nível técnico dos times brasileiros e, num segundo momento, até dos times argentinos, mas se fosse assim, se fosse pegar só pelo nível técnico, aí a gente colocava 15 vagas aí para o Campeonato Brasileiro e deixava uma para cada campeão só para falar que tem. E acho que não deveria ser assim, deveria ser distribuído um pouquinho melhor. Algumas competições podem até ser enxugadas, o que melhoraria a questão do calendário também. Se a gente está falando de uma Sul-Americana um pouquinho mais enxugada ou até de uma Libertadores um pouquinho mais reduzida, isso pode mexer na questão do calendário, mas aí a gente vai bater numa tecla que é a já citada de questão financeira, e isso a Conmebol nunca vai a favor de diminuir a competição, porque ela vai ganhar menos e não é isso que ela quer. Então, eu acho que é um caminho sem volta, ou que para dar essa volta algo vai ter que persistir, e a persistência seria realmente final brasileira atrás de final brasileira, porque desde que virou uma final única, temos praticamente só final entre brasileiros, né? Então, acaba sendo uma questão delicada. Você vê raramente um equatoriano chegando, e olha que tem bons times no Equador. Você vê raramente um time da Colômbia chegando, e olha que tem bons times na Colômbia. Uruguaios, que vivem uma fase tenebrosa lá, dificilmente vão chegar. Peruanos, venezuelanos, bolivianos, que tem investimento menor, então fica muito mais delicado, e aí quem perde num todo assim é a competição. E se a gente for colocar, né, o que seria o ideal, é o que acontece na Sul-Americana, que acontece muitas vezes porque os brasileiros não dão a importância que ela deveria ter, que é uma competição que, além de um título ser uma competição continental, vale a mesma vaga para Libertadores da América do que o Campeonato Brasileiro, e a depender da posição que você ficar no Campeonato Brasileiro, vale muito mais a pena você ter a vaga direta, né, na fase de grupos diretamente, porque é o que o título da Sul-Americana dá direito, e acho que isso mexe bastante aí com a competição, que não acontece na Libertadores.
1: E a gente pode ter, nesse ano, o que não é comum, como disse o Bittar, três brasileiros, né? Estão brigando aí. Um já está certo, Atlético ou Santos, e o Santos tem uma ampla vantagem, mas Vasco e São Paulo também podem chegar às semifinais da Copa Sul-Americana. Aí teríamos três brasileiros dos quatro possíveis representantes na semifinal. Mas não, esse cenário, três brasileiros nas semifinais da Sul-Americana e na Libertadores, quatro brasileiros nas semifinais. Que loucura. Vamos fazer um intervalo? Um primeiro intervalo comercial, daqui a pouquinho a gente volta.
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1: Sexta-feira, 11 de setembro de 2026. O ministro André Mendonça, do STF, liberou o sigilo de mais documentos do caso Master. Entre os processos com quebra de sigilo hoje estão casos sobre os senadores Flávio Bolsonaro, Ciro Nogueira e Jax Wagner e o ex-governador do Rio de Janeiro, Cláudio Castro. A liberação foi feita após a Procuradoria-Geral da República pedir a retirada de sigilo de mais documentos. A PGR argumentou que liberar apenas parte da documentação poderia induzir a ideia equivocada de transparência. Ao também pedir a liberação de todos os documentos, o ministro do STF, Alexandre de Moraes, disse que Mendonça realiza um levantamento seletivo das informações do caso Master e faz uma proteção ostensiva de determinado grupo político. A nova pesquisa Datafolha no cenário de disputa pelo governo do Rio de Janeiro mostra o ex-prefeito Eduardo Paes, do PSD, com 43% das intenções de voto no primeiro turno. Em seguida, Douglas Ruas, do PL, apenas aparece com 25%. Na comparação com a pesquisa anterior, de 21 de agosto, Ruas apresentou um crescimento de 4 pontos percentuais. O levantamento foi contratado pela Globo e pelo jornal Folha de São Paulo. Foram entrevistadas mais de 1.200 pessoas entre os dias 8 e 10 de setembro. A margem de erro é de 3 pontos percentuais para mais ou para menos. O nível de confiança é de 95%. O número de registro da pesquisa é RJ09217/2026. No horário de Brasília, 8h36.
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1: Muito bem, segundo tempo de jogo aqui no Quatro em Campo com Rodrigo Bittar, com Rafael Prates, com Gabriel Dudziak. Olha aqui, eu nunca sei, gente, a janela fechou, não fechou, tem quando fuso horário, ela tá fechando, na última volta do ponteiro sempre aparece alguém. Ô Prates, você que é bom de janela, fechou ou não fechou?
2: Fechou. Pra clubes brasileiros contratar,
1: tá
2: fechou.
1: Tá fechada.
2: Qual a exceção aí, Éboli? Quem não tem contrato.
1: Ah.
2: Então, se, por exemplo, um clube contratar um jogador que está sem contrato, aí pode contratar amanhã, depois de amanhã, segunda, terça, quarta. Agora, para transferências, né? Aí ela está fechada. A janela está cerrada em relação a clubes que querem contratar
1: muito
2: jogadores
1: bem
2: no Brasil.
1: Então foi aquele último dia para as últimas negociações, sempre apareceu um nome aqui, outro ali. A pergunta que eu faço para vocês é a seguinte: qual a maior contratação? Alguma realmente impactante nessa janela de transferências para o futebol brasileiro, Série A, Brasileirão, hein, o Dudes?
3: Algumas. Assim, você tem potenciais e algumas que já se mostram na prática, né? Pelo menos na minha avaliação. Então, eu separei aqui 4 nomes, por enquanto. Eu acho que uma já se mostra na prática, que é a do Thiago Silva. Não foi exatamente uma transferência, mas foi agora, né, no meio de ano, após a Copa. Eu acho que o Fred já teve um impacto, mas é muito cedo, né, o jogador do Atlético Mineiro. Vamos ver como é que vão ser os próximos jogos dele.
1: Verdade.
3: Aí eu acho que tem um potencial também, um imediato já bom, porque ele foi o motor da classificação às semifinais da Copa do Brasil. Isso por si só já é muito, mas de repente pode ser ainda mais. E eu acho assim que, por potencial, a chegada do Arthur ao Santos é uma boa, mas é muito cedo ainda. E uma que para mim não era grande coisa, mas já está sendo, na minha visão, é a do zagueiro Domingos Duarte para o São Paulo. Não esperava uma adaptação tão rápida e uma liderança em campo como está sendo esse jogador português que veio lá do Getafe da Espanha. Eu colocaria essas, assim, tem outras, né, mais badaladas, né, como por exemplo o Hulk, né, no Fluminense. A gente pode lembrar também assim, do Wesley agora no Cruzeiro, né, mas jogou muito pouco ainda, do Gabriel Peck, que se machucou muito rapidamente no time do Cruzeiro, né, que foi naquela entrada do zagueiro do Inter. Quem mais? Acho que a gente
1: acho
3: pode...
1: Acho que os dois argentinos do Vasco...
3: Também.
1: Eles estão dando um encaixe legal, o Sosa e o Colídio, né?
2: Vai entrar, me parece que tem um potencial Lescano, acima dos dois, né? Viu?
1: Lescano. O Lescano, né? Tem essa
3: tem
1: do Lescano,
3: uma boa
1: que
3: também.
1: Gera expectativa, né? Não foi colocado em prática ainda, porque foi agora anunciado agora. Aliás, por falar em Vasco, o Richarlison não vem. O Vasco esticou a corda, que ele entendia que era o máximo ali em termos de proposta, mas o que pegou foi o tempo de contrato. Richarlison, staff, aí tem toda uma orientação de empresários, não tinham a ideia de permanecer muito tempo, de fazer um contrato longo no Brasil. Acho que a ideia era se revalorizar, pegar novos ares, mas ir de repente daqui para outro mercado, né? Você tem aí outras áreas que oferecem, outras regiões que estão oferecendo muito dinheiro, né? Aquela história toda. Mas não rolou o acordo, então não, Richarlison não vai rolar para vestir a camisa do Vasco da Gama. Prats, você, o que você destaca nessas transferências?
2: Eu quero corroborar com os nomes citados pelo Gabriel Dudziak. Todos, assim, é claro que alguns ainda em um impacto muito inicial, porque tem poucos jogos, né? E o Fred do Atlético se encaixa nisso. O Fred não foi bem contra São Paulo e Santos, mas foi decisivo para o Atlético eliminar o Cruzeiro na Copa do Brasil, né? E me parece que ainda vai ser muito importante para o Atlético até o final do ano, nesse final de temporada que o Atlético tem para jogar, né? Com Copas ainda, com Brasileirão também. E colocaria só assim como perspectiva, ou boa perspectiva, o Lescano no Vasco e o Everton Cebolinha no Santos. Mas os nomes citados pelo Gabriel Dudziak são os que eu citaria também.
1: Você, Bittar?
4: É difícil fugir dessa linha, né, Éboli? Eu acho que, somados os nomes aí que o Dudziak e o Prats falaram, os que você citou também, que o Colídio e o Sousa, né? E se a gente for colocar, ampliar um pouquinho mais a nossa visão, né, as chegadas de jogadores para um time que estava descartado por muitos aí nesse Campeonato Brasileiro, a Chapecoense fez uma janela de Iago Felipe, Dylan Borreiro, são jogadores que alguns já entraram, já vestiram a camisa, já estão ajudando em campo a essa tentativa de reação da Chapecoense, né, com duas vitórias depois da Copa do Mundo, mas que está numa situação difícil, mas que ainda tentam dar um respiro. E só para chamar a atenção de um jogador que eu acho que é muito bom, e que vai ser o futuro aí desse meio campo do Cruzeiro, Zé Lucas, jogador formado na base do Sport, volante, muito bom de bola, foi convocado novamente para a seleção sub-20 do Brasil, é o futuro não só do Cruzeiro, mas acredito que esse seguir nessa linha aí do futebol brasileiro também.
1: Aliás, só rapidamente sobre o Richarlison, né, porque ele se colocou à disposição do mercado, não só para negociar com o Vasco, mas de uma certa maneira à disposição do mercado brasileiro, né? E a condição era fazer a negociação definitiva, né? Não havia possibilidade de empréstimo por uma regra da Premier League e não rolou então esse contrato com o Vasco. E aí eu fiquei com uma coisa na cabeça que o Francisco Ela me falou. Cara, eu quero a opinião de vocês. O Chico me falou o seguinte: olha, o Richarlison, ele seria um belo investimento para qualquer time brasileiro. E ele colocou que diz o seguinte: o Richarlison seria titular em 18 times do Brasileirão. As únicas exceções, Flamengo e Palmeiras. Eu fiquei pensando nisso. Será? Richarlison seria titular em 18 dos 20 clubes que disputam a Série A? Seria, Prats?
2: Boa pergunta essa. E a gente tem de pensar nos 18. No Atlético Paranaense hoje não. Por exemplo.
1: Não, Viveiros, né? Viveiros
2: então
1: daria vaga pra ele,
2: 17.
1: Não.
2: No Cruzeiro seria?
1: Caio Jorge daria vaga pra ele?
2: Não, acho que não. Mas seria, em 70% dos times, seria, né, Éboli? A gente chegou a falar sobre o Richarlison na semana, né? Seria uma boa contratação pra melhorar o nível do ataque do Vasco, de quem o contratasse. Mas é longe de ser, assim, um grande craque, um jogador acima de qualquer suspeita. Tá num momento ruim. Tem jogado pouquíssimo e quase nem, talvez nem jogue pelo Tottenham até agora, ou agora até o final do ano, pelo menos. Mas seria titular na maioria dos times, Éboli. Não sei se em 18 dos 20, mas em uns 14, 13 dos 20 seria.
1: A questão é o custo, né? Aí tem que ver a relação custo-benefício pelo que ele vem jogando. É. Mas vai nessa linha também, Dudes?
3: Talvez menos times, viu? Não ando curtindo o futebol dele, não. Desde 2022 pra cá, muito pouco, assim. Mas, claro, a gente sempre tem a dúvida, né? Quando o cara volta pro Brasil, se ele deita aqui ou não. Vitor Roque teve momento que sim, momento que não. Felipe Anderson, a gente achou que ia deitar aqui porque veio da Europa. Não sai do banco do Palmeiras. Não consegue sair do banco
2: do
3: Palmeiras.
2: O William Foguetinho também, com um grande, até verdade, uma história mais bonita que a do Richarlison na Premier League, também não aconteceu nada, né, Gabriel?
3: Verdade, bem lembrado. Entre outros, né? Mas o que eu queria só citar, para além dessa avaliação, assim, que bobagem que fez o Richarlison, né? Ele se meteu numa enrascada grande agora, porque ele começou a pré-temporada com o Tottenham, ele, salvo engano, fez o primeiro jogo com o Tottenham na Premier League, e aí ele e mais dois jogadores do Tottenham disseram que não queriam mais ficar no clube, não queremos mais trabalhar com Roberto De Zerbi. E aí eles foram afastados, né? Ó, tá bom, vocês não querem jogar, não vão jogar. Os outros dois, que é o Danso e o Pape Matessar, eles conseguiram transferências antes do fechamento da janela de transferências. O Richarlison não. E aí ele não conseguiu ir para a Turquia, que era a opção primordial. Ele não conseguiu a transferência para o Everton, que era outra possibilidade. O Everton não teve as condições financeiras, salvo engano, para trazer ele de volta. E aí fechou a janela europeia, né, geral, fechou a janela turca, sobrou a brasileira, o Vasco falou, beleza, venha. E aí ele falou assim, não, você vai me comprar e eu vou assinar um contrato curto. Não, para com isso, né? Imagina gastar 20 milhões de euros e assinar um contrato de 6 meses, ou um ano, não sei quanto que ele queria. Então eu gasto 20 não, milhões não rola, de euros para você ficar 6 meses ou um ano e sair de graça? Então eu perco esse dinheiro porque já já você está assinando pré-contrato. É claro que não. E aí ele falou, tá bom, não vai dar. E agora ele faz o quê? Ou ele arranja um dos vários clubes sauditas que pode ainda contratá-lo, ou ele, sei lá, vai, não sei se dá para Major League Soccer em algum momento aí, ou é isso, ou fica treinando afastado até janeiro.
1: Que loucura, hein? Bittar, quero te ouvir também. Onde é que o Pombo vai arrumar milho?
4: Ah, boa pergunta, viu, Éboli? É uma situação bem, bem difícil aí que ele se arrumou. É por isso que às vezes a gente tem que tomar bastante cuidado com o que fala, com o que deseja.

0: de fato seja uma SAF de verdade, né? Que não traga mais problemas, que a instituição não precisa disso. E infelizmente não chega. Acho que seria bom para os dois, tá? É, claro que a depender da forma que fosse realizada. A forma que o Richarlison queria não seria bom para os dois, seria bom para ele. Só que aí numa negociação tem o outro lado da história, ele tem que ser respeitado também.
1: Vamos fazer mais um intervalo? Daqui a pouco a gente volta para dar uma geral aí na rodada do final de semana. Jogo pra caramba no sábado, daqui a pouquinho tem clássico, hein? É, daqui a pouquinho, 9 horas da noite, tem o Atletiba. Aí jogo pra caramba no sábado, dois joguinhos ali no domingo, um na segunda rodada que vem aí.
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1: Muito bem, de volta aqui com o 4 em campo. Vem aí mais uma rodada do Brasileirão. E aquele negócio, tem a rodada espremida entre jogos de ida e volta das competições continentais, né? E aí aquela pergunta: quem é que deve priorizar o Campeonato Brasileiro? Entre ida e volta de Sul-Americana ou ida e volta de Libertadores da América? Por exemplo, Atlético Fluminense, aqui tem Sul-Americana contra Libertadores. Grêmio Vasco, Vasco tem Sula. Palmeiras e São Paulo, tem Libertadores contra Sul-Americana. Santos e Cruzeiro, você tem aí Sul-Americana com Santos. Flamengo e Corinthians, Liberta contra Liberta. E aí, Bitar, quem deve priorizar o Brasileirão nesse momento?
2: Eu acho que a única opção aí, viu, Éboli, acho que tá mais pro Galo mesmo, tá? Porque é difícil de reverter se o Santos fizer um jogo tão competitivo como fez na ida. E o Galo não vai ter a questão da viagem, né? Mesmo que para São Paulo, viagem curta e tudo mais, mas não vai precisar disso. Então tem um jogo amanhã, depois vai jogar só na quarta-feira, tem tempo aí para recuperar o time, para respirar bem e tá forte nesse duelo. O Fluminense vai jogar fora de casa, não, na minha visão não faz sentido. O time do Vasco viaja para Porto Alegre, depois volta para o Rio de Janeiro para fazer o jogo. Palmeiras e São Paulo estão em situações bem complexas e acho que de titulares mesmo certos, Gustavo Gomes e Caleri, que estão suspensos na Libertadores e na Sul-Americana. O Santos, por conta do resultado, pode até focar no Brasileirão, mas acho que é um duelo muito difícil de competir contra o Cruzeiro. E aí Flamengo e Corinthians, o Corinthians tem que poupar. E o Flamengo é outro que pode usar, sim, time titular, porque vai jogar em casa e pela situação de tabela é uma boa focar no Brasileirão. Então acho que Flamengo, e respondendo a sua pergunta, né, Flamengo e Galo.
1: Acho que o Vasco, eu botaria o Vasco nessa também. Acho que o Vasco tem que priorizar o Brasileirão de qualquer maneira para tentar sair do rebaixamento.
2: Pelo desespero, né? Faz sentido.
1: Desespero, né? O planejamento do Vasco é esse, inclusive.
3: É um jogo pesado, né, Boli? O Vasco
2: direto.
3: Vai ficar muito a situação do Grêmio se ganhar.
1: E esse foi o planejamento. Esse é o planejamento do Vasco. Ele botou time reserva contra o Santa Fé para justamente priorizar o Brasileirão.
4: Eu estava vendo aqui no Grêmio, até falaram hoje aí o Everton, goleiro, né, e o zagueiro Wallace, falaram lá na arena do Grêmio, pedindo presença do torcedor, pedindo clima de decisão. Então, assim, não é mais um jogo para o Grêmio, definitivamente não é. É assim, olha, aqui é um confronto direto, aqui nós somos mandantes, tem que frear qualquer tipo de ascensão do Vasco no campeonato agora, né, lembrando que com uma vitória, o Vasco iguala a pontuação do Grêmio, iguala número de vitórias do Grêmio, e aí fica a questão do saldo de gols, que dificilmente vai ser revertida, né? Porque o Grêmio tem menos 6 e o Vasco menos 13. Mas seria uma situação de igualdade de pontuação se o Vasco vencesse aí o Grêmio, se o Vasco vencer o Grêmio em Porto Alegre.
1: E para você, Dudes, assim, nos outros, quem é que tem que ficar... quais times precisam ficar realmente atentos ao Brasileirão e nesse momento não olhar tanto para o que pode acontecer no meio de semana?
4: Eu acho que o Bitar fez um bom resumo, né? Eu só queria sempre colocar aquela minha questãozinha, né, que eu sempre falo quando é esse tema, que o ideal é mesclar, né? Eu acho assim que é impossível que 11 estejam cansados e 11 descansados. Cada jogador é um jogador, cada um tem o seu nível físico, cada um tem o seu próprio processo fisiológico de recuperação. Então, assim, o ideal seria quem está bem para o jogo. E aí a gente faz 6 titulares, 5 reservas, 7 reservas, 4 titulares, né? Coisa do tipo. Mas a nossa cultura de futebol, pelo nosso calendário, que é ruim mesmo, isso eu preciso conceder, faz com que a gente trate assim: esse jogo precisa ser completamente esvaziado, do contrário haverá pressão. Então, assim, eu acho que Corinthians tem que poupar, acho que até Santos tem que poupar, São Paulo e Palmeiras tem que poupar, o Atlético Mineiro tem que poupar, e acho que é por aí.
1: Você, Prates.
3: Se pudesse escolher, todo mundo jogaria com todo mundo que tem à disposição aí, viu, Éboli? Campeonato Brasileiro, é claro que depois tem mais 11 rodadas, mas ele não permite, assim, que você quase que abra mão de algumas rodadas, que rife alguns jogos, contando com vitórias em outros. Isso aí é bem traiçoeiro no campeonato duríssimo como é o brasileiro. Mas é, os amigos falaram muito bem, o Atlético Mineiro tem uma condição de meio de tabela, ele olha para o brasileiro, ele não vai ser campeão, ele talvez, sim, com uma grande arrancada, fique ali num G5, que é a vaga da Libertadores, mas também não corre risco de rebaixamento. Fora isso, mesmo quem tem 33, 32, pode ter uma rodada que você tem uma impressão que está cômodo ou mais folgado em relação à briga para o rebaixamento, uma derrota e uma vitória de alguns concorrentes ali que estão mais próximos, você de 7 pontos vem para 4, para 3, para ficar na zona de rebaixamento. É. E volta o sufoco todo. Né? Então não dá para abrir mão, não. Eu acho que talvez o Atlético Mineiro seja uma exceção aí. Os outros, nem tanto. Quase nenhum pode pensar em rifar, entre aspas, uma rodada do brasileiro por causa de jogos meio de semana pelas competições internacionais.
1: Quando você menos espera, vem a tempestade. Nesses dias estão assim.
3: Porque de 5% de risco para não cair, para virar 38% ou 57%, é um pulo. Uma rodada muda tudo. Pulo.
1: Amigos, foi um prazer e uma satisfação. Bom final de semana para todo mundo, de muito futebol, de muito trabalho. Valeu, Bitar. Abraço, Dudes. Abraço,
2: valeu.
1: Prats.
2: Tchau, tchau.
3: Boa noite.
1: Boa noite.
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1: Sexta-feira, 11 de setembro de 2026. A Polícia Federal identificou indícios de que o candidato à presidência, Flávio Bolsonaro, do PL, se encontrou pessoalmente com o ex-banqueiro Daniel Vorcaro pouco antes de começar a cobrar do banqueiro os repasses para o filme Dark Horse. A PF afirma que Flávio aparece como interlocutor direto de Vorcaro nas tratativas sobre o financiamento da cinebiografia do ex-presidente Jair Bolsonaro. O material também mostra que um fundo nos Estados Unidos recebeu $12.300.000 a pedido de Vorcaro em possíveis transferências de recursos para o longa. O relatório veio a público depois que o ministro Supremo, André Mendonça, retirou o sigilo do caso nesta sexta-feira. A nova pesquisa Datafolha no cenário de disputa pelo governo do Distrito Federal mostra a candidata Celina Leão, do PP, com 40% das intenções de voto no primeiro turno. Na sequência, aparecem Arruda, do PSD, com 17%, e Leandro Graz, do PT, com 16%. O levantamento foi contratado pela Globo pelo jornal Folha de São Paulo. A pesquisa ouviu mais de 900 pessoas entre os dias 8 e 11 de setembro. A margem de erro é de 3 pontos percentuais para mais ou para menos. O nível de confiança é de 95%. Os números de registro da pesquisa são DF 06055/2026 e BR 04623/2026. No horário de Brasília, 9:01.
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1: Olá, boa noite.
2: Boa noite para você que nos acompanha em todo o país.
1: Sexta-feira, 11 de setembro de 2026.
2: Vamos ao destaque do dia.
1: Inflação de agosto fica negativa em 0,32%, segundo o IBGE.
2: Redução do índice foi impulsionada por setores de habitação, transportes, alimentação e bebidas.
1: Conab aponta queda de valor de produtos da cesta básica, Graziele Bezerra.
3: Os maiores descontos ficaram com a batata inglesa, cenoura, cebola, tomate, ovo de galinha e café moído.
2: Dia do Cerrado.
1: Dados do DETER mostram queda de